0: Noruega e Senegal pelo grupo I, segunda rodada a partir de agora para você. Bola que sai pela linha lateral, arremesso primeiro, favorece a seleção da Noruega, que joga toda de preto, enquanto a seleção de Senegal joga toda de branco. Ponta direita, campo de ataque, vem ali pro levantamento Gerson. Ele vai tomando distância pertinho da área. São os primeiros movimentos de jogo. Gerson toma distância por ali. O árbitro já autoriza a cobrança. Wilton Pereira Sampaio é o árbitro da partida. Gerson faz o levantamento.
1: Começou.
0: Na linha da pequena área, ela vai saindo pela linha de fundo, chega por ali a defesa, ela sai e é escanteio. Diga lá, Silva Júnior.
1: Alô, Anderson Gonçalves, amigos do futebol da Bandeirantes FM, 2:10 depois de encerrado o primeiro tempo na Filadélfia, começa o segundo tempo de 1 para a França, gol de Mbappé, 0 para o Iraque, também pelo grupo I da Copa.
0: Silva Júnior tá de olho nesse jogo também, segundo tempo começando agora. Aqui tem escanteio para a seleção da Noruega, ponta direita, campo de ataque, vem todo mundo para dentro da área. Autorizado, já toma distância por ali pro levantamento lá pela ponta direita, Odegaard. Ali pelo lado direito vem o levantamento, sobe a defesa, consegue o toque, volta no rebote, tá de frente, tentou emendar o primeiro, essa bola desviada vai pela linha de fundo, mais um escanteio, Belotti.
2: A primeira finalização é dos Vikings da partida, no rebote no escanteio, Mussa acabou finalizando, cabeça número 7, Antônio Nussa passou longe da meta defendida pelo Mendy, mas desviou na cabeça do Koulibaly, então é novo escanteio lá pela ponta direita, Odegaard bate.
0: Escanteio, bola parada, vem novo levantamento. Odegaard lá pela ponta direita, ele já coloca a bola na marca e toma distância, tá todo mundo aqui no segundo pau. Já autorizado pelo árbitro, vem Odegaard, levantamento, bola longa aqui na segunda trave, tenta o toque, antes a defesa. Mais um corte, é mais um escanteio, Belotti.
2: Cruzamento na segunda trave, esse Odegaard buscando o Ayer, mais alto entre todos os atletas da Noruega, 1,98m. Essa seleção é em média a mais alta da Copa, Anderson, 1,87m na altura média. Novo escanteio, ponto esquerdo, vem aí os Vikings.
0: 2 minutos passados, é o primeiro tempo, vem pro levantamento mais uma vez a Noruega. Movimentação intensa dentro da área, antes o juizão vai lá conversar com todo mundo. Na verdade, ele está dizendo que a bola está fora do quarto de círculo. Wilton Pereira Sampaio já mostrando ali trabalho nesse início de jogo. Autorizado, vem Gerson, levantamento na pequena área, toque de cabeça. A bola vai entrando, tira dali a defesa, mas já estava parado o jogo. Já estava parado o jogo. Arbitragem acho que está dando um escanteio ali, mais um para a seleção da Noruega. É isso, Belotti?
2: Exatamente. Foi de novo dele, tá? O Ayer, defensor da equipe do Brentford da Inglaterra, lá no segundo andar, 1,98m. Mendy defende com as duas pernas. Foi defesa de futsal, mas a bola saiu depois. Novo escanteio.
0: Repete a dose, vem de novo Gerson. Aqui pela ponta esquerda do campo de ataque, autorizado, perna direita, levantamento fechado, sobe a defesa e afasta. Agora ela vai sobrar na intermediária. Nussa coloca a bola pro alto, sobra mais uma vez, consegue o toque de cabeça, vence embora Sadio Mané. Abre a jogada pela ponta direita, já subiu a bandeira, Nicolas Jackson estava à frente.
2: Não pensou duas vezes, o assistente número 1, Bruno Rafael Pires, levantou a bandeira, não cumpriu aquele protocolo de aguardar, porque tinha certeza do impedimento do Nicolas Jackson. Estava mesmo à frente no passe recebido do Sadio Mané. Era a resposta de Senegal. O jogo começa animado, Anderson.
0: Começa bom o jogo no MetLife Stadium em Nova Jersey. Vai sair para o jogo mais uma vez a seleção norueguesa. Odegaard está jogando agora por dentro pela intermediária. Faz o domínio, vai tentar arrancar mais uma vez para o campo ofensivo. Prefere o passe e deixa de lado. Aqui com Regin. Ele solta a jogada, junta a linha lateral. Recomeça Miller Wolf. Aqui pelo campo de defesa. Sai trabalhando mais uma vez pela intermediária. Ayer recomeça a jogada até o goleiro Nyland. Nyland faz o domínio na pequena área. Perna canhota, ele tira. Manda lá para o campo de ataque. Em disputa pelo alto, sobe Haaland. Tenta ganhar, consegue escorar. Caiu na sequência de ataque, consegue o toque, ela vai saindo. E é lateral, que favorece mais uma vez a seleção da Noruega. Tem pressa Austens, ele está jogando, volta mais uma vez aqui no campo defensivo. Sai trabalhando de novo com Miller Wolf. Ele faz o domínio de escola, o passe agora pela intermediária. Vai carregando mais uma vez pelo meio campo para Lilberg. Berg puxa para a perna direita, solta a jogada, deixa curto de lado. Regin faz o domínio, recomeça a jogada, deixa de novo com Ayer. Ayer domina, já abre a jogada, de novo com Regin. Regin faz o domínio, puxa para a perna direita, recomeça a jogada, volta agora mais uma vez por camisa 3, Ayer. Ayer solta a jogada lá pela ponta direita, faz o domínio, tenta encarar a marcação. Gerson volta de novo com Ayer, perna direita, ele faz o passe, bola para elevação, esticada na ponta direita, chega para ali a defesa, tenta o corte com o Diatá e a bola sai pela linha lateral mais uma vez, favorecendo a seleção da Noruega. Ali pelo lado direito do campo de defesa, Vai chegando mais uma vez por ali o Rierson. Vem para a reposição de bola por ali o jogador da Noruega. Recomeça a jogada com o Hagen. Daí pelo lado direito. Ayer descola o passe com o Rierson. Rierson de frente para o campo de ataque. Ele chama contra si a marcação. A bola bateu, rebateu e saiu. O lateral é para Senegal, que tem pressa. Sai jogando, dá um tapa mais à frente. Volta a jogada no círculo central. Já descola o lançamento. Ismail Assar tentava a devolução. Chega por baixo a defesa da Noruega. E ela vai mais uma vez sobrando aqui no campo defensivo de Senegal com Diatta. Diatta solta a jogada agora pelo meio campo, faz o domínio por ali, Koulibaly abre a jogada de novo lá pelo lado esquerdo. Niakate tenta o lançamento, bola comprida demais, subiu Rierson, não consegue afastar, voltou de novo pelo lado esquerdo, dominou, encarou a marcação, puxou por dentro o Sadio Mané na perna direita, ele clareia, tá de frente Mané, abre a jogada pela ponta, cabe levantamento, dominou, encarou a marcação, Ismail Assar, linha de fundo, levantou pra área, chega por ali o goleiro pra afastar o Nilan. Bola perigosa, hein, Belotti?
2: É aquele cruzamento que é quase um chute, não? Uma bola muito rápida para dentro da grande área, só esperando um desvio. Até ocorreu, mas do goleiro Nilan, depois da boa jogada do Ismail Assar, que é o segundo maior artilheiro da história da seleção de Senegal. Tá só atrás do companheiro dele, Sadio Mané.
0: Vai sair mais uma vez ali a seleção norueguesa depois da falta. Falta de ataque. A seleção de Senegal vai mais uma vez sair para o jogo por ali. O zagueirão Ayer, ele sai trabalhando com Hagen. Hagen faz o domínio dentro da área, perna canhota, solta a jogada, deixa de novo com camisa 3. Ayer faz o domínio, tá de frente pro campo de ataque, mas tá marcado. Então ele volta a jogada com Hagen. Hagen aqui pelo lado esquerdo, faz o domínio para ali o Miller Wolf. Descola o passe, o Ausnes agora engrossou o caldo. Dominou de canela, a bola escapou, saiu pela linha lateral mais uma vez. A posse volta para a seleção senegalesa. Diatta pelo lado direito. Já repõe a bola em jogo com Koulibaly. Koulibaly volta a jogada de novo com Niakate. Niakate aqui pela ponta esquerda, ali descola o passe e deixa com Diouf. Diouf tenta agora por elevação. Bola cumprida no costado da defesa. Só acompanha a saída do Rierson. Bola saiu. Tive a impressão no último toque do lateral da seleção da Noruega. O árbitro confirmou, a posse de bola mais uma vez é da seleção de Senegal. Pertinho, pertinho da bandeira de escanteio, vai para o levantamento, por ali o Diouf. Vai chegando por ali o jogador da seleção de Senegal. Juizão está pedindo pressa por ali, o Wilton Pereira Sampaio. E o Diouf vai chegando por ali sem pressa nenhuma. Aliás, trocou, né? Trocou ali o cobrador do arremesso lateral. Vai tentar o levantamento lá para dentro da área. Koulibaly tá lá dentro. 7 minutos e meio passados. É o primeiro tempo da cobrança de arremesso lateral. Vem bola para dentro da área. Subiu o Ayer. Voltou de novo no rebote. Mandou de fora. Bloqueado pela marcação. Ela sobra mais uma vez pelo lado esquerdo. Vem novo levantamento para a área. Subiu. Tentou o desvio. Sobrou Ismail Assar antes dele. Afasta dali de qualquer maneira. Miller Wolf. E vence embora Noruega. Chega para o combate. Rouba Senegal. Não perde. Ganha. Ela sobra. Vem Nussa. Já rompe a linha de meio campo. Acelera pelo lado esquerdo. Solta a jogada por baixo, chega por ali mais uma vez o Diatta, recupera a posse de bola, vem no contragolpe para a seleção de Senegal. Pela ponta direita ele avança, já está na meia ofensiva. Diatta segurou, prendeu, soltou por dentro, tenta a tabela, recebe de volta, recomeça mais uma vez na contramão, chega o Ausnes e comete a falta. Belotti,
2: derruba a passagem em velocidade do Diatta, estava ousado o lateral direito, saindo e construindo por dentro, entrando em direção ao campo de ataque da seleção de Senegal. Um pouco mais dura a falta, mas sem cartão, Anderson.
0: Jogo parado, infração favorece a seleção senegalesa. Já no campo de ataque, 8 minutos e meio, chance para Senegal levantar essa bola para a área. Já vai aparecendo na área por ali o Niakate. Koulibaly também chega. Vai movimentando o campo de ataque a seleção de Senegal. Com quase 9 minutos passados desse primeiro tempo. Diouf aqui pela ponta direita, na perna canhota. Ele coloca a bola na marca. Lamine Camara também está por ali. Na perna direita, na perna canhota Diouf. Autorizada a seleção de Senegal. Camara levantou para dentro da área. Subiu para afastar de cabeça a defesa. Ela volta, volta mais uma vez ali pelo setor defensivo com Gana Gueye. Pelo lado esquerdo, ele faz o domínio, descola o passe no corredor mais à frente. Vence embora a seleção de Senegal. Avança pelo corredor esquerdo, tentou escapar da marcação. Levou para a linha de fundo, cruzamento é bom, segundo pau, passo por todo mundo com o desvio do Ausnes, ela vai sobrando aqui do outro lado, na perna canhota, já volta, solta a jogada, deixa mais atrás, recebe mais uma vez Ismail Assar, ele encara a marcação, recomeça a jogada no corredor mais atrás, agora com Diatta, daí pelo meio campo, faz o domínio, Papi Gueye, inverte a jogada, bola longa do outro lado, não consegue, domínio por ali, o Sadio Mané. A bola passou por ele, Anderson. Saiu em lateral e é só posse de bola para a seleção da Noruega. Pois não.
1: É, depois de 2 horas de atraso, a bola rola outra vez na Filadélfia, depois dos riscos que a chuva trouxe. E agora a França vai apertando a seleção de Iraque. A bola foi recuada para o goleiro Ahmed Hassil. Sai jogando errado. O gol tá aberto. Vem a França. Bola rolada. Mbappé vai marcar. Atirou no ar.

0: Financial Field, a França segue com 2 gols de Kylian Mbappé, 2-0 0 pro Iraque, Yuri Queiroga.
1: E com esse gol, Mbappé chega aos 16 em Copas do Mundo, fica 2 atrás de Lionel Messi, ele iguala o Close, ele exatamente iguala o Close e tá muito perto da disputa.
2: Chega Senegal dentro da área, Camará tentava o cruzamento bloqueado. Ela volta mais uma vez pelo setor direito, sobra de novo com a seleção de Senegal. Traz por dentro, Ganagui recomeça a jogada com Niakate. Niakate tenta o lançamento, ligação direta para a área. Subiu, tentou o desvio por ali, ela vai saindo pela linha de fundo, consegue evitar o Ismaïla Sarr. Tentou o cruzamento, nossa senhora, pegou muito mal de atar. Chega por ali o Pedersen, deixa a bola subir, tá em disputa, tá viva lado direito. Pedersen ganha, tenta sair, mas aí a bola escapou. E o lateral mais uma vez favorece a seleção de Senegal ali Anderson. Pelo lado esquerdo. Pois não, Silva.
0: E a França é toda a pressão pra cima da seleção do Iraque. O goleiro já quase entregou outra vez. E vem recuperar a bola no campo de ataque a seleção francesa. O Leblé, o selecionado Leblé vai pra grande área. O Dembélé tá aberto, tá livre. Vai fazer, bateu no alvo.

0: Dembélé! Dembélé aos 21 minutos do segundo tempo, em mais um erro do Iraque na saída. O time se atrapalha sozinho. Roubada de bola do Olise. Serviu na área, Dembélé se livrou do domínio, já girando de frente pro gol e atirou o cruzado de perna direita no canto direito do goleiro Ahmed Basil. É o terceiro da França, é o primeiro de Dembélé na Copa 2026. Dembélé, Dembélé, Dembélé, Dembélé, camisa número 7 para fazer a torcida francesa muito mais ser feliz na Filadélfia. Placar alterado do Lincoln Financial Field. Agora a França 3-0 para a seleção do Iraque. É outro presente da defesa iraquiana, Anderson Gonçalves.
1: Vai disparando no grupo I, na liderança, França garantindo a sua classificação à próxima fase. Temos parada para hidratação no MetLife Stadium em Nova Jersey.
2: Anderson.
1: Tempo para... Diga lá, Belotti.
2: Não, só para trazer há pouco, né, o ouvinte que estava ligado no som ambiente, ouviu uma sequência de... separado por 2 ou 3 segundos. É a tradicional remada viking da seleção da Noruega. Os torcedores ficam sentados e de maneira incrivelmente sincronizada remam, lembrando os tempos áureos ali daquela parte da Europa escandinava e a relação com os vikings, muito presente na Noruega.
1: É um poropopó sem grife, né? Ô André Coutinho, o jogo tá parado, hein? 0-0.
3: Tá parado 0-0 e tá 0-0 por dois motivos, né? O primeiro por uma defesaça do Mendy, uma cabeçada logo no começo do jogo, e depois porque o Odegaard acabou desperdiçando uma chance que ele normalmente não desperdiça. O jogo tá equilibrado em termos de posse de bola, em termos de velocidade, de luta, mas a Noruega teve duas ótimas oportunidades para abrir o marcador. O Senegal não teve nenhuma chance clara de gol e por isso, por esses motivos, a Noruega talvez merecesse uma sorte maior nessa primeira metade do primeiro tempo, no primeiro quarto desse futebol de Copa do Mundo. Para o ouvinte ter uma ideia, né, na primeira rodada a França meteu 3-1 em Senegal, a Noruega goleou o Iraque por 4-1. Neste momento, segundo tempo da partida, 23 minutos do segundo tempo da partida na Filadélfia, a França vai metendo 3-0 no Iraque, vai botando pressão para cima da Noruega ou de Senegal, depende do referencial, que vão empatando por 0-0. Então esse é o panorama do grupo I da Copa do Mundo.
0: Muda! Diga, Silva. Bom, o Iraque já queimou todas as alterações na falha do segundo gol naquele tiro de meta. Imediatamente o técnico australiano Graham Arnold tirou o zagueiro Zaid Tassin, número 4, entrou o Sulaka, número 2, e também já havia tirado o Zaid, 24, para a entrada de Youssef Amin, 7. Agora ele faz mais duas. O Alamari com a 16 sai para a entrada de Aymar Sher, e o Ibrahim, número 8, entra Marco Fardi, 21. Já mexeu a 5 o Iraque, para ver se dá jeito no negócio aí. Na França, Dembélé marcou e saiu para a entrada de Doué, com a número 20. E o Olis, atleta do Bayern de Munique, também deixou o gramado com a 11. Entra Cherki, número 24. França 3, Iraque 0. Um golaço de Dembélé. E depois, dois presentes iraquianos no segundo tempo. Dembélé marcou mais um. E agora, o Mbappé.

0: Fez um golaço no primeiro tempo, fez o segundo e o terceiro de Dembélé. Tá mole, mole, 3-0. França vai se classificando para a sequência da Copa do Mundo como uma das grandes favoritas a chegar à decisão dia 19 de julho lá em New Jersey, viu, Anderson?
1: O Anderson.
2: Perfeito, Silva. Diga lá, Belotti.
1: Falando em doer, né? Tava com gelo na coxa ali o Rierson, lateral esquerdo, na parte posterior. Tá com dor, já que o Silva falou em doer.
2: Não, peraí. 26 minutos. O primeiro tempo. Levantamento de bola que vem pra dentro da área. Chegou pra ali o Diatá, categoria. Ele volta no peito, agora nas mãos de Mendy. Vai sair pro jogo mais uma vez ali o goleirão de Senegal. Não tem opção ali pra sair jogando. Todo mundo marcado, ele sai trabalhando dentro da área. Mais uma vez com o Niakate. Niakate domina, vai até o limite da área. Descola o passe mais à frente, faz o domínio, tenta o giro. Já abre a jogada lá pelo setor esquerdo. Diouf tenta o passe no corredor mais à frente. Sadio Mané foi puxado, a falta tá marcada, Belotti.
1: Falta para a seleção de Senegal. Chegou um pouquinho atrasado ali o Pedersen, né, nessa marcação um pouco mais alta para cima do Sadio Mané. Jogo pouco faltoso, mas de vez em quando tem uma entradinha um pouco acima do tom.
2: Koulibaly tenta a ligação direta da defesa pro ataque, subiu mal, aí na bola sobrou Nicolas Jackson, ajeitou Sadio Mané de frente, perna direita, ajeitou para Nicolas Jackson, bateu colocado, para fora! Subiu demais, ela vai à linha de fundo, tiro de meta, Belotti.
1: Tá tentando se redimir o Nicolas Jackson, né? Terminou a partida contra a França criticado pela torcida e pela imprensa de Senegal. E essa chapada foi bonita, hein? Buscou dentro da grande área ao lado esquerdo, o ângulo contrário, né? O esquerdo também do goleiro Nilan, por pouco não abre o placar. O camisa 11 da seleção de Senegal.
2: Jogadinha de futsal, domínio de sola de chuteira, já ajeitando pra batida, mais longe da meta do goleiro Nilan.
3: Manja, você manja, Anderson?
2: Ah, só falando, né?
3: Tá bom já.
2: Vem mais uma vez o Degar. Lá pela ponta direita ele solta, deixa a jogada. Pedersen tenta a tabela. De novo com o Degar. Pela ponta direita ele puxa pra canhota. Volta na contramão. Recomeça mais uma vez a jogada pelo círculo central. A bola chega mais uma vez com o Hagen. Já no campo de ataque, na perna direita ele tenta a finta. Puxa mais uma vez. Recomeça a jogada com o Ayer. Ayer tá de frente. Chega pressionando o Nicolas Jackson. Ele faz o giro e abre a jogada pela ponta esquerda. Hagen recomeça. Mais uma vez no campo defensivo com o goleiro Nilan. Aí ele já não é pressionado. Tem espaço. Tem calma, tem tempo. Sai mais uma vez com os pés o goleiro norueguês. Abrindo a jogada com o Hagen. Aqui pelo lado esquerdo, descola o passe mais à frente. Alves tenta o passe, bola de primeira por dentro com Berg. Berg faz o domínio, consegue o giro para cima da marcação. Perna direita, ele avança. Descola o passe mais à frente. Odegar domina, ainda aqui no setor defensivo na intermediária. Perna canhota, ele ameaça o levantamento. Pisa na bola, tem opção de passe pelo lado direito. Viu, colocou com Pedersen. Pedersen volta, retorna a jogada. Agora com o capitão da Noruega. Vem de novo Odegar. Puxa para perna canhota, fica sem opção de passa, a seleção de Senegal não arreda pé do campo de ataque. Inverte a jogada, coloca de novo com Hagen. Ele segura, prende, volta a jogada, deixa de novo por dentro com Berg. Berg faz o domínio, carrega aqui pelo corredor central, perna direita, mais uma vez fica sem opção, descola o passe a Alves. Dormiu, vacilou, perdeu. Vem Senegal, dominando essa bola pelo meio, avança e velocidade. Tenta o giro para cima da marcação, ajeitou a jogada, boa bola. Gana Gueye, mais à frente, ele abre aqui pela ponta, vem para Diatá, Diatá tenta o passe de primeira. A bola vai nas costas do Ismaïla Sarr e sai pela linha lateral. Posse de bola mais uma que favorece a seleção da Noruega aqui pelo lado esquerdo do campo de defesa. Miller Wolf vem mais uma vez aqui para a cobrança de arremesso, mas seleção de Senegal mais uma vez pressiona a saída. Hagen consegue o giro e força o erro da Noruega. Manda a bola pela linha lateral mais uma vez. O arremesso favorece Senegal aqui pelo lado direito. Vai chegando mais uma vez Diatá para repor a bola em jogo, dessa vez próximo da área. Vem de novo Senegal. Já sai jogando, volta agora no campo defensivo com Koulibaly. Recomeça mais uma vez no campo de defesa com Niakate. Niakate inverte a jogada lá pro outro lado. A bola chega até Diouf. Diouf tenta o lançamento, ligação mais à frente, junta a linha lateral. Recomeça de novo agora com o lateral Diouf, que volta tudo no campo de defesa. De novo com Niakate, acionando o goleiro Mendy. Dentro da grande área, ele sai trabalhando com a perna direita. Koulibaly tenta a ligação, bola cumprida demais, vai ficar em disputa pelo alto, consegue o toque de cabeça, Hagen volta de novo, ganha Senegal, avança pelo lado direito, escapou Camarra, tenta o passe pra área, vai saindo do gol Nilan pra fazer a defesa, Belotti.
1: Acabou pegando muito forte na bola o Camarra pra um passe perfeito pro Nicolas Jackson e muito fraco, se a intenção era encontrar o Sané lá pelo lado esquerdo, acabou ficando no nenhum nem outro, camisa 8 da seleção de Senegal.
2: E aqui vem de novo a Noruega com o Odegaard. Ele solta, deixa a jogada pelo corredor central, inverte aqui pelo setor esquerdo. Vai-se embora mais uma vez, Reguin. Tenta o passe para Alves, passe muito forte. Volta de novo, é da seleção de Senegal aqui na entrada da área. Pressionado com o Libali, tem que tirar. Manda lá pro campo de ataque. Sobe, escora de cabeça, Ismail Assar vem de trás, consegue o toque. Reguin volta de novo, agora no círculo central. A bola sobra de novo. Agora pelo meio campo com o Ganagueye. Engata a quinta marcha, acelera, tenta o passe, boa bola, forte demais. Fica tranquila com o Nyland. A bola tranquila. Tranquila ali com o goleiro da equipe da Noruega para sair jogando.
0: Quase.
2: Atenção, torcedor, você ouviu o toque há pouco, vamos girar tempo e placar de jogo no MetLife Stadium. 31 minutos passados, é o primeiro tempo. Grupo I, segunda rodada no placar Band News, você confere. Noruega 0, Senegal também 0. Diga lá, Silva Júnior.
0: Quase o Al-Hamad, que é o Pedro Raul do Iraque, quase que ele diminui. Na Filadélfia, segue 3 para a França, 0 para o Iraque, 2 Mbappé e 1 de Dembélé. 31 cravados do segundo tempo, Yuri Queiroga.
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2: André Coutinho, já estamos aí nos últimos 15 minutos de jogo regulamentar. Deixa eu só ver aqui essa descida de Senegal. Na roubada de bola, o Koulibaly caiu, sobrou para Ismail Assar, desarmado no meio do caminho. Koulibaly foi derrubado pelo próprio companheiro. Fogo amigo! E aqui vem-se embora mais uma vez a seleção da Noruega. Esticando a jogada lá pela ponta direita. Faz o domínio, encara a marcação para ali. O Solotti trouxe de fora para dentro. Na perna canhota, cabe o levantamento. Ele prefere o passe, volta a jogada. E aí a Noruega recomeça. Aqui na linha de defesa, está jogando de novo com Alves. Alves tenta o toque, pressionado para ali o Ayer. Ele abre a jogada e aí vai ter que recomeçar mais uma vez a seleção da Noruega. Já em reta final praticamente desse primeiro tempo, André Coutinho, segue 0-0.
5: Num primeiro tempo que até a primeira parada da hidratação foi com muita velocidade, lá e cá, e com a Noruega tendo as duas melhores oportunidades. Depois da parada, Senegal reequilibra o jogo. E começa a assustar um pouquinho mais a Noruega. É um jogo, se a gente for tirar essas oportunidades, duas da Noruega, que foram muito boas no início da partida, um jogo mais equilibrado, completamente aberto, mas agradável de acompanhar, viu, Anderson?
1: Dúvida?
2: Diga, Belotti.
1: Eu queria saber do Silva Júnior, se o centroavante do Iraque parece o Pedro Raul porque ele é bonito ou porque ele é ruim?
0: É o jeito, tipo físico.
1: Obrigado.
0: Eu falei pro Camarão, ele não concordou não, mas eu acho que lembra. E ele entrou bem no primeiro tempo, porque o destaque do Iraque, que tinha feito gol contra a Noruega, o Ayman Hussein, olha, não sei se volta pra Copa não. O Iraque deve ficar na primeira fase, só tem mais um jogo contra a seleção de Senegal, certo? Acho que o Ayman Hussein tá fora da Copa, a principal estrela, capitão iraquiano.
2: Mas se ele entrou bem, não lembra tanto assim não, né?
0: É, o Al-Hamad é só no tipo físico, viu? Porque ele tá fazendo mais que o Pedro Raul.
2: Diatta, volta a jogada com Koulibaly na perna direita, ele vai tentar a ligação, prefere o passe de novo com Diatta. Volta Haaland, pressiona, ele solta a jogada, deixa por dentro, Ganagueye inverte a jogada de primeira, a bola chega até Mendy. Na marca penal ele faz o domínio, ameaça o levantamento, prefere o passe curto. Miakate já sai da área, perna canhota, ele segura, prende, solta de novo por dentro. Ganagueye tenta o passe esticado ali pelo lado esquerdo, vem com Pape Gueye, inverte a jogada, bola longa para Diatta. Bom domínio, já solta a jogada no corredor mais à frente, corre atrás dela Ismail Assar e não alcança. A bola sai, se perde, a tiro de meta, Belotti.
1: Ficou muito longo o passe, né? O Ismail Assar bem que tentou, se esforçou, correu que deu, viu? Não dava pra fazer mais não, mas acabou chegando atrasado e não alcançou. Kleberson, brasileiro nas arquibancadas de Nova Jersey.
2: Campeão do mundo, hein? Em 2002 com a seleção brasileira. Vai sair mais uma vez pro jogo por ali o Nyland. O Haaland tá com cara de poucos amigos, viu? André Coutinho até aqui sumido do jogo.
5: No máximo dois amigos, pouquíssimos amigos realmente, vai lá e mexe no rabo de cavalo e tal, a bola não tá chegando, né? O Haaland é o típico jogador que é muito importante, já fez 2 gols na abertura dessa Copa do Mundo, mas ele precisa que a bola chegue nos pés dele. É diferente do Messi, por exemplo, que já fez 5 pela Argentina, mas que busca o jogo, que vem de trás e que também quando a bola chega no pé dele, ele coloca pra dentro. O Haaland precisa que o time trabalhe pra ele e até agora não teve nenhuma chance.
2: Você ouviu o toque de 35 minutos, segue 0-0 no MetLife Stadium, é a segunda rodada do Grupo I.
0: O Mbappé quer bater no Messi, viu? Porque Ele tá que tá, viu, Anderson? Ele veio pra essa Copa pra superar o Messi na Copa e também nos números históricos. Já tem 16 gols, empata com o Miroslav Klose, fica 2 do Messi, tá em campo e tá finalizando, acho que vai jogar o tempo todo. Olha, vai ser um duelo bacana dessa Copa do Mundo, viu, Anderson?
2: O homem é fominha também. Aqui vem a Noruega, pelo lado esquerdo, Miller Wolf derrubado, a bola ainda sobra. Nussa faz o domínio, tanto giro, abre de novo na ponta, Miller Wolf agora com Ausnes. Ausnes tenta o passe, solta por dentro com Berg, tá de frente, cabe levantamento, ainda Berg, volta a jogada até Odegaard. Odegaard escapa da marcação de Nicolas Jackson, acelera pelo corredor direito, solta a jogada, deixa na ponta, Pedersen, cabe levantamento, ele volta a jogada de novo com o capitão, de primeira toca nela Odegaard, ela recomeça mais uma vez com Ayer. Ayer solta a jogada de novo na ponta, chega por baixo, faz o corte, não perde, ganha, ela volta, sobra de novo com a Noruega, recomeça com Berg. Berg domina, perna direita, ele avança, solta a jogada, deixa de lado, recebe mais uma vez o camisa 8, de primeira entrega a jogada agora com o Regen. Regen no campo de ataque, ele puxa para o lado esquerdo, solta, deixa a jogada mais uma vez, de primeira toca nela Miller Wolf, recomeça mais uma vez com Berg. Berg de frente para o campo de ataque, pisa na bola, pede calma, Odegaard vem, busca o jogo na perna canhota, ele tenta organizar a saída da seleção norueguesa, descola o passe a Nusa. Nusa solta agora na perna direita, tenta inversão, bola para Haaland. Haaland ajeitou para Odegaard na área, pé esquerdo, bateu, defendeu Mendy. Impressionante a queima-roupa, defesa do goleiro de Senegal, Belotti.
1: Espetacular a intervenção do Mendy, numa bola lançada de muito longe para a direção da grande área. E o Haaland, tão artilheiro, foi assistente. Dá uma ajeitada pro Odegaard e fala: faz e me abraça, filho. O Odegaard não fez. Mendy, que foi o melhor goleiro do mundo em 2021 com a camisa do Chelsea. E nessa Copa também vai bem, apesar dos 3 gols sofridos contra a França. Que intervenção do goleirão.
2: Defesaça, hein, André Coutinho?
5: Nome do jogo, né? Por enquanto, com 37 minutos e meio, é o nome do jogo. Graças ao Mendy, a Noruega não tá na frente. Primeiro com aquela cabeçada, praticamente a queima-roupa, que ele defende meio de susto, mas foi no reflexo, foi na boa colocação. E agora, nesse chute, de novo a queima-roupa, cara a cara, e lá vem Senegal.
2: Sadio Mané invadiu a área, levou pro fundo, cruzamento, ela passa na boca do gol, na pequena área, ninguém coloca pra dentro. Volta de novo o Senegal, agora na intermediária, tá de frente, engatilhou, Ganagueye bateu de longe, ela passa por cima, vai-se embora, é tiro de meta.
1: Levou perigo a finalização do Ganagueye, o camisa número 5 da seleção de Senegal. De entrada na área, ele bate forte, ela passa a poucos centímetros do travessão do Nilan. Tudo bem que foi no meio do gol, acho que o goleirão norueguês ia conseguir pegar. Segue 0-0, jogo animado, viu, Anderson?
0: Vou dar uma de Lucas Belotti agora. Muda!
2: Seua!
0: Na França, Didier Deschamps tira Barcola, número 12, entra Akliouche, 25. E mexe também Deschamps na lateral direita francesa. Sai Koundé com a número 5, entra Malo Gusto, camisa número 2. A Lele Blé na Filadélfia, Anderson.
2: Que beleza. Vem a Noruega. Odegaard faz o domínio, puxa pra canhota, solta a jogada, deixa pelo meio com Berg. Abre bem a jogada na ponta, Sorlotte já recebe, junta a linha lateral, ele avança na perna canhota. Já disparou pela ponta, prefere voltar a jogada com Pedersen, voltou mais uma vez com camisa 7. Boa bola pra Berg, lateral da área, ele faz o cruzamento, ela passa de novo na boca do gol. Não sei se teve um desvio da defesa. Fato é que o lance levou perigo, Belotti.
1: Bastante perigo. Tava por ali aberto o Pedersen, lateral direito, que entrou nesse primeiro tempo, buscando o Haaland em direção à grande área para um desvio do centroavante norueguês, que tá com uma marca no pescoço ali. Uma luta física, divisão por espaço. Nem deu uma arranhada no pescoço do Haaland. Vai ter que explicar para a namorada dele.
2: E o juizão errou, tá? O Wilton Pereira errou porque a bola bateu no Koulibaly. Ele deu lateral para Senegal, mas a Noruega recupera. Está jogando de novo aqui pelo meio-campo com Ayer. Avança de escola, o passe de primeira. Ausnes anuncia. Já disparou o zagueirão. Ele fez o passe para o meio. Haaland ajeitou. Odegaard ganhou na briga. Sobrou na área. Chega por baixo mais uma vez. A defesa de Senegal consegue o corte. Vai-se embora. Tenta encaixar o contra-ataque. Faz o giro para cima na marcação. Derrubado, não houve nada, houve sim. Demorou, mas marcou o Wilton Pereira, Sampaio, Belotti.
1: É, pelo gestual dele, Anderson, dá pra perceber que ele mudou de ideia, né? Porque ele tava correndo pra seguir acompanhando o lance, depois para e marca a falta. Senegal vem aí.
2: Vem de novo com o Nicolas Jackson, ajeita a jogada pelo corredor esquerdo, encara a marcação, Sadio Mané, balançou, puxou pra perna direita, clareou, prefere o passe mais atrás, agora com Lamine Camara, tá de frente, mas tá distante, perna direita, engatilhou, bateu pro gol, ela passa, à direita, vai a linha de fundo, tiro de meta, Belotti.
1: Senegal vem encontrando dificuldades pra conseguir finalizar de dentro da área, o que não afasta a equipe de chutar, mesmo que seja de longa distância, como fez há pouco o Gueye, o Idrissa Ganagueye, o camisa 5, e agora o Lamine Camara, ambos os chutes bem distantes da entrada da área, e os dois levaram perigo à meta do Nilan, que ainda não fez nenhuma defesa.
2: E atenção, torcedor ligado no futebol da Band News FM, você ouviu há pouco o toque, vamos girar tempo e placar de jogo na Copa do Mundo. MetLife Stadium, segunda rodada, Grupo I, 41 minutos, passado, segura aí, porque vem a Noruega, bola batida de longe, ficou na marcação, ela volta de novo, ainda em disputa aqui pelo lado direito, tenta ganhar de cabeça, ela vai saindo. Então eu confirmo pra você, 41 minutos passados do primeiro tempo, segunda rodada, Grupo I, no placar Band News FM, você confere, Noruega 0, Senegal também 0, Silva Júnior.
0: Na Filadélfia, no Lincoln Financial Field, 40 minutos jogados, segundo tempo, França 13, Irak 0. 2 de Kylian Mbappé, 1 de Dembélé. A França veio com tudo pra Copa do Mundo, Yuri Queiroga.
6: E já já, meia-noite, tem Jordânia e Argélia fechando os jogos da segunda no Brasil, já madrugada de terça.
2: Aqui vem Sadio Mané pelo lado esquerdo, faz o passe rasteiro na área, Berg antecipa, fica com ela, Ayer tenta sair, que saidinha sem vergonha da Noruega, consegue afastar, a bola cai para Nussa, Nussa tenta a finta, abriu o compasso, fez o corte com o Libali, voltou para Ausnes, faz a ligação ao Odegaard, rompe a linha de meio campo, abre a jogada de novo na ponta direita, Sorlotti dominou, puxou de fora para dentro, pé esquerdo, ele tenta o passe, mas aí pegou errado. Pegou na orelha da bola, a defesa chega afastando, ela volta mais uma vez aqui no campo defensivo com Reguin. Daí pro goleiro Nilan. Nilan aqui pelo lado esquerdo, faz o domínio, já volta a jogada de novo com Reguin. Reguin pressionado, recomeça de novo com Nilan. Na marca penal, na perna direita ele puxa, tenta o lançamento, bola mais à frente, consegue o domínio para Nilson Lotti. Ele volta na contramão, consegue o giro para cima da marcação, puxou para o lado direito, solta o Odegaard. Com espaço ele avança, tenta o lançamento para Haaland, abriu o compasso com o Libali, falhou, sobrou na área, pé direita, batida, fato!

0: Pedersen, o lateral, camisa 16. Entrou no lugar do machucado Gerson e abre o placar para a Noruega aos 43 minutos do primeiro tempo. Pedersen, em uma falha geral da defesa de Senegal, primeiro do Koulibaly, errou na saída de jogo, ela sobrou para o Pedersen, que encheu o pé e o goleiro Mendy aceitou. Abre o placar a Noruega no MetLife Stadium. Pedersen, Noruega, 0 para Senegal. Lucas Belotti.
1: E que história vai ter para contar o garoto Pedersen, 25 anos de idade, fará aniversário já já no dia 16 de julho, onde completa 26 e ganha a primeira oportunidade dele em Copas do Mundo. Não tinha entrado na primeira partida, não tinha previsão de ganhar minutos, afinal o Gerson é o titular absoluto desse time, mas uma lesão muda, vira a mesa e completamente troca a trajetória do lateral direito, que aproveita a bobeira da zaga. Como você muito bem disse, está na conta do Koulibaly. Erra o corte, entrega de graça para o garoto, que marca o primeiro gol dele com a camisa da seleção dos Vikings. 33 partidas, primeira bola na rede, uma para lá de especial. Está na frente, 1-0 Noruega.
0: Vem de novo a Noruega, em maioridade no contra-ataque. Odegaard fez o passe para Haaland, a bola vai nas mãos do goleiro Mendy. Errou completamente a decisão agora o Odegaard, hein, Belotti?
1: É demais, né? O Miller Wolf estava sozinho aqui do lado esquerdo. Ele entra cara a cara. Vem ser legal.
0: Roubada de bola, lançamento na ponta. Já acelera Nicolas Jackson, encara a marcação, balançou, chega por baixo para fazer o corte. A bola ainda sobra na linha de fundo, tentou ganhar a frente por ali, tá valendo tudo. A bola sobra de novo com a seleção da Noruega, que sai jogando mal. Volta de novo, de atar, vamos até 49. Vem-se embora Senegal, Gana Gueye domina essa bola de frente para marcação, abre a jogada, deixa de novo Lamine Camara. Encarou, soltou de novo por dentro, mais uma vez Gana Gueye recomeça a jogada, troca passe Senegal, busca o espaço, se fecha Noruega. Koulibaly abre a jogada de novo na ponta, Niakate tenta o passe, a bola esticada mais à frente, consegue o giro para cima da marcação, já solta a jogada, Ismail Assar pela ponta, vem levando levantamento para a área, segundo pau, ela passa, sobra do outro lado, Diata, linha de fundo, calibrou, levantou na boca do gol, emendou de primeira nas mãos do Nilan Belotti.
1: Pegou fraco, né? Acabou chutando não do jeito que gostaria e meio que de joelho ali o jogador de Senegal, desperdiçando uma ótima oportunidade. Era o Ismail Assar que estava pisando na área tentando empatar o jogo, virou um recuo para o Nilan, que enfim participou do jogo, primeira defesa dele.
0: Diga, Silva.
2: Gente, eu tô falando sério, o homem tá com fome, viu? Quase que Kylian Mbappé marca o seu terceiro gol numa jogada espetacular. Seria o gol mais lindo da Copa até aqui. Ele saiu driblando o meio time do Iraque e aí invadiu a grande área, mas bateu à direita do gol de Ahmed Basil. Segue, 46 segundo tempo, 3 para a França, 0 para o Iraque. Agora Mbappé, nos acréscimos, vai descansar um pouquinho, viu, Anderson? Mas o homem veio com tudo, viu?
0: E pode esperar que vem mais por aí. André Coutinho, 1-0, vai vencer na Noruega.
3: Placar justo, né? A Noruega já tinha criado boas oportunidades. Senegal faz uma boa partida, mas a Noruega é uma seleção forte. Eu falava antes de a bola rolar, a gente falava antes de a Copa do Mundo começar. É uma das candidatas a surpreender, é uma das candidatas a ir longe e a dar muito trabalho, vender caro, muitas derrotas, e vai dando a lógica nesse grupo, num grupo muito chato. Senegal é uma das melhores seleções africanas, que já perde da França e vai perdendo para a Noruega. Tem todo o segundo tempo pela frente, mas pelo que a gente viu nesse primeiro tempo, Senegal não vai conseguir fazer frente à Noruega, não.
0: Aqui desce de novo, vem Senegal pela ponta direita, Diatta solta no comando de ataque, tenta o giro, Ismail Assar, balançou, levou pro fundo, escapou, esqueceu da bola, ainda Ismail Assar, ele segura, prende, dobra a marcação, contra dois ele recomeça, Diatta solta a jogada pelo meio campo, a bola escapa, voltou para Diatta, dá um tapa à frente, a bola saiu sem desvio, só lateral que favorece a seleção norueguesa. O pessoal tá remando, hein? Pessoal da Noruega tá remando e Pedersen abriu o placar, vai vencendo e vai conquistando um grande resultado a seleção norueguesa.
2: Acabou!
0: Silva Júnior!
2: Aos 47 apita um árbitro canadense, Drew Fisher. não tivemos parada para hidratação no segundo tempo, depois de 2 horas e 10 minutos de atraso, por conta do mau tempo na Filadélfia. Enfim, o jogo termina, Anderson. França.
0: Falhou de novo, Mendy. Haaland bateu na trave! Impressionante a falha do goleiro de Senegal. Alves na linha de fundo, levantou na boca do gol, subiu, Haaland de cabeça. Mendy! Segura firme, agora faz a defesa, Belotti.
1: Ele se cobra muito, Haaland, né? Sabe o tamanho da chance que desperdiçou. Não costuma, inclusive, perder esse tipo de gol. Vacilo do Mendy, ele rouba a bola. Já tinha feito um gol assim contra o Iraque, né? Nessa pressão dele, parece um trator vindo pra cima do goleiro. E aí, com o Mendy caído, ele chuta na trave. Depois tentou de novo de cabeça. Foi bem o goleiro do Senegal. Na segunda, na primeira, foi mal demais.
0: Diga lá, Silva.
2: Acabou então na Filadélfia. Enfim, Anderson. O jogo começou às 18 horas. 3 para a França, 0 para o Iraque, 2 de Mbappé e 1 de Dembélé. A França segue firme, já classificada para a próxima fase.
0: Valeu, Silva Júnior. Bom descanso para você. Valeu, boa volta para casa.
2: Bom jogo aí, gente. Tá demais, hein? Tá demais.
0: Vai terminar o primeiro tempo do MetLife Stadium. Apita e encerra o primeiro tempo, árbitro. Primeiro tempo de 1 para a Noruega, 0 para Senegal. 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
5: Intervalo de jogo em Nova Jersey. Vai tendo vitória da Noruega, 1-0 sobre a seleção de Senegal. E analisa pra gente a André Coutinho. Fala, Coutinho, esse primeiro tempo, esse gol vai dando a vitória à seleção norueguesa até aqui.
6: No jogo muito bom, né, Yuri? Muito movimentado, com alguns personagens, né? O goleiro Mendy de Senegal foi um deles, participou ativamente de duas grandes defesas, quase entregou o ouro, né, nesse lance que, de forma incrível, foi perdido pelo Haaland, e o Haaland se cobrou demais. E por que que o Haaland se cobrou demais? Eu vou contar uma história paralela a essa partida. A Noruega vence Senegal por 1-0, teve mais chance, merece a vitória, poderia até ter uma vitória um pouquinho maior. E aí, por que que o Haaland se cobrou demais? Porque nós temos uma Argentina que tem duas vitórias em dois jogos, 5 gols marcados, os 5 anotados por um dos candidatos a craque da Copa do Mundo, que é o Lionel Messi, o maior artilheiro da história das Copas do Mundo. Aí vai a França, nesse mesmo grupo da Noruega, vence a seleção do Iraque com gols do Mbappé, né? O Mbappé foi para a rede, o Mbappé que já fez 2 gols na primeira rodada da competição. Então, mais uma vez, um craque, um candidato a craque do campeonato, uma estrela internacional, balançando as redes. E o Haaland quer entrar nesse grupo também, porque na primeira rodada, na goleada da Noruega 4-1 para cima do Iraque, ele foi para as redes por 2 oportunidades. Então, é uma Copa do Mundo paralela desses craques mundiais. O Lionel Messi e também o Mbappé, que já disputam diversas Copas do Mundo e que tentam alcançar esse feito de ser o maior goleador da história das Copas do Mundo, e o Haaland, que vem nessa toada também, bem distante com relação a número de mundiais, mas também tentando anotar o maior número de vezes possível. E é assim essa Copa do Mundo paralela disputada entre os goleadores. Agora chama muita atenção a Argentina, né? 5 gols da Argentina, 5 gols anotados por Lionel Messi. Com relação a esse grupo I, a França chega a 2 jogos, 2 vitórias, botando pressão para a Noruega, para cima de Senegal, e eles vão se enfrentar na última rodada, e vale muito para você tentar evitar seleções mais fortes a partir das eliminatórias, a partir dos mata-matas, a partir dos playoffs, essa partida que vai acontecer sexta-feira, dia 26 de junho, entre Noruega e França. Mas antes, a Noruega, Yuri, precisa manter esse favoritismo e esse domínio que ela teve para cima de Senegal. Vitória justa, poderia até dar um placar um pouco mais dilatado, mas Senegal é uma seleção muito bem qualificada para voltar para o segundo tempo e mudar esse panorama que nós tivemos na primeira etapa nessa partida disputada em Nova York.
5: André Coutinho analisando Noruega 1, Senegal 0, placar do primeiro tempo. Daqui a pouco tem a segunda etapa na voz de Anderson Gonçalves. Lucas Belotti também está conosco nas reportagens. Band News FM, a voz oficial da Copa, em 3 minutos e meio voltamos.
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5: 10 horas em ponto no horário de Brasília, em 2 minutos. A gente volta para a transmissão de, por enquanto, 1 para Noruega, 0 para Senegal. Anderson Gonçalves, André Coutinho, Lucas Belotti e eu, Yuri Queiroga, na apresentação e no plantão. 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
3: E a bola já está pronta para rolar no segundo tempo. 1-0, vence a Noruega para cima de Senegal. Tudo certo, tudo pronto. Autoriza o árbitro. A bola volta a rolar. É Copa do Mundo na Band News FM. Bom segundo tempo para você, para gente que está curtindo, acompanhando esta segunda rodada do Grupo I. E a Noruega vai vencendo o Senegal por 1-0. Noruega que mexeu, Lucas Belotti.
4: É, já que gastou uma pausa por conta de lesão no primeiro tempo, usa o intervalo Stolle Solbakken para fazer uma alteração. Patrick Berg, jogador do Bodø/Glimt, esteve como peça principal naquela campanha histórica da Champions League dessa temporada. Vem na vaga o Alsnes. Foi embora o 14 Alsnes e entrou meia dúzia Patrick Berg.
3: Não foi bem no primeiro tempo, né, o Alsnes. Deixa eu só ver aqui a descida de Senegal pelo lado esquerdo com Mané. Tenta o passe, tentava ali um toque de primeira, se enroscou o jogador de Senegal. Acabou caindo por ali, mas o árbitro não sinalizou a falta. Ela vai sobrar tranquila com o goleiro Nyland. André Coutinho, mais uma alteração na Noruega. Dessa vez, no intervalo, saindo o Alsnes, entrando o Patrick Berg.
5: É, o que sobra, sobram mais duas mexidas, né, para a Noruega. É, três jogadores e não foi bem, realmente você falou tudo, Anderson, não foi bem. Tem feito muito calor também nos Estados Unidos, né? Em Nova York não está um dia dos dias mais quentes, mas vai mexendo também com relação à força física e dos jogadores da Noruega. Eu parei aqui porque por duas vezes Senegal chegou com um pouco mais de perigo. Senegal me parece que voltou mais esperto para esse segundo tempo, viu, Anderson?
3: Pelo menos vai empurrando a Noruega ali para o seu campo de defesa. Inversão de Ganagueye para o outro lado. Tapa do Diatá mais à frente. Abriu o compasso, fez o corte para ali. Miller Wolf consegue afastar. A bola ainda está em jogo, não sai. Vai chegar para ali. Koulibaly faz o domínio ainda no campo de defesa. Descola o passe mais à frente. A bola esticada agora pelo lado direito. Recomeça mais uma vez. Niakate pela quarta zaga. Ele faz o domínio. Círculo central. Ele avança. Perna canhota. Pisa na bola. Pressionado por Odegaard. Ele solta a jogada agora pela ponta direita. Vai-se embora para o campo de ataque. Lamine Camara. Descola o passe de novo na ponta. Cabe levantamento. Vem o passe na direção da área. Aparece Reguien por ali para fazer o corte. A bola sai pela linha de lado. Mais uma vez o arremesso favorece a seleção de Senegal. São os primeiros movimentos dessa segunda etapa no MetLife Stadium. Desce de novo a seleção africana. Passe esticado mais à frente. Abriu o compasso, fez o corte Odegaard. E vence embora no contra-ataque. Adiantou demais. Odegaard ainda carrega. Tem opção de passe. Ele solta a jogada para Haaland na área. Pé esquerdo bateu. Fatal!

0: lançar a rede, Erling Haaland, camisa número 9. Contra-ataque mortal, fatal da seleção norueguesa. Na roubada de bola de Odegaard, ele carregou, tinha pelo menos mais três opções de passe. Foi levando. Entrega a bola com Haaland, aí ele não desperdiça. Erling Haaland, camisa 9 de fato, artilheiro, balança a rede mais uma vez. Haaland, 2 para a Noruega, 0 para Senegal, Lucas Belotti.
1: E quando você tem um jogador como Erling Braut Haaland em campo, você o procura, e o Odegaard sabe muito bem disso. No primeiro tempo até vacilou numa dessa, quando tinha outras opções de passe. Agora também tinha o Nusa mais livre pelo lado esquerdo, tinha o Sorloff ainda mais sozinho pela direita, mas ele sabe que com o Erling Braut Haaland basta você encontrar. O resto ele faz sozinho. O centroavante, camisa número 9, que chega à marca de incríveis 58 gols em 52 jogos com a camisa da Noruega. É o maior artilheiro da história dessa seleção. Em Copas, 2 jogos e 3 bolas na rede. Fica de olho, Messi e Mbappé, porque o homem está querendo chegar na artilharia. 2-0 Noruega.
0: André Coutinho, rivais da Inglaterra, amigos da Noruega. Que bola do Odegaard pro Haaland.
2: O Anderson, você brilhantemente, como sempre, falou na sua narração. O Lucas escancarou no comentário do gol dele, e eu vou mais uma vez falar sobre isso. É impressionante, né? Porque o Odegaard, ele tinha 3 opções mais fáceis, mais simples para ele dar assistência do que enfiar essa bola pro Haaland. Mas ele sabe que se ele conseguisse acertar o passe com o Haaland, ia ser fatal. E ele arriscou o passe mais difícil diante de 3 opções, e claro que foi fatal. O Haaland botou a bola para dentro. É impressionante quando você confia no seu centroavante, como você vai buscar essa bola, mesmo que ela não seja tão simples ou tão óbvia como foi nesse contra-ataque na Noruega. 2-0, pelo que a gente está vendo do jogo. De novo, Senegal é traiçoeiro, Senegal é muito forte, mas me parece que a Noruega vai encaminhando mais uma vitória e vai decidir a primeira colocação do grupo com a França no dia 26.
0: Apaguei, deixa com Sadio Mané, abre a jogada na ponta de ataque, calibrou, vai tentar o levantamento, prefere o passe curto com Camarrá, devolveu de novo na ponta, cabe levantamento, recebe o camisa 8, Lamine Camarrá, abre a jogada na ponta, se fecha a Noruega, faz a ultrapassagem, recebe de volta Camarrá na linha de fundo, tenta o corte, volta na contramão, Camarrá recomeça no corredor, deixa a jogada mais atrás, a bola chega até Koulibaly, Koulibaly solta por dentro, vem com Niakate, Niakate pelo círculo central, tá de frente pro campo de ataque, perna canhota, solta, deixa a jogada, recebe de volta, entre dois jogadores, ele escapa da marcação, faz o levantamento, bola invertida lá pro outro lado, vem de Atal, levantou pra dentro da área, toque de cabeça, defendeu o goleiro Nyland! Nicholas Jackson ganhou no alto da defesa norueguesa. Nyland foi lá para fazer a defesa. Belotti.
1: Sai de um mero espectador do primeiro tempo para um cara que já tem uma intervenção importante no segundo. Cruzamento pro Nicholas Jackson, grandalhão, centroavante senegalês, toca de cabeça. E o goleirão Nyland, do Sevilla da Espanha, foi lá e conseguiu encaixar, queima-roupa. Bela defesa.
0: Teve um lance agora aqui na linha lateral, enrosco do Diouf com o jogador norueguês. Se é no Brasileirão, o Wilton marca essa falta, hein? O jogo segue. Vence embora de Atá pela ponta direita. Solta a jogada, deixa por dentro com Papi Gueye. Recomeça a jogada mais atrás, agora com Gana Gueye. Daí pela ponta direita, vai-se embora mais uma vez a seleção de Senegal. Encara a marcação, Ismail Assar. Volta a jogada, tá de frente, cabe o arremate, Gana Gueye. Prefere a abertura de jogada com Diatá. Perna direita, ele encara a marcação, solta a jogada, deixa de novo pelo meio campo, recebe de novo pela ponta. Diatá prepara o cruzamento. Ele segura, prende, solta, deixa a jogada curta, recebe de volta ainda pela linha ofensiva, se fecha a Noruega, já descola o passe de primeiro e erra, vence embora de novo a Noruega, Haaland devolveu para Nusa, mas o passe foi muito forte, volta a jogada de novo com Koulibaly, agora pro goleiro Mendy, Mendy saindo com os pés, fora da área ele toca, vem a bola de novo com Niakate, Niakate pela intermediária, descola o passe, deixa mais à frente, tenta a ligação direta, vem bola esticada pelo lado esquerdo, Sadio Mané dominou, tirando da marcação, Pedersen dá o combate, insistiu Mané, recupera a posse de bola, deixa de novo com Papi Gueye, tá aí pra Gana Gueye, empurrou mais à frente, chegou Senegal dentro da área, empurrado, vem o toque fatal!

0: Ismael Assar, camisa 18. Lançamento longo da defesa pro ataque. O Sadio Mané ajeitou a jogada. A seleção de Senegal teve paciência. O toque na frente, desvio de primeira. Ismael Assar saiu na cara do gol. Mesmo deslocado, ele consegue o toque. E diminui para a seleção senegalesa. 8 minutos e meio, segundo tempo. Ismael Assar. 2 para a Noruega. 1 para Senegal, Lucas Belotti.
1: E o gol com o mérito de quem acreditou até o final. E um lance que começa no lançamento do setor defensivo em direção ao ataque e termina com o Ismael Assar lançado cara a cara com o goleiro. Ele divide espaço. Qualquer jogador que eu conheço ia tentar cair, cavar o pênalti, chorar com a arbitragem. Mas não o Ismael Assar, que se arremessa na bola, que se joga nela de carrinho para conseguir empurrar para o fundo das redes. É um dos artilheiros históricos dessa seleção. Repito, o segundo maior na lista de Senegal. Chega ao 20º gol em 85 jogos em Copas. São 9 partidas e 2 bolas na rede de Ismael Assar. Senegal está no jogo, Anderson Gonçalves. 2-1 para os noruegueses agora.
0: Não tem absolutamente nada definido. André Coutinho, Senegal diminui.
2: Esse foi o gol, assim, ó. Comentarista, você que disse que tá praticamente definido o jogo, fica quietinho aí que a gente tá no jogo. Realmente, temos um jogo em Nova York, 9 minutos do segundo tempo apenas, né? E Senegal mostrando que esse 1-2 pra cima da defesa da Noruega, uma defesa alta, uma defesa muito física, mas que não aguentou esse 1-2, essa tabela rápida por dentro, né? O que não é normal no futebol de hoje em dia, mas Senegal mostrou que pode machucar o sistema defensivo da Noruega entrando né, com essa tabela pelo meio. E o número 5 da Noruega, o Wolf, foi muito mal no lance, né? Ele ficou mais preocupado em ir pro corpo do jogador de Senegal do que ir pra bola, e por isso que Senegal entra no jogo. Tá 2-1 pra Noruega. E tá um jogo muito bom em Nova Jersey.
0: Puta. O jogo não para. Senegal já tenta descer de novo pro campo de ataque. Sadio Mané inverte a bola. Bola longa do outro lado. Dominou Ismael Assar. Encarou a marcação. Bico da área. Puxou pra dentro. Ajeitou. Emendou de primeira. Camarra mandou longe. É só tiro de meta, Belotti.
1: Desperdício uma boa. A chance é agora o Camarra, né? Tava de entrada na área pra finalizar essa bola. Mas pega torto na orelha dela. Faz ela subir, ganhar altura, mas não a força que ele queria. 2 mexidas do Pap Thiaw na partida. Vem para campo o Ismail Jacobs, camisa número 14, atleta do Galatasaray da Turquia, na vaga do Malik Diouf, o camisa número 25. Então tá em campo o Ismail Jacobs, 14, no 25 Malik Diouf. Também em campo Mbaye, camisa número 20, joga no Paris Saint-Germain da França. Nasceu em 2008, Anderson Gonçalves. Tem 18 anos de idade, o Mbaye. Veio na vaga do Pap Gueye, o 26.
0: É promessa de fumaça. Vem de novo a Noruega. Descendo agora pro campo de ataque. Pelo lado direito, Berg encara a marcação. Solta a jogada, deixa com o Solot. Ele encara a marcação. Devolve na linha de fundo. Berg chegou inteiro, perna direita. Segurou, prendeu, rolou pra Solot. Vem de trás, na perna canhota, ele recomeça. Deixa no corredor com o Pedersen. E aí o Pedersen vai voltando na contramão até o campo defensivo. André Coutinho, as primeiras alterações de Senegal. Jacobs e Mbaye.
2: Alterações para ir para cima, né? Senegal sabe que precisa da vitória para tentar pelo menos a segunda colocação dessa chave, para não correr o risco de ir para as contas da última rodada, né? No jogo contra o Iraque. Com 3 pontos ganhos, Senegal perdendo aí, vencendo o Iraque, não é certo que vá. Olha a Noruega.
0: Vem Pedersen na área, ganhou no corpo, cruzamento rasteiro, passou pelo Haaland, dominou, sobrou Koulibaly, tentou no carrinho, voltou de novo, Berg ajeitou, Haaland bateu, fatal!

0: como é fácil fazer gol pro Haaland. Como é fácil balançar a rede pro camisa 9. Uma confusão danada dentro da área. A bola sobrou do outro lado. Patrick Berg enxerga o camisa 9 lá dentro. Ele faz o toque mesmo, quase que dividindo com o próprio companheiro. De perna direita, ele consegue o toque, a bola vai no travessão. Morre no fundo da rede. Marca de 13 minutos do segundo tempo, Haaland. De novo ele, é o segundo dele no jogo, o terceiro da Noruega. 3 para a Noruega, 1 para Senegal, Belotti.
1: O homem é inevitável, viu, Anderson Gonçalves? Já se isolou fácil, fácil como o maior artilheiro da Noruega na história das Copas. Construiu 4 tentos em 2026. Já é de longe o maior artilheiro da história da Noruega em partidas oficiais, com 59 gols em 52 jogos. O cara tem mais gol do que jogo na carreira vestindo a camisa do time nórdico. E agora quer a caça. Ele quer Messi e Mbappé. Já tem o mesmo número de gols do francês e está apenas um atrás do argentino na edição desta temporada da Copa do Mundo. No ano passado, o Mbappé foi artilheiro com 8 gols. Eu acho que na edição desse ano, esses 8 aí não vão servir nem para ficar como o terceiro maior goleador da Copa. A Noruega volta pro jogo. E se o Messi fez os 5 dos 5 gols da Argentina, o Haaland já se encaminha para fazer 4 dos tentos dos 7 noruegueses na Copa do Mundo de 2026. A Noruega caminha a passos largos para garantir a classificação nessa chave e está 3-1.
0: André Coutinho, mais um dele, Haaland, 3-1.
2: O Anderson, se tiver uma festa meio xoxa, qualquer coisa que tiver, que precisar de uma agitação, é só chamar eu, você e o Lucas Belotti para uma narração, porque com a gente numa transmissão, sai gol toda hora, é jogo maluco, impressionante, né? Aliás, tem sido a tônica dessa Copa do Mundo, e como você bem disse, como é fácil, pro Haaland, como parece fácil colocar a bola para dentro, né? E o Lucas falou, essa competição paralela dos artilheiros está sendo muito legal de acompanhar nessa Copa do Mundo. Olha, eu acho que agora a Noruega encaminha a vitória, praticamente sela o que vai acontecer nesse jogo. Não vejo o Senegal com força para entrar de novo nessa partida. E, de novo, vou repetir o que eu falei durante todo o primeiro tempo. A Noruega vai se mostrando um adversário duríssimo, daqueles que você não quer enfrentar em fases agudas da competição. E agora a gente tem mais tempo para falar, porque está tendo atendimento médico com o Mendy por ali. Mas é uma seleção que pode cruzar com a seleção brasileira numa possível oitava de final. O Brasil passando para a segunda fase em primeiro do grupo. O Brasil enfrenta o grupo de Holanda, Japão e Suécia, ou Holanda ou Japão ou Suécia, e depois numa oitava de final os segundos colocados de grupos que podem ser esse grupo justamente da Noruega e da França. E aí o que sobrar daí, Noruega e França, vai ser uma pedreiraça logo nas oitavas de final. Por isso que a gente tem que ficar de olho nessa forte seleção norueguesa. Mas agora tem um outro ponto, né? No dia 27 de março eu acompanhei de perto um amistoso entre Noruega e Holanda. E a Noruega tomou um baile de bola da Holanda. Foram 15 chutes a gol da Holanda contra apenas 5 da Noruega. E a Holanda venceu pelo placar de 2-1. Então dá para neutralizar esse time. Eu já estou vendo alguns passos adiante. Você pode perceber, Anderson, que eu já estou pensando nas fases mais agudas para a seleção brasileira.
1: Anderson.
0: Diga, Belotti.
1: Só para trazer em números, né, esse poderio ofensivo da Noruega. Agora, nos últimos 21 jogos, a seleção marcou simplesmente em 20 dessas partidas. Ou seja, marcou mais de 90% das partidas aí, repito, 20 das últimas 21, exceção amistoso contra a Suíça agora em março, que ficou 0-0. São 66 gols da Noruega.

0: 3 por jogo em média. É uma seleção que tem o Haaland, mas em geral também tem outras possibilidades ofensivas e marca muitos gols. Vamos ter uma troca de goleiros, viu, Anderson Gonçalves? Não vai dar pro Mendy. Sai mancando bastante, teve até uma parcela de culpa em determinado momento, né? No gol da seleção norueguesa no primeiro tempo. Tá indo embora então o Mendy com a camisa de número 16 e tá entrando o Morridial, camisa número 23, jogador do Le Havre da França. Vem aí então o Morridial com a camisa 23 na verdade, na vaga do 16, o Mendy. Também tá indo embora o camisa número 8, o Lamine Camara. Lamine Camara 8 deixa o gramado e vem aí o camisa número 6, o Papsis. Papsis, camisa número 6, jogador do Rayo Vallecano da Espanha. Tá em campo já o Papsis, camisa número 6.
1: Ou isso fica somente com mais uma alteração, a seleção de Senegal. São 18 minutos desse segundo tempo. E tem essa questão também não tão habitual, né? A saída do Mendy, o goleiro de Senegal, para a entrada do Diaw. Goleirão reserva, camisa 23. Já já o aciona o André Coutinho. Vem a seleção de Senegal. Aqui pelo lado esquerdo com o Cis. Ele inverte a jogada, coloca lá para a ponta direita com o Koulibaly. Koulibaly faz o domínio já no campo de ataque. Avança o zagueiro, de escola o passe. Já recebe por dentro o Cis. Toca nela de letra, toca nela de primeira para Niakate. Niakate avança. Tá completamente fechada a seleção da Noruega. Vence 3-1 com 2 gols de Haaland. Faz o domínio Koulibaly. Tenta a inversão. Bola longa aqui pro lado esquerdo. Sadio Mané dominou em posição de impedimento. O jogo já está parado, aliás, ele deu um toque de mão, né, Belotti?
0: Exatamente, quando domina na coxa essa bola o Mané, né, ele tem o auxílio do braço esquerdo ali para manter essa bola próxima do corpo. Então, há o contato entre a bola e o braço e também há o uso do braço como favorecimento, por isso a posse é da Noruega no campo de defesa.
1: André Coutinho, mais duas alterações em Senegal, Diaw e Cis, são as novidades.
2: É, eu acho, e chama atenção, como você disse, a substituição do goleiro, né? O Mendy, um goleiro muito conhecido, que vinha fazendo uma boa partida. É, e entra um atleta francês. O Diaw nasceu na França, ele iniciou a carreira nas categorias de base do Paris Saint-Germain, chegou a jogar no Paris Saint-Germain B também, e depois passou por diversos clubes, inclusive outros clubes da Europa fora da França. É, resolveu se naturalizar senegalês e tá aí tendo uma chance numa Copa do Mundo. Eu tenho quase certeza que é a primeira vez que a gente tem uma alteração de um goleiro nessa Copa do Mundo de 2026.
1: É bem provável. Vem pelo lado direito, se embora agora em Mbaye. Encarou, pé direito, cruzamento, mergulhou para afastar de cabeça. Consegue colocar para a linha de fundo, Regen, escanteio, Belotti.
0: É a confiança, né, Nene Mbaye, camisa número 20, que contra a França entrou no segundo tempo e fez o gol. É uma das joias dessa seleção de Senegal. Escanteio pela ponta direita. Os Leões acreditam ainda, quem sabe, numa reação.
1: Vem levantamento de bola para dentro da área. Haaland já se posiciona ali na pequena área. Vem pro escanteio a seleção de Senegal. Levantamento de perna canhota, bola longa no segundo pau. Sadio Mané ajeitou de cabeça, ajeitou mal. Afasta dali mais uma vez o Dulce. Ela vai sobrar com a seleção senegalesa. Dominando essa bola junto à linha de meio campo. Tá de frente pro cabo de ataque. De ataque, carrega pro lado direito. Solta, deixa a jogada mais à frente. Vem com o Mbaye. Mbaye tenta o passe mais à frente. Recomeça de novo com o Diatá. Se apresenta pelo meio Cis. Recebe o camisa meia dúzia. Carrega pelo lado esquerdo. Segura, prende. Perna direita. Ajeita a jogada. Corredor central. Avança de Diatá, tenta o levantamento, consegue o toque, mas ficou reclamando ali que não se projetou o companheiro Ismael Assar, o Belotti.
0: É, mas eu acho que o Ismael Assar que errou o domínio, né? Claro que tem muita gente que erra e às vezes vai tentar buscar um culpado ali próximo. O passe foi muito difícil também, muito forte, né? Pro Ismael Assar dominar, era bem complicado. Aí espanou o taco dele, a bola sai de perto do domínio do camisa número 18 e vai ficar nas mãos do goleiro Nila.
1: E atenção, galera ligada na Copa do Mundo, Band News FM, você ouviu o toque, vamos girar tempo e placar de jogo no Grupo I. 21 minutos e meio passados, é o segundo tempo. 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Noruega 3, Senegal 1, Yuri Queiroga.
3: Há pouco, Silva Júnior transmitiu França 3, Iraque 0. A França também está encaminhando sua classificação para a segunda fase. E à meia-noite, pelo grupo da Argentina, tem Jordânia e Argélia.
1: Avança Ganagueye, solta a jogada, deixa pela ponta, cabe cruzamento. Diatta recebe na linha de fundo. Encara a marcação, volta, recolhe com Ismaila Sarr, ameaçou levantamento, encarou a marcação, dobrou pra cima dele, ficou difícil. Recolheu mais atrás de

0: primeira vem o toque, Koulibaly tá de frente, tentava o passe, errou, vence embora Noruega, agora com o Odegaard, ele avança pelo lado direito, solta a jogada com o Sørloth, ele tenta encarar a marcação, puxou pra canhota, ajeitou pra Odegaard, escapou da marcação, fez o passe, entrada da área, Berg, demorou demais pra definir, bateram a carteira dele, afasta dali a seleção de Senegal, ela volta de novo com o Nusa, tenta colocar no gramado, o Cis aparece, tá valendo tudo, tenta o lançamento, o Cis, a ligação direta, cumprida demais. Vai saindo pela linha de fundo, só o tiro de meta que favorece mais uma vez a seleção da Noruega. Acho que agora a gente vai ter a parada para hidratação, já tá olhando ali o Wilton Pereira Sampaio. E agora sim ele autoriza a parada para hidratação. Tempo para André Coutinho comentar o que, por enquanto, vai ser um grande resultado para a Noruega. André Coutinho, 3-1.
1: Excelente resultado para a Noruega e a gente vai ali para a tabela para olhar o que, que Noruega e França vão precisar fazer na última rodada, porque elas se enfrentam para terminar na primeira colocação desse grupo I. Então a situação é a seguinte, né? Na primeira rodada a França meteu 3-1 em Senegal, mesmo placar da Noruega, e a Noruega meteu 4-1 no Iraque. Agora a França, agora há pouco, venceu 3-0 o Iraque, e a Noruega está vencendo o Senegal por 3-1. Resumo da ópera: a Noruega, neste momento, vai se dar o luxo de jogar pelo empate com a França na última rodada. Então veja a importância desse resultado para a Noruega tentar uma primeira colocação do Grupo I, o que teoricamente seria uma facilidade para as próximas fases da Copa do Mundo. A Noruega, pelo número de gols marcados, neste momento tem vantagem sobre a França para numa possível decisão ali na frente se manter na primeira colocação desse Grupo I. Lembrando que Noruega e França vão se enfrentar em Boston na sexta-feira, às 4 horas da tarde, pelo horário de Brasília. Com relação a esse jogo, me parece que é esse o objetivo da Noruega. No mínimo, manter esse 3-1 para que ela jogue pelo empate para se manter na liderança do Grupo I.
0: Jogo segue parado no MetLife Stadium. O pessoal tá curtindo um som lá. Olha aí, ó. E os Vikings vão vencendo a seleção de Senegal por 3-1.
2: Anderson,
0: diga lá, Lucas Belotti.
2: Eu falava no momento do gol, né, sobre a característica low profile aí do Pedersen, o lateral direito. Em todos os jogos das eliminatórias, 8 da Noruega, todos vencidos, né, pela equipe dos Vikings, ele teve 15 minutos em campo. Entrou faltando exatamente esse tempo no jogo contra a Itália, uma vitória por 3-0. No último amistoso, antes do início da jornada da Noruega na Copa do Mundo contra Marrocos, o técnico Ståle Solbakken fez 9 mexidas, ou seja, trocou todos os jogadores de linha, menos um. O Gerson não entrou em campo, também o Pedersen, ou seja, era um jogador assim totalmente do fim da fila que hoje entrou e marcou o primeiro gol.
0: De preterido ao jogador que abriu o placar para a Noruega nesta segunda rodada, pavimentou o que por enquanto é o caminho da vitória para a seleção europeia diante de Senegal. Aliás, a Noruega...
1: Mas o que tá...
0: Diga lá, Coutinho.
1: Desculpa de atrapalhar por falar uma bobagem. Eu tô maravilhado com Don't Stop Believing, que tá rolando no MetLife Stadium. É uma canção do Journey, de 1981. O vocalista do Journey, ele aparece naquele clipe famoso do We Are The World. E ele é aquele que parece com... Tem o cabelo meio do Chitãozinho Chororó. Não sei se vocês vão lembrar disso. Exatamente ele, o Steve Perry. E essa é uma das músicas clássicas, uma das mais conhecidas do Journey.
0: Sem dúvida nenhuma. Bom, as equipes vão mexendo, as seleções vão mexendo. Tivemos uma alteração na Noruega e agora vamos ter também a última de Senegal, Belotti.
2: Vamos começar então pelos senegaleses, né? Pela troca da seleção africana, tá indo embora o Koulibaly com a camisa de número 3 para a entrada do Pepe Mata Sarr, camisa número 17. Vai para cima o treinador senegalês. Vem aí então o Pepe Mata Sarr, 17, atleta do Tottenham da Inglaterra, vai ter os primeiros minutos nessa Copa do Mundo. Na seleção da Noruega, saiu Antônio Nussa com a camisa de número 20 para a entrada do Sheldrup, o 21, jogador do Benfica de Portugal. O Sheldrup, esse já ganhou minutos na partida contra o Iraque.
0: Lançamento de bola que vem mais à frente, recuo de cabeça, bola perigosa, vai saindo do gol. Nyland, para fazer a defesa, o goleiro da seleção norueguesa. Bom, do lado de Senegal, como o Belotti falou, o técnico Papitial vai pra cima, André Coutinho. Do outro lado entrou o Sheldrup, jogador de meio campo, no lugar do Nussa.
1: O jeito de jogar da Noruega não muda, né? A Noruega mantém o mesmo jeitão. Já Senegal vai pra tudo ou nada, não tem o que perder. Senegal já tomou uma goleada, né? 3-1 é goleada, sim ou não? São muitos gols, talvez sim, talvez não. Mas já tomou 3-1 da França na partida inaugural, tá tomando 3-1 da Noruega. Não tem muito o que Senegal fazer, a não ser diminuir essa desvantagem, quem sabe tentar um milagre aí de um empate para na última rodada buscar a classificação.
0: Cis solta a jogada mais à frente lá pela ponta direita, volta, recomeça Ismael Assar. Agora pela ponta ele recomeça, volta aqui no campo defensivo mais uma vez ali pelo lado direito. Cis tenta a jogada por dentro, Gana Guiê inverte aqui pelo setor esquerdo, tá de frente pro campo de ataque, faz a ligação. Niakate recomeça mais uma vez, toca a bola, busca o espaço, tá tudo fechado na defesa da Noruega. Lançamento, ligação, bola comprida de Niakate lá pro outro lado, domina no peito, encara a marcação, puxou mais uma vez pra dentro, Pepe Sar. Volta a jogada para quem vem de trás, está de frente, puxou mais uma vez para a perna direita, cabe levantamento. Pepe Sar abre a jogada na ponta, já tenta encarar a marcação, volta, retorna, deixa mais uma vez aqui no setor defensivo, a bola até Niakate. Niakate está de frente para o campo de ataque, solta a jogada, deixa de lado, volta, recomeça mais uma vez. Jacobs aqui no setor defensivo, tenta a ligação. Niakate, bola cumprida lá para o outro lado. Mbaye dominou, encarou, balançou para lá, para cá, rabiscou, levou para o fundo, mais um giro, escapa da marcação. Mbaye, pé esquerdo, levantou, dominou no peito, tentou bater, bloqueado pela marcação, voltou pra Gana Guiê, caiu, a bola saiu. E aí eu quero ver o Wilton, por enquanto ele não aponta nem tiro de meta, nem escanteio. Tem jogador das duas seleções caídos. E aí, Belotti?
2: É, o Möller Wolf tá caído pelo lado da seleção da Noruega, né? Mas o contato foi iniciado exatamente por ele, pelo camisa 5, nessa bola sobrada depois da finalização do Sar. A dividida dos dois camisas de número 5, inclusive o Idrissa Gana Guiê pelo lado do Senegal e o Möller Wolf pelo lado da Noruega. Eu achei pênalti, tá?
0: Coutinho, o Wilton tá um pouquinho diferente daqui do Brasil, hein? Acho que é o fuso horário, não?
1: Isso no Brasil é tema de mesa redonda, passa o lance 600 vezes. É um lance, vamos lá, agora mais um replay. Ah, agora nesse ângulo aí não marcaria nada, não, viu? Nesse ângulo aí não marcaria nada, mais uma vez por trás do gol. Acho que não tem força suficiente. E outra, né? Não é lance pra VAR. Se o Wilton ali do lado não viu nenhum tipo de irregularidade, não é lance pro VAR chamar. O VAR não tem que ser intervencionista e não tem sido intervencionista nessa Copa do Mundo. Segue o jogo, mas a mesma percepção que nós três tivemos, né? Se é no Campeonato Brasileiro com esse mesmo árbitro, meu amigo, aí a história é diferente.
2: O VAR só não é intervencionista contra a Argentina, né? E hoje ele interveio lá pra marcar aquele penaltizinho, o Mandrake em cima do Lautaro.
0: Calma. E atenção, galera ligada na Copa do Mundo da Band News FM. Você ouviu o toque, vamos girar tempo e placar de jogo no MetLife Stadium. São 30 minutos e meio passados. Segundo tempo pela segunda rodada do Grupo I. Você confere no placar Band News FM. Noruega 3, Senegal 1, Yuri Queiroga.
3: Hoje, nesse jogo a que se referiu o Lucas Belotti, Lionel Messi perdeu esse pênalti, mas não deixa de ser contestável. Mas marcou outro 2 e a Argentina fez 2-0 na Áustria.
0: Sadio Mané tentava o levantamento, a zaga afasta, ela volta de novo de frente, tenta ajeitar Pepe Sar, daí pra ponta direita, Mbaye, perdeu a bola, ficou de pé, se recuperou, ela volta mais uma vez com Gana Guiê tenta o passe na direção da área, subiu pra afastar de cabeça Berg, e vence embora Odegaard, aqui pela ponta direita ele escapa da marcação, solta mais uma vez aqui pela ponta direita com Sorlote, ele encara a marcação, aí já desacelera, breca, volta na contramão, escapa e recomeça no corredor mais atrás, daí a Pedersen até o goleiro Nyland tira, manda lá pro campo de ataque, em disputa pelo alto, sobe a defesa, tenta o toque, ela volta de novo, Haaland escora, e aí a defesa de Senegal recomeça. Diatta lá no campo de defesa com o goleiro Diaw manda lá pro campo de ataque, em disputa pelo alto, sobe por ali, tenta o toque, chega no carrinho, consegue afastar mais uma vez o Ayer, ela sobra mais uma vez pelo setor esquerdo, já vem a Noruega, tenta a tabela, escapa bem da marcação, vai-se embora, de fora pra dentro, vai carregando, tentava inversão no meio do caminho, faz o corte a defesa, e o Haaland ficou caído ali no, meio do caminho ali, não entendi muito não, acho que nem o Haaland. Vem mais uma vez Berg, domina essa bola junto à linha de meio campo, recomeça a jogada e aí a Noruega já desacelera. Volta a jogada aqui no setor de defesa, sai trabalhando mais uma vez ali pelo setor esquerdo, agora com Hagen. Hagen avança junto à linha de meio campo, descola o passe e deixa já no campo inimigo. Recomeça, roda a bola, fica com ela a seleção norueguesa. Agora com Ayer. Ayer faz o domínio, descola o passe a Pedersen. Pedersen recomeça, de novo com Nyland. Nyland domina, agora na pequena área, vai levando para a linha de fundo, despacha. Manda essa bola para frente, não pega em outro, vem em disputa pelo alto. Diatta tenta ganhar. Subiu por ali junto com ele, Schelderup, e a bola saiu em lateral para a Noruega. Diga lá, Coutinho.
1: Deixa eu aproveitar essa audiência da Band News FM para contar uma história muito rápida do Dial, quando ele era um jovem jogador ainda do Paris Saint-Germain, né? Goleiro reserva que acabou entrando no lugar do Mendy. Diz que ele foi muito cobrado pelo Ibrahimovic quando o Ibrahimovic estava fazendo um coletivo, que ele tomava gols muito fáceis, etc e tal. E aí, olha a bobagem.
0: Quase, eu tô falando do Dial, hein, Coutinho?
1: Calma, Dial, deixa eu contar a história aqui, Dial. E aí, o Dial, sem querer, acabou publicando um post no Twitter dele, no antigo Twitter, com umas palavras de baixo calão e vazou o telefone do Ibrahimovic. Isso deu uma confusão danada na época no Paris Saint-Germain, e depois o Paris Saint-Germain interveio por meio dos diretores e tal, e a posição oficial do Paris Saint-Germain diz que o Dial foi hackeado, o Twitter do Dial foi hackeado, mas teve essa história curiosa entre o goleiro reserva de Senegal, que está em campo agora, o Mendy se machucou, e o Ibrahimovic, que está aqui nos Estados Unidos, mas como comentarista de um canal de televisão.
0: Sem querer. Vem cobrança de falta para a seleção da Noruega. Agora de frente para a área, vem para o levantamento mais uma vez a seleção norueguesa de alta na meta. Quase entregou mais um, camisa 23. Goleirão que entrou no lugar do Mendy nesse segundo tempo. Odegaard vem para a cobrança de falta, corredor central, perna esquerda, ele toma distância. Seleção de Senegal faz uma linha de impedimento fora da área. Odegaard, braço esquerdo erguido, autorizado o levantamento que vem na linha de fundo. Sem desvio, a bola passa. E é tiro de meta, Belotti.
2: A tentativa era aquela jogada que tá virando clássica no futebol, né? De você cobrar lá no último homem dessa linha postada de ataque para ele cabecear pro meio, onde o Haaland, claramente impedido, estava posicionado e tentava ficar atrás da linha da bola para essa segunda conclusão. Não deu certo porque o Odegaard pegou mal na bola.
0: Deu certo porque não tem o Gustavo Henrique. Sai jogando mais uma vez aqui no campo de defesa, faz a finta para cima da marcação, Niakate. Volta com o Dial, linha de fundo, ele tira, manda lá pro campo de ataque. Em disputa pelo alto, antecipa, consegue o toque por ali. O Ayer, ela vai saindo, se perde em lateral, que favorece a seleção de Senegal. Lado esquerdo, já repõe a bola em jogo mais uma vez, tem pressa por ali o Jacobs. Sai jogando, volta mais uma vez agora pelo corredor central. Sai trabalhando com Pepe Sarr. Pepe Sarr solta a jogada, deixa mais uma vez ali pela ponta direita, vai saindo do campo de defesa a seleção senegalesa. Vem com o Cis, ele tenta a inversão, bola longa para o lado esquerdo, Jacobs dominou, amassou no gramado, pé esquerdo levantou na boca do gol, subiu para afastar de cabeça a defesa, emendou de primeira, mas longe, muito longe, Pepe Sarr, é tiro de meta, Belotti.
2: Pegou mal na bola, né? Essa é perigosa, porque ela vem pingando, né, Anderson Gonçalves? Aí você tem que pegar na cara dela, no meio. Se você pega embaixo com ela já pingando e a força que o Pape Matar Sarr pegou nela, você vai fazer isso mesmo, vai tirar a bola de Nova York e Nova Jersey e vai mandar lá em Miami, onde está o Coutinho. Foi quase.
0: Quase. Sai jogando.
1: No peito aqui.
0: Faltou pouco. Dial lança para o campo de ataque, brigou por aqui. O Ayer no corpo, tentou ganhar, ficou no pé de ganha. Ayer toma a frente, reclama da arbitragem, queria falta, rasga, manda lá pro campo de ataque Miller-Wolf, ela vai saindo mais uma vez, agora em linha lateral, posse de bola que favorece mais uma vez a seleção da Noruega. Lado esquerdo, o campo de defesa, mas tem jogador da Noruega caído, ali pela intermediária, Wilton Pereira Sampaio, vai ali para verificar se tá tudo certo. Já se levantando ali o jogador norueguês, Belotti.
2: É o Hagen, né? O Thorbjørn Hagen, zagueiro, camisa número 17. E aí o Ayer faz um sinal pro banco de reservas, pro Stolo Solbakken, fazer uma substituição. Tá mancando o zagueiro. Vale lembrar que ele ainda tem uma pausa e duas trocas para fazer.
0: Mais uma vez domina a Noruega. Schelderup abre bem a jogada na ponta, acelera Patrick Berg, puxou pra perna direita, pico da área, faz o passe, Odegaard tá de frente, clareou, perna canhota, ele tenta levar pro lado direito, tem opção de passe, solta com Pedersen, calibrou, levantou pra dentro da área, nas mãos do goleiro de Belotti.
2: Pediu calma o Odegaard, né, porque ele faz esse passe pro Pedersen e ataca ali a lateral da grande área pelo lado direito pra receber de volta. O garoto, 26 anos de idade, vai completar 26 ainda, tem 25, acabou se precipitando e jogando essa bola lá pra dentro, muito mal.
0: Disputa de bola pelo lado esquerdo, fica com o Senegal, Sadio Mané, encarou, escapou da marcação do Sorlot, engatou quinta marcha, lateral da área, ele faz o cruzamento na boca do gol, emendou de bicicleta, voltou Nicolas Jackson, perdeu! Em posição de impedimento, mas é um gol que não dá pra perder. Sendo posição legal ou não, Lucas Belotti?
2: É ruim de bola esse Nicolas Jackson, hein? Mamãe do céu, que ele perde de gol é uma barbaridade. Tinha ido mal contra a França e hoje mais uma vez faz um jogo muito abaixo. Segue em campo, né? E assim vai continuar porque já fez assim com o Pape Thiaw. Tava bem pedido, a verdade. Depois da bicicleta do Ismael Assar, ele tá ali na pequena área, muito mais próximo do que a defesa da linha de fundo. Ainda assim, não pode perder isso aí nem na pelada.
1: Dá-lhe bola, hein? Nossa senhora!
0: Apanhou da bola o Nicolas Jackson. É esse cara aí que Senegal depende pra fazer gol. Diga lá, Yuri Queiroga.
3: E foi, o Chelsea começa a Copa do Mundo de Clubes no ano passado com o Nicolas Jackson como titular. Tinha o Dillab também. Depois é que vai contratar o João Pedro dentro da competição ainda.
2: Se somar os dois, né? Dillab e Nicolas Jackson não dá um. Vai mexer a seleção da Noruega. O Léo Østigard, camisa número 2, vem aí, marcou no primeiro jogo também. O Léo Østigard numa bola parada, vai sair mesmo o Thorbjørn Heggen com a 17. Tá indo embora o Sørloth também, jogador do Atlético de Madrid, para entrada do Oscar Bob, o 22, atleta do Fulham, da Inglaterra. Pertence ao Manchester City também. Eu citava aqui o camisa número 16, né? Que entrou em campo também. O Østigard, camisa número 4, na verdade, é o jogador do Bodøglimt, um dos três atletas do Bodøglimt que faz parte da seleção da Noruega.
0: E assim fecha a conta o Ståle Solbakken, o técnico norueguês. Vem lançamento de bola mais à frente, sobe por ali, consegue o toque. Agora fica caído o Pedersen. A bola saiu, lateral favorece Senegal, mas está caído ali o jogador norueguês. As duas últimas da seleção da Noruega, André Coutinho, para dar aquela tranquilidade para o fim do jogo.
1: Sim, para rodar o elenco, né? Para descansar um pouco. Faltam 6 minutos pelo tempo regulamentar, então cada jogador aí vai jogar 10, 12 minutos no máximo. E como é legal essa remada da torcida da Noruega, hein?
0: É, o pessoal tá entrosado, os Vikings estão entrosados. Extremamente felizes, a Noruega vai garantindo a sua classificação à próxima fase da Copa do Mundo. Vence Senegal 3-1. Proteção de bola pela linha de fundo, a bola escapa, sai. Tiro de meta. Posse de bola, mais uma que favorece a seleção de Senegal. Torcida da Noruega se aplaude, faz uma grande festa no MetLife Stadium em Nova Jersey. Sai mais uma vez para o jogo aqui pelo lado esquerdo da seleção de Senegal. Tenta a ligação direta, bola para o campo de ataque, antecipa, faz o corte, Ayer. Ela volta mais uma vez na intermediária, sai trabalhando, deixa curto, Pepe Sar. Recomeça a jogada mais uma vez com o Cis. Cis pelo lado direito, avança pelo corredor, faz o domínio de Atá. Recomeça a jogada, Gana Guigui faz o passe mais à frente em Bahia. Escapou da marcação, empurrado é falta nele, Belotti.
2: Foi empurrado com certa força. O garoto do Paris Saint-Germain, né? Quem fez a falta por ali foi o Patrick Berg, que entrou no intervalo. Chegou atrasado depois da perda de posse do Schaldrup e derrubou a promessa senegalesa. Tem falta, meia direita, dá pra cruzar pra área e sair. Senegal ainda acredita, Anderson.
0: Chance na bola parada pra seleção africana. Vem Senegal pela ponta direita. Pro levantamento, a seleção da Noruega faz a linha de impedimento na linha da grande área. Wilton Pereira Sampaio toma distância, autoriza a cobrança, vem levantamento, subiu para afastar de cabeça a defesa, ela volta mais uma vez em Bahia, tenta o domínio, abre a jogada pelo setor esquerdo, Pepe Sar faz o domínio, descola o passe mais à frente no corredor, tenta a tabela em Bahia, devolveu para Sadio Mané, chegou na linha de fundo, pé esquerdo, cruzamento, rasteira, afasta na linha de defesa, cai no pé do Odegaard, vence embora no contra-ataque a seleção da Noruega, descola o passe a Patrick Berg, vai avançando pelo corredor esquerdo, faz a devolução com o Odegaard, ele segura, prende, derrubado, não houve a falta, recupera Senegal, avança avança pelo lado direito, vem o passe na direção da área, Ayer domina, rebate, tira dali, Patrick Berg faz o domínio mais uma vez pelo corredor esquerdo, traz de fora para dentro, corredor central, ele solta a jogada, deixa de novo agora com Berg, Berg pela ponta, já faz o domínio Bob e aí desacelera, recomeça a jogada de novo com camisa 8 que volta aqui na linha defensiva, sai trabalhando com Pedersen que recomeça até o goleiro Nilan. E atenção galera ligada na Copa do Mundo da Band News FM, você ouviu o toque, vamos girar tempo e placar de jogo no MetLife Stadium. 42 minutos passados, é o segundo tempo, é a segunda rodada do Grupo I em Nova Jersey, no placar Band News FM, você confere. Noruega 3, Senegal 1, Yuri Queiroga.
3: E amanhã tem Portugal e Uzbequistão às 2 da tarde, às 5, Inglaterra e Gana, às 8, Croácia e Panamá, às 11, Colômbia e República Democrática do Congo.
0: Chega a Noruega na área, tenta a tabela, chega por baixo, Nizar na defesa, chegou no carrinho, agora um pouco forte. A arbitragem tá parando o jogo, Belotti.
2: É, o Wilton Pereira Sampaio me parece dessa falta muito mais pela intensidade, né? Do que propriamente por ter sido um contato duro contra o jogador do Senegal. Tocou a bola o norueguês por ali na dividida, o Miller Wolf. Mas veio por cima com uma força excessiva, por isso a falta foi marcada a favor dos Leões.
0: Falta já batida, Senegal tem pressa, tentava inversão, a bola não chega, Jacobs antecipa para ali o Bob, ela volta de novo com o Berg, agora junto à linha de meio campo, solta com o Odegaard, Odegaard pelo lado direito, ele avança, encara a marcação do Bru para cima dele, Bob pede ainda, Odegaard carrega, segura, gasta o tempo, escapou, levou para a linha de fundo, bola bateu por último nele, saiu em tiro de meta, que favorece mais uma vez a seleção de Senegal. Buscava segurar o tempo ali o camisa 10, o Odegaard, mas acabou o campo para ele. Sai pro jogo de novo aqui a seleção de Senegal. Niakate faz o domínio mais uma vez dentro da área, sai trabalhando, deixa curto com Pepe Sar. Pepe Sar solta a jogada no corredor esquerdo, Jacobs faz o passe, a bola para Sadio Mané. Mané recomeça a jogada de novo com Jacobs, Jacobs domina, junta a linha de meio campo, recomeça Pepe Sar. Pepe Sar agora no círculo central, Gana Guiê avança, descola o passe mais à frente, aí esqueceu da bola e perdeu. Vence embora pelo lado esquerdo, Sheldrup. Encara a marcação, corredor esquerdo, não tem ninguém ali para ajudar ele. Sheldrup contra dois na marcação, meteu uma caneta, invadiu o pé direito, fez o passe para o meio, afasta a defesa, voltou, Bob emendou para fora! Vai a linha de fundo e ação, golaço do Sheldrup, Lucas Belotti.
2: E o Platy se salvou em cima da linha, fez um gol, o volante de Senegal, mais um que ganhou minutagem na segunda etapa. Jogadaça do Sheldrup, quase um gol do Oscar Bob. Era o técnico Stolle Solbakken ganhando a oportunidade de ver os seus reservas protagonizando lances importantes no jogo. Por pouco não vira goleada em Nova York no MetLife Stadium. Escanteio para a Noruega, ponto esquerdo.
0: Escanteio, 44 e meio já passados. Vem bola para a área de Senegal. Tá tentando fechar a conta e aumentar o saldo da seleção norueguesa, que vai ser fundamental na última rodada. Lado esquerdo do campo de ataque, tá todo mundo lá dentro da área. Haaland aqui no segundo pau, toma a distância, Odegaard na perna canhota, braço esquerdo erguido, autorizado, Odegaard vem levantamento, bola na pequena área, dividida pelo alto. Acho que o juizão já tava pegando uma falta, né, Belotti?
2: E foi lá em cima mais uma vez, né, o Léo Østergaard, jogador do Bodø/Glimt da Noruega, que foi a equipe que mais cedeu jogadores para essa seleção do Stolle Solbakken. Mas antes disso, né, acabou tendo um contato do Berg, o camisa número 8, nas costas do goleiro, por isso estava parado o jogo. Mais 9, Anderson Moussa.
4: Quanto?
2: 9!
0: Ai, meu Deus do céu. Vem Sadio Mané. Perdeu a bola para Oscar Bob. Ele carrega aqui pelo lado direito, gasta o tempo. Vai carregando, já ultrapassa a linha de meio campo. Encara a marcação, puxou na canhota, mas ninguém acompanha. Ainda Bob. Segura, prende, volta, deixa a jogada mais atrás com Odegaard. Odegaard empurra a frente com Berg, com liberdade. Berg avança, inverte a jogada. Sheldrup dominou pelo lado esquerdo, encarou, fez o passe a Haaland na área, ele protegeu. Já tá fora dela. Ainda Haaland tentou ajeitar a jogada, chega por baixo, a defesa senegalesa recupera a posse de bola da volta mais uma vez para a seleção africana, trabalhando o jogo com Cis ali pela ponta direita. Diatá, Diatá solta a jogada mais à frente, Mbaye domina, encara a marcação, puxou por dentro, volta a jogada, Sadio Mané. Mané faz o domínio, inverte aqui pelo lado esquerdo, junta a linha de meio campo, já rompe, pisa no campo inimigo, acelera pela ponta canhota do campo, vem de novo Gana Guiê, solta a jogada na ponta, Jacobs recomeça de novo com camisa 5, Gana Guiê faz o domínio, descola o passe, deixa por dentro, entrega a jogada mais uma vez com Pepe Sarda aí pelo lado direito, Sadio Mané, Mané mais à frente, a Diatá. Diatá domina, pisa na bola, tenta o passe mais à frente, encara a marcação, fica de frente, puxou pra perna direita, Nicolas Jackson faz o passe, já abre aqui pra receber de volta, Sadio Mané, pé direito, tentou bater na direção da área, ficou bloqueado, subiu lá no alto pra afastar de cabeça o Stigar. Ela volta mais uma vez com a seleção de Senegal, que tenta arriscar de fora, defendeu o goleiro, ainda tem sobra, a bola vai sobrar aqui pelo lado esquerdo com o Jacobs, recomeça a jogada com o Ganagueye, puxou pra perna direita, ajeitou no corredor central, ela volta de novo, tá de frente, abriu a jogada, Ganagueye, cabe cruzamento, segurou, prendeu, puxou no bico da área, ajeita com o Jacobs, Jacobs chama contra si a marcação, retorna a jogada, deixa mais atrás, cabe o levantamento, puxou de novo pra canhota, levantou lá pra dentro da área, essa bola sobrou, esticou na boca do gol, vem o toque, fatal!

0: no cruzamento de bola para dentro da área. A defesa norueguesa falhou, não afastou. Ela caiu no pé de Nicolas Jackson, que serviu a Ismail Assar. Cara a cara com Milan, ele é fatal. 48 minutos do segundo tempo. Tem muito jogo ainda e Senegal tá nele. Ismail Assar, 3 para Noruega, 2 para Senegal. Lucas Belotti.
1: É um fundinho de esperança para os leões senegaleses depois de uma partida toda construída, principalmente no segundo tempo, com a desvantagem no placar. Vacilou o Ayer, zagueirão, 1,98m foi no segundo andar e não achou nada. E essa bola sobrou para Ismail Assar, segundo maior artilheiro da história da seleção de Senegal. Agora chega a 21 gols em 85 jogos. Empata com Papa Bouba Diop, com 3 gols cada, com os maiores artilheiros da história de Senegal em Copas. Ele tem 9 jogos contando com hoje em Mundiais. Tá viva a seleção do Senegal. Isso tem um impacto importante que a gente pode explicar depois na relação da Noruega indo para a partida contra a França em relação ao saldo de gols, Anderson.
0: André Coutinho tem pelo menos mais 5 minutos de jogo ainda. O jogo tá aberto de novo.
2: O jogo continua legal pra caramba, né? Quando a gente brincava com os 9 minutos, além do tempo regulamentar que foram indicados pelo Wilton Pereira Sampaio, a gente imaginava que o jogo estava definido, mas não, é futebol, tem bola, tem mais 5 minutos aí, agora a Senegal vai com tudo para cima.
0: Vem de novo pelo lado esquerdo com Gana Gueye, encara a marcação, soltou em profundidade, a Sadio Mané tá no mano a mano contra Bob, puxou pra perna direita Mané, volta a jogada, deixa com Gana Gueye, tá de frente, cabe o arremate, volta, recolhe a jogada, deixa mais atrás, Cis inverte, coloca lá pra ponta direita, faz o domínio de Atá, cabe levantamento, ele volta a jogada, deixa com Cis na perna direita, solta a jogada, Gana Gueye, se fecha Noruega, vem Jacobs, levantou na boca do gol, afasta da linha defesa norueguesa, a bola sai pela linha lateral, mais uma vez a reposição de bola favorece a seleção de Senegal. É pressão senegalesa, vem de novo na linha de fundo, Sadio Mané tocou pro meio, afasta pela linha de fundo, a defesa é escanteio.
1: Simplesmente aos 50 minutos você ouviu o toque do Edilson FM marcar. Sadio Mané recebeu com espaço, ele é muito perigoso pela ponta esquerda onde gosta de atuar, entrou na grande área, depois do cruzamento para trás, o desvio providencial da defesa. Tá caído no chão agora o autor do primeiro gol da seleção da Noruega, o Pedersen, e o Wilton Pereira Sampaio foi falar pra ele: amigão, se receber atendimento vai ficar um minuto fora, você que sabe.
0: O Wilton gastou inglês agora, né? Aquele que a gente viu lá na primeira rodada. If you atendimento medic, you fora, you out. E o Pedersen vai saindo.
1: E os jogadores da Noruega estão levantando o Pedersen pra ele conseguir ficar em campo, mas o Wilton já fez o sinal que ele teria que ficar fora. É exatamente isso que vai acontecer. Então vai jogar um minuto com a menos a seleção da Noruega. Não se aguenta em pé o Pedersen. O Haaland ficou muito bravo com ele.
0: Escanteio, vem Senegal agora com um a mais. 51 minutos do segundo tempo, 3-2 é o jogo, a Noruega vence. Jacobs, levantamento de bola lá dentro da área, segundo pau, chegou atropelando o Cis. A falta tá marcada, Belotti.
1: É, e atingiu a parte de trás da cabeça do Léo Ostigar, o camisa número 4, né? Tem até um sobrenome meio viking, mas foi atingido com muita força. O Wilton Pereira Sampaio tá chamando o atendimento médico, não pra ele ter que aguardar, mas porque é um choque de cabeça, e essa é a orientação. Chegou atrasadaço o Cis e acabou atingindo a cabeça do zagueirão.
0: Momentos tensos do jogo, viu, André Coutinho?
2: É, e agora o jogador da Noruega foi realmente atingido, mas também vai aproveitar para tentar ganhar alguns minutos preciosos, né? E essa regra nova da FIFA foi boa demais, né? A gente não vê mais jogador fazendo cera, jogador caído, etc e tal. Então a gente vai ter bola rolando nesses últimos minutos e com o Senegal pra cima da Noruega. Tá, parecia que o jogo tava morto, que tava acabado, tava 3-1 pra Noruega, tá 3-2 e temos mais 2 minutos se o Wilton não colocar mais um aí por causa desse atendimento médico agora.
0: É, tem sido uma tendência, né, que os árbitros deixem o jogo correr um pouquinho mais além do tempo acrescido. Lançamento de bola que vem mais à frente, subiu o Haaland e a bola passou por ele. Tenta o toque de cabeça, volta no perde, ganha de ataque, consegue o toque, ela sobra no meio campo, tem falta. Falta para a seleção de Senegal, falta que favorece a seleção africana que tem pressa. Já põe a bola na marca, vai sair para o jogo. Faz o passe mais à frente, recebe por aqui o Cis, vai atravessando de um lado para o outro. Carrega aqui pelo lado esquerdo, tem Jacobs pedindo. A bola vem para ele, Jacobs domina. Acha a jogada de novo por dentro, Papi Sar faz o domínio, já abre a jogada lá pelo lado direito, vai-se embora mais uma vez Gana Gueye, avança, descola o passe e deixa curto, Mbaye inverte a jogada, coloca aqui do outro lado, vem mais uma vez aqui pela ponta esquerda, cabe levantamento Niakate, ele tenta o giro, solta a jogada, deixa mais atrás Papissal, abre a jogada mais uma vez no bico da área, invadiu Mbaye, puxou pé direito, bateu, bloqueado pela marcação, ela volta de novo, Odegaard afasta dali. É todo ataque Senegal, é só defesa noruega. Vamos chegando na reta final de jogo, ninguém tá sentado no banco de reservas. Vem-se embora pelo lado esquerdo do Niakate, ele solta, deixa a jogada mais uma vez por dentro, o Pepe Sar abre a jogada, a bola é boa, Mbaye solta na linha de fundo, a Jacobs tenta o cruzamento para dentro da área, afasta a defesa. A bola sai, se perde, é novo escanteio, posse de bola para Senegal. Pode ser o último lance do jogo. Jacobs ajeita aqui pelo lado esquerdo. Vai todo mundo para dentro da área. Não tem absolutamente nada definido. Jacobs coloca a bola na marca. Toma distância. Pé esquerdo é o bom. Vai chuveirar a bola para dentro da área. O levantamento que vem. Tem o toque de cabeça. A bola vai para fora. Ismaila Sarr quase marca o terceiro dele no jogo, Belotti.
1: Era um hat-trick e um gol histórico para a seleção de Senegal. Ganha simplesmente do Haaland na bola aérea, da seleção mais alta em média dessa Copa. Mas aí teve pouco espaço para se posicionar. Toca de cabeça por cima, vai a loucura, comemora o Stolle Solbakken no banco de reservas, porque sabe que pode ter sido a última chance de Senegal de conseguir a igualdade.
0: Vai terminar o jogo no MetLife Stadium. Em Nova Jersey, mais um jogaço pela Copa do Mundo. Jogo de 5 gols até aqui. 3 para a Noruega, 2 para Senegal. O jogo ainda não acabou. Tem lateral a seleção de Senegal aqui pelo lado esquerdo. Vai mais uma vez para a reposição para aqui o Jacobs. Volta a jogada na linha de defesa. Sai trabalhando de novo com Sista. Aí pela ponta direita, Diatá. Olha o frisson da galera. Diatá levanta essa bola na direção da área. Ayer tenta um rebote. Afasta dali quando apita pela última vez no jogo o árbitro. Fim de jogo, fim de papo e que jogo! A Noruega carimba a classificação à próxima fase da Copa do Mundo. Stolle Solbakken vai à loucura. Sobe na arquibancada, beija a esposa dele e garante a Noruega na próxima fase da Copa do Mundo FIFA 2026. Em um grande jogo, com 2 gols de Haaland, a Noruega garante a classificação à próxima fase. E Senegal sucumbe diante de um dos maiores artilheiros do mundo. Erling Haaland não perdoa. 3 para a Noruega, 2 para Senegal. Vem aí o pós-jogo Band News FM, vem aí. Yuri Queiroga.
3: E a festa é senegalesa. A festa senegalesa não, a festa é norueguesa, perdão, a festa é norueguesa no MetLife Stadium em Nova Jersey. Haaland brilha e a Noruega vence Senegal por 3-2. A festa está aí dos noruegueses. Lucas Belotti. 3-2 para a Noruega.
1: E aí o contraste dessa alegria incontestável da seleção da Noruega, né? Com o Solbakken subindo ali, correndo as arquibancadas em busca da esposa para comemorar. O Odegaard visivelmente emocionado também, né? Desgastado, é claro, ali, suando bastante, caído, esbaforido no gramado, mas ao mesmo tempo muito emocionado. O meio-campista, camisa número 10, autor de uma das assistências da partida e a festa da torcida norueguesa, que foi uma das que mais veio em número de torcedores para os Estados Unidos, viu, Yuri Queiroga? Uma das arquibancadas aqui atrás dos gols do MetLife Stadium tem capacidade altíssima, né? Mais de 80 mil torcedores, está tomada pelos vikings noruegueses na parte de baixo e também na parte superior. E agora o Haaland está chamando a galera para ir lá agradecer a presença da torcida e fazer junto dos torcedores a famosa remada, algo que é clássico também nos jogos da Noruega. Tudo isso contrasta, né, com a tristeza dos jogadores de Senegal, que agora vai para essa última rodada com a corda no pescoço, certeza que venceu o Iraque e ainda assim aguardar todo o desfecho da Copa do Mundo, porque a única chance que o Senegal tem de classificação é entre os terceiros, estar entre os 8 melhores dessa posição, e aí vai ter que aguardar o desfecho. O Senegal nem vai entrar em campo, ou sair de campo na verdade, contra a seleção do Iraque, sabendo se está classificado ou não. Tá tudo pronto, Yuri Queiroga, prepara aí o som ambiente, ó, estão trazendo uma bateria ali pro Haaland, e o Haaland vai tocar a bateria e puxar a remada, hein? Todos os jogadores estão sentados ali prontos para iniciar. Haaland tá chamando a galera, Batuque foi entregue pro Odegaard. Vamos ouvir a festa aí da seleção da Noruega, porque eles
4: pediram tão... para baixar o som ambiente do estádio. Isso. Agora.
1: E pediram para os torcedores se sentarem também, né? Porque a remada é feita sentada, você não rema um barco em pé. E nem no sentido figurativo aí da comemoração. O Odegaard tá indo lá fazer o sinal para a torcida. Todas as câmeras posicionadas e o Batuque tá pronto, Yuri Queiroga.
4: Quem é que vai comandar? Quem é que vai reger?
1: Ó, o Sorloff e o Haaland são os dois que estão mais à frente, mas o Odegaard é quem vai com o Batuque fazer essa movimentação. É o capitão da seleção da Noruega. Está se posicionando. Então todo mundo pedindo silêncio. Ele reposicionou a bateria. Aí deve ser superstição.
4: E agora?
1: Calma. Tem todo suspense também.
4: O elenco todo da Noruega sentado para poder fazer a remada junto.
1: E eles estão chamando mais gente. Estão chamando o técnico, o Solbakken.
4: Ah, tava faltando. Ele foi abraçar a esposa.
1: Tem que dar atenção primeiro para a mulher, depois para o restante dos torcedores.
4: Tá a família toda. E agora?
1: Preparando o batuque, hein? Vai, Odegaard, meu filho. Ele gosta de suspense.
4: Pessoa. São dois batuques e o grito.

0: Bernal. Arremada viking, regida por Odegaard, o capitão norueguês. Pra gente encerrar com chave de ouro essa trinca de transmissões, Belotti.
1: Espetacular a festa, né? Eles já tinham tomado a Times Square, já tinham tomado as outras cidades que tinham passado. E dentro dos estádios, essa festa também acabou tomando conta dos jogadores que participam, né? Que depois do jogo vão buscar os torcedores para conseguir essa remada viking, que vai aumentando de velocidade, como você percebeu no som ambiente. Começa a cada 2 segundos, depois diminui para cada segundo, depois vai para meio segundo, até fica rápido. Impressionante a festa, né? Os torcedores da Islândia tinham uma comemoração parecida com as palmas fazendo esse mesmo barulho do uhu. E a seleção da Noruega vai seguir fazendo esse barulho, viu, Yuri Queiroga? Porque depois do jogo de despedida contra a França na sexta, a seleção norueguesa já sabe que tem pelo menos a segunda colocação garantida. A gente vai discutir mais no pós-jogo, né? Mas só para completar o que eu disse sobre o gol do Senegal, que impacta a Noruega, porque como o Coutinho explicava, por conta do empate no saldo e do maior número de gols marcados, a seleção escandinava ia pro jogo contra a França precisando apenas do empate para garantir a liderança, o que não é mais verdade, tá? Tem desvantagem no saldo de gols. Então, se quiser liderar esse grupo, vai precisar vencer a França. E aí, quem passar em segundo dessa chave vai cair lá do lado do Brasil numa eventual semifinal. Vai depender dessa partida. Se terminar empate ou vitória da França, será a Noruega a vir aqui como possível adversário do Brasil nas oitavas de final. Se a Noruega vencer, aí são os franceses, que vai
0: ai, ai, ai.
1: Do Brasil, que caem pro lado de cá, Yuri Queiroga.
0: Ai, ai, ai. Anderson Gonçalves, um grande abraço para você, até a próxima.
2: Yuri Queiroga, um grande abraço para você, Lucas Belotti, André Coutinho, nossa grande audiência aqui. Como o Coutinho falou, a gente tem dado uma sorte, hein? Só jogo bom, Copa do Mundo é bom demais. Até amanhã, meus amigos, bom pós-jogo.
0: Em 2 minutos, análise de André Coutinho e as últimas informações de Lucas Belotti depois deste Noruega 3, Senegal 2. 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
0: André Coutinho, que jogaço, hein? 3 para a Noruega, 2 para Senegal. Tô técnico da Noruega indo lá pro meio da galera, literalmente. E a Noruega, Noruega e França já estão classificadas. Falta definir quem vai na primeira colocação dessa chave. E será um jogaço na sexta-feira.
7: Jogaço com a França, né? O Lucas já explicou, jogando pelo empate, né? E a gente fica de olho pelo caminho do Brasil, né? Então, nesse momento, o caminho do Brasil terminando em primeiro da chave, ele enfrenta na segunda fase Holanda, Japão ou Suécia, é o segundo colocado do grupo F. Depois, nas oitavas de final, o Brasil pode ter pelo caminho uma Costa do Marfim, um Equador, e aí quem sobrar de França e Noruega, lembrando que a França joga pelo empate na última rodada, o jogo acontece na sexta-feira. E depois nas quartas de final deve vir uma Inglaterra que é favorita, pode ter um México pela frente no caminho do Brasil. É isso, esse é o caminho do Brasil se ficar em primeiro do grupo C, é o que a gente espera, é o que a gente aguarda. Por isso que é importante a gente acompanhar Noruega e França, né? Com relação ao Senegal, Yuri, Senegal tem no máximo a possibilidade de chegar a 3 pontos e deve chegar. Vai enfrentar a seleção do Iraque, que é bastante fraca. Senegal é bastante favorito diante do Iraque. E de acordo com o tal do supercomputador, aquele da Opta Analyst, que calcula tudo e mais um pouco, com 3 pontos, uma seleção na primeira fase tem 66,77% de chance de classificação. É mais do que 50%, mas não é uma chance lá tão grande assim. Então o Senegal vai tentar contar com essa chance de ficar classificado entre um dos 8 melhores terceiros colocados da Copa do Mundo. Lembrando que é uma Copa do Mundo diferente, 48 seleções, as duas primeiras colocadas de cada chave avançam diretamente para a segunda fase, ou a tal da 16 avos de final, e as terceiras colocadas vão ali tentar a chance de ficar entre os 8 melhores com a melhor pontuação. De acordo então com o supercomputador, com 3 pontos, uma possível vitória de Senegal para cima do Iraque, 66,77% de chance. Para finalizar essa parte do comentário, Yuri, a Noruega é uma seleção forte, uma seleção física e uma seleção que sabe jogar bola, principalmente com camisa 10, o Odegaard, e claro, o Haaland, que já faz mais 2 gols e coloca mais pimenta nessa briga para ver quem vai ser o artilheiro da Copa do Mundo de 2026.
0: Olha, eu fiz uma, claro que são simulações, tudo vai depender dos próximos jogos da segunda rodada e de como vai transcorrer a terceira, mas na simulação que eu fiz, Coutinho, até gente com 2 pontos tá passando, ou seja, gente que não ganhou na primeira fase. Mas claro que vai depender de todo o transcorrer dessa segunda rodada e como serão os jogos da terceira rodada. Então, essa chance é muito boa de quem ganha. Senegal e Iraque, de fato, vai ser um mata-mata antecipado.
7: É isso que você traz, é importante, né? Porque antes de a bola rolar, né? E essas contas pelo supercomputador foram feitas antes de a bola rolar. Com 2 pontos, a chance era de menos de 5%. Se na sua simulação já deu para classificar com 2 pontos, é porque nesse momento a figura que mostra pra gente depois de 2 rodadas de Copa do Mundo, ou quase 2 rodadas completas de Copa do Mundo, é de que com 2 pontos, então, vai ter uma chance maior do que aqueles 5% que o supercomputador indicava. Mas a verdade é, Noruega e França estão classificadas, Noruega e França vão disputar a primeira colocação desse grupo I, como a gente imaginava, aliás, Senegal brigando pela segunda posição, acho que todo mundo imaginava a França se classificando em primeiro, mas não é o que aconteceu, né? Senegal vai ter que lutar, e lutar bastante na última rodada, e a Noruega já está na segunda fase.
0: Coutinho, aquele abraço para você e até a próxima.
7: Valeu, Yuri, um grande prazer estar sempre ao seu lado, até mais.
0: Já, em 3 minutos e meio, as últimas informações de Noruega 3, Senegal 2, com o Lucas Belotti. 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
0: Lucas Belotti passa a régua e fecha a conta de Noruega 3, Senegal 2.
2: Vamos lá, Yuri Queiroga. Noruega que chega a incríveis 12 vitórias consecutivas em partidas oficiais, né? Ou seja, excluindo amistosos, somando aí a reta final da Nations League, toda a eliminatória e essas duas primeiras partidas da Copa do Mundo. São 53 gols marcados nessas 12 vitórias seguidas. Estamos falando de mais de 4 gols por partida em média, quase 5 inclusive. Agora tem pela frente a França para quem sabe tentar manter essa sequência invicta de vitórias. Jogo sexta-feira, dia 26, às 4 da tarde. Esse Noruega e França será em Boston, nos Estados Unidos. Já a seleção de Senegal chega a 4 jogos sem vencer na sequência, contando os 2 últimos amistosos antes da Copa e as 2 primeiras partidas do Mundial. Empatou com a Arábia Saudita 0-0, depois perdeu para os Estados Unidos 2-2, para a França 3-1 e hoje mais um 3-2 contra a Noruega. A última vitória foi no dia 31 de março, quando bateu a Gâmbia em um nível de exigência muito menor, é verdade. O jogo agora seguinte vai ser contra o Iraque, também na sexta, dia 26, 4 da tarde. Mas Senegal deixa os Estados Unidos e vai a Toronto, no Canadá, se despedir da fase de grupos. Viu, Yuri?
0: Valeu, Lucas Belotti. Um grande abraço e amanhã estaremos juntos em mais jornadas aqui na Band News FM, não é isso?
2: Vamos juntos, então, Inglaterra e Gana. Voltamos amanhã com mais uma definição importante de grupos nessa reta final já da segunda rodada dessa fase inaugural da Copa, Yuri. Abraço pra você.
0: Portugal. Tchau. E Uzbequistão e depois Inglaterra e Gana, os jogos desta terça-feira. Um grande abraço ao Lucas Belotti. Você conferiu na Band News FM uma trinca de jornadas. Com José Cunha no comando, Argentina 2, Áustria 0, Lionel Messi se tornando o maior artilheiro da história das Copas. Com Silva Júnior no comando, França 3, Iraque 0, jogo que acabou sendo suspenso no intervalo, né, por causa de chuvas e por causa do alerta de raios, e teve 2 horas e 10 minutos de paralisação, voltando somente junto de Noruega 3, Senegal 2, que Anderson Gonçalves contou pro ouvinte da Band News FM. Em 4 minutos a gente passa a régua, fecha a conta e encerra esta trinca de jornadas na Band News FM nesta segunda-feira. A todos um excelente restinho de noite e uma boa terça-feira. Na terça-feira, amanhã, nos encontramos de novo com Portugal e Uzbequistão e depois com Inglaterra e Gana. 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
3: Onze horas e 24 minutos. 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
5: Olá, boa noite.
6: Boa noite para você que nos acompanha em todo o país.
5: Segunda-feira, 22 de junho de 2026.
6: Vamos ao destaque do dia: Nova Indústria Brasil.
5: No Rio de Janeiro, o presidente Lula anuncia investimentos de mais 140 bilhões de reais para desenvolver o Parque Industrial Brasileiro.
6: Fertilizantes, máquinas agrícolas, medicamentos e vacinas, mobilidade e inteligência artificial estão entre os setores que receberão estímulo.
5: O presidente destacou que o desenvolvimento do país deve ser feito em parceria por setores público e privado.
7: O Brasil não pode comportar mais aquele discurso atrasado entre a competência privada e a competência pública. O que importa é que os dois produzam.
6: E ainda no Rio, o presidente também anunciou R$1 bilhão em investimentos para urbanização de favelas e desenvolvimento de comunidades.
5: Recursos também serão investidos em educação e em obras de um dos maiores bairros da capital fluminense, Graziele Bezerra.
8: Serão mais de R$700 milhões do novo PAC para a construção de redes de esgoto, parques e praças, obras de pavimentação e melhorias na rede elétrica.
6: Você vai ouvir também acolhimento a refugiados.
5: Relatório mostra aumento do número de pedidos de asilo e de regularização de imigrantes no Brasil.
6: O país busca fortalecer mecanismos de acolhida e integração para pessoas que chegam em busca de proteção internacional. Caroline Blaut.
9: Como parte desse esforço, o governo do Brasil lançou uma consulta pública do primeiro Plano Nacional de Migrações, Refúgio e Apatridia.
5: Hoje, na apresentação da Voz do Brasil, Mariana Jungmann e Luciano Seixas.
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5: O presidente Lula cumpriu hoje uma série de agendas no Rio de Janeiro.
6: Entre elas, o anúncio de mais 140 bilhões de reais para o programa Nova Indústria Brasil.
5: Os recursos vão priorizar investimentos em setores essenciais para a economia do país, como fertilizantes, máquinas agrícolas e indústria da saúde.
10: Lançada em 2024, a Nova Indústria Brasil tem

0: objetivo de impulsionar o desenvolvimento industrial até 2033. No seminário sobre os 74 anos do Banco Nacional de Desenvolvimento Econômico e Social, foi anunciada a ampliação da NIB, com mais 140 bilhões de reais até o fim de 2026. São recursos do BNDES, da Financiadora de Estudos e Projetos e da Empresa Brasileira de Pesquisa e Inovação Industrial, o que eleva o investimento na política industrial para 750 bilhões de reais em 4 anos. O presidente do BNDES, Aloysio Mercadante, detalhou as prioridades.
1: As áreas prioritárias é fertilizantes e máquinas agrícolas, depois saúde, biofármacos, terapias avançadas, IFAs, vacinas, mobilidade sustentável e inteligência artificial e audiovisual. Toda essa indústria criativa que nós queremos olhar também com atenção.
0: A ministra da Ciência, Tecnologia e Inovação, Luciana Santos, anunciou que o ministério vai liberar também 440 milhões de reais para que a Embrapi desenvolva projetos de inovação.
2: Os recursos vão alavancar investimentos privados e permitirão contratar 550 projetos de inovação de empresas em um valor total de 1,2 bilhões.
0: Na área socioambiental, foi divulgado o resultado do primeiro processo público para a compra de créditos de carbono, o Pro Floresta Mais. O programa, uma parceria do BNDES com a Petrobras, financia projetos de restauração ecológica na Amazônia. As empresas vencedoras vão fornecer 5 milhões de créditos de carbono com replantio de espécies nativas, como detalhou a presidente da Petrobras, Magda Chambriá.
3: Nós recebemos 16 propostas, 3 foram selecionadas e cada um comprometido com a restauração de pelo menos 3 mil hectares de áreas degradadas no bioma amazônico.
0: Além disso, foi oficializada com a Petrobras uma parceria para pesquisas sobre minerais críticos essenciais para a transição energética. O presidente Lula destacou a importância dos investimentos públicos e privados para o crescimento do país.
4: O que nós estamos assistindo hoje é apenas uma demonstração de que o Brasil não pode comportar mais aquele discurso atrasado entre a competência privada e a competência pública. O que é público e que funciona tem que continuar público e funcionando. O que é privado e funciona tem que continuar sendo privado e funcionando. O que importa é que os dois produzam.
0: No evento, houve ainda o anúncio de financiamento de 340 milhões de reais a uma empresa de mobilidade urbana para aquisição de 85 mil bicicletas elétricas, voltadas para entregadores de aplicativos. O projeto utiliza recursos do Fundo Clima. Reportagem Nazi Brum.
5: Obras também de drenagem, saneamento, pavimentação e melhorias da rede elétrica em comunidades do Rio de Janeiro.
6: E ainda um grande projeto que vai ajudar a conter as enchentes na região do Jardim Maravilha.
5: Investimentos do governo federal que somam mais de R$1 bilhão.
6: O presidente Lula fez os anúncios hoje no Rio de Janeiro e autorizou o início de obras que devem melhorar a vida de quem mora nas periferias.
7: Com a assinatura da ordem de serviço, está autorizado o início das obras para controle de enchentes no Jardim Maravilha, em Guaratiba, zona oeste do Rio de Janeiro. Um dique de mais de 3 quilômetros vai funcionar como uma barragem, evitando que as águas cheguem às áreas habitadas. O projeto conta com drenagem e construção de reservatórios. Serão investidos 340 milhões de reais por meio do novo PAC, o Programa de Aceleração do Crescimento, beneficiando cerca de 30 mil pessoas. Gente como a Ivone Abrantes, que sofre há décadas com as inundações.
8: Cada enchente que tem, a gente é mais uma perda de tudo, aí a gente fica sem nada novamente, então fica muito difícil. Eu passei aqui esse tempo todo, que são décadas e décadas, vivendo nessa situação.
7: As obras terão duração de 3 anos. O presidente Lula pediu atenção da comunidade na execução dos trabalhos.
4: Eu queria que vocês fiscalizassem essas obras. Alguém está fazendo alguma coisa ou não está fazendo? As obras estão andando ou não estão andando? Porque se vocês não fiscalizarem e não denunciarem pra gente, a gente fica lá em Brasília achando que tá tudo maravilhoso. Essas obras precisam andar rápido.
7: Favela da Maré, Complexo do Alemão e Rocinha também vão receber obras de urbanização. Serão mais de 700 milhões de reais do novo PAC para a construção de redes de esgoto, parques e praças, obras de pavimentação e melhorias na rede elétrica. O ministro das Cidades, Vladimir Vladimir Lima comentou os investimentos.
9: Nós estamos trazendo aqui hoje também cerca de 170 milhões de reais para o Complexo da Maré, onde hoje damos ordem de serviço para início do Parque Linear e do Ecoponto, que vai auxiliar no descarte de lixo no Complexo da Maré, gente. Além disso, hoje nós concluímos aqui no mês de junho o endereçamento CEP de todas as ruas, becos e vielas do Complexo da Maré. Com isso, a gente trazendo a oportunidade de você receber uma encomenda em casa ou de você acessar um serviço social.
7: Na área da educação, o governo anunciou um novo campus do Instituto Federal do Rio de Janeiro, na Cidade de Deus, em Jacarepaguá. A construção de uma nova escola em Realengo e também autorizou o início das obras do campus do Instituto Federal no Complexo do Alemão. Serão criados ainda 10 novos céus, equipamentos de cultura itinerantes que contam com biblioteca, estúdios para produção e edição audiovisual. Reportagem Graziele Bezerra.
5: E o governo do estado do Rio de Janeiro aderiu hoje ao PROPAG, Programa de Pleno Pagamento de Dívidas dos Estados.
6: O Rio possui uma dívida de 210 bilhões de reais com a União e todo mês são cobrados sobre ela o valor da inflação oficial, o IPCA, mais 4% de juros.
5: Mas com a adesão ao PROPAG, o estado fluminense pagará agora apenas o IPCA e a dívida foi renegociada por 30 anos.
6: Isso significa uma economia para os cofres locais de 3 bilhões e 100 milhões de reais somente neste ano.
5: Em contrapartida, o estado deve investir em programas sociais.
6: Ao assinar o termo de adesão ao PROPAG, junto com o governador em exercício do Rio, Ricardo Couto, o presidente Lula destacou os ganhos para a população.
4: O que é importante é que vai sobrar mais dinheiro para o governador administrar o Rio de Janeiro. E esse dinheiro, uma parte dele tem que ser alocada em políticas sociais. De preferência em duas áreas que são cruciais: saúde e educação.
5: E agora à noite, ainda na capital fluminense, o presidente Lula participa da cerimônia nacional de premiação da 20ª edição da Olimpíada Brasileira de Matemática das Escolas Públicas, a OBMEP.
6: A competição é voltada a alunos do sexto ano do ensino fundamental até o último ano do ensino médio de escolas públicas e privadas.
5: A repórter Thaís Antônio preparou uma reportagem pra gente sobre esse que é um dos principais estímulos ao estudo da matemática no Brasil.
10: Criada em 2005, a Olimpíada Brasileira de Matemática das Escolas Públicas, OBMEP, busca estimular o interesse pela matemática, descobrir novos talentos e incentivar estudantes a seguirem trajetórias nas áreas científica e tecnológica. Foi o que aconteceu com Luana Aparecida Costa, mestra em matemática pelo Instituto de Matemática Pura e Aplicada. Ela conquistou 5 medalhas na OBMEP, mas nunca se esqueceu da primeira, que despertou-a para o sonho de estudar essa disciplina.
11: Eu tenho uma irmã um ano mais velha que eu e ela ganhou uma medalha de bronze, então eu fiquei com vontade de ganhar medalha também e comecei a estudar. E comecei a me apaixonar pela matemática. E assim eu pude ganhar minha primeira medalha, que foi a medalha de ouro, tão sonhado ouro. Foi o melhor dia da minha vida, a cerimônia nacional de premiação do OBMEP. Eu lembro até hoje.
10: A iniciativa também contribui para fortalecer a educação básica, ampliar o acesso a materiais de qualidade e incentivar a formação e valorização de professores. Sanduel Vieira, professor da Universidade Federal do Piauí e medalhista da primeira edição da OBMEP, conta que descobriu sua vocação por meio da participação nas Olimpíadas.
12: Foi um divisor de águas na minha vida, me ajudou a escolher o curso que eu ia fazer. Fiz matemática, mestrado, doutorado em matemática e hoje sou professor da Universidade Federal do Piauí. Sou quem eu sou hoje, a pessoa que eu sou, por causa da OBMEP.
10: A OBMEP é realizada pelo Instituto de Matemática Pura e Aplicada, o INPA, com apoio dos Ministérios da Educação e da Ciência, Tecnologia e Inovação. Voltada para estudantes do sexto ano do ensino fundamental até o último ano do ensino médio, a Olimpíada segue mobilizando escolas de todo o país. Na edição de 2025, mais de 18 milhões de alunos se inscreveram para a prova, alcançando mais de 99% dos municípios brasileiros. Reportagem Thaís Antônio.
6: A plataforma de envio do Defesa Civil Alerta foi tirada do ar na madrugada do último sábado, após ter sofrido uma invasão e disparado alertas para diversas regiões do país.
5: A mensagem foi do tipo alerta extremo, que é disparado apenas em situações de risco iminente, e continha a palavra misantropia, que significa ódio à humanidade.
6: O alerta foi registrado nos estados de São Paulo, Rio de Janeiro, Mato Grosso do Sul, Distrito Federal e Paraná.
5: Ainda não é possível calcular quantos aparelhos móveis receberam as mensagens, de acordo com o secretário nacional de Proteção e Defesa Civil, Volney Wolf, mas ele já se encontra em desenvolvimento uma nova versão mais segura para esse sistema.
13: Temos que avaliar e ter informações bastante seguras de como é que aconteceu esse ataque, como é que essas pessoas conseguiram furar a nossa segurança, ver se está atendido por esse desenvolvimento que está em andamento no Ministério e, no menor tempo possível, é uma questão de prioridade, né, do governo federal, colocar essa nova versão que garanta mais segurança ao sistema e, enfim, aos usuários do Sistema Nacional de Proteção e Defesa Civil.
6: A Polícia Federal está investigando o caso e uma perícia técnica vai apurar o alcance dos disparos não autorizados.
5: O Ligue 180, canal de atendimento às mulheres, tem registrado aumento expressivo de violência nos ambientes digitais.
6: De acordo com o Ministério das Mulheres, o número de denúncias saltou de 5 mil para mais de 16 mil casos em 2026.
5: Isso representa tanto um crescimento nos casos, como também maior confiança da população no canal de denúncias.
6: Diante dessa realidade, a central passa a operar um novo protocolo para se adaptar às novas dinâmicas da violência digital.
14: O Ligue 180, Central Telefônica de Atendimento à Mulher, registrou 16.725 casos de violência contra mulheres em ambiente digital nos primeiros 5 meses deste ano. Esse número é 188% maior que o registrado nos 5 primeiros meses do ano passado, quando chegou à marca de 5.795 denúncias. De acordo com a ministra das Mulheres, Márcia Lopes, nos últimos anos, houve uma subnotificação dos casos. Com melhorias no sistema, o Ligue 180 passou a receber mais denúncias. Segundo a ministra, isso é importante para investir nas políticas públicas de combate à violência.
15: A gente está percebendo que o grau de confiabilidade no 180 tem aumentado muito. Tem um espaço que não é só de denúncia, mas é de mapear a realidade.
14: Para lidar com o aumento expressivo, a central de atendimento Ligue 180 passou por atualizações. A ideia é aprimorar o atendimento para acolher e orientar vítimas de violência digital. Para isso, os atendentes passaram por capacitação. O sistema de registro também foi reformulado e passa a contar com um registro mais detalhado das ocorrências. Com isso, é possível especificar a atuação do governo federal, como detalha a ministra das Mulheres, Márcia Lopes.
15: Todas as medidas estão sendo pensadas a partir das realidades do Brasil. E nós estamos hoje num ambiente absolutamente favorável para a gente tomar as medidas. É só assim que a gente vai romper esse ciclo estarrecedor de violência contra as mulheres.
14: A Central de Atendimento à Mulher, Ligue 180, funciona 24 horas por dia, todos os dias da semana. Também é possível falar com a central por mensagem de WhatsApp pelo número 619-610-0180. Reportagem Márcia Fernandes.
5: Você já tirou a nova carteira de identidade nacional? Essa semana você deve receber uma notificação pelo WhatsApp e pela caixa postal do gov.br, avisando sobre a possibilidade de uso da versão digital do documento.
6: A versão digital fica disponível no aplicativo gov.br e tem benefícios, como a inclusão dos dados referentes ao título de eleitor e a carteira nacional de habilitação.
5: Além da carteira de identidade nacional, a conta gov.br também tem uma nova funcionalidade, um formato digital de procuração para que beneficiários do INSS sejam representados por outras pessoas.
6: A procuração eletrônica pode ser usada somente no aplicativo ou site do meu INSS e não tem validade se impressa ou compartilhada como documento.
5: Ao aceitar a procuração eletrônica, o cidadão deve também indicar quais serviços ele autoriza que o representante possa consultar e o período de validade da procuração.
6: Por enquanto, 2 serviços estão disponíveis: consultas de documentos e de serviços online e consultas de pedidos e de benefícios.
5: Mas atenção com as fraudes. O governo do Brasil não envia mensagens por WhatsApp solicitando seus dados pessoais ou pedindo que você clique em nenhum link.
6: E tanto para a carteira de identidade nacional quanto para a procuração do INSS, você deve fazer os procedimentos dentro do site ou aplicativo do gov.br após inserir a sua senha.
5: Considerada a maior obra ferroviária do país, a Malha Norte teve concluído o trecho de 163 quilômetros entre Rondonópolis e Dom Aquino, no Mato Grosso.
6: O vice-presidente Geraldo Alckmin participou da entrega nesse fim de semana.
5: Integrado ao novo PAC, o empreendimento prevê 743 quilômetros de trilhos, ampliando a conexão das regiões produtoras de Mato Grosso com a Malha Ferroviária Nacional e o Porto de Santos.
6: A etapa entregue contou com investimentos privados de 5 bilhões de reais.
5: Alckmin lembrou que o avanço ferroviário é essencial não só para o escoamento da produção brasileira.
16: reduz emissão de carbono, de gás de efeito estufa, diminui acidente. Então ajuda o meio ambiente, ajuda a saúde pública, reduz custo Brasil, melhora a competitividade e o país cresce mais, gera mais emprego e mais renda.
6: Conflitos, perseguições e crises humanitárias contribuíram para um aumento de pedidos de refúgio no Brasil.
5: Um estudo divulgado hoje pelo Ministério da Justiça e Segurança Pública mostra que o país recebeu quase 76 mil solicitações de refúgio em 2025.
17: Pela primeira vez, os cubanos lideraram os pedidos de refúgio no Brasil, superando os venezuelanos. Foram 41.919 solicitações feitas por cubanos e 21.233 por venezuelanos ao longo do ano passado. Os dados fazem parte do relatório Refúgio em Números 2026, apresentado durante evento realizado em Brasília, que marca os 75 anos da Convenção sobre o Estatuto dos Refugiados. O ministro da Justiça e Segurança Pública, Wellington César Lima e Silva, avalia que o documento continua atual diante do crescimento dos deslocamentos forçados em todo o mundo.
18: Essa data não marca apenas a assinatura de um tratado, mas a reafirmação da própria dignidade da pessoa humana diante do desafio do deslocamento forçado. É essa força da expressão direito a ter direitos. E é esse vazio que a política de refúgio busca enfrentar.
17: Por trás das estatísticas estão histórias de pessoas que precisaram abandonar suas casas em busca de segurança ou melhores condições de vida. É o caso da cantora iraniana Mamoni, refugiada no Brasil desde 2012.
19: Saí do Irã para falta de liberdade, para direitos mulheres. Eu saí do Irã, eu sou cantora, mas cantar no Irã para mulheres é proibido. Você não pode subir no palco cantar, porque você é mulher.
17: O aumento dos deslocamentos forçados tem exigido o aperfeiçoamento constante das políticas de proteção e acolhimento. Segundo a secretária nacional de Justiça, Maria Rosa Loula, o Brasil tem buscado fortalecer mecanismos de acolhida e integração para pessoas que chegam ao país em busca de proteção internacional.
20: Num mundo em conflito, num mundo em que os deslocamentos forçados crescem a cada dia, o Instituto do Refúgio precisa e deve se aprimorar também a cada dia. O acolhimento que o Estado brasileiro tem proporcionado com o resguardo dos direitos humanos, da identificação, da segurança, promovendo a tão desejada migração segura e ordenada, é um exemplo para o mundo hoje.
17: Como parte desse esforço, o governo do Brasil lançou uma consulta pública do primeiro Plano Nacional de Migrações, Refúgio e Apatridia. O documento vai orientar pelos próximos 4 anos ações voltadas ao acolhimento, à proteção de direitos e à integração social e econômica de imigrantes, refugiados e apátridas no Brasil. Participe e contribua pelo site brasilparticipativo.presidencia.gov.br. Reportagem Caroline Blaut.
6: Pacientes que enfrentam câncer de mama avançado agora contam com uma nova aliada na luta contra a doença.
5: A Anvisa aprovou hoje um tratamento oral inédito com o uso do medicamento Inlurio, fabricado no Brasil.
6: A medicação é indicada para pacientes adultos cujo tumor já se espalhou ou não pode ser operado.
21: Foi registrado nesta segunda-feira pela Agência Nacional de Vigilância Sanitária, Anvisa, o medicamento de nome Inlurio, que é o tocilato de inlunestranto. Ele é indicado para adultos com câncer de mama avançado que não pode ser removido por cirurgia ou que já se espalhou para outras partes do corpo. O novo medicamento bloqueia os receptores de estrogênio do tecido mamário, ajudando a impedir o crescimento e a disseminação das células cancerígenas. O produto desenvolvido pela Eli Lilly, do Brasil Limitada, é oral e indicado como monoterapia. Segundo dados do Instituto Nacional do Câncer, o INCA, o câncer de mama é a neoplasia maligna mais incidente em mulheres. Entre 2023 e 2025, foram registrados 73.610 casos da doença, o que representa 30% dos cânceres em mulheres. Daniele Popov, para a Voz do Brasil.
5: Pais pais e responsáveis por crianças menores de 5 anos já podem procurar os postos de saúde e garantir a proteção contra doenças graves como pneumonia, meningite e otite.
6: O SUS começou a disponibilizar a nova vacina Pneumo 20, que substitui a versão anterior e amplia a cobertura para 20 tipos da bactéria pneumococo.
5: O Ministério da Saúde já distribuiu mais de 570 mil doses para os estados e espera empregar mais de 6 milhões até o fim do ano.
1: Crianças menores de 5 anos que ainda não completaram a vacinação contra o pneumococo já podem receber a nova vacina Pneumo 20 pelo Sistema Único de Saúde, o SUS. O imunizante passa a integrar o calendário nacional de vacinação e protege contra 20 tipos da bactéria responsável por doenças como pneumonia, meningite e otite. Segundo o Ministério da Saúde, mais de 570 mil doses já foram distribuídas nos estados e a previsão é entregar mais de 6 milhões de doses até o fim deste ano. A vacina amplia a cobertura contra os sorotipos mais associados aos casos graves da doença pneumocócica. Dados da Organização Mundial da Saúde, OMS, apontam que essa é uma das principais causas de morte infantil por doenças que podem ser prevenidas com vacinação. Além das crianças, a Pneumo 20 também vai ser oferecida a povos indígenas sem histórico de vacinação pneumocócica, idosos acamados ou que vivem em instituições e pessoas atendidas pela rede de imunobiológicos para pessoas em situações especiais. Com redação de Diego Freitas, Gilson Santa Fé, para a Voz do Brasil.
6: E essas foram as notícias do governo do Brasil.
5: Fique agora com as notícias do Poder Judiciário e do Congresso Nacional. Boa noite.
6: Boa noite para você e até amanhã.
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23: Supremo Tribunal Federal mantém critérios de distribuição de receitas do ICMS Educacional a municípios mineiros.
24: STJ decide que plano de saúde deve cobrir cirurgia robótica para câncer de próstata, mesmo fora do rol da ANS.
23: Dois municípios de Minas Gerais, dois de São Paulo e um de Goiás, elegeram novos prefeitos.
24: Boa noite, eu sou Marcela Luiz.
23: E eu sou Walter Lima.
24: O Supremo Tribunal Federal manteve critérios de distribuição de receitas do ICMS Educacional a municípios mineiros.
23: A ação foi julgada em sessão no plenário virtual. Marta Ferreira.
25: A controvérsia teve origem nas alterações promovidas pela Emenda Constitucional 108 de 2020, que autorizou os estados a definir critérios para a distribuição de até 35% da cota parte municipal do ICMS. Relatora do caso, a ministra Carmen Lúcia, votou pela improcedência do pedido. Em seu entendimento, a regulamentação da norma incorporou dados quantitativos relacionados ao número de alunos, afastando a afirmação de que o critério populacional teria sido ignorado. Os demais ministros acompanharam a relatora e assim validaram os trechos questionados.
24: Plano de saúde deve cobrir cirurgia robótica indicada a beneficiário para tratar câncer de próstata.
23: Essa decisão é do STJ. Fátima Uchoa.
26: O beneficiário ajuizou ação contra o plano de saúde pedindo o ressarcimento de despesas médicas e consultas, além de indenização por danos morais. O Tribunal de Justiça do Rio Grande do Sul reformou sentença que havia concedido os pedidos. Já no STJ, a quarta turma determinou a devolução de valores gastos com a cirurgia, mas entendeu que o dano moral deverá ser rediscutido no Tribunal Estadual por necessitar análise de fatos e provas. Segundo o relator ministro João Otávio de Noronha, nesse caso deve ser flexibilizado o rol de procedimento da Agência Nacional de Saúde Suplementar e observados critérios técnicos fixados pelo próprio STJ e pelo Supremo Tribunal Federal.
24: Dois municípios de Minas Gerais, dois de São Paulo e um de Goiás elegeram novos prefeitos nesse domingo.
23: As eleições suplementares são reguladas pelo Código Eleitoral. Fábio Ruas.
27: No estado de São Paulo, Reginópolis elegeu João Paulo Veríssimo e em Tuiuti, quem teve mais votos foi Alexandre Tadeu Gonçalves. Em Goiás, Elisberto Luz foi eleito prefeito de Joviânia. E em Minas Gerais, Amparo da Serra elegeu uma mulher para ser a nova prefeita. Quem ganhou foi Ayla Barbosa. Já em Bonito de Minas, Miqueias Mota Figueiredo foi o mais votado e se tornou o novo chefe do Poder Executivo do município.
24: Até técnica de enfermagem consegue encerrar contrato após ser transferida de cidade.
23: Para o TST, a mudança foi considerada uma falta grave do empregador. Marla Lacerda.
0: A técnica de enfermagem passou em um concurso público para trabalhar em um hospital de Itanhaém, São Paulo. 3 anos depois, acabou o convênio entre o hospital e o estado, e ela foi transferida para outra unidade de saúde, em Pariquerassu, a 155 quilômetros de distância. Para os ministros, a mudança violou o edital do concurso, uma alteração ilegal do contrato de trabalho. Por isso, a técnica de enfermagem conseguiu a rescisão indireta, ou seja, ela pôs fim ao contrato de trabalho, mas com direito a todas as verbas trabalhistas, como se fosse uma demissão sem justa causa.
24: Tribunal Regional Federal da Terceira Região mantém decisão que obriga Estado de Mato Grosso do Sul a atender indígenas pelo telefone 190.
23: A ação foi proposta pelo MPF pela FUNAI. Vanessa Pereira.
3: Segundo denúncias da comunidade indígena Guarani Kaiowá, não há atendimento policial nas reservas, situação que se arrasta no Poder Executivo de Mato Grosso do Sul desde 2009. Em decisão, o TRF3 manteve a obrigação de atuação das polícias civil e militar do estado e fixou multa diária de R$1.000 ao governo de Mato Grosso do Sul em caso de descumprimento.
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24: Uma boa noite.
23: E até amanhã.
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1: Eu sou Paula Groba.
2: E eu sou Ricardo Nakaoka.
1: E estes são os destaques de hoje do Jornal do Senado, que começa agora.
2: O Congresso vai analisar veto ao projeto do contrato de primeiro emprego.
1: Parlamentares vão debater MP que exige prova nacional do MEC para exercício da medicina.
2: Lei garante até um ano para mulheres denunciarem violência doméstica e familiar.
1: Boa noite.
2: Boa noite.
1: Mulheres vítimas de violência doméstica e familiar passam a ter mais tempo para buscar a justiça. Uma nova lei ampliou de 6 meses para 1 ano o prazo para denunciar o agressor.
2: O objetivo da mudança é reforçar a proteção às vítimas, em sintonia com os princípios da Lei Maria da Penha. Repórter Bruno Lourenço.
3: A lei agora dá a vítimas de violência doméstica e familiar até 1 ano para tomar providências legais contra seus agressores. O prazo anterior era de 6 meses, contado do dia em que a mulher tem conhecimento do autor do crime. A senadora Damares Alves, do Republicanos do Distrito Federal, afirmou que essa extensão do tempo se insere no espírito da Lei Maria da Penha e no tratamento mais protetivo às vítimas.
4: Neste sentido, apenas com o decurso do tempo, com a progressiva conscientização da violência vivida e o consequente fortalecimento moral, é que a mulher possui condições de denunciar seu agressor. Assim, nada mais razoável que o direito de queixa possa ser exercido dentro do período de 12 meses, ao contrário dos 6 meses hora vigentes.
3: Em caso de falha do Ministério Público, esse prazo também vai a 1 ano e começaria a contar a partir do término do período reservado à promotoria para o oferecimento da denúncia à justiça.
1: O senador Randolfe Rodrigues, do PT do Amapá, afirmou estar confiante na votação da proposta que acaba com a escala de trabalho 6x1 antes do recesso parlamentar, previsto para começar no dia 17 de julho. Para o líder do governo no Congresso Nacional, a realização de uma sessão de debates sobre o tema, marcada para 1º de julho, demonstra que a matéria está avançando no Senado.
2: Randolfe também avalia que há tempo para que a proposta que reduz a jornada para 40 horas semanais, sem corte de salários, seja analisada pela Comissão de Constituição e Justiça e pelo plenário ainda neste semestre.
5: E eu tô otimista que nós não entraremos em recesso sem a apreciação do fim da 6x1.
1: E foi vetado integralmente pelo governo o projeto que criava o programa Contrato de Primeiro Emprego, voltado à ampliação das vagas para quem ainda não teve a carteira assinada.
2: A decisão presidencial agora será analisada por deputados e senadores em sessão do Congresso. Mais detalhes com o repórter Márcio Maturana.
6: O projeto que criava o programa Contrato de Primeiro Emprego para jovens de 18 a 29 anos foi vetado integralmente. O governo argumentou que a proposta prejudica os estudos com jornadas de até 44 horas semanais e cria uma categoria de trabalhadores com menos direitos porque diminui a parte do patrão para o FGTS e para a Previdência. O autor foi o senador Irajá, do PSD do Tocantins, que pretendia com a proposta reduzir um problema dos profissionais iniciantes.
7: Os adolescentes, os jovens, que tanto sonham e almejam ter uma profissão, ter a sua independência financeira, de poder ajudar com o orçamento doméstico da sua família em casa, de poder ter um trabalho digno, hoje não possuem nenhum tipo de perspectiva, porque o próprio mercado de trabalho justifica que esses jovens não têm experiência profissional. Ora, é um dilema. Se ele não tem oportunidade, como é que ele vai ter experiência?
6: O veto precisa ser analisado agora numa sessão do Congresso Nacional.
1: E para obter registro profissional nos conselhos regionais, estudantes de medicina deverão ser aprovados no Exame Nacional de Avaliação da Formação Médica, o ENAMED, no último ano da graduação. A exigência foi determinada por medida provisória publicada pelo presidente Lula.
2: A prova será aplicada pelo Ministério da Educação, mas a obrigatoriedade valerá apenas para os alunos que ingressarem no curso após a publicação da medida provisória. Os candidatos reprovados poderão refazer o exame em edições posteriores, que ocorrerão semestralmente.
1: No Senado, aguarda análise do plenário um projeto que também estabelece prova de proficiência como pré-requisito para obtenção do registro profissional. No entanto, nesse caso, a aplicação do exame seria feita pelo Conselho Federal de Medicina. O relator da proposta, senador Dr. Irã, do Progressistas de Roraima, defende a iniciativa.
8: De 100 médicos que se formam, 30 não sabem nada. E aí, esses médicos vão cuidar da gente. E isso deixa as pessoas que principalmente vão procurar os ambulatórios do SUS, os prontos-socorros, numa situação de absoluta fragilidade.
2: Música. O projeto que cria regras para regularizar áreas rurais embargadas por infrações ambientais terá de ser analisado pelo plenário.
1: Um recurso apresentado por senadores derrubou a decisão terminativa da Comissão de Agricultura. Os detalhes com a repórter Marcela Cunha.
9: O texto tinha sido aprovado de forma terminativa pela Comissão de Agricultura e seguiria direto para a Câmara se não houvesse o recurso. O documento foi assinado por senadores do PT, PDT, PSB e PSD, que defendem uma discussão mais ampla, por entenderem que a proposta envolve proteção ambiental, fiscalização e responsabilização por infrações. O projeto do senador Sérgio Petecão, do PSD do Acre, cria termos de compromisso entre produtores e órgãos ambientais para cessar a infração, reparar o dano e permitir o retorno da área à regularidade. Se o órgão ambiental não responder ao pedido em 60 dias, os efeitos econômicos do embargo, como restrição ao crédito rural, poderão ser suspensos. O relator, senador Zequinha Marinho, do Podemos do Pará, defendeu que a proposta dá mais previsibilidade sem comprometer o meio ambiente.
10: O embargo não pode ser via satélite. O embargo tem que ser com a presença do técnico, identificando a área e isolando aquela área para que não haja qualquer tipo de comprometimento no sentido inverso e liberando a área não embargada para a continuidade da produção.
9: Com o recurso, a proposta ainda não segue para a Câmara e terá que ser analisada pelo plenário do Senado.
2: E comprar um imóvel na planta pode representar a realização de um sonho, mas também envolve riscos para o comprador. Para aumentar a segurança de quem investe nesse tipo de aquisição, o Senado pode iniciar a análise de um projeto que cria novas garantias durante a execução da obra.
1: Entre as medidas previstas está a constituição de garantia até a conclusão do empreendimento. A reportagem é de Alexandre Campos.
11: Pelo projeto do senador Paulo Paim, do PT do Rio Grande do Sul, o valor da garantia correspondente a 5% do custo estimado do empreendimento deverá a ser oferecido antes mesmo do início da obra, por meio de caução em dinheiro, seguro-garantia, fiança bancária ou em caução em títulos da dívida pública. Na opinião dele, isso pode evitar prejuízos aos consumidores em cenários de crise, por exemplo.
12: Além disso, os contratos deverão ser muito mais claros, apresentando o projeto completo, o cronograma e as datas exatas de início e entrega da obra. É mais respeito com o bolso do consumidor e é muito mais segurança para o patrimônio das famílias.
11: O projeto ainda torna obrigatório submeter o empreendimento ao regime de afetação. Assim, o terreno, direitos e bens relacionados a determinada incorporação imobiliária não poderão ser usados para, por exemplo, cobrir eventuais dívidas do incorporador sem relação com a obra em execução.
2: O Senado debateu em plenário a criação do Estatuto dos Cães e Gatos.
1: A proposta estabelece deveres e políticas públicas para a proteção e bem-estar desses animais. Repórter Patrícia Oliveira.
13: A proposta surgiu a partir de sugestões de entidades civis protetoras dos animais, após a repercussão da morte do cão Orelha. O texto define regras para o cuidado de cães e gatos comunitários, a responsabilidade do poder público no atendimento veterinário, castração em massa, microchipagem e apoio a ONGs e protetores. Fernanda Becker, presidente da Associação dos Amigos dos Animais, destacou o reconhecimento no texto de que cães e gatos são seres sencientes, que sofrem, sentem medo, prazer e afeto.
14: Eles não sabem o que é o Senado Federal, o que é uma lei, o que é um estatuto, mas eles conhecem na pele o que é a fome, o frio, a dor.
13: O estatuto prevê também penas de prisão para o assassinato de animais e criminaliza abandono, maus tratos ou filia, omissão de socorro e comércio clandestino. O senador Paulo Paim, do PT do Rio Grande do Sul, destacou o compartilhamento de imagens de crueldade contra animais cometidas por jovens na internet.
15: Quem comete uma crueldade contra um animal, no futuro, comete o mesmo tipo de crime contra um ser humano.
13: O Estatuto dos Cães e Gatos aguarda votação na Comissão de Constituição e Justiça.
2: Com edição de Paula Groba e trabalhos técnicos de João Lira, o Jornal do Senado fica por aqui. Acompanhe agora as notícias da Câmara dos Deputados. Boa noite.
1: Boa noite e até amanhã.
16: 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Câmara define política para prevenção e tratamento de doenças da pele.
17: Deputados incluem robótica como matéria optativa no currículo escolar.
18: Comissão especial garante prioridade de direitos para a primeira infância.
19: Plenário pode sustar demarcações de terras indígenas em Santa Catarina.
20: Boa noite. O plenário da Câmara pode votar projeto que susta decretos de demarcação de terras indígenas em Santa Catarina. O repórter Antônio Vital acompanhou a discussão da proposta.
21: O plenário da Câmara aprovou regime de urgência para um projeto que susta decretos do governo federal sobre demarcações de terras indígenas em Santa Catarina. O projeto susta dois decretos de 2024. Um deles demarcou a terra indígena Toldo Imbu, no município de Abelardo Luz. O outro demarcou a terra indígena Morro dos Cavalos, na cidade de Palhoça. A proposta também susta um artigo inteiro de um decreto de 1996 que trata de procedimentos administrativos a serem seguidos pela FUNAI, desde a identificação até a homologação de terras indígenas no país. O trecho trata do levantamento fundiário da área e dos estudos antropológicos necessários para a demarcação. Um dos dispositivos obriga municípios e pessoas atingidas a apresentarem provas como títulos dominiais, laudos periciais, pareceres, declarações de testemunhas, fotografias e mapas para questionar a demarcação ou pedir indenização. O projeto foi apresentado pelo senador Esperidião Amin, do PP de Santa Catarina, e já foi aprovado pelo Senado. Com regime de urgência, pode ser votado diretamente pelo plenário da Câmara, sem passar pelas comissões permanentes da Casa. Esperidião Amin argumentou que os decretos não seguem as determinações da Lei do Marco Temporal, que reconhece terras indígenas existentes antes de 1988. Segundo ele, famílias de agricultores da região ocupam as propriedades há mais de um século. Na Câmara, o regime de urgência foi pedido pela deputada Júlia Zanatta, do PL de Santa Catarina, que alegou irregularidades nos procedimentos de demarcação.
22: É garantir a propriedade privada e a segurança jurídica, porque esse decreto tem problemas gravíssimos, laudos antropológicos muito questionáveis, a população local não foi ouvida. O decreto não foi feito de maneira adequada.
21: O deputado Bongás, do PT do Rio Grande do Sul, criticou a proposta. Para ele, o Congresso sustar os dois decretos de demarcação fere as atribuições do governo federal. E o projeto também impede novas demarcações.
23: Então, o que nós estamos decretando aqui é que nunca mais o executivo possa fazer demarcações. Ora, se esta casa reclama que tem interferência de outro poder, entre poderes, esta é uma interferência do parlamento sobre o executivo. Então tem duas gravidades e duas inconstitucionalidades.
21: Ainda não há data para votação no plenário da Câmara do projeto que susta decretos do governo federal sobre demarcações de terras indígenas em Santa Catarina. Rádio Câmara, de Brasília, Antônio Vital.
24: Economia.
25: Capitão Alden, do PL da Bahia, defende a criação de uma política específica para o gás de cozinha destinado ao consumo residencial. Segundo o deputado, é necessário reduzir o impacto do preço do produto no orçamento das famílias brasileiras.
26: Capitão Alden argumenta que o Brasil possui produção própria de gás e que o consumidor doméstico não deve ser tratado da mesma forma que grandes usuários industriais e comerciais. Para ele, a proposta fortalece a proteção social e contribui para diminuir o custo de vida da população.
25: João Daniel, do PT, celebra os investimentos federais anunciados para Sergipe nas áreas de infraestrutura, saúde e energia. Na visão do deputado, os recursos representam uma oportunidade para impulsionar o desenvolvimento econômico e ampliar a oferta de serviços à população.
26: João Daniel ressalta a retomada de projetos da Petrobras, a ampliação da produção de fertilizantes e a execução de obras como a Adutora do Leite e a nova ponte entre Aracaju e Barra dos Coqueiros. Ele afirma que as iniciativas devem gerar empregos e fortalecer a economia.
24: Segurança Pública.
25: Câmara aprova projeto que prevê confisco de bens em crimes contra crianças. A repórter Sofia Peçanha tem os detalhes sobre a medida.
27: A Comissão de Constituição e Justiça da Câmara dos Deputados aprovou o projeto que prevê o confisco de bens utilizados em crimes contra crianças e adolescentes. Apresentada pelo deputado José Medeiros, do PL de Mato Grosso, a proposta altera o Estatuto da Criança e do Adolescente. Segundo o texto, o projeto visa endurecer as punições e atingir os bens utilizados ou obtidos por meio de práticas criminosas, como a exploração sexual, a pornografia infantil e o tráfico de menores. A medida permite que imóveis, veículos, dinheiro e outros bens sejam apreendidos e destinados à indenização das vítimas ou ao Fundo dos Direitos da Criança e do Adolescente. Durante a votação na Comissão de Segurança Pública e Combate ao Crime Organizado, o parecer foi lido pelo deputado Davi Vitória, do PP do Espírito Santo. Ele destacou a importância de fortalecer os mecanismos de combate a esses crimes.
28: É necessário o estabelecimento de políticas criminais que coloquem à disposição do Estado
0: instrumentos e infraestrutura adequados para a repressão e prevenção dos crimes de tráfico de criança e adolescente ou contra a liberdade de dignidade sexual de criança ou adolescente.
27: O projeto também prevê que ainda durante a investigação, o juiz pode bloquear os bens, evitando que sejam escondidos, vendidos ou transferidos. Além disso, equipamentos e veículos apreendidos poderão ser utilizados pelas forças de segurança em operações de combate a esses crimes, mediante autorização judicial. No caso de estabelecimentos que facilitem ou permitam esse tipo de prática criminosa, os responsáveis podem ser penalizados, com possibilidade de cassação da licença de funcionamento. A medida também foi aprovada pela Comissão de Seguridade Social e Família. A relatora, deputada Fávia Moraes, argumentou que a proposta aumenta a proteção de crianças e adolescentes. Em concordância na comissão, o deputado Dr. Zacarias Calil, de Goiás, ressaltou, com base na sua experiência como cirurgião pediátrico, o impacto dessas violações na vida das vítimas.
3: Tanto de criança que nós já atendemos vítimas de abuso sexual. É uma coisa assim impressionante e com sequelas não só psicológicas, mas também com sequelas anatômicas que ficam ali pro resto da vida.
27: Agora, o projeto que prevê o confisco de bens em crimes contra crianças segue para votação no plenário da Câmara. Da Rádio Câmara de Brasília, Sofia Peçanha.
4: Habitação.
26: Reginaldo Lopes, do PT de Minas Gerais, exalta o programa Imóvel da Gente, do governo federal, que destina imóveis da União a estados e municípios para projetos de interesse público. Ele acredita que a iniciativa contribui para ações de mobilidade urbana, saúde e educação.
25: Uma das áreas citadas por Reginaldo Lopes é a antiga linha férrea Águas Claras, na região metropolitana de Belo Horizonte. Segundo o parlamentar, a medida vai permitir a implantação de um parque linear e de novas vias de acesso em Belo Horizonte e Nova Lima.
5: Ciência e tecnologia.
26: A Câmara aprovou um projeto que autoriza a inclusão da robótica como disciplina optativa nas escolas. O repórter Marcelo Lacher explica como isso será feito.
6: O plenário da Câmara aprovou o projeto que autoriza o governo a incluir a robótica como matéria optativa nos currículos de toda a rede de ensino. Isso vai valer para a educação pública e privada. A proposta também reconhece a robótica como esporte de competição. A robótica é uma disciplina que envolve conceitos de diversas áreas de conhecimento, como mecânica, elétrica, eletrônica e computação. E como o próprio nome diz, o objetivo é construir robôs capazes de desempenhar diversas tarefas. O projeto original do deputado Luiz Carlos Mota, do PL de São Paulo, incluía a robótica como disciplina obrigatória, o que foi retirado do texto pelo relator, deputado Saulo Pedroso, do PSD de São Paulo. Hoje, diversos sistemas de ensino já prevêem a robótica como disciplina optativa, o que é admitido pela Base Nacional Comum Curricular. A proposta foi criticada em plenário pelo deputado Tarcísio Mota, do PSOL do Rio de Janeiro. Para quem sugerir disciplinas escolares, não é papel do parlamento.
7: Esse parágrafo, esse artigo é inócuo. Ele diz que o Poder Executivo pode fazer uma coisa que ele já pode, mas ele abre um precedente muito difícil. Porque não é papel nosso dizer que o governo pode ou não pode fazer disciplina no currículo escolar. Isso é papel da Base Nacional Curricular Comum e do Conselho Nacional de Educação, ouvindo o Ministério da Educação e no Plano Nacional de Educação votado aqui.
6: O projeto prevê ainda que a robótica educacional e a robótica como competição dependerão de recursos do orçamento, mas admite a participação de parcerias público-privadas. O relator, Saulo Pedroso, disse que o projeto pode ajudar a atrair investimentos.
8: O projeto de robótica já é uma realidade hoje, na atualidade, e o que nós estamos fazendo é, além da possibilidade de fazer parte da grade educacional de ensino, é que ela seja reconhecida como uma modalidade esportiva e a gente possa incentivar, né, investimento nessa área no país. Investimentos vão acontecer, nós vamos ter a oportunidade de gerar emprego, gerar renda.
6: O projeto que autoriza o governo a incluir a robótica como matéria optativa nos currículos escolares e reconhece a modalidade como esporte de competição seguiu para análise do Senado. Da Rádio Câmara de Brasília, com informações de Antônio Vital, Marcelo Larcher.
5: Política.
25: Sâmia Bonfim, do PSOL de São Paulo, registra a decisão da primeira turma do STF que condenou o ex-deputado Eduardo Bolsonaro pelo crime de coação. Ela entende que responsabilizar agentes públicos por atos ilegais é importante para a defesa das instituições democráticas.
26: De acordo com Sâmia Bonfim, não deve haver tratamento diferenciado para autoridades investigadas pela Justiça. A parlamentar considera que a aplicação imparcial da lei preserva o Estado democrático de direito e a confiança da população nas instituições.
25: Já cabo Gilberto Silva, do PL da Paraíba, repudia a decisão do Supremo que envolve Eduardo Bolsonaro. O congressista questiona a condução do processo e afirma que houve desrespeito a princípios constitucionais e ao devido processo legal.
26: Cabo Gilberto Silva manifesta solidariedade a Eduardo Bolsonaro e sustenta que a decisão tem motivação política. Na visão do deputado, o caso reforça a necessidade de debate sobre garantias individuais, independência entre os poderes e respeito às prerrogativas parlamentares.
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24: Direitos Humanos.
25: A Comissão Especial da Primeira Infância aprovou a inclusão de prioridade para este grupo na Constituição. A repórter Maria Neves tem mais informações.
9: A comissão especial que analisou a proposta de incluir na Constituição a prioridade da primeira infância, período que vai de 0 a 6 anos no acesso a uma série de direitos previstos na Carta Constitucional, aprovou o texto da relatora, deputada Amanda Gentil, do PP do Maranhão. Ao apresentar o relatório, a parlamentar ressaltou que as experiências vividas nessa fase moldam o cérebro da criança por toda a vida, com consequências para o aprendizado e a saúde física e mental.
10: É um dado científico, foi através do ganhador do Prêmio Nobel James Heckman. A cada dólar investido na primeira infância, nós temos um retorno 7 vezes maior. Então, isso aqui é muito mais do que pensar no hoje. A gente já está aprovando o texto hoje, que muda a realidade de muitas crianças na primeira infância, mas também muda a realidade de muitos jovens e adolescentes e adultos lá na frente.
9: Hoje, a Constituição determina que o Estado, a família e a sociedade devem assegurar a crianças, adolescentes e jovens direitos como saúde, educação, cultura e convivência familiar com prioridade absoluta. O texto constitucional também estabelece a obrigatoriedade de proteção integral desse grupo social contra a violência e o abandono. A proposta aprovada, que foi apresentada pela deputada Laura Carneiro, do PSD do Rio de Janeiro, inclui expressamente na Constituição a menção à primeira infância na garantia desses direitos. Para o presidente da comissão especial, deputado Osmar Terra, do PL do Rio Grande do Sul, não há prioridade maior que a primeira infância em qualquer política pública. O parlamentar, que é médico, sustenta que essa fase da vida representa um momento crucial em que o ser humano organiza todas as competências que vai usar pelo resto da vida. De acordo com ele, as vivências nessa idade têm consequências, inclusive, para a saúde cardíaca.
11: Uma criança bem cuidada no início da vida tem menos chance de ter problemas cardíacos graves na idade adulta, embora possa ter até tendência genética, mas pode ser prevenido pela estimulação e pelo manejo do estresse.
9: Ainda de acordo com o projeto aprovado, União, estados e municípios terão de dar publicidade aos investimentos realizados anualmente em ações e programas voltados à família, à criança, desde a primeira infância, ao adolescente, ao jovem, à mulher e ao idoso. A relatora, deputada Amanda Gentil, também apresentou um projeto para alterar o marco legal Integral da Primeira Infância. Uma das mudanças propostas prevê a adoção de medidas para evitar a exposição precoce e excessiva de crianças à propaganda e a conteúdos e tecnologias inadequados ao desenvolvimento infantil. O projeto também cria o Indicador Nacional de Desenvolvimento da Primeira Infância, como instrumento de monitoramento e avaliação das políticas públicas destinadas a pessoas nessa faixa etária. Da Rádio Câmara de Brasília, Maria Neves.
1: Saúde.
2: Os deputados aprovaram a Política Nacional para a Prevenção e Tratamento de Doenças Crônicas da Pele no SUS. O texto foi encaminhado para análise do Senado, como informa a repórter Daniele Lessa.
12: A Comissão de Constituição e Justiça da Câmara dos Deputados aprovou o projeto que cria uma Política Nacional de Prevenção, Tratamento e Controle das Doenças Crônicas da Pele dentro do Sistema Único de Saúde, o SUS. O autor do projeto é o deputado Cabo Gilberto Silva, do PL da Paraíba. A proposta prevê uma atuação mais ampla do SUS, com diagnóstico precoce, tratamento e acompanhamento contínuo dos pacientes. O relator da proposta na Comissão de Saúde, deputado Ismael Alexandrino, do PSD de Goiás, argumenta que essas doenças exigem um cuidado mais completo e humanizado, pois causam impactos profundos na qualidade de vida.
13: É a promoção de um atendimento integral e multidisciplinar que inclui não apenas o tratamento clínico, mas também suporte psicológico, psiquiátrico e social. Esta abordagem reflete a compreensão de que as doenças crônicas de pele têm implicações que vão além do físico, afetando também a saúde mental e o bem-estar social dos pacientes.
12: Outras medidas da proposta incluem o incentivo às pesquisas científicas e a realização de campanhas educativas para conscientizar a população e reduzir o preconceito contra pessoas com doenças de pele. O projeto que cria a Política Nacional de Prevenção, Tratamento e Controle das Doenças Crônicas da Pele foi aprovado por 3 comissões da Câmara e foi para o Senado, sem necessidade de passar pelo plenário. Para virar lei, precisa ser aprovado pela Câmara e pelo Senado. Da Rádio Câmara de Brasília, Daniele Lessa.
25: Luiz Couto, do PT da Paraíba, manifesta apoio à criação da Frente Parlamentar de Apoio às Pessoas com Epilepsia. De acordo com o deputado, a iniciativa amplia o debate sobre a doença e combate o preconceito enfrentado por milhões de pacientes.
2: Ele defende ainda mais investimento em diagnóstico precoce, acesso a medicamentos e políticas públicas voltadas às pessoas com epilepsia. Para Luiz Couto, a Frente Parlamentar pode contribuir para garantir mais inclusão, dignidade e qualidade de vida aos pacientes e suas famílias.
25: Termina agora o Jornal Câmara dos Deputados, produzido pela Rádio Câmara, com trabalhos técnicos de Alan de Souza e apresentação de Val Monteiro e Luciana Vieira. Uma boa noite para você.
2: Você fica agora com as notícias do Tribunal de Contas da União. Boa noite.
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0: criticar o Supremo Tribunal Federal ao afirmar que há no Brasil insegurança jurídica causada por decisões da corte.
1: O Supremo hoje parece mais uma delegacia de polícia numa corte constitucional. A todo momento, um ou outro naquela corte, querendo interferir no processo eleitoral, querendo escolher quem pode ser candidato e quem não pode.
0: Ronaldo Caiado também participou do evento. O pré-candidato do PSD defendeu a redução do chamado Custo Brasil, um conjunto de entraves que encarecem a atividade econômica do país.
2: Tudo aquilo que compromete, que aumenta o Custo Brasil, que eu muitas vezes tomo a liberdade de chamar Custo PT no Brasil. Esse custo PT ele tem levado vocês a um grau de estrangulamento que é algo impossível.
0: A CNI entregou um documento com as prioridades da indústria para os pré-candidatos. A Confederação defende um ajuste fiscal amplo para reduzir a taxa de juros e também crédito mais barato para impulsionar os investimentos. Pré-candidato à reeleição, o presidente Lula também foi convidado para o evento, mas não participou. Com agenda no Rio de Janeiro, ele assinou a adesão do Estado ao PROPAG, Programa de Renegociação das Dívidas Estaduais, e anunciou investimentos para o Nova Indústria Brasil, programa voltado para promover a reindustrialização do país.
3: O Brasil não pode comportar mais aquele discurso atrasado entre a competência privada e a competência pública. O que é público e que funciona tem que continuar público e funcionando. O que é privado e funciona tem que continuar a ser privado e funcionando. O que importa é que os dois produzam.
0: Sem agenda pública, Renan Santos, pré-candidato do Missão, concedeu entrevistas.
4: E o líder do governo no Senado, Jax Wagner, pediu ao Supremo Tribunal Federal para anular as investigações da Polícia Federal que o ligam ao escândalo do Banco Master. Vamos voltar a Brasília. Natália Pazzi, quais são os detalhes?
5: Em nota, Jax Wagner afirmou que nunca houve atuação, intermediação, negócio ou tratativa envolvendo projetos do Banco Master, viu, Felipe? Mais cedo, a defesa do senador recorreu ao Supremo Tribunal Federal pedindo a anulação da operação da Polícia Federal que teve ele como um dos alvos. Os advogados argumentam que os mandados de busca e apreensão foram frutos de erros graves e que os dólares e euros encontrados em endereços ligados a Jax Wagner têm origem lícita, como viagens ao exterior e compras de moeda estrangeira. Investigadores apontam que o senador atuou em defesa de interesses do Master no Congresso e, em troca, recebeu vantagens indevidas. Inclusive, a pressão para que o senador deixe a liderança do governo aumentou. Na reportagem, o Caio Messina mostra que a expectativa do governo é que ele deixe o cargo nesta semana, depois de se reunir com o presidente Lula. A previsão é que o encontro aconteça na quarta-feira.
6: Jax Wagner passou o fim de semana conversando com integrantes da bancada do PT da Bahia e com a família. Segundo aliados, ele pretende pedir demissão da liderança do governo no Senado durante o encontro com o presidente Lula, que deve acontecer nesta quarta-feira. Decisão que, se for mesmo levada adiante, vai trazer alívio aqui ao Planalto. Ministros e boa parte da bancada do PT no Congresso trabalham para blindar o presidente do caso Master. O senador avisou, no entanto, que pode seguir no cargo se houver um pedido explícito de Lula. Se Jax Wagner deixar a liderança do governo no Senado, o nome preferido para a vaga é o do ex-ministro da Educação, Camilo Santana. Mas ele já deixou claro que está, neste momento, priorizando a campanha eleitoral no Ceará. A senadora Tereza Leitão, líder da bancada do PT, corre por fora. Jax Wagner é investigado pela Polícia Federal, que aponta que ele recebeu um apartamento de R$2,5 milhões de pessoas ligadas ao banqueiro Daniel Vorcaro, além de R$3,5 milhões em dinheiro por meio de empresas de parentes. Documentos entregues pela Polícia Federal aqui ao Supremo apontam que o parlamentar tinha contato frequente com operadores do Banco Master, com quem discutia os rumos da instituição. De acordo com investigadores, o interlocutor de Jaques era Augusto Lima, ex-administrador do banco. Em mensagens publicadas pelo jornal O Estado de São Paulo e confirmadas com a PF pelo jornal da Band, o empresário afirma que precisa conversar com o senador. Em agosto de 2024, Jax Wagner escreveu:

0: não vai dar para a gente ir, não. Vamos marcar outra hora. Agora, se estiver em Brasília, vamos marcar que eu precisava conversar com você para saber como estão as coisas do banco. Quero lhe passar como é que estão as questões da eleição. Augusto responde: vou estar em Brasília amanhã à noite. Vamos encontrar sim. Você diz o local e hora. Delegados dizem que a troca de mensagens coincide com o período de tramitação da chamada emenda master no Congresso, sobre o aumento da cobertura do Fundo Garantidor de Créditos.
1: A repercussão da possível saída de Jax Wagner da liderança do governo no Senado. Veja no comentário de Fernando Mitre.
2: A decisão já está tomada. Apesar de Jax Wagner ter declarado que ficaria na liderança no Senado até que Lula pedisse sua saída e que não acreditava que Lula, seu amigo, pediria isso, não há hipótese de que ele continue na função. O desgaste desde a operação da PF, incluindo a foto dos milhares de dólares e euros em casa, não para. Vai crescendo, afetando a campanha de Lula, embora ainda haja pelo menos uma das várias alas do PT tentando segurar o senador na liderança, num insistente e inútil confronto com o bom senso e a realidade política. A ideia, a pressão da maioria do partido e aliados e a expectativa geral é que Wagner tome a iniciativa de renunciar à liderança até antes do encontro com Lula nessa quarta-feira. Ou talvez pedir uma licença e ficar fora. Quanto mais cedo, melhor, é o que se diz no Planalto, que espera pelo alívio, enquanto mede o estrago já feito. O que não significa que Jax Wagner, que já está pedindo a anulação da operação, possa ou deva ser considerado culpado antes que a justiça cumpra todos os seus ritos. Thaís Felipe.
3: Obrigado, Mitre. O governo Trump suspendeu sanções ao Irã que limitavam a exportação de petróleo e o acesso do país ao sistema financeiro internacional. As concessões fazem parte do acordo firmado entre os dois países. O vice-presidente americano J.D. Vance disse que a reunião com autoridades iranianas na Suíça nesse fim de semana foi positiva, apesar do novo fechamento do Estreito de Hormuz como retaliação do Irã aos ataques de Israel contra o Hezbollah no Líbano.
1: As negociações de um tratado de paz do Oriente Médio foram assunto do Canal Livre deste domingo.
4: Fechar o Estreito de Hormuz foi a verdadeira bomba atômica desse conflito, porque de fato se abriu uma caixa de Pandora que gerou consequências para a economia, não só para economia norte-americana com aumento de inflação, mas para a economia global.
5: Trump consegue alguma coisa do que ele colocava lá atrás? Afinal, o regime que mandava com mortes e com muita destruição no Irã, mas o regime continua no Irã.
4: O Irã foi atacado pelos Estados Unidos por Israel, não porque naquele momento representasse uma ameaça real, mas é porque se imaginava que naquele momento, pela fragilidade que passava o regime e a economia, seria possível rapidamente, decapitando seu líder, neutralizar três questões centrais para o interesse de Israel e dos Estados Unidos, que era derrubar o regime, interromper ou eliminar completamente o programa termonuclear do Irã e, finalmente, debilitar o Irã do ponto de vista militar para que ele não pudesse, no futuro, reagir diante de uma mudança de cenário.
2: Tem aí um complicador novo, que é essa relação dos Estados Unidos com Israel, a presença de Israel no acordo e o Irã ganhando com isso. E criando para o Trump um problema enorme, porque agora o Líbano, quer dizer, o Hezbollah, está ligado ao Irã.
6: A grande vitória do Irã, a grande vitória estratégica do Irã é ter colocado no contexto dos Estados Unidos o Líbano junto com o Irã.
2: Exatamente.
6: Com o que escancarou para o mundo uma divisão brutal entre Estados Unidos e Israel. Obrigou os Estados Unidos a reconhecer essa divisão.
1: E a suspensão lá atrás do primeiro acordo do Obama, quando o Trump veio criticamente falando, acabou gerando um passivo enorme no enriquecimento de urânio por parte do Irã, né?
6: O ponto central desse processo inteiro, né, é que o Irã fortaleceu o regime, não enfraqueceu. O Irã se transformou em um ator, naquele contexto, muito maior do que ele era em janeiro.
3: Veja a seguir, previsão de aumento da inflação mesmo com petróleo em queda.
7: Lesão de Rafinha abre espaço para testes e muda esquema tático da seleção.
3: Messi marca duas vezes na vitória da Argentina contra a Áustria e se torna o maior artilheiro na história das Copas do Mundo.
7: E Fernandinho Fernandes ao vivo fala também sobre a goleada da França, daqui a pouco aqui no Jornal da Noite.
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0: Meia-noite, 35 minutos pelo horário de Brasília. Eu, Stephanie Toso, tô por aqui, hein, gente? Até às 7 horas da manhã, atualizando o noticiário. Por enquanto, durante os intervalos do Jornal da Noite na nossa programação. Mas claro que de olho também no nosso WhatsApp pelo 11 999 59 200. Já desejando um bom dia para você que chega em mais uma madrugada por aqui. Hoje, terça, 23 de junho de 2026. Vamos nessa com um giro rápido de notícias, indo direto aos destaques em Brasília. O ministro do Supremo, Alexandre de Moraes, vai decidir nos próximos dias se o ex-presidente Jair Bolsonaro continuará em prisão domiciliar. Informações que chegam com o repórter Márcio Rocha.
1: Termina na próxima quinta-feira o prazo da prisão domiciliar temporária concedido ao ex-presidente Jair Bolsonaro pelo ministro do Supremo Tribunal Federal, Alexandre de Moraes, que ainda vai decidir se vai ou não estender o benefício. A prisão domiciliar foi concedida por Moraes em março por um período de 90 dias. Na ocasião, ele atendeu a um pedido feito pela Procuradoria-Geral da República, que entendeu que existia necessidade da prisão domiciliar, já que Bolsonaro precisava de cuidados indispensáveis ao monitoramento em tempo integral do estado de saúde. No parecer, o Procurador-Geral da República, Paulo Gonê, afirmou que Bolsonaro estava sujeito a súbitas e imprevisíveis alterações. Assim, Moraes entendeu que o estado de saúde do ex-presidente necessita de cuidados, já que ele enfrentou um quadro de broncopneumonia e chegou a ser internado.
0: Uma paralisação nacional dos garis e margaridas interrompe os serviços de limpeza urbana em capitais como Salvador. Detalhes que chegam com a Isadora Simões.
2: Os serviços de limpeza urbana de Salvador estão suspensos por causa da paralisação nacional dos garis e margaridas, convocada por sindicatos da categoria em todo o país. As garagens responsáveis pela saída dos veículos amanheceram fechadas nesta segunda, impedindo a realização das atividades de coleta e demais serviços. O movimento ocorre durante a tramitação da PL dos garis e margaridas, que está em análise na Câmara dos Deputados. Ainda não há previsão oficial para normalização das atividades.
0: Nos outros destaques do dia, os casos dos transplantes contaminados com HIV, revelado com exclusividade pela Band News FM em outubro de 2024, entra na fase de alegações finais das partes. Essa é a última etapa antes do anúncio da sentença pelo juiz responsável pelo processo. Ontem, a Justiça do Rio realizou a última audiência de instrução e julgamento do caso. Foram interrogados todos os réus no processo criminal, que tramita sob sigilo na Baixada Fluminense. Daqui a pouquinho, hein, gente? Tá chegando já aqui na nossa programação o segundo bloco do Jornal da Noite. Eu, Stephanie Toso, sigo por aqui, de olho nas mensagens do nosso WhatsApp pelo 11 999 59 200.
3: Morreu hoje aos 100 anos o economista Alan Greenspan, que presidiu o Banco Central dos Estados Unidos por 5 mandatos. O período de Greenspan no comando do Federal Reserve de 1987 a 2006 foi marcado pelo bom desempenho da economia americana, com média anual de crescimento de 3%. Conhecido como maestro, ajudou o país a reduzir a regulação do mercado financeiro, o que anos depois foi apontada como uma das causas da crise imobiliária de 2008. Greenspan morreu em Washington por complicações da doença de Parkinson.
4: E a semana começou com o preço do petróleo em queda. Juliana Rosa explica os motivos.
5: O petróleo mudou de patamar. Depois de ficar acima de 100 dólares durante praticamente todo o período do conflito entre Estados Unidos e Irã, o barril do tipo Brent fechou em 77 dólares nessa segunda-feira. No entanto, as previsões de inflação aqui no Brasil voltaram a subir. Segundo a pesquisa semanal do Banco Central, a previsão para o IPCA desse ano aumentou para 5,33%. E subiu também a expectativa para a taxa básica de juros, agora em 14%. Isso porque, no caso do petróleo, tem duas questões. Uma é que os efeitos de aumento de custos não se dissipam rapidamente. E a outra é que o armistício entre Estados Unidos e Irã ainda tem um caminho desafiador até o acordo mais amplo e definitivo. Além disso, o consumo vem sendo estimulado pelo governo com várias medidas. E ainda tem as previsões de um El Niño forte, afetando preços de alimentos e de energia. O Banco Central também aumentou a previsão de inflação na semana passada. Só que o comunicado foi considerado confuso ao sinalizar espaço para corte de juros e fazer um prolongamento do horizonte para atingir a meta de inflação sem explicar como. Se espera que o mal-estar seja desfeito nessa terça-feira com a divulgação de um documento mais detalhado, que é a ata da reunião. Importante, porque ruído é sempre ruim para a economia, principalmente em ano eleitoral. Thaís, Felipe.
3: Obrigado, Ju. Uma corrida de cães salsicha reuniu mais de 100 participantes nos arredores de Munique, na Alemanha. Esta é a segunda edição do evento. Atraídos por petiscos e brinquedos favoritos dos Dachshunds, correram em pistas separadas com as orelhas em pé. Segundo os donos, apesar de naturalmente teimosos, esses cães são muito leais e rápidos. Outras raças também marcaram presença no evento, mas apenas como espectadoras. Especialista no assunto, conosco, Fernandinho Fernandes, o rei de todas as corridas de velocidade.
6: Boa noite, gente. Grande noite. Prêmio Cachorro Quente. É.
7: Quase isso, né, Fernandinho?
3: Que barbaridade.
7: Maravilhoso. Mas
6: não é cão salsicha, cachorro quente, vamos
7: tá,
6: lá.
7: Tá, tá tudo resolvido.
3: Ô, Fernandinho, foram só 2 gols, eu achei
7: só
3: pouco. Eu achei pouco,
6: né?
3: Perdeu um
6: mestre da econômica. Podia ter sido 3, né? É. Na Argentina garantiu a vaga para a próxima fase, 2-0 para cima da Áustria. Show do Messi, mais uma vez. 39 anos, fez um gol no final, sim. O homem tá demais.
7: Recordista, né? Importante reforçar isso.
6: Isso, sem dúvida. 18 gols e vambora. É o cara que mais marcou gols em Copa do Mundo até esse momento.
3: Agora essa corrida...
7: Calma, tá só começando a participação dele.
6: O segundo jogo. É.
3: E essa corrida dele contra o Mbappé, que vem aí agora com os gols da França, vai ser interessante. Quem for mais longe tem mais chance, hein?
6: Mas tem outro na corrida. A França ganhou do Iraque por 3-0, né? Tá aí tranquilinho, ó. Mbappé fez
7: que
6: o...
7: Facilidade, sabe como tá, né, artilharia... Que facilidade, né?
6: Pois é, sabe como tá a artilharia da Copa? Ah. Messi com 5, Mbappé com 4 e o Haaland também com 4. Que é a Noruega que ganhou do Senegal 3-2. Tá aí mais uma vez o gol do Mbappé. Tá aí a Noruega que ganhou de 3-2 do Senegal. Foi um jogão, o Senegal fez o segundo gol, no final pressionou, jogou de bola.
7: Belo espetáculo. Agora a gente quer espetáculo do homem,
3: calma,
7: né? Neymar treinou na seleção. É uma opção. Deve entrar ali só de rapidinho?
6: Cara, vai depender da circunstância, do Ancelotti. A gente só tem, acho que, porque a gente não vê treino, ninguém fala, ninguém quer saber. O Ancelotti que deu a letra que ele vai estar pronto para o jogo contra a Escócia, um jogo importante para a gente. Tomara que ele volte... Não vai ser titular nesse começo, mas pode ajudar.
3: O Ancelotti sério, não ia ficar aplicando isso aí, quer dizer, ele vai entrar. Agora, a grande situação é quem é que entra no lugar do Rafinha, sai jogando, porque são 4 as opções, entre elas, inclusive, o Neymar, que não deve sair jogando.
6: Não, Neymar tira.
3: É, tira.
6: Tá entre Martinelli, o Rayan
3: e o
6: Hendrick. É.
7: Quem você aposta, Fernandinho?
6: Eu gostaria de ver o Hendrick, mas não vai jogar o Luiz Henrique.
7: Você acha que é a opção mais...
6: Tá entre o Luiz Henrique e acho que o Rayan.
7: Vamos esperar pra ver.
6: O Martinelli tá correndo por fora. Quem entrou bem no jogo. Cara, vamos aguardar com o Ancelotti. Até agora ninguém sabe qual é do Ancelotti. A gente sabe que ele tá testando muita gente e tá chegando a hora de botar pra jogar, né? É. Resolver.
3: Porque essa é a fase que tem que acertar o time, porque depois é só mata. Ou como alguns dizem, mata-mata, né? É só um jogo.
7: Aí não tem opção.
6: A passagem já tá comprada, eles só vão adiando. Todo time é assim. Pô, já comprou uma volta. Não, a troca. Já comprou uma volta, troca.
7: E que nada, não tem que comprar a volta, não. Tem que deixar essa volta
6: mas todo
7: bem,
6: mundo
7: lá pra
6: tem
7: frente.
6: Isso aí, é uma confusão. É. Alguns vão de voo fretado e tal. Mais tranquilo. Mas de qualquer maneira, vamos torcer pro Neymar voltar bem, né?
7: Volta devagarzinho, vai aos poucos.
6: Até agora foi devagar, pra que pressa,
7: é isso, né?
6: Volta
7: calma.
6: E volta arrebentando.
7: Muita calma nessa hora. Fernandinho, tudo isso?
6: Precisa. Muito mais já no Esporte Total. Os gols, as entrevistas, bate-papo e tudo mais. Obrigado, gente. Até já.
3: Valeu.
7: Até já. E a quinta etapa da Stock Car em Cuiabá teve vitória de Nelsinho Piquet. A corrida noturna aconteceu na noite de sábado. Nelsinho acelerou nas pistas e teve uma disputa emocionante até o final com Felipe Fraga. A vitória na prova principal foi a segunda de Nelsinho na temporada. Com o segundo lugar, Felipe Fraga segue na liderança da categoria, agora 499 pontos, 76 pontos na frente do segundo colocado.
3: No Amazonas, o Festival de Parintins e a Copa do Mundo têm movimentado a torcida e também o mercado da beleza.
8: Com Com a chegada do Festival Folclórico de Parintins e a torcida pela Copa do Mundo, a criatividade ganhou espaço até na ponta dos dedos. É nesse universo cheio de cores, brilhos e personalidade que a Pamela vem conquistando cada vez mais clientes.
9: Elas mandam pra mim referências que elas acham que pode combinar e a gente monta do zero toda assim, uma estrutura bem autêntica pra poder fazer.
8: Azul e vermelho predominam nas escolhas.
10: Meu coração é totalmente garantido e eu quis representar tudo isso, não só o garantido, mas a cultura amazonense.
11: Eu falei, eu quero uma unha bem caprichosa pra eu chegar na ilha e levar teu trabalho pra lá, e ela tá dando o nome dela e eu deixei na mão dela.
8: Verde e amarelo também vem conquistando a escolha das clientes.
12: Fiquei indecisa na hora de escolher, mas acabou que a da Copa ganhou.
8: Nesse mês de junho, com a junção tanto da Copa do Mundo como o Festival Folclórico de Parintins, ela fica aqui nesse canto, se virando para dar conta de atender a agenda, que já está lotada.
13: A procura ficou muito maior também, porque todo mundo gostou mais dessa área artística, pararam de fazer aquelas unhas mais básicas, começaram a fazer unhas com alto relevo, com muito traço, e aí a procura só aumentou.
3: Daqui a pouco, no Jornal da Noite, encontro internacional de pipas reúne milhares de pessoas e colore o céu da Dinamarca.
7: Sucesso da campanha inédita de Cabo Verde na Copa do Mundo. Arquipélago africano entra na mira dos torcedores e turistas em instantes.
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1: Meia-noite e 48 minutos, pelo horário de Brasília. O Ministério Público vai investigar se os alertas falsos que foram disparados pelo sistema da Defesa Civil no fim de semana configuram um discurso de ódio. Os detalhes chegam com Márcio Rocha.
2: O Ministério Público vai analisar o pedido feito pelo Conselho Nacional dos Direitos Humanos, que quer investigar um possível discurso de ódio relacionado ao envio de alertas falsos através do sistema da Defesa Civil, que foi registrado no último final de semana. O órgão apresentou uma representação à Procuradoria da República no Distrito Federal, pedindo que sejam abertos um inquérito e uma investigação criminal para apurar o caso. Na madrugada do dia 20 de junho, um disparo indevido de alertas de emergência alcançou milhões de celulares em diferentes regiões do país. As mensagens continham a palavra misantropia, termo que significa aversão à humanidade. Além disso, o Conselho prepara um pedido de reunião com a Secretaria Nacional de Defesa Civil para saber as providências que serão adotadas sobre o caso.
1: Nos outros destaques, o governo federal anunciou um financiamento milionário para entregadores de plataformas digitais alugarem bicicletas elétricas. Informações que chegam com João Boeri.
3: O financiamento do BNDES para aquisição de até 85 mil bicicletas elétricas para serem alugadas aos entregadores de plataformas digitais foi assinado nesta segunda-feira. A cerimônia aconteceu na sede do banco no centro do Rio em celebração aos 74 anos da instituição. O presidente do BNDES, Aloysio Mercadante, anunciou os novos investimentos ao lado do presidente Lula. O financiamento aprovado para a empresa Tembici é de 340 milhões de reais. A Tembici deverá alugar as bicicletas elétricas aos entregadores com custo 25% menor do que o atual para todo o Brasil. Cerca de 42 mil bikes devem ser entregues até o final do ano que vem.
1: Aqui em São Paulo, a polícia prende novos suspeitos de envolvimento na morte da jovem que foi jogada de uma ponte durante uma atividade esportiva sem a corda de segurança no interior paulista. Quem conta é a Larissa Biscaia.
4: Estão presos temporariamente os dois homens e a mulher suspeitos de organizar o salto de rope jump que terminou com a morte de Maria Eduarda Rodrigues de Freitas. O caso aconteceu no dia 13 de junho. A mulher foi detida nesse fim de semana na cidade do Rio de Janeiro e os dois homens estavam em Limeira e Indaiatuba, no interior de São Paulo. Os três não tiveram os nomes divulgados e são suspeitos também de ter tirado a câmera que a jovem usava quando foi lançada da ponte do esqueleto. Eles podem responder por homicídio. Homicídio com dolo eventual, quando se assume o risco de matar, além de fraude processual. Os três instrutores que lançaram a Maria Eduarda também seguem detidos.
1: Meia-noite e 51 minutos. Na sequência, vem aí o terceiro e último bloco do Jornal da Noite.
5: Essa semana marca exatamente 3 meses da já novela em torno da delação de Daniel Vorkar. Vamos lembrar, como é final de março, a proposta, autorização, homologação da ideia da delação do Daniel Vorkar. Duas equipes de advocacia já passaram pelo processo, duas tentativas de negociação, duas propostas de delação que não tinham nenhuma substância foram oferecidas. O ministro André Mendonça chegou a se referir numa sessão do Supremo Tribunal Federal que um dos advogados do Daniel Vorkar fez uma proposta que ele sequer considerava digna de fazer uma delação seletiva, o que aliás é vedado pela legislação brasileira. Você não pode fazer uma delação seletiva, a delação precisa ser completa, ela precisa dar documentos, ela precisa ser crível, ela não pode poupar nenhuma autoridade. Mas aí é que surge a questão: por que nesse momento o Daniel Vorcário está buscando uma terceira equipe de advogados? Por que ele está protelando, procrastinando uma delação, não apresentando a documentação que tem, não dando nome aos bois, não fazendo as acusações e colocando claramente quais eram as suas conexões, as razões, enfim, tudo que passou nesses últimos anos no Brasil? Vamos lá, em relação ao Legislativo, Executivo, Banco Central, Governo Distrito Federal, Supremo Tribunal Federal, enfim, o arcabouço das suas relações com a República Brasileira. Na verdade, Daniel Vorcário imagina que possa lá adiante haver algum tipo de negociação, algum tipo de acordo, haja visto o que aconteceu a Operação Lava Jato, em torno de todas aquelas investigações que foram realizadas, muitas negociações foram feitas, muita gente confessou, muita gente inclusive devolveu recursos e as condenações acabaram sendo anuladas. Então, quer dizer, qual é o incentivo para alguém fazer uma delação, sabendo que em parte autoridades que serão eventualmente delatadas ou que serão incluídas na delação serão as mesmas que irão julgar o investigado e eventualmente um réu logo ali adiante? Então o impasse da negociação em torno da delação de Vorcário continua e, no fundo, cá entre nós, é um enorme descrédito para a própria justiça brasileira.
6: O Grupo Bandeirantes foi homenageado agora à noite pelo reconhecimento ao apoio que dá ao agronegócio através da cobertura da Band e dos canais especializados.
7: O troféu de contribuição à imprensa do agronegócio foi recebido pelo presidente do Grupo Bandeirantes, João Carlos Saad.
8: Então, a defesa do agro não é só falar do agro, é saber que ele é isolado, que ele é o elo mais frágil dessa corrente, mas ele é o nosso principal negócio. E é através dele que a nossa indústria vem se fortalecendo.
7: O prêmio Mais Admirados, Jornalistas e Companhia da Imprensa do Agronegócio, foi criado há 6 anos. Ele reconhece os profissionais e empresas de comunicação através de votação da própria categoria. Além da homenagem ao presidente da Band, o grupo também foi reconhecido através do jornal Terra Viva, eleito o melhor da mídia especializada. E dos jornalistas Sidney Maschio, Renata Afonso, Regina Dourado, Isaac Rufino e Malu Cavalcante, entre os 50 mais admirados do setor. Além de Davi Cardoso, da Band Bahia, como revelação.
6: Parabéns.
9: Parabéns. E milhares de pipas coloridas tomaram o céu da Dinamarca. O Encontro Internacional de Pipas da Ilha de Fano reuniu 5 mil participantes de 26 países. Foram cerca de 25 mil pipas de todos os formatos e cores. A ilha é considerada o destino perfeito para a prática de empinar pipas por causa das suas praias amplas e ventos constantes do mar.
6: Mais incrível ali que ninguém enroscou com ninguém, tá tudo certo. Maravilha, parabéns, linda demais a imagem, né?
9: Caprichado.
6: Vamos falar de outra imagem linda, linda, linda. A campanha inédita de Cabo Verde na Copa do Mundo fez explodir o interesse pelo pequeno arquipélago africano.
9: Muito além do futebol, o país chama atenção pela cultura, as belezas naturais e, olha só, ainda fala português, né?
10: A vibração inédita de um país. Na capital, cidade da praia, milhares de cabo-verdianos comemoraram o primeiro gol em mundiais, no empate em 2-2 com o Uruguai. Aliás, essa é uma Copa de muitas primeiras vezes para Cabo Verde. É a estreia da seleção no torneio, o primeiro ponto da história no empate em 0-0 com a Espanha e agora os primeiros gols.
11: A sensação é de que o mundo descobriu esse pontinho no mapa. Aliás, são vários pontinhos. Cabo Verde é um arquipélago formado por 10 ilhas. Tem pouco mais de 500 mil de habitantes e fica a cerca de 600 quilômetros do continente africano. Mas olha, tem uma ligação muito forte
12: com Portugal.
10: Antes da fama repentina, até mesmo a FIFA se confundiu. Este torcedor mostrou que neste mapa, na entrada de um estádio, o arquipélago foi identificado no Brasil. Uma possível confusão com a cidade de Cabo Verde, que fica no sul de Minas Gerais. O arquipélago é conhecido pelas praias paradisíacas, paisagens vulcânicas, pela cantora Cesária Évora e agora também pelo futebol. As buscas por Cabo Verde dispararam no Google depois desses dois primeiros jogos, impulsionadas, claro, pela atuação do goleiro Vozinha no empate contra a Espanha.
13: Está sendo maravilhoso. Nós temos vivido assim dias intensos, né? A gente sente que a gente está sendo acolhidos, né? E bastante aplaudidos, então isso também dá muita força.
10: Em São Paulo, a comunidade cabo-verdiana tem quase 1000 pessoas. O Armindo veio para cá em 1972. Ele conta que o país sempre torceu por outra seleção na Copa.
13: Brasil. A gente sabia de cor a seleção brasileira, os melhores times do Brasil.
10: O próximo jogo é contra a Arábia Saudita, na sexta-feira. E uma classificação é possível até mesmo com empate. É, Cabo Verde ainda tem muito a mostrar para o mundo.
9: Lindo demais a gente ver, né? A gente vai conhecendo junto com a Copa também outras culturas.
6: Vai, Cabo Verde.
9: E vai, Brasil, né? O Jornal da Noite termina aqui. Para rever as nossas reportagens, acesse band.com.br.
6: Você fica agora com o Fernandinho Fernandes e o Esporte Total. Uma excelente terça-feira para você.
9: Obrigada pela companhia. Tchau.
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1: 1 hora, 1 minuto pelo horário de Brasília. Bom dia para você que está acompanhando a Band News FM nessa madrugada, 23 de junho de 2026. Eu, Stephanie Toso, sigo por aqui atualizando os principais destaques do noticiário até às 7 horas da manhã, contando com a sua participação, com a sua paciência lá no nosso WhatsApp pelo 11 999 592 100. E claro que durante a madrugada, com imagens para quem consegue acompanhar a Band News FM pelo LG Channels, TCL Channels também. Seguimos juntinhos, hein, gente, nessa madrugada gelada. Confesso que não tá tão frio ainda aqui na cidade de São Paulo, mas já temos chuva, hein? Frente fria chegou, tá provocando mudança no tempo, chove nesse momento em várias cidades do interior paulista, pontos da Grande São Paulo também e do litoral. E é uma frente fria que vai trazendo aí a primeira onda de frio do inverno, estação que começou nesse domingo. Seguimos de olho nesses próximos dias, no tempo e na temperatura por aqui. Tem chance, inclusive, para novos recordes. Ontem, Porto Alegre bateu o recorde da tarde mais fria para esse ano. E para São Paulo, Rio, Belo Horizonte, tem mudança aí já começando a partir dessa terça-feira. Então, atenção redobrada. Daqui a pouquinho tem informação completa também chegando por aqui com o pessoal da Climatempo. Ó, antes de fazer mais um giro pelo noticiário na nossa programação, Rodinei, de Santo André, já está por aqui, desejando uma ótima terça para todos nós. O Sérgio Irota também, e aí perguntando assim se descansei no fim de semana. Ó, deu para descansar bastante, hein? Uma folguinha aí merecida. Sábado e domingo dormi muito, muito, coloquei o sono em dia. Então já tô aí com as energias renovadas, pelo menos para aguentar até o final dessa semana por aqui. Semana que tem Jogo do Brasil também. Amanhã já começa tudo de novo, hein? Tá empolgado por aí do outro lado? Conta pra cá no nosso WhatsApp. Ó, o Anderson também mandando bom dia, Stephanie. O Ronaldo, que é cobrador de Osasco, já apareceu por aqui, desejando bom dia. Também teve outros ouvintes que foram aparecendo aí ao longo da reprodução do Jornal da Noite. Perdi algumas mensagens, confesso. Consegui resgatar a do João de Jesus da Barra Funda, que tá aparecendo por aqui ligadinho. Falou que fica até às 7 horas da manhã, mandando um abraço para mim, para todos os outros ouvintes também. Vamos nessa, gente, nesses próximos minutos, fazendo um giro pelos principais destaques do Brasil e do mundo por aqui.

0: O senador Jacques Wagner recorre ao Supremo Tribunal Federal para contestar decisões da Operação Compliance Zero. Detalhes que chegam com a Isadora Simões.
1: O senador Jacques Wagner apresenta ao STF um recurso para contestar decisões no âmbito da Operação Compliance Zero, realizada pela Polícia Federal. Por nota, a defesa aponta que houve erros graves na decisão que autorizou mandados de busca e apreensão na casa do político. No último dia 18, a operação cumpriu mandados para apurar supostos indícios de ligação entre o parlamentar e pessoas relacionadas ao Banco Master. O senador afirmou não ter relação com o ex-banqueiro Daniel Vorcaro.
0: A polícia continua investigando a morte de uma menina de 7 anos com um tiro na cabeça durante uma invasão a uma casa na Baixada Fluminense. Informações que chegam com o Daniel Henrique.
2: A Delegacia de Homicídios da Baixada Fluminense investiga as circunstâncias da invasão a uma casa em Nova Iguaçu que terminou com uma criança de 7 anos morta com um tiro na cabeça. O caso aconteceu na madrugada desta segunda-feira. Eduarda Cruz dos Santos Bastos estava com a mãe em casa. Ela chegou a ser levada ao Hospital Geral de Nova Iguaçu em estado gravíssimo, mas sofreu uma parada cardiorrespiratória durante a manhã e não resistiu. De acordo com vizinhos ouvidos por policiais militares, um grupo de cerca de 5 homens entrou pelos fundos da residência. Eles dizem que ouviram diversos disparos. Após terem percebido que a menina foi atingida, um dos criminosos teria afirmado que eles fizeram besteira. O grupo fugiu do local. Os pais da vítima já prestaram depoimento. A Polícia Civil também tenta identificar os autores dos disparos.
0: Nos outros assuntos do dia, o empresário Thiago Brennan, condenado a mais de 10 anos de prisão por estupro, vai se casar com a própria advogada Karina Cufa. O casamento vai acontecer por meio de uma procuração no dia 2 de julho, segundo a coluna de Mônica Bergamo na Folha de São Paulo. Os dois nunca tiveram contato físico e se aproximaram em conversas separados por um vidro no parlatório da penitenciária de Potim, no interior de São Paulo. Cufa, que também defende a família Bolsonaro, diz estar convicta da inocência do futuro marido. Indo direto aos assuntos do noticiário internacional, os preços do petróleo caem mais de 3% depois de o vice-presidente americano J.D. Vance confirmar que houve avanços nas negociações com o Irã e que o Estreito de Hormuz está aberto. O petróleo Brent, o principal padrão de referência global para a precificação da commodity, fechou a 77 dólares o barril depois de ter chegado a 82 dólares no início do pregão, com ameaças de Donald Trump de reiniciar a guerra contra o Irã. Os Estados Unidos e o Irã encerraram ontem a primeira rodada de negociações na Suíça, nos termos do memorando que prorrogou o cessar-fogo por mais 60 dias. O país do Oriente Médio não aceitou novos compromissos sobre o programa nuclear e Washington autorizou a venda de petróleo iraniano até 21 de agosto como parte do acordo de cessar-fogo.

0: tem destaque do esporte por aqui. A seleção brasileira treina de olho no último jogo da primeira fase da Copa do Mundo. Informações que chegam com a Aline Fanelli.
1: A seleção brasileira tem mais dois treinamentos até a partida desta quarta-feira contra a Escócia em Miami. O atacante Neymar está liberado para treinar normalmente com o grupo. Ontem ele já participou de toda a atividade com os companheiros sem restrições. Segundo o técnico Carlo Ancelotti, ele será relacionado para a próxima partida. Apenas Alisson, Vini Júnior e Lucas Paquetá, dos titulares, estiveram no campo. Os outros ficaram na academia com trabalhos internos. O treino de hoje está marcado para o meio-dia e no período da tarde haverá entrevista coletiva do atacante Gabriel Martinelli no hotel da seleção brasileira. O árbitro do jogo contra a Escócia será o mexicano César Ramos. Ele apitou a estreia do Brasil na Copa de 2018 em um empate por 1-1 com a Suíça, com um gol do adversário que gerou polêmica.
0: A terça-feira será marcada pela chegada de uma onda de frio intensa no centro-sul do país. Na região sul, a chuva perde força e o destaque passa a ser a queda acentuada das temperaturas ao longo do dia. E o frio ganha intensidade entre o Rio Grande do Sul, Santa Catarina e no Paraná, e com possibilidade de geadas em áreas da Serra Gaúcha e Catarinense. Já no sudeste, a frente fria mantém o tempo fechado no estado de São Paulo, com previsão de chuvas desde as primeiras horas da manhã. Enquanto no Rio de Janeiro e no sul de Minas Gerais, a chuva também aumenta entre o final da tarde e o início da noite. Já no centro-oeste, as instabilidades provocam chuva em Mato Grosso do Sul, no sul de Mato Grosso e no sul de Goiás. E o ar polar também mantém a queda acentuada das temperaturas em grande parte da região. Já no Nordeste, a chuva continua concentrada no litoral entre a Bahia e o Rio Grande do Sul. E no Norte do país, o calor e a umidade provocam pancadas de chuva no Amazonas, Roraima, Amapá, Rondônia e no interior do Pará. Já de Ramos, da Climatempo.
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0: Uma hora 10 minutos pelo horário de Brasília. A partir de agora vem aí o programa Canal Livre na nossa programação, a edição dessa semana que recebe os professores de Relações Internacionais, Sidney Leite e Leonardo Trevisan. O programa analisa os detalhes do acordo de paz assinado entre Estados Unidos e Irã, além do futuro do Oriente Médio. A apresentação é de Rodolfo Schneider, com a colaboração dos jornalistas Fernando Mitre e Thaís Dias. Você acompanha o primeiro bloco a partir de agora.
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4: Boa noite. Após mais de 100 dias, milhares de mortos, bilhões de dólares gastos na guerra entre Estados Unidos e Irã, um acordo de paz, se é que a gente pode chamar dessa maneira, foi assinado. Mas ainda existem muitas dúvidas sobre esse documento de uma página e meia que está sendo colocado em prática já. Um dos pontos principais, que é a reabertura do Estreito de Hormuz, por onde passa aí 20% do petróleo mundial. Um outro ponto fundamental colocado no documento é o fim do programa nuclear iraniano. Será que anda? Será que efetivamente isso será cumprido? Mas enquanto Washington e Teherã tentam chegar a termos finais para o fim desse conflito, Israel não parece disposto a abandonar a ação no Líbano. Aliás, sinais trocados nesses últimos dias. Uma hora parece que vai caminhar para uma situação um pouco melhor no Líbano, outra hora não. Israel não abre mão, por exemplo, de sair da ocupação do sul do Líbano. Tudo isso para debater esse assunto, os próximos meses, esse futuro. A gente faz um Canal Livre aqui especial sobre o tema, recebendo os professores de Relações Internacionais Sidney Leite e Leonardo Trevisan. Obrigado aos dois por comparecer aqui ao programa mais uma vez. Boa noite, Sidney. Boa noite, Trevisan. E comigo nessa entrevista, aqui na bancada, os jornalistas Fernando Mitre e também Thaís Dias. Professor Sidney, começando com o senhor, boa noite mais uma vez. Depois de todo esse impacto que a gente falou no começo do programa, o senhor poderia claramente classificar que a gente teve uma guerra absolutamente despropositada, irracional com esse fim de agora? Trump consegue alguma coisa do que ele colocava lá atrás? Afinal, o regime que mandava com mortes e com muita destruição no Irã, mas o regime continua no Irã.
5: Tecnicamente, a gente chama essa guerra, esse conflito, de uma guerra de escolha, né? O Irã foi atacado pelos Estados Unidos por Israel, não porque naquele momento representasse uma ameaça real, mas é porque se imaginava que naquele momento, pela fragilidade que passava o regime e a economia, seria possível rapidamente, decapitando seu líder, neutralizar três questões centrais para o interesse de Israel e dos Estados Unidos, que era derrubar o regime, né? Esse é o primeiro aspecto. O segundo aspecto, parar, interromper ou eliminar completamente o programa termonuclear do Irã, e finalmente debilitar o Irã do ponto de vista militar para que ele não pudesse no futuro reagir diante de uma mudança de cenário. Esses três aspectos deram muito errado, não é? E a partir de um dado momento, os Estados Unidos, em especial, perdeu o sentido. E ele imaginava que tinha um GPS. E no final da história, ele não tinha nem uma bússola, nem um GPS. O que levou a uma reação, não é, muito estratégica e eficiente, que foi fechar o Estreito de Hormuz. Fechar o Estreito de Hormuz foi a verdadeira bomba atômica desse conflito, porque de fato se abriu uma caixa de Pandora que gerou consequências para a economia, não só para a economia norte-americana com o aumento de inflação, mas para a economia global. Então foi esse conflito, foi a abertura de uma caixa de Pandora que liberou forças incontroláveis para a maior potência desse planeta, que são os Estados Unidos.
4: Deixa eu ouvir também a entrevista para complementar o professor Sidney. Subestimaram também essa capacidade da reação do Irã, até espalhando o terror como eles espalharam nos países ali do Oriente Médio, lançando drones e tudo mais, né?
6: O que eu desconfio, né? Boa noite a todos. O que eu desconfio, antes de mais nada, é que não havia estratégia alguma por parte dos Estados Unidos, de plano algum. O que aconteceu, talvez a gente tenha que dar razão a Joe Kent. Joe Kent era um diretor da ação antiterrorista do Conselho de Segurança Nacional dos Estados Unidos. Acho que ele sabe disso, sabia do que estava falando. Um maga de carteirinha, aliado do Trump total. No dia 15 de março, ele pediu demissão, no auge da guerra. E saiu atirando, dizendo o quê? Hã? Nós não fomos provocados, essa guerra não nos interessa, nós não sabemos o que fazer com ela, e aí vem a bomba. Nós fizemos esta guerra por interesse de Netanyahu. Qual é o poder de Netanyahu nos Estados Unidos? Essa questão fica sem resposta. Então, quando nós olhamos para esse quadro, concordo inteiramente com o professor Sidney, né? Os três pelos quais os Estados Unidos dizem que fizeram a guerra, perderam. Perderam os três pontos, né? Aí nós temos que olhar para isso e fazer uma pergunta concreta, né? O que é que acontece no dia seguinte? A guerra não terminou, meu caro. Rodolfo, o que nós temos não é nenhum cessar-fogo, não existe cessar-fogo. O que nós temos, desculpe, eu fiquei bravo mais uma vez, viu, Mitri, com a Economist, mais uma vez, né? Quando eu li na Economist, fiquei bravo. Falei, que absurdo, né? A Economist diz, contrariando todo mundo, que nós não tínhamos cessar-fogo algum, plano algum de cessar-fogo, que era apenas e tão somente um compromisso de negociação. Os fatos estão provando.
7: É exatamente isso. Agora, professor, tem aí um complicador novo, que é essa relação dos Estados Unidos com Israel, a presença de Israel no acordo e o Irã ganhando com isso. E criando para o Trump um problema enorme, porque agora o Líbano, quer dizer, o Hezbollah, está ligado ao Irã. E o Trump aceitou isso. Israel não. Então como é que vai ficar esse negócio? Isso me parece um problema enorme entre tantos outros.
6: Mitri, mas acertou em cheio. Na minha opinião, que aliás não é minha, vamos dar crédito a quem tem, a ideia do Gideon Rashman, né, do Financial Times, eu li lá. Né, ele diz o seguinte, A grande vitória do Irã, a grande vitória estratégica do Irã é ter colocado no contexto dos Estados Unidos o Líbano junto com o Irã.
7: Exatamente.
6: Com o que escancarou para o mundo uma divisão brutal entre Estados Unidos e Israel, obrigou os Estados Unidos a reconhecer essa divisão.
8: A declaração do vice-presidente americano Vance essa semana foi muito forte.
6: Muito, exatamente.
8: Um recado dizendo o seguinte: olha, tá, todo mundo abandonou vocês, só quem está do lado de vocês somos nós, Estados Unidos, e vocês vão querer brigar com a gente? A gente que forneceu armas para vocês?
6: A frase do Trump é um cara muito difícil. Vamos pensar ao contrário. Sabe o que é que está faltando, amigos? O que está faltando é estrategista nos Estados Unidos. Tem estrategista no Irã, não tem no Israel, eu não sei quem é. Mas que o estrategista conseguiu colocar uma cunha brutal entre os dois aliados. Quem conseguiu fazer isso foi um senhor chamado Kissinger, entre União Soviética, alguém lembra disso, com China? Lembra, Mitre?
7: Sim, claro.
6: Leu direito.
7: É, o Kissinger,
6: porque fez isso.
7: O Kissinger não merece grandes admirações.
6: Nada.
7: Mas temos que entender que ele era um gênio internacional.
6: Estratégia. Leu estratégia. De alguma forma, quando você olha para esse contexto, você vê com clareza que Líbano ao lado de Irã provocou uma cunha e escancarou ao mundo um fato que é o que nós estamos assistindo. Os Estados Unidos não podem mais manter a guerra. A guerra para os Estados Unidos tem que terminar ontem. Estava falando com o Mitre, 4,2% de inflação. Gasolina 55% mais caro do que em 28 de fevereiro para a primeira semana de junho. Americano vive no limite. Ele gasta tudo que tem, você sabe disso. É nesse quadro que a gente olha para os Estados Unidos, a guerra tem que terminar ontem. Desculpe, para Israel, a guerra precisa continuar sempre. Se nós não olharmos para o fato de que tem dois eleitorados desse jeito, eu tenho ficado cada vez mais preocupado que aquele Israel que sonhava com solução de dois estados está cada vez menor. 90%, Haaretz, o jornal fez uma pesquisa monstro com o YouGov, 90% da população israelense quer a guerra. O que a dúvida grande na população israelense é: será que é esse o melhor general? Esse é o problema.
9: E, professor, exatamente nesse ponto, quando a gente fala de Israel nesse sentido, a Grande Israel, aquele projeto da Grande Israel, é o projeto dos ultra-ortodoxos que estão até então mantendo o Netanyahu no poder. E Israel saiu muito fortalecido desse conflito, né? Israel e Irã, por outro lado, também. E aí a gente tem um outro fator que o senhor mencionou, a China, que estava ali, virou a grande referência no Oriente Médio, né?
6: Mas não há dúvida, quando nós falamos da Grande Israel, Rodolfo, o que nós estamos falando é de um projeto, de um grupo político que conseguiu captar a oposição. E Yair Lapid e Bennett, que são os dois aliados hoje capazes de derrubar Netanyahu, endossam a Grande Israel. Sabe qual é o drama? O drama é, se a gente lembrar, a gente fala, vai passar perdido, né? Hã? Cadê o acordo de Abraão? Onde vai ficar? Lembra o acordo de Abraão sonhado na cabeça do Trump com o genro dele de fazer uma grande Dubai do Oriente Médio no pós-petróleo? A grande Dubai, a grande discussão sobre o Oriente Médio não está sendo feito mais com Washington. Nós temos uma informação que nós temos que cultivar o tempo inteiro. No último mês, no mês de maio, todos os chanceleres dos árabes moderados visitaram Pequim. Todos.
9: Esse é o ponto. Estão buscando, né?
6: Todos. Com uma questão mais dramática. Mohammed bin Salman, que é o príncipe herdeiro da Arábia Saudita, foi pessoalmente a Pequim. Quando nós olhamos para esse quadro, nós temos uma outra situação. E a escolha dos países árabes hoje não é pelo Acordo de Abraão. A escolha dos países árabes está se desenhando cada vez mais. O que disse o Mitre? Até que ponto quem é capaz? Vamos conversar direto com o Irã? Vamos conversar com quem segura o Irã? Quem é que segura o Irã? É China. A China compra todo o petróleo iraniano e a China fornece todos os insumos industriais que o Irã não tem. Quando você olha para esse quadro, Rodolfo, o mundo mudou. O Oriente Médio tem presença chinesa, foi um estrago de proporções inacreditáveis do ponto de vista estratégico. estratégico, inclusive para a economia mundial, tá, que é o que preocupa o Xi Jinping. É,
7: inclusive, só lembrando que a China está por trás da reabertura de
6: sem Hormuz. Sem dúvida nenhuma. Sem dúvida nenhuma.
7: Eu queria perguntar ao professor Cidney, essa questão bastante simples para colocar, solução é complexa, evidente. Os Estados Unidos precisam terminar essa guerra.

0: conflitos entre Estados Unidos e Irã? São antigos, remontam ao início da Revolução. Mas esses conflitos não levariam, né, a uma decisão como essa de iniciar uma guerra, um ataque militar ao Irã. Do ponto de vista de Israel, sim, porque sabemos que o atual governo de Israel se sustenta no poder elegendo inimigos constantes, não é? Num permanente estado de guerra, que virou Israel, infelizmente, nas últimas décadas. Como isso vai se configurar a partir de agora? Há muitos interesses em jogo. Não só no que se refere à própria relação bilateral entre Estados Unidos e Israel, que é histórica, intensa, mas há outros atores no Oriente Médio. O Oriente Médio é muito mais complexo do que possa imaginar a nossa vã filosofia. Né? Nós temos um Oriente Médio da região do Golfo, né? Da região do Levante, da região da Palestina, e temos agora um ator importante que se revelou nesse contexto, que é o Paquistão. É o que a gente chama do Grande Oriente Médio, que avança cada vez mais pela Ásia e também pelo norte da África.
1: E que tem uma fronteira de 1000 quilômetros com o Irã. Isso é importantíssimo.
0: Então, quando me perguntam que metáfora a gente poderia comparar o Oriente Médio? E eu respondo em geral, não é um jogo de damas, não é um jogo de xadrez. É um cubo mágico, aquele que a gente fica tentando ajeitar, sincronizar as cores. O conflito atual no Irã, ele mexeu com esse cubo mágico, ele fez uma reconfiguração num cenário, a gente vai falar um pouco disso mais adiante, da questão dos pontos de Trump, não dos, dos 14 pontos de Wilson. Veja, as sessões que foram feitas, ou que estão sendo delineadas, apontam para uma aproximação objetiva do governo Trump com o atual regime iraniano.
2: Daqui a pouco a gente continua falando desse tabuleiro todo e a gente vai para um rápido intervalo aqui no Canal Livre e volta já. Não sai daí.
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5: Uma operação entre Brasil, Estados Unidos e Bolívia pode ter resultado na maior apreensão de cocaína da história do país. Informações que chegam com Alexandre Paes.
6: Uma operação integrada entre as autoridades do Brasil, Estados Unidos e Bolívia levou à apreensão de 8 caminhões carregados com madeira impregnada com cocaína líquida em Cáceres, no Mato Grosso, e na cidade de Corumbá, no Mato Grosso do Sul. Segundo a Receita Federal, a quantidade de droga pode representar a maior apreensão

0: da história do Brasil e a segunda maior do mundo. Os exames preliminares confirmaram a presença do entorpecente. Os investigadores estimam que entre 20 a 50 toneladas de cocaína possam ter sido escondidas nessa carga. Segundo a polícia, toda a carga está regular nos registros de importação e exportação, o que levanta suspeitas se as transportadoras tinham uma ligação com o esquema ou se houve uma adulteração após o carregamento.
1: Um homem com um diagnóstico de esquizofrenia é preso depois de matar e decapitar a própria mãe dentro do apartamento deles em Belo Horizonte. Os detalhes com Pedro Gelinek.
2: Segue detido o homem de 27 anos, suspeito de decapitar a própria mãe de 54 anos, na madrugada desta segunda-feira em Belo Horizonte. Segundo a Polícia Militar, a pessoa que fez a denúncia afirmou estar preocupada com a falta de notícias da vítima e que estava com medo pela vida dela, já que o filho foi diagnosticado com esquizofrenia. O corpo, que apresentava múltiplos ferimentos realizados com uma faca, foi localizado em cima da cama, com a cabeça decapitada ao lado. Ao ser questionado pelos militares, o homem confessou o crime. O corpo da vítima foi encaminhado ao Instituto Médico Legal, onde será submetido a exames.
1: A Ordem dos Advogados do Brasil acompanha a defesa de Deolane Bezerra e critica a cela em que a influenciadora está detida. Destaque da Isabela Mota.
3: A OAB de São Paulo se junta à defesa da advogada e influenciadora digital Deolane Bezerra para pedir o habeas corpus dela. A Comissão de Direitos e Prerrogativas da Seção Paulista da Ordem dos Advogados do Brasil diz que a cadeia onde Deolane está presa não tem uma cela adequada. Por ser advogada, ela tem direito a uma sala de estado maior, o que não existe no complexo penal de Tupi Paulista. Deolane está presa por suspeita de lavar dinheiro para a facção criminosa PCC. Ela nega as acusações. Em nota, a OAB São Paulo diz que a atuação da entidade é institucional e não tem relação com o mérito das investigações, com a legalidade da prisão ou com a defesa técnica de Deolane Bezerra.
1: No noticiário internacional, os Estados Unidos e o Irã concluem a primeira rodada de negociações na Suíça com avanços, incluindo a suspensão americana das sanções ao petróleo iraniano e a promessa de retorno de inspetores nucleares da ONU ao Irã. O vice-presidente americano, J.D. Vance, classificou as conversas como históricas e afirmou que as partes estabeleceram um mapa do caminho para um acordo final em 60 dias. As delegações também concordaram em criar um mecanismo de comunicação para evitar incidentes no Estreito de Hormuz e avançar no encerramento da guerra no Líbano. O Irã reconheceu avanços, mas o porta-voz do país afirmou que a questão nuclear foi discutida de forma muito breve e sem detalhes.

0: desfalque de Rafinha, a seleção brasileira tem expectativa do retorno de Neymar. Conta tudo, Aline Fanelli.
1: O meio-campista Lucas Paquetá diz que o elenco está feliz com o retorno do Neymar. O atacante treinou ontem pela primeira vez sem restrições e deve ser relacionado para a partida de quarta-feira contra a Escócia em Miami. Paquetá destacou que Neymar pode ajudar muito o time nesta Copa.
2: Estamos todos muito felizes com a volta dele, né? Voltar a treinar, voltar a estar no campo com todos nós. É um cara importantíssimo para a nossa seleção, que tem uma história linda aqui e que ainda pode nos ajudar muito, é muito importante, assim como todos os jogadores do elenco. Então a gente está feliz por ele, pela volta dele, e espera que ele possa estar em campo o quanto antes, nos ajudando.
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0: A edição dessa semana do programa Canal Livre recebe os professores de Relações Internacionais, Sidney Leite e Leonardo Trevisan. O programa analisa os detalhes do acordo de paz assinado entre Estados Unidos e o Irã e o futuro do Oriente Médio. Participaram dessa edição os jornalistas Fernando Mitre e Thaís Dias. A apresentação do Canal Livre é de Rodolfo Schneider.
4: Volta com o Canal Livre essa noite discutindo os termos do acordo de paz assinado entre Estados Unidos e Irã. Mitre.
5: Os Estados Unidos precisam reencontrar um jeito de se entender com o Irã, de alguma maneira. Isso nos faz pensar no acordo do Obama. O Obama tinha fechado um acordo com o Irã, com a assinatura da Rússia
6: é bem
5: e da China. Muito melhor do que esse. E que foi atacado pelo Trump de uma maneira total. Isso aí é um absurdo, isso eu não posso aceitar. Esse agora que ele aceitou, está aceitando, é um retrocesso em relação ao outro.
7: Mitre, podemos até fazer uma síntese comparando os dois, né, Trevisan? Acho que seria um exercício legal aqui. O acordo feito por Obama, primeiro que não foi um acordo bilateral, foi multilateral, envolveu outros atores, inclusive com a participação da China, da Rússia, da União Europeia, né? Enquanto agora nós temos um acordo bilateral com mediações. Notoriamente com destaque do Paquistão. O acordo de Obama era um acordo muito pontual. Ele focava no programa termonuclear. Haveria um comprometimento do governo iraniano de congelar por décadas este programa. E, por outro lado, os Estados Unidos e esse grupo de países multilateral fazia concessões, diminuía substancialmente o embargo econômico, liberando ativos. O que está sendo feito agora é muito maior, mas muito maior no sentido de que é quase uma declaração de derrota do governo Trump, Por quê? O grande ponto de negociação do interesse dos Estados Unidos, lembram da Caixa de Pandora, é a questão do Estreito de Hormuz, que é uma situação que foi criada pela guerra, portanto não está se negociando algo que fosse de um interesse estratégico dos Estados Unidos anterior ao conflito. E nós temos um processo totalmente inconclusivo em relação ao programa termonuclear neste acordo, que a gente tem pelo menos conhecimento, e, pasmem, uma ajuda substancial de um fundo para a reconstrução do Irã.
4: Está lá o professor Sidney, até para que o senhor e também o professor Trevisan possam até se basear. Claro que a gente colocou alguns, mas você tem ali a fim do conflito, que a gente falava agora há pouco, inclusive o Líbano e essa questão toda com Israel, que a gente não tem certeza. Um acordo final em 60 dias sendo desenhado. Como o senhor falou, reabertura do Estreito de Hormuz, que em tese, na verdade, foi um problema que se colocou por causa da ação dos Estados Unidos, não era anterior a isso, o fim das sanções ao Irã, que também se contemplava nesse outro acordo lá de trás, o fundo citado pelo senhor agora há pouco, um fundo de 300 bilhões, que eu acho até que diante da destruição deve ser insuficiente, diante de toda a destruição do Irã, de estruturas, de infraestrutura, de setor todo elétrico deles e tal, e também a volta ao ponto que o senhor falava de Irã sem armas nucleares, que já era contemplado no acordo anterior.
8: Mas já tem um estoque ainda muito grande, que a definição para onde ele vai ser encaminhado, de que forma, isso também ficou muito...
7: Só concluir,
4: por favor,
7: o que há de comum, A gente fez aqui uma síntese, Tanto Obama quanto Trump fazem um acordo não tocando em dois pontos essenciais. Um, o Irã continua desenvolvendo mísseis de médio e longo alcance. E também os seus poderosos drones. Os dois acordos, tanto de Obama quanto de Trump, não mexem nessa questão, que é uma questão.
5: Mas essa era uma prioridade do Trump no começo dos ataques.
6: Que ele teve e que nunca ceder. Conseguiu absolutamente
5: nada.
7: E aí falta uma outra omissão dos dois presidentes. Eles não tocam, e a gente já falou aqui, o Trevisan também, na questão desses aliados, digamos, informais do Irã. Né? Notoriamente o Hezbollah. Nenhum dos dois acordos. Eles são diferentes, mas o que impressiona é, e de alguma forma explica uma perda de poder e perda de influência dos Estados Unidos na sua capacidade de intervir no Oriente Médio e de ser um negociador, né, com a altivez da grande superpotência do sistema internacional.
8: E a suspensão lá atrás do primeiro acordo do Obama, quando o Trump veio criticamente falando, acabou gerando um passivo enorme no enriquecimento de urânio por parte do Irã, né? Sim. E agora, e foi postergado também nesse novo tratado, o seguinte, a gente vai discutir daqui a 60 dias. Aqui, como é que esse material vai ser destinado, de que forma, e sem deixar muito claro quem ia mediar, né? Inclusive, se seria a agência internacional, né,
6: a professor? A questão central do acordo, né? Ela parte, o que nós estamos discutindo, tudo, né? É curioso isso, né? O Irã joga o tempo inteiro com uma teoria de relações internacionais que era do século passado, né? Lá para trás, Segunda Guerra Mundial. Os franceses costumavam de chamar pelo nome correto, fait accompli, fato consumado. O fato consumado é o que você retratou. Eles estão com o urânio. Você levanta e diz, vamos entregar, eles falam, nós entregamos urânio para Oman, que é nosso aliado, para a Rússia ou para o Cazaquistão. O ponto central desse processo inteiro, né, é que o Irã fortaleceu o regime e não enfraqueceu. O Irã se transformou em um ator, naquele contexto, muito maior do que ele era em janeiro.
5: Claro.
6: Isso é indiscutível.
5: Inclusive com o Estreito de Hormuz, que foi criado.
6: O Estreito de Hormuz, eu concordo em gênero, no grau com o Sidney, se transformou na bomba atômica desse porque ele tem um negócio
5: uma
6: maior.
5: Uma bomba criada pela guerra.
6: Nós temos que entender isso. O Estreito de Hormuz, ele joga o papel de equilibrar a força. Quando qualquer situação, por isso que é muito importante a gente prestar atenção na sacada do Gideon Rashman. O Irã colocou o Líbano no centro da discussão. Isso. Não é o pobre Líbano que já tem mais mortos do que o Irã, não é nem o pobre Líbano. O que está em jogo é a possibilidade de Israel construir a grande Israel. Vamos entender direito do que nós estamos falando. Tem um estrategista, tem alguém pensando. E ele consegue perceber a fragilidade da posição americana. Tem uma expressão ótima para definir tudo isso, não sei se num lugar muito distinto a gente pode usar, né? Sinuca de bico. É disso que nós estamos falando. Duas sinucas de bico para os Estados Unidos. A primeira delas, visível, óbvia, é o Líbano. Os Estados Unidos não podem permitir esmagar o Líbano, a China não vai permitir nunca. Os Estados Unidos não podem. O Irã não é vencível. Eles estão. Aquilo que você lembrou dos mísseis é fantástico. O Irã, ao contrário de diminuir a capacidade dos mísseis, ele deu um show para o mundo inteiro. Ele atacou Diego Garcia no Índico, 4 mil quilômetros, 3.800 quilômetros de Teherã. Dobrou a capacidade dos mísseis iranianos, de 2 mil para 4 mil, e mostrou para todo mundo que ele sabe fazer. Então, primeira sinuca de bico deles, clara, direto, Israel vai ter que ser repensada. O projeto de grande Israel não cola, e nós vamos frear o projeto de grande Israel, não é em Gaza, nós vamos frear no Líbano, junto conosco, com o Estado isso. Segundo projeto é o que você levantou. Esta é uma sinuca de bico, para valer. Vamos comprar o Irã? Porque na lógica trumpista, eu compro e resolvo o problema, concorda comigo? Quanto é, eu pago e está tudo resolvido. Ele sonhou com isso. Eu reconstruo o Irã com 300 bi. Até 300 bi, prometeu 24 bilhões de cara. Lembra disso? Não está lá nos 14 pontos. Hã? Quando se olha e diz assim, pela primeira vez eu estou vendo uma fera da extrema-direita americana falar alguma coisa que eu presto atenção. O senador Lindsey Graham, que é um senador da direita pesada americana, ele disse o seguinte: nós darmos dinheiro agora para o Irã é mais ou menos a mesma coisa que nós fazermos um plano Marshall com os nazistas no poder. Opa! Sacado e tanto! Mas até a extrema-direita americana tem direito de falar uma coisa sensata. Porque como é que você vai segurar depois? Pensa comigo. Eu vou comprar o Irã. Se você der mais dinheiro, eles ficam mais fortes. Se você não der dinheiro, eles fecham o Hormuz.
5: Agora o Trump já disse que esse dinheiro...
6: É sinuca de bico.
5: Mas ninguém sabe agora, nesse momento, de onde vai sair esse dinheiro, porque o Trump...
6: Estão pedindo não... 80 bi no Congresso para resolver as dívidas de guerra.
5: Exatamente. Como é que vão arranjar 300 bi?
9: A gente não pode esquecer, professor, tem outro plano também prometido depois que destruíram Gaza inteiro. Sim. Nem se fala mais em Gaza.
6: Nem se fala mais em Gaza. Agora... 75 mil mortos.
5: Mas agora tem um problema aí que é importante. Como é que fica o projeto da Grande Israel? Você está dizendo, Israel perdeu sentido isso. Perdeu sentido, mas na prática não.
6: Na prática porque, não, 90% dos israelenses sonham com isso. Então nós só vamos ter qualquer solução para essa nossa conversa. Vocês querem ver eu fazer um vaticínio? Tá? Depois de outubro, se a eleição não for antes, em setembro, depois de outubro nós vamos sentar aqui e nós vamos discutir efetivamente o que vai acontecer. Porque até outubro nós não sabemos o que vai acontecer.
5: Agora...
6: Porque até a eleição de Israel nós não conseguimos saber que dosagem da extrema-direita, da ultra-ortodoxia israelense vai estar no poder. E aí é que dosagem nós teremos para a grande Israel. Tá.
5: Mas eu queria pedir, professor, se não uma atençãozinha para esse projeto de Israel. Perdeu o sentido, pode ser que tenha perdido, mas na prática está aí. Olha para a Cisjordânia. A Cisjordânia hoje, ela não é palestina. Ela está sendo invadida a cada dia por Israel com uma violência brutal.
9: Expulsão de moradores.
5: Expulsão de moradores. E alguns são obrigados a demolir a própria casa e com apoio do exército de Israel. Cisjordânia. A faixa de Gaza, sabemos, foi arrasada.
6: Israel tomou o
5: Jerusalém Oriental, Israel está lá. Então a Palestina, não sei o que está acontecendo com ela. Está se extinguindo. E agora o Líbano. Israel está lá, ocupa 20% do território libanês e vai continuar
6: ocupando. Todo o sul, para baixo do rio Litânia é Israel.
5: Tudo, aliás, sempre tiveram ali. O Hezbollah nasceu por causa disso.
6: Exatamente.
5: Em 82, Israel estava nessa condição e o Líbano também, quando nasceu o Hezbollah. O Hezbollah não caiu de paraquedas com um grupo de terroristas terríveis, não é isso. Eles nasceram como resistência. E nesse momento, esta é a situação. Eu queria... Se eu raciocinasse um pouquinho sobre isso.
7: Bem, vamos nos ater ao contexto e à conjuntura. Ela me parece favorável a esse projeto. Na medida em que no ambiente internacional, no sistema internacional, a gente tem claramente um enfraquecimento das organizações multilaterais, notoriamente da ONU. A ONU vem ocupando um poder cada vez mais secundário, não só nessa questão, mas de um modo geral. E lembremos que o esquadrinhamento geopolítico ali daquela região começa ali logo após, né? Aliás, no bojo da Segunda Guerra Mundial e com a liderança, com o protagonismo da ONU. Né, com a criação, inclusive, do Estado Árabe Palestino e a oficialização do Estado de Israel. Tínhamos também um jogo que foi se construindo muito em torno de guerras e conflitos pontuais, 56, depois nós tivemos a Guerra dos Seis Dias, a Guerra do Yom Kippur, e uma reconfiguração que eu diria favorável depois da Guerra do Yom Kippur, e isso em parte se deve a um reposicionamento dos Estados Unidos, da tese, que inclusive é defendida pelo Brasil, né? Duas nações, dois estados. Essa tese se fortalece depois da Guerra do Yom Kippur, eu estou falando do início dos anos 70, ela vai sofrer atropelamentos, né, ao longo do processo, e ela é recuperada, e novamente os Estados Unidos aí está em jogo, com a gestão de dois presidentes importantes, o Carter, mas principalmente o presidente Clinton, que vai, portanto, os Estados Unidos patrocinar e assumir claramente o projeto de dois estados e duas nações. Mas ali imperava o que eu sustento, um eixo de cooperação internacional, um eixo de reconstrução de uma ordem internacional ali no, nos escombros do final da Guerra Fria. Em Queimada, o personagem do Marlon Brando, ele fala algo de grande significativo histórico. Ele diz o seguinte: a história às vezes nos surpreende, né? Às vezes nós levamos séculos e séculos para determinados acontecimentos, mas a história às vezes ela acontece rapidamente em 10, 5, 10, 15 minutos.
5: É só para lembrar, nesse filme, Marlon Brando, ele assume a missão de criar uma revolução numa ilha.
10: Exatamente. Daqui a pouco a gente continua falando desse tabuleiro todo e também dessa esperada aí paralisação dessa guerra depois desse anúncio entre Estados Unidos e Irã e o que vem ainda pela frente, incluindo Israel, Líbano e todo esse Oriente Médio. A gente vai para um rápido intervalo aqui no Canal Livre e volta já. Não sai daí.
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0: Ligue 180 apresenta o crescimento da violência digital contra mulheres no Brasil. Os detalhes chegam com Afonso Marangoni.
1: O Ligue 180 é acionado cerca de 3 mil vezes por dia e vem crescendo os atendimentos a violências que acontecem no ambiente digital. Segundo o Ministério das Mulheres, ocorrências deste tipo computadas pela Central de Atendimento à Mulher registraram alta de quase 190%. Diante disso, nesse mês, as atendentes do Ligue 180 foram capacitadas para reconhecer, acolher e orientar vítimas e denunciantes de violência digital. A ministra das Mulheres, Márcia Lopes, enfatiza a importância do Ligue 180.
2: A gente está percebendo que o grau de confiabilidade no 180 tem aumentado muito, porque a qualidade também do serviço melhorou muito.
0: A gratuidade do transporte público nunca esteve tão em alta em municípios brasileiros. Destaque da Carolina Ercolim.
3: O número de cidades brasileiras que oferecem transporte público gratuito nunca foi tão alto. As adesões mais recentes à tarifa zero foram Pompeia, em São Paulo, e Jandaia do Sul, no Paraná. Um levantamento de pesquisadores de mobilidade da USP e de outras universidades do país mapeou 150 municípios com modelos de operação desde 1992 até junho deste ano. 40% estão concentrados em São Paulo. Ao mesmo tempo, o estudo identifica experiências que enfrentam dificuldades financeiras e decidiram retomar a cobrança da passagem ou restringir o benefício. Um dos casos mais recentes é de São Caetano do Sul, no ABC Paulista. A cidade implantou a tarifa zero em 2023, mas decidiu limitar o benefício apenas aos moradores após a explosão da demanda. Para pesquisadores ouvidos pela Band News FM, o principal entrave é garantir, de forma isolada, a sustentabilidade financeira dos programas.
0: Nos outros assuntos, uma pernambucana de 115 anos é reconhecida como a segunda pessoa viva mais velha do Brasil. Informações que chegam com a Jéssica Aquino.
4: A pernambucana Beatriz Ferreira Duarte é reconhecida como a segunda pessoa viva mais velha do Brasil. A supercentenária completou 115 anos no último domingo, em uma festa ao lado de familiares e amigos. Beatriz nasceu em Moreno, no Grande Recife, em 21 de junho de 1911. Atualmente, a família reúne 3 filhos vivos, de um total de 8, além de 7 netos, 12 bisnetos e 2 tataranetos, um deles ainda em gestação. No Brasil, somente uma pessoa é mais velha que Beatriz, a alagoana Yolanda Beltrão de Azevedo, que também tem 115 anos, mas nasceu antes da pernambucana em 13 de janeiro de 1911.

0: O técnico Carlo Ancelotti ainda vai definir o substituto de Rafinha para a partida contra a Escócia. Destaque da Aline Fanelli.
1: O atacante Gabriel Martinelli diz que o time todo poderá jogar um pouco a mais para que Neymar consiga ter sucesso em campo. O jogador do Arsenal declarou que o elenco está feliz com o retorno do camisa 10, que deve ser relacionado para a partida de amanhã contra a Escócia.
2: A gente correria 20, 30 a mais para poder potencializar ali o Ney ou o Vini, quem que seja. Eu, particularmente, sempre tento me doar ao máximo, o que precisar fazer ali, se precisar defender linha de 5, eu defendendo com o lateral ali, eu vou estar disposto a fazer, não só eu, mas acho que toda a equipe, a gente está se doando bastante, a gente tem essa, a gente quer ganhar a Copa do Mundo, a gente sabe da capacidade que nós temos.

0: Agora 1:53 pelo horário de Brasília, rapidinho antes do último bloco do Canal Livre aqui na nossa programação, só para registrar ouvintes aqui de São Paulo reclamando muito, né? Do cheiro muito forte de fumaça ali na região da Zona Oeste, aqui da capital paulista, próxima à Lapa, região ali da Pompeia. Muita gente questionando até o que está acontecendo por ali naquela região. E aí já chegou mensagem por aqui falando de um incêndio de grandes proporções no armazém da Avanussi, ali perto da Lapa de Baixo. Isso está provocando uma grande, gente, grande cortina de fumaça por agora nessa madrugada. E aí muita gente relatando cheiro forte, a visibilidade completamente comprometida. Já teve gente por aqui falando assim que até ali da região de Perdizes tá dando para ver essa fumaça, né? E muita gente não conseguindo respirar, acordando assustada também com esse cheiro de fumaça muito, muito forte por ali. Então, registrando a ocorrência que tá acontecendo por agora, incêndio no armazém da Avanussi, na rua Emílio Goeldi, na Lapa de Baixo, tá provocando por agora, né, o congestionamento também por ali, equipes de bombeiro mobilizada para conseguir conter aí o fogo que tá tomando conta dessa região. Já chegou vídeo por aqui também. Carla Bigato fez o registro falando que é um incêndio de grandes proporções, está atingindo aquela região por agora. Isso está preocupando os moradores ali ao redor, mas já deixando a ocorrência por aqui, seguimos atualizando ao longo dessa madrugada também, contando com a sua participação. Manda mensagem por aqui no 11 999 592 100. Você que é ali da região de Perdizes, Pompeia, Lapa de Baixo, já para deixar a ocorrência também para ir ajudando os outros ouvintes, até para a gente entender o que está acontecendo, acionar também a equipe do Corpo de Bombeiros. Seguimos por aqui, hein, gente? Está chegando aí o terceiro e último bloco do Canal Livre dessa semana na nossa programação, discutindo a partir de agora sobre o acordo de paz que foi assinado entre Estados Unidos e Irã e trazendo as perspectivas do futuro do Oriente Médio.
1: Volta com o Canal Livre essa noite discutindo os termos do acordo de paz assinado entre Estados Unidos e Irã, né, com uma longa discussão ainda por mais 60 dias de vários pontos e também com um debate envolvendo Israel, ocupação do sul do Líbano e tantas outras questões aí que envolvem nesse momento a discussão entre os países. Thaís.
2: Professores, eu queria ouvir um pouquinho de cada um sobre o tamanho dos Estados Unidos. Essas últimas posturas, nos últimos anos de Donald Trump, conseguiu diminuir esse tamanho dos Estados Unidos no cenário global, geopolítico?
3: Por favor, Sidney. A gente vai comparar, a gente vai pegar com experiências de outros presidentes, Nixon, Carter, né? Bem, provavelmente sim. Naquilo que o grande autor, o grande criador de um conceito que é muito caro, inclusive para o meu trabalho acadêmico, que é o conceito de soft power, né? Os Estados Unidos hoje, ele tem uma antipatia, né? Anterior a qualquer observação, a qualquer aspecto que se fale hoje dos Estados Unidos. E o poder dos Estados Unidos nesse aspecto, ele é muito original, ele foi construído com hard power, quer dizer, poder econômico, poder militar. E tanto o poder econômico quanto o poder militar, eles foram fortalecidos por essa cultura do entretenimento, pelo cinema americano, pela música americana, pelo fato de ser um país historicamente com os braços abertos para receber os imigrantes. Joseph Nye, o autor desse conceito, numa das suas últimas entrevistas, né, poucos meses antes de morrer, perguntaram a ele o que significaria um segundo governo Trump ou qual seria a maior ameaça de um segundo governo Trump. Ele respondeu objetivamente: corremos seriamente o risco de diminuir ou eliminar o nosso soft power. E de alguma forma ele tinha razão.
4: E é o que está acontecendo.
5: Não sei, eu concordo inteiramente que o risco maior é a perda do soft power, né?
4: Que já está acontecendo.
5: Isso, e que já está acontecendo. Mas agora eu gostaria de pedir licença para vocês para colocar a minha fantasia de Poliana. É bem difícil a gente olhar para os Estados Unidos e não perceber realmente o que está acontecendo. A extrema-direita americana encostou na parede o Trump para que ele mandasse tomar a ilha de Kark, a ilha que é o centro petrolífero iraniano. Quando nós olhamos para o poder da Universidade Americana, nós vemos nascer dentro da Universidade Americana uma discussão, exatamente o que disse o Sidney. O soft power está morrendo e dentro da universidade está nascendo, livre dentro da universidade, uma sensação de que nós temos que olhar para o mundo como ele é. E esse mundo como ele é não comporta mais um contexto Trump. É por isso que eu disse para vocês que eu botei a minha fantasia de Poliana. Quando nós olhamos para a decadência e para a crise que o petróleo está fazendo, o petróleo está mostrando para o mundo inteiro que não é conveniente continuar com o petróleo. É muito melhor a gente pensar em energia renovável, é mais estável. Bom dia, Brasil, viu? Bom dia. Para nós é um grande negócio. Nós somos 13% da reserva aquífera do mundo. Quando você pensa em hidrogênio verde para fazer eletrólise, você está pensando em água. Para nós é bom negócio. Essa mudança. Mas esse negócio deixa muito mais claro, quando a gente pensa nisso, a ascensão de uma lógica chinesa de pensar uma energia, pensar energia de um outro jeito, pensar energia de um outro sentido. Eu vou dar um exemplo banal, que vocês vão olhar para mim e falar, tá ficando velhinho, tá ficando louco. Né? A BYD, sabe, a empresa, não está mais cuidando de boniteza do carro. Ele está oferecendo uma bateria que você bota na tomada e carrega em 10 minutos. Ele está apostando muito mais, e o mundo inteiro está indo para o lado da bateria. O mundo inteiro está indo para o lado do chinês. O grande atraso da era Trump é tirar os Estados Unidos do debate futuro, do debate de energia renovável. Esse é o maior atraso. E a China está avançando com uma velocidade incrível. E aí, por que que eu estou falando isso? Porque essa crise inteira do petróleo redesenhou o mapa de investimentos energéticos no mundo. Redesenhou. O fato do Irã ter tanto poder de segurar o Hormuz fez o mundo inteiro... Ó, vamos olhar o que está acontecendo. Vai levar pelo menos 2 anos, de 2 a 3 anos, são os escritórios de petróleo que mostram isso, para ter reequilíbrio. A Ásia não tem estoque de petróleo, a Europa não tem estoque de petróleo. Esse sonho de que você vai resolver isso de uma hora para outra não é assim. Não vai reequilibrar a oferta e procura de petróleo de um instante para outro. Hormuz cobrou seu preço. O Irã cobrou seu preço. Há uma distância nisso. A tua pergunta é fantástica. Será que os Estados Unidos estão decadentes? Estão decadentes se eles não acelerarem a capacidade que eles têm, real, efetiva, de ser criativos para a nova era, que é uma era de energia renovável. Tirando a fantasia de Poliana, esquece, o poder militar americano é insubstituível. Tem ninguém para pôr a cara com eles. Nesse contexto, quando você olha para esse contexto, o militar precisa ter projeto. Voltamos ao bom e velho von Clausewitz. A guerra nada mais é do que a continuação da política por outros meios. O exército de Israel encostava o Netanyahu na parede em Gaza, lembra, Mitri? Yeah. E dizia, que solução política você quer? Nós somos uma ferramenta. Yeah. É isso que está em jogo. Os Estados Unidos estão sem o desenho político para chegar para os seus militares e dizer, faz isso. E os militares dizem, tá bom, é esse o desenho, eu vou fazer. Foi o que aconteceu na ilha de Kharkiv. Os generais disseram, não, nós não vamos fazer, porque vai custar 1 milhão de mortos americanos para nada. Nós não vamos fazer.
6: E deixa só o Sidney a complementar e também te perguntando, Sidney, além do seu complemento, já que a Thaís perguntou do papel dos Estados Unidos, e o papel da ONU pós esse conflito? Né, o apequenamento da ONU, é só por causa da entrada do Trump ou já vinha acontecendo também nos últimos anos?
7: Eu vou juntar os dois anexos, assim, os dois complementos. Né? Por outro lado, nós percebemos, Trevisan, que o petróleo ainda é muito importante. Ele está no centro de todas as cadeias produtivas. Inclusive, nós que vivemos aqui no Brasil, nós, enfim, estamos bem distantes daquela realidade, mas como isso afetou o nosso cotidiano, como isso afetou o preço dos alimentos, o preço do combustível. Por quê? O capitalismo, a segunda revolução industrial em especial, ela se fez com esse ar, com esse éter respirado, vivenciado e utilizado do petróleo. Embora nós tenhamos claramente aí um avanço da energia limpa, o petróleo ainda será o protagonista da economia mundial por muito tempo. Acho que a gente não pode também imaginar, indo na esteira, né, do caminho ali aberto pela análise do Trevisan, de uma capacidade de recuperação dos Estados Unidos. Aí eu quero dar um recorte bem a estilo de historiador, início dos anos 60. União Soviética toda, né, hegemônica, vitoriosa, inclusive conquistando o espaço, expandindo a sua economia, indo bem, uma área de influência cada vez maior. Aí surgiu um presidente chamado Kennedy, não é? Que todas as críticas que possam fazer a ele, ele lança uma estratégia extremamente interessante. Até o final da década chegaremos à Lua. Isso foi altamente estimulante para a renovação da economia, para a renovação de valores, objetivos e princípios. A ONU. A ONU, ela precisa passar por um processo de reforma. Mas eu discuto muito com alguns colegas que acreditam, por exemplo, que Estados Unidos, Uniões, a Rússia, a Inglaterra, a França, a China, vão abrir mão do poder que tem, né, de veto no Conselho de Segurança.
5: Exatamente.
7: Eu acho que isso é de um idealismo, né, de um distanciamento da realidade. Então, o que nós percebemos, a história, por tudo isso que nós estamos aqui abordando, se acelerou, ela está à frente e a ONU continua ainda com aquele cenário do pós-guerra. Então, ela perdeu essa conexão e essa capacidade de ser protagonista. Não que ela não seja necessária, ela é necessária, mas ela perdeu essa capacidade de intervir, de ser um ator relevante, não é? De dar as diretrizes, de criar parâmetros a partir dos quais o sistema, né, pudesse se organizar. Lembremos, o aspecto central da ONU, desde a sua criação, ela foi pensada em grande parte pelo presidente dos Estados Unidos, o Roosevelt, é a segurança global. Sim. A estabilidade global. E ela não está conseguindo, até porque ela cresceu, ela se tornou grande demais, burocrática.
8: Exatamente. Agora, professor, voltando à questão do soft power americano.
5: Era isso que...
8: Eu quero dizer que não é a primeira vez que acontece isso, agora numa outra dimensão.
5: Isso.
8: Mas a guerra do Vietnã, os velhos jornalistas que escreveram sobre a guerra do Vietnã acompanharam tudo isso. Entendeu? O soft power estava começando a perder força. E começou a haver uma reação dentro dos Estados Unidos.
5: Sim, para construir a vitória do Trump.
8: Exatamente. Quando você citou a história da reação desses generais, eu me lembrei de reações dentro dos Estados Unidos, no tempo do Lyndon Johnson, quando ele começou com aqueles bombardeios lá, os B-52, começou a haver uma reação, começou na juventude, depois foi chegando às universidades. Exatamente. Isso pode começar
7: também. Mas, Mitre, Trevisan, vou fazer o papel de jornalista. Hoje não faltam lideranças?
8: Mas é claro.
5: Eu queria comentar sobre isso. Eu acho que nós temos que juntar. Vocês dois fazem a cachola da gente funcionar. Vocês dois fazem a cachola funcionar. Nós temos que juntar a lógica do soft power com a tua pergunta. E com a observação que o Sidney fez. De novo, hein? Olha que perigo. Eu lembrei do Vladimir Ilitch, agora eu vou lembrar do Tunico. O Antônio Gramsci dizia, né? O velho bom Gramsci dizia, né? Que tem situações históricas em que o velho não morre, o velho tem força para continuar a viver e o novo não tem força para se impor. Isso. Esses são períodos difíceis.
8: Essa sacada tá acabando, e o novo não está começando.
5: A gente entender o que você está perguntando. É. Se nós, a pergunta dele sobre o soft power, quando a gente olha para o soft power, você diz assim, bom, mas o soft power é a sobrevivência, renasceu nos anos 60. O plano Marshall é soft power, concorda comigo?
8: Sim. Mitre?
5: Totalmente. É. Né? Eu vou enfrentar os russos, eu vou enfrentar a força comunista com um projeto do American Way of Life. Aquilo que ele disse, de virar o cinema, tudo isso. Hoje nós temos uma realidade...
8: Só uma curiosidade, isso foi antecipado no Brasil pelo Juscelino, a Operação Pan-Americana, só para lembrar isso.
5: Isso. Nunca o Brasil estava irreconhecivelmente inteligente.
8: Isso.
5: A frase é do Robert Schwartz, nunca mais vou lembrar, a gente não pode esquecer isso.
8: É isso.
5: Quando você lembra desse contexto, né, que é o que você perguntou, né, e a gente olha para esse período em que o velho ainda tem força para existir, o novo não tem força para se impor, você lembra momentos nessa crise e você lembra exatamente que nesses momentos é aquilo que lembrou o Sidney, tem que aparecer liderança, Tem que aparecer.
8: É o que mais falta hoje.
5: Situações novas. Essas lideranças hoje, elas estão, de alguma forma, se construindo numa lógica nova. É que o meu celular tá guardado no bolso. Isto aqui é uma desgraça. E, de alguma forma, quando nós olhamos para o processo de regulação das big techs, e nós olhamos a concentração econômica e financeira em torno das big techs, ela é inibidora do projeto de formação de liderança. O primeiro que sacou isso foi Humberto Eco. Estou só repetindo. Quando a gente olha para um quadro como esse, e olha como é que esse processo alcançou, você vê Estados Unidos e China provavelmente sentando para discutir o novo Oriente Médio. Não vai ser mais acordos de Abraão, e a grande Israel vai ter que se adaptar a uma nova realidade. A partir de outubro a gente vai ver quanto duro vai ser. O velho Gramsci vale para Israel. Vamos ver se um novo tem alguma capacidade de nascer. Pode ser que o Bennett e o Yair Lapid estejam apenas escondendo o jogo. Vamos ver.
6: Professor Sidney, muito obrigado. Até uma próxima. Professor Trevisan também, mais uma vez. Boa noite para vocês. Agradecer também a Thaís, ao Mitre. Principalmente você de casa. Até semana que vem aqui no nosso canal Livre. A gente espera uma ótima semana e até lá. Tchau, tchau.
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0: 2:12 pelo horário de Brasília, registrando mais uma vez ocorrência que acontece nessa madrugada. Um incêndio, hein, gente, em um galpão que atinge agora a região ali da Lapa de Baixo, na rua Emílio Goeldi. 13 viaturas do Corpo de Bombeiros no local tentando conter o fogo. Incêndio de grandes proporções que acordou aí boa parte dos moradores na zona oeste aqui da cidade de São Paulo. Muita gente falando da cortina de fumaça que foi se formando por ali. A ocorrência ainda continua em andamento, tá? Chamas sendo registradas por ali em um galpão. Ainda segundo o Corpo de Bombeiros, tá? A ação está sendo controlada ao longo dessa madrugada, mas muita gente acordou por aqui, sinalizando, até preocupada, falando que está conseguindo ver a fumaça de vários pontos ali, entre Pompeia, né, região de Perdizes, e que está um cheiro muito, muito forte, está impossível de conseguir respirar também. Seguimos por aqui, de olho nessa ocorrência, ó, mais gente mandando aqui na Pompeia, está um cheiro horrível. É a Elaine que está mandando mensagem para cá, falou bem ali na rua Caraíbas, ela está conseguindo também sentir. É, olha, a cortina de fumaça, pelos vídeos que recebemos por aqui, tá muito, muito grande. Inclusive, a visibilidade tá bem comprometida, tá prejudicada nesses pontos, tá? Mas já deixando por aqui, estamos em contato também com a equipe do Corpo de Bombeiros para ir atualizando essa ocorrência ao longo dessa madrugada de terça por aqui na nossa programação. Eu, Stephanie Toso, sigo até às 7 horas da manhã, girando noticiários, principais destaques, WhatsApp da Band News FM aberto, 11 999 592 100. Lembrando que ao longo dessa semana não teremos Reinaldo Azevedo aqui na nossa programação. Semana com muita coisa acontecendo, Copa do Mundo, transmissão esportiva ali durante o horário do Tio Rei. Então ele segue aí com uma folguinha esticada até a sexta. Durante esse horário, noticiário normal por aqui, atualização normal. Daqui a pouquinho na sequência tem a reprodução do Humanamente dessa semana na nossa programação. Já passando para desejar bom dia para o Cândido Maciel, que tá ligado por aqui. Falando uma boa madrugada, Stephanie. Tô ligado na Band News FM, tô ficando bem informado. Vamos juntos. Vamos que vamos, hein, gente? Pros madrugadores de plantão, bom trabalho por aí, mais uma madrugada. Madrugada que, pelo menos aqui em São Paulo, tiquinho mais gelada. Já com mudança também na condição de tempo. Tem frente fria que já chegou por aqui. Tá provocando chuva em alguns pontos do estado. Vai provocando também a queda de temperatura bem acentuada. Ó, tem gente já falando assim, um outro ponto, né? Bom dia, Stephanie, o que acontece com o frio hoje? Tá quente, 20 graus em Santana de Parnaíba. Ontem, no caso, segunda, era aquela situação de pré-frontal, que é aquele calor repentino mesmo, que antecede a frente fria. E agora a frente fria tá avançando. Então, alguns pontos ainda continuam mais abafados do que outro, porque não reduziu ainda a temperatura. Então, aquela massa de ar frio que vem depois da frente fria começa a ganhar força hoje. E aí isso significa que a gente começa o dia com uma madrugada mais abafada, em alguns locais aqui do estado de São Paulo, e vai terminar a terça aí sim, com essa queda mais brusca na temperatura. Então o nosso frio, ele chega mais tarde. A queda mesmo de temperatura, aquele ar gelado, vem mais pro final do dia. Agora tá mais abafado em alguns locais, vai caindo a temperatura de forma gradativa, conforme essa frente fria vai se deslocando por aqui também. Ó, a Nádia, da região ali da Pompeia, aqui em São Paulo, falou, acordamos com cheiro também, muito, muito forte de fumaça, na rua Raul Pompeia. Ela já deixou a mensagem registrada, imagem. E aí, olha, só pra descrever, pra quem tá acompanhando aqui a Band News FM, a imagem que ela mandou por aqui, que a Nádia deixou no nosso WhatsApp, sabe aquela sensação de neblina mesmo? Imagina uma neblina tomando conta, assim, da cidade, interrompendo a visibilidade ali dos prédios, tá bem assim, só que não é neblina, é fumaça. E é fumaça desse incêndio que tá atingindo esse galpão ali na Lapa de Baixo, tá provocando essa visibilidade mais comprometida nessa madrugada por ali. Vamos que vamos, gente? Nesses próximos minutos eu faço mais um giro pelo noticiário, de olho nessa ocorrência também, atualizando aqui a cada instante para você que tá acompanhando a Band News FM. Indo direto aos assuntos em Brasília, o ministro do Supremo, Alexandre de Moraes, vai decidir nos próximos dias se o ex-presidente Jair Bolsonaro vai continuar em prisão domiciliar. Destaque que chega com o repórter Márcio Rocha.
1: Termina na próxima quinta-feira o prazo da prisão domiciliar temporária concedido ao ex-presidente Jair Bolsonaro pelo ministro do Supremo Tribunal Federal, Alexandre de Moraes, que ainda vai decidir se vai ou não estender o benefício. A prisão domiciliar foi concedida por Moraes em março por um período de 90 dias. Na ocasião, ele atendeu a um pedido feito pela Procuradoria-Geral da República, que entendeu que existia necessidade da prisão domiciliar, já que Bolsonaro precisava de cuidados indispensáveis ao monitoramento em tempo integral do estado de saúde. No parecer, o Procurador-Geral da República, Paulo Gonê, afirmou que Bolsonaro estava sujeito a súbitas e imprevisíveis alterações. Assim, Moraes entendeu que o estado de saúde do ex-presidente necessita de cuidados, já que ele enfrentou um quadro de broncopneumonia e chegou a ser internado.
0: Nos outros assuntos, uma paralisação nacional dos garis e margaridas interrompe os serviços de limpeza urbana em capitais. Salvador é a capital que está sendo mais atingida por essa paralisação. Quem traz todos os detalhes é a repórter Isadora Simões.
2: Os serviços de limpeza urbana de Salvador estão suspensos por causa da paralisação nacional dos garis e margaridas, convocada por sindicatos da categoria em todo o país. As garagens responsáveis pela saída dos veículos amanheceram fechadas nesta segunda, impedindo a realização das atividades de coleta e demais serviços. O movimento ocorre durante a tramitação da PL dos garis e margaridas, que está em análise na Câmara dos Deputados. Ainda não há previsão oficial para normalização das atividades.
0: O caso dos transplantes contaminados com HIV, relatado com exclusividade pela Band News FM em outubro de 24, entra na fase de alegações finais das partes. Essa é a última etapa antes do anúncio da sentença pelo juiz responsável pelo processo. Ontem, a Justiça do Rio realizou a última audiência de instrução e julgamento do caso. Foram interrogados todos os réus no processo criminal, que tramita agora sobre sigilo na Baixada Fluminense. Tem mais destaque do esporte chegando aqui na nossa programação com ele, Lucas Belotti.
3: Lionel Messi, Kylian Mbappé e Erling Haaland seguem com todo vapor em uma disputa histórica pela artilharia da Copa de 2026. O argentino é o líder da lista com 5 gols, sendo 2 deles ontem na vitória da Argentina sobre a Áustria por 2-0. As bolas na rede fizeram também o camisa 10 chegar a 18 na história dos mundiais, ultrapassando o Miroslav Klose na primeira posição geral. Quem segue na cola de Messi em ambas as situações é Kylian Mbappé. O francês deixou 2 na vitória por 3-0 sobre o Iraque e chegou a 4 nessa Copa e 16 somando as demais que disputou. Longe da lista histórica, mas em busca da artilharia em 2026, está o centroavante Haaland. Com os 2 tentos na vitória da Noruega sobre Senegal por 3-2, ele é mais um com 4 bolas na rede neste Mundial. Essa é a primeira vez que 3 jogadores terminam a segunda rodada com 4 ou mais gols em uma Copa desde 1954.

12:21 pelo horário de Brasília. Ligou agora aqui na Band News FM pelo dial nos 96,9. Tá sintonizado também pelos nossos canais, pelo LG Channels, TCL Channels. Ó, muita gente acordada, que acordou inclusive por agora assustada, né, com essa cortina de fumaça que tá se formando em vários pontos da zona oeste aqui da cidade. Então tem gente conseguindo ver essa cortina de fumaça ali da região da Pompeia, a gente falando já da Barra Funda também. Ó, nesse momento, tá? Começou ali por volta de 00:38, um incêndio de grandes proporções que atinge um galpão na Lapa de Baixo. Isso tá trazendo reflexo para vários pontos próximos. E aí tem ouvinte acordando assustado com a fumaça, né? Que tá deixando a visibilidade muito comprometida. É uma fumaça muito densa, muito escura. E aí já tá atrapalhando visibilidade. Vários ouvintes foram mandando vídeo por aqui. É uma fumaça que parece uma neblina muito forte mesmo. Tá tampando já boa parte dos prédios ali da região. E aí, gente falando de cheiro muito forte de queimado, tá atrapalhando respiração, tá incomodado. É um incêndio que acontece agora, tá? Inclusive, 13 viaturas do Corpo de Bombeiros empenhado em apagar esse fogo ali na rua Emílio Goeldi, número 94, na Lapa de Baixo. É um incêndio que atinge um galpão que armazena peças para carros. Então, tem plástico, tem papel, tem ferro envolvido também. Mas as equipes do Corpo de Bombeiro atuam aí para apagar esse incêndio. E ó, tem muita gente registrando, né? Falando assim, que tá sentindo mal-estar, que acordou nessa madrugada assustado. Porque a sensação que dá é que o incêndio tá acontecendo muito próximo. Mas é por isso, é um incêndio que atinge um galpão muito grande. Tá se formando, né? Essa densa cortina aí de fumaça. E seguimos por aqui, na Band News FM, em contato também com o Corpo de Bombeiros, de olho nas atualizações, para trazer as informações para vocês ao longo dessa madrugada. Mas olha, realmente assim, o céu começou a ficar completamente assim, a cortina de fumaça, né, bem densa. Pelas imagens que estão mandando para cá no nosso WhatsApp, no 11 999 592 100, não dá para ver nada por ali naquela região. Isso tá deixando muita gente assustada, mas é esse incêndio que tá acontecendo ali na região da Lapa de Baixo por agora, ao longo da madrugada. Começou por volta de 00:38. Seguimos por aqui atualizando, mas ainda está, né, em andamento, ainda há chamas por ali naquela região. 13 viaturas do Corpo de Bombeiros empenhada para tentar conter esse incêndio que acontece por ali na zona oeste da capital paulista. Chegando agora na nossa programação, primeiro

0: doutor Daniel Barros e Renan Suquevicius.
1: Olá, seja bem-vindo, seja bem-vinda. Está começando mais um Humanamente, uma parceria da Band News FM com o Instituto de Psiquiatria da USP. Comigo, Renan Suquevicius, e com ele, doutor Daniel Barros. Tudo bem, doutor?
2: Tudo jóia, Renan. Estamos prontos aqui para entrar em movimento em mais um programa, hein?
1: É isso, movimento vai ser o tema de hoje. Nesse fim de semana, a gente vai conversar aqui no Humanamente sobre o nosso cérebro, como o nosso cérebro atua na atividade física, como pode ser um aliado nosso, que entendimentos a gente tem que ter do nosso cérebro para se exercitar. Para isso, a gente conversa com a Ana Paula Carvalho. Ela é médica psiquiatra, certificada em medicina e estilo de vida pela International Board of Lifestyle Medicine e pelo American College of Lifestyle Medicine e coeditora de vários livros que tratam, alguns tratam exatamente dessa relação da nossa mente com a atividade física e também de outros assuntos relacionados ao comportamento humano, à saúde mental. Doutora, seja muito bem-vinda aqui ao nosso programa.
3: Bom, muito bom estar aqui com vocês falando sobre um tema que é tão caro a mim, né? Que bom, Daniel, Renan e todo mundo, que tomara que eu consiga convencê-los, aqueles que não fazem atividade física, a fazer.
2: E é preciso mesmo, Ana Paula, a gente ser convencido a fazer atividade física? Quer dizer, existe uma dificuldade meio intrínseca do ser humano de fazer atividade física? Porque esse é um negócio que faz tão bem pra gente, por vezes é tão desafiador, sobretudo para algumas pessoas.
3: Eu diria que na nossa infância, nós naturalmente nos movimentamos muito mais. Só que a forma como a nossa sociedade se estruturou atualmente, ela nos afasta da atividade física e cada vez mais a gente fica sentado, nós ficamos sentados diante de telas, enfim, trabalhando na frente do computador ou simplesmente quando está em aula, a maior parte do tempo a gente está em atividade sedentária. Então, na verdade, a dificuldade tem mais relação com, atualmente, tem mais relação com o ambiente que não nos facilita do que necessariamente a um desejo, uma vontade ou um convencimento, digamos assim.
1: Essa é uma justificativa das pessoas, né? De não conseguir encaixar na rotina atividades físicas. De que jeito a gente pode aliar, então, questões relacionadas à maneira como a gente pensa, age com a nossa rotina para incluir atividade física na nossa rotina?
3: Logo que eu comecei a estudar medicina do estilo de vida, fui para Boston, lá em Harvard, e um professor perguntou para a gente que estava ali, os alunos, que eram, em sua maioria, profissionais da saúde, se você ganhasse uma hora a mais por dia, seria o exercício a sua escolha? A gente começou a olhar um para o outro e a rir, porque algumas pessoas iriam falar: gostaria de dormir mais, assistir mais séries, enfim. Então, na verdade, tem a ver com uma decisão e questão também de se organizar. Mas é importante a gente entender que tem um combinado, né, entre o ambiente e ser mais fácil que a gente tenha acesso a onde fazer atividade física, a quem possa nos orientar a fazer o exercício físico, e também um reconhecimento da importância e da necessidade de dar os primeiros passos. Também tem ultrapassar essas barreiras que a gente tem a respeito do que é exercício físico, do que é se manter ativo, do que é sedentário.
2: Sair do sedentarismo talvez não seja só ir para academia ou ir para natação ou ir jogar o seu futebol duas vezes por semana. Explica para nós, então.
3: É muito importante que a gente possa compreender a diferença entre exercício físico e atividade física. Então, vou dar um exemplo. Se a gente sai de casa para ir ao trabalho e vai a pé, uma parte do caminho a pé, depois escolhe subir as escadas, o lugar de ir de elevador, e também, enfim, durante uma reunião que seja por telefone ou coisas que a gente tenha que resolver por telefone, a gente decide fazer isso de pé e caminhando enquanto conversa, tudo isso é uma forma de aumentar a atividade física e diminuir o comportamento sedentário. O exercício físico é aquele momento

0: específico, separado para a gente fazer uma atividade física em que tem um objetivo específico e você vai, e daí, claro, depende de qual vai ser o esporte ou se vai ser a academia que você escolheu. Em relação à questão de exercício físico estruturado, as pessoas associam assim, eu odeio exercício físico. Quando você vai perguntar a história de vida delas, como que era na infância, você fazia alguma coisa? E muitas falam, eu era do time de basquete da escola, de futebol, de natação. E aí falam um monte de esportes, inclusive que gostavam muitas vezes de participar, mas dizem assim, academia eu odeio. Então elas vão, uma coisa de poder entender que existe uma diferença, que para a academia pode ser a única forma que uma pessoa gosta, ou que ela queira, ou que ela possa, né, fazer, mas de que não é. Exercício físico e atividade física não é sinônimo de ir para a academia.
1: Perfeito. Eu queria trazer um outro ponto aqui, que é questões que são aliadas a essa dinâmica, que estão relacionadas a gente ter tempo e disponibilidade para fazer exercício físico, porque não basta só ir à academia, isso, a academia não significa fazer exercício físico, mas cidadão, a pessoa, né, precisa não ter problemas para pagar as contas, precisa ter um espaço na agenda e precisa dormir bem. Eu queria falar sobre o papel do sono, que é esse momento em que a gente não está fazendo nada, né, não está fazendo um exercício. Que benefícios há no sono para atividade física?
0: Tá, Renan, essa pergunta é super importante. E um jeito didático, que está relativamente recente ainda, é a pandemia. Para a gente entender o impacto que a atividade física tem em regular o nosso sono. Na época da pandemia, a gente ficando em casa, já a gente não saía de casa, muitas vezes tinham pessoas que nem mal trocavam de roupa, né? Trocava a parte de cima que ia aparecer na tela para trabalhar, mas muitas vezes a gente tinha que ficar dentro de casa e a maior parte das pessoas não estavam fazendo atividade física. E a insônia, né, a gente viu na prática clínica, ela explodiu, porque o nosso sono, a qualidade do nosso sono vai ser regulado pelo nível de atividade física que a gente teve durante o dia. Então, aquele paciente, por exemplo, né, quando eu estou no consultório, atendo os pacientes que dizem, olha, eu estou dormindo muito mal. Uma das primeiras perguntas é, como é o seu dia? Uhum. Você faz algum tipo de atividade? Você fica o tempo todo em atividade sedentária? Essa investigação, né, é super importante. Então, o sono, já vou encerrar. Então, assim, ó, o sono, ele é influenciado pela atividade física. E para aquelas pessoas que são atletas, já que a gente está em época aí de futebol, né, dormir bem vai também influenciar no desfecho de um atleta, enfim, como a pessoa vai ou não conseguir fazer a sua atividade física com qualidade.
1: Muito bem, a gente está falando sobre atividade física nesse fim de semana aqui no Humanamente da Band News FM. Vamos fazer uma pausa nessa conversa, daqui a pouco a gente volta, até já.
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0: 2h33, pelo horário de Brasília, seguimos por aqui girando o nosso noticiário. O Ministério Público vai investigar se os alertas falsos que foram disparados pelo sistema da Defesa Civil no fim de semana configuram um discurso de ódio. Quem explica é o repórter Márcio Rocha.
1: O Ministério Público vai analisar o pedido feito pelo Conselho Nacional dos Direitos Humanos, que quer investigar um possível discurso de ódio relacionado ao envio de alertas falsos através do sistema da Defesa Civil, que foi registrado no último final de semana. O órgão apresentou uma representação à Procuradoria da República no Distrito Federal, pedindo que sejam abertos um inquérito e uma investigação criminal para apurar o caso. Na madrugada do dia 20 de junho, um disparo indevido de alertas de emergência alcançou milhões de celulares em diferentes regiões do país. As mensagens continham a palavra misantropia, termo que significa aversão à humanidade. Além disso, o Conselho prepara um pedido de reunião com a Secretaria Nacional de Defesa Civil para saber as providências que serão adotadas sobre o caso.
0: Nos outros assuntos do noticiário, o governo federal anunciou um financiamento milionário para entregadores de plataformas digitais alugarem bicicletas elétricas. Quem traz mais detalhes direto do Rio de Janeiro é o repórter João Boeri.
2: O financiamento do BNDES para aquisição de até 85 mil bicicletas elétricas para serem alugadas aos entregadores de plataformas digitais foi assinado nesta segunda-feira. A cerimônia aconteceu na sede do banco, no centro do Rio, em celebração aos 74 anos da instituição. O presidente do BNDES, Aloysio Mercadante, anunciou os novos investimentos ao lado do presidente Lula. O financiamento aprovado para a empresa Tembici é de 340 milhões de reais. A Tembici deverá alugar as bicicletas elétricas aos entregadores com custo 25% menor do que o atual para todo o Brasil. Cerca de 42 mil bikes devem ser entregues até o final do ano que vem.
0: A polícia prende novos suspeitos de envolvimento na morte da jovem que foi jogada de uma ponte durante uma atividade esportiva sem a corda de segurança no interior de São Paulo. Quem conta é a Larissa Biscaia.
3: Estão presos temporariamente os dois homens e a mulher suspeitos de organizar o salto de rope jump que terminou com a morte de Maria Eduarda Rodrigues de Freitas. O caso aconteceu no dia 13 de junho. A mulher foi detida nesse fim de semana na cidade do Rio de Janeiro e os dois homens estavam em Limeira e Indaiatuba, no interior de São Paulo. Os três não tiveram os nomes divulgados e são suspeitos também de ter tirado a câmera que a jovem usava quando foi lançada da ponte do esqueleto. Eles podem responder por homicídio com dolo eventual, quando se assume o risco de matar, além de fraude processual. Os três instrutores que lançaram a Maria Eduarda também seguem detidos.
0: Uma mulher é atropelada durante um protesto contra a Agência de Imigração dos Estados Unidos, o ICE, em Nova Jersey. A manifestação pedia a libertação de detidos em um centro do ICE, na cidade de New York. A vítima foi levada ao hospital e, segundo autoridades, não sofreu ferimentos graves. A polícia agora investiga o caso e ainda não informou se o motorista vai ser indiciado.

0: Fórmula 1 chega à oitava etapa do campeonato. Informações com a Isabela Mota.
1: A disputa deste final de semana na Fórmula 1 é na Áustria, no circuito de Red Bull Ring. A pista é uma das mais curtas do campeonato, mas tem vários pontos de ultrapassagem, o que permite uma dose extra de emoção. O ranking de pilotos é liderado por Kimi Antonelli, da Mercedes, com 156 pontos, seguido por Lewis Hamilton, da Ferrari, com 115, e George Russell, também da Mercedes, com 106 pontos. A Red Bull promete atualizações no carro nesta semana, na tentativa de se aproximar das rivais em desempenho. A equipe austríaca é a quarta colocada do campeonato e só subiu ao pódio uma vez esse ano, com Max Verstappen no Canadá. A corrida deste domingo é às 10 da manhã com transmissão da Band News FM.
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3: De volta com Humanamente deste fim de semana, falando da relação entre a saúde mental, a maneira como a gente se comporta com as atividades físicas, e conversando com a médica psiquiatra Ana Paula Carvalho. No primeiro bloco, a gente falou sobre as questões da nossa rotina, como isso impacta na maneira que a gente enxerga o exercício físico. E agora eu queria trazer um outro ponto aqui para nossa conversa, que é muitas vezes a gente olhar para o exercício físico como uma medida que auxilia em tratamentos de saúde mental, né? Muitas vezes o exercício aparece como uma recomendação. Em que medida a gente inclui a prática esportiva no tratamento e que cuidados a gente deve ter, porque a atividade física não deve ser sozinha uma maneira de salvar uma pessoa, de mudar um quadro de saúde? Há outras questões que podem complementar, né, doutora?
4: Isso. A gente hoje já sabe, em relação à questão da atividade de exercício físico e nível de atividade física, que isso influencia diretamente a saúde cerebral. Tanto do ponto de vista imediato, então a gente tem algumas alterações, tanto hormonais quanto de neurotransmissores imediatamente depois do exercício, que faz, por exemplo, com que a gente se concentre melhor. Se tem que fazer alguma atividade que demanda atenção e você faz algum exercício físico antes, você vai conseguir se concentrar melhor, raciocinar melhor, ter melhor memória. Então, também para estudar, para o vestibular, enfim, ajuda a fazer o exercício físico aí naquele momento anterior ao trabalho, ao estudo. E também a gente tem uma ação a longo prazo. Então, o que a gente sabe hoje? O exercício físico, ele está relacionado à proteção de diminuir vulnerabilidade para pacientes que tenham, pessoas que tenham risco de depressão. TDAH ajuda a controlar nos sintomas do déficit de atenção, né, da hiperatividade. Então, a gente fala que exercício físico para quem tem TDAH é igual escovar o dente para a questão de você prevenir cárie. Não dá para ficar sem. Em ansiedade, em prevenir demência. Então, tudo isso a gente já tem, enfim, comprovação. O que acontece em relação a tratamento é que muitas vezes as pessoas procuram, se eu vou fazer exercício, então significa que eu não preciso, por exemplo, tomar uma medicação, e uma coisa não está, não é contra a outra, as duas andam juntas, então é mais um elemento de tratamento. E também gosto de falar o seguinte, né, atletas ficam também doentes dentro de psiquiatria, enfim, passam-se o Michael Phelps já falou a respeito do TDAH dele e de um momento que ele teve depressão, enfim, então é mais um componente de tratamento. Agora, é mais um componente que eu diria que é indispensável, né, ao tratamento de diagnósticos psiquiátricos.
5: Inclusive, casos de demência, né, você vê a lentificação da perda cognitiva, né? Porque todo mundo vai perdendo um pouco de memória ao longo do tempo. Os pacientes com demência têm essa perda mais intensa, né? E patológica. E até isso a atividade física tem se mostrado capaz de reduzir, né? Lógico que a gente já não está falando aqui da cura da demência, mas de um melhor controle dos sintomas a partir da atividade física. Quer dizer, não tem praticamente quadro psíquico, né, quadro psiquiátrico, que não vá se beneficiar de uma atividade física regular, sobretudo se a gente levar em conta que com atividade física regular o próprio sono vai melhorar, né?
4: E tem uma coisa que é importante também, em relação a... Tem um estudo feito com depressão, que eu acho que eu sempre mostro para os meus pacientes, e também quando eu dou em aula, tem um gráfico que mostra o seguinte: uma pessoa que estava sem fazer nenhuma atividade física e passa a fazer ali do zero, passa a fazer uma caminhada de 10 minutos, ou a dançar em casa mesmo, liga o som, começa a dançar, enfim, fazer algum tipo de exercício físico um pouquinho mais de moderado, de mais de moderado a intenso, mas 10 minutos por dia, e você tem uma melhora muito grande do ponto de vista dos sintomas relacionados à depressão e da diminuição da vulnerabilidade. A Organização Mundial da Saúde diz que a gente precisa, que o ideal seria que a gente fizesse 150 minutos de atividade física por semana. Mas em relação ao que se refere à melhora dentro da saúde mental, um menos, muito menos do que isso, como eu estava falando, 10 minutos por dia, 15 minutos por dia, a gente tem uma diminuição dos sintomas muito grande. E a saída do zero para alguma coisa é onde a gente tem um impacto maior sentido pelo paciente.
3: Agora, eu queria fazer uma pergunta, é um pouco pessoal essa pergunta. Esse ano, agora de 2026, eu comecei a correr. E eu nunca fui de correr, e tem sido muito legal, já fiz uma primeira prova. E aconteceu uma coisa muito curiosa, porque eu mudei de casa. Eu corro sempre no Minhocão, elevado João Goulart, que fica no centro de São Paulo, e eu morava numa ponta do Minhocão. E aí eu saía dessa ponta, corria até a outra ponta e voltava para a ponta inicial. Fazia ali 5 quilômetros no treino de corrida. E agora eu me mudei para um outro lugar, ainda perto, mas eu acesso o Minhocão pelo meio. E aí quando eu chego numa das pontas, eu já fico com uma sensação de cansaço, como se eu já tivesse cumprido uma etapa muito longa. Ou seja, como se eu já tivesse corrido 2,5 km ou 3. E aí a minha pergunta é: o cérebro tem esses mecanismos mesmo de achar que tá mais puxado um dia do que o outro, mas só porque está na nossa cabeça e não exatamente porque o ritmo está mais intenso, o nosso corpo está sentindo mais, doutora? Que influência tem isso? É só coisa da nossa cabeça ou de fato acontece?
4: O Daniel vai rir porque eu vou falar agora, eu acho, mas é o seguinte: é coisa da nossa cabeça porque a nossa cabeça aprendeu daquele jeito. Então, o que que acontece, né? Você criou um hábito. O hábito faz com que a gente não precise mais pensar a respeito de determinadas decisões, tem a ver com aprendizagem e com gasto energético, né? Se a gente todas as vezes que tivesse que aprender como escovar dente, todas as vezes tivesse que decidir vou escovar ou não, quando vai dirigir, uma coisa é quando a gente está aprendendo a dirigir, outra coisa é quando a gente já sabe dirigir, que a gente não precisa pensar as coisas. Então, esse aprendizado e essa ter se tornado automático tem a ver então com aquele aprendizado. Você estava correndo daquele jeito, você já estava habituado, né, que quando chegava lá no determinado, no final, que você, do lado que você está dizendo que você já fica cansado, aquilo estava significando que você estava próximo do, né, da metade ali do final. Então, é uma questão de reacostumar o teu cérebro, que agora mudou. Isso, aos poucos, vai se... como se fosse se desarmar e criar um novo hábito. A outra coisa também é que, sim, existem alterações também diárias de... uma semana que você está mais tenso por conta do trabalho, ou por conta de alguma questão pessoal, ou porque não dormiu bem, ficou assistindo o jogo até mais tarde... né, enfim, saiu para com os amigos à noite, no final de semana, o dia seguinte você vai treinar diferente. Então também depende de outros fatores, de como está o seu humor, de como está, se você está descansado ou não, o seu nível de preocupação. Então isso também influencia em relação a como vai ser o treino, né, a qualidade, quanto a pessoa está ou não bem para aquele, se sentindo bem, né? Mas a gente fala, vá mesmo assim, porque muitas vezes, se você não está muito bem do humor, depois que você faz, você vai ficar bem, né? A gente fala que a gente nunca se arrepende de ir.
3: Uhum.
4: A gente sempre pensa, será que eu vou? Será que eu não vou? Esse parar pra pensar já faz muitas vezes a gente desistir, né? A gente fala, não pense.
3: Só
4: se não
3: vai.
4: For claro por uma questão de saúde, de uma infecção, alguma coisa assim. Mas é ir, porque aí você vai acabar melhorando. Diga, Daniel.
5: No próximo bloco eu vou ensinar a usar essa característica aí do cérebro a favor de fazer atividade física, viu, Renan?
3: Boa! Então já fica o chamariz aí para quem tá nos acompanhando. Daqui a pouco a gente volta então com essa ótima conversa com o Dr. Daniel Barros e também com a doutora Ana Paula Carvalho falando sobre as questões da nossa cabeça, do nosso cérebro e da atividade física. Até já!
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0: 12h48 pelo horário de Brasília, você que sintonizou aqui por agora na nossa programação, deixando registrado ainda incêndio em ocorrência, né? Situação ainda bem complicada nessa madrugada de terça, ali na região da Lapa de Baixo, incêndio que atinge um galpão bem ali próximo à região da Água Branca. E aí vários ouvintes mandando mensagem para cá falando assim que por mais que a densa coluna de fumaça que se formou por ali começou a dissipar um pouco, né, em relação ao que estava antes, mas o incêndio continua acontecendo e é um incêndio de grandes proporções que atinge agora ali um galpão que fica localizado na rua Emílio Goeldi, número 94, região ali da Lapa de Baixo. E aí seguimos de olho nessa ocorrência que movimenta 13 viaturas do Corpo de Bombeiros por ali tentando conter as chamas, né? Incêndio que começou por volta de 00h38. Muita gente mandou mensagem pra cá, né? Falando do cheiro, do forte cheiro de queimado, que ainda continua por ali, acordou muita gente preocupada, inclusive, né? E com a visibilidade que foi interrompida, ficou bem atrapalhada por volta de 1h da manhã por ali naquela região, justamente por essa coluna densa de fumaça que se espalhou. Então, gente que mora ali no bairro da Pompeia, Água Branca, mandando mensagem pra cá. Chegou mensagem de ouvinte também da Barra Funda, comentando, né, que ficou insuportável a situação por ali. O Corpo de Bombeiros ainda continua atuando para apagar esse incêndio no local. É um galpão que armazena, né, peças de carro, então tem plástico, tem papel envolvido, tem ferro também. E aí isso vai comprometendo a situação por agora. Seguimos de olho por aqui, atualizando, né, a todo momento essa ocorrência. Ó, tem mais gente falando, né, que tá dando para ver ali da região da Freguesia do Ó também, da Ponte da Freguesia. Seguimos, hein, de olho por aí. Mas é um incêndio que acontece na região da Lapa de Baixo, hein, gente? E aí muitos dos nossos ouvintes que moram ao redor ali, né, na zona oeste da capital, conseguem ver também o incêndio que atinge esse galpão ali na Lapa de Baixo, na rua Goeldi, número 94. Mas seguimos por aqui atualizando também essa ocorrência, de olho nas outras mensagens que chegam pelo nosso WhatsApp, que tá aberto, hein? Vai mandando sua mensagem pelo 11 999 59 200. Enquanto isso, eu, Stephanie Toso, faço mais um giro pelos principais destaques do noticiário por aqui, indo direto ao Rio de Janeiro. O estado adere ao programa federal de renegociação de dívidas e reduz o débito com a União com juros zerados. Quem traz mais informações é o repórter João Boeri.
1: A adesão do Rio de Janeiro ao programa de pleno pagamento de dívidas lançado pelo governo federal vai reduzir a dívida com a União de 210 bilhões para 168 bilhões de reais. As informações foram divulgadas durante a assinatura da adesão do Rio ao programa federal na sede do governo estadual no Palácio Guanabara, na zona sul da capital fluminense, com a presença do presidente Lula e do governador em exercício Ricardo Couto nesta segunda-feira. Com a adesão ao Propag, os juros foram zerados pelo governo federal. Antes, a dívida crescia, de acordo com o IPCA, mais 4% de juros.
0: Nos outros assuntos, ao menos 14 adolescentes morrem em um incêndio que atingiu um prédio, uma biblioteca e um centro de reforço escolar na Índia. O fogo atingiu o edifício de 3 andares na cidade de Lucknow, no norte do país. Os bombeiros abriram passagem em um prédio vizinho para resgatar pessoas presas pelas chamas. As autoridades agora investigam as causas do incêndio e prometem responsabilizar eventuais culpados. E tem destaque do Brasileirão, chegando com ele, Yuri Queiroga.
2: 4 jogos da 19ª rodada do Brasileirão serão realizados antes da final da Copa do Mundo. Todos envolvem times que vão disputar a repescagem da Copa Sul-Americana, marcada para a semana após a decisão do Mundial e que coincide com a data programada para o retorno do Campeonato Nacional. Na quinta-feira, dia 16, o Botafogo vai receber o Santos às 19h30, enquanto o Vasco vai a Salvador encarar o Vitória. No mesmo dia, às 21h30, tem Mirassol e Grêmio. Já na sexta, às 21h30 da noite, o Fluminense encara o Bragantino no Maracanã. Na terça-feira, dia 21, após a final da Copa, o Atlético Mineiro pega o Bahia. Já na quarta, tem São Paulo e Atlético Paranaense, Chapecoense e Flamengo e Internacional e Cruzeiro. Na quinta, dia 23, jogam Corinthians e Remo em São Paulo e Curitiba e Palmeiras na capital paranaense.
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4: Estamos de volta com o Humanamente deste fim de semana, falando da nossa mente, do nosso cérebro, a relação da nossa cabeça com a atividade física. Nesse fim de semana, a gente conversa com a médica psiquiatra Ana Paula Carvalho, ela fala comigo e com o Dr. Daniel Barros.
5: E no bloco anterior eu falei que ia usar aí uma dica do Renan. Ele falou que o cérebro ele estava acostumado ali a um determinado percurso, e aí quando ele já fazia aquele percurso, parece que já tinha cumprido uma parte, se sentia cansado. Mas isso a gente pode usar de determinadas formas a nosso favor, viu, Renan? Porque um exemplo que eu sempre dou é que na natação eu queria aumentar um pouco ali a minha... O tanto que eu nadava, né? Eu queria chegar a 2 quilômetros num treino para, enfim, fazer uma... colocar uma meta ali, né? Mas 2 quilômetros era sempre difícil. E aí eu comecei a perceber que se eu fizesse um bloquinho de 4 chegadas, né? Que uma chegada dá 50 metros, então 2 chegadas 100 metros, 4 chegadas 200 metros, eu conseguia enganar o meu cérebro, porque 4 chegadas parecia pouco. Eu vou fazer só 4 chegadas. E quando eu fazia 4 chegadas, dava aquela sensação de missão cumprida. Eu falava assim, ah não, então eu preciso fazer tantos blocos de tantas chegadas. Aí quando eu faço o segundo bloco de tantas chegadas, dá mais aquela sensação de missão cumprida. E assim, quebrando em pedacinhos, o cérebro não contempla logo de cara aquele objetivo longo, né? De, ah, tenho que fazer 2.000 metros, não, vou fazer só 500 metros, mas esses 500 metros ainda quebrados aqui em blocos de 100 metros, e só um bloquinho já dá a sensação de missão cumprida, e isso ajudou e eu consegui fazer, hoje eu faço com menos dificuldade, não sem dificuldade, mas com menos dificuldade os 2 quilômetros em determinados treinos. Então, esse brincar um pouco com essas características do nosso cérebro pode ser também uma forma de ajudar a gente a engajar na atividade física, né, Ana?
6: E tem uma outra coisa também, isso é super importante, né? Tem uma outra coisa também que é naqueles dias em que não tiver que a pessoa não tiver com vontade, ah, hoje eu não sei se eu vou, não sei se eu não vou, eu não tô sentindo, tô cansado. Uma outra dica também é você se dizer assim, não, eu vou lá, eu faço só 5 minutos. Eu vou lá, eu faço só um pouquinho, eu só faço o aquecimento. Eu só faço a primeira chegada. Só que quando a pessoa tá lá, chega e começa, muitas vezes ela vai e acaba fazendo o treino inteiro, né? Então esse também pode ser um jeito, porque às vezes você vai precisar fazer algo menos intenso. Você tá num dia mais cansado mesmo, você vai chegar lá e vai ver, nossa, hoje realmente eu não tô conseguindo. Mas também poder se permitir, não, deixa eu ir, eu vou fazer só um pouquinho. Muitas vezes a dificuldade estava em ir até a atividade física.
4: Uhum. Eu queria trazer um outro ponto. A gente está falando de benefícios e, claro, são inegáveis esses benefícios, mas quando a gente relaciona atividade física com transtornos mentais, psíquicos, há alguns alertas a serem feitos. E aí eu queria trazer aqui um ponto que em que situações o esporte deve ser olhado com um pouco de cautela, ou atividades físicas devem ser utilizadas com cautela. A gente está falando de pessoas que podem ter transtornos alimentares, algum tipo de transtorno que coloque a pessoa em episódios de mania, por exemplo. Isso é um sinal de alerta? Como olhar com cuidado para isso também, doutora?
6: Depende muito do diagnóstico. Então, em relação à questão de transtornos alimentares, obviamente, uma pessoa que está, né, que tenha o diagnóstico de anorexia, é um diagnóstico grave que muitas vezes, dependendo do momento do tratamento, essa pessoa não tem nem nutriente para fazer atividade física. Ela deve, né? Aí a gente tem que, muitas vezes, pacientes que estão internados por essas condições, com uma desnutrição grave, precisa se ficar de olho, porque senão a pessoa fica andando dentro da enfermaria. Então, são casos extremos, obviamente. Então, isso precisa ser avaliado individualmente. Em caso de pacientes bipolares que estejam um episódio maníaco, o que a gente precisa ver também é em relação a sono, porque essa pessoa também precisa dormir. Muitas vezes uma atividade leve pode sim ajudar a regular, mas se for algo que está agitando mais, né, que agita mais a pessoa, aí a gente também tem que fazer uma adaptação. Porque atividade física e exercício físico pode ser desde uma corrida, como você está fazendo, né? Natação, como o Daniel faz, pode ser yoga, pode ser alongamento. Então, também tem essas coisas. E um outro aspecto para pacientes, por exemplo, que estão com depressão muito grave, é que às vezes essa pessoa está dentro do quarto, né, trancada, com tudo apagado, todas as cortinas fechadas. Então, às vezes, o que vai ser o exercício físico, digamos, dessa pessoa, essa atividade, vai ser, vamos combinar que você vai até a sala, abrir a janela e deixar entrar a luz natural, ou vai até o pátio, né, o jardim da sua casa, do seu prédio. Então, são pequenas coisas que você vai adaptando de acordo com o paciente, claro. Ver se a pessoa tem, né, alguma ajuda, alguém que possa estar. Muitas vezes, se a pessoa tiver uma companhia, se aquilo não for organizado, como não vamos fazer o exercício físico, não vamos dar uma caminhada, não é? Não precisa nem botar tênis, né? Uhum. Bota ali, o sapato quiser para caminhar e ir até a padaria tomar café da manhã. Isso já é uma atividade física, isso já é sair daquele parado para algum movimento.
5: Agora, quando a gente fala de atividade física mais intensa, né, Ana, pensando, uma pessoa não tem ali restrição, ela consegue fazer. Eu lembro que durante muito tempo, para os nossos pacientes, quando a gente falava de ansiedade, depressão, a gente enfatizava muito a atividade física aeróbica. Mas até isso parece que vem mudando, né? A musculação acabou sendo redescoberta aí como uma atividade física muito importante também para a nossa saúde mental, sem contar a previdência que ela é, né, para o nosso envelhecimento saudável. Isso realmente foi uma mudança, né, mais ou menos recente.
6: Perfeito. O que acontece? A massa magra, ela é fundamental para preservar a nossa saúde cerebral. Então, assim, perfeito que você falou. E aí eu vou, não sei se eu estou me adiantando, qualquer coisa, se eu já estou dando spoiler, se vocês iam fazer essa pergunta, mas quando eu comecei a trabalhar com medicina do estilo de vida, em que a gente trabalha com educadores físicos, trabalhamos com nutricionistas, né, com psicólogos, por isso a gente já tinha, né, como psiquiatra. Mas enfim, eu me lembro que quando eu estava escrevendo o livro Psiquiatria do Estilo de Vida, eu ligava para o coeditor, que é o Felipe, o professor Felipe, e falava assim: eu estou com uma paciente aqui deprimida, qual que é o melhor exercício físico para ela? Descrevia lá a paciente. E eu me lembro que ele ficava assim confuso, ele dizia assim: mas como assim o melhor exercício? Ele não sei qual é o melhor exercício. E hoje em dia, bom, depois de muitos, né, agora muitas vezes indo para congressos, todo mundo perguntando para ele qual é o melhor exercício, qual é o melhor exercício, chegando como bom pesquisador que é, ele não queria responder, porque ele não tinha resposta com algum tipo de pesquisa clínica, enfim, alguma meta-análise que tivesse dizendo isso. Mas hoje em dia o que a gente fala é que o melhor exercício físico é aquele que o paciente fizer. Até porque, para se sustentar a longo prazo, uma pessoa que chega e eu falo, eu lembro, eu já fiz meia maratona. Uau. Eu amo correr, gosto muito de nadar, já fiz travessia, eu adoro exercício aeróbico. Para mim, o mais difícil é fazer a parte de musculação, de força. E tem os pacientes que odeiam, ai, eu odeio caminhar, como que alguém pode me mandar caminhar? Então, essas coisas de você poder entender o que o outro gosta, né? Porque tem aqueles exercícios que são, pra gente, são tortura. Então, assim, não é por aí que vai começar, ainda que a gente tenha aqui em algum momento, não vai dar para dispensar fazer exercícios de força, porque a gente precisa manter a massa magra. Mas pensando em quebrar barreira em um primeiro momento, é aquele exercício que o paciente tem, a pessoa, né, tem algum prazer, né, para ela é o que mais traz uma lembrança de, ah, não, aqui eu vou estar com os meus amigos, aqui eu vou, faz mais sentido para mim, eu vou conhecer outras pessoas, aí cada um vai encontrar, vou estar com a natureza, adoro andar no parque. Então é nesse aspecto que a gente precisa também levar em consideração.
4: Olha, eu teria muitas perguntas ainda para fazer, mas o nosso tempo já se encerrou. Queria agradecer imensamente a Ana Paula Carvalho, médica psiquiatra, pelo tempo aqui nessa troca com quem nos acompanha na Band News. Até uma próxima, viu?
5: Valeu, Ana. Obrigado, viu? Bons treinos aí pra gente.
6: nos treinos pra gente. Muito obrigada por trazer esse tema. Deixasse, eu ficava aqui por horas.
4: Humanamente desse fim de semana vai ficando por aqui. A gente volta no próximo. Até mais.

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0: O senador Jacques Wagner recorre ao Supremo Tribunal Federal para contestar decisões da Operação Compliance Zero. Detalhes que chegam com a Isadora Simões.
1: O senador Jacques Wagner apresenta ao STF um recurso para contestar decisões no âmbito da Operação Compliance Zero, realizada pela Polícia Federal. Por nota, a defesa aponta que houve erros graves na decisão que autorizou mandados de busca e apreensão na casa do político. No último dia 18, a operação cumpriu mandados para apurar supostos indícios de ligação entre o parlamentar e pessoas relacionadas ao Banco Master. O senador afirmou não ter relação com o ex-banqueiro Daniel Vorcaro.
0: A polícia continua investigando a morte de uma menina de 7 anos com um tiro na cabeça durante uma invasão a uma casa na Baixada Fluminense. Informações que chegam com o Daniel Henrique.
2: A Delegacia de Homicídios da Baixada Fluminense investiga as circunstâncias da invasão a uma casa em Nova Iguaçu que terminou com uma criança de 7 anos morta com um tiro na cabeça. O caso aconteceu na madrugada desta segunda-feira. Eduarda Cruz dos Santos Bastos estava com a mãe em casa. Ela chegou a ser levada ao Hospital Geral de Nova Iguaçu em estado gravíssimo, mas sofreu uma parada cardiorrespiratória durante a manhã e não resistiu. De acordo com vizinhos ouvidos por policiais militares, um grupo de cerca de 5 homens entrou pelos fundos da residência. Eles dizem que ouviram diversos disparos. Após terem percebido que a menina foi atingida, um dos criminosos teria afirmado que eles fizeram besteira. O grupo fugiu do local. Os pais da vítima já prestaram depoimento. A Polícia Civil também tenta identificar os autores dos disparos.
0: Nos outros assuntos do dia, o empresário Thiago Brennan, condenado a mais de 10 anos de prisão por estupro, vai se casar com a própria advogada Karina Cufa. O casamento vai acontecer por meio de uma procuração no dia 2 de julho, segundo a coluna de Mônica Bergamo na Folha de São Paulo. Os dois nunca tiveram contato físico e se aproximaram em conversas separados por um vidro no parlatório da penitenciária de Potim, no interior de São Paulo. Cufa, que também defende a família Bolsonaro, diz estar convicta da inocência do futuro marido. Indo direto aos assuntos do noticiário internacional, os preços do petróleo caem mais de 3% depois de o vice-presidente americano J.D. Vance confirmar que houve avanços nas negociações com o Irã e que o Estreito de Hormuz está aberto. O petróleo Brent, o principal padrão de referência global para a precificação da commodity, fechou a 77 dólares o barril depois de ter chegado a 82 dólares no início do pregão, com ameaças de Donald Trump de reiniciar a guerra contra o Irã. Os Estados Unidos e o Irã encerraram ontem a primeira rodada de negociações na Suíça, nos termos do memorando que prorrogou o cessar-fogo por mais 60 dias. O país do Oriente Médio não aceitou novos compromissos sobre o programa nuclear e Washington autorizou a venda de petróleo iraniano até 21 de agosto como parte do acordo de cessar-fogo.

0: E tem destaque do esporte por aqui. A seleção brasileira treina de olho no último jogo da primeira fase da Copa do Mundo. Informações que chegam com a Aline Fanelli.
1: A seleção brasileira tem mais dois treinamentos até a partida desta quarta-feira contra a Escócia em Miami. O atacante Neymar está liberado para treinar normalmente com o grupo. Ontem ele já participou de toda a atividade com os companheiros sem restrições. Segundo o técnico Carlo Ancelotti, ele será relacionado para a próxima partida. Apenas Alisson, Vini Júnior e Lucas Paquetá, dos titulares, estiveram no campo. Os outros ficaram na academia com trabalhos internos. O treino de hoje está marcado para o meio-dia e no período da tarde haverá entrevista coletiva do atacante Gabriel Martinelli no hotel da seleção brasileira. O árbitro do jogo contra a Escócia será o mexicano César Ramos. Ele apitou a estreia do Brasil na Copa de 2018 em um empate por 1-1 com a Suíça, com um gol do adversário que gerou polêmica.
2: A terça-feira será marcada pela chegada de uma onda de frio intensa no centro-sul do país. Na região sul, a chuva perde força e o destaque passa a ser a queda acentuada das temperaturas ao longo do dia. E o frio ganha intensidade entre o Rio Grande do Sul, Santa Catarina e no Paraná, e com possibilidade de geadas em áreas da Serra Gaúcha e Catarinense. Já no sudeste, a frente fria mantém o tempo fechado no estado de São Paulo, com previsão de chuvas desde as primeiras horas da manhã. Enquanto no Rio de Janeiro e no sul de Minas Gerais, a chuva também aumenta entre o final da tarde e o início da noite. Já no centro-oeste, as instabilidades provocam chuva em Mato Grosso do Sul, no sul de Mato Grosso e no sul de Goiás. E o ar polar também mantém a queda acentuada das temperaturas em grande parte da região. Já no Nordeste, a chuva continua concentrada no litoral entre a Bahia e o Rio Grande do Sul. E no norte do país, o calor e a umidade provocam pancadas de chuva no Amazonas, Roraima, Amapá, Rondônia e no interior do Pará. Já de Ramos, da Clima Tempo.
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0: Férias de meio de ano chegando e a criançada, os adolescentes e os pais também naquela expectativa para mudar a rotina, pegar a estrada, arrumar as malas e planejar esse momento em família, que é muito bacana. E é sobre isso que a gente vai falar hoje no programa Seus Filhos Especial de Férias. Viagens com crianças, aquelas que precisam de um cuidado especial com os detalhes, viagens com adolescentes e também as férias de quem não vai viajar, quem vai ficar em casa com a criançada, com os adolescentes. Dá para ter uma programação muito legal sem embarcar para um outro lugar. Então embarca com a gente aqui no programa Seus Filhos. Você pode acompanhar no Dial, mas também o nosso canal no YouTube. Você pode nos ver, além de ouvir, como sempre, aqui na Band News FM. Eu, Thaís Dias, fico na sua companhia. E nesse programa, viajando com a gente sempre, Roseli Saião. Tudo bem, Roseli?
1: Ah, adoro essas viagens que a gente faz, Thaís.
0: E seguimos juntas por aqui com a mãe da Valen, do Joca e do Dudu, a influenciadora, criadora do perfil Mala de Mãe, Camila Amaral. Camila, obrigado pela sua participação conosco.
2: Olá, muito obrigada a vocês. Estou muito feliz de conversar com vocês hoje.
0: Quando a gente fala de viagem com criança, os detalhes são fundamentais, né? Porque a gente está falando aí de coisas muito específicas, por exemplo, documentação, as necessidades especiais de cada uma dessas crianças que vão embarcar nessa viagem. Fala um pouquinho pra gente sobre o que a gente precisa ter em mente na hora que decide viajar com a criançada.
2: Sim, com certeza. Eu sempre brinco, né? O perrengue, ele vai fazer parte da viagem com as crianças e o que vai mudar tudo é como a gente encara. O que a gente pode fazer para amenizar um pouco isso é se programar, se organizar de forma adequada para minimizar o susto ali na hora da viagem. Então, acho que a gente entra um pouco nessa questão da documentação que você falou, principalmente em viagens internacionais. A questão do visto, validade do passaporte. Já cansei de receber história de famílias que no aeroporto percebeu, ou uma semana antes, ali na véspera da viagem, que o passaporte não era mais válido. E aí fica aquela correria que atrapalha todo o planejamento de uma viagem, né? Olhando um pouco também para a parte mais simples, então, é uma viagem de carro. O que a gente pode fazer para amenizar um pouquinho, né, o tempo de estrada? Ainda mais se você tiver mais de um filho, sabendo que vai existir aquele conflito entre eles. Então, o que dá para a gente levar dentro do carro? O que a gente pode precisar dentro do carro sem ter que parar, pegar na mala, caçar? Outra coisa que eu sempre falo, uma mala bem organizada, né? Sem aquela história do preciso levar o mundo para viagem, que daí a gente acaba se embananando com a quantidade de coisas que a gente tem de forma desnecessária. Então, acho que é basicamente isso, é a organização, né? Então, escolher o destino, tá todo mundo animado para aquela viagem? Então, agora vamos ver o que a gente efetivamente vai precisar, o que os meus filhos gostam, como eles se acalmam, como eles se divertem. E aí, de fato, aprofundar esse pré-viagem, eu acho tão importante quanto a viagem em si.
0: E é sobre isso que eu queria falar com a Roseli agora, né, Roseli? Porque quando a gente fala de viagem com crianças, às vezes ou elas ficam muito empolgadas ou elas ficam preocupadas mesmo, né? Meu filho, por exemplo, ele fica, mas a gente vai pra onde? Mas esse lugar eu vou poder mergulhar? Mas eu tenho que levar tudo? Ele é muito preocupado com tudo. Nessa hora de envolver a criança no planejamento, isso é fundamental, né?
1: Sim, é importante, principalmente para crianças, Thaís, a partir dos 6, 7 anos. Antes dos 6 anos, é mais difícil fazer isso, porque a criança fica muito na expectativa e ela não tem a noção de tempo ainda, né? Ou seja, se a gente disser para a criança, olha, daqui 4 dias nós vamos viajar, ela vai toda hora perguntar, mas já foram 4 dias? Nós vamos viajar hoje? Ou se não é hoje, é amanhã? Então, a gente precisa ir levando de acordo com a idade dos filhos. E é importante a gente não permitir que eles fiquem ansiosos em demasia, de modo a atrapalhar o momento de sair de casa e ir para a viagem.
0: Agora, Roseli, eu volto com você aqui, porque criança, viagem. Acho que viagem, de uma maneira geral, a gente tem que ir com a guarda um pouco mais baixa, né? Porque imprevistos acontecem. Como disse agora há pouco a Camila, olha, às vezes chega na hora e vê que teve um problema com o passaporte, com uma documentação. Se a gente já vai tenso, parece que isso contamina a viagem, né?
1: Verdade. E além disso, né, tem uma coisa importante em relação às crianças. A criança em casa se sente absolutamente à vontade, porque a casa para a criança traz uma infraestrutura emocional para ela. É a fortaleza dela, né? Nós adultos sabemos sair da nossa intimidade, ir para um local público e sabemos que as regras mudam, que a gente precisa se comportar de modo diferente. Criança não sabe disso. Além dela não saber disso, ela pode ficar um pouco emocionalmente não é muito equilibrada pela mudança, né, do espaço, dela não ter mais aquela confiança no lugar em que ela está. Então é preciso ir com paciência e não ficar em cima das crianças com regras em demasia. Vamos lembrar, né? Férias é sair da rotina, viajando ou não.
0: Camila, quando a gente está falando de planejamento dessa viagem, eu queria que você viesse para essa conversa para falar para a gente da escolha de um roteiro. Porque muitas vezes a gente vai numa empolgação muito grande, né? Ai, mas eu quero ir para um lugar de neve. E aí nunca foi para um lugar de neve, pega um lugar com frio extremo e a família não está adaptada. É importante conversar com outras pessoas. Como é que a gente faz uma seleção de um roteiro bacana?
2: Eu viajo com os meus filhos desde que eles têm 4 meses de idade. Então, eu passei por fases diferentes. Eles lidam com a viagem de formas diferentes em vários momentos. Mas uma coisa que é um fato é mais importante do que o destino é como está o seu estado de espírito. E é seu, não é o da criança. É o do pai, o da mãe, é do adulto responsável que tá lá, porque de fato a gente vai conduzindo. Então, até no frio extremo, né, seguindo o exemplo que você deu, a gente fez recentemente, faz uns 2 anos, na verdade, que a gente foi pra Lapônia. E a gente claramente já sabia que a gente ia pegar muito frio, que ia ser uma viagem, que a gente tinha que estar preparada para aquilo. Mas a gente pegou a tempestade de neve mais forte dos últimos 100 anos na Finlândia e bateu sensação térmica de menos 140 e tantos graus. Então era uma coisa que ninguém estava preparado, nem de fato quem morava lá. E aí, em vários momentos, as crianças do lado de fora brincando, achando tudo aquilo muito mágico, mas eles não davam conta, assim, de verdade. E aí a gente inventou brincadeiras. Então entendemos que podemos ficar 10 minutos fora que eles dão conta. Depois vamos correr para dentro e tomar um chocolate quente. Putz, eu daria chocolate quente 5 vezes por dia para os meus filhos em casa? Não daria, mas naquele momento virou uma memória afetiva tão grande. E aí eu acho que a gente junta tudo isso, né? Muito mais do que sobre o destino, é o seu estado de espírito, as escolhas que você faz, daquilo que você está valorizando. Então, eu sempre brinco, a viagem para mim é o meu potinho de memórias afetivas. Então, é isso que eu vou priorizar ali. O resto de alimentação, de regras, horário, educação super rígida, isso vai ficar pro resto do ano inteiro. Mas durante a viagem, essa flexibilidade é muito importante.
0: Roseli, é importante exatamente esse ponto, né? Quando a gente está falando de viagem, a gente falou da comida, não, mas tem que manter a rotina de casa, o horário de casa. Se é uma viagem com filhos, a gente precisa também flexibilizar esse momento, como você disse ali, pensar que férias são férias. Como é que você daria de dica aí para esses pais para organizarem mentalmente mesmo? Olha, a gente está viajando e agora está tudo bem, está tranquilo, nesse momento dá para flexibilizar.
1: É importante, né, que a família entenda que durante o período escolar, a família tem um tipo de vida com um tipo de horário, né? Acorda certa hora, se arruma com determinada roupa, leva as crianças, vai buscar as crianças, tem que almoçar a tal horário e assim vai. Nas férias, mesmo em casa e principalmente viajando, é preciso entender que tudo muda, principalmente o horário, o tipo de alimentação, como a Camila disse, muda em função do contexto. Então, dependendo do local em que a família está no momento da viagem, precisa se adaptar ao local em que está, né? Pode ser, por exemplo, na casa de parentes, aí vai se adaptar aos costumes dos parentes. Pode ser num outro país que tem outro horário, outros costumes alimentares, aí é se adaptar a isso também. Enfim, é viajar da cabeça aos pés, se jogar na viagem, acompanhando o ritmo da própria viagem.
0: Roseli, é importante a gente falar desse ponto, né? Porque a Camila falou e falou muito bem que viagens são potinhos de memórias. A gente vai guardando ali. Inclusive, acho que os perrengues normalmente são as melhores histórias das viagens, né? Que a gente vai guardando ali. Olha, mas aconteceu isso. E aí todo mundo lembra, ri, se diverte, volta para aquele momento. Mas quando a gente fala de viagem em família, a gente precisa pensar no todo. Vai ter um momento do passeio para os pais, para os adultos. E aí as crianças precisam entender que pode ser um passeio que eles não curtam tanto, mas vai ter um momento da criançada, planejar para todo mundo se divertir nessa viagem?
1: Olha, todo mundo precisa se divertir. Às vezes em grupo. É possível, né, divertir-se em grupo com a família. Mesmo que os filhos tenham idades muito diferentes. É preciso considerar, então, um passeio que todos possam aproveitar e cada um vai ter um olhar bem diferente. Então, é importante, sim, que os pais tenham o seu horário. Em casa é assim, não é? Tem um determinado momento que as crianças vão para a cama, se recolhem, e aí é a hora dos pais estarem a sós para conversarem, para namorarem um pouco. Então é preciso planejar também esse horário dos pais, ou da mãe, ou do pai, quem estiver aí responsável, né, pelas crianças durante a viagem, porque eles também merecem um período mais curto que o das crianças, mas de férias também.
0: A gente vai voltar já com a Roseli, com a dica dela para viagem com crianças, mas antes eu queria perguntar à Camila sobre esse aspecto da cultura, né? Porque muitas vezes há um impacto cultural e quando a gente fala de crianças, não tem muitas vezes a maturidade para entender. Aí pode acontecer uma saia justa ou uma dificuldade mesmo de adaptação. Nessa hora, o que você pode contar para a gente, né? O que você traria de conselho para as outras famílias?
2: Olha, eu vou dizer que essa é a parte que eu mais amo das viagens, tá? As minhas viagens preferidas foram as mais diferentes.

0: Rico, tem coisas que a gente não pergunta tão alto, tem coisas que a gente não fala, que você pode chamar a mamãe para um cantinho e perguntar suas dúvidas, até antecipar a criança, né? O que que é que a gente vai ver diferente nessa viagem? Como as pessoas se comportam diferente? Essa questão da comida e de experimentar tudo isso. Eu acho muito legal. No fim, tudo é aprendizado, né? Até essa parte da flexibilidade que a gente falou. Saber sair da rotina é muito importante. Tem muito adulto que até hoje não dá conta da flexibilidade e de lidar com leveza com as mudanças e tudo. E a cultura entra muito forte nessa parte. É aprendizado atrás de aprendizado. E ainda que não seja uma memória consciente, é algo que fica dentro deles, assim, sabe? É uma construção do ser humano para um adulto sem preconceito, com a cabeça mais aberta, entendendo as possibilidades que existem no mundo, muito, muito além do que a gente está acostumado a viver e ver, né?
1: Camila trazendo pra gente essa percepção de quem viaja muito, viaja com os filhos. Mas eu queria uma dica da Roseli. Ela sempre traz no nosso programa, né, aquela dica, aquela orientação para os nossos ouvintes. Roseli, qual é a dica que você preparou, hein?
2: Olha, eu trouxe uma dica bem legal que vai muito no que a Camila estava falando, né? A vivência cultural é viver com o diferente, aprender que o diferente não é superior nem inferior, é diferente. Isso é fundamental para diminuir os preconceitos em relação a qualquer coisa. Então, eu trouxe um site que vai falar muito de viagens com crianças e, inclusive, com bebês. O site, o endereço é pezinhosmundoafora.com.br. E olha, é para explorar todo o site.
1: Pezinhosmundoafora.com.br, essa é a indicação da Roseli. A gente volta já já com o programa Seus Filhos. Vamos virar o nosso foco também para viagens com adolescentes. Tem gente que diz que é muito difícil. Será? Eu acho que não, hein? Fica por aí, Roseli Saião, eu, Thaís Dias e Camila Amaral, do perfil Mala de Mãe. Voltamos para essa conversa com você. Até já.
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4: A gente segue aqui na coluna de tecnologia falando sobre os avanços da inteligência artificial e as disputas provocadas pela IA na geopolítica, Warrison.
5: Edu, essa semana nós falamos sobre a questão das últimas versões do Claude Mythos e o Claude Fable. Eu até comentei, né, que a Anthropic hoje claramente é quem está na liderança dessa corrida das IAs. Mas isso é uma coisa momentânea, né, Edu? Mas o meu comentário de hoje não é sobre isso, não. É sobre a proibição por parte do governo dos Estados Unidos do acesso a esses modelos, especialmente o Claude Fable, por pessoas que não são norte-americanas. Ou seja, para quem não tem passaporte do tio Sam, você não pode acessar os modelos mais recentes da Anthropic. Inclusive, aqui no Brasil, né, quem usa o Claude já notou que desde sexta-feira última à noite, Edu, o Claude Fable aparece como não disponível, unavailable. E isso é resultado direto das ordens do governo de Donald Trump, que resolveu restringir o acesso a esse modelo mais recente, não por conta de nós brasileiros, né, Edu, mas principalmente por conta do acesso dos chineses ao modelo mais recente da Anthropic. O que que vai dar isso, Edu? Na minha visão, em nada. Porque é impossível você conseguir controlar isso. Não é o fato do cara ter um passaporte norte-americano que vai conseguir restringir o acesso a essa tecnologia. Eu acho que a restrição imposta pelo governo dos Estados Unidos, ela é mais simbólica para dizer que, olha, quem manda somos nós. Ela causa um prejuízo relativamente grande à própria Anthropic, mas para a corrida de longo prazo, para ver quem domina a tecnologia de ponta da inteligência artificial, eu acho que o resultado é quase nenhum, viu, Edu?
4: O avanço exponencial da inteligência artificial, a China conquistando espaço também nesse setor da tecnologia, todos esses assuntos já foram tratados aqui na coluna e você encontra esse e outros materiais no nosso site, bandnewsfm.com.br. Na aba Colunistas, procura por tecnologia que tem tudo lá.
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3: Uma operação entre Brasil, Estados Unidos e Bolívia pode ter resultado na maior apreensão de cocaína da história do país. Informações que chegam com Alexandre Paes.
4: Uma operação integrada entre as autoridades do Brasil, Estados Unidos e Bolívia levou à apreensão de 8 caminhões carregados com madeira impregnada com cocaína líquida em Cáceres, no Mato Grosso, e na cidade de Corumbá, no Mato Grosso do Sul. Segundo a Receita Federal, a quantidade de droga pode representar a maior apreensão da história do Brasil e a segunda maior do mundo. Os exames preliminares confirmaram a presença do entorpecente. Os investigadores estimam que entre 20 a 50 toneladas de cocaína possam ter sido escondidas nessa carga. Segundo a polícia, toda a carga está regular nos registros de importação e exportação, o que levanta suspeita se as transportadoras tinham uma ligação com o esquema ou se houve uma adulteração após o carregamento.
3: Um homem com um diagnóstico de esquizofrenia é preso depois de matar e decapitar a própria mãe dentro do apartamento deles em Belo Horizonte. Os detalhes com Pedro Gelinek.
5: Segue detido o homem de 27 anos, suspeito de decapitar a própria mãe de 54 anos, na madrugada desta segunda-feira em Belo Horizonte. Segundo a Polícia Militar, a pessoa que fez a denúncia afirmou estar preocupada com a falta de notícias da vítima e que estava com medo pela vida dela, já que o filho foi diagnosticado com esquizofrenia. O corpo, que apresentava múltiplos ferimentos realizados com uma faca, foi localizado em cima da cama, com a cabeça decapitada ao lado. Ao ser questionado pelos militares, o homem confessou o crime. O corpo da vítima foi encaminhado ao Instituto Médico Legal, onde será submetido a exames.
3: A Ordem dos Advogados do Brasil acompanha a defesa de Deolane Bezerra e critica a cela em que a influenciadora está detida. Destaque da Isabela Mota.
6: A OAB de São Paulo se junta à defesa da advogada influenciadora digital Deolane Bezerra para pedir o habeas corpus dela. A Comissão de Direitos e Prerrogativas da Seção Paulista da Ordem dos Advogados do Brasil diz que a cadeia onde Deolane está presa não tem uma cela adequada. Por ser advogada, ela tem direito a uma sala de Estado maior, o que não existe no Complexo Penal de Tupi Paulista. Deolane está presa por suspeita de lavar dinheiro para a facção criminosa PCC. Ela nega as acusações. Em nota, a OAB São Paulo diz que a atuação da entidade é institucional e não tem relação com o mérito das investigações, com a legalidade da prisão ou com a defesa técnica de Deolane Bezerra.
3: No noticiário internacional, os Estados Unidos e o Irã concluem a primeira rodada de negociações na Suíça com avanços, incluindo a suspensão americana das sanções ao petróleo iraniano e a promessa de retorno de inspetores nucleares da ONU ao Irã. O vice-presidente americano, J.D. Vance, classificou as conversas como históricas e afirmou que as partes estabeleceram um mapa do caminho para um acordo final em 60 dias. As delegações também concordaram em criar um mecanismo de comunicação para evitar incidentes no Estreito de Hormuz e avançar no encerramento da guerra no Líbano. O Irã reconheceu avanços, mas o porta-voz do país afirmou que a questão nuclear foi discutida de forma muito breve e sem detalhes.

0: o desfalque de Rafinha, a seleção brasileira tem expectativa do retorno de Neymar. Conta tudo, Aline Fanelli.
1: O meio-campista Lucas Paquetá diz que o elenco está feliz com o retorno do Neymar. O atacante treinou ontem pela primeira vez sem restrições e deve ser relacionado para a partida de quarta-feira contra a Escócia em Miami. Paquetá destacou que Neymar pode ajudar muito o time nesta Copa.
2: Estamos todos muito felizes com a volta dele, né? Voltar a treinar, voltar a estar no campo com todos nós. É um cara importantíssimo para a nossa seleção, que tem uma história linda aqui e que ainda pode nos ajudar muito, é muito importante, assim como todos os jogadores do elenco. Então a gente está feliz por ele, pela volta dele, e espera que ele possa estar em campo o quanto antes, nos ajudando.

0: Vamos falar agora no programa Seus Filhos Especial de Férias, aquelas férias de meio de ano, aquele respiro para os estudantes, mas também para as famílias. Muitas aproveitam para mudar a rotina, para viajar, para embarcar por aí. E é sobre isso que a gente está falando agora. Conversamos bastante sobre viagens com crianças, trouxemos dicas práticas, né, para embarcar nessa viagem com os filhos. E a gente segue no assunto viagem em família, mas agora com filhos adolescentes. Como encaixar esses adolescentes? Muitas vezes parecem difíceis, mas será que é isso mesmo? A gente vai conversar sobre isso a partir de agora. Eu, Thaís Dias, sigo por aqui. Minha companheira sempre, Roseli Saião, também. E nós recebemos nesse programa especial a influenciadora, criadora do perfil Mala de Mãe, Camila Amaral, que segue conosco por aqui. Roseli, quero começar com você para falar sobre essa ideia, né, de que viajar com adolescente é muito difícil, de que eles complicam, que não gostam de nada, que não querem interagir. Mas não é bem assim, né? Se eles estiverem bem engajados, envolvidos nesse projeto da viagem, pode ser uma viagem daquelas inesquecíveis, né?
1: Pode sim, Thaís. É interessante lembrar o período em que esse adolescente foi criança. Será que ele teve o costume de viajar com os pais? Foram viagens assim que o motivaram a conhecer coisas, pessoas, alimentação? Ele se divertiu dessa viagem? Foi legal? Então, isso vai ajudar muito na viagem durante o período da adolescência. É preciso lembrar, Thaís, que a adolescência é o tempo do jovem se emancipar da tutela dos pais. Então, engajando no planejamento da viagem, é possível fazer a previsão de um passeio em que ele faz sozinho, ou pelo menos com alguns colegas. É importante que ele tenha condições de exercer essa emancipação que ele começou. Não se for 13 anos, 14 anos, muito no início, e se ele já não tiver feito isso anteriormente, mais perto da família. Mas pode ser bem legal viajar com adolescente, que dá para trocar conversas, dá para dialogar, dá para refletir a respeito do que eles estão conhecendo e que nunca tinham visto antes.
0: E Camila, são olhares tão particulares, né? Quando a gente fala dos adolescentes, eles têm percepções que muitas vezes a gente não tem de determinado momento, de determinada vivência. E isso é muito enriquecedor, né? Os pais precisam também estar abertos, e os pais e os familiares. Muitos deles viajam com os avós, por exemplo, com os tios. E é estar aberto para receber também um pouco desse aprendizado e para ter esse novo olhar, né?
2: Com certeza, assim, eu ainda tô no comecinho, a Valentina vai fazer 12 anos agora, então pra mim é uma novidade, muda muito, eu viajo com ela desde os 4 meses e hoje ela com quase 12 anos, é outra forma de viajar, mas eu acho que essa leveza da gente abrir o espaço pra eles, da gente respeitar a visão deles, o que é legal, o que não é...
0: Agora, então, Roseli, essa é uma questão muito importante da gente trazer para essa conversa, que são os amigos, né? Esse círculo dos adolescentes, eles gostam e são muito vinculados a esse grupo a que eles pertencem. Então, sempre que possível, é bacana também um primo que é mais próximo, um colega, embarcar nessa viagem junto, sempre que possível, reforçando aqui, porque nem sempre é o caso e algumas famílias não têm essa possibilidade. Você acha que é uma boa alternativa para engajar todo mundo e a viagem ficar ainda mais bacana?
1: Olha, se houver a possibilidade, é a melhor coisa que os pais podem fazer, é levar uma pessoa próxima da idade do filho, né? E próxima de relacionamento também. Porque, olha, eles se divertem mais quando eles estão em mais de um, né? Muito mais, dão menos trabalho, eles encrencam menos com os pais, que daí eles têm a própria vida deles para curtir. Então, vale muito a pena levar uma companhia, também adolescente. É só preciso cuidado com a tutela, né? Quando eles estão juntos, eles mudam o comportamento. Aí a norma do grupo é que vale, não é mais a pessoal. Então é bem importante tutelar aí os passeios que eles fizerem.
0: Agora, Roseli, eu sigo com você, porque você falou dessa ideia de levar ainda, né, um jovem, um colega, um amigo. Mas, muitas vezes, eles querem viajar sem os pais. Viajar sozinhos ou ir para casa de alguns colegas, de alguns parentes, mas que os pais não possam estar ali presentes no dia a dia. Acham que limitam muito, né, essa viagem. Vamos deixar assim, deixam muito careta essa viagem. Quando é que eu sei que o meu filho pode viajar sozinho com um amigo, com a namorada, com um namorado? Quando é que a gente tem essa percepção de autorizar ou não?
1: Não é muito fácil para muitos pais, porque a gente começa a observar o filho em casa. Ele tem autonomia para se autocuidar? Ou ele precisa que os pais fiquem falando para ele organizar as roupas, lavar a roupa, se for o caso, colocar para lavar, tomar banho, escovar os dentes, coisas que aparentemente eles aprenderam na infância, mas na adolescência eles têm interesses bem maiores que esses e esquecem com muita facilidade. Então, assim, se o filho tem autonomia em casa, é possível começar a possibilitar que ele viaje primeiramente com outra família, com outros adolescentes, viagens curtas, um ou dois dias, final de semana, coisa assim. Eu recebo muitas perguntas, aliás, nós recebemos, né, Thaís? Será que posso deixar viajar no carnaval, no Réveillon? As primeiras viagens não devem ser essas. Essas devem ser quando ele já tiver comprovado que conquistou autonomia.
0: Agora é importante trazer também, Camila, essa ideia que a gente abordou mais cedo aqui no nosso programa, a ideia de um planejamento que envolva esse filho. Eu acho que quando o assunto é adolescência, aqueles filhos que já estão pelo menos ali nessa transição, né, da infância, do fim da infância para a adolescência, ou mesmo jovens, eles precisam ser engajados para poder comprar essa ideia de uma viagem em família, né?
2: Precisam, isso faz toda a diferença. Então, comprar livros sobre o destino, de repente sobre história daquele lugar que você vai, alguma característica, isso eu sempre fiz. Agora, nessa transição, né, para a caminho da adolescência, os programas, assim, o que, que você tem vontade de fazer lá? Eu já comecei aqui pesquisando, né, o que, que é legal para adolescentes nos lugares que a gente vai passar. E sugerir, pesquisar junto. Ela mesma quis montar um roteiro ali com sugestões dela. E assim, tô prestando atenção, tô interessada, quero saber o que você quer. Eu acho que isso faz muita diferença dela ir, assim, com o espírito de fato fazer aquela viagem ser legal, sabe? E de coração aberto, assim.
0: Roseli, a gente está falando de viagem de meio de ano e muitas famílias, aquelas que têm a possibilidade, né, a gente precisa reforçar aqui que o Brasil é tão grande e tão desigual na questão financeira principalmente, aproveitam, né, principalmente ali no meio da adolescência para o final, para usar esse período para um intercâmbio, por exemplo, em que o filho vai acompanhado de alguns tutores, né? Mas que é uma viagem um pouco mais livre, com a ideia de um aprendizado ou de um conhecimento mais amplo de um país, de uma região. Você acha que também essas férias de meio de ano têm esse foco e uma boa oportunidade nesse sentido?
1: É uma ótima oportunidade, se os pais podem ter condições de arcar com isso. E já começa antes também, né? Muitas crianças, durante esse período, fazem acampamentos. E eles vão sem os pais, vão se encontrar com outras crianças. E já é uma prévia do intercâmbio. Eles já vão entrar em outro tipo de vivência, outras regras. Muitas crianças acompanhando, um número menor de adultos que não são os pais. Tudo isso já prepara, né, para na adolescência ele fazer um intercâmbio. Agora é importantíssimo que ele queira fazer.
0: É, porque tem isso, né? Às vezes a gente quer forçar ali, né? Ai, mas é bacana, é importante pra você, é legal. E a criança, o adolescente já vai ali meio com mal-humorado, não curte essa ideia ou não se sente seguro, né? Porque há essa ideia de segurança também que envolve essa viagem sozinha quando a gente fala de adolescente, de criança. Roseli, eu queria que você trouxesse aqui pra gente a dica. Eu sei que você já falou aí de um site muito bacana pra quem vai viajar com os filhos crianças, mas eu sei que tem também uma dica muito interessante sobre viagens com adolescentes.
1: Isso mesmo, Thaís. E eu vou começar lembrando, né, todos os nossos ouvintes, que eu sou uma fã adorosa de livros infantis e, portanto, de filmes de animação. E eu vou indicar uma animação exatamente, parece que é para criança, mas é para adolescente. O título da animação é A Família Mitchell e a Revolta das Máquinas. É uma viagem que o pai faz com a filha adolescente, que entrou na faculdade, ela vai ser cineasta. E aí eles enfrentam aí uma revolução em relação às máquinas. Vale muito a pena assistir em família, as crianças vão curtir de um jeito, ou adolescente de outro jeito.
0: Repete pra gente, Roseli, o nome, então.
1: A Família Mitchell e a Revolta das Máquinas.
0: A gente está falando aqui no programa Seus Filhos sobre férias, nessas férias de meio de ano, nosso foco por aqui. Mas já falamos sobre as crianças, falamos também sobre os adolescentes. A pausa é rápida, te convido a participar conosco pelo e-mail seusfilhos@bandnewsfm.com.br, porque daqui a pouquinho a gente vai falar sobre as férias de meio de ano para quem não vai poder viajar. A família vai trabalhar ou não tem condições financeiras também de embarcar numa viagem agora, mas tem programação legal. Férias podem ser inesquecíveis também sem envolver uma viagem. É sobre isso que a gente vai conversar em instantes. Eu, Thaís Dias, Roseli Saião, Camila Amaral, nossa convidada nesse programa de hoje. Não saia daí, a gente está te esperando.
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5: Uma receita de bolo de chocolate sem farinha usando tâmaras. Uma maneira gostosa aí. Acho que o pessoal que não come glúten, né? Ou que quer um bolo um pouquinho mais saudável. É uma receita bem legal. Então é o seguinte. Você vai pegar 100 gramas de tâmara. Vai colocar mais ou menos 150 ml. Um pouquinho menos de uma xícara de água fervendo. E vai deixá-las ali de molho uns 10 minutos. É o tempo suficiente para elas reidratarem. E aí você faz um purezinho com o mixer ou no liquidificador. Usando já a tâmara e todo esse líquido, né? Esses 150 ml, mais ou menos, pode bater tudo junto. Então você vai ter um creme ou um purê de tâmaras. Aí, separadamente, você vai pegar 3 ovos e vai bater as claras em neve com 3 colheres de sopa só de açúcar e reservar. Numa outra tigela, você vai colocar as 3 gemas, vai bater, pode ser com fouet ou na batedeira, e vai juntar 150 ml de óleo. Vai batendo 150 ml de óleo nas gemas. Vai virar quase uma maionese isso. Aí desliga, mistura o purê, 100 gramas de chocolate meio amargo derretido, 150 gramas de farinha de amêndoas, umas 2 colheres de sopa de cacau em pó pra dar uma potência. Aí, 1/2 colher de sopa de fermento e só. Mistura bem, vai levar pra uma forma de 20 centímetros de diâmetro, untada só no fundo, leva pra assar em forno pré-aquecido a 200 graus, deve assar nos 40 minutos. É um bolo meio pudim cremosinho, assim, bem gostoso, que tem uma quantidade muito pequena de açúcar refinado, que são só 3 colheres, e não tem farinha. Então, é uma opção super gostosa, cheia de sabor e leve e saudável pra você. Se você quiser, você pode falar comigo pelo e-mail hojepode@bandnewsfm.com.br ou pelas redes sociais no @carolecrema. Pode pedir receita, dica, fala comigo, eu vou adorar.
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0: O Ligue 180 apresenta o crescimento da violência digital contra mulheres no Brasil. Os detalhes chegam com Afonso Marangoni.
1: O Ligue 180 é acionado cerca de 3 mil vezes por dia e vem crescendo os atendimentos a violências que acontecem no ambiente digital. Segundo o Ministério das Mulheres, ocorrências deste tipo computadas pela Central de Atendimento à Mulher registraram alta de quase 190%. Diante disso, nesse mês, as atendentes do Ligue 180 foram capacitadas para reconhecer, acolher e orientar vítimas e denunciantes de violência digital. A ministra das Mulheres, Márcia Lopes, enfatiza a importância do Ligue 180.
2: A gente está percebendo que o grau de confiabilidade no 180 tem aumentado muito, porque a qualidade também do serviço melhorou muito.
0: A gratuidade do transporte público nunca esteve tão em alta em municípios brasileiros. Destaque da Carolina Ercolim.
3: O número de cidades brasileiras que oferecem transporte público gratuito nunca foi tão alto. As adesões mais recentes à tarifa zero foram Pompeia, em São Paulo, e Jandaia do Sul, no Paraná. Um levantamento de pesquisadores de mobilidade da USP e de outras universidades do país mapeou 150 municípios com modelos de operação desde 1992 até junho deste ano. 40% estão concentrados em São Paulo. Ao mesmo tempo, o estudo identifica experiências que enfrentam dificuldades financeiras e decidiram retomar a cobrança da passagem ou restringir o benefício. Um dos casos mais recentes é de São Caetano do Sul, no ABC Paulista. A cidade implantou a tarifa zero em 2023, mas decidiu limitar o benefício apenas aos moradores após a explosão da demanda. Para pesquisadores ouvidos pela Band News FM, o principal entrave é garantir, de forma isolada, a sustentabilidade financeira dos programas.
0: Nos outros assuntos, uma pernambucana de 115 anos é reconhecida como a segunda pessoa viva mais velha do Brasil. Informações que chegam com a Jéssica Aquino.
4: A pernambucana Beatriz Ferreira Duarte é reconhecida como a segunda pessoa viva mais velha do Brasil. A supercentenária completou 115 anos no último domingo, em uma festa ao lado de familiares e amigos. Beatriz nasceu em Moreno, no Grande Recife, em 21 de junho de 1911. Atualmente, a família reúne 3 filhos vivos, de um total de 8, além de 7 netos, 12 bisnetos e 2 tataranetos, um deles ainda em gestação. No Brasil, somente uma pessoa é mais velha que Beatriz, a alagoana Yolanda Beltrão de Azevedo, que também tem 115 anos, mas nasceu antes da pernambucana em 13 de janeiro de 1911.

0: O técnico Carlo Ancelotti ainda vai definir o substituto de Rafinha para a partida contra a Escócia. Destaque da Aline Fanelli.
1: O atacante Gabriel Martinelli diz que o time todo poderá jogar um pouco a mais para que Neymar consiga ter sucesso em campo. O jogador do Arsenal declarou que o elenco está feliz com o retorno do camisa 10, que deve ser relacionado para a partida de amanhã contra a Escócia.
2: A gente correria 20, 30 a mais para poder potencializar ali o Ney ou o Vini, quem que seja. Eu, particularmente, sempre tento me doar ao máximo, o que precisar fazer ali, se precisar defender linha de cinco, eu defendendo com o lateral ali, eu vou estar disposto a fazer, não só eu, mas acho que toda a equipe, a gente está se doando bastante, a gente tem essa, a gente quer ganhar a Copa do Mundo, a gente sabe da capacidade que nós temos.

0: De ano chegando, a programação já começa a ser feita pelas famílias. Algumas vão viajar com as crianças, outros com os adolescentes, mas também tem aquelas pessoas que não vão viajar nessas férias de meio de ano e estão pensando na programação. Mas como é que eu vou fazer para manter o meu filho entretido nesse período em casa? Uma rede de apoio faz toda a diferença e a gente vai falar sobre isso por aqui. Dá para ter um período de descanso tranquilo, mas com bastante diversão? Dá, te garanto. Eu, Thaís Dias, sigo por aqui, Roseli Saião também e Camila Amaral, nossa convidada, influenciadora, criadora do perfil Mala de Mãe, já estamos reunidas para falar dessas férias em casa. Mas eu quero começar, Roseli, abrindo espaço para a criançada, Camila também, conosco por aqui, a Liz, de 7 anos.
1: Eu sempre fico muito feliz,

0: com a minha família, que eu guardo muitas lembranças, tanto que eu vou tirar muitas fotos e quando eu crescer eu vou ver tudo e vou falar: nossa, que saudade de viajar tanto com a minha família. E também que a gente consegue viajar bastante mais de 2 vezes do ano. Então é isso, eu gosto muito de viajar e tô muito ansiosa para minhas férias.
1: Roseli, Camila ali, estão ansiosíssima para as férias, mas ela falou que vai viajar. Mas tem muitas famílias, né, com crianças como a Liz, que ficam naquela expectativa para esse período de descanso no meio do ano, mas que não tem essa possibilidade. Dá para usar a criatividade, Roseli, e aproveitar muito em casa também, ou na casa dos avós, dos parentes, dos amigos?
2: Como você falou, Thaís, a rede de apoio é fundamental. E olha, uma criança em férias, em casa, com a mãe ou o pai, dá trabalho. Mas 2, 3, 4, 5 crianças juntas dão menos trabalho para o adulto. Por quê, né? Porque aí eles inventam, eles criam. Não é preciso que a mãe ou o pai ou os dois estejam construindo ideias para que eles apenas executem. Não, eles inventam. Basta, sim, preparar um bom lanche, ou oferecer os alimentos para que eles preparem o lanche. Dá para fazer muita coisa em casa. Ou na casa dos amigos também, né? As mães poderiam se reunir e fazer um rodízio. Cada dia da semana, as crianças ficam na casa de uma. Olha, dão menos trabalho quando eles estão em grupo.
1: Vamos ouvir agora a Cassiana Santos, que fala exatamente sobre esse ponto da diversão sem viajar. Vamos acompanhar.
3: Eu nem sempre consigo conciliar as minhas férias com as férias de julho, com as férias escolares do meu filho Lucas, de 11 anos. Então, eu costumo dizer que aqui em casa é uma verdadeira operação logística, uma missão, né? Para poder conciliar as férias dele com a nossa rotina de trabalho, que é intensa. Então, no final do expediente, eu tento pegar um cinema, como ele faz o futebol, tem a escolinha de futebol, tentar conciliar da melhor forma, que é quase que impossível, né, a nossa rotina com as férias escolares dele.
1: Camila, você tem 3 filhos, né? A Valen, o Joca e o Dudu. Eu imagino que quando não tem uma viagem, né, no feriado prolongado ou nas férias, precisa também de muita criatividade e sensibilidade também, né? Porque como são 3 filhos, cada um tem uma personalidade, então um gosta de sair mais, outro gosta de ficar mais em casa. Como é que você dá conta disso?
4: É uma loucura, né? Eu até brinco que não é que eu dou conta, eu consigo equilibrar. É, até nessas férias mesmo, a gente vai viajar, mas a gente mora em Orlando, então agora são as férias longas, a gente tem 3 meses de férias e a gente vai viajar 3 semanas, o resto é em casa, inclusive já está acontecendo. E eu não posso concordar mais, assim, com a Roseli, porque essa questão de ter mais amigos em casa é o que me salva. Ontem mesmo estavam 6 crianças aqui brincando o dia inteiro e é uma outra demanda. Eu acho que o que mais ajuda é trazer, mais do que em qualquer situação de viagem, essa leveza. Então, calma, agora não é o momento que a minha casa vai estar organizada, agora não é o momento que eu vou conseguir colocar meus filhos na cama na hora certa, a alimentação certa. É assim, é leve. E quanto mais dentro de casa, pra mim, melhor, assim. Então, eu quero trazer mesmo os amigos pra, conforme eles forem crescendo, adolescentes, eles continuarem vindo pra cá, continuarem por perto. Mas essa leveza é, acho que é a chave do sucesso, assim, porque senão a gente enlouquece.
1: Esse é um ponto, né, Roseli, bacana da gente trazer aqui, que eu gostei muito da fala da Camila, porque a gente fica se colocando como grande culpado, né, ou se pressionando, porque, olha, eu não consegui viajar, eu não tenho espaço na agenda, ou eu não tenho grana mesmo para viajar com os meus filhos, para que ele viaje sozinho, e aí você fica gerando uma tensão constante, e aí acaba descontando isso muitas vezes nesse filho. Nesse momento, é entender o que é possível e tentar, dentro desse possível, fazer o melhor que dá, né?
2: Isso, é isso mesmo, Thaís. É o nosso bordão, né? Equilíbrio. Às vezes dá para viajar, às vezes não dá para viajar. Às vezes dá até para viajar, mas não para o local que era tão desejado. Precisa ser mais perto. E às vezes as férias são só das crianças, como a gente ouviu, né? Então é preciso entender que vamos combinar o seguinte: sem culpa, mas com responsabilidade. Apenas isso. Nós temos que ter a responsabilidade de ajudar os filhos a curtirem as férias. E vamos lembrar uma coisa, Thaís. A vida familiar durante as férias é a verdadeira vida familiar, porque não tem ninguém de fora determinando horários, nada disso. Então, essa é a verdadeira vida que a família poderia viver se não tivesse compromissos. Cada família vai fazer o seu horário. É diferente do horário regular, quando tem aulas? Pode ser diferente. Depois, tem nova adaptação no retorno às aulas.
1: E tá tudo bem, né? Isso que é importante da gente trazer. Agora a gente tem a palavra também por aqui da Adriana Bispo, que é mãe da Laura.
5: Aqui na minha casa, essa dinâmica funciona diferente, porque nós temos uma criança atípica, uma criança autista, e os autistas, eles não tiram férias. Eles continuam fazendo a terapia normalmente, né? Mas aí a gente sempre tenta colocar alguma atividade diferente, né? Para que eles não sintam esse tempo direto, né? Que eles também possam ter esse momento de lazer, mas continuam as terapias normalmente.
1: E é esse ponto, né, Roseli? Às vezes você não vai ter aquele grande tempo, uma grande viagem, mas pequenos momentos de descontração, de diversão, um cinema, um passeio na pracinha, né? Por às vezes uma família que não tem essa oportunidade, uma ida ao parque, isso faz toda a diferença.
2: Olha, o que marcam as férias, a gente ouviu até uma garota aí falar, né? É o convívio com a família. Então isso pode acontecer de maneira muito simples. Vou usar o seu exemplo, uma ida à praça. Durante o período escolar, tem todos os compromissos das terapias, por exemplo, e mais o período da escola. Quando está sem essa responsabilidade do horário de ir para a escola, aquele horário pode ser aproveitado para pequenos passeios possíveis ali por perto de casa, a descobrir ali, né, o meio ambiente que cerca a residência da família. Olha, vale muito a pena pela interação que o adulto tem com a criança nesse momento. E isso marca o período de férias.
1: Camila, criatividade também é importante, porque você tem filhos com idades próximas, mas que já geram, por exemplo, alguns conflitos, como a gente falou aqui durante a viagem, mas em casa também o dia todo, né? 7 e 11, eu tenho a Luísa que tem 13 e o Bento com 9. E ela já se acha adolescente, assim, maior, não quer mais brincar com ele, ele quer interagir com ela, gera aquele conflito. É importante também um jogo de cintura para lidar nesse período das férias com os filhos em casa?
4: Ai, com certeza. Aliás, eu acho que esse é o ponto mais difícil, assim, né? Porque é um tal de se provocar, de brigar por tudo e por nada, por besteira. Então, sim, eu acho que a gente tem que ter jogo de cintura, a gente tem que ter uma conversa muito aberta. Esses dias eu falei pra eles, vocês entendem que é uma escolha? A gente poderia estar vivendo em paz e feliz ou a gente poderia estar vivendo sempre brigando? O que vocês escolhem? Então, eu acho que sim, a gente tem que ter criatividade e ouvir, entender, né? Tentar não tomar um lado ou um outro. E, de novo, a leveza tira a carga, né, disso é minha responsabilidade, por que meus filhos brigam tanto, o que tá acontecendo de errado? Não tá acontecendo, tá na caixa, todo mundo tá igual. Tá todo mundo meio maluco com as brigas. E é isso, acho que faz parte, né, da convivência entre eles.
1: Agora, Roseli, eu vou convocar aqui aquela rede de apoio que a gente já mencionou, mas tem uma rede de apoio que ela é muito importante nessa época e pode fazer muita diferença, né? São os avós, por exemplo. Para aquelas famílias que têm a oportunidade, os avós, os tios, os padrinhos, que são ali muito, muito próximos dessas crianças, eles podem, né, ser esse ponto de baixar a pressão também, quando a coisa vai tomando ali, ai, não, já estamos em casa há muito tempo, dá um passeio com o avô, dividir as brincadeiras da infância dos avós, né? Porque aí é um tipo de brincadeira completamente diferente. Isso também é muito legal, né?
2: Nossa, é assim que as tradições familiares passam de uma geração para outra. Eu acho lindo esse momento em que os avós curtem os netos, seja num passeio, seja num dia ou no final de semana na casa dos avós. Olha, mudam os costumes, muda a alimentação, as histórias contadas são bem diferentes. E muitas crianças ficam tentando, assim, fazer a imagem das histórias que os seus avós contam de quando seus pais eram crianças. Porque para eles é difícil entender, né? Nossa, esse meu pai, essa minha mãe, eles já foram criança como eu sou agora. Então é muito legal esse apoio. E um parêntese para os pais. Deixa os avós mimarem, porque as crianças sabem que isso é com os avós. Com os pais é diferente.
1: Agora, Roseli, para fechar essa conversa por aqui, é bacana a gente trazer também opções para esses pais, para essas famílias, né? Há muitas bibliotecas públicas, há aquele círculo, né, também da escola que tem a biblioteca, que você já pode pegar um livro emprestado antes do período das férias para poder ler nesse intervalo das aulas. A troca de livros é muito legal e eu sei que você vai trazer uma dica exatamente nesse sentido.
2: Eu trouxe uma dica, Thaís, de livros, né? Mas aí eu fiquei pensando em fazer um programa composto na família, que pode ter, assim, crianças de várias idades, adolescente. Eu pensei em eles fazerem, assim, uma pesquisa a respeito do Mágico de Oz. Nós temos várias leituras e releituras do Mágico de Oz em livro. E nós temos muitas filmagens, a primeira e depois muitas outras, a respeito da mesma história, o Mágico de Oz. Seria bem interessante fazer a pesquisa usando só esse tema, né? O Mágico de Oz. Isso abre a criatividade. Olha, eles podem fazer fantasias, eles podem fazer um sumário, né, filmado, eles podem dramatizar a história, eles podem fazer pequenos vídeos, o adolescente adora fazer isso. Então é usar esse tipo de criatividade, pegar uma obra e abrir tudo que há a respeito daquela obra única.
1: Tá aí a dica da Roseli, já anotei por aqui e a gente vai levar isso adiante, Roseli. Lá em casa, a onda do momento são os animes, mas também agora o Michael Jackson, por causa da biografia. O Bento falou que agora vai fazer cosplay do Michael Jackson. Vou mandar um vídeo depois para vocês verem como é que ficou esse cosplay. Quero agradecer aos nossos ouvintes aqui pela participação no programa Seus Filhos, especial sobre férias. As férias de meio de ano estão chegando e a gente te convida sempre a participar conosco, a ajudar, né? Essa é a função do nosso programa nesse planejamento. Ficou com alguma dúvida? Quer mandar pra gente? Nosso e-mail é seusfilhos@bandnewsfm.com.br. Você pode nos acionar nas redes sociais, @RoseliSaião, Roseli com Y, Saião também, ou @ThaísBDias, Thaís com H. Lembrando que fica sempre esse canal de comunicação. E se você quiser compartilhar o nosso programa, ouvir mais uma vez, ver mais uma vez, está disponível no site da Band News FM, no nosso canal do YouTube e nos principais tocadores de áudio. Fica a minha dica aqui, principalmente para você que está pensando em viajar com os filhos. Passa no perfil da Camila Amaral, que foi a nossa convidada desse programa especial de hoje. Mala de Mãe é muito bacana, tem muitas informações práticas mesmo pro dia a dia, para quem tá pensando em viajar. E você viaja simplesmente sem sair de casa também, dando uma passada lá no perfil da Camila, a quem eu agradeço pela participação hoje por aqui. Camila, um beijo grande para você.
4: Um beijo, muito obrigada, que delícia de conversa.
1: E olha, eu quero agradecer ainda, né, a produção da Beatriz Andrade, também a operação aqui do nosso estúdio hoje do Rafael Henrique e a sonorização do José Antônio de Araújo. Um beijo especial para os nossos ouvintes e, lógico, meu carinho, meu abraço apertado para minha companheira de todos os dias por aqui no programa Seus Filhos, Roseli Saião. Um beijo para você, Roseli.
2: Beijo, Thaís. Como sempre, é adorável essa conversa. Obrigada, Camila. Foi uma delícia conversar com você. E muito carinho para os nossos ouvintes.
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7: A nossa ouvinte Dani Angeli escreve com uma pergunta muito boa, engraçada e que eu acho que muitos ouvintes devem ter a mesma preocupação e até uma percepção muito estranha, né? De os cães que se colocam lá embaixo na coberta. Você tá dormindo, vem o seu cachorro e vai rastejando até os seus pés e fica lá no final da coberta. E aí a pergunta da Dani é a seguinte: será que eles não morrem sem ar? Achei muito boa essa pergunta, porque eu já pensei nisso e eu aposto que muitos dos nossos ouvintes também já pensaram nisso. E a resposta é a seguinte: na verdade, quando a gente se mexe, nem tudo tá preso e tem entradas de ar por baixo das cobertas que faz com que eles respirem. E um cão saudável, com uma locomoção, se você olha o teu cachorro e vê que ele é muito saudável, que ele se locomove com destreza, você não deve se preocupar, porque se ele sentir falta de ar, ele vai sair dali, ele vai dar um jeito, ele vai cavar, vai tirar um pouco da coberta dos pés e ele vai respirar. Mas é muito boa essa pergunta, porque realmente isso fica no nosso inconsciente, aquele medo, né? Meu Deus, como é que ele consegue ficar lá embaixo? Mas a resposta é, na maioria das vezes, cães saudáveis conseguem sim, cães adultos, não filhotes e não mais velhos, cães mais velhos doentes e cães filhotes talvez não, mas cães adultos saudáveis, eles com certeza vão sair, tá bom, Dani? Você tem dúvidas? Mande um e-mail para elbicho@bandnewsfm.com.br ou então no meu Instagram, Manu Karsten. Participe, eu espero você.
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0: 4h14, mais uma vez, bom dia para você que acompanha a Band News FM. Nessa terça, hein, gente, 23 de junho de 2026. Já registrando mensagens de vários dos nossos ouvintes que estão mandando para cá no 11 999 592 100, ainda falando do incêndio que atingiu um galpão na Lapa de Baixo, região da Zona Oeste aqui da capital paulista. Por agora, 16 viaturas do Corpo de Bombeiros empenhadas para tentar apagar, para conter as chamas. Incêndio que começou ali por volta de 00h38. Foi uma madrugada bem complicada. E aí, várias pessoas registrando, né, com imagens por aqui, a cortina ainda densa de fumaça, que atrapalha bem a visibilidade por ali, né? Dá pra ver que ainda tá tudo muito congestionado, muito comprometido. E aí o pessoal reclamando, inclusive, do cheiro de fumaça, né? Gente que acordou por agora, gente que nem dormiu a madrugada toda. Vários dos nossos ouvintes ali da região da Pompeia, Perdizes, também Barra Funda, Freguesia do Ó, mandando mensagem pra cá falando que foi muito complicado pra dormir, que aí acordaram até assustado, achando que o incêndio estava acontecendo muito, muito próximo, né, dessa região. E aí agora eu tô lendo a mensagem do Luciano, que falou assim: bom dia, o cheiro de queimado tá chegando aqui na região do Paraíso e tá insuportável. Ele que mandou mensagem pra cá. Também temos, ó, registro da nossa ouvinte, a Solange, que um tiquinho mais cedo mandou mensagem pra cá até impressionada, né? Falou assim que a névoa era tão, tão grande que ela não conseguia ver os prédios que estavam ao redor. E realmente, assim, deu uma diminuída em relação ao que estava ali por volta de 1h da manhã, mas a visibilidade ainda continua bem comprometida. Então, para você que está acordando por agora, está sintonizando aqui na Band News FM também, é uma fumaça causada ainda por esse incêndio que atinge dois galpões ali na região da Lapa de Baixo. E aí, Corpo de Bombeiros empenhado para conseguir conter as chamas nessa ocorrência que acontece na rua Emílio Goeldi, número 94. Então, seguimos por aqui de olho também nesse quase finalzinho de madrugada, trazendo informação para você aí do outro lado. Vamos nessa com os outros assuntos por aqui?
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0: Abelardo de la Espriella é o novo presidente da Colômbia. Político de direita, venceu o segundo turno das eleições e vai governar o país a partir de agosto. O cientista político Fernando Schiller fez uma análise do pleito colombiano e você acompanha a partir de agora.
2: A grande pergunta, né, com a eleição da Colômbia agora, é se a gente tem ou não tem uma onda conservadora ou à direita, ou mais liberal, enfim, na América Latina, né? O Abelardo de Prieja é um candidato muito diferente, né? Que ele é um candidato, primeiro, novato na política, criou um movimento próprio. Ele é um típico candidato antissistema. Ele é um político relativamente jovem, do padrão, quer dizer, 47 anos, com um discurso muito agressivo, então ele tem uma estética que mistura um pouquinho de Bukele com Milei, é uma espécie de mistura ali, tem uma pitadinha, uma pimentinha de Donald Trump, assim, quer dizer, então ele é muito, muito agressivo, ele diz: olha, meu CP, aquele candidato da oposição, do governo, né, um candidato Petros, né, um candidato da esquerda, ele chamava candidato das FARC, óbvio que não era o candidato das FARC, mas que favorecia acordos com, né, com a guerrilha, com o narcotráfico, enfim, então não vai ter acordo com a guerrilha ou os ex-combatentes da guerrilha, linha dura com o crime organizado, construção de presídios de grande porte, não é? Então um pouco a linha do Bukele lá em El Salvador. E, bom, liberalismo econômico, que a gente nunca sabe bem na América Latina o que exatamente significa, né? Porque aqui, vamos lá, quando entra um candidato, bom, vamos liberalismo econômico, só que você abriu o mercado, você diminui o tamanho do Estado, você se depara com corporações, e aí se depara com o Congresso Nacional. Aí é mais difícil o jogo um pouco. De qualquer maneira, acho muito interessante essa questão. Vamos pensar assim, ó. No Chile nós tivemos o Antônio Kast, né, que é um candidato mais tradicional um pouco, não é? Mas que também tem essa visão. Se elegeu com um discurso de segurança pública, livre mercado, visão moralista conservadora no comportamento. Então, basicamente, todos esses candidatos têm essa marca anti-woke, não é? Então, tem restrições à expansão da lei de aborto, até restrições à questão do aborto, redução da maioridade penal. Então, assim, tem um pouco esta lógica conservadora nos costumes, não é? Então, na Bolívia, mesmo caso, tivemos a vitória da direita, agora estamos basicamente com a vitória da Keiko Fujimori, finalmente, né, porque se ele se candidatou muitas vezes no Peru, que é uma política de centro-direita mais tradicional, quer dizer, ela não é uma candidata anti-sistema, ela foi candidata muitas vezes, não tem esse discurso radicalizado, mas é uma candidata nesse espectro da centro-direita, né? São perfis um pouco diferentes, mas marcam uma guinada do continente nesta direção. A pergunta que eu acho interessante, eu tenho conversado com muita gente, especialmente nos últimos dias aqui, tentando entender isso, se isso é uma tendência do continente ou se é uma sucessão de casos isolados, que também pode ser, porque as vitórias cá entre nós, elas são muito apertadas, né? É 1%, 2%, que Fujimori está na frente do seu adversário por 40 mil votos. Na Colômbia agora a diferença é menos de 300 mil votos, perto de 300 mil votos. Então, você também não pode dizer assim, é uma avalanche de votos pró-direita, eleições muito apertadas. Mas vamos lá, a minha impressão disso tudo, primeiro, há um esgotamento das fórmulas distributivistas, ou seja, desajuste fiscal, economia cambaleante, quer dizer, aí tem pressão inflacionária, dificuldade para fazer negócios, enfim, esta lógica da América Latina do desequilíbrio fiscal crônico que leva à inflação e tal, neste momento, não vou dizer que é sempre, não estou dizendo que tem um milagre aqui de mudança de cultura política, mas neste momento está em baixa na América Latina, especialmente na América do Sul. Então, governos que entram com uma política de austeridade, ou seja, a ideia, vamos combater a casta. Agora na Colômbia, interessante, né, a campanha do Espriella, ele falava assim, eu represento aqueles que não dependem do Estado, que não pedem nada do Estado, que não vivem do Estado. Pode ser que seja a retórica, né, mas esta é a lógica importante. O outro ponto é a segurança pública. Os estados perderam muito do controle. Existem hoje organizações, como nós temos no Brasil, Comando Vermelho, PCC, etc., que são transnacionais, muitas ligadas a narcotráfico. Então, vamos lá. Você ampliar linha dura, presídios, penas mais duras, etc., obviamente tem um eco na população. E por aí vai. E eu acho que também é um certo esgotamento dessa esquerda cultural, quer dizer, não é? Que é um movimento global hoje, um certo cansaço dessa retórica chamada woke, etc., essa insistência nos temas comportamentais, assim por diante, que vai contaminando muito no debate público. Então eu diria que é esse tripé que nesse momento. Agora, vamos lembrar, há 10 anos atrás a gente tinha uma onda de esquerda, né? A gente teve uma onda de esquerda na América Latina, agora virou o jogo. Pode ser que a América Latina seja um pêndulo mesmo e que a gente esteja vivendo exatamente o pêndulo que vai para a direita. A pergunta final é uma pergunta, vai afetar o Brasil isso? Que o Brasil praticamente virou, junto com o Uruguai, o único país relevante na América do Sul, né, a ter governo de esquerda. Só que o Uruguai é um governo de esquerda muito moderado, né? Então o Brasil ficou meio isolado. Essa onda afeta, atinge de alguma maneira, repercute nas eleições brasileiras ou não? Vou deixar essa resposta, essa pergunta no ar aqui para cada um responder.
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0: Quatro e vinte e quatro, o reloginho virando para 4:25. O Ministério Público vai investigar se os alertas falsos disparados pelo sistema da Defesa Civil no fim de semana

0: Márcio Rocha.
1: O Ministério Público vai analisar o pedido feito pelo Conselho Nacional dos Direitos Humanos, que quer investigar um possível discurso de ódio relacionado ao envio de alertas falsos através do sistema da Defesa Civil, que foi registrado no último final de semana. O órgão apresentou uma representação à Procuradoria da República no Distrito Federal, pedindo que sejam abertos um inquérito e uma investigação criminal para apurar o caso. Na madrugada do dia 20 de junho, um disparo indevido de alertas de emergência alcançou milhões de celulares em diferentes regiões do país. As mensagens continham a palavra misantropia, termo que significa aversão à humanidade. Além disso, o Conselho prepara um pedido de reunião com a Secretaria Nacional de Defesa Civil para saber as providências que serão adotadas sobre o caso.
0: O governo federal anunciou um financiamento milionário para entregadores de plataformas digitais alugarem bicicletas elétricas. Detalhes que chegam com João Boeri.
2: O financiamento do BNDES para aquisição de até 85 mil bicicletas elétricas para serem alugadas aos entregadores de plataformas digitais foi assinado nesta segunda-feira. A cerimônia aconteceu na sede do banco, no centro do Rio, em celebração aos 74 anos da instituição. O presidente do BNDES, Aloysio Mercadante, anunciou os novos investimentos ao lado do presidente Lula. O financiamento aprovado para a empresa Tembici é de 340 milhões de reais. A Tembici deverá alugar as bicicletas elétricas aos entregadores com custo 25% menor do que o atual para todo o Brasil. Cerca de 42 mil bikes devem ser entregues até o final do ano que vem.
0: A polícia prende novos suspeitos de envolvimento na morte da jovem que foi jogada de uma ponte durante uma atividade esportiva sem a corda de segurança no interior de São Paulo. Quem conta é a Larissa Biscaia.
3: Estão presos temporariamente os dois homens e a mulher suspeitos de organizar o salto de rope jump que terminou com a morte de Maria Eduarda Rodrigues de Freitas. O caso aconteceu no dia 13 de junho. A mulher foi detida nesse fim de semana na cidade do Rio de Janeiro e os dois homens estavam em Limeira e Indaiatuba, no interior de São Paulo. Os três não tiveram os nomes divulgados e são suspeitos também de ter tirado a câmera que a jovem usava quando foi lançada da ponte do esqueleto. Eles podem responder por homicídio com dolo eventual quando se assume o risco de matar, além de fraude processual. Os três instrutores que lançaram a Maria Eduarda também seguem detidos.

0: Fórmula 1 chega à oitava etapa do campeonato. Detalhes que chegam com a Isabela Mota.
1: A disputa deste final de semana na Fórmula 1 é na Áustria, no circuito de Red Bull Ring. A pista é uma das mais curtas do campeonato, mas tem vários pontos de ultrapassagem, o que permite uma dose extra de emoção. O ranking de pilotos é liderado por Kimi Antonelli, da Mercedes, com 156 pontos, seguido por Lewis Hamilton, da Ferrari, com 115, e George Russell, também da Mercedes, com 106 pontos. A Red Bull promete atualizações no carro nesta semana, na tentativa de se aproximar das rivais em desempenho. A equipe austríaca é a quarta colocada do campeonato e só subiu ao pódio uma vez esse ano, com Max Verstappen no Canadá. A corrida deste domingo é às 10 da manhã com transmissão da Band News FM.
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0: O STF deve decidir ainda neste ano se o caso de um jovem com uma menina de 11 anos vai ser classificado como estupro. O homem chegou a ser inocentado, mas o caso chegou ao Supremo. Quem explica é a colunista da Band News FM, Mônica Bergamo. Ela conversou sobre o assunto com Luiz Megali.
3: Hora de conversar com Mônica Bergamo. A Mônica passeia aqui por todas as páginas do jornal, do jornalismo, política, economia, Copa do Mundo, saúde. Hoje vai falar de polícia. Julgamento de um jovem acusado de estupro de uma menina de 11 anos que foi inocentado e o caso foi escalando até chegar na última instância, que é o STF, Mônica.
4: Megali, tô super rouca. Eu nem sabia que eu tava tão rouca quando eu fui testar o microfone, que eu não tinha falado com ninguém
3: Copa
4: de manhã.
3: Do mundo, Mônica, mas dá pra entender.
4: Eu tô rouca. Descobri agora. Mas eu acho que dá pra gente falar, fazer esse comentário super importante, porque é o seguinte, Megali, o Supremo, o Tribunal Federal deve decidir ainda nesse ano se as relações sexuais mantidas entre uma menina de 11 anos e um jovem de 19 anos configuram crime de estupro. Para além do caso específico, Omega, esse julgamento pode ser decisivo para definir de uma forma mais ampla se

0: O estupro de menor de idade pode ou não ser flexibilizado em determinadas condições, né? Como quando, por exemplo, a vítima, mesmo sendo vulnerável, permite a relação, né? Então, quer dizer, muitos magistrados são frontalmente contrários a essa possibilidade de flexibilização, porque flexibiliza aqui, flexibiliza ali, daqui a pouco acabou a lei, né, Megari? No caso que vai ser julgado, esse hoje ex-namorado, era namorado dela, ele foi condenado em primeira instância em Santa Catarina a 9 anos e 4 meses de reclusão em regime inicial fechado. Os pais dela também foram condenados, porque ela só tinha 11 anos. Eles foram condenados a 10 anos, 10 meses e 20 dias de reclusão por descumprimento dos deveres de proteção à criança. Posteriormente, no entanto, eles foram condenados em primeira instância. Quando o caso foi parar no Tribunal de Justiça de Santa Catarina, o Tribunal de Justiça absolveu todos eles. Entendeu que, como o jovem e a menina namoravam, não caberia essa condenação por estupro. O STJ manteve essa absolvição num julgamento realizado pela sexta turma da corte em outubro do ano passado. O Ministério Público de Santa Catarina recorreu, pediu que o STJ reconsiderasse essa decisão, que essa decisão fosse revista e que o homem e a família dela voltassem a ser considerados culpados. Bom, o que que aconteceu então? O ministro do STJ, Luiz Felipe Salomão, que relata esse recurso do Ministério Público, decidiu enviar o caso ao Supremo na expectativa de que haja uma decisão com repercussão geral, que passe a valer em todos os casos daqui em diante. Porque o Supremo, Megali, ele já julgou muitos casos desse tipo, e sempre reafirmou que quando se trata de vulnerável, não tem essa relativização. Mas nunca julgou com repercussão geral, ou seja, para obrigar os tribunais e as varas de primeira instância a seguirem esse entendimento. O que que o STF já disse, né? Ele já firmou uma jurisprudência sobre isso. Em 2013, por exemplo, bem antigo esse assunto, né? Num caso relatado pela ministra Carmen Lúcia, o tribunal disse que eventual consentimento da ofendida, estou lendo aqui as palavras do voto, da ofendida menor de 14 anos para a conjunção carnal ou a sua experiência anterior, ou seja, se ela já tinha tido relações sexuais ou não, não elidem a presunção da violência caracterizadora do crime de estupro. Em 2025, num caso relatado pelo Cássio Nunes, o Supremo disse que o consentimento da vítima menor de 14 anos é irrelevante para a configuração do crime de estupro de vulnerável, por se tratar de uma presunção absoluta de violência. Num caso que eu acho que é o mais interessante, um dos votos, eles falam que assim, ó, o bem jurídico tutelado no crime de estupro contra menor de 14 anos é a imaturidade psicológica. Por isso que, sendo a presunção de violência absoluta, porque a criança é uma criança, né, não pode ser elidida pela compreensão física da vítima, nem por sua anterior experiência em sexo. Ou seja, não importa. Ah, é menina, mas parecia mulher. Ah, mas ela já não era virgem. Ah, mas ela deixou. Não. O que nós estamos tutelando aqui é a imaturidade. Portanto, é uma violência você levar uma criança a ter relações sexuais, mesmo quando ela consente. Então, essa tem sido os votos no Supremo, mas falta uma repercussão geral que obrigue os outros tribunais a seguirem também essa visão, né, Megara? Então, esse caso importante chegou ao Supremo agora, nessa semana, e o Supremo deve pautar para fazer essa votação, Megara.
1: Muito bem. Não dá tempo da gente conversar sobre esse, é um assunto que merecia muitos comentários, né? Mas a gente vai voltar a ele, certamente. Ô, Mônica, sua voz foi melhorando durante a coluna, tá? Então, acho que é uma questão de exercício. Amanhã a gente volta. Ah lá, Mônica bebe um copinho d'água.
0: Vamos voltar com mais tempo para conversar mais.
1: Amanhã ela volta aparecendo Pavarotti. Boa semana para nós, Mônica.
0: Até amanhã.
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3: Uma pesquisa traz dados de quem as pessoas consultam antes de fazer uma compra. A Ayana Freitas tem os detalhes em uma conversa com André Coutinho e Renan Suquevicius.
4: Tem uma pergunta quase filosófica para fazer por aqui. Em quem você, nosso ouvinte que nos ouve, também André Coutinho, até para Ayana Freitas, em quem vocês confiariam mais para fazer uma compra? Quem vocês acham que conhece mais o gosto pessoal de vocês para consumo? os amigos ou uma inteligência artificial, uma ferramenta de IA? Fica essa pergunta aí, não precisa responder exatamente agora. Ayana Freitas, o que você nos conta dessa pergunta?
5: É uma pergunta quase filosófica mesmo, e talvez se a gente começar a pensar bem assim, os nossos amigos conhecem bastante dos nossos hábitos, dos nossos gostos, né? Mas quantas vezes a gente não é surpreendido com produtos, né? E-mails que chegam pra gente aí com ofertas de produtos que a gente quer, sem a gente nem entender como é que as lojas conseguiram saber disso, né? Uma pesquisa da Accenture, que foi realizada com mais de 25 mil consumidores em 16 países, mostra que 74% dos entrevistados dizem confiar mais num agente pessoal de inteligência artificial do que no seu melhor amigo para realizar compras em seu nome. Isso porque eles sentem que a inteligência artificial, o agente de inteligência artificial, tem mais informações, muitas vezes, né, do que pessoas conhecidas. 74% também estão dispostos a permitir que esses agentes de IA façam tarefas que estão relacionadas justamente ao consumo, né? Então, negociar oferta, resolver algum tipo de queixa, por exemplo, que a pessoa tem com relação ao produto, né? Hoje a gente ainda faz isso de maneira ativa, né? Proativa. Os agentes de IA poderiam muito bem ajudar a gente nessa tarefa. Renovar a assinatura, por exemplo, que é algo totalmente automático, né? Só você dar o ok ali, mas não ter que fazer também o processo de renovação. Fazer compras novas também automaticamente, especialmente se a gente está falando de compra de recorrência. 32% aceitariam que a inteligência artificial tomasse a decisão final da compra mesmo, né? Ela decidir comprar, claro que todo mundo aí, considerando que está se respeitando padrões, parâmetros ali que foram previamente definidos, né, com SIA, o próprio orçamento, quanto que a pessoa pode ou quer desembolsar, as marcas que a pessoa prefere também, outras preferências aí pessoais de frequência, por exemplo, né. 9% dos consumidores também, segundo essa pesquisa, já permitiram que um agente de IA concluísse uma compra sem aprovação prévia. E para 31% dos entrevistados, experiências bem-sucedidas em compras de baixo risco, como o que eu estava comentando, compra de reposição, compra de recorrência, né? Aqueles itens domésticos que a gente compra todo mês, toda semana, às vezes no supermercado. Nesse caso, eles dizem que deixariam aí a fazer e isso aumentaria ainda mais a confiança que eles têm nessa tecnologia. Mas, apesar disso tudo, o fator humano continua relevante. Cerca de 31% acreditam que as lojas físicas vão se tornar cada vez mais importantes para oferecer experiência, né? A gente fala muito aqui para ser um local de fato de lazer, às vezes, né? 30% consideram as interações presenciais fundamentais para construir confiança. Então, quer dizer, às vezes é na interação presencial, pessoal, que se constrói a confiança numa marca, numa loja, para depois usar IA, enfim, tecnologia para finalizar compra. Isso, além da curiosidade, né, das pessoas estarem achando que a IA conhece mais elas do que os próprios amigos, acende um alerta aí para o varejo, né, para as lojas, porque além de saber como atender esse consumidor, né, como agradar esse consumidor, o varejo vai ter que entender cada vez mais como agradar esses tais agentes de IA aí, que estão cada vez mais sendo personagens nesse processo de compra.
6: E aí, Renan?
4: Olha, os nossos ouvintes estão...
6: Melhor amigo ou inteligência artificial?
4: Os nossos ouvintes estão trazendo aqui coisas muito curiosas. O nosso ouvinte, eu não vou identificar ele para não complicar o casamento dele. Ele diz: certamente é a IA que escolheria o melhor presente para mim. Acho que dos últimos 10 presentes que ganhei, 8 estavam fora ou bem fora do meu gosto. E o pior, destes 8, uns 5 foram da minha esposa. Mas não conta para ela, por favor. Ele mandou mensagem aqui. Tem muita gente falando que a companheira ou companheiro, esposo, esposa, conhece melhor os gostos do que a inteligência artificial ou os amigos. Eu acho que meus amigos conhecem mais o meu gosto pessoal do que a inteligência artificial. Não dou muita trela pra IA, não.
5: Mas talvez ela esteja dando trela pra você, né, Renan?
4: Com certeza. Eu sou facinho.
6: Eu também. Que isso? Eu acho que se as pessoas... Não vou avançar esse sinal aqui. Quando você anunciou a Ayana e o Renan, o amigo ou inteligência artificial? Na minha primeira, meu primeiro pensamento foi: peraí, depende do amigo. Aí quando foi para os melhores amigos tendem a te conhecer, às vezes, melhor do que os seus pais, né? Que estão mais distantes de você. Sim. Os melhores amigos sabem dos seus gostos, dos seus segredos, às vezes, né? Então, acho que melhores amigos, com certeza.
4: Ayana Freitas, muito obrigado, viu?
5: Obrigada, gente. Até a próxima.
4: Valeu.
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3: Quatro horas 4:42, o âncora do Band News no meio do dia do Jornal da Band, Eduardo Ineg, analisa o ranking de competitividade do IMD, o centro de pesquisa sediado na Suíça. Você acompanha o comentário do jornalista completo a partir de agora.
10: Bom, eu vou falar o nome de três países africanos aqui em ordem alfabética: Botsuana, Namíbia e Nigéria. Botsuana, Namíbia e Nigéria. Botsuana tem uma taxa de pobreza que é o dobro da taxa brasileira. Taxa de desemprego, 5 vezes a nossa. Analfabetismo também muito maior do que o nosso. Nigéria é uma situação mais grave, 1/8 da renda per capita brasileira, um analfabetismo que é quase 4 vezes o nosso. Desemprego, falei em 5 por aqui, 5 e pouco, lá acima de 30. Isso é Nigéria. Aí a gente vai para Namíbia, 40% de pobres. É o pior índice Gini do mundo, ou seja, a maior desigualdade de renda de todas as nações. É, desemprego também muito maior do que o nosso, 5 vezes, 6 vezes maior do que o nosso. Então a gente está falando de países que, embora tenham mostrado nos últimos tempos um crescimento importante, Botsuana fez um trabalho importante em desenvolvimento. Se você comparar a Botsuana nos últimos 20 e poucos anos, tem feito um trabalho muito interessante. Nós já falamos de Botsuana aqui. Nigéria é a maior economia da África. Então, mesmo em dificuldades, mesmo com esses números, é um país importante. E a Namíbia, que é uma independência recente, 1990, está avançando. Então, eu não estou negando avanços, mas nós estamos falando de países com indicadores sociais muito mais graves, né, do que o Brasil. Quando a gente compara o Brasil com os países do topo da pirâmide social, o Brasil é um desastre. Quando você compara com esses países são muito mais atrapalhados nessa área do que o Brasil. No entanto, saiu o ranking de competitividade do IMD, que é um centro de pesquisas que fica na Suíça e que analisa a competitividade. Aliás, por que competitividade é competiti? Eu não entendo esse negócio. Por que não é competitividade? Aliás, muita gente fala competitividade, que é um horror, porque o certo é competitividade. Mas esse ti aí a mais só serve para atrapalhar, né? Competiti. Competiti, para que isso, né? Mas, enfim, o ranking de competitividade do Brasil, os nossos colegas de posição são justamente Botsuana, Nigéria e Namíbia. Então, países que podem dizer que bom, eu tô ao lado do Brasil, mas, desculpa, são países com uma dificuldade econômica e social que faz o Brasil parecer um país extraordinário. No entanto, quando você compara ambiente seguro para trabalhar, para produzir, força de trabalho educada, custo de capital, burocracia, taxa de juros, o ambiente de negócios no Brasil, coloca a gente ao lado de Botsuana, Namíbia e Nigéria. Aí você fala, mas vem cá, nada contra esses países, nada contra esses países, mas é importante que a gente compare o Brasil com os países que a gente quer ser. E os países que a gente quer ser, não é que a gente não quer ser Botsuana. A gente adoraria que Botsuana fosse um país que a gente quisesse ser, mas não é. A realidade social de Botsuana, Namíbia e Nigéria não são inspiradoras para o Brasil. A realidade que nos deve inspirar quando a gente está falando de negócios são outros países. São países que se destacam entre os 10 maiores países de competitividade, que definitivamente não são Botsuana, Namíbia, Nigéria e também Brasil. Então, o Brasil tem que deixar de ser o Brasil. Tem que aproveitar suas virtudes, mas tem que superar suas limitações, que são incontáveis. Porque quando eu digo que eles são nossos colegas, não é que nós estamos em 25º de um ranking de 70 países. Nós estamos em 65º num ranking de 70 países. Viralista, quinto pior. Não é bom isso. Botsuana é 66º. Nigéria é 68º. Que diferença faz? Namíbia é 69º. Então, não é que a gente está mal acompanhado, percebe? Não é uma questão de comparar populações. É uma questão de comparar economias. E se essas economias têm um desafio, como é que elas estão ao lado do Brasil com uma história tão mais complicada do que a nossa? Como eu te falei, Namíbia, um país que acabou, 1990, acabou de ser independente. Quer dizer, percebe? Botsuana que deu uma arrancada nos últimos anos. E o Brasil patinando. Eu não estou falando más companhias. Eu estou falando referências econômicas que não são usadas por ninguém, nem por Botsuana. Botsuana não fala, nós somos bons. Eles olham essa lista e falam, a gente tem que melhorar. As autoridades da Namíbia, as autoridades da Nigéria, também estão olhando para esses números e falando, vem, gente, né, a gente não tem que trocar de companhia, a gente tem que subir no ranking. Se Botsuana, Namíbia e Nigéria subirem juntos, vamos subir de turma. Não tem problema nenhum. O que não pode é a gente ficar na base da lista, ao lado de países que têm desafios absurdos. Imagina um país que tem 1/8 da renda brasileira. Claro que esse ranking não é um ranking sobre ser rico. Não é um ranking de países ricos, porque o Vietnã está lá em cima. Não é um ranking de países ricos, é um ranking dos países pela capacidade que eles têm de gerar valor para quem faz negócio. E o Brasil não tem o suficiente para se destacar. É razoável isso? Só que é o seguinte, nós somos 65º, mas éramos 70º ou 69º. Não, a gente vem caindo, gente. A gente vem caindo, a gente tá trocando de turma. Então, hoje a gente tá com Botsuana, mas a gente vem caindo, caímos posições. A gente caiu 7 posições em um ano. Em um ano a gente caiu 7 posições. E a gente já caiu outras posições, mais posições, porque nós éramos, no início do primeiro mandato da Dilma, 38º. A gente já era 38º, hoje a gente é 65º. Desculpa, não tem condições um negócio desse. Não dá pra gente olhar pra isso. Competitividade é uma preocupação de empresário. Hã? Preocupação de empresário? Você entende que um país que oferece um custo de capital alto, só oferece um custo de capital alto para o empresário? Por que que então a sociedade brasileira está toda endividada? Você sabe em que posição a gente está em custo de capital? 70º, porque não tem 71, tem 70, a gente é o 70 em custo de capital. Não dá para ser pior, não dá para ser pior. Educação básica e secundária, sabe que posição a gente está? 70. Você percebe? Dívida das empresas, posição 70. Por quê? Porque nós, você pega o estoque de dívida das empresas, justamente pelo custo de capital, e a dívida chamada dívida corporativa, que é o nome bonito que se dá para a dívida das empresas, é muito maior, por exemplo, do que em Botsuana. 45% em Botsuana, que é o total do patrimônio que as empresas devem. Aqui é 70%, na Namíbia é 52%. Então, como é que a gente pode, para cada real de patrimônio, dever 70 centavos? Não dá, não para em pé. Operações muito longas, operações que duram 20, 30 anos, operações, concessões, por exemplo, públicas, que a margem é pequena e o resultado vem de uma margem pequena de muitos clientes e ao intensivo de capital, como é que faz? Não faz, não faz. Aí você tem que cobrar as maiores tarifas do mundo. Aí você cobra as maiores tarifas do mundo e diz: ah, mas o Brasil tem as maiores tarifas do mundo. Claro que tem as maiores tarifas do mundo de energia, as maiores tarifas do mundo de água, as maiores tarifas do mundo de tudo, porque temos as maiores cargas de custos do mundo de tudo, de mão de obra, de juros. Então, veja, a produtividade brasileira cresce a uma velocidade que é 1/3 da velocidade chilena e 1/4, menos de 1/4 da velocidade média da OCDE. Essa é a nossa realidade. Então, quando você olha a nossa capacidade de produzir mais com o mesmo número de pessoas, é miúda. Por isso que se diz: ah, o Brasil tem 1/4 da produtividade americana. Os idiotas, e tem muitos idiotas, né? Falam: claro, o Brasil produz produtos de menor valor agregado, os americanos produzem produtos de maior valor agregado, então eles produzem mais dólares por empregados do que o Brasil, que produz menos dólares por empregado, porque a gente produz produtos mais baratos. Não é isso. É quando você pega empresas que fazem a mesma coisa, inclusive da mesma empresa, lá o empregado faz mais coisas, produz mais reais por custo de trabalhador. Não é porque o trabalhador é menos comprometido do que o trabalhador destes outros países. Não é só isso, não. Não é isso. O que acontece? Custa mais caro quando você compara o custo da folha de pagamento, maquinário, infraestrutura, toda a estrutura. Então, quando você tira um produto da fábrica e coloca no porto, ele vai custar um absurdo, então vai perdendo valor, entre outras coisas. E aí entramos no custo Brasil, que é outra coisa assombrosa que acontece por aqui. E entramos na tal da insegurança jurídica. Para você ter uma ideia, a gente tem um contencioso. O que que é o contencioso? São as brigas que vão parar na justiça. Só na área tributária, o nosso volume de brigas, na comparação com o PIB, é 100 vezes maior que a média dos países da OCDE. Nada pode estar certo quando é 100 vezes maior do que o outro. Nada pode estar certo. A não ser que seja ranking de coisa positiva. Mas aqui é um ranking de coisa negativa. A gente tem processo trabalhista por 1 milhão de habitantes no Brasil, é 7-8 vezes maior do que a média dos outros países. Mas o tempo para você desfazer, encerrar um processo, leva no Brasil, por exemplo, uma ação comercial simples, um contrato qualquer, pode levar, com apelação e tudo, uma briga de contrato de fornecedor. O fornecedor está brigando com o cliente dele. Pode levar 12 anos. E no Chile leva 3. No Uruguai leva 2. Então, você já fica com medo, aí o contrato já é um contrato complicado, que envolve um medo, porque pode levar 12 anos do casamento, do divórcio. Quer dizer, imagina um divórcio demorar 12 anos para um casamento que durou um ano. Você forneceu por um ano e briga por 12. Não tem o menor cabimento. Então, você tem insegurança, você tem uma consequência assombrosa. E só piorou, só piorou. Governo atrás de governo, só piorou. Então, a gente chegou num patamar em que a gente tem que parar e falar, gente, alto lá. Chegamos ao patamar de Botsuana porque estamos acelerando e Botsuana estava numa posição boa? Não. Chegamos a um patamar de Botsuana porque Botsuana está tentando subir e nós estamos caindo. O mesmo vale para Namíbia e Nigéria. Eles estão lá, se virando, tentando. Mas a gente está cá embaixo. O Chile está em 24º. Ah, sabe, eu não estou falando da Suíça, eu não estou falando de Hong Kong, eu não estou falando do... falando do Chile. Chile, 24º. E nós somos 65º. Aí você vai olhar, educação, segurança jurídica, a quantidade de processos na justiça, custo Chile, custo Brasil. Esse é o nosso inferno. Taxa de juros, dívida das empresas. Como é que pode criar um ambiente de negócio favorável? Como é que a gente pode prosperar se, quando você vai conversar com um empresário, ele fala, meu, gente, eu tô carregando uma dívida que não tem, não sei até onde eu vou conseguir. Aí vem os cretinos e os blogueiros que apoiam os cretinos e ficam defendendo redução de jornada de trabalho. Redução de jornada de trabalho, quer dizer, nós vamos pegar a nossa improdutividade e torná-la ainda mais improdutiva. Vamos aumentar a nossa improdutividade. Vamos nos tornar um país menos competitivo ainda. Não podemos achar que competitividade significa sacrifício. Ah, o Brasil tem que ser mais competitivo, então temos que fazer sacrifício, temos que trabalhar 18 horas por dia e temos que ganhar um quinto do que nós ganhamos. Não é isso. É criar as condições para que geração de valor e renda andem juntas em patamares elevados e não geração de valor e renda andem juntos em patamares baixos, porque a geração de valor e renda andam sempre juntos. Não vai existir um país que ganha muito gerando pouco valor. Não vai existir um país de baixa produtividade com salários elevados. Isso vai ser ajustado pelo tal do mercado. E o mercado é impiedoso, porque ninguém é idiota de abrir uma fábrica num país onde não vale a pena abrir uma fábrica. Aí a gente noticia a ida de empresas para o Paraguai. E desculpa, dizer que o Paraguai é um exemplo de país e de institucionalidade provavelmente vai virar, mas não é ainda. No entanto, você pega lá carga tributária, taxa de juros e esses números mais imediatos que destroem uma empresa. Empresa sem capital de giro acaba. Empresa que deve o que a empresa brasileira deve, acaba. Você sabe, ou você deve ou tem alguém na sua família que deve, você sabe o que é dever. Quando você está devendo um dinheiro, é enlouquecedor, você não sabe mais o que fazer. Como é que você vai gerar renda? Como é que uma empresa vai gerar renda? Como é que uma empresa que fabrica automóvel vai vender mais automóvel num país onde a renda não cresce e, portanto, não vai ter mais gente comprando automóvel? Porque a renda per capita brasileira hoje é menor em poder de compra do que era há 6 anos, ainda que em valores absolutos, nominais. Você vai olhar lá um número e vai achar que está ganhando mais. Achar não, você sabe que está ganhando menos. Não sei se você concorda ou discorda, mas essa é a opinião que eu tenho sobre o assunto.
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8: Já mudou muito. Bom dia, excelente manhã, ótima terça-feira, 23 de junho de 2026. Utilidade pública, prestação de serviço, trânsito, estradas, previsão do tempo, Copa do Mundo, futebol. O que é Lionel Messi, o maior artilheiro da história das Copas? Ontem marcou 2 gols. Ele fez todos os gols da Argentina, que balançou as redes 5 vezes com 2 vitórias, 100% de aproveitamento ontem contra a Áustria. Ainda perdeu um pênalti, hein, José Paulo Sobral? Ainda teve uma falta no finalzinho do jogo que ele quase marca.
11: Pois é, cara. Tudo é um bem? ET mesmo, né, Mário Dias? Bom dia pra você, pros nossos ouvintes. Ainda tem o direito de perder pênalti e depois marcar, mas...
8: Como é que tá o Cristiano Ronaldo hoje, hein?
11: Pô, se foi igual o primeiro jogo...
8: Porque hoje ele vai entrar em campo com Portugal, né? No primeiro jogo ele decepcionou. E você viu todo mundo abraçando o Messi na Argentina, jogando por ele? Tá rolando uma treta aí, dizendo que lá em Portugal, Cristiano Ronaldo andou dando uma cobrada, jogadores ficaram insatisfeitos. Será que é verdade? Será que é fofoca? Eu tô torcendo pra Portugal, vamos ver como é que vai ser isso. Daqui a pouquinho a gente fala de Copa do Mundo, Haaland também balançou as redes, Mbappé também, cracaço pela França. Mas, cara, prioridade aqui é a participação dos nossos ouvintes. Vamos com névoa forte já neste exato momento.
11: É, na linha vermelha, ó. Informação do Mauro Martins.
12: Bom dia, Mário Dias, bom dia, WhatsApp. Bom dia. Mauro Martins, taxista, sou um unicórnio. Tô vindo do Galeão, tô voltando já. Olha, tá uma névoa muito forte aqui na linha vermelha, tá? Tá bem, tá iluminado, não tem nada apagado, mas só que tem um nevoeirozinho aqui que tem que jogar água no para-brisa e ligar o limpador, senão tu não enxerga nada. Bom dia a todos e um segundo tudo pode mudar. 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
8: Ó, caminhão enguiçado em Guadalupe, Avenida Brasil, ocupada uma faixa na altura da passarela 32, um caminhão parado no sentido centro. Destaque do centro de operações que nessa madrugada também postou aqui uma foto, rapaz, não sei se você viu, de um poste tombado lá em Oaíba. Foi um acidente na Zona Oeste, Avenida Cesário de Melo, também teve que ser interditada, perto do BRT, outro ponto de referência ali, o Parque Oeste, os bombeiros acionados, Polícia Militar, Polícia Civil, Força Municipal, bombeiros, acidente feio entre carro e moto no sentido Santa Cruz, com desvio ali para a rua Professor Souza Moreira, Adolfo Lemos. Depois o motorista acessa novamente a Cesário de Melo. O destaque da madrugada, se você estiver passando nessa região, quiser contribuir, participar, fique à vontade. Na Zona Sul, Avenida Niemeyer, uma faixa ocupada, altura do número 550, manutenção da Light, sentido São Conrado, Aterro do Flamengo e Praia da Reserva, fechamento para carros até as 5:30 da manhã, treinamento de ciclistas da... de alto rendimento, geralmente são os triatletas. Lembrou aqui pra gente também o Flávio Costa, guarda municipal, tá atuando. O que mais que tá chegando aí, Zezinho?
11: Chegando mensagem do Bruno agora, Mário, sobre um caminhão enguiçado. Ele fala onde?
13: Bom dia, Mário. Bom dia, Zé. Que é o Bruno saindo de Realengo, Guadalupe, estação de Guadalupe. Um caminhão enguiçado na pista do centro. Da pista do meio sentido centro. Já Brasil, está tudo parado. Tem um reboque no local, mas vai piorar o negocinho aqui, viu, Zé? 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
8: Então ele já atualiza a informação que eu trouxe aqui do centro de operações, dizendo que o reboque já está no local ali na Avenida Brasil, caminhão enguiçado em Guadalupe. Vamos girar a reportagem, já a gente traz mais participação de ouvintes, falando sobre o tempo, falando sobre trânsito. Prisão de miliciano, Luiz Valcir.
14: A Polícia Civil prende nesta segunda-feira um homem apontado como integrante da milícia que atua em Guaratiba, na zona oeste do Rio. Segundo as investigações, Adriano Cassini Miro dos Santos de Lima seria responsável por realizar cobranças extorsivas relacionadas a obras residenciais, construções de condomínios e empreendimentos imobiliários na região. De acordo com a corporação, a milícia transformou a expansão urbana e imobiliária de Guaratiba em uma das principais fontes de receita ilícita, exigindo pagamentos ilegais para autorizar construções, viabilizar obras, comercializar terrenos e permitir a ocupação ou permanência em áreas sob subdomínio do grupo criminoso. Durante a operação, agentes da Delegacia de Repressão às Ações Criminosas Organizadas, a DRACO, apreenderam um revólver, munições, balaclavas, um radiocomunicador, três celulares e documentos relacionados à comercialização de terrenos.
11: E mulher morre esfaqueada, Maria Clara Vinhais.
15: Uma mulher é morta a facadas em Rocha Miranda, na zona norte do Rio. O caso aconteceu nesta segunda-feira. Segundo familiares, o crime foi cometido pelo ex-companheiro da vítima. A mãe de Yasmin Rodrigues da Silva também ficou ferida no episódio. Ela teria tentado impedir o homem de proferir os golpes. As vítimas foram socorridas e levadas para uma unidade de saúde da região. Ainda não há informações sobre o estado de saúde dela. A Polícia Civil investiga o caso.
8: 5:05, agressão de idoso, estado de saúde, circunstâncias, Rafael Ajude.
16: É estável o quadro de saúde do idoso agredido, empurrado de uma mureta de cerca de 8 metros de altura na Praia da Bica, no Jardim Guanabara, na Ilha do Governador, na zona norte do Rio. O homem apontado como agressor foi preso temporariamente no domingo, no bairro Jardim América, também na zona norte. Segundo as investigações, na madrugada do último sábado, Diógenes Arruda Júnior foi agredido e empurrado por Felipe Rodrigues de Souza Mendonça. A vítima, de 76 anos, teve graves lesões e chegou a ficar desacordada, sendo socorrida por populares, encaminhada ao Hospital Municipal Evandro Freire. A Polícia Civil investiga as circunstâncias do crime. O autor foi levado para a delegacia da Ilha do Governador e responde por tentativa de homicídio. A reportagem tenta contato com a defesa dele.
11: Ataque em Magé, Maria Rita Nader.
17: Um homem é morto e o outro fica ferido após um ataque a tiros no bairro Suruí, em Magé, na Baixada Fluminense. O caso aconteceu na noite deste domingo. O Anderson Braga Simas e Juliano Rezende Lima estavam dentro de um carro parado em frente a uma lanchonete quando foram surpreendidos por criminosos. Vídeos que circulam pelas redes sociais mostram um homem gritando que amava o irmão que morreu dentro do veículo. Já Juliano foi socorrido e levado para o Hospital Municipalizado Adão Pereira Nunes, em Duque de Caxias. O estado de saúde dele é considerado gravíssimo. A Polícia Civil investiga o caso.
8: Em Botafogo agora, 21 graus na Zona Sul. E o tempo na Baixada Fluminense?
11: Fala, Azul.
18: Bom dia, Mário. Bom dia, Zezinho.
11: Bom dia.
18: Bom dia, ouvintes da Band News. Aqui quem tá falando é o Azul, saindo do Parque Alourado com 19 graus, tempo bom, céu estrelado, sentido Rio de Janeiro, saindo mais cedo que de costume para fugir do tumulto da Oeste do Luiz, né? Daqui a pouco, logo mais, por volta das 5 horas, já começa a embolar tudo. 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
8: É, e já a gente vai trazer informação de um ouvinte que passou ali pela rodovia Washington Luiz agora há pouco, descendo a serra. Vamos destacar também na ponte Rio-São Paulo, a partir de 5:30, entrega da primeira fase das obras da Dutra. Importante é obra que está acontecendo ali pela Serra das Araras, mas agora tem ouvinte reclamando sobre...
19: Semáforos. Nem sinal.
8: Onde? Vai me dizer que é na Tijuca, Zona Norte.
11: Aquela região
8: do Rio.
11: Ali, Vila Isabel, eita, Andaraí, o Cláudio mandou.
20: Cara, bom dia, Zé. Cláudio, taxista. Os sinais. Barão de São Francisco com Teodoro e Barão de São Francisco com Maxwell estão apagados. São dois sinais importantíssimos. Valeu? Um grande abraço e um dia abençoado para todos aí. 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
8: Grande Tijuca, Vila Isabel, tá complicada essa região. Vamos agora com Estrada. Aquele destaque prometido do Luiz de Petrópolis.
11: É, fala, Luiz.
21: Bom dia, Zé, bom dia, Mário, Luiz de Petrópolis. Descendo a serra e saindo do Quitandinhas, 3:15 hoje, com 14 graus, céu limpo, estrelado. Entrando na BR, meia pista até o radar, depois tranquilo, até chegar na penúltima curva, já quase chegando na reta do Aipim, um carro enguiçado e com muita coisa na pista, uma poeirada danada, e o rapaz parece sinalizando com o celular, o carro está quebrado lá e está passando um perrengue. Tomara que dê certo tudo para ele lá. Washington Luiz, um nevoeiro parecido com o de ontem, na altura da Reduque, linha vermelha, beleza, até chegar aqui na 28 de setembro, ok. Mário, Zé, domingo, vai ter a corrida da Bauer Fest, a Bauer Run.
0: Maneiro, hein?
21: 7 km no centro de Petrópolis. Vamos lá, galera. Como o Mário disse ontem, se exercitar e corrida é um exercício, faz muito bem para a saúde. 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
0: Boa dica aí do nosso ouvinte Luiz de Petrópolis, falou de nevoeiro, o tempo vai mudar com a aproximação e passagem de uma frente fria. No final dessa terça-feira, aumento de nebulosidade, céu parcialmente nublado, passando a nublado, previsão de chuva fraca, moderada, isolada a partir do final da tarde, ventos podem ser fortes, mínima de 19, máxima de 32 graus. Quero saber também, você ouvinte da Band News FM, quer compartilhar sobre o tempo? Fique à vontade. Por onde você tá? Tá sentindo aquele friozinho? Se agasalha direitinho. Hoje é bom colocar uma capa, um guarda-chuva, porque tem essa possibilidade e vai até o finalzinho da semana, pelo menos. Eliane Moura tá participando aqui com a gente, Sumaia Randan também aqui no chat, mandando mensagem aqui, o João Pedro, 19 graus, freguesia, um abraço pra Regina, um beijo pra vocês, todos que estão aqui participando com a gente, o Henrique no Jacaré, 21 graus, o Luiz também aqui, 19 graus, na Portuguesa, Ilha do Governador. Tem mais um ouvinte da ilha aí também, né?
11: Tem, o Gilberto Machado.
1: Bom dia a todos, Gilberto Marcelo, governador, temperatura de 19 graus. Mário, Zero Zap, a melhor resenha do Rádio Carioca de todas as manhãs. E o Messi, hein? Que jogador extraordinário.
0: Ele é bom demais.
1: Hoje José Fêmea, um segundo, tudo pode mudar.
0: Sensacional, Messi, né? Bom, quem mais, Zezinho? Tem aqui uma galera participando, interagindo, escrevendo. José Luiz em São Paulo, 19 graus com céu nublado, tá em Mauá, Agripina, mesma temperatura, mas na Praça da Bandeira, tá falando da área da Tijuca. Tem o Ivo Oliveira também nos prestigiando diariamente, sempre escreve aqui. O Vilmar Zanetti, 11 graus em Criciúma, Santa Catarina. Um abraço pro queridozinho Andréa Paula, 22 graus, céu limpo, véspera de São João e Jogo do Brasil, hein? Uma linda terça, o que ela escreve aqui. 22 graus na Pavuna. Simone tá em Caxias, 19 graus. Participando aqui com a gente também o Edson Souza. Um abraço pra você. Quem mais, cara?
11: E Elmo Papa.
0: De Bom Jesus.
22: Bom dia, Zé. Bom dia, Mário. Bom dia. Jesus, estou vapando agora com 15 graus. Céu limpo. Voltando ao trabalho hoje, depois de uma pequena folga, e quem não tira folga é o Leo Messi, né? Mas o homem não é desse planeta. A Argentina tá em festa. E se eu não fosse brasileiro, eu ia até torcer para eles, tá? Grande abraço a todos, Bandinhos FM. 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
0: Será que quem ri por último ri melhor? Os humilhados serão exaltados, os jogadores do Brasil estão sendo escorraçados, um futebol fraco nesse comecinho. Será que a gente vai engrenar? Na última Copa a Argentina perdeu o primeiro jogo. Começa a ganhar, fazer aquela graça no começo, depois, meu amigo, de repente a gente cresce. Vamos torcer pra isso, né? Ó, em Tomás Coelho, a temperatura é de 19 graus, céu limpo, se preparando pra aula com a professora Jaqueline, sabe quem? Elizabeth Pavão, estudiosa,
11: Pavão,
0: né?
11: Pavão misterioso, pássaro formoso.
0: Em Irajá, 18 graus, participa aqui o Luciano, um abraço pra você também aqui nos prestigiando, mandando mensagem. Quero saber se tem mais áudio.
11: Tem mensagem da Sumaia.
23: Bom dia, Mário, bom dia, Zezinho, Sumaia de Teresópolis, 11 graus. Hoje tem Portugal, como eu gosto de Portugal. Hoje é o dia do atleta olímpico. Hoje é o dia das Nações Unidas. Dia Internacional das Viúvas, que é o meu caso. Dia Internacional das Mulheres na Engenharia e Dia do Lavrador. E véspera de São João, que eu adoro essa festa. E de Brasil e Escócia, que Brasil vai ganhar. 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
0: Vamos torcer. O nosso ouvinte Júlio César de Niterói está em Fort Lauderdale, na Flórida, acompanhando pela internet. O René Marques tá já, mesmo com frio, se preparando para nadar no posto 12 do Recreio dos Bandeirantes. Também aqui nos prestigiando, acompanhando a programação da Band News FM. O Manuel Araújo, também em Orlando. Que audiência sensacional nos Estados Unidos, José Paulo.
11: E por aqui chegou o John.
0: John!
4: Bom dia, Zé, bom dia, Mário.
0: Bom dia.
4: Tô lendo aqui, motorista executivo. Hoje eu tô no Rio, não. Hoje eu tô aqui em Vitória.
0: Opa, Espírito Santo?
4: Acabei de fazer um transfer aqui agora. Beleza, hein? O tempo tá firmezinho, 21 graus. Ainda tá escuro. Tá agradável. 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
0: 5:15 já resenhamos com os ouvintes, vamos à notícia importante para o Rio de Janeiro, ligada à política, economia, João Boer e agenda presidencial.
5: A adesão do Rio de Janeiro ao programa de pleno pagamento de dívidas lançado pelo governo federal vai reduzir a dívida com a União de 210 bilhões para 168 bilhões de reais. As informações foram divulgadas durante a assinatura da adesão do Rio ao programa federal na sede do governo estadual no Palácio Guanabara, na zona sul da capital fluminense, com a presença do presidente Lula e do governador em exercício Ricardo Couto nesta segunda-feira. Com a adesão ao Propag, os juros foram zerados pelo governo federal. Antes, a dívida crescia, de acordo com o IPCA, mais 4% de juros. Segundo o governador em exercício, a longo prazo, a redução da dívida é de cerca de 40 bilhões de reais.
6: Aí está a demonstração de como nós vamos atingir aquela meta que eu coloquei para o estado do Rio de Janeiro, que era sair aí do negativo e chegar uma finança equilibrada. A assinatura do Propag vai trazer juros zero, acarretando uma economia de bilhões anualmente, se olharmos para a dimensão da dívida.
5: A estimativa do governo estadual é que a adesão ao Propag gera uma redução de mais de 70% no valor mensal pago pelo Rio de Janeiro. A parcela vai cair de 439 milhões para 119 milhões de reais. Mas as parcelas vão mudar de valor gradualmente até atingir patamares mais altos em 2029. Presidente Lula classificou a adesão como civilizatória.
9: Nem a União era beneficiada, nem os estados, porque era uma dívida que a gente não recebia, era uma dívida que os estados também não podiam pagar. O que é que nós decidimos fazer? Fazer alguma coisa que pudesse permitir um acordo civilizatório entre dois entes federados. Ou seja, criar as condições objetivas para que o Estado pudesse saldar sua dívida em condições que ele pudesse cumprir. E, ao mesmo tempo, a União ficar feliz porque ela poderia receber aquilo que o Estado lhe devia.
5: O Estado do Rio terá que dar uma entrada de 20% do total devido à União para garantir os benefícios do programa de pleno pagamento de dívidas dos estados. O governo do Rio se comprometeu a ceder parte de receitas futuras para viabilizar o pagamento. A adesão dos estados ao Propag exige uma série de contrapartidas, entre elas o limite de crescimento de gastos nos poderes executivo, legislativo e judiciário, além de investimentos na área da educação, segurança pública, infraestrutura e meio ambiente.
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11: Ô Mário, tem mensagem do Alexandre com informação da Avenida Brasil.
25: Dia, Alexandre Gomes, dia. Taxista, dá um informe da Avenida Brasil, pista central, sentido centro. Tem um caminhão parado em frente à Fiocruz, lado direito. É, daqui a pouco vai estar causando complicação no trânsito ali, se ele não sair logo, hein? Então o pessoal tem atenção aí quando estiver vindo.
11: E o Anderson, cara, ele passou por vários lugares e foi mandando informação aqui pra gente, ó.
0: Vai, Anderson.
26: Bom dia, Band News. Bom dia, Mário. Bom dia, Zé.
11: Bom dia.
26: Antes da Band News, Anderson Firmino de Niterói, motorista executivo, saí de São João da Barra com a temperatura a 16 graus, passando por Campos, permanecendo a 16, passando por Quissamã, estava 17, Macaé 16, a região de Casimiro, ali de Abreu, mais ou menos 14, com muita nebulosidade, só lembrando aos motoristas que estiver ouvindo para andar devagar. E aí, após Casimiro de Abreu, vindo ali para o Rio Bonito, Tanguá, a temperatura 16, deixando o meu cliente aqui em Piabetá, com 17 graus, ok? Muito cuidado na Rio Magé aqui, pessoal, que vai sair lá em Manilha, obra para tudo quanto é lado. 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
0: E já mudou.
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0: 5:20, caso Master. Investigado no escândalo do banco, líder do governo no Senado deverá deixar o cargo nesta semana após um encontro com o presidente Lula. Jax Wagner pretende pedir demissão do posto. Essa foi a apuração do repórter Caian Messina, da TV Band, depois dessa reunião. A conversa entre o parlamentar e o chefe do executivo está marcada para amanhã. Se for mesmo levada adiante, a decisão dará alívio ao Planalto, uma vez que ministros e boa parte da bancada do PT no Congresso trabalham para blindar Lula no caso Master. Agora, o caso Marielle. Informações aqui do Rio de Janeiro. Guilherme Faria.
2: A primeira turma do Supremo Tribunal Federal rejeita os recursos apresentados pelas defesas e mantém a condenação dos 5 acusados de participação no assassinato da vereadora Marielle Franco e do motorista Anderson Gomes, em março de 2018. O relator do caso, o ministro Alexandre de Moraes, foi acompanhado por unanimidade pelos ministros Cristiano Zanin e Flávio Dino e pela ministra Carmen Lúcia. Em votação no plenário virtual, encerrada na sexta-feira. Os 5 acusados foram considerados culpados pelo STF em fevereiro deste ano. Os irmãos Domingos e Chiquinho Brazão, apontados como mandantes, foram condenados a mais de 76 anos de prisão cada. Todos os condenados estão presos. Chiquinho é o único que cumpre prisão domiciliar por questões de saúde.
3: Morte de criança investigada, Daniel Henrique.
7: A Delegacia de Homicídios da Baixada Fluminense investiga as circunstâncias da invasão a uma casa em Nova Iguaçu que terminou com uma criança de 7 anos morta com um tiro na cabeça. O caso aconteceu na madrugada desta segunda-feira. Eduarda Cruz dos Santos Bastos estava com a mãe em casa. Ela chegou a ser levada ao Hospital Geral de Nova Iguaçu em estado gravíssimo, mas sofreu uma parada cardiorrespiratória durante a manhã e não resistiu. De acordo com vizinhos ouvidos por policiais militares, um grupo de cerca de 5 homens entrou pelos fundos da residência. Eles dizem que ouviram diversos disparos. Após terem percebido que a menina foi atingida, um dos criminosos teria afirmado que eles fizeram besteira. O grupo fugiu do local. Os pais da vítima já prestaram depoimento. Na saída da delegacia, a mãe da menina, Thaís Bastos, afirma que os invasores disseram que eram policiais. Ela ainda diz que a filha era uma menina com sonhos.
10: Arrombaram a nossa casa e entraram lá falando que era do BOPE, falando que era polícia e ficaram procurando umas pessoas na casa. E minha filha, eu pedi pra minha filha se esconder dentro do closet, ela se escondeu debaixo das roupinhas e ela deve sair pra eu poder olhar. Ele atirou nela. Foi isso. Uma inocente, gente. Uma menina que sonhava ser policial, sonhava. Tinha sonhos, Jesus. E eles tiraram a vida da minha filha. Eu peço só justiça de Deus, justiça do homem também, que eles venham aprender quem fez essa maldade com a minha filha.
7: A Polícia Civil também tenta identificar os autores dos disparos. Segundo dados do Fogo Cruzado, 8 crianças foram baleadas na região metropolitana do Rio em 2026. 3 delas morreram.
0: Que declaração forte dessa mãe, a emoção, o desespero. 5:23, toda a nossa solidariedade a essa família, esse momento de despedida, que a apuração seja feita, a punição severa a esses assassinos. Produtores de matérias-primas para a agricultura acionam Itamaraty para conseguir fornecedores emergenciais de fertilizantes. O temor é que a escassez possa afetar a próxima safra, cujo plantio vai começar em agosto. Grande parte da produção de alimentos do Brasil depende do mercado externo. Mais de 90% dos principais fertilizantes agrícolas usados no país são importados. A pequena parte fabricada por aqui também precisa de insumos que vêm de fora. Diretor executivo do Sindicato Nacional da Indústria de Matérias-Primas para Fertilizantes, Bernardo Silva, fala que um aumento de custos é inevitável. Em nota, o Ministério das Relações Exteriores afirma que já acionou representações diplomáticas em diversos países. Segundo Itamaraty, o tema é prioridade do ministro Mauro Vieira em missões internacionais. O que está chegando aí pelo WhatsApp? 999026970, Zé.
3: Está chegando a mensagem do Wagner, de Duque de Caxias.
12: Bom dia, Mário. Bom dia, Zé.
3: Bom dia.
12: Aqui é o Wagner, saindo de Duque de Caxias, Parque Paulista. 19 graus nesse momento. 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
0: Valeu, Wagner, um abraço pra você. Daqui a pouquinho a gente vai trazer mais informação aí sobre o tempo, sobre trânsito. Agora, o destaque de Vinícius Calixto.
14: Pais e responsáveis de alunos do CIEP Joaquim Pimenta, na Vila Sapê, em Curicica, na zona sudoeste do Rio, denunciam recorrente falta de aulas na escola municipal por causa da violência no bairro. Segundo os relatos, desde o início do ano, quando começaram os confrontos por disputas territoriais na região, foram 10 aulas suspensas no turno da manhã. A Vila Sapê passou a ser controlada por traficantes do Comando Vermelho. Em maio, alunos não tiveram aulas por causa da presença de homens armados no entorno da unidade de ensino. Ainda segundo os responsáveis, além da troca de tiros, a escola também vem sofrendo com casos de furto de cabos de energia por usuários de drogas, também afetando o andamento do calendário letivo. Na manhã dessa segunda-feira, não teve aula na escola por conta de falta de luz devido a furto.

0: tráfico na região está cada vez maior e prejudicando a educação das crianças.
1: Tiroteio na comunidade Dois Irmãos, ninguém dorme, ninguém consegue ficar tranquilo. Às 7h10 eu informo da escola, CF Joaquim Pimenta, ali nos fundos da Vila Sapê, que roubaram os cabos de energia, a escola totalmente sem energia, não pode atender os alunos. Estava levando meus filhos para a escola, tiveram que voltar para casa. Já não basta a violência, os dias sem aula por causa de tiroteio, naquela região também da Vila Sapê. Agora o furto de cabos, que já é reflexo do domínio do tráfico aqui nessa região.
0: A Secretaria Municipal de Educação lamentou o furto ocorrido em uma unidade da rede e informou que o processo de reparo já foi iniciado e que o atendimento presencial vai ser retomado mais rápido possível. A pasta afirmou em nota que pediu reforço do batalhão de Jacarepaguá da Polícia Militar para o andamento seguro das atividades. Procurada, a PM informou que o policiamento na região é realizado de forma contínua por meio de viaturas e motocicletas, com rondas e baseamentos em pontos estratégicos previamente definidos.
2: Por falar no assunto, o próprio Calixto ontem estava acompanhando, dos últimos dias a gente aí monitorando aqui a participação dos ouvintes sobre Rio das Pedras, e aí aquela mesma explicação, resposta da polícia, só muda o lugar. Policiamento vai ficar reforçado por tempo indeterminado em Rio das Pedras após outra madrugada de confrontos, grupos criminosos rivais. Ontem, segunda-feira, menos de uma semana, foram 4 tiroteios na comunidade. Um morador que teve identidade preservada, voz de torcida, disse que não foi trabalhar agora, início de semana, porque a situação ainda é muito tensa.
3: Nem deu pra trabalhar hoje, nem deu. Preferi nem ir, tá cheio de caveirão aqui, e volta e meia, esses caras atiram no caveirão, o caveirão atira de volta. Aí você fica no meio do fogo cruzado e salva pra gente, né? Aí por causa de nem sei nem se eu vou amanhã. Depende ainda de como é que eu vou se continuar desse jeito, capaz de não ir trabalhar a semana inteira.
2: Fim de semana também foi tenso. Na tarde de sábado, 3 criminosos foram mortos em confronto com a Polícia Militar. Segundo a corporação, houve necessidade de fazer uma incursão na localidade conhecida como Caranguejo. Policiais alvo de ataques de bandidos que eram da milícia migravam para o Comando Vermelho. Esses criminosos, ainda segundo a PM, os agentes revidaram. Ao fim do confronto, os policiais encontraram 3 bandidos feridos, identificados como Juan Barbosa de Souza, conhecido como Farol, José Romário da Silva, solteiro, e um outro conhecido como Duduzinho. Chegaram a ser socorridos no hospital, não resistiram aos ferimentos. Um outro bandido foi preso na ação, um menor apreendido. Com eles, a PM apreendeu 2 fuzis, 2 pistolas, 6 granadas. É um cenário de guerra, cara. Munição. Segundo a investigação, os 3 mortos eram da milícia Rio das Pedras, migraram para o Comando Vermelho, levando esse armamento para o grupo paramilitar. De acordo com a Polícia Militar, os traficantes utilizavam a comunidade da Gardênia com base para invasões em Rio das Pedras. Na madrugada de sexta, o Comando Vermelho atirou também uma granada por um drone próximo a uma lanchonete. Com a explosão desse artefato, o morador ficou ferido. Gabriel Monteiro dos Santos, 21 anos, teve uma grave lesão no olho, permanece internado no Hospital Municipal Souza Aguiar, com risco de perder a visão. Esse é o cenário nessa região. Se você puder evitar e, claro, participar aqui com a gente, como é que tá a situação hoje. Às vezes não tem como evitar também, né? O cara mora, é caminho, vai fazer o quê? Não tem jeito. Infelizmente, esse é o cenário aqui do Rio de Janeiro. Vamos lá que dá tempo de mais um destaque de sinal.
4: Bora, mais um falando ali da Teodoro da Silva. Júlio.
5: Bom dia, Zé Paulo. Bom dia, Mário.
2: Bom dia.
5: Júlio do Grajaú. Passando para avisar que mais uma vez o sinal da Teodoro da Silva com Barão de São Francisco em frente ao shopping Guatemi está apagado. Bom dia para vocês aí, bom trabalho.
2: Então tá aí, ó, pertinho do Iguatemi, é um shopping ali, né? Nessa área, né? E ali tem bastante cruzamento, né, Zé? Tem saída de estacionamento, já fui uma vez ali, não conheço tão bem, mas é movimentado, ali,
4: Sim,
2: não
4: bastante.
2: Nessa hora, né? Mas se não resolver agora, depois com o
4: Tem academia ali também.
2: Então... Cara, tem Detran nesse shopping.
4: Tem também.
2: Né? Eu acho que tem Detran, praça de alimentação sempre movimentada, tem lojas e tudo, né? E o entorno também, né? O entorno ali dessa área, muitos prédios residenciais nessa região. Bom, são 5h30, nossa conexão com São Paulo agora pra gente trazer mais informação.

0: Hello, Rio de Janeiro!
1: Bom dia, gente!
2: Bom dia, bom dia. Tudo certinho?
3: Tudo bem, tudo pessoal? Bem? Bom dia.
2: Beleza?
1: Tudo bem, vocês?
2: Tudo certinho, 21 graus agora aqui em Botafogo, mais aproximação de uma frente fria mais pro final dessa terça-feira, deve trazer aí chuva, até moderada em alguns pontos, de acordo com a meteorologia, mas por enquanto, um pouco de nebulosidade, máxima prevista de 32 graus, um frio controlável por enquanto. E aí em São Paulo, hein?
0: Frio controlável, foi muito bom.
1: Aqui também temos frio controlável, uma temperatura mais agradável do que a gente teve ontem. Então, uma média de 18 graus, pensa bem, tá ótimo, né? Ainda assim, a gente tem 5 graus em Marcelac, 9 na região de Parelheiros, tudo zona sul, né? Aqui da capital paulista, em Capela do Socorro também, 13 graus na região central, enfim. É uma madrugada que foi um pouquinho mais quentinha, mas tá chegando essa frente fria com chuva e um pacote completo que deve mudar... especialmente no período da tarde, a nossa carinha aqui na capital e grande São Paulo. Então, à tarde, já tem alguns ventos que estão chegando e trazendo essa frente fria. Então, depois do almoço ali, a temperatura deve cair bastante, cair mais. E amanhã a gente começa o dia com chuva, é a previsão do tempo que temos por aqui.
0: A gente tem essa previsão da Defesa Civil aqui para o Sudeste, de frio, impactos por causa da passagem de uma massa de ar polar. Essa frente fria que já avançou pelo sul e agora derruba temperatura em São Paulo e Rio de Janeiro. Como é que estão as coisas por aí, meninos, em relação a isso? Já tem medidas? Aqui em São Paulo a gente tem medidas como a abertura de um abrigo solidário na estação Pedro II do metrô, onde é oferecido espaço tanto para pessoas em situação de vulnerabilidade, quanto os pets dessas pessoas também, é oferecido cobertores, comida também. Quais são as medidas para quando está o frio extremo aí no Rio de Janeiro?
2: Solidariedade, né? Acima de tudo, as pessoas que se mobilizam, ainda não tem nenhum anúncio, grande mobilização na esfera governamental sobre isso, não. Mas a ajuda do dia a dia das pessoas, as campanhas solidárias, né, Zé? Aqui também do agasalho, essas que são já frequentes todo inverno por aqui, né?
3: E a gente recebe muito aqui, né, Mário? Alguns ouvintes falando desse crescente número de moradores em situação de rua. Quando a gente vem aqui pro caminho do Grupo Bandeirante de Comunicação, eu vejo passando ali pela região do Estácio, né, na Zona Norte, chegando aqui na Zona Sul, ali em Botafogo, quando você passa próximo ao Botafogo Praia Shopping também, são vários. E
2: infelizmente
3: aí,
2: é uma triste realidade.
3: Triste realidade,
2: em todo o Rio de Janeiro, São Paulo, outras grandes capitais, cidades, né, com essa pobreza extrema. Deixa eu trazer uma informação importante aqui, que tem tudo a ver com a nossa ponte Rio-São Paulo, que é a inauguração da primeira fase das obras da Serra das Araras, com hoje a presença do presidente Luiz Inácio Lula da Silva, a partir das 10 horas, agenda presidencial. São os primeiros 4 quilômetros na pista de subida. A gente tem falado quantas e quantas vezes, falamos aqui também dos acidentes ali na Serra das Araras, e uma obra que até foi antecipada, não seria nem inaugurada esse trecho, para carros já começa, né, a passar na quinta-feira, mas hoje é aquela cerimônia, né, para marcar a presença. São os primeiros 4 quilômetros, pode ser pouco, mas isso já ajuda pra caramba. É a primeira fase, é um estágio inicial, vai acontecer ali em Paracambi, na altura do quilômetro 225, na pista sentido São Paulo. É essa etapa, né, do investimento de 1,5 bilhão de reais do BNDES, apoiando também toda essa obra na Nova Dutra. Então é importante, porque é uma ligação a gente já tem aqui 70% de execução das obras, começaram no ano passado a ganhar um pouco mais de velocidade, dando mais segurança para quem passa, muitos caminhoneiros também, uma região que recebe cerca de 390 mil veículos por mês, dos quais 36% são de carga. E a maioria de acidentes que a gente recebe aqui, né, Zé, são sempre aqueles com caminhão tombado, e felizmente isso tem diminuído, né, com as obras, com as liberações parciais. Causa um impacto no trânsito? Sim, fechamentos momentâneos durante as tardes principalmente, mas já tem esse avanço e hoje vai ser mostrado esses primeiros 4 quilômetros de um projeto aí de 8 faixas a mais, 4 em cada sentido, novos viadutos, importante obra lá na Dutra, em Serra das Araras.
0: Eu já sofri com essa paralisação aí no período da tarde, voltando do Rio para São Paulo. Uma viagem que era para durar 6 horas, acabou durando 9 horas. É. Por causa dessa pausa. Peguei bem ali o ônibus da 1 da tarde, eles param, acho que 3 da tarde. E fiquei parada ali antes da passagem, porque eles estavam fazendo as obras e já era uma coisa programada. Sim. Mas que não avisaram na hora de comprar a passagem. Mas
1: então,
0: é
1: o tempo, né?
0: Então, deu para dormir bem.
1: É. Agora, essa reforma, ela melhora também a questão da inclinação das curvas, no sentido de dar segurança para esses caminhões aí também?
2: É, o objetivo é esse, né? Que haja mais segurança. É, pelo que eu tava vendo as primeiras imagens, hoje vai ser apresentado com mais detalhe, Carol. Vai dar bem mais estabilidade, sim, né? Tanto na subida quanto na descida. É. Por isso que a intenção é que diminua, né, o número de acidentes. Essa obra, em toda a concessão, tô vendo aqui o material, são 626 quilômetros e 10,7 bilhões do BNDES em toda a estrutura, né, da estrada, mas nesse trecho especificamente a gente vai ter esses 4 primeiros quilômetros lá na Serra das Araras, na pista de subida sentido São Paulo, para dar uma melhor estabilidade, melhorar o acostamento também, faixas de segurança, iluminação, que também era muita reclamação que tinha, e 8 novos viadutos.
1: Boa. É, porque essa é a história, né, de você dar menos curva possível, né, para especialmente veículos de carga, é o que traz um pouco mais de segurança de aerodinâmica, né, porque quando se faz muita curva fechada, você aumenta a possibilidade de a carga se mover ali e ter tombamento de carreta e tudo mais. Eu lembro aqui aqui a gente tem o sistema Anchieta Imigrantes, né, que é o grande acesso ao litoral e muita carga que vai para Porto de Santos. Tem também outras rodovias, que é a Mogi Bertioga, Tamoios, mas o sistema Anchieta Imigrantes, ele já chega muito próximo ali ao Porto de Santos, é o preferido, né, pelos caminhoneiros. E lá a gente tem a Anchieta, que é uma antiga estrada, né, construída há muitos anos e muito tortuosa, numa época que não tinha tecnologia para você fazer túnel, então você tinha que contornar toda a serra e são muitas curvas. E lá a temperatura, se não me engano, a velocidade máxima são 50 km por hora. Justamente por isso, porque aí você vai bem devagar e ainda assim, quando você divide a pista com os caminhões, o que mais você sente cheiro é de lona queimada ali, né? Do freio desses caminhões que estão descendo. E ao longo dos anos foram criadas algumas áreas de escape, porque se o freio falha, você tem uma saída lateral onde você tem bastante brita. E aí o caminhão, ele desacelera como forma de segurança para evitar. O que tinha muito ali era strike, né, de caminhão que vinha descendo, a inclinação também é grande e aí é fazendo sucessivos acidentes. Claro que tem a Imigrantes também, tem alguma restrição de horário, mas e aí a Imigrantes, aí são 4, 5 faixas dependendo da região, muito menos curva porque passa dentro de muitos túneis. Então essa realmente a modernização das estradas, né, que foram abertas há tantos anos, como na década de 50, a Dutra, a gente tem realmente mais segurança viária sendo oferecida aí para os passageiros e para os motoristas.
2: É isso, vamos aí acompanhar ao longo do dia e a gente vai trazendo os detalhes todos, também o cronograma de conclusão das obras, é um primeiro trecho já importante, e o que a Luana falou, né? Nem sempre é avisado na hora que você vai comprar a passagem, eles divulgam, a gente fala aqui no noticiário local, mas tem que ter também uma transparência com o cliente, né? Das empresas de ônibus. Esse horário aqui, de repente, você vai perder mais tempo, né? Na hora que você for efetuar a sua compra, deixar isso bem transparente, né, Luana? Porque todo mundo tem a sua programação, né? Às vezes você tem que chegar e ter algum compromisso, você vai acabar perdendo, né?
0: Não, foi triste. Assim, eu sou mais nova, fiquei tranquila, tava num semi-leito, mas tinha muita. Tinha pessoas de idade, gente com criança. Então isso tudo impacta muito a vida, né? Você espera uma viagem de 6 horas, você pega um horário que você acha que você vai fugir do congestionamento, essa viagem de 6 horas acaba se tornando 9 horas, porque o que a gente teve ali do motorista é que a gente ficaria parado 1 hora, mas essa 1 hora durou mais de 2 horas, porque ia ter, acho que explosão de pedras, uma coisa assim. E aí
2: geralmente
0: a gente ficou parado um bom tempo ali. Mas realmente não foi avisado, ficou alerta aí.
2: Meninas, um beijo pra vocês, 5h40, amanhã
0: beijo,
2: a gente tá
0: meninos.
2: De volta.
3: Até amanhã, pessoal.
0: Valeu. Até amanhã, gente.
2: Valeu, tchau, tchau. Zezinho, chegou uma mensagem legal aí quando a gente falava da solidariedade, né? E a Carol e a Luana falavam sobre essa questão aí do frio, ações, medidas sendo tomadas. E um ouvinte nosso aí falou de uma campanha?
3: É, o Cláudio Omar, de Petrópolis.
4: Bom dia, galera da Band. Vocês falando aí sobre o frio, essa conexão com São Paulo e aqui no Rio. O Cefras é um serviço de solidariedade franciscana que acolhe pessoas que estão em situação de rua, imigrantes. E essa casa fica ali perto da central, né? Ela também é uma casa de apoio para nossos irmãos que vivem em situação de rua. É uma casa de acolhimento onde servimos as refeições, banho, eles podem lavar a roupa. E vocês falando sobre o frio, encontrei esse meio também de divulgar sobre os Cefras ali perto do Morro da Providência, na parte baixa, né? E aqui tem muitos ouvintes ouvindo, né, a rádio, também a oportunidade de também lançar aí, estender as mãos para quem puder também se tornar um benfeitor doador com alimentos, roupas, agasalhos. O Cefras se encontra ali. Vou deixar aqui o endereço.
2: Qual é o endereço? Ele falou aí?
3: O endereço é o seguinte, é Rua Visconde da Gávea, no centro, número 125.
2: Legal. Eu sei que as igrejas, muitas paróquias fazem também campanhas, a igreja ali da Lagoa, que também é administrada pelo Padre Omar, né? Do Santuário do Cristo Redentor, São José da Lagoa, também faz um trabalho fantástico, várias paróquias, Igreja de Santa Rita, mandar um abraço pro Padre Wagner também, sempre na audiência. Todas essas paróquias, em diferentes pontos, fazem campanhas que são muito importantes nessa época do ano, acima de tudo, por conta do frio.
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2: Abrindo esse giro com informações de momento do trânsito.
3: Bora, acidente na Praça da Bandeira, participação do Sandro.
6: Bom dia, Mário, bom dia, Zé.
3: Bom dia.
6: Tô com o Sandro falando. Mário, tem um acidente aqui entre um ônibus e um carro no viaduto dos marinheiros aqui na Praça da Bandeira, sentido Presidente Vargas. Quem vem da Praça da Bandeira para acessar Presidente Vargas, quando sobe o viaduto e desce, bem em cima da curva ali. Não tá sinalizado, tá começando a engarrafar. O problema é que é muito em cima da curva. Galera, tem que ter muita atenção aí, tá? Band News FM, segundo tudo, pode mudar.
2: Que aí que acontece? Pode ter um outro acidente, né? Sim. Que é em cima da curva, fica muito perigoso, visibilidade não é boa, né? Pra quem chega em cima, vai ter que dar aquela freada, pode causar um engavetamento. Ônibus e carro, de acordo com o nosso ouvinte, Sandro, quem mais?
3: Max, Avenida Brasil.
7: Bom dia, Mário. Bom dia, José Paulo. Bom dia, família da Band News. Aqui é Max, motorista de aplicativo. Em Parada de Lucas, 24 graus a sensação térmica. Eu venho informar, meus amigos, que a Avenida Brasil começa a ficar com trânsito intenso a partir deste ponto, no sentido centro, tanto a pista central quanto a pista lateral. Velocidade de 30 km. Mário, Zé, em um segundo, tudo pode mudar. Um bom dia para todos.
2: Bom dia para você. Girando a reportagem, já tem mais do trânsito. Luiz Valci.
8: Um homem é preso nesta segunda-feira pela Polícia Civil, acusado de manter uma fábrica clandestina de linha chilena em Coelho Neto, na zona norte do Rio. De acordo com a especializada, a operação teve início após uma denúncia anônima. No local, os policiais encontraram Márcio Antônio Freire de Oliveira, que se apresentou como responsável pela fábrica. Uma grande quantidade de linha chilena também foi apreendida por agentes da Delegacia de Proteção ao Meio Ambiente.
3: Destaque da Maria Clara Vinhais.
9: Uma fiscalização da Polícia Civil termina com a prisão do dono de uma clínica veterinária em Bom Sucesso, na zona norte do Rio. A ação aconteceu nesta segunda-feira após denúncias de tutores de animais. Durante a vistoria no estabelecimento na rua Cardoso Moraes, os policiais encontraram diversos medicamentos vencidos sendo armazenados e disponíveis para uso em atendimentos veterinários. Segundo a investigação, entre os produtos apreendidos haviam antibióticos, analgésicos e outros insumos utilizados em procedimentos clínicos. Os agentes também constataram a ausência de um responsável técnico no local. O proprietário foi conduzido para a Delegacia do Consumidor e autuado em flagrante por crimes contra as relações de consumo.
3: Ouvinte no ar. Ó, tiros agora aqui em Botafogo,
2: que
3: hein,
2: isso,
3: Mário?
2: Cara?
3: É a participação do Martins.
2: Fala, Martins.
10: Aê, Band News, bom dia. Bom dia. Tô aqui em Botafogo, a bala tá voando aqui na São Clemente, no Dona Marta, hein? Muitas rajadas. E não tô vendo nenhuma polícia, que é engraçado. Não sei se é entre eles, mas é a bala voando.
2: Cara, dá pra escutar, hein?
3: E uma outra ouvinte escreveu aqui, ó, barulho de muitos tiros em Botafogo. Tá escutando da Visconde de Caravelas. Tá bem perto, segundo a nossa ouvinte.
2: Caramba, rua São Clemente. Cara, tá escutando lá na Visconde de Caravelas, porque a rua São Clemente, ali perto do Palácio da Cidade, é coladinho na entrada do Morro Dona Marta, né? E ali é muito movimentado, tem muita escola. Atenção aí o pessoal que, obviamente, já está se preparando aí para ir para o trabalho. Tem ali um pouquinho mais na frente, né? Comércio, muita loja, principalmente os colégios, né? Visconde de Caravelas tem vários restaurantes ali também naquela região. Claro que esse tipo de comércio está fechado agora, mas é um polo gastronômico do Rio de Janeiro. E aí na São Clemente está o nosso ouvinte. Qual foi o nome desse ouvinte aí que mandou dos tiros? O primeiro, Zezinho?
3: O primeiro foi o Martins.
2: Martins.
3: É.
2: E agora nosso ouvinte que falou da Visconde de Caravelas.
3: Ela não falou o nome ainda, mas tem mais gente participando.
2: Vai. Isso, cara. Barulho de tiro, Morro Dona Marta em Botafogo, hein? Sendo observado por várias ruas do bairro. Cara, quando a chapa esquenta ali,
3: André
2: aqui
3: escreveu...
2: mesmo na esquina, a gente, por exemplo, vai ali pela padaria, aqui perto da Band, não é assim tão pertinho não, mas dá pra escutar quando a chapa esquenta desse jeito aí. Quem mais
3: o
2: escreveu?
3: O André escreveu aqui, ó, tiroteio intenso ainda, explosão de granadas, inclusive.
2: Caramba, explosão de granadas, atenção você que puder, evite aí a entrada, a área mais próxima da comunidade Dona Marta, pela rua São Clemente, principalmente. O André falando de explosão de granadas. Zé, prioridade aí para participação dos nossos ouvintes, infelizmente, falando sobre a violência aqui na zona sul do Rio de Janeiro, no bairro Botafogo. Quem mais?
3: Janaína agora.
11: No tiroteio aqui, dá para ouvir na Assis Bueno, mas muito tiro, rajada de tiro sem parar aqui, na Assis Bueno aqui, em Botafogo, Bom Dia News. Eu não sei se é o muro da Dona Marta, horrível.
2: A rua Assis Bueno é aqui colada na Band. É o que eu falei pra vocês, cara. Dependendo do lugar da redondeza aqui, você escuta esses tiros. Geralmente, quando a gente escuta aqui mais perto, parece que é no Tabajara, que é a ligação de Botafogo, sim, com Copacabana. Mas pelos relatos, é lá do outro lado, do lado lá de quem tá pela Voluntários, pela rua São Clemente, no Morro Dona Marta. Zezinho tá concentrado aqui, vendo se tem mais mensagens, prioridade total aqui para os nossos ouvintes. Vamos falar sobre um outro ponto aqui em Botafogo, que inclusive é perto de Dona Marta, que é o prédio ali do Dataprev. Tá tendo uma polêmica danada, João Boeri.
12: O prédio escolhido pela Dataprev para ser uma das sedes da filial no Rio de Janeiro possui o aluguel mais caro entre os imóveis considerados aptos pela empresa pública. O contrato de locação no edifício Ventura para os próximos 10 anos vai custar 220 milhões e 350 mil reais. Segundo informações obtidas pela Band News, durante a análise das opções disponíveis no mercado, a Dataprev selecionou 6 edifícios, a maioria no centro do Rio. Além disso, a empresa pública não realizou pesquisa de mercado referente ao custo com o condomínio que passaria a ter mensalmente. Um outro laudo encomendado pela Dataprev apontou que o aluguel negociado com a VT Tower estava abaixo da média de mercado, mas a pesquisa de mercado reuniu 12 dados relativos a salas e andares comerciais ofertados para locação na região. No entanto, os preços consultados foram todos no próprio edifício Ventura. Outros documentos obtidos pela reportagem revelam que a vantajosidade da locação só seria comprovada se a venda do edifício próprio da Dataprev em Botafogo, na Zona Sul, fosse superior a 115 milhões e 600 mil reais. Mas o laudo da Caixa Econômica Federal de 2019 apontava que a avaliação do prédio era de 115 milhões e 500 mil reais. Para o professor de Direito da Universidade Federal Fluminense, André Sadi, o melhor cenário seria esperar a venda do imóvel próprio antes de assinar a locação.
13: Ele pode ter problema administrativo e responder administrativamente caso ele não consiga alienar esse imóvel por esse valor mínimo dentro de um período razoável de tempo, tá? Então, não seria tão prudente, a meu ver, a locação antes de ter uma promessa de compra e venda assinada do imóvel, que não é um imóvel fácil de se vender, é um imóvel caro, numa localização que não necessariamente tem demanda, e isso pode gerar um prejuízo ainda maior ao erário. Isso deve ser levado em consideração pelo tomador de decisão.
12: Segundo o órgão federal, ainda não há nenhuma ação em curso para vender o prédio de Botafogo. Em 2024, o BNDES abriu uma consulta para verificar o que poderia ser feito com o edifício Valdir Pires, em Botafogo, que conta com 20 pavimentos. A pedido da Dataprev. Na época, o Banco Público disse que o imóvel estava com bom padrão de acabamento. Encontra-se em bom estado de conservação, mas a Dataprev decidiu transferir a sede para o imóvel no centro do Rio. Segundo a empresa pública, a reforma em Botafogo demoraria 4 anos. Segundo a Dataprev, a estrutura do prédio, inaugurado nos anos 80, é defasada. A Band News teve acesso à nota técnica do custo de reforma do prédio público. O valor seria de 61 milhões e 300 mil reais.
2: A gente volta a falar sobre o barulho de tiros, a preocupação dos ouvintes, o desespero de muita gente que acordou com o barulho intenso dos disparos na região aqui do Dona Marta, sendo escutado ali pela São Clemente. Luana Bernardes, chefe de reportagem, acabou de chegar, preocupadíssima também, disse que aqui pertinho, como nossa ouvinte Janaína escutou, na Assis Bueno, também é observado aqui nas redondezas, Zé.
3: E aí, movimentação policial lá agora.
2: Muitas viaturas,
14: 4, 5, 6, 7, 8. 9 carros de polícia, 10 carros de polícia, 11.
3: Olha o áudio que essa ouvinte mandou aqui pra gente, Mário. São Clemente.
2: Isso. Rua São Clemente. Bairro Botafogo. Zona Sul do Rio, parece guerra, cara. Que desespero, meu amigo. E aí, o que que você faz? Tá ouvindo a Band News FM agora? Seu filho, sua filha estuda perto da Dona Marta? Esquece! Não manda pra escola por enquanto essa situação estiver assim, cara. Olha isso!
3: Muitas explosões.
2: Foge desse caminho, sai dessa rota. Porque olha o desespero, explosão, granada, tiroteio, uma coisa terrível, cara. Impressionante esse cenário de guerra no Rio de Janeiro que os ouvintes estão mandando aqui pelo WhatsApp da Band News FM. Quem mais?
3: Hugo.
15: Bom dia, Mário.
2: Bom dia, Hugo.
15: Hugo Cruz de Ponta Negra, Maricanto, chegando aqui em Botafogo, próximo da região do Dona Marta. Mais uma sessão de hemodiálise. Muito tiro, muito tiro.
2: Clínicas médicas, o próprio Palácio da Cidade, com o Consulado de Portugal, que fica ali também, na rua São Clemente, onde é muito perto, o barulho fica, tem um posto de gasolina naquela esquina, cara, e ali tem uma pracinha, tem uma academia da terceira idade, geralmente tem ali uma um comérciozinho, né, também uma venda de cana, de pastel, cara, que coisa impressionante esses áudios, esses relatos desse tiroteio que está acontecendo agora. Quem mais?
3: Vamos lá, um ouvinte escreveu aqui pra gente, Mário, Isaías, falando que dá pra escutar de Laranjeiras, muitos carros de polícia indo ali ainda em direção em Botafogo, alguns já chegaram, como o ouvinte falou pra gente, então...
2: Não, o batalhão de Botafogo é aqui na rua, na Álvaro Ramos, na movimentação policial parte daqui, claro que há viaturas também, não sei se tem da Polícia Civil, se uma operação da PM, isso ainda não ficou claro, mas nesse caso, da forma que tá aqui, nosso ouvinte viu 10 viaturas, ela explicou se era da Civil, da Militar, me parece que é da PM, acredito que seja da PM, mas a gente vai monitorar aqui com a participação dos nossos ouvintes. A Zona Sul está em guerra, escrevendo aqui alguns ouvintes falando sobre esse tiroteio em Botafogo. O Pedro Ernesto disse que da URCA tá escutando. Que isso, cara? Da URCA tá escutando tiro? Minha nossa.
3: A Renata botou aqui, ó, os tiros não cessam, parece guerra. E a gente ouviu no áudio há pouco, o DJ também mandou um áudio.
16: Bom dia, ouvinte da Band News. Aqui quem tá falando é professor DJ de Educação Física. Ainda estou em casa em Botafogo. Cuidado, galera que mora nessa região aí. Dona Marta, o tiro tá rolando solto aqui no Dona Marta. Muito cuidado, galera. Um abraço e um segundo, tudo pode mudar.
2: Não é uma comunidade que tem confronto com frequência, tiroteio acontece, obviamente, há episódios antigos, inclusive a jornalista Nádia Haddad, durante uma cobertura policial, ela foi atingida, né? Isso acho que foi 2005, cara, se não me engano, eu tava começando aqui na Band como estagiário, 2005 ou 2006, já recém-contratado, e ela tava no posto com colete, com toda a estrutura, equipe de reportagem, tudo, mas mesmo assim, muito perigoso. Então, as pessoas que estão chegando por aqui também, os funcionários da Band, todos assustadíssimos, né? A Van Alves acabou de chegar, eu vi que ela tá meio assustada conversando ali com a Luana também, as duas chegando, porque aqui a gente escuta esses tiros. Tem mais?
3: Tem mais, Luiz Carlos.
17: Mário, bom dia, aqui Luiz Correia, taxista. Acabei de passar aqui em frente o Morro de Santa... Acho que é Santa Marta aqui. Mário, é muito tiro, muito tiro. E eu vou te falar, pelo que eu vejo aqui, pela subida do morro aqui, em frente a São Clemente, me parece Polícia Civil. Deve ter uns 15 a 20 carros da Polícia Civil passou por mim aqui e fechou em volta do morro aqui na pracinha. O negócio tá feio. Mas a única coisa que eu acho é que a polícia deveria fechar a rua, cara. Porque é muita bala, tá botando em risco todo mundo.
2: Exato, tem que fechar a rua, fechar desde antes ali do início, né, da comunidade. A Van Alves acabou de chegar e o nosso ouvinte disse aqui, o Luiz Correia, que viu viaturas da Polícia Civil. Como é que foi essa sua movimentação também aqui para chegar escutando esses tiros e no entorno, no seu trajeto, Van, você viu também essas viaturas? Bom dia para você.
18: Vi sim, Mário, bom dia para você, bom dia pro Zé e também aos nossos ouvintes. Eu estava ali na Belardo Lobo, na Lagoa, e muitas viaturas da Polícia Civil passando sentido Botafogo. Então, assim, o que os ouvintes estão de fato relatando é real, muita viatura mesmo.
2: Eu sei que essa determinação para fechar a rua em caso de tiroteio é sempre da Polícia Militar, mas há uma integração, deveria ter pelo menos, com os órgãos de trânsito para fazer aviso nos painéis, alguns luminosos, né? Ou então colocar nas redes sociais do próprio centro de operações. Aqui na Band News FM a gente tá fazendo esse papel de utilidade pública e prestação de serviço. Evite o caminho da São Clemente. Tira do seu mapa. Seu filho estuda algum colégio perto de Dona Marta, não mande agora, não tem como. Tá com muito tiroteio, para você preservar é uma situação de segurança pública, e a gente ainda não tem nenhum comunicado da Polícia Militar. Claro que a gente aqui fazendo o nosso papel para você evitar essa área, porque a quantidade de mensagens chegando aqui é impressionante. Quem mais é?
3: Agora a participação do Léo.
19: Bom dia, Bandinhos. Falando aqui, cara, do Maitá. Aqui do Maitá dá pra ouvir muito forte e é diferente. Às vezes a incursão, quando é lá no Santa Marta, fica mais longe. Parece que tá sendo na rua aqui, cara. Muito, muito tiro. Agora parou um pouco. Minha esposa estava saindo para remar, ela rema na lagoa, parou. Minha filha também está aqui perguntando o que eu faço. Brincadeira, a gente morar num estado de sítio maluco, né?
3: Um ouvinte tinha falado, ele até falou no áudio também que tinha diminuído, a Flávia também, mas botou, recomeçaram os tiros agora. Então, segue o tiroteio aqui em Botafogo, mano.
2: Então tá aí, por que que acontece? Vai dando 6 horas, a polícia começa quando tem operação, pouco antes das 6, aí já... É uma situação que há uma estabilidade ou uma resistência de criminosos, né? E é o que parece pelo que a Flávia disse. Já são 6 horas em ponto, você está ligando o seu rádio agora, uma cobertura especial da Band News FM, nessa terça-feira, 23 de junho, muitos tiros no Morro Dona Marta, preocupação de quem passa e observa do Maitá, da Lagoa, até da Urca. O ouvinte escreveu aqui, escutou tiros em diferentes pontos do bairro. Hugo estava indo para uma clínica, preocupado, né? Ouvintes, taxistas, motoristas de aplicativo, moradores. O André falou de explosão de granadas. A Janaína, escutando também os tiros na rua Assis Bueno. O Martins escutou os disparos, também passando pela São Clemente. A primeira mensagem que chegou aqui pra gente foi dele e do André, os dois primeiros ouvintes, por volta de 15 para as 6. 5h45 foi o exato momento que a gente começou a noticiar os tiros ali na região do Morro Dona Marta, Santa Marta. Portanto, tem ali uma pracinha, tem várias escolas nessa rua. Então, se você puder, evite. Ainda não tem, pelo menos eu estou observando aqui pelo centro de operações, nenhum aviso, nenhum comunicado sobre trânsito nessa região. Mas se você puder, evite. É a orientação pelo que a gente tem como base, a participação de quem nos prestigia aqui no WhatsApp. Tem mais mensagem?
3: Olha, aquela ouvinte que preferiu não se identificar, mandou o som dos tiros, ela segue mandando aqui pra gente, ó, o áudio. E aí eu te mandei um vídeo dela, Mário, mostrando que tem um drone ali sobrevoando a região. A gente não sabe exatamente que drone é esse, porque a gente já viu vários casos também de criminosos usando drones e alguns ouvintes ouviram explosões, gera uma preocupação grande. E a movimentação policial, como a gente tá ouvindo também no áudio dela,
2: né? Movimentação policial, ali o drone, né? Não sei se, provavelmente de criminosos. Agora há pouco a gente trouxe uma reportagem lá de Rio das Pedras, na matéria do Calixto, falando que teve um lançamento de uma granada que atingiu um morador, né? Que tá com um risco de perder a visão na comunidade de Rio das Pedras. Agora a gente tá escutando esses tiros, esse barulho, claro, de guerra no Morro Dona Marta. E às 6h02, atenção total, Zezinho, prioridade pra você. A gente faz aqui uma rápida pausa, fala de futebol e volta já já com outras informações sobre o bairro de Botafogo.
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21: O Fluminense anunciou o retorno do zagueiro Thiago Silva após ele não renovar seu contrato com o Porto. O seu vínculo será até dezembro desse ano e ele retorna para a sua quarta passagem pelo clube. Thiago Silva disputou 212 partidas com a camisa do Fluminense e marcou 19 gols. O único título que ele conquistou foi a Copa do Brasil de 2007 e foi o primeiro da vitoriosa carreira. Fluminense não estava sozinho na contratação do zagueiro, porque mais equipes fizeram sondagens a Thiago Silva, inclusive do continente europeu. São Paulo fez um convite a Edmilson para assumir o cargo de gerente de futebol depois da demissão do executivo Rui Costa. Edmilson foi pentacampeão da Copa do Mundo com a seleção brasileira em 2002 e foi jogador do São Paulo de 1994 a 2000. Além do São Paulo, Edmilson defendeu o Lyon da França, Barcelona, Villarreal e Saragossa na Espanha. E no seu retorno ao Brasil, defendeu o Palmeiras e o Ceará e encerrou a carreira em 2011. Dito tudo isso, eu diria, eu quero é mais.
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2: 6:05, tá ligando o seu radinho agora, tá acompanhando pela internet, no YouTube, Band News Rio, notícias da manhã. Desde as 5:45 chegaram as primeiras mensagens sobre tiros no Morro Dona Marta, várias viaturas da Polícia Civil ali na região. O tiroteio foi intenso, cerca de 20 minutos com confronto, com disparo, uma resistência de criminosos, ao que parece de uma grande operação policial, mas há um destaque de agora, de momento, de quem passa por lá. Ainda é observado, ainda tem barulho de tiro.
3: A Renata escreveu aqui pra gente que tá na Voluntários, não tá escutando tiros ali, e o Marcelo Carvalho encaminhou esse áudio.
0: Não tô escutando mais tiro não, tá bom? Não tô escutando mais tiro não, mas eu vou te falar, tem pra mais, deve ter uns 100 carros de polícia aqui parado.
3: Caramba.
0: As ruas em torno, tá tudo cheio de carro de polícia, todo mundo com armamento na mão, tá feio.
3: E tem mais, ó.
1: Bom dia, Nils, bom dia aqui, o Wagner de taxista. Acabei de passar na praia de Botafogo, sentido Rua da Passagem, e no começo da São Clemente, tem umas 3 viaturas com os policiais tudo conversando. Ninguém interditou a São Clemente, ninguém fez nada disso aí, não. Estão tudo parado conversando, bem no começo da São Clemente, com a praia de Botafogo.
2: Ali no comecinho da São Clemente, inclusive, é onde tem um bar 24 horas que pegou fogo. Teve um incêndio que aconteceu ontem ali. Então os policiais estão baseados ali no finalzinho da praia de Botafogo. Quando você vira à direita, pega a rua São Clemente, tem polícia por ali, mas o ouvinte Wagner, que é taxista, disse que não tá com interdição. Mas a chapa esquentou ali perto de Dona Marta, os tiros cessaram, parece que a polícia já estabilizou ali. A gente tem que entender o que que é, qual é a operação, se já chegaram ao objetivo, se estão fazendo algum cerco ali por ruas próximas. Então, fique atento. Zezinho, prioridade a participação aí dos nossos ouvintes. Se tiver mais, já coloca no ar.
3: Olha, o Lucas foi mandar um áudio pra gente agora e escutou tiros na hora que ele ia gravar o áudio. De novo.
4: Caraca. Ia fazer o áudio pra tu, fiz a gravação do tiro.
3: É, ele escreveu aqui que tá adestrador de cães, tá buscando ali os cães em Laranjeiras e ouvindo os tiros. Foi onde ele fez essa gravação, mano.
2: Então tá aí, ó. Fez a gravação, portanto, em Laranjeiras.
3: Laranjeiras,
2: né? Em Laranjeiras, a gente tá falando de Botafogo. O Maitá, ouvinte, também escutando esses disparos. Até na Urca a gente recebeu aqui mensagem do Léo. Então fique atento. Noticiário da Band News FM focado nessa cobertura e outros assuntos também. Guilherme Faria.
23: O caso dos transplantes contaminados com HIV revelado com exclusividade pela Band News FM em outubro de 2024 entra na fase de alegações finais das partes. Última etapa antes do anúncio da sentença pelo juiz responsável pelo processo. Nesta segunda-feira, a Justiça do Rio realizou a última audiência de instrução e julgamento do caso. Foram interrogados todos os réus no processo criminal, que tramita sob sigilo na comarca de Nova Iguaçu, na Baixada Fluminense. Os réus são 4 funcionários e 2 sócios do laboratório. Todos estão soltos e cumprem medidas cautelares. Em 2024, 6 pacientes passaram a conviver com HIV após falhas em exames laboratoriais realizados pelo laboratório contratado pela Fundação Saúde, o PCS Lab Saleme.
2: Tem mais participação de ouvinte?
3: Do Rodrigo.
24: Bom dia, galera, com a desesperador, né? Eu tô indo aqui pra Macaé, ligo a rádio, ouço uma notícia dessa, tenho 2 filhos que estudam ali na São Clemente. Tá? Enfim, colégios caríssimos e é isso, né? Infelizmente é o Rio de Janeiro que a gente tá passando. Como é que faz, né? Eu tenho que trabalhar, né? Como eu tô falando, caminho de Macaé.
2: Isso aí.
24: Minha esposa também. 2 filhos pra deixar na escola. E nem sei mais o que fazer, né? Vou ligar pra ela daqui a pouco pra informar da situação, que ela não deve saber o que tá rolando.
2: É, rapaz, eu não sei onde é que ele mora, né? Porque se morar aqui pela essa redondeza aqui da Zona Sul, ela já escutou os tiros. Mas às vezes a pessoa estuda não no bairro onde ela mora, né? Vem de transporte escolar, vem de uma outra região. Cara, ali tem um colégio Cruzeiro, né? Que é um colégio alemão que tem crianças pequenas, porque tem a unidade do Cruzeiro também no centro da cidade. Tem outros colégios particulares. Então, é uma preocupação muito grande, portanto, com essa situação dessa operação, um tiroteio muito intenso escutado pelos moradores aí na comunidade Dona Marta. Diminui um pouquinho, às vezes volta. A Flávia disse que agora há pouco não tinha escutado, depois escutou de novo. A mesma coisa o Lucas. O Lucas acabou de mandar mensagem pra cá. Bota o áudio do Lucas de novo, por favor. Ele ia mandar um áudio pra falar o que, que ele escutou, adestrador de cães em Laranjeiras.
6: Caraca. Ia fazer o áudio pra tu, fiz a gravação do tiro.
2: O Luiz Correia viu pra lá de 20 viaturas da Polícia Civil passando ali nas proximidades do Morro Dona Marta pela Rua São Clemente, né? O Pedro mandou mensagem aqui pra gente também. Quem mais é?
3: Olha, participação agora do Wagner, complementando o que o Lucas estava falando ali de Laranjeira.
7: Dá pra ouvir em Laranjeira, perto da General Glicério ali, pra aquele lado, o tiro, igual o ouvinte de Laranjeira falou aí, que tá pegando os cachorros aí pra, né, passear.
2: Isso.
7: Dá pra ouvir porque por trás da General Glicério ali, tem acesso ao Dona Marta lá pra cima, tá? Por isso que dá pra ouvir. E lá em cima tem uma UPP, então não dá pra entender, né?
2: É verdade. Então é isso, gente. Olha só, hein? Muito cuidado você, ouvinte da Band News FM, ao circular por essa região. A PM informou, a Van Alves procurou a corporação, disse que não está realizando operação na comunidade. Os nossos ouvintes escutaram a Polícia Civil. Dá para notar o deslocamento desses policiais civis ali, como eu falei, tem uma pracinha, tem academia da terceira idade, tem um posto de combustível da marca Shell, né? Bem pertinho de colégios. Então, a preocupação é muito grande. O Rodrigo, que tem dois filhos que estudam nessa região, o tiro sendo observado, sendo escutado de diferentes regiões aqui, outros bairros vizinhos da Zona Sul do Rio de Janeiro. A gente está monitorando, nossa equipe aqui mobilizada, focada na apuração, ainda não tem um posicionamento da Polícia Civil. A PM já disse que não é operação da corporação, não é a polícia militar, é a polícia civil. Bom, já outras informações pra você, se tiver, Zezinho, vai. Olha,
3: chegou, coloca. Agora um do Hélio.
8: Meu irmão, agora eu tô ouvindo a rádio. Pô, isso aí em Botafogo, cara, eu moro aqui na Santa Clara. O meu apartamento da frente pra Santa Clara e fundos pra o bairro Peixoto. Mas meu irmão, pensei que fosse o Tabajara.
2: Aí.
8: É muito tiro, é bomba, é tudo, granada.
2: E já há alguns relatos e publicações nas redes sociais de que alguns veículos estacionados já com vidros estilhaçados, porque ali tem carro que fica parado na rua. E com a intensidade dos tiros, Jade, espero, tomara que ninguém tenha ficado ferido, Zé, mas a quantidade de tiro é muito intensa. Quem mais?
3: Isso, a Sandra Márcia, a Raquel, Malaguti, outros ouvintes falando que agora tem helicóptero sobrevoando ali a região também, Mário. Então, acabou de chegar um helicóptero por ali e os ouvintes mandando essa informação aqui pra gente.
2: São 6:13, fique à vontade, mande sua mensagem pra cá, o seu relato, e a gente continua cobrando da Polícia Civil os detalhes dessa operação, outros detalhes em instantes. A gente vai pro intervalo e volta já.
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11: O segundo dia do Energy Summit traz ao público temas como a descarbonização, tecnologia nuclear, fontes de energia renováveis e até a energia na exploração humana do espaço. A programação desta quarta-feira conta com a participação de pesquisadores, executivos de empresas e autoridades nacionais e internacionais. Ao longo do dia, especialistas vão discutir como a inovação tecnológica pode acelerar a transição energética global e contribuir para a construção de um futuro mais sustentável. Realizado em parceria com o MIT, o Energy Summit promove o intercâmbio de conhecimento entre academia, mercado e setor público, consolidando o Rio de Janeiro como um dos principais polos de debate sobre energia e sustentabilidade.
2: Deixa eu aproveitar o gancho aí, você ouviu o Daniel Henrique falando sobre o Energy Summit. Nós temos dois pares para quem tiver interesse em acompanhar esse evento, só nome top, né? Como o Dani acabou de falar aqui. Quem quiser, é só mandar mensagem, os dois primeiros a gente vai contemplar, isso, né? É, são dois ouvintes, aí cada um vai poder levar um acompanhante. A partir de agora, mandar aqui no WhatsApp. Mas aqui no WhatsApp, a prioridade agora, utilidade pública, prestação de serviço, tem mais ouvinte no ar por conta desse tiroteio, clima tenso no Dona Marta. A Polícia Civil ainda não destacou qual é a operação, mas nossos ouvintes observando já várias especializadas da corporação ali nas redondezas.
3: Áudio do Martins.
12: Chegou a águia, chegou a águia. Chegou o helicóptero aqui das operações aéreas. O helicóptero também. Ó, 41 ADP, roubos e furtos, 19ª ADP, roubos e furtos, DPCA, DRFA, DEAT, são as 40 viaturas.
2: Olha só, Delegacia de Roubos e Furtos, DEAT, Delegacia de Atendimento ao Turista, algumas distritais também, Delegacia de Copacabana, são várias especializadas delegacias atuando, grande aparato da Polícia Civil. O Martins mandou mensagem, quem mais?
3: Ah, rapaz, mensagem agora do Marcelo, hein?
13: Fala Zé, fala Mário, bom dia.
3: Bom
13: aqui
3: dia.
13: É Marcelo Drive RJ, eu tô na rua Mariana. É, dá pra escutar helicópteros. Tô pegando um passageiro aqui, né? Dá pra escutar helicópteros. Não sei se dá pra ouvir nesse meu áudio, ó. É, passou muito carro da Polícia Civil. Nem sabia o que tava acontecendo, mas tô ouvindo vocês agora e tô me integrando, interagindo mais, né?
2: É, pra quem tá chegando agora, audiência rotativa, audiência, claro, de gente que tá acompanhando a partir de agora a Band News FM, é um tiroteio muito intenso, começou por volta de 5h45 da manhã, os primeiros relatos aqui na Band News FM, barulho de granada, tiroteio, confronto, uma situação aqui que deixa todo mundo muito preocupado, pais com filhos que têm aula nessa região, ali pela São Clemente, são muitos colégios nessa rua, uma das principais do bairro de Botafogo, junto com a voluntária da Pátria, ouvintes escutando de Copacabana, bairro Peixoto, no Maitá, Laranjeiras. Então, essa é a situação bem tensa na região. Vamos aproveitar e falar do trânsito?
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2: Linha vermelha, lentidão no sentido centro, altura do acesso da rodovia Washington Luiz, retenção também entre o Fundão e o Caju, no sentido Baixada, melhores condições. Avenida Brasil, retenção no sentido centro, entre Irajá e a Penha, lentidão entre Bom Sucesso e Manguinhos, no sentido Zona Oeste, trânsito livre, informações de vias expressas com o Centro de Operações. Zé, pode ser mensagem de trânsito, pode ser mensagem de Botafogo, Dona Marta, o que tiver de informação, por favor, coloque no ar.
3: Bora, mensagem da Renata.
14: Bom dia, Zezinho. Bom dia, Mário.
2: Bom dia.
14: Subida da ponte caótica. 13 minutos de engarrafamento, tudo parado. Essa hora da manhã. Bom dia, gente. Renata do Sistema S.
2: Bom dia, Renata.
3: E o João Leonardo.
15: Fala, Zezinho. Fala, Mari. João Leonardo de novo aqui. No pórtico 7. Tem um ônibus enguiçado, sentido Rio. Então, de novo, já tá gerando uma retençãozinha. Mas não tem nenhum passageiro do lado de fora, não. Ou estão dentro do ônibus, ou o outro ônibus já veio e já recolheu todo mundo. Tá bom? Um abraço, um segundo, uma bala, pode voar.
2: Infelizmente, cara, que tiroteio terrível esse. Já já a gente volta a falar sobre a região aqui de Botafogo, Dona Marta.
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2: Para quem tá chegando agora, a gente traz aí a previsão do tempo com mudança a partir da noite, final de tarde, já com possibilidade de chuva, de acordo com o Alerta Rio, aproximação de uma frente fria, aumentando nebulosidade, tempo vai ter um predomínio de nublado, chuva fraca a moderada, não agora pela manhã, principalmente no final da tarde, com ventos mais fortes, máxima prevista de 32 graus.
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2: A informação chegando com João Boeri.
18: O financiamento do BNDES para aquisição de até 85 mil bicicletas elétricas para serem alugadas aos entregadores de plataformas digitais foi assinado nesta segunda-feira. A cerimônia aconteceu na sede do banco, no centro do Rio, em celebração aos 74 anos da instituição. O presidente do BNDES, Aloysio Mercadante, anunciou os novos investimentos ao lado do presidente Lula. O financiamento aprovado para a empresa Tembici é de 340 milhões de reais. A Tembici deverá alugar as bicicletas elétricas aos entregadores com custo 25% menor do que o atual para todo o Brasil. Cerca de 42 mil bikes devem ser entregues até o final do ano que vem. Durante a cerimônia, o presidente Lula elogiou a gestão de Aloysio Mercadante à frente do BNDES.
19: O Brasil não pode comportar mais aquele discurso atrasado entre a competência privada e a competência pública. O que é público e que funciona tem que continuar público e funcionando. O que é privado e funciona tem que continuar a ser privado e funcionando. O que importa é que os dois produzam. E uma coisa que você fez, Luiz, que merece respeito, é fazer com que os funcionários tenham confiança na direção e não medo. Porque a direção é passageira, eles são efetivos.
18: Ainda nesta segunda-feira, o Banco Público anunciou um investimento de mais de 140 bilhões de reais em recursos para impulsionar a política industrial lançada pelo governo federal. A nova Indústria Brasil vai passar da marca de 750 bilhões de reais em recursos disponíveis para investimentos entre 2023 e 2026. Ao lado da presidente da Petrobras, Magda Chambriard, Mercadante também anunciou uma parceria para desenvolvimento de pesquisas relacionadas a minerais críticos e estratégicos vinculados às cadeias da transição energética e de óleo e gás.
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26: 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João, como os criminosos escolhem as empresas que eles querem atacar? 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

0: São 6:25, situação continua muito tensa em Botafogo, ouvintes falando aí sobre a rua São Clemente, já começa a ter um certo bloqueio, passagem de carros,
1: isso,
0: né?
1: Isso, Mário, mensagem do Cláudio.
2: Bom dia, tudo bem?
0: Bom dia.
2: São Clemente fechado na altura do colégio, ali perto.

0: ali, junto com alguns policiais, um homem algemado, já começam a passar alguns carros, tô vendo alguns táxis, inclusive, passando ali pela São Clemente. Nossa equipe tá atenta, tem mais participação. Agradecer também ao Vinícius Donola, né? Nosso querido Donola, mandou aqui alguns vídeos também pro Rodolfo Schneider, me encaminhou sobre helicóptero sobrevoando a região, sobre esse tiroteio intenso. Quem mais é?
1: Vamos lá, participação agora do Fábio.
2: Fala, Fábio. Bom dia, Mário. Bom dia, ouvinte. Aqui é Fábio da Taquara. Cara, só pra um alerta, né? Quem mora ali próximo ao Dona Marta, que mora nos prédios residenciais ali, se abrigar numa área segura do apartamento, quem mora em casa, porque é extremamente perigoso uma bala dessa aí pegar em quem não tem nada a ver com a história, que é o que mais acontece. Eu fiz aquele prédio ali do lado do posto Shell, em frente aí à praça aí do Dona Marta. Na época da obra, chegamos a presenciar alguns confrontos e a bala batia no prédio, tá? Na estrutura do prédio. Então isso é muito perigoso, infelizmente é a nossa realidade.
0: Infelizmente é isso mesmo. O Vinícius Calixto já tem aqui informações. A São Clemente, aquele trecho ali, Dona Marta, passam alguns carros, mas muito poucos, né? Alguns ônibus, passaram alguns carros agora, mas o pessoal tem que puder, evite mesmo, evite essas proximidades. Qual é o objetivo? A polícia já destacou sobre essa operação. A gente viu agora há pouco informação, inclusive, de quem está lá na região, de um homem que já desceu algemado. Pelo menos um preso, Calixto. Bom dia.
3: Exatamente, Mário. Bom dia para você, bom dia ao Zé, a todos os nossos ouvintes. Mais uma fase da operação contenção, principal ofensiva das forças de segurança aqui do estado do Rio de Janeiro, Mário, contra o Comando Vermelho, que é a principal facção criminosa aqui do estado. E na ação de hoje, segundo a Polícia Civil, Delegacia de Repressão a Entorpecentes, que está comandando essa operação, as investigações apontaram que a localidade, ali o Morro Santa Marta, aqui em Botafogo, na Zona Sul, se encontra sob o domínio territorial dessa facção criminosa por traficantes fortemente armados que são responsáveis pela comercialização de drogas, imposição de regras à população local, vigilância armada nos acessos e manutenção da estrutura criminosa voltada, então, às ações ilícitas nessa comunidade. Ainda segundo as investigações, o chefe dessa facção criminosa é o Ronaldo Pinto Lima e Silva, conhecido como Ronaldinho Tabajara ou R9, que atualmente está preso no Sistema Penitenciário Federal de Segurança Máxima de Mossoró, lá no Rio Grande do Norte, mas mesmo assim continua comandando as ações criminosas nessa comunidade, por meio também do Francisco Rafael Dias da Silva, que é o vulgo mexicano. Esse mexicano que está solto e está na comunidade atua como, segundo as investigações, principal responsável pela administração criminosa desenvolvida ali no Morro Santa Marta, com função de frente, coordenando logística de tráfico de drogas, distribuição de integrantes da facção e também a manutenção do domínio territorial armado. Foram identificados outros 44 alvos durante essa operação, essas investigações, exercendo funções específicas dentro da facção criminosa. Então, hoje, esse é o objetivo principal dessa operação. E agora, número atualizado: 3 presos nesse momento. Houve um intenso tiroteio, mas ainda não há informações sobre pessoas feridas. Claro que a gente vai atualizar ao longo da programação.
0: E já as mensagens também que chegaram de alguns carros que estavam estacionados ali também com marca de bala de tiro, né? Não temos ainda, e tomara que não haja isso, né, o Calixto, de pessoas feridas. Há uma preocupação muito grande de pais, como o Rodrigo agora há pouco, tem filhos que estudam em colégios na rua São Clemente. Hoje é um dia atípico, tem que esperar um pouco. Não sei se tem colégio público ali naquela região, naquelas redondezas, se tem lá dentro da comunidade, não me lembro. Mas é algo que a gente já está procurando também aqui com a Secretaria de Educação, que geralmente faz o balanço de escolas públicas. Mas às 6:30, essas são as primeiras informações. Luana Bernardi está chegando aqui também, não sei se tem algo para acrescentar, mas só para trazer aqui na retaguarda, essas são as informações. Então, Lu e Calixto, a qualquer momento estão de volta. Quero mais participação de ouvintes, Zé.
1: A Janaína ainda falando sobre a movimentação policial e o helicóptero que continua sobrevoando a região.
4: Deus, agora tem muito helicóptero sobrevoando aqui, fazendo barulhão aqui, tá tudo, agora chegaram os helicópteros. Eu acho que é um helicóptero só sobrevoando aqui, mas um barulho, os tiros deram uma parada, mas tem muito helicóptero, muita sirene de polícia, o negócio tá feio aqui na redondeza, hein?

0: E a Sandra Márcia fez uma observação aqui pra gente.
1: Vai, Sandra.
2: Pessoal, como hoje eu moro aqui há 15 anos, eu ainda não tinha presenciado e ouvido alguma coisa assim.
1: Verdade.
2: Quando eu morava na Tijuca, era comum isso. Mas aqui tá esquisito, hein? Sandra Márcia.
1: É, e a operação é grande, é forte mesmo. A gente traz mais informação em instantes. O destaque agora do Guilherme Faria.
3: A primeira turma do Supremo Tribunal Federal decide por unanimidade manter a prisão do deputado estadual Thiago Rangel. O político foi detido pela Polícia Federal no início de maio, suspeito de chefiar um esquema de desvios na Secretaria de Estado de Educação. Em votação no plenário virtual, encerrada na última sexta-feira, o relator do processo, ministro Alexandre de Moraes, negou um recurso apresentado pela defesa de Thiago Rangel, que pedia a liberdade dele. Moraes foi acompanhado pelos demais membros da turma. A Band News FM teve acesso à decisão. Segundo o documento, a prisão foi mantida depois que a Polícia Federal descobriu mensagens de intimidação enviadas por Thiago Rangel à nova secretária de Educação, Luciana Calaça. A reportagem tenta contato com a defesa do citado.
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7: Quando falamos em saúde intestinal, muita gente pensa apenas em digestão, mas o intestino faz muito mais do que isso. Hoje sabemos que existe uma comunicação direta entre o intestino e o cérebro, chamada de eixo intestino-cérebro. Isso significa que o que acontece no intestino pode influenciar o humor, a energia, o sono, a concentração e até a forma como lidamos com o estresse. Dentro do nosso intestino vivem trilhões de bactérias que formam a microbiota intestinal. Quando essa microbiota está em equilíbrio, ela ajuda na digestão, na imunidade e na produção de substâncias importantes para o corpo. Mas quando está desequilibrada, pode contribuir para a inflamação, desconforto intestinal e piora do bem-estar. Comer mais fibra, beber mais água, dormir bem, controlar o estresse, praticar atividade física e reduzir ultraprocessados são atitudes simples que fazem diferença. Cuidar do intestino é cuidar do bem-estar global. Eu sou o Galileu Assis, diretor da MedRio Checkup, e lembro a vocês, saúde é prevenção.
1: Antes do trânsito, Zezinho, só para deixar aqui para os nossos ouvintes, os dois primeiros que mandaram mensagens interessados em acompanhar o Energy Summit, que você separou as cortesias para ir com o acompanhante.
0: Foi o taxista Anderson e a Luciana, os dois que mandaram primeiro aqui para a gente. Daqui a pouco eu vou mandar as informações para eles.
1: Aproveitem.
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0: Aquele ônibus que a gente falou que tava parado na ponte Rio Niterói, a Ninha botou pra gente que tá sendo retirado, mas o trânsito ainda é lento na ponte sentido Rio. Tem informação de acidente na Avenida Brasil com Mário Marinho.
8: Bom dia, Mário. Bom dia, Zé. Mário Marinho, táxi executivo. Eu saí de Irajá, acessei a Brasil pela pista lateral e na lateral acabei de presenciar. Eu tava parado aqui, do meu lado, um caminhão à esquerda, um motociclista bateu na traseira do caminhão, outro caiu logo atrás, não sei o estado dele, né, porque eu tive que andar e vários motociclistas pararam e vai complicar aqui, tá? Já tá ruim e vai ficar pior. Trânsito na Brasil, sentido centro, em Irajá, pista lateral.
1: Irajá, portanto, Avenida Brasil, pista lateral, de acordo com o meu xará Mário Marinho, participando. Acidente em Brás de Pina, uma faixa também da Avenida Brasil ocupada, altura da passarela 18. Acidente entre carreta e carro, Sete Rio acionada, há reflexos na altura de Irajá, de acordo com o centro de operações. Nesse trecho de Irajá, não tá fácil o trânsito. Quem mais?
0: Cláudio, Washington Luiz e Vias Expressas.
9: Bom dia, família Band. Bom dia. Aqui é o Cláudio Hilton. Estou saindo aqui de Caxias, em direção ao centro. A Washington Luiz, né, em sentido à Avenida Brasil, tudo parado. Aí pegando aqui a linha vermelha, que é a melhor opção. Um bom dia para todos.
1: Pode ser melhor opção, mas também tem trânsito lento no sentido centro do acesso da rodovia Washington Luiz, do trecho do Fundão até o Caju, de acordo com o centro de operações da prefeitura. Mas
0: o Rodrigo tá participando aqui com a gente agora.
10: Bom dia, Band News. Rodrigo, motorista de aplicativo por aqui, informando sinal de trânsito apagado entre as ruas Barão de São Francisco e Teodoro da Silva. Movimentação aqui já tá caótica, já era horário.
0: É, aquele que a gente informou, sim, no início do jornal, segue com defeito ali na Teodoro da
1: não
0: Silva.
1: Não fizeram o reparo ainda com Teodoro da Silva. Maxwell também, né? O trecho também, ali da rua Maxwell também, ruim o sinal de trânsito.
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6: 6:40, estou recebendo aqui muita mensagem, estou vendo aqui a galera preocupada, o Rodrigo foi um dos primeiros indo trabalhar lá em Macaé, a esposa também tem um serviço fora, os filhos estudam no colégio pela São Clemente, a galera querendo saber como é que está a situação agora. Você trouxe mensagem do ouvinte Cláudio, que tinha um fechamento perto da Guilhermina Guinle, onde também tem colégio. Mas era algo pontual, tinha ali no cruzamento da São Clemente com a Praia de Botafogo viaturas da polícia. Os ouvintes escutaram muitos tiros de 5:45 até umas 6:15, a gente tinha bastante mensagem, depois foi diminuindo com a estabilização do local, operação contenção da Polícia Civil, para quem tá chegando agora, uma nova fase contra o Comando Vermelho, pelo menos 3 presos, a última atualização do Vinícius Calisto, que daqui a pouquinho vai trazer mais informações, a Sandra Márcia disse que nunca escutou tantos tiros em Botafogo, a Janaína observou helicópteros sobrevoando a região, alguns ouvintes escutaram um barulho de granada, mas eu quero saber agora, nesse exato momento, cerca de uma hora depois que a gente começou essa cobertura especial com os ouvintes observando relatando, mandando vídeos sobre os tiros. Qual é o panorama agora de quem tá passando pelo local?
7: O Marlon tá em Botafogo, falou que não tá escutando tiro.
8: Fala aqui com a gente agora.
9: Fala, Band News FM Rio, que é Marlon de Niterói, cara, passando pela Mena Barreto aqui no Botafogo. Acabei de deixar a minha esposa aqui na 19 de fevereiro para uma consulta. Não estou escutando barulhos de tiro. Estou um pouco distante, né, daquilo que seria o local dos tiros, mas não estou escutando por aqui barulho de tiro e nem de helicóptero aqui na Mena Barreto, esquina com 19 de fevereiro em Botafogo. 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
6: Valeu, Marlon, obrigado aí pela sua participação. Unidades estaduais de saúde funcionam normalmente, segundo, agora fiquei na dúvida aqui, acho que é de educação ou a Van Alves, daqui a pouquinho traz aqui pra gente informação, acho que é de educação, né? Pelo que eu recebi aqui, unidades estaduais de educação, nessas redondezas. Acho que ficou equivocado aqui o texto falando sobre saúde. Tem que ver também os postos de saúde nessa região. Daqui a pouquinho a gente fala mais sobre isso, mas tem um ouvinte que falou que escutou os tiros no Dona Marta, né, Zé? E que tem creches também, né, em parcerias com a prefeitura, também dentro da comunidade. E aí é importante garantir a segurança de todos. Tem bebês também, né? Não sei se essa ouvinte prefere se identificar ou não, Zé.
7: Mas ela mandou aqui pra gente que tem duas creches ali. Ela mora ao lado do Dona Marta. Falou que começou 5:40 da manhã, como a gente tá trazendo aqui. É importante garantir a segurança para as nossas crianças. São bebês de 6 meses a 4 anos ali, Mari, na creche.
6: Então aí, essa preocupação também. Recebi aqui agora a informação da Van, são unidades de saúde mesmo, que por enquanto funcionamento mantido, né? Com a situação teoricamente estabilizada depois desse susto, que a gente vai já trazer mais informações. Várias viaturas da polícia seguem estacionadas ali nos acessos pelo Dona Marta, ali pela São Clemente. Já as informações do trânsito. Outros assuntos em destaque. A informação chegando agora com Maria Eduarda Vieira.
2: A Prefeitura do Rio prorroga por mais 3 anos o contrato responsável pelos estudos para a transformação dos corredores do BRT Transoeste e Transcarioca. A informação foi confirmada pela Secretaria Municipal de Desenvolvimento Econômico. De acordo com a pasta, o objetivo da ampliação do prazo foi permitir o aprofundamento das análises técnicas que vão subsidiar a transformação dos corredores em VLT ou VLP em uma parceria público-privada.
6: Tem mais informação chegando agora com Rafael Ajus.
10: Em meio à celebração de 5 anos de atuação, a Superintendência de Operações Aéreas do Governo do Rio está prestes a alcançar a marca de 1.000 órgãos transportados. Em 2026, até 21 de junho, a SOAER transportou 70 órgãos para transplantes, sendo 12 corações, 31 rins, 17 fígados, 7 pulmões, 2 pâncreas e 1 córnea. Do início até aqui, foram realizadas 972 missões para o transporte de órgãos sólidos, como coração, rim, fígado, pulmão e pâncreas, e não sólidos, como córnea e pele. Criada em maio de 2021, a SOAER tem como objetivo garantir rapidez no atendimento às demandas de saúde em todas as regiões do estado. Além do transporte de órgãos, a unidade atua em missões aeromédicas e vem ampliando a capacidade operacional.
6: São 6:44.
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7: Olha, alguns ouvintes atualizando pra gente ali a situação na Ponte Rio-Niterói, Mário, trânsito ainda complicado, e o Bruno Viana mandou uma mensagem pra gente, ó.
11: Bom dia, Valdinius, quem fala é Bruno Viana, motorista aplicativo, morador de Niterói. Vamos de forma de trânsito. A Alameda, sentido ponte, está com uma retenção. Subida também está retenção. Logo depois da Ilha do Guaguatá, começa a andar, vai bem até o final da ponte ali, já na grande curva, carro quebrado lá direito, depois liberado, ok? O trânsito está legal. Então, por favor, todo mundo andando devagar, na velocidade que vai dar bom pra todo mundo. 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
6: 6:45.
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13: Goleiro Mendy, titular da seleção de Senegal, pode desfalcar a equipe na rodada final da primeira fase da Copa do Mundo contra o Iraque. Na derrota por 3-2 para a Noruega, o atleta do Al Ahly da Arábia Saudita sentiu dores na mão direita e foi substituído por Moridial. Os exames para confirmar a gravidade da lesão serão feitos nesta terça. Os senegaleses perderam os 2 jogos disputados até aqui e precisam da vitória para manter as chances de classificação como um dos 8 melhores terceiros colocados.
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1: 6h49, para tentar aqui, não digo tranquilizar, mas informar todo mundo preocupado aí sobre a situação de Dona Marta. Não há informação de tiro agora, a polícia segue com a operação, pelo menos 3 presos depois de um tiroteio insano com barulho de granada, helicóptero sobrevoando. 5h45 da manhã foi o pior momento, ali até as 6 horas. Depois era tiro que parava, voltava. Agora já tem pelo menos uns 20 minutos sem relato de tiro. Isso. Chegou mais alguma mensagem?
2: Chegou,
1: Zé?
2: A mensagem agora do Júnior.
3: Medicamentos gratuitos.
4: Então, eu tô aqui agora na Sorocaba. É o golpe. Esquina com São Clemente. Muito carro de polícia, muito carro de polícia, mas aparentemente tudo normal. Tá bom?
1: Situação aparentemente estabilizada. Rapidinho, Zé, acidente na Avenida Brasil.
2: Participação do Daniel.
5: Bom dia, Mário. Bom dia, Zé. Daniel Salustiano falando aqui. Nessa altura aí, eu mandei a localização aqui na Brasil, tá? Sentido centro, um acidente de motoqueiro bateu num Sandero aqui. E já tem bombeiro, muito trânsito pra trás, tá? Motoqueiro caído no chão ainda, o bombeiro nem tirou ele do chão ali. Eu não sei como é que tá o estado do motoqueiro. 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
1: São 6h51.
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1: De volta com a gente nesse horário para falar do trânsito, movimentação na Zona Sul, tentar aí trazer uma rota para os nossos ouvintes. Felipe Macon, bom dia.
8: Olá, ótimo dia a todo mundo por aqui na 90.3. A gente de olho na movimentação para quem segue pela Zona Sul. Muitas viaturas da Polícia Civil ainda pela Rua São Clemente, nas imediações do Morro Dona Marta, com essa operação policial. E a gente aconselha a rota alternativa da Rua Mena Barreto, para quem precisa seguir em direção ao Maitá, vai passar mais distante da área do Morro Dona Marta e com isso escapando dessa área de movimentação policial. São muitas viaturas ainda às margens da Rua São Clemente, ocupando uma faixa próximo do Morro Dona Marta. A gente observa também a movimentação de ida para a Zona Sul pelo túnel Rebouças, somente aquele trecho de retenção bem no início do elevado da Avenida Paulo de Fronten. Se for rumo ao túnel Santa Bárbara, tudo ok pelo elevado 31 de março. 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Daqui a pouco a gente volta.
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1: É, cara, quem ama perdoa, né? Thiago Silva tá de volta. E aí, Guilherme Faria?
10: Thiago Silva está de volta ao Fluminense. O zagueiro de 41 anos, que tinha deixado o tricolor no fim do ano passado, acertou o retorno ao clube e assinou o contrato até dezembro de 2026. O anúncio foi feito na tarde desta segunda-feira. Segundo o Fluminense, o zagueiro é aguardado no CT Carlos Castilho na próxima semana para se juntar ao grupo e iniciar os treinamentos. No primeiro semestre deste ano, ele atuou pelo Porto, de Portugal. Esta será a quarta passagem de Thiago Silva pelo Fluminense, a terceira na equipe profissional. O monstro soma 212 jogos e 19 gols vestindo a camisa tricolor.
1: Foi campeão português, volta pro Fluminense, classificado aí na Libertadores, vai ter o Hulk também, vem um time experiente, Fábio também rodado. Tem que ter disposição com aquela galera mais nova, essa mescla pode ser importante aí pro Fluminense. Bom retorno aí, e o que eu vi de tricolor falando que agora tá tudo certo, já esqueceu o passado, né, Zezinho?
2: É isso.
1: Joga muito, né?
2: Joga muita bola, vai recusar o cara?
1: É. são 6h53.
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3: Minhas caras, meus caros, há um absurdo em curso que não quer calar. Os políticos que mais receberam recursos individualmente tomados de Daniel Vorcaro foram Flávio Bolsonaro e Eduardo Bolsonaro, para supostamente fazer o tal filme, não é? Ocorre que os indícios de que pode haver problema aí são muitos. A começar da tal da produtora Go Up, da Karina da Gama, que também tem contratos um tanto, como vou dizer, inexplicáveis com a Prefeitura de São Paulo. Observe que o senador Jacques Wagner foi alvo de um mandado de busca e apreensão por desvio, que nome tenha, avaliado em 3,5 milhões. E eu não estou dizendo que não devesse ser investigado, não, que não deva. Também uma nora dele seria sócia de uma empresa que tinha negócio com Master. Investigue-se. Mas espera aí. Os recursos enviados aos irmãos Bolsonaro somam 60 milhões e eles tinham pedido 134. E os indícios de proximidade são muito grandes. Sim, nas conversas, parece que o Vorcaro julgava realmente estar financiando o filme. Mas esse dinheiro foi imenso para o filme? Aliás, o Eduardo deu uma entrevista nos Estados Unidos ao lado do diretor desta grande obra, dizendo que sim, o objetivo é eleitoral, eleitoreiro mesmo. É caixa 2 de campanha, além de tudo? Se é que o dinheiro foi para o filme? Bom, talvez esse mistério vai ser investigado agora, porque o deputado Lindenberg Farias entrou com uma notícia crime pedindo que Jair Bolsonaro e Flávio fossem investigados no âmbito do inquérito da coação no curso do processo, aquele que condenou Eduardo. Isso foi para o Alexandre mandou para a procuradoria devolveu para o Alexandre dizendo que ele acha que o André Mendonça é prevento para este caso. Ele disse, já há um procedimento aberto. Bom, mas acontece que este procedimento do Mendonça até agora não tocou nos irmãos Bolsonaro, apesar dessa dinheirama. Alexandre enviou para a presidência do STF, né, esse parecer da Procuradoria-Geral, perguntando: isso fica comigo, já que a notícia crime foi apresentada a mim, isso fica comigo, isso fica com Mendonça, isso vai para sorteio, quem vai decidir é Edson Fachin. Uma coisa é certa, sem investigação esse troço não pode ficar, não é? Porque, insisto, um dos eventos que mais, vamos dizer, impactaram a opinião pública nessa história toda foi justamente aquele pedido de recursos feito pelo Flávio Bolsonaro, o Vorcaro, aquela coisa chorosa e solidária ao mesmo tempo, e até agora isso não foi investigado. Ah, mas então vamos abrir o contrato do filme? Não pode, porque é sigiloso. Ah, isso o Eduardo não quer, né? Vamos ver, será que finalmente vão investigar esse troço? Ou isso vai passar assim em brancas nuvens? Hein? É isso aí.
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1: 6:59.
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1: E durante todo Notícias da Manhã, principalmente ali no finalzinho da primeira hora e o início ali das 6 e pouco, a gente trazendo essa operação da Polícia Civil contra narcotraficante no Morro Dona Marta, dezenas de mandados de prisão, busca e apreensão, 3 presos por enquanto, ação contra o Comando Vermelho, mais uma fase da operação contenção, já já o Vinícius Calixto vai trazer as informações. O destaque final sobre aeroportos nessa manhã, Van Alves está de volta. Fala, Van.
13: O Aeroporto Internacional do Galeão opera normalmente, sem nenhum voo cancelado e sem nenhum voo atrasado. E o Santos Dumont também opera normalmente com um voo atrasado e um voo cancelado.
1: Mário. A saideira com ouvinte, Zezinho.
14: Participação do Alê da Dutra.
15: Bom dia, Bandirinho. Bom dia, Mário. Bom dia, Zé. Informe da Dutra, sentido Rio, saindo de Nova Iguaçu. Hoje, impressionante. Hoje, o trânsito está muito bom na Dutra. Acordei um pouco atrasado, já deixei a filha no colégio. Mas para quem quer informe da Dutra, sentido centro, só uma levinha retenção aqui no Trevo das Margaridas, mas a Dutra hoje, de Nova Iguaçu, ó, Trevo das Margaridas, tá fluindo muito bem.
1: E uma informação de momento do centro de operações, Avenida Niemeyer liberada, tinha uma faixa ocupada devido a uma manutenção da Light no sentido São Conrado, as viaturas seguem posicionadas, estacionadas, a operação continua no Morro Dona Marta, ali pela Rua São Clemente, mas não tem interdição por lá. Ficamos por aqui, um grande abraço a todos, tchau, tchau, Zezinho.
14: Valeu, abraço.
1: Destaques do país e do mundo agora.
16: 7:01, um ótimo dia a você, meu querido ouvinte da Band News FM, eu sou Luiz Megali, vamos juntos até as 9:25 da manhã com muita informação e prestação de serviços nesta terça-feira, 23 de junho de 2026, inverno brasileiro. O time de colunistas da Band News, completíssimo hoje com Mônica Bergamo, Rodrigo Orengo, de Brasília, Carlos Andreasa com comentário político, Juliana Rosa com os números da economia e trazendo informações da Copa do Mundo, Fábio França, Marcelo Duó, Mauro Betting, Felipe Killing, Eduardo Barão, André Coutinho, Aline Fanelli, Maurício Ferreira, rapaz, que timaço. Bernardo Ramos também estará conosco, ou seja, não falta ninguém. No estúdio, falta alguém. Nossa Sheila Magalhães está em férias também nos Estados Unidos para curtir um tiquinho de Copa do Mundo. Volta na semana que vem. Mas temos sempre a melhor e mais independente análise, porque onde está Carla Begato? Bom dia, Carla.
17: Bom dia, Megali. Bom dia para os nossos ouvintes. Vamos que vamos, segurando essa terça-feira, aguardando a quarta, que tem jogo da seleção brasileira. Oh, meu Deus do céu,
16: eu não tenho pressa, não. Eu não tenho pressa. Vamos saborear essa terça. Segunda-feira foi deliciosa.
17: Nossa Senhora. Ô, Megali, você não tá com medinho, não?
16: Desses craques todos?
17: Meu Deus do céu, a cada jogo que passa nessa Copa do Mundo, eu sinto mais medo.
16: Uhum.
17: Pelo próximo jogo da seleção brasileira.
16: Vocês estão muito pessimistas.
17: Eu tô muito pessimista, eu sei que eu tô pessimista.
16: Muito pessimistas.
17: Mas, cara, olha o Messi. O Messi fez 2 gols, 2 ou 3?
16: 3. Não, ontem ele fez 2.
17: Ele fez 2 porque ele perdeu um pênalti.
16: Porque ele perdeu um pênalti.
17: Olha o Mbappé.
16: E no primeiro jogo olha ele fez Haaland. Um gol impedido, ele tá
17: meu
16: comendo
17: Deus
16: a bola.
17: Meu Deus do céu.
16: O Messi fez todos os gols da Argentina.
17: O Messi fez todos os gols da Argentina.
16: Ele tá com uma média de 2,5 gols por jogo.
17: Isso porque ele perdeu um pênalti.
16: 2,5 gols por jogo é mais ou menos a média de gols da Copa do Mundo.
17: Então.
16: Fenomenal. Não, o que o Messi está fazendo nos Estados Unidos é fenomenal e como foi emocionante ontem ver o momento em que ele assumiu ali a artilharia histórica das Copas do Mundo. Mas aí depois veio o Mbappé e não deixou barato, fez 2 na vitória contra o Iraque. Aí veio o Haaland e falou, deixa comigo, também fez 2. Hoje tem Cristiano Ronaldo, vamos ver. A seleção de Portugal deve jogar melhor que no primeiro jogo, porque tem um time muito bom. E tem Harry Kane em campo. Mas eu acho que o Brasil, algo me diz que o Brasil vai mostrar um futebol bem melhor amanhã à noite, viu? E que ninguém tá olhando pro Vinícius Júnior, que tá com 2 gols. Um gol por partida não é pouca coisa. E tá trincando. Ele tá
17: tinindo.
16: Ele tá tinindo.
17: Tá.
16: né? Se o time ao redor dele jogar um pouquinho mais, se o Ancelotti encontrar esse time, o Brasil tem condições de melhorar e eu acho que vai.
17: Tomara.
16: Vamos ver.
17: Tomara, meu Deus, tomara.
16: Vamos lá, todo mundo apresentado, escalado, só falta ele, meu galo. Toca a bateria.
17: 18 vezes Lionel Messi. Com mais 2 gols, o craque argentino se tornou ontem o maior artilheiro em Copas do Mundo e ultrapassou o alemão Miroslav Klose.

0: torcida dava embora para a seleção da Argentina. Fez abertura pelo lado esquerdo, vem cruzamento do Molina. Messi! Messi! Gol! Dele, dele, dele, dele, dele, dele, dele! 1, 2, 3, 4, 5, 6, 7, 8, 9, 10, 11, 12, 13, 14, 15, 16, 17 vezes! Lionel Messi! Ele é o maior artilheiro dessa história chamada Copa do Mundo! Ele vem de outro planeta!
1: Na voz de Jussiê Cunha, você acompanhou Lionel Messi fazendo história. Até aqui, Messi marcou todos os gols da Argentina, como o Megali disse, né? Nesse Mundial disputado nos Estados Unidos, Canadá e México, mas tem gente na cola, se tem. Mbappé, na terceira Copa do Mundo, chegou aos 16 gols na vitória da França sobre o Iraque.
2: Esse hoje será o artilheiro histórico da Copa, né?
1: É.
2: Não tem, isso é inevitável, ele tem pelo menos mais duas para disputar. Messi acho que não volta mais, sei lá, a gente falou isso aí no Catar, né?
1: Então,
2: mas com 43 anos eu acho difícil.
1: É mais difícil.
2: É mais difícil.
1: Mbappé tá na flor da idade.
2: Esse é fenomenal também, né?
1: Pois é. Bom, o Fábio França tá por aqui pra girar a nossa reportagem nos Estados Unidos. Fábio, hoje tem Cristiano Ronaldo, sim, né? Hoje tem Portugal e Uzbequistão em Houston. Bom dia pra você.
3: É isso, tem Cristiano Ronaldo em campo. Carla, bom dia pra você, pro Megali e pra todo mundo ligado, sintonizado na Band News FM. Eu disse ontem, hein? Tá gravado aí em todas as nossas plataformas, que são várias. Pode procurar, eu falei que ontem seria o dia dos artilheiros, pedi inclusive pra eles não me decepcionarem e não decepcionaram. Vocês citaram aí 2 gols de cada um. E são os artilheiros da Copa, para surpresa de ninguém, né? Messi já tem 5 gols, fez todos da Argentina, Mbappé tem 4, o Haaland tem 4, cada um marcou 2 ontem. Negócio extraordinário, né? E hoje tem Cristiano Ronaldo em campo, Portugal e Uzbequistão às 2 da tarde, depois às 5 tem Inglaterra e Gana, ficaremos de olho em Harry Kane também, que pode pintar aí, tá bem atrás, mas sei lá, né? Um super artilheiro. Pode pintar aí com alguns gols também nessa Copa do Mundo, ou muitos gols, não é? Às 8 horas da noite tem Panamá e Croácia, depois às 11 da noite tem Colômbia e República Democrática do Congo. Sobre Lionel Messi, esse monstro, fez só todos os gols da Argentina na Copa. Maior artilheiro de Copas. Mbappé talvez ultrapasse, eu acho até que vai ultrapassar nas próximas Copas, como vocês disseram. Vamos ouvir o Messi depois do jogo? Mais um em que ele deixou 2, ainda perdeu um pênalti? Fala, Léo.
4: Pasito a pasito, não? Isso é largo, é difícil.
5: É um passinho de cada vez. O caminho é longo, difícil e temos que estar preparados, qualquer que seja o adversário e o momento.
4: É o rival, o momento. E sim, lo vivo especial como.
5: Sim, é algo especial, como sempre, como disse de outra vez. Desfruto do jogo e quero estar bem em campo.
4: De passar lá dentro da cancha.
5: Houve um momento em que o jogo ficou difícil para nós por causa do pênalti. Errei, bati muito mal. Por sorte, pudemos reverter toda a situação, abrir vantagem e levar os 3 pontos.
4: A situação, pudemos sacar a vantagem e ficarmos com os 3 pontos, que é o mais importante.
3: Pois é, aí Lionel Messi, antes de chamar a Aline, vou aproveitar o Bernardo Ramos que tá aqui do meu lado, ao meu lado, rapidinho para falar do Messi da Argentina. Bernardo, é exagero meu ou a gente pode dizer o seguinte: a Argentina sem o Messi é um time nota 6, 6,5, com o Messi vai para quase 9, é isso?
6: É isso, bom dia Fábio, perfeito, porque ele fez todos os gols da Argentina na Copa do Mundo, e a Argentina não jogou bem ontem. Para ter uma ideia da dimensão do papel do Messi na seleção da Argentina, todas as finalizações da equipe Alviceleste no primeiro tempo foram de Messi. Isso fala tudo sobre o papel dele na equipe e na própria Copa do Mundo.
3: Muito bem, Bernardo Ramos já falando sobre Lionel Messi e a Argentina. Agora sim, gente, vamos para a seleção brasileira? Porque como disse o Megali, seleção vai melhorar, não tem jeito, né? Evoluindo aos poucos. Por enquanto, 3 tempos muito ruins e 1 muito bom. Vamos torcer para que isso se iguale nessa partida contra a Escócia e a seleção faça 2 tempos bons diante dos escoceses. Vamos para Miami, já quero Aline Fanelli e Marcelo Duó. Os dois já estão em Miami, à espera da seleção brasileira. Primeiro, Aline, bom dia para você. Aline, seleção ainda treina hoje aqui em Nova Jersey. É isso, pela manhã e só na hora do almoço ou por volta disso segue para Miami? Bom dia.
7: Oi, Fábio, bom dia para você, para quem tá acompanhando a gente, para o pessoal do estúdio. Só para acrescentar nessa discussão aí dos craques, dos artilheiros, o Vinícius Júnior tem 9 participações em gols nos últimos 12 jogos em que ele esteve com a seleção brasileira. Então pode ser que em algum momento ele não tenha feito gol, mas ele tem sido decisivo de alguma maneira. São 9 participações em gols dos últimos 12 que ele esteve com a seleção brasileira. E vai estar no treinamento de logo mais, como você disse. Hoje a programação, ela é um pouquinho antecipada, então o treino do Brasil no CT Columbia Park tá marcado para 10:30 da manhã do horário de Brasília, 9:30 do horário local. E aí esse treino vai durar 1h30 no máximo, algo assim. A delegação volta pro hotel, faz todo o almoço, né? Todo aquele protocolo de pré-viagem e depois pega o avião para vir para Miami. A expectativa é de que chegue no fim da tarde. A seleção brasileira não vai se hospedar em Miami, vai se hospedar em Fort Lauderdale, que é aqui próximo. Então o Brasil não fica efetivamente em Miami. E aí às 8:15 da noite do horário de Brasília, até um pouquinho mais tarde, né? A gente vai acompanhar a entrevista coletiva do técnico Carlo Ancelotti e de algum outro atleta que a CBF ainda não destacou quem vai estar junto com o Ancelotti. Ficamos confabulando quais atletas ainda não foram para a coletiva e uma coletiva pré-jogo, que geralmente é grande. Será que pode ser o Neymar? A gente não sabe ainda, porque ainda não foi divulgado pela assessoria de imprensa da CBF. O fato é que o Neymar tá treinando, todo o time preparado. Ontem, em exceção, foi goleiro Alisson. Naquele controle de carga, de dosar o treinamento, ele não foi pro campo, ele ficou trabalhando na academia. E quem conversou com a imprensa foi o Gabriel Martinelli, o atacante. A gente sabe que o Rafinha tá lesionado, então ali basicamente falta um jogador pro time titular. Luiz Henrique briga pela vaga, o Rayan também. Eu acho que talvez o Luiz Henrique, para começar esse jogo, possa estar na frente. E tem o Gabriel Martinelli, mas ele joga pelo outro lado, né? Que é o lado do Vinícius Júnior. E aí, pela direita, acaba ficando um pouco mais difícil para ele. Ele até falou sobre isso ontem. Ele falou: olha, não é o lado que eu me sinto mais confortável. Se precisar, eu posso fazer. Já joguei um pouquinho contra a França, com o Ancelotti mesmo por ali. Mas não é o lado que eu tenho a preferência ou que eu, digamos, jogo melhor. Vamos ouvir o que o Martinelli disse sobre a partida de amanhã contra a Escócia. O que ele espera desse jogo?
8: Com certeza vai ser um jogo muito difícil. Eles têm muitos jogadores de qualidade ali, tem o Maguim, que a gente enfrenta sempre ali contra o Aston Villa, o Robertson do Liverpool, muitos outros jogadores de qualidade. Com certeza eles vão vir com tudo para tentar ganhar da gente, mas a gente vem treinando bastante, a gente tá nos preparando bastante também. Vai ser um grande jogo, espero que a gente consiga sair com a vitória.
7: E agora, com o Neymar voltando a treinar normalmente, sem restrições, e provavelmente vai ser relacionado, acho que não dá pra gente cravar ainda, porque ainda tem um treinamento, né? Então vamos esperar algumas horas para aí sim a gente conseguir confirmar. O Martinelli falou sobre jogar ao lado do Neymar e até correr um pouco mais para que o Neymar consiga ter sucesso em campo. Fala aí, Martinelli.
8: Pô, acho que a gente correria 20, 30 a mais para poder potencializar ali o Ney ou o Vini, quem que seja. Eu, particularmente, eu sempre tento me doar ao máximo. O que precisar fazer ali, se precisar defender linha de 5, eu defendendo com o lateral ali, eu vou estar disposto a fazer, não só eu, mas acho que toda a equipe, a gente está se doando bastante. A gente tem essa. A gente quer ganhar a Copa do Mundo, a gente sabe da capacidade que nós temos. Então acho que a gente correria assim 10, 20, 30, 40 a mais para isso.
7: E o Brasil quer correr a mais também para ficar com a primeira colocação. Por quê? Por causa da logística nas fases seguintes. Talvez não seja o caminho mais fácil para a final da Copa do Mundo. Mas o Brasil, se classificando em primeiro, jogaria a fase seguinte em Houston. E aí, conseguindo passar para as oitavas de final, jogaria no MetLife Stadium de novo, em Nova Jersey. O que facilitaria, pois não teria uma viagem, e para o desgaste dos atletas, isso seria um mundo ideal, digamos assim. Então o Brasil vai em busca dessa primeira colocação na partida de amanhã contra a Escócia. Fábio.
3: Muito bem, valeu, Aline, obrigado pelas informações. Antes de conversar com o Marcelo Duó, que também está em Miami, Bernardo Ramos, quem joga no lugar do Rafinha?
6: Luiz Henrique, mas eu colocaria o Endrick.
3: Por quê?
6: Porque no Liverpool ele joga dessa forma, e o Brasil jogou contra o Haiti com 4 homens no meio de campo e 2 atacantes que saem do lado e centralizam. Então o Endrick faz isso no Lyon. Então, para mim, seria esse jogador.
3: Muito bem. Por enquanto, ao que parece, o Endrick está fora aí das possibilidades levantadas pela Aline e aquelas que passam pela cabeça do Ancelotti. Vamos esperar. Valeu, Aline. Marcelo Duó também está em Miami, como eu disse. Ô Duó, quantos graus aí em Miami, hein? Temperatura elevada, não tá não? Bom dia para você.
9: Bom dia, Fábio França, bom dia, Bernardo, Aline, todo mundo que tá em São Paulo. Você quer a temperatura real ou aquilo que a gente tá sentindo quando vai lá para fora?
3: É a que você sente, vai, Duó, vai. Confio na sua sensação.
2: Decime que te sente.
9: 32 na sombra.
3: Gente do céu.
9: Pois o negócio aqui, quando você sai aqui, a gente tá no lobby, tá com ar-condicionado, viu, Megali? Agora, quando a gente sai lá fora, parece assim que a gente tá entrando no caldeirão do diabo, assim, um vento quente, é um negócio sensacional.
2: Eu tava vendo a previsão, a expectativa é que o jogo do Brasil aconteça sob a maior temperatura dessa Copa até agora. E com previsão de chuva, hein? Previsão de chuva ainda leve, mas com possibilidade de virar uma tempestade. Ontem o jogo da França foi paralisado por quase 2 horas. Né, por causa da chuva, aquilo que a gente temia acabou acontecendo.
9: Aliás, tudo que a FIFA previu para essa situação foi por água abaixo ontem, né? Isso vai interferir no jogo, né? Eu digo principalmente o calor, porque são dois times, principalmente a Escócia vai sofrer um pouco mais se tiver essa temperatura, porque aqui é muito úmido, né? Então você sente mais o calor. E acho que o tipo de jogo que os escoceses podem fazer aqui, até por causa disso, pode dificultar um pouco a vida brasileira, porque o Brasil vai ter, ao contrário dos outros jogos e do jeito que o Carlo Ancelotti gosta de atuar, vai ter que propor jogo, vai ter que subir o time, vai ter que criar alguma coisa com camisa 10. Não sei, eu tenho uma vozinha aqui na minha cabeça, que não é a voz do Bernardo, mas fala exatamente a mesma coisa. Aquela formação de um 4-4-2, o vozinho, um abraço pro vozinho do Cabo Verde. Pode ser que ela seja utilizada assim. E eu iria de Endrick facilmente, não é nem só pelo clamor, não. É porque, taticamente, ele pode ajudar a abrir uma defesa que vai se fechar. A obrigação é do Brasil de ganhar o jogo, principalmente, né?
3: Pois é. Ô Bernardo, a gente falava aqui enquanto o Duó passava as informações ali. O jogo sob maior calor da história das Copas foi aqui em 94, foi isso?
6: Foi Alemanha e Coreia do Sul, em Dallas, 48 graus.
2: Que isso?
6: É o mais quente da história das Copas.
2: 48 no termômetro?
6: É isso. Você pode pesquisar aí, Negali. Foi isso.
2: 48, Bernardo? Não se joga futebol desse jeito. O estádio era coberto?
6: Não, era o Cotton Ball.
3: Brasil jogou lá também.
6: Brasil jogou lá contra a Holanda.
3: Holanda, 3-2.
2: Fez muito calor na final, né? Mas, se não me engano, não bateu em 40.
3: Foi meio-dia a final, não foi?
2: Foi meio-dia.
6: Foi meio-dia no horário de Los Angeles, né? Foi em Passadinha na final.
1: Aquilo foi uma aberração.
6: Da
1: hora, né?
6: Foi uma aberração. Os
3: daquela Copa não.
6: Ainda teve prorrogação e pênaltis.
2: Os caras tudo com cãibra, né? Na prorrogação. Não é à toa que tantos pênaltis foram pra fora, né? A Itália chutou 2 pra fora. Um deles, obrigado, Bádio. Os caras estavam com a perna pesadíssima.
3: Baresi errou também. Ô, Duó, vai tomar uma água, mas que não seja muito gelada, hein? Por favor, se contenha.
9: Não, a gente tá aqui cuidando direitinho, porque não é só aqui, não é só a garganta não, viu? Tem que estar bem hidratado para não ter um piripaque lá durante a transmissão no jogo de amanhã. Não, nesse momento são... É perigoso, é verdade mesmo. A gente tá aqui com um pouco mais das 6 da manhã, 27 graus no termômetro já. E vamos hoje ficar de olho também em Portugal, que vive um momento igual do Brasil, tá? Porque lá os caras estão cornetando todo mundo. Cristiano Ronaldo, claro. Os zagueiros, os laterais. A coisa lá tá complicada, viu, senhores?
1: O Duó citou aí a condição física também dos jornalistas que estão trabalhando. Repercutiu muito uma entrada ontem ao vivo na TV Globo do Alex Escobar, nosso colega. Que inclusive teve que fazer um post nas redes sociais para dizer, gente, tá tudo bem comigo. Ele teve um pico de pressão baixa, não foi isso? E aí ele teve ali uma dificuldade na fala ao participar de uma entrada ao vivo com a Patrícia Poeta. E ele teve que se manifestar dizendo, não, tá tudo bem comigo, já fiz exames. Ele tava com plenas condições, as faculdades mentais dele estavam preservadas, mas a fala não estava correspondendo aí. Por causa desse calor e da desidratação mesmo e esse pico de pressão baixa, né, gente? Mas tá tudo bem com ele, a gente gosta muito do trabalho dele, então um beijo. E é isso aí, tem que se cuidar mesmo, viu? Vocês estão trabalhando demais, Fábio, isso. Bernardo e Duó.
3: É, eu sei, é isso daí, mas estamos aqui pra isso. Duó, vai descansar um pouquinho, vai tratar da garganta, sem água gelada, Duó, vai lá.
9: Não, de jeito nenhum. Alimentação leve e regrada e treino, que também ajuda bastante. Mais tarde estamos juntos no Tem Método. Um abração.
2: Bernardo.
3: Valeu.
2: Aquele jogo aconteceu com 46 graus no termômetro e 48 graus em campo, né? Registrados ali no
6: temperatura de
2: no
6: campo.
2: Gramado. Foi 3-2, né? Os alemães abriram 3-0, depois não conseguiram suportar o calor no segundo tempo, a Coreia quase empatou o jogo, encontrou 2 gols. Naquele dia, o comitê médico da FIFA distribuiu um folheto com instruções para suportar a temperatura, aconselhando jogadores e torcedores a beber muita água, não ficarem expostos ao sol, e até aquele dia cerca de 400 pessoas já haviam sido atendidas nos estádios nos Estados Unidos por causa das altas temperaturas. Então, alô Sheila e alô a nossa equipe. Todo mundo se hidratando bastante.
1: Eu falei, gente, pico de pressão baixa, não, ele teve um pico de pressão, então a pressão dele subiu, né? Só pra, voltando aqui pro Escobar, desculpa. Vamos chamar o nosso...
3: Muito bem.
1: Diga.
3: Vamos, Coutinho?
1: Também Coutinho.
3: Tá em Miami, já um pouco mais adaptado ao calor, né? André Coutinho, que acompanha, a gente citou a seleção portuguesa, né? O Coutinho vem acompanhando bem de perto a seleção de Portugal desde o início da Copa, desde a chegada dos portugueses à América. E vai falar também de Portugal e vai falar também da Noruega, que ontem fez um baita jogo contra Senegal, né, Coutinho? Bom dia!
10: Tudo bem, bom dia. Eu fiquei muito feliz. Eu tô aqui há 10 dias, ninguém ficou preocupado com o calor comigo. Aí chegou o time A, agora... aí todo mundo tá preocupado. Agora não, agora não é nada, problema, né, calor.
2: Ah, que mentira, Coutinho. Que mentira. No segundo dia da Copa, a gente tava aqui falando pra você passar protetor, preocupados com você, Coutinho.
3: A gente mandou caminhões vermelho, e caminhões de gelo, não chegaram aí?
2: Nós te amamos, Coutinho.
10: Tá 27 graus
3: aqui,
10: chegaram
3: pra você os caminhões todos de gelo que a gente mandou?
10: Chegou, 27 graus às 6h20 da manhã.
2: Nada mal, hein?
10: Caramba! É assim. Bom, vamos falar de Portugal. Portugal tá treinando aqui pertinho também, no calor. Tem a polêmica da praia. Mais uma vez rolou polêmica da praia com o técnico de Portugal, Roberto Martínez, no finalzinho. Daqui a pouco a gente vai falar sobre isso. Portugal joga hoje e Portugal... Portugal vai enfrentar o Uzbequistão hoje, depois de um empate com a República Democrática do Congo por 0-0, numa partida muito ruim da seleção portuguesa e numa partida em que vocês estavam falando agora há pouco dos craques, para surpresa de ninguém, Haaland, Mbappé, Messi, dividindo as atenções e dividindo gols também. Enquanto isso, Cristiano Ronaldo não balançou as redes e teve pouca chance contra o fortíssimo Congo. E já começa a imprensa portuguesa a cornetar o técnico Roberto Martínez e o desempenho da seleção portuguesa. E o técnico Roberto Martínez foi justamente perguntado sobre como Cristiano Ronaldo está reagindo a essas críticas, se ele como capitão da seleção portuguesa, se ele é um líder dentro de campo também, como é que o CR7 está reagindo, Roberto Martínez?
11: É um exemplo, é um capitão. Eu acho que posso dizer isso, que reage como um capitão, com muita experiência, que podemos utilizar todos, o sexto mundial e toda a sua carreira. Estamos a falar de alguém que está a defender e a representar a seleção por 21 épocas, então ele tem uma fome incrível de continuar a melhorar e ajudar o grupo, e é um exemplo no balneário.
10: Balneário ou vestiário, né? Um exemplo no balneário. E por que eu falei balneário ou vestiário? Porque no final da entrevista, um jornalista perguntou em inglês pro Roberto Martínez. Ninguém tinha citado praia, ninguém tinha citado nada. O jornalista perguntou em inglês pro Roberto Martínez se ele estava acompanhando os outros jogos da Copa do Mundo e, se sim, o que ele poderia pegar de exemplo dos outros jogos da Copa do Mundo para trazer para Portugal. Foi uma pergunta que não tem nada a ver com a resposta do Roberto Martínez. Ele respondeu que ele não estava tendo tempo, até que em inglês, vamos soltar o que disse Roberto Martínez e depois a gente traduz na sequência.
11: If you read the Portuguese press, you'll see we're always on the beach, so we can't watch any game.
10: Se você ler a imprensa portuguesa, nós estamos sempre na praia, então a gente não tem tempo para nada. deu uma bela cutucada, voltando lá para trás, né? Portugal realizou algumas atividades na praia para se acostumar justamente com aquilo que a gente está falando, com o calor e com a forte umidade aqui da Flórida, para poder, quando enfrentar essas situações extremas, estar mais habituado. Não é que eles estão treinando na praia, eles vão à praia em alguns momentos do dia para se acostumar com essa, com esse forte calor que faz no verão aqui dos Estados Unidos.
2: É esquisito muito isso, bem, né? Porque o calor que faz na praia é o mesmo calor que faz no gramado, é o mesmo calor que faz no cimento, na laje. Calor é calor. Na verdade, na praia é mais refrescante, porque tem um mar. Não entendi direito essa.
1: Eu não tenho bem certeza.
2: Vamos nos habituar ao
1: calor.
2: Me
1: manda pra lá pra eu fazer essa apuração.
2: Eu topo fazer essa pesquisa de campo também.
1: Isso, né? Campo ou de areia.
2: É, onde é que a gente vai se habituar? Tem que ir pra praia. Isso. Não faz muito sentido, mas tá bom.
10: É. E você sabe que, falando em água...
3: Fala.
10: Vamos lá, fala da remada do Viking.
2: Legal.
10: Remada viu, Viking.
3: Isso,
10: vamos,
3: exato. Você já ia,
10: cara, demais. Isso aí. Demais. Noruega venceu ontem e proporcionou esse momento para todos os torcedores. Tem som?
3: Sobe o som.
10: Os torcedores da Noruega estão em plena Times Square, vários, milhares de torcedores simulando uma remada. É uma característica da torcida norueguesa, eles fazem isso nos estádios, fizeram ontem no MetLife Stadium em Nova York, e ao final da partida, com a vitória da Noruega 3-2 para cima de Senegal, os torcedores chamaram, os jogadores chamaram os torcedores e eles remaram juntos. E foi sensacional. Os jogadores sentados no gramado, junto com os torcedores nas arquibancadas, fazendo essa remada Viking. E para finalizar, a Noruega teve o Haaland sincerão. O jornalista perguntou pro Haaland: essa é a Copa do Mundo do Haaland? Você tá sentindo que essa é a sua Copa do Mundo? Ele falou assim: como assim? Na primeira fase é. Porque no final a gente sabe que a gente não vai ganhar nada. Inclusive no próximo jogo, é bem capaz de a França ganhar da gente. É o natural. Então essa é a nossa Copa do Mundo, é essa.
2: Vamos acrescentar mais um elemento nessa conversa?

0: quando eu estava entrando lá de New York, mais ao norte dos Estados Unidos, que estava aquele sol maravilhoso. Agora entrando neste horário ainda está começando a clarear, mas eu realmente não fico com nenhuma inveja depois de passar o calor. Eu entendo plenamente a seleção de portuguesa. Não é para ficar na praia, é ficar dentro da água, neste calor insuportável da Flórida. Bom dia, amigos.
1: Mauro, dá para o Messi em 2030? Ele vai estar com 43 anos. É possível que ele jogue em alto nível ainda?
0: Olha, cada vez mais, se tem uma coisa que o ser humano, o corpo e os atletas conseguem superar, além das dores eternas, é chegar lá. Eu acredito que não, tá? O Cristiano Ronaldo, mais umas quatro Copas, evidentemente que sim, porque ele vai tentar bater a marca dos 2.000 gols, né? Mas olha, que seja, né? Porque se você tá meio cansado agora, nesta terça-feira, a sua segunda-feira foi cansativa, lembre daqui a um mês, uns 45 dias, porque a Copa dura uns 2 meses aqui, e enfim, com o primeiro alerta de tempestade, vai ficar mais um pouquinho mais longe, né? E longa a nossa cobertura. Lembre daqui a uns 45 dias, você vai estar numa segunda-feira assim, pô, tô cansado. Eu falei, ah, cara, lembra 45 dias atrás, uma segunda-feira que a gente viu um show do Messi, um show do Mbappé, um show do Haaland, como destacou o Coutinho, surpreendendo a ninguém. Que delícia que é a Copa do Mundo e que delícia ter essa Copa do Mundo. Tirando a temperatura aqui da Flórida, tudo bom, tudo maravilhoso, tudo recorde e que bacana que é. Esqueçamos um pouco dentro possível a seleção brasileira, mas vendo a Copa sob esse prisma e sob esse dodecaedro, que Copa gostosa, que momentos legais, Megali e amigos.
2: Decaedro.
1: Só para vocês saberem, tá 3 graus agora em Porto Alegre, tá? Em algumas regiões de
0: Quanto?
1: 3
0: Não, no meu
1: graus.
0: quarto tá 5. Eu resolvi falar, já que eu vou derreter lá fora no quarto, eu vou ter estalactites e estalagmites. Eu nunca sei qual é que fica embaixo, se é estalactite ou estalagmite, e nunca vou entender porque tem duas palavras para essa porcaria.
2: É porque uma vem de cima, outra de baixo. Tipo o meu pico de pressão baixa, que eu
1: Sim.
2: inventei
1: Invento agora um
2: agora.
1: pico de pressão. Estalactite é em cima, estalagmite é embaixo. E uma vez uma delas foi candidata à presidência, estalagmito. Ô, Mauro! Boa terça-feira para nós, até.
0: Meio poria uma vez. É demais, estamos terçando, tem essa questão de Portugal. Ainda acho que a Espanha e Portugal que vão para a final, mas cada vez mais eu acho que a Alemanha pode sonhar, a Inglaterra pode sonhar, a Holanda pode sonhar, a gente pode ter pesadelo. A Copa tá demais,
1: Tá
0: gente.
1: demais.
0: O que o Messi fez ontem e o que vai fazer ainda. E as torcidas, isso da Noruega é fantástica, mas o Haaland, e não é só o Haaland, é um time muito bom. Japão é a melhor seleção do Japão de todos os tempos. A da Noruega é a melhor Noruega de todos os tempos. Eu sei, tem aquela questão do melhor sambista búlgaro de todos os tempos. A geração belga maravilhosa que não ganhou nada, mas foi terceira colocada. A gente precisa ter momentos que a gente ajusta as expectativas, mas que não fale para o Infantino. Essa Copa tá muito legal.
1: Tá
0: Até
1: bom.
0: porque, se falar, pô, com 48 foi bom, ele vai fazer a Copa com todas as seleções possíveis, mas sempre lembrando que eliminatórias de Copa já pertence à Copa do Mundo e na próxima Copa, até onde eu sei, são 5 países, né? Aguardemos cenas dos próximos capítulos, mas que sejam tão bons, tão bacanas e emocionantes quanto esses que a gente tem vivido aqui nos Estados Unidos, Canadá, México e mais um terceiro continente à sua escolha. Tipo, ó, que é o jogo que você
1: Deixa eu terminar aqui com uma curiosidade de Almanaque. A gente fala, né? Os povos vikings, os noruegueses são descendentes de vikings. Não existem povos vikings. Viking é uma ação. É o equivalente nórdico à pirataria. Ninguém é viking. As pessoas fazem vikings, né? Assim como não existe um povo pirata, não existe um povo viking. Existe um povo que praticava a pirataria nórdica, que lá era chamada assim.
0: Ou seja, na 25 de março está tudo viking, não tudo.
2: Eita!
1: Como é que é?
2: Rapaz, né? Ele tá falando de pirataria,
1: Ah,
2: entendeu?
1: tá bom.
2: Em alguns lugares você tem razão, Mauro. Sabe que eu quero perguntar para vocês, não dá tempo agora para a gente falar no fim do dia de hoje e amanhã também, em quem da Escócia a gente tem que prestar atenção amanhã. Eu tô meio que estudando para saber para onde a gente
0: A
2: vai jogar.
0: torcida.
2: É, Mauro.
0: Não, a torcida é maravilhosa.
2: Mas
0: A
2: para quem a
0: torcida
2: gente tem que
0: maravilhosa,
2: jogar aquele
0: sempre
2: olharzinho
0: lembrando
2: mais pesado, sabe? Jogar aquela mandinguinha e tal. Não, longe de mim
0: uma
2: desejar mal para
0: aguinha.
2: alguém, mas em quem é que a gente tem que estar atento amanhã?
0: Uma aguinha é o 7, que é o jogador que se movimenta muito, sai da direita e vem para a esquerda. O grande craque é McTominay, né? Que é muito bom. O Cheddar McMelty já tá machucado, tá fora de forma, tal. O Robertson, que é o lateral esquerdo, não tá bem, né? E sempre lembrando que você, quando você usa o seu quilt, né? Sua saia do Tartan Army, você tem que corretamente usar o quilt sem cueca. Esse é um problema.
1: Bom trabalho, queridos.
3: Valeu, abraço.
1: Valeu.

0: Vamos pro Rio de Janeiro, porque o Rio amanhece com intensos tiroteios na região do Morro Dona Marta, na Zona Sul. Desde cedo, a Polícia Civil faz uma operação contra a estrutura financeira do Comando Vermelho. Por enquanto, não há informações sobre feridos. A gente tem mais detalhes chegando ao vivo, direto do Rio de Janeiro, com o Vinícius Calisto. O que é que a gente tem de confirmação de resultados dessa operação até agora? Calisto, bom dia para você.
1: Oi, Carla. Muito bom dia para você, Almegalha, e a todos que nos acompanham. Três criminosos já foram presos durante essa operação. Operação Contenção, mais uma fase da ofensiva aqui das forças de segurança contra o Comando Vermelho aqui no estado do Rio de Janeiro, acontecendo na favela da Santa Marta, aqui em Botafogo, na zona sul do Rio. Já houve intenso tiroteio, que inclusive, Carla, a gente já tem atualização, a gente acabou de receber essa informação, um passageiro de um ônibus que passava ali na região foi baleado, atingido por uma bala perdida, foi levado para o hospital Miguel Couto, que fica na Gávea, aqui próximo, na zona sul também. Segundo as investigações, essa operação acontece porque a Polícia Civil apurou que essa comunidade, ela é utilizada pelos bandidos para domínio territorial, principalmente eles são responsáveis pela venda de drogas e são coordenados ainda pelo chefe Ronaldo Pinto Lima e Silva, conhecido como Ronaldinho Tabajara ou R9, que está preso num presídio federal, mas ainda assim coordena as ações criminosas junto com outro bandido identificado como Francisco Rafael Dias da Silva, o mexicano. Ele é o responsável por todas essas atividades criminosas ali na comunidade do Santa Marta. Inclusive, até um grupo de turistas chegou a ficar preso durante o tiroteio. Eles foram até a comunidade ali, o Mirante, tem uma bonita vista para ver o pôr do sol, mas acabaram ficando presos por conta do tiroteio. Operação ainda está em andamento. Tem um inocente baleado, três criminosos presos. A qualquer hora do dia a gente volta com a atualização.
0: Essa atualização, portanto, de uma pessoa ferida. Obrigada, Calixto. Até mais tarde.
1: Até mais.
2: Terça-feira movimentada em São Paulo, a Polícia Federal deflagrou uma operação para apurar crimes contra o sistema financeiro. Está cumprindo agora 9 mandados de busca e apreensão. Mas a princípio essa operação, né, Larissa Biscaia, não tem relação com o Banco Master.
0: A princípio não, Megali. Pelo menos até agora seria outro caso de fraude financeira. Um dos alvos dessa operação da Polícia Federal é o Banco Digimais, que é do bispo empresário Edir Macedo. As investigações que foram feitas com a ajuda do Banco Central apontam que os investigados, que não tiveram os nomes divulgados, teriam manipulado os chamados demonstrativos contábeis e registros regulatórios do banco. Ou seja, estavam fraudando qual que era a real situação do banco, se ele teria capacidade, por exemplo, de fazer uma operação maior. O objetivo é ocultar a real situação financeira da instituição. A justiça autorizou o afastamento dos sigilos bancário e fiscal dos investigados, além do bloqueio de bens e valores de até 670 milhões de reais. Suspeitos podem responder por gestão fraudulenta, inserção de dados falsos e realização de operações de créditos vedadas. Informação que a gente tem é que o banco do Edir Macedo é alvo, mas o Edir Macedo, pessoa física, não é alvo dessa operação da Polícia Federal. A gente tenta contato tanto com o Banco Digimais quanto com o Banco Central para entender qual que é a extensão dessa operação.
3: Valeu, Larissa. Agora falando sobre Banco Master, o presidente do STF, Luiz Edson Fachin, vai decidir quem é que vai ficar com o pedido para investigar o financiamento da cinebiografia que conta a história de Jair Bolsonaro. Ontem a Procuradoria-Geral da República defendeu que o caso, hoje nas mãos de Alexandre de Moraes, seja relatado por André Mendonça. O objetivo é apurar os valores transferidos pelo dono do Banco Master, Daniel Vorcaro, para a produção do filme Dark Horse, a pedido de Flávio Bolsonaro. Uma das suspeitas é de que parte dos mais de 60 milhões tenha sido usada para manter o ex-deputado Eduardo Bolsonaro nos Estados Unidos. Né, Afonso Marangoni, falando ao vivo, direto de Brasília. Bom dia para você.
4: Bom dia, Carla. Bom dia, Megali. Bom dia a todo mundo que nos acompanha. Essa é a suspeita, portanto, e aí o pedido foi endereçado para o ministro Alexandre de Moraes. Foi o deputado Lindbergh Farias, do PT, que acionou o Supremo. Mas, por precaução, né, o ministro Alexandre de Moraes pediu para que o presidente do STF decidisse quem vai tocar à frente essa investigação. Por quê? Porque existe o entendimento que, para Moraes, pode fazer sentido, porque ele foi o relator daquele caso em que o Eduardo Bolsonaro foi condenado bem recentemente por coação no curso do processo. Agora, essa questão do filme Dark Horse também se relaciona ao escândalo do Banco Master, que tem como relator o André Mendonça. Então, para que não tenha depois algum tipo de contestação, vai mesmo ficar para a decisão do ministro Edson Fachin. Ele tem três opções. Ele pode entender que o Moraes deve ser o relator, o André Mendonça, ou mesmo fazer um novo sorteio e redistribuir este caso aí para um terceiro nome. O Procurador-Geral da República, como você colocou, ele entendeu que o André Mendonça deve ser o relator desse pedido para investigar o filme Dark Horse, justamente por estar à frente dos casos do Banco Master. Essa foi então, portanto, a posição do Paulo Gonet. A gente espera, não tem um prazo para que o ministro Edson Fachin dê a palavra final, mas isso deve acontecer nos próximos dias. Aí então é que esse pedido do Lindbergh Farias vai ser analisado, se esta investigação vai ser aberta ou não.
2: Há um fato incontestável, alguns fatos incontestáveis, né? Eduardo Bolsonaro dizia, ele próprio, no primeiro semestre do ano passado, que vivia uma vida muito franciscana nos Estados Unidos, inclusive dormia num quartinho com um colchão inflável, né? E hoje ele mora numa casa no Texas, avaliada em algo em torno de 6 milhões de reais, é pouco mais de US$1 milhão, que é uma casa que tem 4 quartos, 4 banheiros, uma piscina com design, paisagismo, dentro de um condomínio que é descrito pelo próprio folheto como um condomínio com estilo de vida de resort. Então, ele morava dessa maneira antes e agora ele mora assim. Alguma coisa aconteceu no meio do caminho para que o padrão de vida de Eduardo Bolsonaro melhorasse muito. E aqueles 2 milhões de reais que Jair Bolsonaro transferiu a ele não são dinheiro suficiente para que ele se mantenha com esse tipo de vida nos Estados Unidos. Então, alguma coisa aconteceu. E algo que aconteceu no meio do caminho também foi a transferência de pelo menos 61 milhões de reais do Banco Master para um fundo administrado pelo advogado do próprio Eduardo Bolsonaro. Então, tudo isso que eu estou dizendo aqui são fatos. Se esses fatos estão interligados, aí a investigação vai descobrir. Mas que Eduardo Bolsonaro teve um salto de qualidade de vida nesse último ano, por enquanto, sem explicação, ele teve. Valeu, Marangoni.
3: Não, Marangoni, continua.
2: Ah, vai,
3: tem um
2: continua.
3: Ouvinte perguntando aqui, verdade. O Michel diz, ué, nada da relação de Vorcaro com Jax Wagner no Planalto? O que é que aconteceu? Bom, no Planalto, Lula se encontra amanhã com o líder do governo no Senado, Jax Wagner, investigado também no escândalo do Banco Master. O senador, será que vai entregar o cargo ou não, Afonso Marangoni?
4: Pois é, Carla, essa é a grande questão. É o nosso colega Caio Messina da Band apurou que o Jax Wagner vai entregar este cargo sim ao presidente Lula e só mudaria de ideia se o Lula pessoalmente pedisse para que ele ficasse. O que não deve acontecer porque o entorno do presidente está dizendo que é melhor que o Jax Wagner deixe a liderança do governo no Senado para que essa vinculação, né, do Planalto com o Banco Master não aconteça ou pelo menos de lua. Então, de fato, a expectativa é que esse encontro aconteça. Lembrando, os dois são amigos há mais de 40 anos, então, por essa questão até da amizade, pode ser que essa tendência dada como certa mude, mas a princípio, Jax Wagner deve, por conta própria, tomar a iniciativa de dedicar a defesa para só depois, então, avaliar se, num segundo momento, pode voltar a ser líder do governo no Senado. O presidente Lula não está se encontrando com o senador, porque ele mesmo não está em Brasília, está com uma agenda em vários outros estados. Então, na quarta-feira, mais tardar na quinta, ele deve estar aqui para este encontro. Inclusive, Carla Emigali, a defesa do senador Jax Wagner, do PT, apresentou ao Supremo um recurso para anular a decisão que autorizou a busca e apreensão na residência dele, apontando erros graves que comprometem a medida. Os advogados sustentam, então, que as buscas e apreensões estão equivocadas. A defesa afirma que o senador jamais atuou no Congresso para favorecer o Banco Master. Diz que ele se posicionou contra a emenda Master, que foi apresentada pelo senador Ciro Nogueira do Progressistas, que estas posições dele, inclusive, são públicas. E em relação aos valores em espécie encontrados, principalmente no hotel de luxo aqui em Brasília, defesa aponta que todos têm origem lícita e comprovada, parte proveniente de diárias publicamente declaradas pagas pelo Senado para missões no exterior e outra parte adquirida por meio de operações oficiais junto à instituição financeira com registro regular. Nessa nota, a defesa diz ainda que o próprio Ministério Público já havia considerado prematura a apreensão dos bens do senador. A defesa diz, por fim, que confia que o Supremo Tribunal Federal vai corrigir o que chama de equívocos e reafirma a tranquilidade do senador quanto à conduta dele. Então, o caso Jacques Wagner continua com grande evidência aqui em Brasília. Essa semana parece que vai ter uma conclusão, um desfecho dessa situação.
2: É, ninguém está satisfeito com as explicações do Jacques Wagner, né? Para em pé. O Jacques Wagner dizendo, e disse em entrevista aqui na TV Band News, né, Carla? É, não, eu pedi para que o sujeito lá comprasse uma casa para minha filha e depois eu pagava. O cara tratando uma casa de 2,5 milhões como se fosse uma coxinha, né? Ah, você paga para mim aqui, paga uma Coca-Cola para mim aqui, depois eu te pago. Uma casa. Mas por que se depois ele vai pagar, por que ele não paga agora? E como é que ele não tem condições hoje de comprar essa casa e no ano que vem ele terá? Ele próprio disse. Ele é um CPF, ele não é um CNPJ, ele não tem empresa. O Eneg estava lembrando isso ontem. Como é que ele vai juntar esse dinheiro? Não há como. Ele tem um salário fixo, né? Como político. Não tem uma empresa que pode gerar dividendos para que no ano que vem ele tenha essa grana que hoje não tem. A única explicação para isso, e aí eu tô fazendo uma suposição, não uma acusação, a única explicação para isso, o ano que vem eu vou ter essa grana, mas hoje eu não tenho, seria caixador de campanha. É disso que está se falando? Né? Porque sem essa explicação, esse argumento aí de compra para mim um apartamento de 2,5 milhões que depois eu pago, desculpa, a gente pode ser meio bobinho, mas não é completamente idiota para cair numa história dessas. Valeu, Marangoni.
4: Até.
2: Vamos lá.
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11: Com giro de trânsito, aqui também com informação do Centro de Operações da Prefeitura no Grajaú, para quem vai em direção ao centro, na autoestrada para a rua José do Patrocínio, tem o trânsito intenso ali também no trecho da Teodoro da Silva, retenção na Professor Manuel de Abreu, na Avenida Rei Pelé, trânsito intenso na rua Teixeira Soares, na Praça da Bandeira, e a quantidade de mensagem que chega sobre a Zona Norte, problemas em sinais.
12: Semáforos. Nem sinal.
11: É uma quantidade absurda, é uma crítica que é todo dia a mesma coisa, os ouvintes participando, interagindo, mandando mensagem pra cá, cobrando, a gente coloca no ar e vai seguir assim. Laerte.
13: Bom dia, galera da Bahia, informe de trânsito. Sinal do cruzamento da São Francisco Xavier, Robin no Maracanã, apagado, sem guarda municipal, PM ou GM. O trânsito está um pouco congestionado. E risco de acidente devido ao alto fluxo a essa hora. Um abraço.
11: Um abraço para você, o Laerte é só um dos vários ouvintes mandando mensagens aqui sobre problemas em sinais. O Heriberto também na área do Maracanã.
7: Bom dia, Band News FM, aqui é o Heriberto falando, passando aqui na Vila Maracanã, no São Francisco Xavier. Mais uma vez o sinal totalmente apagado, sem nenhum agente de trânsito, sem nenhum guarda municipal, está um caos. Vai ter um acidente já já. O que me impressiona é o quanto a prefeitura é atrasada. Centro de monitoração da prefeitura, ninguém vê nada. Não é possível que o centro de manutenção da prefeitura não veja isso e não mande um agente de trânsito. É impressionante. Tá o caos aqui.
11: Tá um caos.
7: Pode mudar. Um abraço.
11: Pois é. Outros ouvintes aqui também participando, criticando a demora para a realização dos reparos. E também tem problema na Zona Sul, Laranjeiras. Chegou mensagem.
14: Bom dia, Band News.
11: Bom dia.
14: Passando aqui um alerta para informar a Sete Rio que o sinal de trânsito da Rua das Laranjeiras com Pinheiro Machado está no amarelo piscando e está um trânsito absurdo no local. Obrigado.
11: Daqui a pouquinho a gente volta a falar de trânsito, atualizando também a região da Zona Sul, Botafogo, operação policial que acontece no Morro Dona Marta. Agora há pouco você escutou em rede o Vinícius Calisto trazendo os detalhes de que um passageiro de ônibus ficou ferido, 3 presos é o panorama de momento, dezenas de mandados sendo cumpridos, mais uma fase da operação contenção contra o crime organizado, contra o crime o Comando Vermelho, muitas viaturas ainda posicionadas, não há relatos de tiros agora como aconteceu mais cedo. E o seu destaque, Daniel Nascimento, bom dia para você.
15: Bom dia, Mário, bom dia para os nossos ouvintes. O Bruno da Silva Loureiro, conhecido como Coronel, apontado como chefe do crime organizado da comunidade do Muquiço, nos bairros de Guadalupe, Deodoro, na zona norte do Rio, foi preso nessa segunda-feira dentro do Hospital Municipal Ronaldo Gazola, em Acari, na mesma região. Ele estava no hospital porque ele iria realizar uma cirurgia na unidade. E os policiais, após saberem dessa informação, realizaram um cerco no perímetro e conseguiram prender. O coronel, para quem não se lembra, ele foi apontado como um mandante do assassinato da Esther Barroso dos Santos, de 22 anos, na comunidade Vila Aliança, em Bangu, no ano passado. Foi preso sob custódia e seguirá na unidade até a recuperação.
11: Voltando a falar de Botafogo, até porque muitos moradores, não só aqui da Zona Sul, mas também pais de alunos de colégios, são muitas unidades de ensino aqui pela São Clemente, outras vias, colégios tradicionais, também escolas particulares. Citei mais cedo aqui o Rodrigo, com 2 filhos num colégio que fica na São Clemente. Tem algumas unidades como Cruzeiro para educação infantil, Santo Inácio também em Botafogo. Muito baixa adesão de alunos, porque as pessoas estavam ouvindo a nossa programação, obviamente com questão de segurança, não enviaram as crianças para escolas. A gente está tentando um balanço também para saber como é que está o funcionamento desses colégios. Deu para notar também que naquele posto em frente ao Dona Marta tinha uma van escolar estacionada do lado de uma viatura, o que mostra que os próprios motoristas desse transporte com medida de segurança não circularam por conta do tiroteio que aconteceu mais cedo. São 7:51.
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11: Agora há pouco o Marcelo falava de um problema no sinal da Rua das Laranjeiras e o Felipe Casa acabou de mandar um áudio aqui pra gente, Zezinho, falando que ontem à noite ele já tinha avisado isso. E escuta só.
1: Caramba, Zé, eu mandei um áudio pra vocês ontem, 6:30 da noite. Meu irmão, esse sinal da Rua da Laranjeira com o Pedro Machado já tava com problema, cara. Caraca, surreal. 12 horas com problema nesse sinal aí. Esquina de Rua da Laranjeiras com o Pedro Machado. Cara, que vergonha.
11: Vê que não tem região, cara. É Zona Sul, Zona Norte, vários bairros, reclamações que chegam com uma certa frequência. E realmente é uma vergonha, é um descaso. Porque isso causa, claro, risco de acidente para pessoas que atravessam os sinais, para o motorista, impacta o trânsito, tem muita coisa aí que tem que melhorar, né? A verdade é essa, a gente está aqui cobrando, tem a questão da segurança pública, tem a questão de furto de cabo, mas também tem a questão da demora na manutenção quando há uma situação dessa, nem que seja um agente de trânsito, um guarda para poder orientar. 7:53.
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11: E agora na Avenida Brasil, Macon?
21: Tô de volta, Mário, observando a movimentação pela Avenida Brasil, ainda é difícil, houve acidentes envolvendo motociclistas na altura do Batã, passando por Realengo, carro e moto, mais na frente também em Vigário Geral, com o mesmo panorama, assim como em Benfica, também por conta de um acidente, isso deixando congestionamento em trechos da Avenida Brasil. Quem tá saindo da Baixada Fluminense, vale a pena pensar pela linha vermelha, mesmo com a perda de tempo na altura da Maré. A gente comenta também sobre a saída da Zona Norte em direção ao centro do Rio, pela Avenida Marechal Rondon, baita de congestionamento até o Riachuelo, Rocha, reflexos na saída do Engenho Novo, melhor seguir por meio da Barão do Bom Retiro, Rua Teodoro da Silva, ainda que haja movimentação intensa no início da Teodoro. E frisando, a Zona Sul continua com várias viaturas da Polícia Civil ocupando faixa da Rua São Clemente, por trecho se estendendo desde a Guilhermina Guinle até um pouco depois da Praça Corumbá, a alternativa da Mena Barreto rumo ao Maitá. 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
11: Acidente na Zona Norte agora, Zezinho.
22: Participação do Rod falando pra gente da Avenida Rei Pelé.
23: Bom dia, Band News. Tio Rod falando, acidente na Radial Oeste, Avenida Rei Pelé, sentido centro, exatamente na altura do Maracanã. Bombeiro já no local, via faixa interditada, vai embolar o trânsito para ali. Em um segundo, tudo pode mudar.
11: Voltando a falar sobre esse tiroteio que aconteceu mais cedo aqui na Zona Sul, no bairro de Botafogo, assim como ocorreu recentemente, nós noticiamos um tiroteio, operação que teve no Vidigal em São Conrado. Lembra que teve uma galera, um grupo de turistas que ficou ali acuado no Mirante, acho que Dois Irmãos, agora foi no Mirante Dona Marta, né? Um guia responsável ali pela aquela turma disse que todos bem, apesar do susto, estavam ali pro nascer do sol, chegaram a ficar presos. A ação da Polícia Civil que causou esse baita de um tiroteio, um susto danado. É por isso, Zezinho, que eu tenho um medo danado desses passeios, cara. Nessas áreas eu evito. A gente sabe que são lugares belíssimos. O Rio de Janeiro tem cada ponto, cada cantinho bacana. Mas, infelizmente, a violência nos deixa assim acuado, né? De uma hora pra outra acontece, né? Tem até um ouvinte nosso, acho que o Júlio, faz fotos
22: lá. Faz foto e tá sempre nesses lugares. Sempre. Né? E já não é a primeira vez que acontece.
11: É, não é a primeira vez que isso acontece. Agora no Mirante Dona Marta, mas tudo bem com eles. A única informação pra gente lamentar aqui, que era um passageiro de ônibus, né, que tava dentro de um coletivo da linha 410, que sai da Zona Norte aqui pra Zona Sul, foi atingido na perna por uma bala perdida, tava dentro do coletivo e foi levado pro hospital. O que mais que tá chegando aí no WhatsApp?
22: Tá chegando mensagem do Tony, direto de Petrópolis, hein?
11: Eu e falando... é sobre frio, hein?
22: É, meu amigo, frio tá forte.
11: Mas ele diz que hoje tá menos mal.
24: Fala, meninos da Band! Petrópolis tá um calorzinho hoje, olha.
22: Ah, é?
24: Tá 15 graus, cara.
22: Olha aí, que calor. Tá
24: agradável. Aí,
0: Zé, pra quem passou o final de semana no Pico da Bandeira, cara, Petrópolis tá em pleno verão, cara. Lá peguei menos 8 graus, cara. Vou te mandar um videozinho aí, ó. Consegui chegar no ponto mais alto que um mortal pode subir no Brasil. Os outros dois picos que são mais altos, acho que é proibido a entrada.
11: 2.700 metros que ele passou no fim de semana.
22: A camisa congelada, rapaz.
11: Tudo, congelou, cara. Ficou um gol pinguim.
2: Agora 7h57, daqui a pouquinho, Luiz Megalha, a gente vai pra um pub.
3: Aê!
2: Já pode?
3: Pode.
2: Hoje pode.
3: São 5 horas da manhã, 5 horas da tarde em algum lugar.
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0: Pub?
1: É. Há um mito, que você já deve ter ouvido, Carla, de que aquela cerveja, um pint daquela cerveja Guinness, aquela cerveja gostosa irlandesa, equivale a uma refeição completa, porque é uma cerveja muito cremosa, né? Ela tem uma alta densidade, tem mais carboidratos do que a cerveja comum, tem um sabor mais forte. Então surgiu esse mito a ponto de pesquisadores fazerem um estudo para ver se era possível você sobreviver numa dieta à base de Guinness.
0: O pão líquido.
1: O pão líquido. Obviamente a resposta é não.
0: Alguém tentou, né?
1: Você vai ter uma dieta paupérrima, né? E cheia de álcool. Mas, de fato, é uma cerveja nutritiva. E tudo isso que eu tô contando aqui é uma espécie de racionalização para que o barão se sinta autorizado a beber uma Guinness.
0: A gente vai conseguir convencer ele.
1: Será que eu fui persuasivo nos argumentos? Ô, barão, eu sei que você quer. Mas deve estar se sentindo mal em fazer isso, porque é muito cedo. Mas olha, já fiz a sua campanha aqui e deixei uma porta entreaberta para você. Belo lugar, hein, barão? Bom dia para você.
2: Fala, Megali, bom dia pra você, pra Carla, pra todo mundo aí no Brasil. Tô aqui no Connolly's, que é um pub que fica pertinho da Times Square, um lugar que é muito frequentado, evidentemente, por todas as torcidas nessa Copa do Mundo, mas é um dos poucos pubs de Nova York que abrem tão cedo, né? Agora, 7 horas da manhã, o pessoal acabou de abrir a porta e já vou falar que tem uma galera já dando uma entornada logo cedo por aqui. Mas o pub é muito mais do que isso, né? Um pub, hoje tem jogo da Inglaterra, por isso que a gente tá aqui num pub nos Estados Unidos, em Nova York. O pub é um lugar onde a pessoa vem para beber uma cervejinha, mas também vem muitas vezes para almoçar, para comer, para assistir um jogo, vem com a galera. E esse pub aqui, o Connolly's, está todo decorado, tem bandeira de todos os países, inclusive a bandeira do Brasil tá por aqui, e eles ficam com esse espaço passando justamente esporte, os jogos da Copa do Mundo. E Megali, já que você me autorizou, já que você me liberou, rapaz, a tomar uma logo cedo, são 7 horas, já tem um pessoal tomando uma aqui, como você falou. Eu tô aqui com o Bernie, ele já fez pra mim um café irlandês. Eu não sei se você tem ideia do que é um café irlandês.
1: É aquele
2: mas
1: que,
2: aqui, rapaz...
1: Café com Scott, não é isso?
0: É aquele que esquenta.
2: Digamos que é esse mesmo. O Bernie, tem um... como é que é o café irlandês?
1: Vai ser muito triste. Peraí, segura o Bernie. Hold on.
0: Hold the Bernie guy.
1: O barão, quando você se mexe, dá uma picotadinha, porque com certeza tá na Times Square, tem um prédio em cima desse pub. Mas agora que você parou, acho que ficou legal de novo. Vamos lá.
2: Ficou legal, então tá bom. E aqui ele fez um lado, Guinness, ok? Do outro tá o Irish, é esse que ele acabou de fazer com o Whis. Eu quero saber o que vocês querem que eu tome. A Guinness ou Irish Coffee? Qual que vai logo cedo, agora, às 7 horas da manhã?
1: Caramba, Bárbara, toma os dois, dá aquela misturada boa.
0: Eu acho que o Irish.
2: Os dois?
0: A Irish é de manhã, toma café, ué.
2: Yeah. Toma o café, né? Ele quer saber qual que é cada um aqui. Vamos ver se vocês descobrem. Qual que é a Guinness e qual que é o Irish Coffee?
1: A Guinness é o da direita e o Irish Coffee da esquerda.
0: Esse
1: acertei?
0: Acha que é o mais escuro?
1: É o mais escuro, é a Guinness. Acertei?
2: Acertou. É isso aí. É a Guinness e esse é o Irish Coffee. É isso aí. Deixa eu perguntar aqui pro Bernie antes de tomar. Ô Bernie, como é que o pessoal fala aqui? É futebol ou é soccer? Como é que o pessoal fala mais aqui?
3: The USA, they call it football. In Europe, we call it soccer.
2: Muito bem. O Bernie que é irlandês. O Bernie, quem mais toma aqui? Americano? São os escoceses? Quem mais bebem por aqui?
3: Well, I think this year, I think the Scottish are going to drink everything in America. They're winning so far. So we got to give it to the Scots this year, okay?
2: Tá vendo só? Ele falou que os escoceses são os que mais estão tomando.
1: Por que você tá perguntando em português?
0: Eu
1: cara,
0: que isso acontecia quando eu tomava uma. Né? Eu sou poliglota quando eu tomo Irish Coffee às 8 horas da manhã.
2: Deixa eu confessar pra vocês. O Bernie tem um problema de audição, rapaz. Então combinei antes com ele. Essa é a realidade. Essas duas eu combinei. O Bernie tem um problema de audição, mas vamos nessa. O Bernie, I'm gonna try it right now. Both. They said to me to try both, okay?
3: You or me?
2: Can you do it together? Ele perguntou se eu ou ele. Which one do you prefer, Barry? Qual que você prefere? Perfect. Eu vou com o café irlandês e o Bernie vai com a Guinness. Tá bom, pessoal? Vamos lá.
1: Pô, sextou.
2: Cheers.
1: Vamos lá.
0: Cheers.
1: Vamos ver se o Bernie vai virar.
2: Let's go, guys.
1: Lá. Barão entornando, barão. É um golinho respeitável, mas o Bernie enxugou ali um terço do copo.
2: Bernie's better than me. O Bernie tomou mais do que eu. Thank you so much, Bernie.
3: You're more than welcome. All right, thank you.
2: Ó, vou te falar, eu nunca tinha tomado café irlandês e tá super aprovado. E é a primeira vez na minha vida que eu tomo um uísque às 7 horas da manhã.
0: Barão.
2: Que maravilha. Ei,
0: que
2: você rapaziada.
0: Quer enganar, Barão?
2: Oi.
1: Uísque não, mas na final da Copa de 2022, às 7 da manhã, a gente tava calibrado já.
2: Esse dia foi o dia que eu fui mais cedo na história. 7 horas da manhã, Brasil
1: Brasil
2: na minha casa, e Alemanha.
1: Brasil e Alemanha.
2: Foi na sua casa. Eu tava doidão às 7 horas da manhã. Mas tomar o coffee é uma experiência que eu recomendo pra todo mundo. Não precisa ser 7 horas, tá uma delícia. Gostoso. Tem um vídeo, inclusive, aí, acho que tá com qualidade boa, do Bernie Irish Coffee. É o café mesmo, ele põe ali um pouco de cream. Tem ali o... Aí, ó. Põe aí. Vamos ver se a gente consegue ver aí.
0: Ele tá abrindo agora o...
1: É um Scotch, né? Whisky irlandês, né? Não é Scotch, né? Whisky irlandês.
0: Açúcar.
1: Açúcar mascavo, né?
3: Muito whisky.
1: Uma dose...
0: generosa.
1: Uma dose legal.
2: It's before 7 in the morning.
3: Yes, of course it's before 7.
1: And the coffee.
0: Aquele copo de chafé, né? Que é o café americano.
1: Não tem segredo, hein?
0: Não. E cadê o creme?
1: Here comes the cream.
2: And then milk.
3: Here we are with the cream.
2: Oh, it's cream. Okay.
0: É um creme. Qual a diferença desse creme e do leite mesmo, gente? Isso aí é um creme de leite?
2: É um creme de leite. Um pouco mais gorduroso, acho que é.
0: E aí ele pôs aquele creme em cima que deixou o barão com um bigodinho. Olha lá. E aí do lado ele pôs a Guinness.
1: Yeah. Gente fina o cara, hein?
0: É, café e pão. Né? Pão líquido.
2: Estamos aí, minha gente.
1: É isso aí, barão. Você aprendeu direitinho, tá vendo como funcionou minha campanha aqui?
0: Café da manhã dos campeões.
1: Barão, daqui a pouquinho volta.
2: Muito obrigado, viu?
1: E a gente vai ver o efeito desse Irish Coffee no nosso correspondente. Aê, Barão, manda bala sem medinho. Até já, irmão.
2: Até já, valeu, pessoal.
0: Ele tá tomando mais, gente.
1: É claro,
0: um sorrisinho maroto. 8:08.
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0: Hora de conversar com Mônica Bergamo e a Mônica tem a resposta. Será que tem? A pergunta de milhões.
1: Não.
0: Não. Jax Wagner, fica ou sai da liderança do governo? Mônica, bom dia pra você.
2: Megalha, eu tô falando que eu quero que me mudem de horário. Entrar depois do bar, é um bebendo, às 7 da manhã.
0: Ai, não
2: dá. Quem quer ouvir sobre o Jax Wagner?
0: Viva que. Pô, que ressaca,
2: sensacional.
0: Né? Que ressaca, o cara do pub lá.
2: Cara dele.
0: Olha a cara de pilantra, cara. Parou o cabelo fácil, hein? Mas vamos lá,
2: roxo,
0: Mônica.
2: Vermelho, né?
0: É nosso.
2: Eu acho que ele tava bebendo desde muito antes, viu?
0: É, ele foi lá aquecer. Foi lá testar, né? Pra entrada dar certo direitinho. Daqui a pouquinho a gente vai saber.
2: Ô, Mônica, mas é, roxo.
0: Não tem jeito, né? Alguns bebem e outros lidam com a ressaca. Aqui a gente vai falar de Jax Wagner. Fazer o quê, né?
2: É isso, temos. Megali. É isso aí. Quer dizer, o líder do governo no Senado resistia até a noite de ontem, o Megali, entregar um pedido de saída da função e seguia também sob uma pressão forte para deixar o cargo. Né? Ele deve conversar com o Lula ainda nessa semana e, salvo alguma mudança de rumo de última hora, só depois dessa conversa ele vai bater o martelo sobre se fica ou não na função. E como é que as coisas evoluíram, Megali? Segue um sentimento entre os candidatos ao governo, candidatos a deputado, de que sim, a permanência dele tira da campanha o discurso de que o escândalo do caso Master é coisa do governo do Jair Bolsonaro. Por outro lado, Megali, muitos deles não consideram que isso pode fazer o Lula cair nas pesquisas e o Flávio subir, porque o Flávio estaria numa situação pior, né? Tem áudios dele pedindo dinheiro pro ex-banqueiro Daniel Vorcaro, por exemplo. E também porque a melhora do Lula nas pesquisas, e ela vem sendo, vai subindo ponto a ponto, a avaliação positiva contra a negativa do governo, ela está lenta, mas está constante. Então há uma avaliação de que essa melhora nas pesquisas, essa melhora nas pesquisas é creditada especialmente ao fato de a avaliação do governo estar melhorando. Então, e ela está melhorando pelas diversas medidas que colocam mais dinheiro nas mãos dos eleitores. Então não contaria muito a coisa do escândalo do Master. O escândalo iguala a todos, né? O que contaria de verdade seria essa melhora na avaliação. Agora, qual é o argumento que está sendo usado para que o Jax Wagner saia da função? É o de que enquanto ele se mantiver no cargo, o desgaste vai seguir. Ele vai seguir no foco da imprensa, vai seguir no foco dos adversários. E que, portanto, sair seria melhor para ele mesmo, para tocar a campanha na Bahia, sem esses canhões voltados permanentemente para ele. O Jax Wagner foi ao Supremo ontem para se defender, pedir anulação das apurações. Muitos julgam que foi um erro, porque ele objetivamente pode perder no Supremo, né? Muitos duvidam que o André Mendonça, por exemplo, vai suspender essa investigação porque ele fez essa petição, né? Então, ele perder no Supremo aumenta o desgaste. Então, melhor seria ele ter pedido um inquérito para apurar vazamentos, se defender em outra esfera e sair para se dedicar à própria campanha. Mesmo porque, né, Megali, no segundo semestre o Senado mal vai funcionar. Então, ter ou não um líder do governo no Senado não vai fazer muita diferença, vai todo mundo para a campanha. Mas é isso, Megali. Então, ele deve conversar com o Lula não quer tirá-lo, não quer chegar e forçar ele a sair, preferia que ele pedisse para sair. E essa conversa vai definir se o Lula convence ele a fazer esse pedido ou não, né? Se ele é que convence o Lula a deixá-lo nesse cargo como ele estava querendo até ontem à noite, pelo menos. Então segue esse desgaste aí, essa ferida aberta, Jax Wagner ainda na liderança do governo, a não ser que hoje de manhã ele tenha mudado de ideia e a gente não esteja sabendo, mas era o que estava desenhado até ontem, tarde da noite.
0: Mônica, e entre nós, historicamente, o brasileiro é tolerante à corrupção. A gente posa como indignado, não aceitamos corrupção, mas se a vida da população estiver melhorando, em geral, não é a corrupção que decide eleições. O Lula se reelegeu no meio do escândalo do Mensalão. O Fernando Henrique reelegeu-se depois do escândalo de compra de votos pela própria reeleição. O governo Bolsonaro teve, cara, dezenas de escândalos, o das joias, o das bíblias do ministério, um dólar para cada vacina comprada, que só não se concretizou porque a imprensa estava vigilante, as rachadinhas, cara, teve tudo, e aí o eleitor do Bolsonaro continuou fiel ao Bolsonaro. A exceção talvez seja o Petrolão, que realmente foi um baque, né, naquele ano, em 2018, mas o Brasil estava numa recessão. né? O Brasil não tivesse numa recessão, se o Brasil tivesse crescendo, voando, talvez o impacto não tivesse sido o mesmo.
2: Então, talvez isso, não tivesse tido nem impeachment, né?
0: Talvez não tivesse tido nem impeachment, né? Mas estávamos numa recessão, estávamos com um problema econômico seríssimo. Não estando, a verdade é que a população tolera. Mas você está dizendo que tem que ser assim? Não, estou dizendo como é. Eu não acho que ninguém deveria ser tolerante em nenhum milímetro com corrupção, mas o fato é que geralmente não é isso que decide eleições. Então, o que vai determinar? Claro, é vexaminoso, né? Você tem uma gravação sua chamando um banqueiro bandido de irmão e pedindo dinheiro, mas veja aí, o Flávio continua competitivo, né? O Jacques Wagner...
2: Aliás, está nos Estados Unidos hoje, vai para os Estados Unidos hoje, né? Para fazer a defesa, tentar arrumar o estrago, né? Da coisa de ter encontrado o Trump, e no dia seguinte o Trump ter anunciado tarifaço, mil medidas contra o Brasil, vai lá hoje defender, né, numa audiência, que não sejam aplicadas as tarifas.
0: Quer saber, o tarifaço virou um problema maior pro Flávio do que o Banco Master, né? O tarifaço virou um abacaxi gigantesco, né? O cara viajou para os Estados Unidos para tentar acertar isso. Não, um bloqueio, o Jacques Wagner deve machucar o Lula, mas o Jacques Wagner não é o Lula. É possível que machuque, mas Lula vai continuar competitivo como o Flávio continua competitivo depois daquele vexame, daquela gravação. E bola que vida que segue. Mônica Bergamo volta com outros assuntos sempre exclusivos. Amanhã a gente prepara um café irlandês.
2: Toma uma caipirinha.
0: Uma caipirinha.
1: Amanhã vai estar esse clima desde cedinho.
0: Amanhã é jogo,
1: claro,
0: do Brasil.
2: Clima,
0: é. Amanhã
2: a gente
0: pode.
2: Abre aqui com uma caipirinha.
1: Amanhã pode.
0: Amanhã pode. Mônica, bom trabalho, até.
2: Até amanhã.
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8: Renda recorde nos domicílios brasileiros. Segundo pesquisadores da Fundação Getúlio Vargas, entre 2021 e 2025, o Brasil teve uma recuperação recorde da renda domiciliar per capita, que alcançou R$ 2.264. Enquanto a taxa de pobreza recuou de 39,1% para 25,1% da população. Já a extrema pobreza caiu de 12% para 4%. Contudo, o crescimento da renda ainda não foi suficiente para reduzir de forma mais ampla as desigualdades regionais. Norte e Nordeste ainda têm 38% e 42% de suas populações abaixo da linha de pobreza. Em resumo, o Brasil melhorou seus indicadores recentes e precisa fazer ainda mais contra a desigualdade regional. É isso, um abraço e até a próxima.
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0: Hora de conversar com o Felipe Killing. Killing, eu acordei com uma coceirinha no dedo esquerdo, me dizendo alguma coisa. Eu falei, que será que essa coceira quer dizer? Eu consegui interpretar. Eu tava recebendo um sinal de que amanhã o Brasil vai jogar bem. Eu não sei porque, eu acordei com essa certeza. Pode chamar de pachequice, pode chamar de excesso de otimismo. Se tem uma coisa do qual eu não sofro, é de excesso de otimismo. Alguma coisa me diz que o Brasil vai jogar bem amanhã, Killing. Vai convencer e a gente vai começar a achar que, pô, até que dá. Como é que tá o clima aí na seleção brasileira, Killing? Bom dia pra você.
1: Tudo bom, Megali? Bom dia a você, bom dia, Carla, a todos que nos acompanham. É uma resposta que virá amanhã, né? Então, em 36, 40 horas, a gente já vai saber se o Brasil irá jogar bem diante da Escócia. Existe uma expectativa de uma evolução. O Brasil foi mal contra o Marrocos, contra o Haiti, um adversário fraco, sim. O primeiro tempo, a seleção apresentou um futebol interessante, fez 3 gols, no segundo acabou diminuindo o ritmo e isso acabou gerando críticas. Agora tem essa partida contra a Escócia, que ela é muito importante. Importante porque a seleção precisa mostrar um bom futebol, precisa também mostrar para as outras seleções que é o Brasil pentacampeão. E precisa vencer para ficar em primeiro do grupo, né? Dependendo do saldo de gols. Se perder, o Brasil pode se classificar em terceiro. E aí tem uma questão importante. O Brasil tem que ficar em primeiro ou quer ficar em primeiro porque a logística será muito mais fácil. Você teoricamente pega adversários mais fáceis na fase mata-mata, mas ficando em primeiro, o Brasil vai ficar hospedado no mesmo hotel aqui em Nova Jersey. Vai jogar muitos jogos próximos, né? Então vai para Houston, mas aí depois volta aqui para a base. Aí depois as oitavas de final acontecem aqui mesmo em Nova Jersey. Aí você tem cidades que você vai acabar passando, como Miami, que é um voo fretado de 2 horas e meia, tem uma comunidade brasileira. Você vai jogar em Atlanta, que não está muito longe daqui, e a final acontece em Nova Jersey. Se passar em segundo, aí o Brasil vai ficar mais itinerante, não vai ter esse hotel acostumado, que foi adaptado para receber a CBF. Vai ter que jogar em Monterrey, no México, depois vai para Houston, no Texas, depois vai para Boston, que fica nessa costa aqui, mas para cima de Nova York. Então é uma seleção brasileira que vai ter uma logística maior, mais deslocamentos, e não vai poder contar com esse hotel que estão hospedados, que já está todo adaptado para receber a seleção brasileira. Claro que durante esse processo de preparação para a Copa do Mundo, a equipe da CBF de logística veio visitar cidades que o Brasil pode jogar, né? Então tem aí o plano B, segundo o Rodrigo Caetano, diretor de seleções, e até o plano C, caso o Brasil passe em terceiro, mas aí não dá para saber qual seria a logística brasileira, porque depende se vai ser o melhor primeiro, terceiro, segundo, terceiro, enfim, são 8, né? Melhores terceiros colocados. Então, existe um fator muito importante para o Brasil entrar e jogar bem. Ontem eu conversei com um jornalista escocês, o Derek, do Scottish The Sun. Ele disse: se a Escócia empatar, classifica, né? Claro que é bem provável que o Marrocos ganhe do Haiti, não vai ter problema, mas enfim, vai jogar por um empate, vai jogar fechadinha, num esquema com 4 zagueiros, 4 no meio do campo, e aí né, um jogador, McTominay, na frente dos meias e o atacante. E é um time muito forte fisicamente, vendeu caro a derrota para o Marrocos, acabou vencendo o Haiti, e é uma seleção que conta com torcedores muito empolgados, viu? Que não participam muito de Copa do Mundo, tem muitos escoceses espalhados pelos Estados Unidos, muitos já chegaram com a sua saia no calor de Miami, vão fazer também muita festa, mas eles têm um carinho muito grande pelo Brasil. Então é isso, tomara que o Brasil jogue bem, mostre que esteja evoluindo, mas a tendência é de pegar uma Escócia fechadinha.
0: Tô cada vez mais convencido que é bom negócio de classificar em terceiro, sabia? Ah, mas aí pode pegar a Alemanha. Pode pegar a Alemanha, mas pode pegar o Canadá. Pode pegar a Bósnia.
2: Ai, eu tô com medo de todo mundo, Killing. Killing Mbappé.
0: E vem
2: nossa,
0: cá.
2: Killing Mbappé.
0: E vem cá, não é melhor pegar a Alemanha nos 16avos de final do que a França nas oitavas? Sei lá, tu classificar em terceiro de repente é bom negócio. Pra logística é péssimo, você tem que viajar pro México, vai ser um horror, né? Um fuzuê, né? Um banzé. Mas na escolha de adversários talvez não seja mau negócio. Bom, enfim, amanhã a gente vai ver como é que o Brasil vai entrar.
2: Com relação a horários para essas disputas,
0: melhor terminar
2: qual
0: primeiro
2: seria o melhor?
0: Primeiro, aí a gente vai ter um jogo vai ser segunda-feira, 2 da tarde, num horário legal.
2: Oba.
0: Não tem nenhum horário. Se a gente passar em segundo, vai ter um jogo às 11 da noite, assim, um horror.
2: Melhor não.
0: Dia de semana, péssimo. Então, nesse ponto é melhor passar em primeiro. Segundo, me parece a pior alternativa.
2: Tá.
0: Você pega a França nas oitavas e ainda vai jogar num horário ruim. isso se a França passar em primeiro, né? Tem França e Noruega, gente. Vocês têm noção disso? Na terceira rodada?
2: Nossa.
0: Haaland contra Mbappé logo na primeira fase. Viva a Copa do Mundo, Killin. Bom trabalho pra você, até.
1: Valeu, até mais.
2: Beijo.

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6: Oi, Carla, bom dia para quem nos acompanha, certo? Você está certíssima e eu ainda trago mais um dado, porque segundo a pesquisa de orçamentos familiares, a mais recente, os planos de saúde consomem entre 4,5% e 10,6% do orçamento das famílias. Isso não é pouco e acaba deixando as contas engessadas e, obviamente, reduz o poder de compra. 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
5: Bom, a questão da telemedicina, né, é muito importante. É, por causa da pandemia, a gente aprendeu, né, Renata, a usar a telemedicina, a usar essas consultas online e descobriu que elas podem funcionar muito bem, certo?
6: Justamente agora. Claro que a gente entende também que muitas situações, na maioria delas, o paciente ele precisa ser examinado por um médico presencialmente, fazer seus exames. Só que em outros casos, como você disse, a telemedicina já se mostrou cientificamente eficiente e evita aqueles deslocamentos, além de horas de espera, para momentos mais simples da saúde. Então, a contratação

0: alternativa complementar para quem quer uma maior assistência.
1: Bom, amanhã Renata Flores volta com mais dicas aqui no É da Sua Conta. Renata, boa terça para você, até mais.
0: Boa terça, tchau, tchau.
1: 8h28.
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3: Zezinho, o que tá chegando aí de informação do trânsito?
4: Tá chegando mensagem do Daniel sobre linha vermelha.
5: Bom dia, Band News, que é Daniel Burrella. Tava passando na linha vermelha em direção à Baixada e do outro lado, ali na subida para o Caju, acabou de acontecer um acidente. Um motoqueiro estava no chão e outros motoqueiros ali auxiliando.
3: Daqui a pouquinho, outras informações do trânsito. Agora, Vinícius Calixto, atualiza para a gente a operação na comunidade Dona Marta, em Botafogo. A gente falava aqui mais cedo também, muitos colégios particulares, preocupação dos pais responsáveis. Durante o tiroteio, obviamente, cedinho, muitas pessoas em deslocamento desistiram de ir para as escolas e alguns colégios nem abriram.
6: Inclusive o Colégio Santo Inácio, Mário, um dos mais tradicionais, hein? Aqui do Rio de Janeiro. Ele teve aulas suspensas por conta dessa operação lá no Morro Dona Marta, operação que ainda está em andamento. Já são 11 mandados de prisão cumpridos, são 44 ao todo da Polícia Civil, operação contenção ofensiva contra o Comando Vermelho na comunidade. Mais cedo teve intenso tiroteio, que inclusive um passageiro de um ônibus foi baleado, mas ele passa bem. Ele estava no ônibus da linha 410, que vai até a Gávea, quando passava ali pela rua São Clemente foi atingido, mas passa bem, já tá tudo ok com ele.
3: Ele foi atingido na perna, né?
6: Na perna, foi socorrido inclusive pelos próprios passageiros do ônibus, levado ao Hospital Miguel Couto, já deve ser liberado, passa bem. Nesse momento, até então, como eu disse, 11 mandados sendo cumpridos, segundo as investigações, é para prender aí essa quadrilha de que vende drogas ali na comunidade e também faz toda a logística de vendas desses entorpecentes, coordenada por um traficante que está preso num presídio federal de segurança máxima lá do Rio Grande do Norte, o Ronaldo Pinto Lima e Silva. Então hoje mais uma fase da operação contenção em busca desses criminosos do Comando Vermelho que comandam ali o Morro Dona Marta, Mário.
3: 8h30, muita mensagem de ouvinte. Isso vem acontecendo toda hora, todo dia, e algumas recorrentes em pontos críticos.
1: Semáforos?
3: Com relação
1: nem sinal.
3: A inoperância para resolver os problemas, a demora das equipes de manutenção em sinais de trânsito. Ouvindo aqui relatos de ouvintes e a minha crítica agora há pouco, o prefeito Eduardo Cavalieri mandou uma mensagem para a Agatha e pediu para encaminhar para quem estivesse no ar. Sou eu, Mário. Vou ler, tá? A prefeitura está atenta ao papel na manutenção em todas as áreas da cidade, inclusive manutenção de semáforos, que sofre com volume de roubos, furtos, cabos. Importante população saiba que a atividade ilegal é um crime, muitas vezes financiada pelo crime organizado, ostenta ferro velho, ilegal, atividade relacionada, nesse caso, papel de polícia, Ministério Público, investigação, prisão de envolvidos. Eu até citei isso, falei que é um caso de polícia, sim, em alguns casos, mas que podia ter um agente de trânsito, algo, para minimizar os impactos e os riscos. O Fabiano DJ fala sobre um sinal que está aqui há 60 dias, já com problema e nada é feito.
7: Bom dia, equipe Band News, bom dia, ouvintes. Aqui quem fala é Fabiano, para dar os parabéns a Sete Rio, porque hoje completam-se 2 meses que o sinal da Gonzaga Bastos, esquina com 28 de setembro, aqui em Vila Isabel, está apagado. E de presente por essa data, o sinal da Souza Franco com a 28 também apagou no dia de hoje. Como se não bastasse, os sinais da Felipe Camarão na esquina com a 28 de setembro e da Justiniano da Rocha também na esquina da 28 de setembro, completando quase a mesma época, quase o mesmo período, apagados. Sem a presença de qualquer membro da Sete Rio, de controlador de tráfego, já aconteceram vários acidentes aqui ao longo desse período. Eu gostaria de saber o que eles estão esperando para consertar.
3: Eu também quero saber, estou esperando essa resposta da Sete Rio, da prefeitura, equipe de manutenção, porque aqui a gente está fazendo um papel de representar os ouvintes que nos procuram, porque nada é feito. E tem mais mensagem. Tem
4: mensagem da Rose, falando do Caxambi agora.
8: Bom dia, Zé.
4: Bom dia.
8: A rua Coração de Maria com o Capitão Jesus está pelo menos 3 dias, isso por baixo. Funciona, eu acho que de repente, quando funciona um dia e o

0: restante da semana fica sem sinal. Eu não sei como ainda não teve uma batida. Então, assim, o rapaz está chocado com 12 horas, né? Aqui são dias e dias sem. Zona Norte, né? É aquilo, né?
1: É, 12 horas foi um sinal aqui da Rua das Laranjeiras que a gente trouxe aqui também, falando de Zona Sul, Zona Norte. Vários pontos. 8h33.
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1: Qual o destaque agora, Felipe Macon?
4: Oi, Mário, a descida da Grajaú Jacarepaguá tá complicadíssima, vindo pelo Lins até o Engenho Novo, seguindo mais na frente a José do Patrocínio, tem o trânsito intenso, Teodoro da Silva também, só melhora essa perda de tempo depois do cruzamento com a Barão de São Francisco, próximo da Luiz Barbosa, até chegar ali tá difícil. A alternativa, vindo pela Rua Gurupi, até que vai bem, Rua Uberaba também. Na Maxwell, o trânsito é intenso nas imediações da Gonzaga Bastos e ainda antes, próximo da Rua Uruguai, até por conta da obra que tem por ali. A Avenida Rei Pelé, há pouco tempo, tinha um acidente envolvendo carro e moto, já foi desfeito, seguindo em direção à Praça da Bandeira. Também tinham sinais apagados na Avenida Maracanã, próximo da São Francisco Xavier. Essas situações estão resolvidas, ainda assim, o trânsito segue difícil rumo ao centro do Rio. 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Segue no estúdio.
1: Agora são 8 horas e 34 minutos.
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1: Aqui o ouvinte tem prioridade, vai.
10: Vamos lá, participação do Márcio.
11: Bom dia, Band News.
1: Bom dia.
11: Desculpa o trabalho que eu tô dando durante 40 dias para falar sobre esse buraco. Que eu moro na Rua do Bicho e o trânsito tá um caos. Se fosse no Leblon, esse buraco já estava fechado com toda certeza. E fora isso, virando à esquerda na Paulo de Fronten, os sinais todos amarelos. Já tem 3 dias.
1: Aí, ó, reclamação, mais uma dos nossos ouvintes. 999026970, José Paulo Sobral.
10: Oi.
1: Além dessa mensagem, o que mais que está chegando aqui que você quer compartilhar agora com quem está prestigiando a rádio agora?
10: Ó, tá chegando a mensagem do Nelson, na verdade foi um vídeo mostrando ali da reserva, né? Na Lúcio Costa, que a gente já mostrou várias vezes, aqueles caras pegam acostamento quando o trânsito tá todo parado. Aquele estacionamento, na verdade, ali. Tá acontecendo agora. O Nelson fez um vídeo pra gente e encaminhou aqui no WhatsApp, Mário.
1: 8h36. Agora o destaque do Luiz Valcir sobre...
12: O Superior Tribunal de Justiça concede a prisão domiciliar ao estudante de medicina Vitor Gonçalves Matos Viana, de 28 anos, preso desde julho de 2025, acusado de matar o segurança Carlos Alberto Machado Ribeiro em Armação dos Búzios, na região dos Lagos. De acordo com a decisão do ministro Sebastião Reis Júnior, do dia 12 de junho, foi considerado o estado de saúde apresentado pela defesa. Os advogados alegam que Vitor Gonçalves é portador de doença renal crônica, possui apenas um rim funcional, apresenta comorbidades psiquiátricas e faz uso contínuo de medicamentos controlados. Segundo testemunhas, o crime ocorreu após o estudante passar diversas vezes de motocicleta pela orla Bardot com o escapamento fazendo barulho excessivo. Em uma das passagens, seguranças de bares e restaurantes da região tentaram intervir. Vitor teria atingido Carlos Alberto, de 59 anos, com um golpe de canivete no pescoço.
1: Daniel Henrique.
13: Está marcada para o dia 22 de julho a abertura da licitação para implantação de uma ponte sobre o Arroio Fundo e adequações das agulhas da Avenida Ayrton Senna, na Barra da Tijuca, zona sudoeste do Rio. Segundo o edital, publicado pela Secretaria Municipal de Infraestrutura, o valor estimado das intervenções é de cerca de R$ 57.400.000, com prazo de execução de 2 anos após a assinatura do contrato. As obras fazem parte do Plano de Mobilidade da Zona Sudoeste, anunciado pela Prefeitura em março deste ano. O objetivo é melhorar a fluidez do trânsito. Ao todo, os investimentos na região somam cerca de R$ 200 milhões, com previsão de conclusão em 2028.
1: 8 horas e 38 minutos.
10: Leonardo mandou um áudio agora.
14: Bom dia, Band News. Olá, Leo. Leonardo. Complementando aí os diversos mensagens sobre sinal apagado na Tijuca, segue aí, esquina de Barão de São Francisco com Teodoro da Silva. Um cruzamento tranquilo, passa pouco carro, principalmente no horário do rush agora. Sinal apagado, para variar, mais um para coleção. Abraço, bom dia.
1: Um abraço para você. Esse é o Léo, que mandou mensagem aqui no WhatsApp da rádio. Daqui a pouquinho tem mais destaque da nossa cidade, mais informações importantes também no giro da reportagem. Guilherme Faria.
15: Uma representação que aponta supostas irregularidades em documentações apresentadas pelo consórcio vencedor de uma licitação destinada à instalação e recuperação dos pisos em grama sintética e alambrados nos campos de 3 áreas de planejamento da cidade do Rio deve ser analisada no plenário do Tribunal de Contas do município em breve. O certame, realizado em 2025, teve custo de R$ 39 milhões. No fim de maio, o conselheiro relator David Carlos Pereira Neto pediu que a Secretaria de Conservação apresentasse uma documentação que demonstrasse a capacidade do consórcio vencedor de assumir os serviços. A medida foi tomada após uma representação da Associação das Empresas de Engenharia do Rio questionar a credibilidade dos atestados técnicos apresentados pela empresa TCE Empreendimentos Esportivos Limitada, líder do consórcio vencedor.
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0: 8h41 pelo horário de Brasília. Voltamos ao Rio de Janeiro para falar sobre a operação montada para prender um traficante ou traficantes no plural no Morro Santa Marta. Intenso tiroteio no Rio de Janeiro nessa manhã. Um pouco mais cedo, Vinícius Calisto trouxe a informação de uma pessoa ferida. Calisto, era um passageiro baleado dentro de um ônibus, é isso?
1: Exatamente, Carla. Passageiro baleado dentro de um ônibus e a boa notícia é que ele passa bem, inclusive já deve ser até liberado do hospital. Ele que foi levado para um hospital municipal aqui da Zona Sul mesmo, na Gávea, após ele ser atingido quando passava em uma das principais vias aqui do bairro de Botafogo, na Zona Sul, próximo aos acessos da comunidade Santa Marta, onde acontece essa operação da Polícia Civil desde as primeiras horas dessa terça-feira. Operação Contenção, voltada para desarticular a estrutura financeira do Comando Vermelho, facção criminosa que atua ali naquela região. Já tem criminosos presos, já ao menos 3 bandidos já foram presos nessa ação. A ação, segundo a Polícia Civil, depois de 22 meses de investigações, a gente lembra que, inclusive, o Morro Santa Marta é um dos mais visitados aqui da cidade do Rio de Janeiro, principalmente da Zona Sul, porque há muitos pontos turísticos ali. Inclusive, no início da operação, quando havia grupo de turistas de madrugada para ver o nascer do sol, eles chegaram a ficar presos em meio ao tiroteio. Nenhum desses turistas ficaram feridos, essa é a boa notícia, mas é uma comunidade conhecida justamente por ter essas atrações turísticas. Inclusive até Michael Jackson já veio aqui nessa comunidade, foi a primeira comunidade ocupada naquele processo das unidades de polícia pacificadoras há um tempo atrás, e agora tem essa operação, mas até o momento ela está em andamento agora, uma aparente tranquilidade, mas já tivemos então esse passageiro inocente baleado, mas já está bem, está se recuperando. Polícia Civil segue na comunidade em busca desses criminosos, ao todo 44 mandados de prisão a serem cumpridos, Carla.
0: Nossa, infelizmente a gente está falando de uma operação policial porque a imagem é linda, né? O Calisto falou um pouco mais cedo que é um mirante, que é muito frequentado aí nessa área, e a gente está vendo o sol nascendo ali, aquele amanhecer todo alaranjado no Rio de Janeiro, o morro e um helicóptero sobrevoando ali nessa... A paisagem é belíssima, mas a notícia é muito preocupante. Calisto, obrigada pelas informações, a gente volta mais tarde aqui com as atualizações.
1: É já.
2: A beleza e o horror, né?
0: É.
2: Me lembra a abertura, nossa, o Pablo vai ficar doido com essa divagação aqui, aquela abertura maravilhosa do filme Apocalipse Now, que mostra aquela floresta linda no Vietnã e de repente uma sequência de helicópteros despejando napalm. O som de The End to the Doors. Enfim, cada um com seu horror, né?
0: É.
2: Vamos em frente.
0: A gente tem mais informação de operação, dessa vez em São Paulo, Polícia Federal deflagrando essa operação contra fraudes no sistema financeiro. Larissa Biscaia por aqui para trazer mais informações. Tem já o destaque, a confirmação de bloqueio de bens ligados ao banco Digimais, né, Larissa?
3: Exato, bloqueio de bens, Carla, no valor de 670 milhões de reais. Outro destaque que a gente traz é que um mês antes da operação de hoje, lá no dia 20 de maio, o Digimais já tinha emitido uma nota rebatendo supostas irregularidades contábeis que teriam sido veiculadas pela imprensa. Era um comunicado que estava no site do banco até hoje cedo. O que aconteceu? A gente recebeu a notícia da operação, abriu o site do banco para descobrir se tinha algum posicionamento e tinha essa nota de mais de um mês atrás que foi retirada na sequência, logo que essa operação Miragem começou. O banco dizia que supostos fatos teriam sido deturpados. São 9 mandados de busca e apreensão contra o Digimais. A gente lembra aqui que o banco é do pastor Edir Macedo, ele que não é um alvo direto da operação. Justiça determinou esse bloqueio de 670 milhões de reais em bens. São mais de 50 policiais nas ruas, mandados cumpridos em São Paulo. Edir Macedo é um dos investigados na operação por ser o proprietário do banco, mas como ele mora no exterior, não existe nenhum mandado contra ele no dia de hoje.
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2: Hora de conversar com Rodrigo Orengo. Festa junina, congresso esvaziado, tava demorando para isso acontecer, né? Dia 23 de junho, congresso esvaziado para as festas. E para o governo, uma boa notícia, porque ganha um tempinho, né, para resolver essa crise com o Jax Wagner. Orengo, bom dia para você.
5: Muito bom dia, Megali. Bom dia a todos.
2: São, Megara, é impressionante, né? Há anos a gente tem essa paradeira aqui no Congresso Nacional, todo mundo liberado. E como é que faz isso, né? Só não marca a sessão deliberativa. Tem sessão de votação, o deputado não precisa marcar presença, então é o acordo entre todo mundo. Câmara, Senado, fica todo mundo liberado para curtir lá as festas juninas. É um momento importante também para os deputados, senadores, para estarem lá com as bases. Sempre tem, obviamente, movimentação política. E os parlamentares estão muito mais preocupados agora com a reeleição, já que mais da metade do Congresso busca a reeleição, do que praticamente com a pauta de votação. Tem uma pauta extensa aí, tem propostas importantes, debates que são fundamentais, precisam de tempo, mas os parlamentares não estão interessados nisso. Só para lembrar, Megali, tem um recesso formal. Esse é o recesso informal que tem todo ano. Mas tem um recesso formal, começa na segunda metade de julho. Né? Então, vai ser realmente um calendário muito apertado de votações até a eleição. E é assim de 4 em 4 anos. Né? A gente sempre tem lá uma dificuldade enorme de votações naquele ano eleitoral, como este ano eleitoral. Agora, é claro que isso dá uma folga para o governo resolver a crise com o líder do governo no Senado, Jacques Wagner, sem votações importantes pela frente. É a principal atribuição de um líder do governo no Congresso. Então agora o governo ganha tempo para tomar essa decisão. Agora a expectativa aqui em Brasília é que ainda nesta semana, no máximo até quinta-feira, deveremos ter o encontro do presidente Lula com Jacques Wagner. E a expectativa é que o governo mude. Tire Jacques Wagner, né, ele mesmo peça para sair depois de uma conversa com o presidente. E aí, nome escotado, Luciana Tereza Leitão, que é a líder do PT na bancada do Senado, a gente acompanha aqui em Brasília.
5: Perfeito, Orengo, bom trabalho, até amanhã.
2: Bom trabalho, até mais.
5: Hora de fazermos mais um contato com os Estados Unidos. O Maurício Ferreira está de olho em Portugal. Portugal é outro time que não tem como jogar tão mal quanto está jogando. É um time que tem um meio campo bom demais, atacantes bons demais para apresentar aquele futebolzinho michuruca da primeira rodada. E o CR7 entra em campo pressionado, né, Mal? Porque os artilheiros, quando jogam, fazem no mínimo 2 gols. É um atrás do outro. É Haaland, é Kane, é Messi, é Mbappé. Uma festa dos artilheiros. Só o CR7, que não foi porque está no Canadá. Só falta esse jogo ser no Canadá. Bom dia pra você, Mal.
6: Tudo bem, Megali? Ótimo dia a você, a Carla, todo mundo que acompanha por aqui a Band News FM. O jogo será aqui no estado do Texas, tá? Mas não em Dallas, onde temos a nossa base da Band News FM. Será no estádio de Houston, que já recebeu também a primeira partida entre Portugal e República Democrática do Congo. Então, é um palco em que o CR7 já esteve nessa estreia da Copa do Mundo aqui de 2026. E é justamente isso, viu, Megali? Precisa, de certa maneira, dar essa resposta, porque comece marcando 5 gols em 2 jogos. Mbappé já tem 4 gols, o Haaland também já tem 4 gols, então as estrelas, né, os grandes astros da Copa do Mundo, quando entram em campo, tem representado, tem praticamente levado as respectivas seleções nas costas, e não foi isso que fez o Cristiano Ronaldo no primeiro desafio contra a República Democrática do Congo. Hoje vai pegar o Uzbequistão, quem sabe, para dar a primeira vitória aos portugueses nesse Mundial de 2026. E ele aos poucos vai colocando o nome dele na história também, né? Tá longe dessa artilharia de Copas, tem 8 gols marcados, ou seja, está a 10 de Lionel Messi, mas o maior artilheiro português da história das Copas tem 9, que é o Eusébio. Então, o CR7 tem mais 2 partidas, pode, quem sabe, se colocar nessa condição do português com mais gols na história das Copas do Mundo. Hoje ele também vai chegar a 24 partidas em Copas, empatar na terceira colocação com o Miroslav Klose, e aí vai ficar só atrás do alemão Lothar Matthäus, que tem 25, e do Lionel Messi, que tem 28, mas o argentino ainda tá com essa contagem aberta. Jogo às 2 da tarde pelo horário de Brasília, 12:00 pelo horário local aqui no estado do Texas, mas assim como o AT&T Stadium em Dallas, o estádio de Houston também tem o teto retrátil, é fechado, climatizado, então tudo tranquilo para a realização da partida nesse horário que terá a transmissão da Band News FM Portugal e Uzbequistão.
5: Maravilha. Estamos torcendo para o Cristiano Ronaldo, né? É outro que merece uma grande Copa.
0: Esforçado, né? O famoso esforçado.
5: Bota esforçado nisso. Valeu, Mal.
6: Valeu, pessoal. Boa sequência.
5: Vai,
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7: Felipe Macon.
8: Oi, Mário, tô de volta. A movimentação para quem segue pela Avenida Brasil em direção à Zona Oeste não tá boa por conta do acidente com o carro e moto em Barros Filho. Isso começa a refletir para quem está em Irajá, nas imediações do acesso da rodovia Presidente Dutra. Em direção ao centro, continua também o trânsito difícil entre Irajá e Cordovil. Na parte da Maré também, linha vermelha é alternativa de caminho, apesar da perda de tempo na Maré. Quem segue pela linha amarela rumo à Barra da Tijuca enfrenta o fluxo intenso para o acesso à Avenida Ayrton Senna. Se for pela Estrada do Gabinal saindo de Jacarepaguá, a retenção na altura da Viação Redentor se livra disso assim que chega ao Giro de Cebolinha. 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
7: 8h54, Rafael Ajus, bom dia para você.
9: Bom dia, Mário. A gente traz as informações aqui sobre o atendimento normal nesta quarta-feira, apesar do jogo do Brasil contra a Escócia na Copa do Mundo, tanto na saúde estadual quanto na municipal, né? A gente só tem apenas uma exceção: as unidades de atenção primária, o Supercentro Carioca de Saúde em Benfica e o Supercentro Carioca de Saúde da Zona Oeste, em Campo Grande, funcionarão até as 15h, seguindo o ponto facultativo estabelecido pelo decreto 58.121 de 3 de junho de 2026. Então, de resto, a gente tem funcionamento normal, apesar do jogo da Copa do Mundo.
7: É, o jogo é mais cedo, né? O jogo 7 horas da noite, por isso que vai ter aí um funcionamento parcial, algumas categorias, né? A partir de 3 horas da tarde já liberando. O trânsito amanhã já deve ficar um pouco mais complicado. Então, você, ouvinte da Band News FM, com as principais informações. Lembrando que amanhã é dia de São João, feriado em Niterói, José Paulo Sobral, sabia? Padroeiro.
10: Não sabia, não.
7: Da cidade. Ontem tava lá num prédio e no elevador tava dizendo lá que não ia funcionar por conta do feriado, por conta do dia de São João. São 8 horas e 55 minutos, a gente faz uma pausa e na volta tem mais participação de ouvinte?
10: Tem muita coisa.
7: Tem destaque do trânsito?
10: Tem.
7: Aguarde.
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7: Vai, Zezinho.
5: A informação é do Marcelo sobre um acidente na Edgar Romero.
10: Bom dia, amigo da Band, aqui Marcelo Silva. Um acidente agora entre uma moto e um ônibus do BRT na estação Vaz Lobo já ocasiona trânsito na Edgar Romero com o Monsenhor Félix entre Madureira e Irajá, para evitar aí a região. 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
5: Olha quem chegou aqui, Mário.
7: Quem?
5: Wilson!
13: Fala, meus amigos da Band News, aqui é o Wilson de Nova Iguaçu. Saudações. É, Transolímpica, sentido Barra da Tijuca, recreio. Para quem não tem a tagzinha de passe livre no pedágio, tá uma fila imensa. Pedágio caro como esse, e a pessoa ainda tem que enfrentar um filão. E aos espertinhos que costumam passar no passe livre, não tendo a tag, cuidado, tem guarda para multar lá. Abraço, Band News,
7: e um segundo você.
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0: Ai.
1: O copo do Barão do Irish Coffee.
2: Tá vazio.
1: Barão do céu.
2: E eu suspeito que ele não tem, suspeito que não seja o primeiro. Gente, não nos responsabilizamos pelo que possa acontecer nos próximos minutos, porque o Barão tava talagando um Irish Coffee misturado com uma Guinness às 7:30 da manhã e agora são 9:02.
1: Ele tá com os olhinhos desse tamanho.
2: Ele tá com o olhinho pequenininho. Os primeiros fios de cabelo já começam a fazer assim, pim, pim, pim, pim,
0: sabe
2: pim,
0: como é que é,
2: pro
0: né?
2: lado errado. E o Barão vai tentar trazer alguma informação pra nós. Diga lá, Barão, boa sorte.
0: Não, sabe que tem uma disputa, Megali, Carla, das torcidas aqui nos Estados Unidos. Tô aqui no Connolly, que é um pub muito legal, que fica perto da Times Square, e o pessoal desde cedo tá aqui já, digamos que, tomando umas e outras, né? Torcidas de vários países. Ontem foi uma festa muito bonita, vocês já falaram isso, né? A torcida da Noruega, foi uma festa muito legal aqui no estádio, no MetLife, e tem essa disputa justamente para saber também quem bebe mais. Você sabe que, por enquanto, os escoceses estão na frente. Amanhã, o Brasil encara a Escócia e, convenhamos, os caras enxugaram Boston, tomaram tudo que tinham direito. Sabe aquela galera, Megali, lá de Ouro Fino? O pessoal que fazia aquele campeonato de quem bebia mais.
2: Tonhão,
0: tinha aquele baixinho,
2: copo de ouro. Loirinho,
0: esqueci o nome deles.
2: O baixinho Reginho?
0: De ouro, rapaz.
2: Reginho?
0: O Reginho, rapaz, tava tentando lembrar o nome dele. Ele era insuperável. O Reginho faria sucesso aqui nos Estados Unidos.
2: O Tonhão toma
0: Bernie,
2: mais,
0: Bernie,
2: cara.
0: Come on here.
1: O Bernie.
0: Tomava mais. Bernie, you said before that Scotland are the greatest drinking. Ele falou antes que os Scots são mais. Ele tá falando que os irlandeses são melhores, ele é irlandês, mas os irlandeses não estão disputando a Copa do Mundo. I wanna know, eu perguntei já antes para ele, como é que eu faço para treinar os brasileiros para treinar com os escoceses? O que que fazem?
3: I think the best way for you guys is to beat Scotland. If you start drinking, the good Irish whiskey here, then you might have a good chance in Scotland, but you need to start drinking. And if you want good practice, you drink every day in Connolly's. So I think I'm going to give you
0: more.
3: Oh yeah, why not?
0: Vocês ouviram, cara? Eu tenho que tomar mais. Esse aqui é o Scott da Irlanda. Rapaz, eu já tomei o Irish Coffee.
2: Aí é no shot, hein?
0: Agora, aí é no shot.
2: Vai.
0: Go?
3: Yes, go.
0: Ai,
2: chug,
0: ai, let's
2: chug,
0: go.
2: Chug, chug, chug.
1: Ele não vai dirigir.
2: Ai, barão. Ai, ai. 1, 2, 3 e. Oh, virou! Meu Deus!
0: Ah, garoto!
3: Teaching this guy good. I'm
0: ele
3: glad.
0: Tá me ensinando.
3: It's, you're looking
2: barão
3: that I
2: de Deus, cara.
3: Understand Portuguese.
0: Yeah, ele sabe tudo em português, não precisa nem discutir. Rapaz, tomei um Scott. Que horas são aqui que eu nem sei mais? São. Ai, ai. 8:04 da manhã. I tem que trabalhar o dia inteiro, Jornal da Band. Bernie, you kill me, my friend.
3: Oh my God. Thank you so much.
0: Thank you. Connolly's aqui na Times Square. Tomei Irish Coffee, agora tomei.
3: Times Square, New York City.
0: Esse é o Bernie, gente finíssima. Rapaziada, não sei o que vai ser do dia hoje. Um grande beijo pra vocês. Vai Inglaterra, Portugal e amanhã tem Brasil. Eu tô fazendo a minha parte contra os escoceses. Thank you, Bernie.
3: Ok, thank you.
2: Hoje o Barão.
0: Hoje vai ser uma beleza. Aqui, ó.
2: Em vez do good
1: dicas
2: morning,
1: de saúde.
2: Hoje, em vez do
1: barão.
2: Good morning, o Barão vai mandar um sóbrio.
0: É sóbrio, é isso aí. Deixa que Deus quiser. Tudo contra a Escócia. Valeu, rapaziada.
2: Pega leve aí, Barão. Até agora pouco eu tava incentivando, mas depois dessa virada aí, meu irmão.
1: Agora 9:05, em 1:30 tem mé. Eu fui no. Não, tem método aqui.
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10: Eu sou o Sérgio Weib e está começando agora o Minuto do Empreendedor, apresentado pelo BTG Pactual Empresas, que tem entre os seus propósitos ajudar os jovens empresários e empreendedores a alcançarem o sucesso. Na minha companhia, Priscila Lahan, que é a CEO da Microsoft Brasil. Priscila, na sua opinião, de que forma que os jovens empresários e empreendedores devem agir na busca do sucesso?
11: Muito bem, eu acho que a primeira coisa é adaptabilidade. A gente vive num mundo em constante mudança, aprender e desaprender coisas e, por último, foco no pensamento crítico, porque a inteligência artificial vai fazer muitas coisas por nós.
10: Priscila Lahan, CEO da Microsoft Brasil, aqui no Minuto do Empreendedor, apresentado pelo BTG Pactual Empresas.
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2: Hora de conversar com Carlos Andreasa, o presidente do STF, é quem vai decidir quem é que fica com o pedido para investigar o financiamento do filme que conta a história de Jair Bolsonaro. Que dá pra gente tirar desse assunto, Andreasa? Bom dia pra você.
12: Bom dia, Megali, bom dia, meus amores. Parece uma questão burocrática, meramente processual, mas é extremamente importante, Luiz Megali. É aquela notícia crime do PT que tem como tese a ideia de que o dinheiro de Vorcaro, supostamente pro filme Dark Horse, teria na prática financiado a manutenção de Eduardo Bolsonaro nos Estados Unidos e, portanto, financiado a coação no curso do processo. Aquele julgamento que estava sobre a matéria, que estava sobre relatoria de Alexandre de Moraes, e nesse caso seria a relatoria de Alexandre de Moraes. Alexandre de Moraes pediu manifestação do Ministério Público Federal, que se manifestou sugerindo, pedindo que o caso fosse para André Mendonça, e faz todo sentido que seja, e a parte qualquer suspeição relativamente a Alexandre de Moraes. Ele não poderia ser julgador de qualquer matéria que trate de Master e de Daniel Vorcaro, sem dúvida nenhuma. Mas a parte disso, o fato é que o caso tem a ver com compliance zero, com Vorcaro, com Master. A relatoria me parece naturalmente por prevenção de André Mendonça. Alexandre de Moraes, diante da manifestação do Ministério Público Federal, pediu para Fachin decidir. O Fachin pode decidir, inclusive, por fazer um novo sorteio e uma livre distribuição. Mas a tendência é que seja André Mendonça, sob essa lógica, o relator. E aí é o ponto-chave da questão. Com isso, com essa definição, a partir desse momento, estão postas as condições, feita a mesa, para que finalmente seja investigado no Supremo Tribunal Federal a relação de Flávio Bolsonaro com Daniel Vorcaro em função desse filme e o trânsito dos dinheiros. Então, essa notícia, toda essa notícia com muita espuma, o que dela importa, tem uma notícia também de certa fraqueza de Alexandre de Moraes aí. Porque em outros tempos, ele mataria no peito e tentaria ficar com o processo sob os seus inquéritos xandônicos infinitos, onipresentes. Porque ele está muito exposto, porque está exposto a sua relação com Daniel Vorcaro, digamos que é um recuo e uma exposição de fraqueza de Xandão. Essa é uma notícia, mas a mais importante é essa. Com a definição de Edson Fachin sobre quem será o relator, estarão postas as condições para que finalmente esse caso seja investigado. O trânsito desses dinheiros, o dinheiro via uma fachada aqui de Vorcaro no Brasil, uma empresa que serviu a esse papel, para aquele fundo Heaven Gate, do advogado muito próximo a Eduardo Bolsonaro, e que fim levou esse dinheiro, as coisas que precisam ser investigadas, elucidadas. Tem um desafio grande para André Mendonça, em função da sua relação histórica com os Bolsonaro, ele é indicado de Jair Bolsonaro, e nesse caso é uma investigação sobre Flávio Bolsonaro. Então a relatoria de André Mendonça em xeque, porque a todo tempo será questionada a sua condição, a sua isenção para tratar desse caso. E com isso, a investigação prosperando, nós teremos, eu diria assim, dos casos que nós conhecemos, tudo sendo investigado. Se começar essa investigação agora, tem tudo para começar, tem que começar. Tudo sendo investigado em matéria de homens públicos e suas relações com Daniel Vorcaro, menos uma parte, aquela da relação dos ministros do Supremo com Daniel Vorcaro. essa investigação não existe e não existirá. Luiz Megali.
2: É isso. Andreas, aí na vitrolinha?
12: Um clássico, Resignação, Samba lá da Serrinha, do glorioso Império Serrano, Ivone Lara e Tio Hélio. Tem uma gravação linda do Fundo de Quintal, no segundo disco do Fundo de Quintal. Hoje a gente vai na versão da própria Dona Ivone Lara, que é uma obra-prima. Um beijo, meus amores.

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7: Nove e quinze. O Grupo Bandeirantes de Comunicação é homenageado pelo apoio que dá ao agronegócio através da cobertura da Band e dos canais especializados. 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
8: A defesa do agro não é só falar do agro, é saber que ele é isolado, que ele é o elo mais frágil nessa corrente, mas ele é o nosso principal negócio. E é através dele que a nossa indústria vem se refazendo.
7: O prêmio mais admirado dos jornalistas da imprensa do agronegócio foi criado há 6 anos. 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

0: Hora de conversar com Juliana Rosa, temos em mãos a ata do Copom. Explicando, né, a queda de 0,25 ponto na semana passada e projetando o futuro. Diga lá, Ju, bom dia.
1: É, pois é, um documento que gerou muita confusão. Megali, bom dia para você, para Carla, bom dia para você que está aqui com a gente na Rádio Band News FM. Olha, essa confusão é importante de ser dirimida e o Banco Central, ele vai na direção de poder esclarecer que ele está comprometido em baixar a inflação. Esse é um ponto crucial, tá? Porque quando se perde a confiança, isso gera um efeito rebote, assim, todo mundo começa a se proteger com medo do Banco Central estar sendo leniente com a inflação. E aí, no fundo, a inflação acaba subindo. Então, o Banco Central avança aqui num documento que foi considerado confuso na semana passada, ao mostrar ali uma visão ali um pouco mais leve ali do controle da inflação. Então, aqui ele avança dizendo aqui, principalmente numa parte aqui do documento, onde ele fala que tem mais risco de alta da inflação do que de baixa nesse cenário que a gente tem hoje, né? Com muitos choques, ele cita aí os choques que a gente vem vivendo, ele cita a questão do gasto público elevado, estimulando a economia, ele cita a questão do choque do petróleo, ele cita a questão do El Niño, que deve afetar aí preços de alimentos e da conta de luz. No entanto, ele fala que, como é tudo muito ainda incerto, você tem ainda muitas coisas acontecendo ao mesmo tempo, ele fala que ele fez exercícios para ver cenários alternativos. No entanto, ele decidiu ali, né, o Comitê de Política Monetária do Banco Central, em princípio, fazer uma pausa no ciclo de corte de juros na próxima reunião em agosto e depois voltar a cortar mais para frente, provavelmente depois das eleições, tá? Mas ele não explica muito aqui por que que ele mudou o horizonte para atingir a inflação, ali a meta de inflação do país. Então, está um pouco confuso, embora ele tenha avançado aqui num discurso de controle da inflação, do compromisso de baixar a inflação. O fato é que, ao que parece, pessoal, nesse momento não convenceu muito, porque o dólar está subindo agora com força, está em R$5,17, e ontem teve um cancelamento de leilão de títulos públicos, que é quantos investidores cobram para financiar a dívida do Brasil. Então, isso é um termômetro de risco grande. Isso aí, certamente, a gente vai acompanhar muito ao longo do tempo, porque do dia aí, porque o Banco Central, ele, enfim, ele pode ser aí o mais honesto possível, mas como diz aquela frase, né, aquele ditado, né, a mulher de César não basta ser honesta, tem que parecer honesta. Então, ele está tendo uma dificuldade de comunicação aí, o que é problemático, principalmente em ano eleitoral, que abre espaço, né, para um monte de conjecturas, né?
0: Sem dúvida. Ju, bom trabalho para você, até amanhã.
1: Então, um beijo, até amanhã.
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8: 9:21, bom dia. Excelente terça-feira para você sintonizado em 90.3. Não tão excelente assim para quem acordou o som de disparos, caso de moradores aqui na Zona Sul do Rio. Inclusive, já a gente vai trazer detalhes dessa operação aqui no, na comunidade Dona Marta. O José Paulo Sobral está me sinalizando que hoje não é a Vivi Costa, é o Felipe Macon que está conosco para trazer informações do trânsito. Oi, Macon, bom dia.
9: De volta por aqui, a gente acompanha a movimentação para quem segue em direção à Zona Sul, retenção no acesso elevado da Avenida Paulo de Fronten, rumo ao Antônio Rebouças, bem ali no início do elevado. Se for pelo túnel Santa Bárbara, tudo ok no elevado 31 de março, aterro do Flamengo com boas condições. Lembrando, como alternativa em relação à Rua São Clemente, uma vez que tem operação policial no Morro Dona Marta, tem a Rua Mena Barreto, você que segue para o Maitá. 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
8: Valeu, Macon, obrigada pelas informações.
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1: Horas e 24 minutos. Bom dia para você ligado aqui na Band News FM. Começamos agora o nosso Band News Rio, primeira edição, terça-feira, 23 de junho de 2026. E a gente tá aqui firmes e fortes para trazer o que de mais importante tá rolando no Brasil e no mundo. E claro, foco no nosso Rio de Janeiro, que desde a madrugada aí teve confronto, tiroteio, susto nessa área de Botafogo, passageiro atingido por bala perdida em ônibus. Operação que não é tão frequente assim, né? Não lembro da última operação antes dessa de hoje, naquele Morro Dona Marta, em Botafogo. Do lado ali da São Clemente. A gente tem trauma, inclusive, aqui no Grupo Bandeirante, porque a Nádia Haddad, que era nossa repórter, isso já tem aí uns quase 20 anos, ela foi atingida por uma bala perdida quando chegava para uma cobertura lá na entrada do Dona Marta, ali mesmo, ali embaixo, na São Clemente. É exatamente onde foi um passageiro atingido hoje por uma bala perdida na perna. Poderia ter sido muito pior. Um milagre a Nádia levada para o Miguel Couto ter sobrevivido. É, e hoje está aí no mercado, trabalhando, profissional brilhante que passou pela Band durante muito tempo, né? Mas nos remete, né? A situação de hoje nos remete ao que aconteceu lá atrás. A gente vai trazer essa cobertura já já com a participação dos nossos ouvintes, repórteres, a Gabriela Morgado, desde cedo Zezinho do Zap, Mário Dias Ferreira cobrindo muito de perto, e a gente tem não só muita notícia, muita informação, como também tem uma entrevista daqui a pouco do Guilherme Mercês, secretário estadual de Fazenda, para falar sobre essa renegociação aí do Propag, sobre equilíbrio de contas e outras notícias aqui do Rio de Janeiro. Bom dia para você, Agatha Meirelles.
2: Bom dia, Rodolfo, aos nossos ouvintes. Eu fui uma das acordadas pelo tiroteio. Primeiro ouvi muito barulho de fogos, depois o helicóptero sobrevoando, logo na sequência rajadas e rajadas de disparos. Moro próximo aqui em Botafogo, então tava um tiroteio muito forte, por volta ali de 5h20, 5h30 da manhã. Eu acordaria às 6 horas, então acabei acordando um pouquinho antes com o som desses disparos. Pinho, bom dia pra você.
3: Bom dia, Agatha, bom dia, Rodolfo, Zé e aos nossos ouvintes. Vamos em frente, até às 11, esse e outros destaques tocando a nossa bateria já pra trazer alguns aperitivos do jornal de hoje. Tem informação exclusiva também, apuração sobre o sistema de bilhetagem já é, tem a agenda do presidente da República, o que não falta é notícia.
1: Essa é boa do Jaé, hein? É exclusiva da Band News FM, é boa, uma cobrança de taxa do Jaé que a gente descobriu e que a gente não imaginava e que não existia antes no sistema anterior. Já já trataremos desse que me parece ser um absurdo. 9h27, então vamos dar os destaques e vamos tocar.
2: Vambora. O que foi Lionel Messi ontem? Só isso que eu tenho pra dizer.
3: Só
2: pra vocês.
3: Messi? Pô, Messi, Mbappé e Haaland. Ontem foi dia recheado, cara.
2: Inacreditável.
1: Meu Deus do céu, me dá uma inveja. Eu confesso que eu tenho uma inveja vendo esse Messi e esse Mbappé jogando por. Porque o Haaland é artilheiro, maravilhoso, mas não dá pra colocar no mesmo patamar dos dois. Não. Eu digo como história, nível de jogador e também, na minha opinião, ainda, né? Inclusive, o Mbappé já ganhou a Copa do Mundo, Messi também, ainda pelo fato de que a seleção da Noruega tá numa outra prateleira dessas duas. Mas, cara, Messi, todos os gols da Argentina até agora, os 5 na Copa são do Messi. Se ele ontem tivesse feito de pênalti, ele tinha feito 2 hat-tricks aos 39 anos. Tipo Neymar, né? Tipo Neymar. O outro rapaz, o Mbappé, ontem meteu 2 gols, tá com 4, 2 e 2. Quase fez um terceiro ontem no jogo da França, que ganhou do Iraque por 3-0. Olha, favoritíssimos. Claro que o futebol nem sempre o favorito leva. Agora, pergunta.

0: Nenhuma acho que dúvida. Ele só não supera o Pelé mesmo.
1: É, eu também, eu concordo com você.
0: Se desse mais acho uns 5 anos de carreira, talvez, quem sabe. Mas
2: cara, ele vai ficando mais velho e parece que ele tem mais gás. O último gol dele.
1: Impressionante. Ele chegou, foi até o final do jogo. Chegou, deu umas arrancadas no final. Ele tá com a gana. E outra, você viu que eles vão pegar na próxima rodada, se ele jogar, Jordânia, que é o pior time do grupo. É. A chance da Argentina meter uns 6, ele meter mais uns 3, e o cara vai virar ainda mais artilheiro. Mas olha, o Mbappé ainda tem Copas pela frente. O Mbappé vai meter mais gols nessa Copa. Vamos ver quem chega mais longe também pra meter mais gols. E o Mbappé vai jogar mais Copa, provavelmente. Então, pela média de gols do Mbappé, que tem 16 jogos e 16 gols, o Mbappé, no futuro, vai passar o Messi. Por isso que ele tá desesperado pra continuar metendo muito gol. Mas olha só, os caras estão colossalmente à frente dos outros que estão abaixo. Lembrando que também, você pega essa edição de agora, tem mais jogos, né? Tem mais jogos pros caras meterem mais gols. Mas eles são muito fenomenais. Muito fenomenais. Eu realmente, não dá pra comparar mais. Ainda mais se você for pra carreira, pro profissionalismo, pro que fez, etc. Você vê o Messi como pessoa profissional, dedicação, jogando até os 39 anos. Você vê o Maradona, que claramente viciado, enfim, drogas, cocaína, álcool, parou de jogar cedo, foi pego em doping, enfim. Se você for comparar esse espectro geral, aí não dá nem pra chegar. Mas mesmo carreira futebolística, assim, dentro de campo, com a Copa do Mundo a última, e o que ele tá ainda jogando, a quantidade de gols, enfim, protagonismo no Barcelona, pra mim, esquece.
2: Maior que Cristiano Ronaldo?
0: Ah, isso aí não tem nem discussão.
1: Eu acho que sim. Não gols, mas é uma posição também um pouco diferente. Mas eu acho que sim, principalmente porque não tem jeito. O futebol, ele é analisado por conquistas. Né, em termos de biografia. E o Cristiano Ronaldo vai tentar ganhar uma Copa do Mundo na sua última tentativa, provavelmente, sua última tentativa, né? E o Messi ganhou. Ganhou a última e sei lá se não vai ganhar essa com a Argentina do jeito que tá jogando e ele do jeito que tá jogando.
0: Tá leve, cara. Ele não é muito de dar entrevista, geralmente não é o escolhido pras coletivas. Já deu aí duas vezes. O cara tá completamente leve, ao contrário do clima de Portugal, que tem transmissão hoje aqui na Band News FM, 2 da tarde. Portugal e Uzbequistão, a bola rola, mas o pré-jogo começa 1:30. Vamos ver se o CR7... sai da fila aí entre esses astros da Copa do Mundo que estão querendo marcar, um grande atleta também, mas eu tô com o Rodolfo, acho que nessa não tem discussão, o Messi é um ET do futebol.
1: E a última coisa,
0: cara.
1: Pinho, a última coisa, que eu tava numa longa discussão mais cedo no grupo nosso lá de amigos, você viu a Noruega depois da vitória 3-2 sobre o Senegal, a conexão dos jogadores com a arquibancada, com os torcedores, Agatha, eles batucando e simulando a remada de Viking, você viu a conexão da torcida? Quando tem isso, cadê a conexão da nossa torcida com a seleção? Não tem. Mas não tem por quê. Não tem porque não tem time, não tem porque não tem uma alma, não tem porque não tem uma liderança, não tem porque não tem um ídolo ali mesmo, assim, que empolgue demais. Não tem essa conexão. É bem verdade que a gente tava discutindo isso, a gente nunca teve, talvez, essa... Ou nunca teve, não. A torcida brasileira não tem a mesma conexão com a seleção como você vê, por exemplo, os argentinos com a seleção deles. Mesmo em momentos ruins, não tem. Mas mesmo assim, a gente já teve momentos muito melhores. De conexão maior, de interação maior, de uma torcida cantando e mais abraçando o time, de gente dentro de campo que tinha esse poder de chegar e meio que conseguir reger uma torcida. Não tem, a gente não tem. Tá lá a Noruega, que nem é esse fenômeno todo, mas tá fazendo uma campanha bonita e tal. Uma baita conexão, arquibancada maravilhosa. A Holanda tá fazendo a mesma coisa, a torcida Holanda é linda também fazendo. A gente não tem. Você vê uma quantidade infindável de camisas amarelas no estádio, né? Nos jogos do Brasil. Mas você não tem essa conexão, você não tem essa no final do jogo, nem quando ganha, não tem. Tem muito a ver com time, com liderança, com um monte de coisa. Mas, também, no caso time torcida, essa conexão, olhando ali a Noruega no fim do jogo, também me deu uma inveja, eu digo em termos de seleção grande, nesse aspecto. Mas é lindo, Copa do Mundo é lindo, maravilhoso, e você ouve aqui na Band News FM 9:33, vamos nessa.
2: Vambora. Operação no Dona Marta, turistas presos no topo da comunidade, moradores sem sair de casa e acordados com barulho de disparos. Essa está sendo a manhã de hoje durante uma operação da Polícia Civil na região. Gabriela Morgado.
3: Um passageiro que estava no ônibus passando pela rua São Clemente foi baleado na perna. Os agentes saíram para cumprir mandados de prisão e de busca e apreensão contra 44 investigados. Segundo a especializada, o chefe do Dona Marta continua dando ordens mesmo no presídio federal.

0: Hospital de Mossoró.
1: Clima de tensão também na Zona Oeste, Rio das Pedras, e mais uma denúncia exclusiva. Após a cobrança da taxa d'água, agora moradores estão sendo obrigados até mesmo a deixar suas próprias casas. Segundo moradores, bandidos do Comando Vermelho estão invadindo os imóveis para permanecerem abrigados durante as invasões à favela de Rio das Pedras. O objetivo é dominar locais considerados estratégicos na guerra pela expansão dos territórios, e já já a Agatha Meirelles traz mais detalhes também com o relato de testemunhas.
2: Ontem, só para dar esse registro, um ouvinte me procurou, não sei se eu posso citá-lo, trazendo essa informação da expulsão de famílias nessa guerra louca que tá tendo por lá. Expulsão mesmo, casa inteira, sai todo mundo, a gente vai ocupar porque isso aqui é nosso. Imediatamente eu acionei a Agatha Meirelles, que tem fontes em Rio das Pedras, já tinha trazido a informação em primeira mão sobre as cobranças, mais cobranças, como por exemplo por caixa d'água na comunidade, trouxe em primeira mão essa informação aqui, e ela conseguiu avançar na confirmação dessa apuração de que famílias estão sendo expulsas, com o imóvel inteiro passando a ser ponto de observação do tráfico nessa guerra que está acontecendo por lá. Mamma mia, 9h34.
3: Prejuízo na bilhetagem do Rio e taxa extra no JAE, exclusivo. Consórcio que opera o JAE, sistema de bilhetagem digital do município, fechou o ano passado no vermelho. O balanço da concessionária aponta prejuízo operacional de mais de 150 milhões de reais. João Boeri.
4: Recentemente, a empresa ainda voltou a cobrar das empresas uma taxa de 4% sobre cada recarga de vale transporte de funcionários, por um serviço premium que ainda não foi lançado.
1: E a nova Serra das Araras começa a endireitar seu caminho. Um trecho de 4 quilômetros da nova pista da rodovia Presidente Dutra, entre Piraí e Paracambi, será entregue daqui a pouco. O segmento inaugurado integra uma das maiores obras de infraestrutura em andamento aqui no Brasil e corresponde à subida no sentido São Paulo. O trecho conta com 4 faixas de rolamento, acostamento, faixas de segurança, iluminação em LED e 8 novos viadutos.
2: Agora, o Agatha Pinho, essa é uma parte, como você falou, é só um trecho, né, de 4 quilômetros, mas a parte, vamos dizer assim, mais substancial, a parte com risco maior, a parte de você, inclusive, desativar essa serra que desce de São Paulo em direção ao Rio, onde há muitos acidentes, a parte mais perigosa, sinuosa, essa é uma obra só para ser finalizada, o quê? Final do ano que vem, de 2027 ou 2028?
1: Essa é a primeira etapa ainda.
3: Isso, é a primeira etapa, estava previsto para 2029, eles conseguiram antecipar e agora é final de 27.
2: É uma obra realmente impressionante. Eu passei outro dia, a velocidade dessa obra, ela é uma coisa assim assustadora, mostrando que quando também você tem investimento, lembrando que isso é investimento com o pedágio, né? Então é investimento com o pedágio que nós pagamos, tá certo? Numa concessão, mas quando você tem dinheiro, quando você tem empenho, quando você tem vontade de fazer, dá pra gente acelerar. Olha, tá arriscado de, no final das contas, em menos tempo a gente vai entregar uma serra com sei lá quantos viadutos no total e não conseguir asfaltar a linha vermelha e terminar o asfalto da linha vermelha entre a ilha e a Dutra, né? Nem a linha vermelha inteira, que é o trecho do governo do estado. Tá arriscado isso acontecer. A gente não vai entregar teleférico, mas vai construir quilômetros e quilômetros. A gente não vai entregar completamente, 100%, o Museu da Imagem e do Som, graças ao que foi feito em também governos anteriores, e vai entregar uma serra dessa nova com um traçado difícil, cheio de viadutos. Se quiser, as coisas saem do papel.
3: 9h37. Tudo bem, Zé? Bom
5: Oi,
3: dia.
5: Oi, Agatha, bom dia. Bom dia, Pinho, Rodolfo, aos nossos
2: dia,
5: ouvintes
2: Zé.
5: Também.
2: Fala, Zé.
5: Muita informação, pessoal. E aí, desde cedo a gente falando ali do tiroteio em Botafogo, recebemos mensagens por volta de 5h40 da manhã. Já eu vou trazer participação de um ouvinte que passou aqui por Botafogo, mas começar com uma informação de um acidente que acabou de acontecer ali na linha amarela. Participação do Márcio.
6: Bom dia, Band News, Márcio Silva vai passando um informe aqui. Linha amarela, acidente com carro e moto, uma menina e um rapaz ao chão aguardando atendimento. Tem ali o pessoal prestando solidariedade. Isso está em direção ao centro, próximo à saída 7 da linha amarela, a uns 300 metros da saída 7. Band News, em um segundo tudo pode mudar.
5: É, perto da saída 7, sentido centro, esse acidente que aconteceu ali na linha amarela. Tem informação do Johnny, de Niterói.
0: Bom dia, Band News. Por aqui é o Johnny, de Itaipu, Niterói. Dando uma corrida aqui em Piratininga. Só um fato curioso acontecendo aqui. Eu tô curtindo as minhas férias, né? Primeiro dia de férias, graças a Deus.
7: Oh,
0: e
7: beleza.
0: O fato inusitado são as baleias aqui na praia de Piratininga. Estão dando um show. Olha. Aqui. Uma família de baleia passando pra lá e pra cá. Pô, muito legal, cara. Tive o privilégio de assistir, pena que para tirar foto, impossível. Parece que elas adivinham. Quando você vai preparar o celular, elas dão um mergulho e aparecem lá na outra ponta. Agora elas foram em direção à Praia do Sossego e Camboinhas.
1: Ontem a gente teve uma cena linda na Praia do Flamengo, com vários golfinhos e agora baleias em Piratininga.
2: Olha só, rapaz, as baleias estão em Piratininga. Estão passando, né? O período em que elas passam, a gente tem falado sobre isso. Mas é uma alegria. Você está entrando de férias, está fazendo exercício na praia e ainda vê baleia. Meu irmão, você está sorteado mesmo, hein?
7: Se isso não é sorte, eu não sei o que, que é.
2: Ainda vai poder hoje assistir Inglaterra, Portugal de férias. Ô, meu irmãozinho, assistiu baleia de manhã. É o teu dia de sorte. Um abraço para você. Zezinho, alguma coisa mais para complementar aí?
7: Em baleias, o Adson Ramos vai trazer uma reportagem hoje. Hoje no Jornal da Band, até pedi pra ele mais algum detalhe, ele mergulhou com tubarões ontem. Eita. E a reportagem completa ele vai trazer, vai falar sobre o turismo da galera que gosta de mergulhar com tubarões aqui na Costa Verde, principalmente. E
2: quem?
7: O Adson Ramos. O Adson, corajoso, tá? Uhum. A Petrobras tem um projeto que monitora esses tubarões, na chegada desses tubarões aqui à costa, e aí fez o convite pra nossa equipe de reportagem. Eles avistaram vários tubarões, tá? E conseguiram mergulhar com eles. O Adson me mandou
2: legal,
7: vídeo, eu falei, eu tô off.
1: Mas ele ficou dentro daquela gaiola de ferro ou não?
7: Nadou solto mesmo? Nadou, é.
1: Que isso.
2: Eu acho que isso aí de gaiola de ferro é mais quando você pode nadar com tubarão branco, né? Eu, quando fui à África do Sul, você tem isso em Cape Town, né? Você pode pegar uma embarcação, a não sei quanto de distância, duas horas, sei lá, num barco pra poder nadar. Tá louco,
1: meu. Esse é o maior que tem, né? Tubarão branco, esse que você falou.
2: É, esse aí, se você não for com gaiola, pô, é
7: chutinho. O Adson tava passando aqui, escutou a gente falando da reportagem dele. Adson, tu é corajoso, hein?
8: E sem gaiola, irmão.
7: Sem gaiola, né? Bravo.
8: Gaiola é pros fracos, rapaz.
1: Que isso. Bom dia, Adson.
8: Bom dia.
2: Tu pulou mesmo, Adson? Tu pulou? Qual espécie de tubarão você viu lá?
8: Galha preta. Vi galha preta e tinha muito, viu, Rodolfo? Muito. A gente viu pelo menos 17 ontem, mas essa equipe já conseguiu registrar 113. Primeira vez que eles subiram um drone. É o maior encontro de tubarões do litoral brasileiro, na verdade, do Atlântico Sul. E a gente foi lá acompanhar de perto o trabalho muito legal do projeto Tubarões da Baía da Ilha Grande. E o melhor, Rodolfo, convivem em harmonia, não tem nenhum registro de incidente. Isso só mostra como um meio ambiente equilibrado faz com que o mergulho e o turismo para ver esses animais possa ser feito com muita segurança.
1: Eu tô vendo aqui que conheço como cação, né, também, popularmente.
8: Então, e ainda tem uma coisa, desculpa, Rodolfo, pode falar.
2: Não. Vai no pinho.
8: Essa história do cação aí é uma coisa importantíssima, porque esse é o nome comercial de qualquer eu não sabia disso, tá? Eu já comprei carne de cação várias vezes. Inclusive, eu gostava. E aí eu descobri que qualquer carne de tubarão, inclusive tubarões que são pescados de forma irregular, são vendidos com esse nome de cação. Pra que as pessoas não tenham esse, carne de tubarão não vou comer, mas cação tudo bem. Isso é histórico. E além de ser carne de uma procedência muito complicada, que a gente não sabe se é seguro ou não, essa carne é altíssima, é muito contaminada. A gente falou ainda há pouco, né?
1: Vende muito lá em local turístico, praia, petisco.
8: Tubarão come de tudo, irmão. Tudo. Tudo. E aí eles comem cocaína.
1: Não sabia disso.
8: Muito contaminada.
2: Agora, só pra terminar, eu vi mais ou menos há um mês que tubarões tigre, que é até uma espécie, por exemplo, quando a gente olha para aqueles ataques que aconteceram agora recentemente no Recife, um teria sido de tigre. Uhum. Aqueles ataques que aconteceram naquelas praias mais de fora de Fernando de Noronha, também, se eu não tô errado, ali é tubarão tigre. E esses tubarões, eu tava vendo uma matéria aqui que foi publicada há um mês pelo Jornal Nacional da Globo, quase 100 tubarões tigres são identificados na Ilha Grande, na Baía da Ilha Grande, juntos lá pelo Instituto ProShark. Os tigres você não acompanhou, pelo menos não observou, estando por lá.
8: Não, dessa vez a gente não viu tigre, mas eles já fizeram registros também do tigre.
2: Sim.
8: Tigres mais jovens, inclusive, por ali também. Agora, esses, os galha-pretas, a maioria, fêmeas e grávidas. Há uma relação com a água quente, principalmente a água que fica ainda mais quente por causa da usina nuclear, e essas mamães tubarões vão pra ali pra ficar...
7: Quentinhas, né?
8: É quase um spa pras mamães, assim,
7: vai,
8: né?
7: Vai dar uma relaxada.
8: A gente falou que elas ficam num lugar quentinho e longe dos machos, que tudo que toda mãe queria nessa época de gestação.
7: E tem um mantra, que o Adson aprendeu pra chamar tubarão.
8: É, a gente vai pra beira do barco e fica Baby Shark,
2: Deu certo. O Adson, só pra finalizar, elas se aproximam por causa da gravidez desse momento que elas estão ali de reprodução ou não? Elas já estão por ali ultimamente nessa mesma região onde você mergulhou?
8: Não, então elas vão pra ali exatamente pro período de gravidez. A gravidez do tubarão dura cerca de 11 meses de gestação, exatamente. Olha, e aí elas vão pra ali durante um período muito específico da gestação. Eles ainda não sabem exatamente de onde ela vem, sabem que elas vêm do sul. Todas as espécies, os exemplares que eles pegaram eram fêmeas, estavam grávidas e nesse período. Então, entre maio e agosto, ali no meio da gestação, elas costumam ir para aquela água mais quentinha e ficam ali nesse período.
2: Tá certo. Bom, obrigado, Adson. Veremos essa reportagem maravilhosa.
8: Então, Jornal da Band, a gente espera que vá ao ar hoje, e Jornal do Rio também. A gente tá fazendo uma edição maiorzinha para ir do Jornal do Rio de sábado também.
9: Boa, 6:40 de sábado.
8: 6:40, exatamente.
2: Nosso mergulhador Adson Ramos. Valeu, Adson. Valeu. Um abraço, tchau, meu irmão.
7: Vambora, começar a girar nossa reportagem.
9: O Zé ia falar da São Clemente, atualizar. Desculpa, o ouvinte mandou áudio, por lá e teve fechamento mais cedo por causa
5: fechamento
9: do tiroteio, né?
5: Pois é, Pinho. Aí a gente falou com a participação dos ouvintes, aquele tiroteio impressionante, com barulho também de explosões. Aí em um momento ficou fechada a São Clemente, como o Pinho falou. Mas o Léo e o Bruno Oliveira, os dois mandaram informação aqui pra gente. Passaram na São Clemente, o Bruno falou que em frente ao Dona Marta tá tudo tranquilo agora, o trânsito bom, mas ainda o Léo falou que viu algumas viaturas da Polícia Civil ali na região, Agatha.
7: E a gente vai pra lá, inclusive.
2: Ô, Agatha, só antes de você ir pra lá com a Gabi, porque senão depois pode ficar sem sentido, eu queria agradecer porque hoje mais cedo, da casa dele, o nosso querido Vinícius Donola, que trabalhou com a gente muito tempo aqui, continua nosso parceiro em contato com a gente, ele mora relativamente perto no Maitá, foi acordado com os tiros, como a Agatha e tantas pessoas que entraram em contato com a gente por causa do confronto logo no fim da madrugada, início da manhã, e aí ele fez imagens, inclusive, do momento do confronto, fez imagens do helicóptero sobrevoando no início da operação da Polícia Civil e mandou pra gente um relato também. Bota o áudio do nosso querido Donald, um beijo pra ele, saudoso. E na sequência a gente vai pra lá saber a situação de momento e o resumo dessa operação.
10: Bom dia, Rodolfo, bom dia, Agatha, bom dia, Zé, saudade de vocês. Hoje, terça-feira, de fato, todo mundo aqui na região do Maitá e Botafogo acordou ao som de tiros, e foram muitos. Por volta de 5:45 da manhã, eram rajadas, depois explosões, e no intervalo de aproximadamente 10, 12 minutos, essa sequência foi ininterrupta. Logo a seguir, até gravei da varanda do meu apartamento, dois helicópteros começaram a sobrevoar o Santa Mata. E há muito, muito tempo que não se ouve esse tipo de tiroteio na nossa região. De fato, tudo parou por volta de 6:20 da manhã. As primeiras notícias da operação foram divulgadas, mas este amanhecer pra gente aqui foi absolutamente fora do padrão. Espero ter contribuído com informações daqui da região do Maitá e Botafogo. Saudade, em breve estarei pertinho de vocês para fazer uma visita, tomar um café e falar das últimas. Beijos a todos. Beijo, os ouvintes. Irmão. Tchau, tchau.
7: Valeu, dono.
2: Beijo. Obrigado, dono lá. Vai lá, Agatha.
7: Vamos atualizar então a situação agora na São Clemente, onde a Gabriela Morgado está desde cedo, operação da Polícia Civil com o objetivo de prender criminosos que eram comandados pelo chefe do tráfico que está preso, né, Gabi? Bom dia para você.
11: Isso, Agatha. Bom dia para você, Rodolfo Pinho, para todo mundo que acompanha a gente. Foi uma manhã de muito susto, né, e desespero para os moradores, até como o Donola falou, mas agora a situação já mais tranquila, a Rua São Clemente já liberada, a gente está perto aqui de um dos acessos à comunidade Santa Marta, os moradores já começam a descer mais tranquilos, mas claro, depois dessa manhã, né, fim de madrugada e manhã, muito desesperados, algumas viaturas da Polícia Civil ainda aqui, e tem muitas marcas de tiros que estão nas janelas aqui, dos vidros dos carros, né, pegaram esses tiros em prédios próximos aqui do acesso à comunidade, então realmente foi um tiroteio muito intenso, com helicópteros sobrevoando e um passageiro de um ônibus acabou ficando aí baleado por causa desse tiroteio. Ele estava dentro de um ônibus da linha 410, que sai da Tijuca, vem aqui para Botafogo, na Zona Sul, estava passando exatamente na frente da comunidade quando ele foi atingido na perna. E aí a gente conversou, inclusive, com uma testemunha, o outro passageiro que estava dentro desse ônibus, ele não quis se identificar, mas contou mais ou menos o que aconteceu, o desespero dos passageiros.
12: Hoje, por volta de 5h50 da manhã, estava dentro do ônibus 410, sentido Gávea. Tinha eu e cerca de mais 15 a 20 passageiros. Quando o ônibus parou em frente ao Santa Marta para o desembarque de um passageiro, começou um intenso tiroteio. Não deu para ver muito bem o que aconteceu, mas foram muitos tiros de cima para baixo. Várias balas acertaram o ônibus. Infelizmente, teve um passageiro que foi baleado na perna. E a nossa sensação é, de fato, de muita insegurança. A gente ficou deitado dentro do ônibus e só, de fato, levantamos quando chegou ali próximo ao Largo dos Leões, no Maitá, e nesse momento a gente percebeu que um passageiro foi baleado.
11: A gente teve acesso até uma imagem, né, desse passageiro ali com um torniquete, né, amarraram um pano ali na perna dele, mas felizmente ele foi levado para o Hospital Miguel Couto pelo próprio motorista do ônibus, e aí lá, segundo a Secretaria de Saúde, ele passa bem, deve ser liberado a qualquer momento. Essa operação foi mais uma operação daquela contenção que é contra traficantes do Comando Vermelho. Então, a polícia identificou aí 44 investigados, então veio cumprir 44 mandados de prisão e 98 de busca e apreensão. Foi de uma investigação que começou há 22 meses já, quase 2 anos, e 4 pessoas foram presas aqui na favela Santa Marta e outros 8 mandados foram cumpridos de pessoas que já estavam presas, já estavam dentro do sistema prisional. E uma delas é justamente quem a Agatha falou, que é o chefe da comunidade, Ronaldo Pinto Lima Silva. Ele já estava preso num presídio de segurança máxima, inclusive, de Mossoró, lá no Rio Grande do Norte, mas, segundo as investigações, continuava exercendo a influência, dando ordens aqui na comunidade. Então, mais um mandado de prisão foi cumprido contra ele, outras 7 pessoas presas e também esses novos 4 presos que já foram levados para a cidade da polícia. Durante esse tiroteio, inclusive, o que chamou a atenção foi um grupo de turistas também que chegou a ficar preso no Mirante Dona Marta, e a gente conversou com um guia que estava junto com esse grupo, né, responsável, o Ari Caê. Vamos ouvir.
13: Foi assim, realmente uma cena de guerra lamentável, uma sensação de insegurança, de impotência. Eu que trabalho com, né, com meus quadros, as vendas dos meus quadros, e eu nunca passei por isso. Realmente uma cena lamentável, quase 30 minutos de tiro, as pessoas abaixadas, gritando, pânico, enfim.
11: Os vídeos são realmente desesperadores, né, que ele próprio filmou ali, mas agora todos os turistas já estão bem. Segundo o Ari, eles conseguiram descer ali quando a situação se acalmou. Foi um tiroteio que também acabou afetando escolas aqui da região, né? Escolas principalmente particulares, por exemplo, o Colégio Santo Afonso, ele suspendeu as aulas, suspendeu inclusive provas que iam ter hoje por causa desse tiroteio. O Colégio Adventista, que fica aqui bem em frente à comunidade, está tendo aula, mas mandou um comunicado para que, se os pais não se sentirem seguros, claro, não precisam levar aí os alunos para terem aula hoje. Só para a gente finalizar, a gente fala também sobre um cardápio de drogas que foi encontrado durante essa ação. O que, que é isso? É realmente um cardápio, né? Durante ali a ação, os policiais encontraram como se fosse um pôster, e ali tinham vários nomes, né, de drogas, com o preço, com a quantidade que vinha, para as pessoas poderem escolherem e aí pagarem e levarem essa droga. Então, também material ali apreendido pela polícia durante essa operação. A gente continua acompanhando, uma situação, felizmente, já mais tranquila aqui na região.
2: Que desespero que foi, hein? Durante a madrugada e início da manhã. Agora, a Gabi falou de uma escola que até está funcionando, mas pelo que eu soube, por exemplo, ali embaixo, você tem uma escola super tradicional do Rio de Janeiro, que é o Colégio Santo Inácio. praticamente aí ninguém mandando as crianças, ônibus, vans voltando para casa, os alunos não indo, né? É, diante, claro, do medo, do desespero que você tem. Imagine, você tem uma bala perdida atingindo uma pessoa dentro de um ônibus na São Clemente. É, o que você não pode ter, não só na São Clemente para quem passa por ali, eu digo na hora do confronto, agora tá mais calmo, mas o que você poderia ter também no campus que tem ali do lado de escola, nos prédios que tem naquela região, sendo que ali é do lado inclusive da sede do governo municipal, da prefeitura, né? Que você tem ali se bem do lado também ali. O Palácio da Cidade. É, exatamente,
9: a concentração foi bem ali.
2: Então é isso, operação com 3 prisões, é, todo esse trauma, um baleado felizmente fora de perigo, baleado atingido por uma bala perdida, mas é aquela coisa que a gente sempre lamenta, a gente entende as operações, mas o que a gente mais lamenta é que amanhã, né, ou hoje à noite, quando os policiais já não estiverem lá, o domínio ele continua, a gente não ocupa definitivamente, né? O Dona Marta chegou a ficar, se você olhar lá para trás, o Dona Marta chegou a ficar, sei lá, 1000 dias, uma marca assim impressionante, sem um disparo, quando a UPP funcionou, quando tinha controle daquela região. Eu lembro que era uma comandante, a Dona Marta foi o primeiro, uma das primeiras comunidades com o UPP, era uma comandante, ela era uma referência, porque a época em que o projeto ainda era tocado, o projeto tinha alguma prioridade, o projeto tinha alguma estrutura, e aí a UPP do Dona Marta era uma referência, e nada disso conseguiu ser sustentável, e a gente volta a estaca zero, vendo o controle todo territorial que esses caras têm. Imagine, olha quantas armas, né? Olha quantas balas, olha quantos tiros eles deram com a chegada da polícia, utilizando até helicóptero blindado para a operação de hoje. Mostra que você pode ter base de UPP, mas não tem mais controle nenhum, nada, os caras estão lotados de fuzis lá dentro.
9: Né? Rodolfo, você na abertura do jornal até fazia uma reflexão. Quando foi a última vez que a gente viu um tiroteio dessa intensidade, uma operação desse tamanho na favela Santa Marta? E a gente até nos últimos anos teve ocorrências esporádicas, mas eu tava tentando puxar na memória e acabei tendo que recorrer aos arquivos. Meses antes da intervenção federal na segurança pública, e eu me lembrava de ter participado dessa cobertura como repórter na rua aqui pela Band News, mas não lembrava ao certo a data. Entre início do segundo semestre de 2017 e o início de 2018, Dona Marta viveu muitas tensões ali. Foi até uma época que tem um episódio emblemático que talvez algumas pessoas se lembrem, que um traficante colocou um fuzil na estátua do Michael Jackson, tirou a foto e essa foto viralizou, ganhou aí os 4 cantos do mundo. E isso na época foi muito ruim para a imagem da Polícia Militar, porque ainda era um período, apesar de já ser o início do fim, digamos assim, mas ainda era um período de UPP a todo vapor, com operações quase que diárias ali na região. Então nessa época teve ali uma sequência de 1-2 semanas de tiroteios quase que diários, fechando São Clemente, pessoal se abrigando naquele posto que tem ali na esquina da Rua da Matriz com a São Clemente. Então quase uma década atrás, a última vez que a gente teve algo dessa proporção.
7: E a comunidade ficou 6 anos sem registrar tiroteio na época da UPP.
9: Isso, de 2008 para frente, né?
7: 6 anos.
2: Olha só, 6 anos. Muito mais, eu falei 1000 dias. Isso aí vai dar quase 2000 dias. Botando 6, papapá, vai dar uns 1900 dias por aí. É coisa para chuchu. E agora, pelo confronto de hoje, a gente vê que estamos muito distante disso, né? Não dominamos e retrocedemos, perdemos o que a gente, mesmo que pouco, eu digo em termos de cidade, de estado, que a gente conseguiu conquistar em algum momento, né? 9h57, vamos lá.
7: Fala, Zé.
2: Obrigado, Gabi, mais uma
5: informação,
2: vez.
5: Informação, pessoal, de um acidente em Vila Isabel, informação do Fábio.
14: Oi, Band News, bom dia. Fábio Drummond falando aqui da Tijuca. Só para relatar aqui, se vocês puderem ajudar, na Rua Gonzaga Bastos, tá perto da esquina com a deputada senador Soares, tem um acidente, uma moto, uma moça tá caída no chão ali e os pedestres ajudando, tá? Então se vocês puderem anunciar aí, pedir ajuda para os bombeiros, para a ambulância, para enfim, quem for de direito puderem ajudar. Obrigado a todos, grande abraço, Band News, em um segundo tudo pode mudar.
7: Valeu, obrigada ao nosso ouvinte pela informação do trânsito. Já vou direto acionar o João Boeri para a gente trazer uma informação exclusiva referente a uma taxa que está sendo aplicada pelo JAE em cima de cartões que são comprados, as recargas são feitas. João vai explicar, porque antes essa taxa não era cobrada, né, João? Bom dia para você.
15: Oi, Agatha. Muito bom dia a você, a todos os nossos ouvintes, Rodolfo, Pinho, Zé. Lá atrás, Agatha, 2016, 2017, a própria Rio Card também chegou a cobrar esse percentual. Na verdade, é uma taxa de serviço. Quando cada empresa precisa recarregar o vale-transporte dos seus funcionários, teria-se essa taxa adicional. Mas vamos tentar explicar essa história. Lá atrás, 2016, 2017, Justiça interferiu, suspendeu essa cobrança. Mas o contrato de concessão que foi assinado entre o município do Rio e o consórcio Bilhete Digital, responsável pelo JAE, contrato assinado lá em 2022, ele previa a possibilidade de uma taxa adicional, de um serviço extra que seria concedido pela concessionária, no caso, o consórcio Bilhete Digital. Seria como se fosse uma taxa adicional para você poder cobrar serviços exclusivos de cada empresa. Gestão do Vale Transporte era mais relacionados à área administrativa. A própria concessionária oferecia à empresa um serviço de cuidar da gestão do Vale Transporte dos funcionários. Mas isso seria um serviço adicional e que, pelo contrato de concessão, o consórcio até pode cobrar esse serviço adicional de 4%. Só que o que está acontecendo, que muitas empresas estão reclamando, e a gente recebeu muitas denúncias nos últimos dias também, inclusive no final do ano passado, o Sindicato de Bares e Restaurantes também chegou a notificar o consórcio Bilhete Digital, é que essa cobrança está acontecendo independentemente se a empresa X ou Y adquiriu esse serviço especial, excepcional e adicional do consórcio Bilhete Digital. É 4% de cada recarga dos funcionários das empresas. Então, hoje, a gente até fez uma conta, tem uma estimativa dentro do próprio consórcio Bilhete Digital, de que se todas as empresas pagarem essa taxa, a arrecadação mensal do consórcio é de R$4.600.000 por mês. Por mês.
2: Que isso, meu irmão? R$4.600.000 por mês? Então, você olha para anualizando isso aí, você vai para mais de R$50 milhões. Meu Deus, e um monte de empresa que procurou a gente, lembrando aqui, chegou por um empresário, chegou de diversas formas, mas chegou ao nosso Márcio Mello, diretor de jornalismo da Band Rio, e a mim, quando participávamos de um evento no Rio de Janeiro semana passada, um empresário de um setor importante do Rio, reclamando, assim como o Sindicato de Bares e Restaurantes, ele nos procurou e falou: cara, vocês estão sabendo que o JAE está cobrando 4% das empresas para recarga e isso não existia antes? Eu falei: como assim? 4% para você recarregar dinheiro, para você colocar para os seus funcionários? É. Mas existia isso antes, quando era Rio Card? Não, para a gente não. Ou pelo menos ele não lembrou dessa fase que o João falou. E até porque depois caiu na justiça. Então, o momento anterior à chegada do consórcio Bilhete Digital com o JAE, não existia essa cobrança. Passou a existir. É um acréscimo. Se fosse um pedido da empresa, como o João Boeri está explicando, né, João? Ou seja, a empresa vai lá e diz: eu quero, eu topo que você administre para mim. E tudo bem eu te pagar esses 4%, porque você vai me ajudar com dados, você vai me ajudar no monitoramento, você vai me dar um dashboard por mês para que eu possa ver todos os gastos relacionados aos meus funcionários, como é que eu otimizo, como é que eu reduzo. Aí tudo bem, o cara pagou porque ele quis de maneira voluntária. Agora eles estão mandando cobrança para um monte de gente que não quer, que não pediu, que não solicitou, e estão botando dinheiro para dentro. Desculpa, João, continua aí. Não,
9: e Rodolfo, não, só para aproveitar o gancho também, a gente durante a apuração, João, se deparou com uma reportagem de novembro, quando o JAE chegou a anunciar, novembro do ano passado, que iria colocar a taxa em prática, mas não durou nem uma semana, eles recuaram porque teve abertura de investigação pelo Ministério Público na época, né?
15: Isso, porque estava previsto dentro do contrato de concessão. Eu olhei o contrato de concessão que foi assinado lá atrás, já passou por sucessivos adiamentos nesse período, mas o contrato de concessão, ele é claro, ele permite que a concessionária ofereça esse serviço adicional, mas que ela só pode cobrar se de fato oferecer esse serviço adicional. E a gente recebeu de algumas empresas, estava falando nesses últimos dias, tem muita empresa que na hora que vai solicitar a recarga do Vale Transporte de cada funcionário, até aparece para a empresa duas opções, a opção de um plano premium e a opção de um plano mais básico. Só que o que muita gente fala também é que a opção de plano mais básico, você não consegue avançar quando você solicita o Vale Transporte. Então, automaticamente, você é meio obrigado a fazer da outra forma. Tem esses relatos e outros relatos falando que a concessionária já está cobrando isso, mesmo que ninguém tenha solicitado. E aí, estava dando uma olhada, pessoal, no balanço financeiro do consórcio Bilhete Digital, que foi divulgado agora em maio, um balanço financeiro do ano passado. E aí a gente chegou a algumas conclusões. Encerrou o ano passado o consórcio Bilhete Digital com prejuízo operacional da operação de R$ 150.800.000. No ano passado, a receita de vendas foi de aproximadamente R$ 49 milhões, mas o custo do serviço, o custo da bilhetagem, foi a R$ 100 milhões, quase o dobro do que o volume que eles conseguiram arrecadar. Além disso, também, a gente, desde o ano passado, a gente acompanha esse processo de transição aqui no município do Rio Card para o GE, com sucessivos adiamentos. A gente falava muito no ano passado e no ano retrasado sobre a dificuldade do consórcio de pagar as outorgas da Prefeitura do Rio, o direito de explorar o sistema de bilhetagem aqui do Rio. A primeira outorga foi paga com atraso pelo consórcio Bilhete Digital, e a informação que a gente tem é que a segunda outorga de R$ 50 milhões, que deveria ter sido repassada no ano passado, sequer foi. E ainda, o consórcio Bilhete Digital pediu um aporte financeiro de R$ 100 milhões para a prefeitura nos últimos dias. Isso está sendo negociado ainda, porque a justificativa do consórcio é que é necessário já um reequilíbrio de contrato, uma vez que a prefeitura teria pedido serviços adicionais para implementar o JAE com mais celeridade no ano passado.
2: Meu Deus, minha gente, o que o João Boeri está trazendo aqui na Band News FM é um negócio que nós do Rio de Janeiro, olhando aqui para a cidade do Rio de Janeiro, precisamos olhar com uma lupa monumental. Está passando ao largo de todo mundo, inclusive a imprensa do Rio de Janeiro. E esse aqui é um abacaxi que foi plantado, desde antes de virar uma fruta, foi plantado pelo hoje candidato ao governo do estado, Eduardo Paes. Tá certo? Ele é o responsável, hoje, transferindo a responsabilidade pelo senhor prefeito, vice dele e agora prefeito, Eduardo Cavalieri. Eles precisam responder por isso aqui. Então vamos lá, olha o que a Band News FM está dizendo. Um negócio que foi, e até ali, tirar Rio Card, tirar da mão dos empresários de ônibus do Rio, a gente nunca bateu nisso, a gente nunca foi contra isso, que aquilo era uma caixa preta, tá tudo certo. A questão é, se colocou de pé, aos trancos e barrancos, com vários adiamentos, um novo modelo, chamado JAE, só para a cidade do Rio de Janeiro, que não integra com o restante que ficou com o Rio Card da região metropolitana do estado do Rio. Até aí, ok, teve lá problema de integração, demorou. Agora, olha o cenário que a gente tem agora. Primeiro, denúncia da Band News FM. Eles estão cobrando a torto direito de empresas 4% da receita, o que dá mais de R$ 4 milhões por mês, quase R$ 50 milhões por ano, sendo que, segundo o contrato, eles podem cobrar se a empresa quiser um serviço premium. Se ela não quiser, se ela não optar, não pode cobrar. Então, estou cobrando ilegalmente, isso é ilegal, a Justiça do Rio precisa ser provocada. Cadê o bravo Ministério Público do Rio de Janeiro em favor dos cariocas e das empresas cariocas? Então, tem uma cobrança que está sendo feita de maneira ilegal para várias empresas. O consórcio tem que se pronunciar hoje sobre isso, inclusive com notificações de sindicatos, bares e restaurantes e tudo mais. Há outros sindicatos que também já se manifestaram. Dois, deu um balanço ano passado de prejuízo divulgado em maio, pelo que o João Boeri apurou, de prejuízo de R$ 150 milhões. Você poderia colocar na conta de que o serviço começou basicamente ano passado, aos trancos e barrancos, que eles vão ajeitar, que vão ajustar, que vão vir outras receitas, vão vender melhor, vão melhorar a operação, o que for. Mas não. Para complementar o que vem de prejuízo, já em quase que primeiro, segundo ano de contrato, de um negócio que a prefeitura resolveu colocar de pé e que vendeu como uma coisa maravilhosa, não foi paga a segunda outorga de R$ 50 milhões, ou seja, era um dinheiro que o consórcio tinha que pagar à Prefeitura do Rio, já não pagou, e está alegando um desequilíbrio de contrato, querendo já rever o contrato, um contrato que acabou de começar, meu irmão. Não planejaram direito, fizeram o planejamento errado, o business plan estava furado, e agora querem mandar numa negociação com a Prefeitura uma conta para todos nós, no nosso peito de carioca aqui, de um aporte de mais R$ 100 milhões, porque o contrato teria sido modificado com pedidos extras da Prefeitura. Oh, pelo amor de Deus, que negócio é esse? Me desculpe, prefeito Cavalieri precisa se pronunciar. A gente quer entender que contrato é esse, o que que aconteceu, se vai ter aporte, por que que não pagaram a outorga e por que que estão desrespeitando o contrato e cobrando de empresas 4% em cima de recarga, quando isso não está previsto para ser feito dessa maneira. Ué, mas não era o Jaé que ia ser lindo, maravilhoso, que a gente ia bater tudo certo. Manda a caixa preta dos caras de empresário pro quinto dos infernos. Eu quero saber se esse sistema funciona, como é que fica de pé e se vocês não vão mandar uma caixinha de surpresa dessa lotada de prejuízo pra nossa conta, pô.
7: Rodolfo, tem
2: ouvinte... Agatha, se respirou, fala,
7: é,
2: né?
7: Tem ouvinte participando, ela é dona de uma empresa pequena, né,
5: isso,
7: Zé?
5: É a Fabiana.
16: Bom dia, Band News FM.
2: Escândalo isso.
16: Eu tô ouvindo aqui a reportagem de vocês com relação ao... Ou já é, né? É, eu possuo uma empresa de pequeno porte com 12 funcionários e, de fato, é exatamente o que está sendo conversado agora aqui pela rádio. É, a gente, ao tentar fazer a recarga, ele dá a opção de dois planos, o básico e o prêmio. E a gente não consegue dar avanço no básico, justamente obrigando a gente a ter que fazer o prêmio. E isso aumenta muito os custos da empresa. Imagine a gente, uma empresa de pequeno porte, tendo que pagar 4% em cima de cada recarga de funcionário mês a mês, né? Já em cima da carga tributária que a gente tem pesada, ainda somos obrigados a ter que engolir isso. Isso é o cúmulo, né? Band News FM, muito obrigada pela reportagem.
2: Obrigado a você, querida. Obrigado a você, Zé. É o seguinte, separa mais mensagens de ouvintes falando sobre isso, empresários, falando que eles estão sendo impactados. Vamos pegar, daqui a pouco a gente vai falar sobre isso de novo no programa, ainda hoje. Pega o presidente, quem é o nome do presidente do consórcio bilhete digital, que a gente vai voltar ao assunto daqui a pouco. Esse assunto é prioritário e é um escândalo. Quando você olha pro todo, que não é só a cobrança de taxa, é um escândalo. Agradecer aqui ao nosso João Boeri pela apuração e ele volta ao longo do programa já já também com outra informação que a gente apurou agora de manhã, mas é relacionado a um outro assunto. Por que que eu vou interromper? Porque a gente está no estúdio e ele tem compromisso na sequência, daqui a pouco ele tem um compromisso de agenda com o secretário estadual de Fazenda, Guilherme Mercedes, que assumiu aí há um mês e alguma coisa, ele pode até especificar depois, recém-chegado nesse cargo, na verdade, ele volta a esse cargo nessa gestão do desembargador Ricardo Couto, governador em exercício do Rio de Janeiro. E ontem eu pedi, conversei, troquei mensagem com o secretário para que ele nos explicasse, viesse aqui, para trazer um pouco essa dimensão do que foi ontem a assinatura pelo Estado do Rio com a União, dessa renegociação da dívida do Estado com a União, que a gente chama nesse nome mais complexo, chamado PROPAG, mas é basicamente você renegociar, você alongar sua dívida, você diminuir juros, e eu queria não só que o secretário explicasse pra gente o que que isso vai significar na prática, como também os compromissos que vêm junto, como por exemplo, compromissos de que esse dinheiro, entre aspas, que deixa de entrar mensalmente com pagamento de dívida, fique para investimentos em algumas áreas importantes do Estado. Secretário, obrigado por nos atender, bom dia.
17: Bom dia, Rodolfo, bom dia, Agatha, é um prazer sempre estar aqui com vocês na Band News, pode chamar que eu venho sempre.
2: Prazer é nosso. Secretário, conta pra gente o que que é o PROPAG, pro nosso ouvinte entender, e qual o benefício direto mês a mês, já entra agora em junho, conta pra gente.
17: Já entra agora em julho. Tá? A dívida dos estados é um problema desde o final da década de 90, né, Rodolfo? Quando a União assumiu a dívida de todos os estados. E de lá para cá, não só o Rio de Janeiro, mas os maiores estados, principalmente Rio, Minas Gerais e Espírito Santo, vivem com uma sequência de renegociações da dívida histórica. Então, acho que o PROPAG ele vem realmente para mudar esse quadro e resolver o problema da dívida estadual nos próximos anos. Tem muita coisa para a gente fazer, mas certamente o PROPAG é um grande passo para o futuro das finanças do Rio de Janeiro.
2: Qual é a economia, para passar depois a bola para o Pinho e para a Agatha, qual é a economia? Quanto que a gente pagaria por esse mês e a gente vai passar a pagar? E se o senhor puder explicar também, qual é o compromisso com a União? De quanto que o Estado precisa investir, por exemplo, educação, saúde, com essa mudança?
17: Nesse ano, só para você ter uma ideia, Rodolfo, o Rio de Janeiro pagaria em torno de um pouco mais de 9 bilhões de reais sem o PROPAG, só de serviço da dívida, e vai pagar um pouco mais de 3 bilhões. Então, só nesse ano, a economia é de 6 bilhões quando a gente compara um cenário com e sem PROPAG. Quando a gente olha para o ano que vem, essa economia é de 12 bilhões de reais, ou seja, é muito impactante, principalmente porque afeta, né, melhora a disponibilidade de recursos para a execução das políticas públicas, né, saúde, educação, segurança pública, entre outros.
18: E nesse caso, quando a gente olha para juros, também é uma redução, né? A gente tinha uma cobrança de juros anual e essa redução vai a zero nessa questão da dívida com a União?
17: É isso. Acho que são três pontos principais do PROPAG. Primeiro, diferentemente do regime de recuperação fiscal, ele permite reduzir a dívida, porque o Estado entregou ativos para bater a dívida, então a dívida cai de um pouco mais de 210 bilhões para 170 bilhões na ágora largada. Tem uma redução dos juros. Antes o Rio de Janeiro pagava inflação, né, que é o IPCA mais 4%, agora a dívida vai ser reajustada só pela inflação, Agatha. Então a gente vai ter inflação mais 0% de juros, então a gente sai de um juro de 4% para um juro de 0%. E além disso, houve um alongamento da dívida, a dívida iria até, pagamento da dívida até 2052, vai até 2054. Tecnicamente a gente chama de uma mudança de perfil da dívida, onde o custo é menor e o prazo de pagamento é maior.
18: Agatha Pinho.
7: Secretário, você falou agora há pouco sobre o sistema anterior, que a gente estava na recuperação fiscal, e aí no regime anterior. Nesse regime de agora, como é que funciona o teto de gastos, o limite? Aí, por que eu pergunto isso? Porque é a preocupação dos servidores em relação a reajustes.
18: Agatha, concurso, né? Tudo, né? É. Concurso público, se pode ou não pode.
17: Eu diria que esse foi um dos grandes avanços quando a gente compara o regime de recuperação fiscal e o PROPAG. O regime de recuperação fiscal, é claro que ambos têm o objetivo de controlar as finanças públicas, ou não deixar esse déficit explodir, mas o regime de recuperação fiscal era muito específico no controle da despesa, porque ele não deixava aumentar nenhuma despesa. Não podia fazer concurso, não podia dar reajuste para o servidor. Às vezes você tem vale alimentação, vale transporte, que estão sem reajuste há mais de 10 anos. Então isso dificultava muito a execução das políticas públicas, porque, a bem da verdade, né, Rodolfo, apesar do Rio de Janeiro estar sempre com um problema fiscal, vocês que acompanham o dia a dia sabem que as demandas das áreas sociais são gigantescas. As demandas da saúde, as demandas da educação, as demandas da segurança pública são enormes. Então, o regime de recuperação fiscal deixava muito amarrado isso e dificultava esses avanços importantes. O PROPAG, como você bem disse, Agatha, ele estabelece um teto. Ou seja, ele limita o crescimento da despesa, mas ele te permite trabalhar com o que eu acho que essa deve ser a grande discussão, Rodolfo, dos próximos anos. Porque o orçamento público nada mais é, assim como o nosso orçamento de casa, discutir prioridades. Então, quando você estabelece o teto de gastos, você te cria um limite para sua despesa, você não pode na tua casa gastar mais que você ganha, mas ao mesmo tempo você permite que dentro dos seus gastos você escolha o que é mais prioritário. Então, por exemplo, nós estamos agora cortando, o governador determinou o corte de mais de 3 mil cargos comissionados, e esses cortes continuam. A gente abriu espaço na despesa e o governador acha que a gente tem que dar mais valor ao servidor público, que faz todo sentido. Então, é uma realocação de gastos que permite você atender áreas que estão com grandes demandas, inclusive do funcionalismo.
7: Hoje a gente tem, por exemplo, a UERJ em greve. E aí eles estão pedindo exatamente isso, reajuste, né?
17: Exatamente. Você tem a UERJ em greve, você tem demandas de outros setores. O governador já está trabalhando e nos pediu para a gente viabilizar, no mínimo, a recomposição da inflação, e eu me comprometi, junto com o secretário de Planejamento, a executar esse plano. A gente tem ainda, Rodolfo, um buraco grande no caixa até o final do ano, né? É bom lembrar que a lei orçamentária desse ano previa um déficit de 19 bilhões de reais. A gente já cumpriu uma grande parte desse déficit e estabeleceu um plano de mais de 30 medidas para fechar isso, para zerar esse déficit até o final do ano. Então é um conjunto de medidas que a gente pretende não só zerar o déficit, mas conseguir viabilizar reformas importantes para o Estado.
19: Secretário, o senhor e o governador Ricardo Couto têm tido também uma agenda importante em Brasília a respeito dos royalties aqui para o Rio de Janeiro. E numa declaração há algumas semanas, o senhor chegou a classificar como uma possível catástrofe, né? Alteração ali no cálculo de distribuição dos royalties. Como que está essa negociação e no que a manutenção do sistema atual pode ajudar nessa organização de contas que a gente está discutindo aqui?
17: Diria que essa foi a missão do meu primeiro dia, quando eu assumi como secretário. Tem menos de 2 meses aí que a gente está no cargo. Houve um adiamento da votação, né? Mas insisto e repito, né? É inviável o Rio de Janeiro viver sem os royalties. E eu acho que a gente tem que fazer uma reflexão não só de Rio de Janeiro em si, mas de pacto federativo, né? Quando a Constituição de 88 veio, ela estabeleceu que todos os impostos seriam cobrados na origem, ou seja, onde os bens eram produzidos, com exceção de combustível e energia. Então o Rio de Janeiro, que é hoje o maior produtor de óleo e gás no Brasil, produz mais de 80% disso, ele não arrecada nenhum real de ICMS com essa atividade. E os royalties vieram para compensar isso. Então, se o Rio de Janeiro perde os royalties, ele fica sem os royalties e sem o ICMS da sua principal atividade econômica. Isso faria com que ficasse inviável prestar serviço, porque a receita per capita de ICMS, né, quanto de ICMS sobraria para cada cidadão que a gente pudesse oferecer serviço, ficaria inviável. Então essa é uma discussão, mais do que royalties, é uma discussão de equilíbrio federativo, né? O Rio de Janeiro não pode se tornar o filho bastardo do pacto federativo e ficar fora da mesa da negociação que foi em 98.
18: Afinal, né, secretário, se for para isso, a gente também discute por que não então dividir também a receita com os minerais de Minas Gerais e tantas outras questões que o país então deveria discutir, não apenas olhar para os royalties. Agora, com esse aumento de barril por causa da guerra, até agora, qual a expectativa que hoje a Secretaria de Fazenda tem nesse buraco do ano de 19 bilhões? Uma parte vem de Propag, outras medidas como economia, corte de custos, já mais de 3 mil cargos comissionados já cortados e outras reduções da máquina. E royalties de petróleo, quanto que você tem aumento de arrecadação previsto para esse ano frente ao que tinha no orçamento?
17: Realmente o preço do barril mudou bastante, né, Rodolfo, com a guerra. Isso melhorou, vai melhorar, porque a gente fechou o primeiro quadrimestre agora. O que que acontece? Inclusive eu vou para a Assembleia Legislativa agora, na sequência, apresentar os resultados, Agatha, do primeiro quadrimestre do ano para os deputados da Assembleia Legislativa. Nesse primeiro quadrimestre, esse efeito do royalties ainda não apareceu. Por quê? Existe um delay aí, porque a produção que a gente está considerando para o que recebe no primeiro quadrimestre vai de novembro a fevereiro, ou seja, um período pré-guerra. Então, nesses primeiros 4 meses, os efeitos do royalties, Rodolfo, ainda não apareceram. Ah, então, a gente vai começar a sentir esses efeitos a partir de maio, quando, de fato, a produção já vai ser multiplicada por um preço do barril maior. Então, esse efeito vem pela frente, mas a gente não consegue ainda determinar, porque ele não caiu no caixa.
18: Não dá nem para ter uma ideia, porque você calcula em cima do barril e frente também ao passado de quanto se recebia. Não dá para ter uma ideia de quanto em bilhões o Estado tende a aumentar de arrecadação com isso, com os royalties. Sabe? Eu vi outro dia alguma conta só referente a maio falando de, e aí a União leva as cidades também, municípios, a uma conta de aumento de 3 bi, eu acho que dividido por todo mundo, enfim, só no mês de maio. Não sei o número que o senhor tem, né?
17: Em maio realmente houve um aumento, mas eu não consigo prever até o final do ano, Rodolfo, porque agora, por exemplo, a gente está quase num acordo de paz no Oriente Médio, isso já derrubou o preço do petróleo. Então, acho que essa é a grande questão, e por isso eu tenho insistido, o governador Ricardo Couto tem tratado muito disso. O Rio de Janeiro não pode ficar dependente apenas de royalties, como ficou por décadas e décadas. Por isso que a gente está fazendo corte de despesa, reestruturação da dívida e uma reestruturação completa na Secretaria de Fazenda. Hoje o governador publicou um decreto com uma reestruturação absoluta da Fazenda, e a gente vai ver nos próximos meses um combate muito duro à sonegação. Vocês vão ver repetidas operações de combate à sonegação em vários setores, e eu estou à disposição aqui da Band News para a gente vir tratar desse combate à sonegação, porque o ICMS hoje, só para fechar essa pergunta, Agatha, o ICMS do Rio de Janeiro hoje, quando a gente desconta a inflação, é inferior, Rodolfo, àquele apurado em 2018. Então, nossa, a gente tem um problema crônico de ICMS, e a gente está atacando isso justamente para não ficar dependente dos royalties do petróleo.
18: Mas também, né, Agatha, com refit, como a gente não combatia, com a entrada de cigarros que entram pelas divisas do Rio de Janeiro sem a barreira fiscal funcionar, agora está mudando isso, é de se esperar que a arrecadação tenha caído e, consequentemente, os sonegadores tenham feito festa nesses últimos anos no Rio de Janeiro. Só para passar para a Agatha, o número dado pelo desembargador Ricardo Couto no almoço na semana passada de terminar o ano com 5 bi em caixa, ou seja, reverter o déficit de 19 bilhões e ainda terminar com o dinheiro em caixa, o senhor acredita nesse número? É real essa possibilidade de a gente terminar no azul? Nem sei quando teria sido a última vez em que isso aconteceu no Rio de Janeiro, no estado.
17: Sim, Rodolfo, a gente está trabalhando para isso. A gente fez um plano com mais de 30 medidas, com previsão de entrada de recursos, corte de despesa. Não é um desafio fácil, mas essa é a nossa meta de governo. E eu queria dar um exemplo de uma questão que você acabou de colocar e que a gente já começa a sentir, salta aos olhos os resultados, que é a barreira fiscal. A gente, logo quando eu cheguei, em abril, final de abril, a gente reestruturou completamente a barreira fiscal, que saiu da Secretaria de Governo e passou a ser uma parceria entre a Secretaria de Fazenda e o Gabinete de Segurança Institucional, ligado direto ao governador Ricardo Couto. E para você ter uma ideia, Rodolfo, só no mês de maio, houve um aumento no valor dos autos de infração de 254% em relação ao mesmo mês do ano anterior. Só no primeiro mês da operação. Arrecadando em multas e obrigações mais de 40 milhões de reais num único mês, só nas barreiras fiscais. Então, assim, acho que é um exemplo de mudanças imediatas, né, mas muito potentes no sentido de combater a sonegação e, consequentemente, trazer mais arrecadação para
7: o
17: Estado.
7: O que está sendo feito de diferente, secretário? Essa era a minha dúvida quando eu vi o release que vocês soltaram mais cedo em relação a essa arrecadação, a mudança nas barreiras fiscais. O que está sendo feito na prática de diferente?
17: Acho que tem algumas alterações importantes, tá, Agatha? A alteração nas barreiras fiscais foi uma delas, como eu expliquei aqui com parceria com o GSI. A gente está muito forte nas barreiras. Amanhã, inclusive, eu vou fazer uma visita a todas as barreiras fiscais com o secretário do GSI, Roberto Leão, para a gente apurar ainda mais a operação. A gente está fechando também parceria com a Polícia Rodoviária Federal, também conversando com o Ministério do Transporte para a gente ter acesso às câmeras. E na estrutura que a gente soltou hoje, Agatha, eu acho que tem, além da barreira fiscal, mais outras três alterações muito importantes e que vão fazer muita diferença. Primeira delas, a Secretaria de Fazenda tinha extinguido a área de fiscalização de comércio exterior, Rodolfo. A área deixou de existir para controle de importação nos portos. Combustível é uma porta de entrada, mas muitas outras coisas entram pelos portos. Então, a primeira grande mudança que a gente está fazendo é reconstituir a área de comércio exterior e ter uma fiscalização perene e forte nas importações. E outras duas alterações, que foram alterações que atacaram a estrutura que eu tinha montado lá atrás, a Fazenda tem duas áreas que são muito estratégicas e que, na verdade, definem a direção da fiscalização, que é a inteligência fiscal, a área que mapeia onde são as principais fraudes, identifica quem são os principais fraudadores e consegue identificar qual deve ser o ponto de ataque da fiscalização. Essa área tinha ficado dentro da fiscalização. A outra área também que foi para dentro da fiscalização nos últimos tempos foi a área de planejamento fiscal. Então a inteligência definia quem eram os grandes alvos e o planejamento fiscal montava o que a gente chama de malha fiscal, ou seja, o planejamento definia quem que a fiscalização deveria fiscalizar. Isso muda completamente, porque se eu tenho essas duas áreas embaixo da fiscalização, significa que a fiscalização vai fiscalizar quem ela quer, sem um plano estratégico e sem foco nos grandes sonegadores. Então essas alterações, juntamente com a barreira fiscal, eu acho que vão trazer, tenho certeza que vão trazer um resultado muito significativo em termos de combate à sonegação e aumento da arrecadação.
19: Secretário, saindo da operação Foco e o combate à sonegação nesse controle das divisas, como que está também o mapeamento agora do estado depois desse escândalo aí da Refit, quanto também ao setor de combustíveis, né? Vocês bloquearam a inscrição de várias empresas e como que essa demonstração para as outras unidades federativas, as empresas que atuam, mas têm interesse em vir para o Rio de Janeiro, como que essa atuação e esse mapeamento da concorrência desleal a partir da sonegação pode atrair também novos investimentos para o Rio?
17: Ótima pergunta, obrigado. Primeiro, acho que é importante destacar que a gente não está atuando e nem vai só atuar no setor de combustível. O setor de combustível é um grande foco de sonegação, mas a gente vai atacar, como eu disse, vocês vão ver isso, vários outros focos de sonegação no estado. O que, que a gente está fazendo? A gente, primeiro, impediu a refinaria, né, decorrente da cassação do CNPJ, a gente cassou também a instituição, a inscrição estadual, ou seja, a refinaria não pode mais comprar insumos e nem vender produtos. Nós também impedimos quase 20 distribuidoras de combustíveis, todas envolvidas na investigação da Polícia Federal, que também estavam sem o CNPJ da Receita Federal, e notificamos mais de 2.000 postos de gasolina que não estavam entregando suas informações de entrada e saída de combustíveis. Então a gente está atacando esse setor nas suas várias pontas, né? O refino, a distribuição e a venda no varejo, que são os postos de combustível. E a tua última pergunta é muito importante, porque nesse ambiente que prevaleceu no estado do Rio de Janeiro nos últimos anos, era difícil a gente ver empresas entrando para concorrer no setor de combustível. Então, um dos grandes desafios nossos, além de combater a sonegação, é, sem dúvida nenhuma, conseguir trazer bons contribuintes, empresas, obviamente, com reputação, para que aumentem a concorrência e a oferta de combustíveis no estado do Rio de Janeiro.
18: Secretário, o senhor lembrou aqui que até agora já foram mais de 3.000 cargos comissionados. Daqui a pouco a gente vai trazer informações.

0: já de uma diminuição dessa máquina ali, que é importante, dezenas de pessoas. Mas o senhor falou de mais de 3 mil que foram cortados. O desembargador chegou a falar em chegar a 6 mil o número de cargos comissionados a serem cortados. Esse é o caminho? O senhor também, desenhando junto com o GSI, com a Secretaria de Planejamento, entende que há ainda milhares de cargos a serem cortados até o final do ano?
1: Creio que sim, essa é a orientação do governador. Nessa estrutura que a gente soltou da fazenda, por exemplo, hoje, Rodolfo, houve uma redução de 10% das áreas. A gente enxugou o número de subsecretarias, enxugou o número de superintendências e coordenações. Acho que não tem jeito, como eu disse, orçamento público é discussão de prioridade. Então, se a gente tiver uma máquina mais enxuta, significa que a gente tem mais recursos para investir onde a gente precisa investir: saúde, educação, segurança pública, cultura, entre outras áreas importantes. É discutir prioridades, não adianta.
0: Secretário, a Mariana Procópio, que é jornalista, está nos ouvindo. Ela falou: secretário, como fica a situação dos aposentados do Rio Previdência depois do rombo lá por causa dos investimentos nos fundos ligados ao Master? Inclusive, uma boa parte desse dinheiro ainda não recuperado. Como está sendo essa negociação e como que fica a preocupação barra ameaça de o Rio Previdência, que já tinha suas contas muito complicadas, como que fica diante dessa situação e de um eventual risco ali?
1: Como cidadão, eu diria que é triste ver o que aconteceu no Rio Previdência, né? Até porque eu diria que meus pais são servidores aposentados do estado do Rio de Janeiro, e isso me traz preocupações também. O governo já conseguiu recuperar 1,4 bilhão de reais desses investimentos, e a Procuradoria Geral do Estado, em parceria com o Rio Previdência, tem trabalhado para recuperar o restante. Acho que é uma questão aí de sobrevivência para os aposentados nos próximos anos, a gente recuperar o máximo de recursos e desfazer esse erro de investimento no Banco Master com o dinheiro dos aposentados.
0: Mas tem risco de, por exemplo, a gente chegar, quando se olha para a conta, chegar a, por exemplo, não conseguir pagar aposentados e pensionistas, alguma questão nesse sentido ou não?
1: Não, ainda não. Esse risco está afastado, tá, Rodolfo? O Rio de Previdência tem fluxo para pagar seus aposentados. Isso está plenamente equalizado. O que a gente está discutindo aqui é qual o tamanho dos recursos lá no fundo do Rio Previdência, que tem impacto de médio e longo prazo. Mas o fluxo de pagamento dos servidores está garantido. Os servidores do Estado podem ficar tranquilos, porque tem fluxo para pagamento dessas aposentadorias e pensões.
0: Olha, a gente tem outras questões aqui até anotadas, eu queria combinar já, quem sabe semana que vem, enfim, da gente voltar a ouvir aqui o secretário estadual de Fazenda, Guilherme Mercês, que já teve antes na secretaria lá atrás, que voltou agora recentemente, inclusive em cima de fiscalização da sonegação no estado do Rio de Janeiro, mas o secretário, ele tem, como já falou aqui, um compromisso agora, às 11 horas da manhã, na Assembleia Legislativa, já havia dito, inclusive, pra gente isso, então ele precisa dar sequência para chegar lá a tempo, e a gente vai e remarcar, caso, secretário, o senhor tope, para que a gente volte a falar, porque alguns temas ficaram aqui pendentes, eu tenho certeza que são de interesse público, pode ser?
1: Com certeza, Rodolfo, já tá aceito o convite, é só a gente ajustar a agenda, que é sempre um prazer estar aqui. Eu acho que uma das funções que a gente tem é justamente dar transparência às ações que estão sendo tomadas e esclarecer para a população o caminho que a gente está pretendendo seguir, que vai ser sempre transparência total e à disposição de vocês e da população para explicar o que está sendo feito.
0: Tá certo. Obrigado, secretário Guilherme Mercês, até uma próxima oportunidade.
1: Obrigada, eu que agradeço, secretário. Um abraço a todos.
0: 10h33, Agatha, o prefeito Eduardo Cavalieri entrou em contato comigo aqui enquanto a gente fazia a entrevista com o secretário Mercês. Ele ouviu a gente agora há pouco trazendo aqui questionamentos em cima do sistema do JAE, inclusive ouvintes entrando em contato com a gente. A gente já vai daqui a alguns minutinhos entrar em contato com ele, porque ele se coloca à disposição para entrar no ar e explicar ou falar sobre o tema com a gente. Só antes disso, para alguns retornos importantes para os nossos ouvintes, Agatha, a gente falou sobre uma ponte ali na Barra da Tijuca, importante ponte que liga ali mais ou menos a entrada da Barra, próximo àquela igreja redonda, até em direção ali ao Itaiangá, Rio das Pedras, ao Alto da Boa Vista, que vídeos foram divulgados, a Band News FM entrou nesse assunto, mostrando embaixo da ponte ali rachaduras, ficou uma preocupação em cima de estrutura, a secretaria disse que não havia risco de ela colapsar, de ela cair, e ontem a gente teve algum retorno, ontem no final do dia, porque o vereador, presidente da Câmara de Vereadores, Carlos Caiado, foi para lá gravar um vídeo e trouxe informações sobre isso, né?
2: Isso, a Secretaria Municipal de Infraestrutura começou ontem essa manutenção que eles chamam ali na ponte, não tem, reforçaram que não tem risco nenhum, mas vão aproveitar para fazer esse reforço na parte de baixo, que é

0: onde tinha alguns buracos por causa da maresia, por causa do tempo. Estão colocando, refazendo parte do guarda-reio também, que tinha sido roubado algumas partes. Fizeram uma vistoria técnica que a gente até noticiou aqui no dia que denunciamos, depois que moradores da Barra procuraram a gente, identificaram que não tinha um risco estrutural, mas a prefeitura decidiu, com a Secretaria Municipal de Infraestrutura, fazer a manutenção preventiva. Serviço vai ser concluído num prazo de 90 dias.
1: Ótimo, boa informação, né, Pinho? Até para tranquilizar quem passam muitos carros que passam por ali todos os dias, né?
2: Isso.
1: E Pinho, eu acho que valia a gente, antes da entrevista, a gente, até porque é um assunto complexo, a gente trazer aqui, Agatha, Pinho, as informações que vocês apuraram sobre o que está acontecendo em Rio das Pedras com a expulsão de moradores, que é uma denúncia grave também da Band News FM em primeira mão aqui, sobre o que está acontecendo nessa guerra. Bandidos, traficantes expulsando famílias inteiras e tomando casas. É isso que a gente conseguiu apurar, né, Agatha, Pinho?
0: Isso, tem duas semanas já que os moradores estão sofrendo todos os dias com esses tiroteios. A gente trouxe na semana passada a denúncia da cobrança da taxa d'água desses criminosos, e agora os moradores me explicaram que esses bandidos estão esperando a chegada de criminosos da Rocinha, do Comando Vermelho, para dar apoio na guerra. E que, para isso, esses criminosos têm que ficar em certos lugares que são estratégicos para essa invasão que eles estão planejando. Por isso, eles estão retirando moradores de dentro de casa. Eu conversei com uma moradora que sabia do caso de uma que tinha sido expulsa recentemente. Ela passava o dia todo trabalhando, um dia chegou em casa. Quando chegou, os criminosos já estavam na porta dela. Nesse caso, deram 2 dias para que ela retirasse todas as coisas de dentro de casa. Já era uma moradora antiga naquela região do Rio das Pedras. E aí ela chegou a comentar com os vizinhos: aí eu reclamo com quem? Eu denuncio para quem? Eu vou arriscar minha vida? Ela tá ficando na casa de parentes, não tem filhos, mas tem alguns parentes aqui no Rio de Janeiro, até conseguir outro lugar, mas tá morrendo de medo de denunciar ou procurar alguma ajuda por parte da polícia. Eu vou trazer a palavra de uma moradora que conversou comigo e teve a identidade preservada.
3: Eu sou morador do Rio das Pedras, tá todo mundo com medo, porque os traficantes estão dando prazo para as pessoas saírem de casa, quem tem casa com boa localização, para eles ficarem de olho em alguma invasão. Se as pessoas têm trabalho, como é que fica, né? A gente chega do trabalho, fala, tem que sair, tem 2 dias para sair, 1 dia para sair, e já várias pessoas já aconteceram isso lá. E aí, como é que a gente faz?
0: E não é a primeira vez que ela sabe disso. Os moradores falaram que em alguns locais eles estão tomando aqueles prédios de 3 andares que tem mais na parte interna do Rio das Pedras, estão tomando prédios inteiros, colocando os familiares dos traficantes para logo depois os próprios traficantes ocuparem, principalmente as partes altas, para facilitar a vigia desses criminosos na hora dos tiroteios, na hora da invasão.
1: Imagina, Pinho, o cara é como numa comunidade, quando ela tem uma topografia que privilegia o criminoso, é o cara ter um ponto de vista do alto, em cima de um prédio, pegando laje de casa, para ou numa operação da polícia atacar privilegiados em localização, ou nessa guerra entre eles, que eles estão ali brigando, milícia com facção, com o Comando Vermelho, para ver quem avança mais ainda em Rio das Pedras, né? E expulsando o morador, o cara vai lá, constrói anos e anos, investe dinheiro, chega o cara, sai, vaza, essa casa agora é minha. E acabou. Quem vai lá te defender? Quem vai lá tomar a casa pra você? Quem vai te devolver pro teu território, né, pro seu quarto, pra tudo que você por anos construiu? E vai chorar pra quem? Vai procurar quem? A polícia? E se procurar a polícia, o medo que você tem de procurar a polícia, vazar informações, os caras te matarem? Olha a situação, cara, que vivem esses moradores nessas áreas absolutamente controladas dos caras.
4: E aí, Rodolfo, quando você olha a geografia da região, você vê que a estratégia deles, ela vai sendo cada vez mais, que a gente colhe informações, possível de ser visualizada no mapa, né? Quando você fala em apoio de guerra, a Rocinha concentra, talvez aí depois do Alemão e da Penha, o maior número de fuzis da facção Comando Vermelho aqui no Rio de Janeiro. O próprio secretário de Segurança, Vitor Santos, quando teve aquela imagem impressionante do drone da Polícia Militar, falou na época, salvo engano, em mais de 400 fuzis só naquele vídeo, né? Então, quando você fala em apoio da Rocinha e ocupação de casas, principalmente na parte mais alta e próxima às áreas de mata, você está falando de uma migração que provavelmente vai acontecer utilizando ali a favor deles aquela topografia que faz ligação com várias trilhas até conhecidas aqui do Rio no entorno da Gávea, mas pegando ali conexões das costas da Rocinha com Vista Chinesa, Alto da Boa Vista, Itaiangá, e áreas que o Comando Vermelho já conseguiu se estruturar como Muzema, Tijuquinha, Morro do Banco, e dali eles montando esses pontos de observação, eles conseguem ter quase que um posto avançado preparado para receber esses bandidos que sabe-se lá se já não estão nesse movimento de migração por áreas de mata, áreas estratégicas. E do outro lado você tem bandidos da Gardênia Azul que fazem também ocupação de uma área de mata ali que dá numa localidade conhecida como Vila Caranguejo de Rio das Pedras, que fica já do outro lado da favela. Então eles vão estrangulando dos dois lados e consequentemente colocando ainda mais em risco os moradores. Nesse fim de semana a gente voltou a ter, com patrulhamento reforçado, tiroteio intenso e até alguns bandidos mortos, 5 pelo menos, e 3 deles identificados, que teriam saído da milícia para se aliar ao Comando Vermelho nessa disputa.
0: E hoje tem operação do BOP lá naquela região, depois de vários
4: dias. Não só em Rio das Pedras, né?
0: Muzema também, e Cardenha.
1: Bom, acompanhando essa situação, o prefeito do Rio de Janeiro, Eduardo Cavalieri, está na linha, depois de, inclusive, ser cobrado aqui no ar pela gente. Agradeço não só o contato, como também a possibilidade de entrar no ar com a gente, e eu julgo realmente importante que ele esteja no ar, diante do que trouxemos agora há pouco no programa. O repórter João Boeri foi atrás de uma apuração, isso nos chegou através de alguns empresários. Aliás, durante a reportagem, uma outra empresária de uma empresa, de uma pequena empresa, de 12 funcionários, gravou um áudio pra gente, corroborando tudo que a gente vinha falando sobre uma cobrança que está sendo feita pelo JAE. É um sistema de bilhetagem eletrônica que foi implementado pela prefeitura de Eduardo Paes, ou seja, de Eduardo Cavalieri, que está com a gente na linha, e uma cobrança de 4% para as empresas em cima do que elas recarregam para os seus funcionários. Porém, segundo o regulamento, quando foi criado o consórcio com o JAE, isso era para ser cobrado por uma opção, caso a empresa queira um pacote premium, ela pode pagar a mais, não obrigatoriamente. E o que estão dizendo esses empresários é que não há essa opção, que você não consegue deixar de ter essa cobrança de 4% mês a mês. Vários empresários falaram. Paralelo a isso, porque eu já queria também contextualizar o próprio prefeito sobre tudo, também o João Boeri apurou que nós temos o consórcio, já agora, sei lá, 2 anos depois do contrato, alegando que teve um prejuízo de 150 milhões no ano passado, que não teria pago a segunda outorga de 50 milhões à prefeitura e que estaria agora tentando uma negociação com a prefeitura para um aporte de 100 milhões de reais diante dos prejuízos que estão tendo, e alegando que a prefeitura teria colocado determinados extras, determinados pedidos adicionais depois, e que consequentemente veio esse prejuízo para o consórcio Bilhete Digital. Prefeito, obrigado por nos atender mais uma vez, queria lhe ouvir. Claro que são alguns assuntos, se o senhor puder começar pela taxa dos 4%, se o senhor sabia, se o senhor concorda com isso, já que a gente está sendo procurado por empresários. Bom dia.
2: Bom dia, Rodolfo, bom dia, Agatha, bom dia, Pinho, bom dia aos ouvintes da Band News. Vocês sabem, né, como para mim é sempre imediato a necessidade aqui nosso do posicionamento. A gente está sempre atento a deixar todas as informações bem claras para a população. Eu vou começar, Rodolfo, por aquilo que é o mais importante. Eu quero deixar bem claro para a população do Rio de Janeiro, né, e há sim uma discussão de reequilíbrio. Esses reequilíbrios contratuais, eles acontecem, Rodolfo, em todos os contratos públicos o tempo inteiro, tá? Só para a gente não criar espantalho onde não tem. Eles acontecem o tempo inteiro. Agora, aqui na Prefeitura do Rio, e a população conhece o nosso estilo, especialmente nesses temas, né, sabe como o prefeito Eduardo Paes fazia, tem acompanhado como a gente fez a implementação do JAE desde o início do ano passado. A gente joga duro. A gente joga duro. Eu quero deixar claro aqui para a população, aliás, inclusive deixar claro para o consórcio, né, para não ter dúvida aqui, não existe a possibilidade da gente aceitar qualquer acordo que envolva aporte por parte da Prefeitura. Essa possibilidade é nenhuma. Quero deixar claro aqui, é bom, se eles estiverem escutando a gente, até ajuda, Rodolfo. Como a gente está numa mesa de negociação, e quando a negociação começa a ficar mais duro, né, eles querem recorrer, né, às vezes à imprensa, usar os veículos para tentar dar pressão sobre a gente. Deixa eu deixar uma coisa bem clara. Primeiro, a gente não aceita qualquer tipo de pressão. Aqui a gente está fazendo o jogo sério, o jogo duro, e aqui o que a gente faz é defender o interesse da população. Então, com relação à bilhetagem pública municipal, que a gente tem muito orgulho de ter implementado, que a gente defende, né, com unhas e dentes, que a gente tem uma bilhetagem pública, e o significado dela, Rodolfo, né, eu vi, não sei se vocês comentaram alguma coisa sobre o episódio que está acontecendo em São Paulo, né, deixa eu deixar claro aqui para a população, bilhetagem pública é a população ter acesso aos dados, ter transparência na informação, é a gente poder desenvolver política pública de transporte com base em informações confiáveis. O que a gente rompeu com a Caixa Preta no ano passado, de uma vez por todas, e só lembrando, a licitação do JAE, Rodolfo, vocês lembram bem disso, vocês cobriram isso aqui, né, nos anos que, em que isso foi, em que isso aconteceu, 2021, 22, 23, a licitação do JAE, a escolha do consórcio vencedor, né, e a disputa que envolveu isso, né, inclusive, né, os tais donos lá da Caixa Preta não queriam de jeito nenhum que tivesse a bilhetagem, porque queriam que a raposa continuasse, né, cuidando do galinheiro, isso foi parado no Supremo Tribunal Federal, tá? Então todo o processo licitatório, toda a escolha do consórcio, quero primeiro deixar isso bem claro, para a gente não voltar em assunto já superado, tudo isso foi para a justiça, não tem, aliás, não teve nada, Rodolfo, que foi feito no sistema de transporte público da cidade do Rio de Janeiro, desde a volta do prefeito Eduardo Paes em 2021, que não tenha tido Ministério Público e Justiça, aliás, em todas as ocasiões, ao lado da Prefeitura do Rio, para garantir os acordos, para garantir, né, o que foi feito no BRT, garantir o que foi feito com a bilhetagem pública, garantir o que a gente está fazendo na renovação de frota de ônibus. Então, todos esses processos são absolutamente transparentes com acompanhamento, e foi assim que foi a licitação. Tá? Então, com relação à previsão contratual da taxa, vale o que está no contrato. Né? Tem previsão contratual, né, vale o que está no contrato. Em relação à discussão do reequilíbrio, né, para se é que está havendo alguma tentativa de pressão aqui no prefeito da cidade, né, por parte de quem está aí negociando esse reequilíbrio, estou deixando claro, não existe a possibilidade da gente aceitar qualquer proposta que envolva aporte de recursos públicos, até porque, né, o JAE é um sucesso de implementação, ele de fato, né, tá permitindo uma revolução nos transportes, a gente defende o sistema público de bilhetagem, mas, claro, como qualquer consórcio, em qualquer área, em qualquer atividade, né, eles vão tentar defender o interesse deles, e nós estamos defendendo o interesse da prefeitura, o interesse da população, né, a gente está sim com a mesa de reequilíbrio aberta sobre vários outros assuntos, inclusive para ajustar esse contrato para que ele tenha longevidade, sustentabilidade, mas sem chance, qualquer aporte público, fica tranquilo, Rodolfo, fica tranquilo, Agatha, né, fica tranquilo a população, isso não vai acontecer.
1: Prefeito, deixa eu só voltar na questão aqui dos 4%, porque o senhor falou que o que está no contrato vale em contrato, mas o que os nossos ouvintes estão dizendo é que eles estão sendo cobrados, ou seja, há então uma irregularidade sem que eles tenham optado por isso. E uma empresária disse, eu não consigo, eu tento lá para não optar pelo premium que cobra e pelo básico e não consigo, ou seja, precisa de uma intervenção sua, enfim, da prefeitura, para fazer valer o que está no contrato, entendeu?
2: Não, quanto a isso, né, a gente tá, já determinei aqui o secretário Arraes que apure, né, mas é claro que, Rodolfo, né, qualquer contrato, ele tem previsões, né, e a gente tá falando de um serviço, né, então os patrões que usam o serviço, né, para contratar e recarregar o Vale Transporte para os seus funcionários, né, eles têm lá, né, contratação de serviço, como tem qualquer outro, né, então a gente vai apurar, já determinei o secretário Arraes, né, que é por isso, para que seja rigorosamente cumprido o contrato, tá? Mas a razão principal de eu ter entrado aqui para falar, a gente, né, deixa claro, né, estamos sim numa discussão de reequilíbrio e a gente não vai aceitar pressão, vai prevalecer o interesse público, o interesse da população, mais uma vez, né, aqui deixando claro que a gente, né, está muito orgulhoso, muito feliz com os resultados, já é, Rodolfo, é fundamental para a gente já ter colocado mais de 300 ônibus novos nas ruas esse ano, para a gente estar chegando a 600 ônibus novos até o final do ano. É a partir da bilhetagem pública e transparente que a gente consegue fazer as transformações no sistema, porque a gente tem informação, porque a gente sabe onde as pessoas circulam, onde que a bilhetagem acontece, como é que a gente planeja o sistema, onde precisa de mais ônibus. A população está vendo, né, esses ônibus novos já chegando nas ruas. A gente vai seguir com essa transformação. Eu quero aproveitar aqui, Rodolfo, né, para sair um pouquinho do tema do JAE, né, para dizer que a gente, né, em várias ocasiões ao longo dos últimos meses, né, as nossas decisões, né, no sistema público de transporte, por óbvio, né, alguma parte desses empresários, consórcios, eles têm tentado judicializar e levar as discussões para a justiça. E a gente está o tempo inteiro, Rodolfo, defendendo aquilo que a gente se comprometeu a fazer. Fazer com as linhas de ônibus a mesma transformação que a gente fez dos BRTs durante as gestões do prefeito Eduardo Paes. Agora a gente precisa avançar com as linhas de ônibus.
5: E quando a gente fiscaliza mais, quando a gente endurece, quando a gente, né, vai para cima para o cumprimento do serviço, tem reação por parte desses consórcios, né? Então, né, é bom que a Band News, que a população esteja atenta a isso também, né, porque a gente está fazendo valer o que foi planejado, né, colocando ônibus novo na rua, melhorando a qualidade do serviço, usando a bilhetagem pública para melhorar a qualidade do serviço, dar transparência para a população. E é nesse caminho que a gente vai seguir.
4: Ô Rodolfo, boa. Deixa eu só aproveitar que o prefeito tocou nesse assunto.
1: Pinho, deixa eu só colocar uma coisa aqui rapidinho. Ah. Porque o prefeito falou, e eu quero deixar bem claro, até porque certamente quem está mais indignado com a Band News FM tendo trazido isso é o próprio consórcio, porque a gente está apontando uma irregularidade de cobrança de 4% e tudo mais, e isso veio no bojo de toda a denúncia. Então, certamente, eles sabem que não usaram e não usarão a Band News FM. Eu concordo com o prefeito que não tem que fazer aporte. Só colocando, prefeito, desculpa, Pim, porque eu acho que esse é um ponto importante. O prefeito disse, olha, Rodolfo, há sim discussões sempre em reequilíbrio de contrato. E é verdade, o Brasil tem disso. O que me preocupa, prefeito, é que a gente tem um contrato muito recente, que foi desenhado, tem, sei lá, 2, 3 anos, muito recente. E além de eles fazerem pressão por aporte, que o senhor já disse que não vai ter de dinheiro, mas eles já não pagaram uma outorga de 50 milhões, ou seja, me preocupa um contrato tão recente já começar com tantos problemas assim, entendeu?
5: Então, Rodolfo, é importante você tocar nesse assunto e você deve imaginar o esforço que eu estou fazendo, né, para ter o pagamento da outorga ou para que esse pagamento de outorga, né, ele retorne em serviços para a população. Mas o que a gente tem aqui, aí eu fico aqui, né, também fazendo essa pergunta, né? Há 7 anos, transitou em julgado uma decisão na Justiça do Rio de Janeiro para que o Sistema Estadual de Transporte fizesse a mesma transformação que a Prefeitura fez de 2021 para cá. Tá? E uma parte do sistema nosso acontece em ambiente de integração. Né? Acho que a população está acompanhando a mudança já na vida de quem vem de São João de Meriti, de Nova Iguaçu, de Mesquita, de Belfor Roxo, né? Que está usando, de Queimados agora mais recentemente, que está usando o Terminal Margaridas, com um esforço de integração tarifária e dos modais. Uma parte dessa discussão, mesmo num contrato, né, tão recente, tem a ver com o nosso esforço de integração feito pela Prefeitura do Rio, a partir do uso do JAE. Vocês aqui em algumas ocasiões cobraram, né, o uso do JAE no metrô, e a gente conseguiu avançar para o metrô. Né? Depois, né, a gente alertou aqui, né, aliás, ao longo do processo, no ano passado, eu ainda como vice-prefeito dava coletiva quase semanal durante a implementação do JAE, e uma das coisas que a gente deixava muito claro era justamente, né, a necessidade de integração para que o sistema todo de bilhetagem tivesse integrado, né, para que a gente não tivesse nada dentro da caixa preta, né, que a adesão acontecesse ao sistema, independente de qual fosse o prestador de serviço, que ele estivesse numa bilhetagem pública. Então isso também impactou, né? Mas, né, é importante a gente deixar isso claro, como a gente veio anunciando isso desde o início. Então hoje a gente tem um percentual das transações no sistema público de transporte municipal que ainda não acontecem no JAE, né? Por conta das integrações, né, como o bilhete único intermunicipal, né, por conta da tarifa social, que são benefícios estaduais, e essa não integração, ela gera prejuízos, né? Então o que a gente está o tempo inteiro ajustando aqui, mexendo e fazendo com que a gente avance nesse sentido, é para que a gente possa continuar avançando numa bilhetagem pública e transparente por parte da prefeitura, né? E eu tenho visto, né, desde que o, né, ex-governo Cassado saiu, eu tenho visto mais esforço, né, por parte do governo estadual. Foi assim no Margaridas, que eles viabilizaram em parceria com a gente. Eu já disse no anúncio, né, agora na última semana, de que a gente vai caminhar também, né, para permitir uma integração, né, que para a população que vem de Itaboraí, que vem de São Gonçalo, que usa as barcas, para que a gente possa caminhar, como foi com o metrô, como foi no Terminal Margaridas, para que a gente também tenha a possibilidade dessa integração nas barcas. E tudo isso, Rodolfo, vai fazendo com que as transações, fazendo com que a população que circula, né, primeiro, né, possa pagar menos, que é a integração tarifária, e segundo, que o sistema todo aconteça dentro de uma plataforma pública e transparente. E para concluir, o último passo recente, que também foi uma briga importante nossa, que de novo foi parar na justiça, né? Mas é a gente ter o sistema todo circulando na bilhetagem ou no cartão, ou com os pagamentos em dinheiro feitos para usar o cartão, né? Que pode ser na ATM, em banca de jornal. A gente já está em 96% do sistema e estamos chegando aí perto da data, dia 28, 29 de junho agora, né, de que a gente vira para 100% do sistema circulando na bilhetagem. Isso também otimiza, também aumenta a transparência, também melhora a qualidade do sistema e é mais um passo, né, que vai fazendo com que todo o sistema público de transporte esteja dentro da plataforma pública e transparente.
4: Prefeito, eu ia perguntar sobre a greve, mas acho que a gente pode deixar para sequência. Só para agora aproveitar que a gente retornou então no tema do JAE, uma dúvida só sobre a taxa dos 4% desse pacote premium. Em novembro, quando o Ministério Público entrou com uma investigação, procurado até por sindicatos que representam bares, restaurantes que estavam recebendo essa cobrança, o JAE suspendeu essa taxa. Eles comunicaram à prefeitura que eles voltariam a fazer essa cobrança que a gente está relatando agora?
5: Olha, primeiro quero dizer novamente, né, que há uma previsão contratual, né, e que contratos devem ser cumpridos. Né, eu já determinei ao secretário Jorge Arraes que ele apure qual é exatamente, né, esse tipo de cobrança que está sendo feita, para que qualquer, né, cobrança indevida seja corrigida. Mas há uma previsão contratual, sim, né, da uma cobrança de taxa de serviço. Isso estava no edital, isso estava no acompanhamento todo da licitação, tudo isso, não tem nada de novo.
4: Não, sim, mas eles chegaram a recuar. Eles chegaram a recuar quando o Ministério Público abriu a investigação. O que eu queria saber é se depois houve alguma mesa de negociações em que eles disseram: bom, agora efetivamente a gente vai voltar a aplicar. Porque não houve um comunicado, me parece. A última notícia que a gente tinha de novembro era: o JAE não vai mais fazer a cobrança, até porque entrou na mira do Ministério Público. E agora vem uma notícia de que ele está fazendo a cobrança sem comunicação prévia e sem contratação desses pacotes.
5: Bom, eu vou insistir novamente em dizer que a gente tem uma mesa de negociação aberta de reequilíbrio e que não haverá aporte de recurso público. E tem um contrato, né, que foi feito publicamente, né, com amplo conhecimento da população. Aliás, poucos temas foram tão discutidos no Brasil quanto a implementação da bilhetagem pública municipal. Quero lembrar mais uma vez que a única capital que implementou uma bilhetagem pública municipal foi a nossa. E esses temas são todos conhecidos por parte das instituições. O Ministério Público tem um papel, aliás, quando o Ministério Público, até é difícil falar o Ministério Público, às vezes pode ser um promotor isolado, mas na questão da bilhetagem, quando a gente falou sobre a implementação de 100% das transações sem usar dinheiro dentro dos ônibus, quando disse que o Ministério Público ia apurar, eu falei: ótimo, é bom que talvez eles consigam apurar, para onde que a parte não apurada do sistema, isso não só no município, mas, no sistema de transporte como um todo, porque circulação em dinheiro é muito mais difícil de ter controle, é importante ter o Ministério Público apurando. Mas nesse caso, eu acho que a gente tem que ter aqui cautela, tá? A gente está falando de um contrato que foi licitado, de amplo conhecimento, com todas as instituições que acompanharam, tem sim uma mesa de negociação de um reequilíbrio, em curso, que obviamente não vai gerar nenhum aporte público, é uma questão muito mais de implementação desse serviço, da integração dos modais, da gente não ter ainda chegado a 100% das transações acontecendo no JAE. A gente chegou a algo próximo de 90%, mas ainda falta, por muita falta de integração, a gente, precisa continuar avançando. Então, como eu disse aqui, eu já determinei ao secretário Jorge Arraes que apure, que veja exatamente que tipo de cobrança é essa. Se é a cobrança prevista em contrato, ela vai permanecer. Se é uma cobrança indevida, ela vai ser corrigida. Isso aí, quanto a isso, não tem dúvida, porque contrato a gente cumpre.
6: Não, e é isso. Se o empresário que está lá no contrato, ele optou, ele quer, topou pagar por aquele serviço, 4%, tudo bem. E o que a gente está discutindo, o prefeito se comprometeu a ir atrás com o secretário e, obviamente, atuar, é o que alguns estão dizendo, que não está em contrato, que estamos sendo entubados por isso mesmo sem optar. Então, é o que vai ser checado e, obviamente, assim que atualizado pelo prefeito Eduardo Cavalieri, a gente vai voltar aqui no ar para trazer informação para os nossos ouvintes, talvez ao longo do dia de hoje ou amanhã. Obrigado, prefeito. Até uma próxima oportunidade.
4: Eu sei que você quer estar apertado, 10h58, vou até pedir para o prefeito ser o mais breve possível, mas é porque tem muito ouvinte perguntando. O Sindicato dos Rodoviários anunciou greve para segunda-feira. Tem algum esquema já montado pela prefeitura para não prejudicar o sistema que já está em recuperação de transporte coletivo, prefeito?
5: Bom, eu vou pedir para depois a gente voltar nesse assunto com mais calma. Isso é um assunto que não dá, para a gente falar, com tão rápido assim. Mas eu quero crer, em primeiro lugar, né, que não tem influência de patrão, né, nessa movimentação do sindicato. Né, eu espero que a gente esteja falando de uma manifestação legítima, né, por parte do sindicato, que tem o direito legítimo de discutir, que vai seguir as regras aí previstas já pra, né, determinadas pela legislação do trabalho, pela justiça do trabalho, para que a gente não comprometa o serviço, não comprometa a qualidade de vida da população. Né, isso aí, né, a gente tendo essas premissas, tenho certeza que a segunda-feira, né, ela vai funcionar normalmente. Agora, o que a gente tem que ficar atento, Rodolfo, Pinho, Ágata, imprensa, população em geral, é que nós estamos com uma revolução em curso, uma transformação no sistema público de transporte, com mais fiscalização, com garantia de qualidade de serviço, com renovação de frota. E isso, né, quanto mais a gente endurece, eu comecei dizendo aqui que a gente joga duro, quanto mais a gente endurece para garantir a qualidade de serviço, para garantir que o dinheiro do subsídio está gerando investimento no sistema, quanto mais a gente endurece, isso também incomoda parte desses, né, empresários, né, e o prefeito Eduardo Paes dizia isso o tempo inteiro. Né, a gente segue com essa firmeza, a gente continua avançando com aquilo que a gente se comprometeu, né, e assim, causa incômodo, né, eles vão para a justiça, eu vou organizar aqui, Rodolfo, para passar para vocês a quantidade de ações na justiça em que eles têm entrado na justiça para que a gente simplesmente não possa fiscalizar, não possa glosar ônibus sem ar-condicionado, que a gente tem que tirar, né, pagamento de subsídio, eles não querem que a gente tire, né, que a gente não possa, né, fazer o planejamento operacional, que a gente pague um planejamento que não é o efetivo, não é o eficiente. Isso está tudo sendo discutido na justiça. Em várias ocasiões, pasmem, inclusive com decisões favoráveis a eles. Né? Então a gente está endurecendo, jogando duro e garantindo que o que é mais importante para a população aconteça, que é um serviço de boa qualidade. Então eu quero crer que essa greve, né, que vai, eu espero que siga, né, todos os parâmetros da lei, que ela não tenha qualquer influência, qualquer, né, interferência por parte dos empresários, e que seja uma coisa legítima do sindicato que está discutindo, e vai ser sem impacto para a população, seguindo as regras daí da legislação do trabalho.
1: Certo. Obrigado, prefeito. Até uma próxima oportunidade. A gente volta a falar aí na programação da Band News FM.
0: Obrigada, prefeito.
1: Um abraço. Tchau, tchau. São 11 horas e 1 minuto agora. O nosso Carlos Andreas já está aqui no estúdio da Band News FM e já entrou pelo programa dele. Mas eu acho que essa bola seguinte, inclusive, ele vai adorar poder falar sobre, até porque ele tratou desse assunto que a gente colocou e que eu acho que não dá para a gente adiar também diante de uma decisão que até foi muito empurrada e movida pela Band News FM na Central Logística. Mas bom dia para você, Carlos Andreas.
7: Fala, meu irmão. Bom dia. Tô na área.
1: Bom dia. Vai lá, Agatha Meirelles.
0: O João Baeri está aqui depois da denúncia da Band News FM, trazendo pelo menos 6 nomes que tinham relações polêmicas, inclusive dentro da própria Central Logística, as exonerações publicadas. Oi, João, diga lá.
8: Oi, Agatha. Todos esses funcionários, servidores comissionados, agora já considerados ex-funcionários da Central Logística. Todos aqueles que a gente reportou aqui na Band News FM, começando pelo chefe de gabinete, José Carlos Fragoso, o irmão dele, Luiz Eduardo Fragoso, a esposa dele, Thalita Pereira, uma ex-operadora financeira do ex-deputado estadual, chegou inclusive a ser alvo da Operação Furna da Onça pela Polícia Federal em 2008, Alcione Chafim, Cristiano Manhães, que foi acusado de estuprar uma menina de 14 anos de idade, processo que foi arquivado, e Breno Alcoforado, que era primo do agora ex-presidente da Central Logística, Wilson Alcoforado. A Central está passando por uma reestruturação presidida pelo presidente interino Marcelo Onida, que já tinha sido diretor da Central Logística, e com essas demissões que já chegaram a mais de 30, inclusive hoje muita gente fazendo exame demissional na Central Logística, informação que a gente tem confirmada por lá, mais economia de mais de R$1 milhão por ano com essa reestruturação. Lembrando, Central Logística vinculada à Secretaria de Transportes e Mobilidade Urbana.
1: Andreasa, tinha que fazer uma limpa ali, né? Alguns já perceberam que iam rodar e aí pediram já o boné, né?
7: Você observa uma estrutura pública, uma estrutura estatal absolutamente viciada. E aí você pensa na Central Logística, por exemplo, serve para vários espaços na superfície da máquina do Estado. Você começa a pensar se aquilo existe para prover um serviço, para oferecer um serviço ainda que ruim, ou se a ideia do serviço vira uma fachada para mamata. Então,
0: que eles não tentam nem esconder. Não, é o chefe de gabinete botando o irmão e a esposa, isso. Direto.
7: É quase como se fosse um direito adquirido de um camarada quando ganha um carguinho, um cargo com poder. É quase como se fosse, fizesse parte do pacote. Irmão, vai entrar aqui, vai ter esse cargo e você sabe, você pode botar a turma toda. Ele vira um fachadão pra geração de emprego pago. E aí você vai somando de milhar em milhar, você chega nos milhões aí, cara. Qual o serviço qualificado prestado? Você não vê, você tem dúvida. O serviço é ruim. Mas o emprego da rapaziada tá garantido. Então tem uma perversão da lógica da máquina pública. As pessoas passam a não acreditar. As pessoas não acreditam no Estado mais. Essa é uma das razões. É porque é mamata. É mamata.
6: É isso mesmo. E essa central logística tinha virado mais uma dentro do governo do estado, mais uma dessas autarquias lotadas de irregularidades. A coisa escancarada, como disse o Andreasa, mamata com dinheiro nosso gasto ali. Já algumas dezenas de pessoas já saíram porque sabiam que iam ser exoneradas. A gente apontou aqui as irregularidades, pessoas que não poderiam estar no cargo, gente que tinha sido dedicada por nepotismo, claro. E agora, pelo menos, você já tem um ligeiro impacto em termos de redução, mais um na máquina. A gente hoje vai passar o olho, inclusive, porque há outras exonerações, está até equilibrado hoje em termos de exoneração e nomeação no Diário Oficial, mas na saúde, já passei para o João Boeri, tem 18 exonerações na saúde. A gente tem que olhar porque a gente também vem apontando ali ainda pessoas indicadas por políticos que permaneceram na Secretaria ou tinham permanecido na Secretaria de Saúde e que aos poucos iam ser também extirpados dali. A gente continua com o olho, com um foco muito grande nisso. Central Logística, depois das denúncias da Band News FM, com saídas dessa que é uma autarquia com braço da Secretaria Estadual de Transportes. Rodolfo, então é isso, querido agora, Carlos Andreasa.
7: Só uma observação final a esse respeito, que é o seguinte. Tudo bem, a gente está vendo essa limpa promovida pelo governo do estado, nessa circunstância especial. Tem uma despolitização do governo, certo? É um desembargador à frente do governo do estado. Talvez estejam criadas as condições em função disso para que práticas como essa de, sei lá, descontaminação aconteçam, para exonerações, demissões em massa e tal. Mas e depois? Independentemente de quem ganha a eleição. Me parece que nós temos um problema aqui no Rio de Janeiro de estrutura mesmo. Um problema que é estrutural, sobre as facilidades para contratação, para multiplicação e escolha para cargos comissionados. Se o Estado do Rio de Janeiro não fizer uma reforma administrativa, fala-se tanto em reforma administrativa no plano federal, se o Estado do Rio não fizer uma reforma administrativa criando regras rígidas, nada contra o cargo comissionado per si, ele tem uma função e ele em tese dinamiza a atividade do Estado, ele dá uma certa agilidade em tese, as coisas sempre surgem para o bem, a partir de uma ideia virtuosa, está completamente pervertido. Se não se estabelecer uma regra, sei lá, mesmo um conjunto, um compliance, para qualificar a forma de contratação para esses cargos, uma reforma administrativa mesmo, com exigências, por exemplo, exigências muito claras sobre parentesco, para começo de conversa, qualificação, currículo, é preciso qualificar o processo de contratação, senão, Rodolfo, o que vai acontecer é que outro governo virá, independentemente de qual seja, e a gente vai voltar a ver isso acontecer e a máquina sendo inchada novamente, porque isso não é exclusividade de um grupo de poder exclusivo.
6: Querido Carlos Andreasa, maravilhoso, sensacional, segue agora até o meio-dia no nosso Todo o Rio com o Cristiano Pinha. A gente tá de volta amanhã às 9:00 da matina. Tchau, tchau, gente. Beijo. Um beijo pra vocês.
0: Antes da gente começar o Todo Rio, Carlos Andreasa.
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4: Primeiro dia de Energy Summit, a Band News FM tá presente com reportagem, tem gravação de videocast com Rio ETEC, Visões ESG. Daniel Henrique, como é que tá a movimentação por aí? Bom dia.
0: Muita energia.
10: Começou com bastante energia, Agatha, Pinho, Andreasa, bom dia para vocês, para todos que nos acompanham. Para quem não sabe, o Energy Summit é um evento de referência global focado em inovação e também empreendedorismo nos setores de energia e sustentabilidade. E hoje é o primeiro evento que acontece aqui na Axia Marina da Glória. A abertura começou às 9 horas da manhã, também tivemos às 10 horas da manhã um outro painel sobre o novo sistema elétrico para falar como os CEOs estão redesenhando esse setor de energia. E agora às 11 começou também outro bem interessante sobre o futuro do mercado de carbono aqui no país. O encerramento desse primeiro dia é só às 6 horas. horas da noite e durante todo o dia ainda vão ser tratados outros temas como transição energética, também inteligência artificial e a mobilidade elétrica, um tema que a gente vem falando também bastante, incluindo a presença de palestrantes internacionais. O Energy Summit vai até a quinta-feira com muitos outros assuntos interessantes, então vale a pena ainda comprar o ingresso, porque é um evento com muita coisa interessante, muitos estandes e também uma estrutura bem, bem grande aqui na Axia Marina da Glória para receber essa galera que já chegou em peso aqui nesse primeiro dia, mas ainda tem ingresso disponível aqui na Axia Marina da Glória, pessoal.
0: Valeu, Dani. Obrigada. Já já você volta com mais informação. Um beijo, Cristiano Pinho, que fica na companhia do Carlos Andreasa agora e também do Zé.
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1: Fala, José Paulo Sobral, meu camaradinha, Daniel Henrique, gente boa toda a vida, Cristiano Pinho, meu conterrâneo, e o Andreasa, sou seu fã, meu amigo. Andreasa, se puder no medley colocar Meiguice Descarada, o Migue Neto, meu irmão. Hoje eu estou lembrando daqueles fantasmas, dos amores antigos. Tô meio banzudo, essa música vai cair bem. Tomara que dê tempo. Aquele abraço!

0: Almir Neto, meiguice descarada, pedido dele, Sebastião pegou na veia, ele disse que tá banzudo, tá com saudade, lembrando dos amores antigos, das feridas e das saudades. O grande Sebastião, muito bem-vindo, bela escolha. Almir Neto, foi um grande intérprete de meiguice descarada, que ao contrário do que as pessoas pensam, Tião, me permita a intimidade, não é composição de Almir Neto. Samba de Davi Correia e Ratinho, o grande Ratinho, parceiro do Monarco, parceiro do Zeca Pagodinho, Ratinho lá de Pilares, coisa maravilhosa. Bela escolha, Zé. Você disse, Andrés, eu tenho uma pedrada aqui pra abrir o programa e pegou na veia, José Paulo Sobral.
1: Ótima música, eu fico exalando, sabe, Tiago?
2: Pólen.
1: Bom dia.
2: O cara bateu as asas igual uma borboleta aqui na química, só pode ser pólen. Bom dia, Zé. O que que não sai, cara, da boca dos nossos ouvintes na manhã desta terça-feira? Vamos acelerar, meu irmão.
1: Vambora.
2: 11 horas e 12 minutos, dia 23 de junho de 2026.
1: O Fábio mandou pra gente falando o que que não sai da boca do Engenho Novo.
2: Opa.
3: Bom dia, Zé. Bom dia, Andreasa. Bom dia, Pinho.
2: Bom dia.
3: Chamo Fábio. Eu queria pedir ajuda de vocês, porque o nosso bairro aqui, ele é um campeão em desordem pública. Talvez o prefeito, a subprefeitura, não conheça que o local era bom até atualizar o mapa. Mas do antigo Jardim Zoológico até o Pedro II, na rua Verna de Magalhães, o poder público não atua em nada. Com urbe, com lixeiras na rua, lixo esparramado no chão. Pintura de faixa aqui. Parece que quando chega a hora de pintar o bairro, a tinta já acabou, porque não tem sinal de trânsito, não tem nada. É uma desordem total. As calçadas estão sendo ocupadas por construção irregulares. Carcaça de carro quase no meio da rua. Eu já fiz um apelo à Conlurbe e nada foi feito. Enfim, a gente está numa área aqui em que a gente não é responsabilidade nem da subprefeitura da Zona Norte e nem da Grande Tijuca. Entre o antigo Jardim Zoológico, que foi esquecido também pelos poderes públicos, e a Verna de Magalhães no Pedro. Só complementando aí o meu áudio, eu me refiro às ruas Araújo Leitão, Grão Pará, Dona Romana, Verna Magalhães. Eu pago imposto para a Prefeitura do Rio de Janeiro, mas eu já nem sei mais se a gente faz parte do município.
0: É um esculacho, né? É a descrição do esculacho. É o Fábio se referindo ao Engenho Novo, mas a gente pode ampliar ali aquela região. Ele citou várias ruas, ele parte da Araújo Leitão, certo?
1: Certo.
0: José Paulo Sobral.
1: Isso.
0: A gente pode ampliar para outros bairros. A percepção, ele cita vários aspectos, a percepção de abandono daquela região. A percepção de que a cidade, naquele, e eu andando por alguns trechos, especialmente da Zona Norte, percebo que há na Zona Norte um descuido com a cidade. E o Fábio bota a boca no trombone, cara. Ele tá inserido no Estado, ele tá pagando a conta, ele tá em dia. Ele quer o mínimo de Estado, ele descreve a ausência mais elementar de Estado. Ele falou de até de pintura de faixa, imagine.
2: Carcaça de carro.
0: Carcaça de carro.
2: Isso aí é pegar a subprefeitura, construção reunir irregular. Quem tem que reunir e fazer um mutirão, né? É a zeladoria. Zé.
1: Oi, vamos lá.
2: 11h15, o que mais?
1: Agora eu vou pra Nova Iguaçu com a participação do Henrique na Alameda dos Eucaliptos.
4: Fala, pessoal, bom dia. É Henrique aqui. Cara, tô vendo muita gente reclamando aí das suas mazelas, dos seus bairros. Pô, vou reclamar da minha aqui, se vocês puderem me ajudar. Rua Alameda dos Eucaliptos, no bairro Genesiano, em Miguel Couto, Nova Iguaçu. Não tem uma lâmpada no poste. A iluminação da rua está sendo feita pelos refletores que eu comprei. Se puderem dar uma ajuda aí contra a iluminação pública, vai ser muito bem.
0: A gente já falou sobre isso, bairro Miguel Couto.
2: Avenida dos Eucaliptos.
0: Já falamos sobre isso, o Henrique, mais uma vez. Não é possível. Qual é o nome do prefeito de lá?
2: Mas aí ele tá se referindo a uma parte da iluminação pública, é isso?
0: Sim.
2: Por isso você vai chamar o prefeito.
0: Quem?
2: O Dudu Reina.
0: Dudu Reina. É, Nova Iguaçu. Ô, Dudu. Semana passada, o retrasado, a gente falou sobre isso. O cidadão, camarada, tá botando por conta própria iluminação na rua dele, cara. Pagando o refletor pra garantir segurança. previsibilidade, poder sair de casa à noite, circular à noite em casa. Mais uma vez esse troço. Pensei que estava resolvido já. Cadê Nova Iguaçu? Cadê a prefeitura de Nova Iguaçu? Isso é o elemento mais banal da atividade pública, garantir a iluminação urbana, cara. É a parte da prefeitura, aliás, é uma parte fundamental de prefeitura no bojo do que a gente pode falar mais amplamente de segurança pública. Rua escura é paraíso de criminoso. Rua iluminada não garante nada, é a bem da verdade, mas minimiza os riscos. Você consegue observar o que está nos arredores, você consegue ter visão sobre as coisas, tomar decisões. É um aspecto de defesa a iluminação, é uma função essencial da prefeitura. Eu achei que isso estava resolvido já. O Henrique falou conosco quando, Zé? Semana passada ou retrasada?
1: Acho que é retrasada.
0: Foi dos Eucaliptos, Miguel Couto, bairro Miguel Couto, lá em Nova Iguaçu. Aí de novo. Então, Daniel Nascimento, tem que chegar junto. Eu sei que você chega. Da assessoria lá da prefeitura de Nova Iguaçu. E aí, gente boa? Que história é essa? Como é que fica esse troço? É o mínimo de uma prefeitura, cara. Que esculacho isso.
2: Já que você citou o Daniel Nascimento, que está sempre cuidando aí das demandas do Todo Rio, não sei se o Dani consegue me ajudar a localizar a data em que cobramos a Prefeitura de Nova Iguaçu sobre essa falta de energia ali na iluminação pública do bairro Miguel Couto, mas a gente recebeu ontem retorno sobre aquele vazamento ali na parte externa da rodoviária, Andreasa. Descobrimos que a própria rodoviária já estava demandando da Águas do Rio uma solução, porque obviamente atrapalha o movimento ali.
0: Não, e ontem era esgoto.
2: Isso, vazamento de esgoto. E a Águas do Rio, ontem à tarde, foi até o local para poder fazer o reparo desse vazamento de esgoto. Tinha até um caminhão ali de sucção para poder absorver a água que estava vazando e finalizar os reparos. Alguns retornos também recebidos aqui pelo Daniel Nascimento, ainda sobre esgoto. Zona Oeste Mais Saneamento mandou uma equipe para verificar uma ocorrência que a gente relatou ontem. Teve informe de vazamento de esgoto também no engenho de dentro, que a Águas do Rio disse que também iria enviar uma equipe para poder...

0: poder fazer a verificação. Falamos sobre falta de energia elétrica na Avenida Brasil, Zé, você lembra?
1: Lembro.
0: A Rio Luz disse que ontem à noite fez uma vistoria também, já programando as manutenções necessárias. Todos os retornos trazidos aqui pelo nosso Daniel Nascimento, para você saber que ainda que de vez em quando a gente não retorne com isso aqui...
2: Raramente.
3: Problema resolvido.
0: Aí, Zé, ele tá o motivo é que a gente tá ainda esperando a resolução, mas nos bastidores estamos organizando tudo que tá em andamento e anotando no calendário do Tudo Rio com marca-texto.
2: Implacável, calendário implacável, não esquecemos.
0: Agora,
2: somos perseguidores duros.
0: O que foi aquilo que você filmou mais cedo e mandou pra nossa chefe de reportagem, Luana Bernardes?
2: Aquilo ali é o seguinte, falei sobre isso ontem, certo? É uma desmoralização para comigo. Certo? Porque eu circulo aqui por Botafogo? Tu tá estalando o dedo no ar, irmão?
1: Desculpa.
2: Hein? Tá à vontade? No ar? Estalando o dedo, irmão?
0: Cara.
2: Hein? Quer bocejar alguma coisa? Tá tedioso?
1: Pode seguir.
2: Olha só, Tiano, você também, irmão.
1: Eu quero.
2: Não tô reclamando de você estalar o dedo, não. Você circula por aqui, as pessoas sabem. É o bairro da Band News FM, nós andamos por aqui, as pessoas falam comigo, Andreasa, que história é essa? Casa de ferreiro, espeto de pau, irmão? Botafogo tá complicado aqui, tá largado. E aconteceu hoje, aconteceu ontem e hoje de novo. Hoje eu filmei e mandei pra nossa chefe de reportagem, Luana Bernardes. Aqui, ó, paróquia Santa Cecília, linda paróquia, que eu frequento, aqui na Álvaro Ramos, certo? Na saída do estacionamento da igreja, Cristiano Pinho, tem há meses, alô, eu não sei de quem é a responsabilidade. É um jogo de empurra, segundo me descreveram. E é desmoralização, porque eu falei ontem, nada aconteceu. O cara falou pra mim hoje, Andreas, você tá sem moral. A sua moral acabou. Porque ali você tem uma água que parece limpa, José Paulo Sobral, minando do chão, brotando do chão, certo? Ao lado, na porta da igreja, e ao lado de uma caixa de força. Então passa a fiação da Light. É um sistema, portanto, complexo. Para quem nos acompanha com imagens, está aí no ar, no YouTube. A caixa lá, sob a qual passa a fiação, a água brotando do chão quase em cima dessa caixa. A igreja diz que a água não vem do terreno, que ela vem da rua, que ela está brotando da rua. Portanto, seria responsabilidade de Águas do Rio. A Light vai lá e diz que é Águas do Rio. Não pode fazer nada. A Águas do Rio, segundo a igreja, diz que é Light, porque tem fiação passando ali, ela não pode fazer nada, tem uma questão de segurança. Obviamente, é um caso de articulação entre as duas, Light e Águas do Rio, para resolver o problema. Imagino que com mediação da prefeitura nessa altura do campeonato, 3 meses, essa água limpa jorrando. Afora a questão do desperdício, o risco de um problema de curto, sei lá como se chama, do contato dessa água com um sistema elétrico. Na porta de uma igreja, ao lado tem uma residência. E ninguém toma uma providência. Então eu espero que a dona Águas, a senhora Light, se articulem e resolvam o problema. Não adianta, como já fizeram outras vezes, aparecerem, darem uma olhadinha e empurrarem pro outro. Então a prefeitura tem que entrar para fazer a mediação também. Certo? Então tá feito aí o registro, Daniel Nascimento. E a gente precisa que essa rapaziada tome uma providência sobre isso.
0: A Secretaria de Conservação, ouvindo aqui a nossa programação, disse que vai averiguar essa situação para identificar quem é o responsável e cobrar também que a resolução do problema seja feita. Sobre Nova Iguaçu, a gente citava a falta de iluminação pública na Alameda dos Eucaliptos. Daniel Sim. Nascimento lembrou que a denúncia tinha sido enviada para o gabinete do prefeito Dudu Reina no dia 11 de junho, já faz 12 dias então, e que, apesar de dizer na nota que ali havia sim painéis de LED nos postes, iria a prefeitura enviar uma equipe até o local. Mas não é o que diz o nosso ouvinte. Ele mesmo colocou ali os refletores, cansado de aguardar uma resolução.
2: José Paulo Sobral, Oi. Por acaso você tem ainda a mão... A gente tem que dar nome aos bois. Você tem ainda a mão a primeira mensagem que você tocou do Fábio, o primeiro áudio do Fábio lá do Engenho Novo?
1: Tem.
2: Toca aí de novo, por favor.
4: Bom dia, Zé. Bom dia, Andreasa. Bom dia, Pinho. Me chamo Fábio. Eu queria
1: pedir ajuda de vocês, porque o nosso bairro aqui, ele é um campeão em desordem pública. Talvez o prefeito, a subprefeitura, não conheça que o local era bom até atualizar o mapa. Mas do antigo Jardim Zoológico até o Pedro II, na rua Verna de Magalhães, o poder público não atua em nada. Com urbe, com lixeiras na rua, lixo esparramado no chão. Pintura de faixa aqui, parece que quando chega a hora de pintar o bairro, a tinta já acabou, porque não tem sinal de trânsito, não tem nada. É uma desordem total. As calçadas estão sendo ocupadas por construção irregulares. Carcaça de carro quase no meio da rua. Eu já fiz um apelo à Conlurb e nada foi feito. Enfim, a gente está numa área aqui em que a gente não é responsabilidade nem da subprefeitura da Zona Norte e nem da Grande Tijuca. Entre o antigo Jardim Zoológico, que foi esquecido também pelos poderes públicos, e a Verna de Magalhães, no Pedro II. Sem contar os buracos na rua Barão de Bom Retiro e vazamentos de esgoto.
2: Então, é a descrição do caos. Então, eu fui observar aqui, pesquisar, sobre quem é o responsável por essa área. E existe subprefeitura da Zona Norte. Zona Norte 3, na divisão que há sob subprefeituras. É o senhor Douglas Araújo. Salvo engano, subprefeito. Essa área é do senhor. O senhor é responsável. O cidadão Fábio não reconhece a presença da prefeitura. É uma esculacha o seu trabalho, doutor. Olha a lista que eu fiz aqui, de desordem pública mais variada no espaço que vai do antigo Jardim Zoológico, a bem da verdade abandonado, falando do engenho novo, mas desborda, né? Do antigo Jardim Zoológico abandonado até Pedro II. Falta de coleta de luz, lixo, com lube ausente. Falo sobre isso toda hora. Eu tô falando com a prefeitura do Rio também. Mais amplamente, é o subprefeito, é empoderado pelo prefeito. Conlurb, coleta de lixo irregular, lixo por todo lado. Pintura de faixa inexistente, segundo o Fábio, acabou a tinta. Calçadas tomadas por construção irregular. Que isso, que desordem é essa? Constrói-se tão facilmente assim, naquela região? Carcaça de carro abandonado, buraco na rua e esgoto jorrando, sobrou nada, pô. Um abraço pro Fábio.
0: José Paulo Sobral, para fechar a sua trinca.
4: Bora, vou com a participação de um ouvinte de Niterói, que falou que tem um vazamento há uma semana, esgoto ali em Icaraí, na rua Santos Dumont, também está em outros locais, como a rua Joaquim Távora e Paulo César. Ela mandou um áudio que veio baixo, mas ela encaminhou outro agora.
5: Vou gravar um novo, é porque tá conectado no fone, eu acho que é por isso que ficou baixo. Mas é basicamente o que eu escrevi, né? E aí, assim, já tem uma semana que a gente liga, eles não fazem nada, eles falam que é prioridade, só que não vem resolver o problema, sabe? E assim, da minha rua já tá uma semana, e ontem eu vi a Paulo César também, tá cheio de esgoto transbordando na Joaquim Távora também. Tipo, eu tô num grupo do Niterói Alerta, que é no Facebook, e muita gente reclamando, sabe? Que a água de Niterói não faz nada, não resolve. E essa minha vizinha do prédio ao lado, ela veio conversar com a gente, falando que esse esgoto que está em frente à nossa vila, né, está na rua, mas está em frente à vila que eu moro, está entrando na área dela, que é muito próxima à cozinha. Então, tipo, estava transbordando esgoto na casa dela, entendeu? Aí, se vocês puderem ajudar, sabe, porque eu acho que só assim, só indo pra TV, pra rádio, que aí eles fazem alguma coisa.
2: Água de Niterói. Oh, meu Deus, esgoto, né, Zé? Isso é esgoto. Esgoto a céu aberto, um esgotaço, cocô no meio da rua das pessoas. Icaraí. É caro, hein? Morar em Icaraí é caro. Essa porcaria, ninguém toma providência, aí o cidadão, ela não quis se identificar. A cidadã procura a rádio ou a televisão, mas é na rádio, né? É na rádio. É aqui que a gente faz acontecer o troço. Rua Santos Dumont, mas o que voa lá quando o carro passa é cocô. E Joaquim Távora, tem mais uma, né, Cristina?
0: Ela falou Paulo César também. César.
2: É, isso aí. Uma coisa horrorosa, certo? No meio da rua, esgoto. E a Águas de Niterói não toma providência. Protocolo, é uma coleção de protocolo. Aí agora a gente bota a boca no trombone e vão aparecer pra resolver o problema. Eu espero que apareça.
0: 11:29, girando agora a nossa

0: inicial liberado 4 quilômetros, que é metade dessa futura pista de subida. Ao todo, são 4 faixas de rolamento. Então, 4 faixas pode passar veículo. Anteriormente, por exemplo, o traçado antigo da Serra das Araras, na subida, sentido São Paulo, eram apenas 2 faixas de rolamento. São 8 novos viadutos que estão sendo inaugurados hoje, todos com iluminação em LED. Esse trecho novo de 4 quilômetros fica entre Piraí e Paracambi, Paracambi e Piraí, isso no sentido São Paulo. Já tem uma expectativa da Motiva, que é a concessionária que substituiu a CTR e o SP, substituiu não, na verdade trocou o nome, né? Previsão inicial de que passem 13 mil veículos nesse trecho de 4 quilômetros inicialmente. Mas Pinho, Andreasa, a obra definitiva só vai ser entregue no ano que vem, expectativa de até o primeiro trimestre de 2027, finalização da pista de subida e a entrega da pista de descida, essa no sentido Rio de Janeiro. Nesse momento, o governador em exercício, o desembargador Ricardo Couto, falando algumas palavrinhas sobre o investimento, sobre a importância da melhoria da Serra das Araras, desse novo traçado, Serra das Araras, onde passa quase 50% do PIB brasileiro, todo ano, então a gente tem uma estimativa de 320 mil veículos que usam diariamente a Serra das Araras. Daqui a pouquinho a gente deve ter a fala do presidente Lula.
1: Ô João, rapidinho, a gente está falando de uma primeira etapa hoje aí anunciada, você explicou bem. Quando a gente fala do projeto inteiro que vinha sendo com prazo aí, vinha sendo desenhada a entrega num prazo estimado para 2027. Em que pé tá? Pelo que eu vi na divulgação, falavam em 70% dos trabalhos concluídos,
2: e nós estamos falando de um total de projetado de entrega de quantos quilômetros? Hoje nós temos aí uma entrega de um trecho, não é?
1: Não tá abrindo o trecho, tá lançando, fazendo a cerimônia, informando que tá para concluir.
2: 4 quilômetros? Desculpa. Isso é uma palhaçada. Estão inaugurando a futura inauguração de uma obra de 4 quilômetros? Isso é um esculacho, gente. O João Barry vai dar ordem de grandeza. De quantos quilômetros nós estamos falando? Até onde vai essa obra? O prazo? Qual é o total de quilometragem da obra? E os caras estão lá gastando dinheiro público, a papagaiada do caramba, no ano eleitoral, para anunciar a futura inauguração de um trecho glorioso de 4 quilômetros. O José Paulo Sobral faz 4 quilômetros em 25 minutos correndo.
1: É porque tem prazo, a gente tá em ano eleitoral, tem que correr pra inaugurar, né, João Boeira?
2: Isso é uma palhaçada, desculpa. É uma vergonha. Eu tava pensando...
1: Quase que eu te fechei, Zineira, desculpa.
2: Eu tava pensando que eles estavam inaugurando os 4 quilômetros. Eu já ia esculachar do mesmo jeito.
1: Não, eles estão inaugurando numa cerimônia, só não vai abrir ainda pra uso.
2: Mas porque não tá pronto pra uso, então.
1: Isso.
2: Então é um negócio ridículo. Eu já ia esculachar de qualquer maneira a inauguração dos 4 quilômetros. Certo que o José Paulo Sobral, que é um corredor modesto, faz em quantos minutos, Zé?
3: Faço em 23.
2: É ótimo tempo, tá? Eu tô te zoando, obrigado. É ótimo tempo, tá? Muito bem. 4 quilômetros. E não vão nem inaugurar, o cara não pode passar. É um futuro, isso é um troço. É porque também tem limite da lei eleitoral. Daqui a pouco tem o corte. Isso é uma palhaçada. Desculpa, João Boeri, mas é que, pô, eu não tenho mais paciência pra isso. 4 quilômetros? 4 quilômetros? Que isso?
1: O total é pra quando, Boeri?
2: E qual é o total, o volume de quilômetro, John?
0: Vamos tentar parte por parte. Foi antecipado para hoje, terça, seria quinta, porque quinta-feira abre oficialmente esses 4 quilômetros iniciais, 3 horas da tarde. Mas foi antecipado esse evento de cerimônia para hoje, porque o presidente Lula está no Rio de Janeiro, foi um alinhamento da agenda do presidente. Ao todo, são 16 quilômetros de construção, 8 para ir e 8 para voltar. Nesse primeiro momento, na quinta-feira, vão inaugurar 4 quilômetros no sentido São Paulo. Possivelmente, em agosto, vão inaugurar mais 3 viadutos no sentido São Paulo. E a obra, no sentido São Paulo, só vai ser entregue até o primeiro trimestre do ano que vem. Assim como todo o trajeto traçado no sentido Rio de Janeiro. Segundo a CTR Rio SP e o Ministério dos Transportes, essa obra estava estimada para ser entregue em 2028 e 2029. E a concessionária se comprometeu a antecipar essa entrega, deve entregar então finalizado até o primeiro trimestre do ano que vem, até março de 2027.
1: Valeu, Boeri. 11:34. Algo mais a acrescentar, Carlos Andreasa?
2: Não, tá tudo dito.
1: Então tá bom. Maria Eduarda Vieira.

0: Ontem a gente trazia na reta final do jornal Band News Rio, primeira edição, uma informação chocante e ao longo do dia a gente trouxe desdobramentos das primeiras informações a respeito da investigação. A morte de uma criança de apenas 7 anos de idade em Nova Iguaçu, na Baixada Fluminense, uma menina, e numa dinâmica relatada ali pela Polícia Militar, que gerou até um estranhamento quando a gente leu a primeira vez, de homens invadindo a casa, armados com fuzis, e que teriam até depois dos tiros reconhecido que tinham cometido um erro, narrou uma testemunha. O que já se sabe desse caso? Bom dia pra você.
1: Oi, Pinho, bom dia pra você, pro Andreasa e pra todos os nossos ouvintes. A principal linha de investigação da Delegacia de Homicídios da Baixada Fluminense, que está responsável então por esse caso, é de que os criminosos teriam invadido essa casa em Nova Iguaçu em busca do pai da menina. Essa é, como eu falei, a principal linha de investigação, mas a Polícia Civil ainda está atrás dos autores desse crime. Para a gente relembrar, o caso aconteceu na madrugada de segunda-feira. Esses criminosos, que segundo, quando entraram nessa casa, disseram para a mãe da menina, a Thaís, que eles seriam policiais, eles invadiram a casa já armados, começaram a buscar algumas coisas que nem ela mesma, em entrevista à nossa reportagem, sabia responder. Nesse momento, ela teria pedido para Eduarda Cruz dos Santos Bastos, a filha dela de 7 anos, se esconder em alguma parte da casa. A menina teria se escondido, então, no armário, mas ela acredita que em algum momento a menina deve ter saído para olhar. Foi quando ela levou um tiro na cabeça. Ela foi atingida, então, por esse disparo, chegou a ser levada para o Hospital Geral de Nova Iguaçu em estado gravíssimo, mas sofreu uma parada cardiorrespiratória durante a manhã e não resistiu. Os vizinhos dessa casa chegaram a ver a invasão. Eles falaram que um grupo de cerca de 5 homens entrou pelos fundos da residência e eles ouviram diversos disparos. Como eu mencionei, a mãe da menina, a Thaís, ela disse que no momento que esses criminosos entraram, eles disseram que seriam policiais.
0: Só tava a mãe e a filha em casa.
1: Isso, né? Só estavam as duas. O pai dela, que seria a principal linha de investigação, o alvo desses criminosos, não estava em casa. Só estavam as duas em casa. No momento, como você mesmo disse, Pinho, os criminosos, após perceberem que teriam disparado na criança, eles confessam que teriam feito uma besteira. E é isso que a própria mãe... A gente tem até aí eu acho que a gente tem um áudio, a gente conversou ontem com a mãe da Eduarda. Vou até pedir pro Pinho separar enquanto ele separa ali pra gente, porque ela falou pouco na saída da delegacia. Ontem mesmo eles prestaram depoimento, o pai da criança e também a mãe, eles prestaram depoimento, estavam bem abalados e falaram com a nossa reportagem sobre o momento dessa invasão.
2: Arrombaram a nossa casa e entraram lá falando que era do BOPE, falando que era polícia, e ficaram procurando umas pessoas na casa. E minha filha, eu pedi pra minha filha se esconder dentro do closet, ela se escondeu debaixo das roupinhas e ela deve sair pra eu poder olhar. Ele atirou nela. Foi uma inocente, gente, uma menina que sonhava ser policial, sonhava, tinha sonhos, Jesus, e eles tiraram a vida da minha filha. Eu peço só justiça de Deus, justiça do homem também, que eles venham aprender quem fez essa maldade com a minha filha.
0: Sonhava ser policial. Você vê, ô Duda, claro que quando entram 5 pessoas armadas, 5 bandidos armados com fuzis, anunciando que são da polícia, no fim da madrugada de segunda-feira, uma pergunta que veio à minha cabeça no primeiro relato não há hipótese de que realmente tenham sido, então, policiais ali no exercício de sua função e que tenham cometido um equívoco. Realmente são bandidos criminosos que não são policiais e que naquele momento se passaram ali por policiais na hora de invadir a casa, essa é a linha de investigação para matar um alvo específico. Né?
1: Exatamente, essa é a linha de investigação, a Polícia Civil quanto a Polícia Militar também, a Polícia Militar colabora, né, com as investigações da Polícia Civil, mas a principal linha de investigação é que seriam bandidos armados, disfarçados, nesse caso, de policiais. Já devem, eu imagino a sensação, né, da Thaís na hora de você já perceber de madrugada cinco pessoas já invadindo a sua casa. Eles disseram que eram policiais e, de acordo com o caminho, né, a linha de investigação, é que seriam em busca do pai da menina. Não foi comprovado ainda, pelo menos a gente não teve acesso a essas informações por parte da Delegacia de Homicídios, que o pai dela teria algum envolvimento. A gente não tem essas informações, mas a principal linha de investigação é que eles estavam atrás, então, do pai da menina, que já foi ouvido na tarde de ontem na Delegacia de Homicídios da Baixada Fluminense. O corpo da Eduarda vai ser sepultado nessa tarde, o velório já teve início. O corpo dela vai ser sepultado às 1h15 da tarde no cemitério municipal de Nova Iguaçu. E a família, assim como a gente, também acompanha as investigações para saber se os autores desse crime vão ser presos e localizados pela Polícia Civil.
0: Valeu, Duda. 11h40, o caso dos transplantes contaminados com HIV, revelado com exclusividade pela Band News há 2 anos, está entrando agora na fase de alegações finais das partes, a última etapa antes do anúncio da sentença pelo juiz responsável pelo processo. Ontem, a justiça fez a última audiência, Andreasa, de instrução e julgamento, interrogando todos os réus no processo, que está tramitando sob sigilo na comarca de Nova Iguaçu. O juiz Guilherme Granmasso Ferreira Chaves conduziu essa audiência. Os réus são 4 funcionários e 2 sócios do laboratório PCS Saleme, Matheus e Walter Vieira, pai e filho. Todos estão soltos e cumprem medidas cautelares, filho e pai, no caso, né? E segundo fontes da Band News FM, 2 dos réus não responderam aos questionamentos. As defesas de Kleber Oliveira e Jaqueline Bacelar alegam que não tiveram acesso aos autos de maneira integral. Walter e Matheus não responderam aos questionamentos do Ministério Público. Adriana Vargas e Ivanilson Fernandes responderam a todos. Em 2024, a gente lembra, 6 pacientes passaram a conviver com o vírus HIV após falhas em exames laboratoriais realizados pelo laboratório contratado pela Fundação Saúde, erro que levou ao transplante de órgãos contaminados.
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3: Onze e 45, Carlos Andreasa, tá empolgado? Tá ansioso pra amanhã, Brasil e Escócia?
4: Sinceramente?
3: Sim.
4: Não.
3: Por quê?
4: Porque tem muita coisa até lá na frente pra fazer.
3: Certo. E ontem, gostou, cara, da segunda gorda de Copa do Mundo com show do Messi, show do Mbappé, show do Haaland?
4: Que eu acho fantástico. Eu tô adorando a Copa, tá? Eu queria que o Brasil tivesse...
3: Show do Nadir Bembouali na vitória da Argélia?
4: Sim. Eu queria, Cristiano Pinho, que o Brasil tivesse o craque que realiza a expectativa. Como nós já tivemos em outras vezes. Aliás, a última vez que nós tivemos foi o Ronaldo Fenômeno. Tinha certeza de que ele ia resolver a parada.
3: 2014, tirando a vergonha da seleção, também o Fred, um baita atacante.
4: Posso continuar meu comentário?
3: Fica à vontade.
4: Você que provocou o meu comentário. Então, quem gosta de futebol, mesmo quem não gosta, a oportunidade de assistir ao Messi, nosso contemporâneo, a oportunidade de ver o Mbappé jogando, você espera que os caras levem as suas seleções ao título e provavelmente, não sei como é que é o chaveamento, mas é possível que você tenha uma nova final França e Argentina, não sei como é que é o chaveamento até lá, mas se encontrarão em momentos decisivos, porque os caras realizam, cara, realizam. Então o Messi vai, faz dois gols, o outro vai e realiza. É hat-trick, que eu acho uma palavra, uma expressão ridícula, né? O cara vai, mete três gols, o outro vai... É assim, Tiano. Sem falar do Haaland, né? Sem falar do... Que é a seleção mais modesta. Da...
3: Erling.
4: Como é que fala? É Haaland. Haaland,
3: é, na verdade, a FIFA divulgou um vídeo em que os jogadores, eles dizem a pronúncia e ele fala Haaland.
4: Haaland.
3: Quase fica uma letra O, né?
4: Haaland. Então, isso é a seleção...
3: Haaland.
4: Um belo jogo, aliás.
3: E na camisa tá Braut Haaland, que é em homenagem à mãe também.
4: Perfeitamente.
3: E você sabia que o pai dele também jogou, cara? Tem até uma foto que viralizou, né? Que tem três jogadores
4: ele
3: da Noruega atual que são filhos de três jogadores de uma Noruega que também jogaram juntos.
4: E ele jogou na Inglaterra. O pai dele, inclusive, o Haaland nasceu na Inglaterra. Agora,
3: e o tatarararararararararar avô dele lutou na guerra de conquista da Inglaterra também.
4: Sim, pelos é verdade. Vikings. É verdade.
5: Se chamava Ragnar.
3: Ragnar Lothbrok.
4: É. Agora, coisa mais, se vocês me permitirem concluir o comentário que eu tô fazendo há algum tempo.
3: Prolixo, né?
4: Sim, eu sou prolixo. Me contrataram sabendo disso. Você me contratou sabendo disso, certo? Agora é o seguinte. E a gente chega no jogo do Brasil. Você perguntou, tá animado? Não, cara, porque não tem o cara que vai me resolver o problema. Não tem. Não tem o cara que
3: vai. Vini Júnior.
4: Vai resolver o problema?
3: Ué, não pode? Fez dois gols já.
4: E ele é cria da onde?
3: São Gonçalo. Queria que eu faça Flamengo?
4: Claro.
3: E você tá preocupadíssimo, né? Por falar em futebol carioca, já que você falou, com a volta do Thiago Silva, entreguem as taças.
4: Eu acho um desrespeito com o Flamengo.
3: Vida Libertadores.
4: Desrespeito com o Flamengo.
3: Vida Copa do Brasil. E só pra não ser chato com você, eu vou deixar o Penta brasileiro pro ano que vem. Pode ficar com o brasileirinho, Flamengo.
4: Olha só uma observação sobre isso, Thiago. Eu achei desrespeitoso o Thiago. Qual é o nome dele?
3: Silva.
4: Thiago Silva, desculpa. Eu sei exatamente quem é.
3: Sai daí.
4: Cara, excelente zagueiro. O desrespeito do Thiago Silva para com o Fluminense. Foi para Portugal, para o Porto, querendo cavar uma vaga na seleção do Ancelotti. Não conseguiu e agora volta pro Fluminense e o Fluminense aceita.
3: Vai, volta.
4: Vai ser reserva daquele excelente back
3: Não, vai ser dupla de zaga
4: Ignacio. Com frente.
3: Não, vai ser Fantástico. Dupla de frente. E vai ser o futebol azeitado. Isso se o Nino não vier.
4: Isso é um time fantástico, experiente.
3: Anota aí na agenda da Copa do Mundo pra você poder acompanhar. Hoje tem Portugal e Uzbequistão, CR7 em campo, às 14h. Às 17h tem Inglaterra e Gana, Hurricane. Panamá e Croácia se enfrentam
4: Kraken.
3: Às 20h.
4: Moleque é craque, hein?
3: E quem você destaca nesse time da Croácia? O pessoal fala muito do Mudryk, né? Mas ele já tá aí, mas...
4: O goleiro tomou 4 gols, certo? O goleiro da Croácia tomou 4 gols da Inglaterra. Mas era pra tomar, se não fosse um excelente... A gente fica falando, grandes goleiros. Ninguém olha pro cara que tomou 4 gols. Mas o cara agarrou uma enormidade, o goleiro.
3: Livakovic pegou pênalti do Harry
4: Kane também. Excelente goleiro. E se o Modric tá em campo, eu acompanho o Modric, craque também.
3: E 11 da noite tem Colômbia e Congo, né? E aí tem uma galera aqui do nosso
4: Jorge Carrascal, espero que entre
3: hoje.
4: Tem Arias,
3: tem Carrascal, tem um...
4: Espero que entre hoje.
3: 11h50, Daniel Nascimento, passado o assunto Copa do Mundo, deixa eu te perguntar, teve uma prisão importante ontem à noite que eu acho que até passou um pouco batida aí nos noticiários, abafada por outros assuntos, mas é de extrema relevância, porque é um cara apontado como chefe do tráfico na favela do Muquiço, que toca o terror há anos, comandando uma das quadrilhas mais sangrentas ligadas ao TCP e que se envolveu num crime bárbaro também contra uma jovem recentemente. Bom dia pra você.
5: Bom dia, Pinho, Andreas, Zé, todo mundo que nos acompanha. O Bruno da Silva Loureiro, conhecido como Coronel, ele foi preso no Hospital Municipal Ronaldo Gazola ontem, né, segunda-feira. O hospital que fica em Acari, na zona norte do Rio. Ele estava no hospital pra fazer uma cirurgia e foi surpreendido pelos policiais que, depois de investigações, descobriram que ele estava no hospital para essa cirurgia, conseguiram prendê-lo, ele está sob custódia na unidade até a recuperação. Como você bem citou, o crime foi ano passado, a gente falou muito aqui na Band News FM, ele que foi apontado como mandante do assassinato da Esther Barroso dos Santos, de 22 anos, na comunidade Vila Aliança, em Bangu, na zona oeste do Rio. Ela teria sido morta por se negar a se relacionar com o coronel, que foi preso e vai responder mais de 12 anotações criminais por diferentes crimes, né, na ficha dele, e agora foi preso, Pim.
3: Valeu, Daniel. 11h52, José Paulo Sobral chamou, falou.
6: Então, é só pra saber se você poderia agora sim, depois de tantas coisas que a gente já falou no programa, usar a vinheta Problema Resolvido.
7: Problema Resolvido.
6: Pra eu colocar o áudio da Selma, eu acho que vocês vão lembrar que na sexta-feira a gente falou de um vazamento de esgoto na frente da garagem dela ali. Sim. Na rua Goiás, lembram? Em Quintino?
3: Exatamente. E aí até outro ouvinte falou que tava tendo na praça Goiás ali também, lembra?
6: Também, sim. E aí a Selma mandou aqui, rapaz, que o trabalho tá sendo feito lá.
8: Bom dia, José Paulo. Bom dia, Andreasa. Aqui é a Selma, que mandou mensagem sexta-feira para vocês, reclamando do esgoto aqui perto da minha garagem. Graças a Deus vieram uma equipe, fizeram uma limpeza boa lá no esgoto, limparam o meio-fio, lavaram. Olha, tá outra coisa aqui. Aí eles colocaram sinalização também na rua, o subprefeito veio aqui, aí colocou, falou que ia colocar, pintou a rua todinha assim, aqui tem um radar logo na frente, fizeram uma sinalização ali, de madrugada estavam pintando aqui, aí mandaram os caminhões de sugador, mandaram o caminhão que lava a rua com espuma, foi uma festa aqui na sexta-feira. Eu nunca tinha visto esse movimento aqui. A gente sempre liga e nunca responde, né? Só vem quando querem, tá? Então eu tô passando pra agradecer. É a Selma que tá falando. Passando pra agradecer a vocês aí, tá?
4: É nossa obrigação, querida.
7: Problema resolvido.
4: Problema resolvido em Quintino. Que barbaridade. Problema resolvido em Quintino. Antes do plim, plim, plim. Problema resolvido em Quintino. Um beijo pra Selma e... reconhecer, Tiano, o trabalho quando é bem feito, né? Pena que não tenho aqui o nome do subprefeito, mas foi lá e fizeram um serviço, limparam ali era um esgoto que jorrava na porta da garagem dela, ela pisava.
3: Ali, pelo que eu pesquisei, é Zona Norte 3.
4: É o mesmo prefeito.
3: Luiz, não, é, aquele era Zona Norte 2, você errou então a numeração. É. Esse é o André Luiz dos Santos.
4: André Luiz dos Santos. Então,
3: é
4: foi lá.
3: É difícil guardar o nome de todos, peço desculpas aí, mas...
4: Foram lá, fizeram a limpeza, resolveram, desentupiram o problema do esgoto, que brotava na porta da garagem, ela tinha um sapato pra fora, um sapato pra dentro, pra não levar o esgoto pra dentro de casa, o carro entrava rolando, levando o esgoto pra dentro de casa, resolvido isso, e eles fizeram a limpeza, cara, limparam, sinalizaram, um bom trabalho de prestação de serviço público, que é pra isso que existe a prefeitura, então parabéns.
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3: Daniel Henrique de volta acompanhando esse primeiro dia de Energy Summit e ele vem pra energizar o nosso dial em 90.3. Que só você vê aí, Daniel? Bom dia mais uma vez.
10: É isso, Pim. Bom dia mais uma vez pra vocês, pra quem nos acompanha. O Energy Summit, que é simplesmente o maior evento do mundo em parceria com o MIT dos Estados Unidos, e é focado em energia, sustentabilidade, inovação e empreendedorismo. Isso aqui já está lotado, o primeiro dia de Energy Summit aqui na Axia Marina da Glória, e que vai reunir especialistas, empresas, startups, investidores, pesquisadores e também estudantes para discutir as principais tendências que estão transformando o setor energético. Aí nesse evento tem palestras, painéis, também uma oportunidade de fazer um networking, além de apresentações de soluções inovadoras, promovendo ali a conexão entre a tecnologia, conhecimento e desenvolvimento sustentável. Até quinta-feira, o Energy Summit vai colocar o Rio de Janeiro no centro das discussões globais sobre o futuro da energia e também os caminhos para uma economia mais limpa, eficiente e sustentável. Então ainda dá tempo até quinta-feira o Energy Summit acontecendo aqui na Axia Marina da Glória. O evento já está bem cheio, muita gente chegando aqui até o momento, até o final de contas vai até 6 horas da noite, mas painéis acontecendo de hora em hora. Agora passei por um também, estava falando sobre inteligência artificial. Então assunto é o que não falta aqui no Energy Summit, Pinho.
3: Valeu, Dani. Você volta logo mais ao longo da nossa programação, também com conteúdos que você pode acompanhar no Instagram da Band News FM Rio, no YouTube da Band News FM Rio. São 11:56.
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14: Eu sou Sérgio Weib e está começando agora o Minuto do Empreendedor, apresentado pelo BTG Pactual Empresas, que tem entre os seus propósitos ajudar os jovens empresários e empreendedores a alcançarem o sucesso. Na minha companhia, Priscila Lahan, que é a CEO da Microsoft Brasil. Priscila, na sua opinião, de que forma que os jovens empresários e empreendedores devem agir na busca do sucesso?
15: Muito bem, eu acho que a primeira coisa é adaptabilidade. A gente vive num mundo em constante mudança, aprender e desaprender coisas e, por último, foco no pensamento crítico, porque a inteligência artificial vai fazer muitas coisas por nós.
14: Priscila Lahan, CEO da Microsoft Brasil, aqui no Minuto do Empreendedor, apresentado pelo BTG Pactual Empresas.
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3: O dólar subiu e chegou a 5,18, tá?
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3: E domingo tem, com abertura de transmissão às 9:20 da manhã, mas a corrida começando às 10, o grande prêmio de Fórmula 1 da Áustria. Narração de Odney Edson.
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0: últimas coisas, José Paulo, só dá pra fechar o Todo Rio de hoje, o que você nos apresenta, nos oferece, Zé?
1: Ultraje a rigor, ciúme.
0: Adoro essa música, cara. Você gosta de Tchan?

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Hoje nosso Eduardo Eneg não participa do Band News no meio do dia, mas você fica acompanhado de Larissa Biscay e Humberto Ferretti. Lembrando que daqui a pouquinho tem o Gajo em campo, hein? CR7, o Cris.

0: de bom tom. Mas antes do futebol, Receita Federal, gente, libera consulta para o segundo lote da restituição do imposto de renda desse ano. Dinheiro será depositado na terça-feira que vem. Mais de 9 milhões de pessoas vão receber a restituição agora em junho. Esse lote vai ser o maior da história em número de contribuintes contemplados. Número de pessoas ali que vão receber. No total, 16 bilhões de reais serão pagos. Para você saber se vai receber a restituição, faz a consulta no site gov.br/receita-federal. Repetindo, gov.br/receita-federal.
1: O ex-presidente Jair Bolsonaro dará esclarecimentos ainda hoje sobre a arma em nome dele que foi apreendida em uma blitz. Quem tem os detalhes é o Márcio Rocha.
2: Está marcado para as 3 horas da tarde o depoimento do ex-presidente Jair Bolsonaro no inquérito que investiga a apreensão de uma arma registrada no nome dele durante uma blitz em Taguatinga, região administrativa do Distrito Federal. A Polícia Civil da capital do país vai ouvir Bolsonaro na casa dele, que fica na região do Jardim Botânico, distante cerca de 10 quilômetros do centro de Brasília. O relator do caso de Bolsonaro no Supremo Tribunal Federal, ministro Alexandre de Moraes, autorizou que a defesa do ex-presidente acompanhe o depoimento. A arma foi apreendida às 23h30 durante uma blitz realizada a cerca de 40 quilômetros de distância da casa de Bolsonaro. O motorista do veículo se identificou como servidor do Gabinete de Segurança Institucional e afirmou aos agentes que a arma pertencia ao ex-presidente.
0: Uma mulher é condenada por matar 2 crianças envenenadas. Esse caso aconteceu no Maranhão, fala Moisés Mororó.
3: A justiça condenou nesta terça-feira Jordélia Pereira Barbosa a 66 anos de prisão em regime fechado pelo envenenamento de 2 crianças em Imperatriz, no Maranhão. As vítimas de 7 e 13 anos morreram após consumirem um ovo de Páscoa contaminado com chumbinho. Segundo a investigação, o crime foi motivado por ciúme e vingança. A ré também foi condenada por tentativa de homicídio contra a mãe das crianças, que sobreviveu após ficar internada em estado grave.
1: O homem que jogou a ex-mulher de um penhasco em Minas Gerais troca de cadeia. A manchete com Tayane Ribeiro.
4: O suspeito de estuprar e jogar uma mulher de um penhasco na Serra do Rola Moça é transferido de Várzea da Palma, no norte de Minas, para um presídio em Ribeirão das Neves, na região metropolitana de Belo Horizonte. A transferência foi publicada hoje no Diário Oficial do Estado. A vítima desapareceu no dia 25 de maio, após encontrar o ex-companheiro enquanto levava a filha do casal para a escola. Ela foi resgatada com vida pelos bombeiros em uma área de mata fechada na Serra do Rola Moça, cerca de 24 horas depois. O suspeito fugiu, mas foi localizado e autuado em flagrante pelos crimes de estupro e feminicídio tentado. Dias antes do desaparecimento, a mulher denunciou o suspeito por perseguição, ameaças e violência psicológica, além de pedir medida protetiva de urgência.
0: No sul do país, suspeita de rachadinha na Assembleia Legislativa do Paraná, fala Fred Fiandanese.
5: 4 pessoas ligadas ao deputado estadual Ricardo Arruda, do PL, são investigadas por participar de um suposto esquema de rachadinha. Entre os denunciados pelo Ministério Público do Paraná está a esposa do parlamentar e 3 pessoas que tinham cargos comissionados na Assembleia Legislativa. A denúncia envolve os crimes de lavagem de dinheiro e concussão. Segundo a denúncia, mais de 130 mil reais foram movimentados de diferentes formas com parte dos salários de servidores exigidos pelo deputado e pelos 4 novos investigados.
1: Ninguém fica ferido em um incidente durante a preparação do Festival de Parintins. Quem tem os detalhes é a Jordânia Gama.
6: Uma alegoria do boi caprichoso desaba durante o translado da estrutura até o bumbódromo, onde ocorre o tradicional festival folclórico de Parintins, no interior do Amazonas. O festival é uma grandiosa celebração folclórica brasileira e reúne brincantes de todo mundo. O incidente aconteceu na manhã desta segunda-feira. A alegoria representa a lenda do Curupira, considerado o guardião da floresta. Imagens que circulam na internet mostram o momento em que a estrutura perde a sustentação e fica em uma posição quase vertical. Ninguém ficou ferido.
0: O tenista João Fonseca desiste de disputar o ATP 250 de Eastbourne, na Inglaterra. O brasileiro disse que sentiu um leve desconforto no ombro direito e preferiu se poupar para Wimbledon. O terceiro Grand Slam do ano, disputado na grama de Londres, começa na semana que vem.
1: E a A seleção brasileira embarca hoje para Miami, onde amanhã tem jogo contra a Escócia a partir das 7 da noite no encerramento da fase de grupos da Copa do Mundo. A expectativa é que o atacante Neymar esteja à disposição do técnico Carlo Ancelotti pela primeira vez nesse Mundial. E o Neymar no banco de reservas, ele vai entrar. Nem que seja para entrar aos 45 do segundo tempo, só para ganhar um bicho, não tenha dúvida, se ele tiver no banco, ele vai entrar. A transmissão aqui na Band News FM começa às 5 da tarde. Mas claro, ao longo de todo o dia você acompanha a movimentação de brasileiros aqui no país e também nos Estados Unidos.

0: Bom, e daqui a pouco a gente volta a falar de Copa do Mundo por aqui. Vamos ao Rio de Janeiro. Desde as primeiras horas do dia, a gente acompanha uma operação policial contra o Comando Vermelho, contra a facção Comando Vermelho, que acontece na Zona Sul do Rio de Janeiro. A Gabriela Morgado está na linha com a gente. Tem mais informações? Fala, Gabi, boa tarde.
1: Oi, Larissa. Boa tarde para vocês no estúdio. Boa tarde para todos os nossos ouvintes. Essa é uma operação contra o avanço do Comando Vermelho na favela Santa Marta, que fica em Botafogo, na Zona Sul. Desde os primeiros momentos ali no final da madrugada e no início da manhã de hoje, os moradores relataram um confronto entre bandidos e policiais muito intenso. E o passageiro de um ônibus que passava ali na região acabou sendo vítima de uma bala perdida. Segundo testemunhas, ele foi atingido na perna e levado para um hospital da região pelo próprio motorista do ônibus. Segundo a Secretaria de Saúde, a vítima está bem e já foi liberada do hospital. Nessa operação, 4 pessoas foram presas na favela Santa Marta e outros 8 mandados de prisão foram cumpridos de pessoas que já estavam dentro do sistema prisional. Entre elas, Ronaldo Pinto Lima Silva, conhecido como Ronaldinho Tabajara, que seria o chefe do tráfico da região e dava ordens mesmo já preso em um presídio de segurança máxima em Mossoró, no Rio Grande do Norte. Durante essa operação que assustou os moradores, um grupo de turistas também chegou a ficar preso no Mirante Dona Marta durante o confronto, mas segundo o guia responsável, que publicou, né, as imagens ali do desespero dos turistas, todos já estão bem e conseguiram sair da comunidade. Nesse momento, a polícia reforça ali o patrulhamento na região. Durante a manhã, várias viaturas da Polícia Civil estiveram no local. Mais operação já finalizada, pessoal.
0: Valeu, Gabi, pelas informações. A gente acompanha ao longo das próximas horas, ao longo do dia também. Qualquer atualização, o espaço está aberto para a Gabriela Morgado e para toda a equipe do Rio de Janeiro. Daqui a pouco a gente vai seguir girando o noticiário pelo Brasil. Humberto Ferretti, o que você estava fazendo no dia 23 de junho de 2016?
2: Eu não faço a menor ideia.
0: Você não lembra o que você estava fazendo 10 anos atrás?
2: Se você me perguntar 24... Não. No dia, no talvez dia. Eu me não, lembre de dia. Alguma coisa de 10 anos atrás. No dia 24 eu tenho lembranças de junho, não do ano passado. Dia 24 amanhã faz... Eu me mudei do interior para São Paulo, dia 24 de junho de 99.
0: Olha só.
2: E 10 anos depois eu entrei na faca, né? Cirurgia no joelho que me deixou sequela até hoje. Mas deixa pra lá, acho que não era isso que você ia perguntar. Não faço a menor ideia o que eu fazia 10 anos.
0: Tem mais gente que é marcada por junho por causa de sequelas também. O que acontece? Em 23 de junho... Não é piada, é sério. É que eu faço tantas piadocas sem noção, eu sei, eu dou motivos. Mas olha só, em 23 de junho de 2016, a população do Reino Unido ia às urnas para votar o Brexit, a saída do Reino Unido da União Europeia.
2: Ficou sequela.
0: Ficou sequela, com certeza. Naquela época, a própria população estava um pouco confusa sobre o que era o Brexit, tanto que essa foi a pesquisa mais feita, a pergunta mais feita no Google naquele dia, naquela região, para entender. O Brexit é uma sigla, gente, em inglês, para British Exit, a saída do Reino Unido da União Europeia. A promessa naquela época era melhorar a economia, garantir as próprias leis internas e também garantir segurança a questões de imigração, que na visão do Reino Unido, a União Europeia estava muito aberta a imigrantes, isso não era algo que estava agradando ali o Reino Unido de maneira geral. O que acontece? 10 anos depois, a economia não melhorou de maneira geral, as coisas ficaram mais caras. A gente teve outra questão, que foi uma questão burocrática mais à frente. O Reino Unido e a União Europeia conseguiram fechar um acordo comercial, mas ficou muito mais burocrático para importar ou para exportar itens de uma região para outra. E para fechar, a instabilidade política. Ontem a gente deu uma notícia aqui que o primeiro-ministro britânico, o Keir Starmer, renunciou. Esse foi o 6º primeiro-ministro em 10 anos. O último primeiro-ministro antes do Brexit, que foi o cara que conseguiu levar o Brexit adiante, ficou 6 anos no cargo. Em 10 anos pra cá, a gente teve 6 primeiros ministros. Brexit completando 10 anos hoje, nesse cenário aí de troca-troca.
2: Tá parecendo técnico de time brasileiro. Agora, meio-dia e 13, a gente volta a falar do noticiário nacional, porque o presidente do Supremo Tribunal Federal, Edson Fachin, vai decidir com qual ministro do STF ficará a apuração das supostas irregularidades envolvendo o filme Dark Horse, relembrando, é aquela biografia do ex-presidente Jair Bolsonaro, que deixou o filho dele, o Flávio Bolsonaro, numa situação complicada por conta do envolvimento com o Daniel Vorcaro, dono do Banco Master. Quem tá com a gente tem os detalhes direto de Brasília. É o Afonso Marangoni. Fala, Marangoni, boa tarde.
3: Boa tarde, Ferretti. Boa tarde, Larissa. Todos que nos acompanham aqui no meio do dia. Olha, o que aconteceu é que o deputado Lindbergh Farias, do PT, entrou no Supremo Tribunal Federal pedindo para investigar este dinheiro que foi repassado pelo Daniel Vorcaro para este filme Dark Horse, supostamente, porque é justamente esta questão, se investigar se o dinheiro teve mesmo essa destinação ou não. Isso porque uma linha investigativa é que pode ser que parte desse dinheiro tenha sido usada pelo deputado Eduardo Bolsonaro. Ele foi deputado, agora foi cassado por faltas, né? Se ele pode ter se beneficiado de alguma parte desse dinheiro que ele nega. E aí o que aconteceu foi que o Lindbergh Farias fez esse protocolo lá num uma investigação que o ministro Alexandre de Moraes é relator, aquela da coação no curso do processo, a qual o Eduardo Bolsonaro já foi até condenado agora. Mas aí ficou uma dúvida, porque o caso do Eduardo Bolsonaro também se relaciona com o do Banco Master, já que foi o Daniel Vorcaro que deu esse dinheiro. E aí o relator não é Moraes, e sim o ministro André Mendonça. Então, para dirimir essas controvérsias todas, o ministro Alexandre de Moraes entendeu por bem mandar para a presidência do Supremo, e aí a presidência entender se vale a pena manter com Moraes, manter com Mendonça, ou ainda uma terceira opção de redistribuir este processo para um outro ministro. A Procuradoria-Geral da República já se manifestou, entende que o caso deve ficar sob os cuidados de André Mendonça e não do ministro Alexandre de Moraes. Agora, a palavra final vai ser do presidente do Supremo, Edson Fachin. Não há um prazo para ele tomar esta decisão, mas então, depois disso, é que esse caso vai ser analisado se o pedido formulado pelo deputado Lindbergh Farias tem razão da abertura de uma investigação ou se não. É algo que a gente vai seguir acompanhando.
0: Ô Afonso, aproveitando que você está aqui com a gente sabe que nessa época de festejo junino, o Congresso tende a ficar um pouco mais vazio, tende a ficar mais tranquilo até, digamos assim, pelo menos quando a gente fala de movimentação de pessoas. Qual que é o clima por aí? O pessoal já começou a voltar para a terra natal? O que você passa para a gente?
3: Na verdade, está em clima de festa junina e Copa junto, né, Larissa? Aí é um combo infalível para que os corredores do Congresso Nacional estejam vazios. Eu estava passando agora há pouco pelo corredor das comissões temáticas da Câmara e lá tinha um monte de reuniões previstas, tudo escrito cancelada, cancelada. Então, esta é a situação aqui mesmo na capital federal. Um dia já terça-feira, se fosse uma semana habitual, já começaria o movimento intenso de parlamentares por aqui, mas essa semana não tem nenhuma votação importante, tá tudo mesmo em função dos festejos juninos, principalmente nos estados do Nordeste e também da Copa do Mundo. Amanhã tem jogo do Brasil, né? Vai ser uma quarta-feira de jogo, então também é um fator adicional para que os corredores estejam vazios. Para quem nos acompanha por imagens, vê que tem algum pequeno movimento de servidores, de jornalistas que ficam por aqui, mas parlamentar, até a gente vê um ou outro perdido em algumas épocas aqui, mas hoje eu não consegui identificar nenhum parlamentar nos corredores do Congresso Nacional, então a tendência é essa mesma, que seja uma semana bem esvaziada por aqui. Embora, Humberto e Larissa, existe uma máxima de que quando os corredores físicos estão esvaziados, tem muitas articulações de bastidores acontecendo. E é sempre mais ou menos isso que acontece, então a política continua se movimentando, mas fora aqui desses palácios de Brasília, pelo menos essa semana.
0: Tá certo, Afonso Marangoni, espaço aberto para você para qualquer atualização. Bom trabalho.
3: Obrigado, até.
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3: Torcida brasileira tá fazendo festa lá em Miami na véspera da partida contra a Escócia. O André Coutinho tá por lá, conta tudo pra gente. Fala, ó, hoje eu já vejo bandeiras do Brasil ao fundo do Coutinho. Fala, Coutinho, boa tarde.
4: Tudo bem, Larissa? Boa tarde a você e a todos que acompanham a Band News FM por aqui. Ainda bom dia, 11:21 da manhã. O termômetro já marca mais de 30 graus aqui em Miami, com uma sensação térmica lá em cima. Mas hoje, ao contrário dos últimos dias, não tá aquele céu azul. Já tá bonito, tem nuvem, mas de vez em quando a nuvem dá um refresco aqui na galera que tá passeando por Miami, nos torcedores e também na reportagem da Band News FM. Como você bem percebeu, eu tô aqui na Ocean Drive, que é a famosa rua da praia de Miami Beach, um dos lugares mais icônicos de Miami Beach. Eu falava mais cedo onde ficam esses hotéis e esses edifícios em Art Deco. E aqui é o lugar que respira a Copa do Mundo. É o lugar que respira a Copa do Mundo. Todos os bares, restaurantes com essas bandeirinhas. Tem a bandeira do Brasil, a bandeira, a bandeira de Portugal ali na frente. E os lugares realmente tentam atrair os torcedores pra cá com preciais. Eu vi algumas... E normalmente esses preços especiais são de bebida alcoólica, né? Então você compra um chopp ou uma cerveja, aliás, você toma duas cervejas pelo preço de uma. Só que aí eles fazem uma malandragem. Que eu perguntei, ah, legal, poxa, duas pelo preço de uma. Em nome do jornalismo, tá, gente? A gente não tá bebendo por aqui, não. Em nome do jornalismo. E aí eles falaram, é isso, $16 é a cerveja aqui. Eu falei, ah, mas aí vocês fizeram o valor de duas por uma. É, exatamente, Larissa, aí não vale, né? $16, duas cervejas, por favor, né? Não dá. E passando torcedores, tá muito calor por aqui. É por isso que não tem muita gente passando pela rua. Ou a galera tá na praia, que fica pra quem tá nos acompanhando com imagens do meu lado direito, ou a galera tá tentando ficar protegida no ar-condicionado. Mas de vez em quando passam torcedores, ó, escocês passando aqui. Já falou Escócia, torcedor do Liverpool. Aqui com a camisa do Liverpool. E ali alguns brasileiros com a camisa do Palmeiras. Será que eu entrevisto com a camisa do Palmeiras? O Ferretti vai definir. Brasileiros? Chega aí, a gente tá ao vivo na Band News FM. Palmeirense aqui,
5: primeiro
4: pô.
5: Campeão do mundo.
4: Palmeirense, chega aí. Palmeirense também?
6: Sim, sou.
4: É, como é que faz pra um palmeirense... Eu não vou fazer essa pergunta. Você sabe que é uma Copa Mundial aqui, né? Mas eu não vou fazer sacanagem porque eu não faço isso.
6: Claro que sim, vamos pro jogo amanhã, ver as costas, né? E meus irmãos aqui comigo. É, muito gostoso aqui, né?
4: Miami. Você é de onde?
6: São Paulo.
4: Boa, veio pra Copa do Mundo mesmo, veio passear.
6: Sim, vim pra Copa, né? Escócia e Brasil, né?
4: Valeu, obrigado. Qual é o seu nome?
6: Lucas.
4: Valeu, Lucas. Abraço, bom passeio aí, gente. Tá, e aí, ó, mais brasileiro aqui. Ó, tudo bom? Produtor de conteúdo, tá com tripé bacana aí, cara.
5: Aliás, é pra Band Litoral também.
4: Aí, ó, colega da Band aqui.
5: Legal. E aí, ontem eu vi vocês ontem aqui à noite, tá? Começou a lotar, começou a encher aqui a Ocean. Tá ficando, o clima tá sensacional.
4: Qual litoral, sul ou norte?
5: É, sul. É, na verdade, pega lá, tá Santos, Praia Grande, São Vicente, bem bacana.
4: Legal, bom trabalho, colega. Tá tranquilo pra gente trabalhar aqui nesse calor?
5: Obrigado, tá sossegado, só sensação térmica de 35, 40 graus, tá bem tranquilo, sossegadão.
4: Obrigado, bom trabalho, velho, até mais. Aqui, ó, colega sem querer da Band, e a galera aqui passando, torcedores brasileiros, escoceses. Scotland, do you think you can beat Brazil tomorrow?
7: No.
4: 3-0, foi isso que eu entendi, isso? Cara, eu quase me enrolei no fio aqui. Oh, torcedor escocês, que isso? Nossa, eu me enrolei muito no fio agora.
3: Gente, pra quem não sabe, o Coutinho tá ali, ó, lutando. Porque quando a gente vai pra essas pautas externas, a gente que é da rádio, geralmente vai com tripé. E aí você fica se enrolando no fio, encaixando os telefones, mas tá dando tudo certo. Coutinho, conseguiu se desenrolar do seu fio aí?
4: Tranquilamente. E eu tô com o nosso cinegrafista hoje, o Marcos Pederneiras, aqui também para me ajudar. Por isso que a câmera tá virando para lá e para cá. Torcedores passando, a gente já conseguiu ouvir alguns, ouvimos até jornalistas que estão acompanhando aqui a Copa do Mundo, como nós, e fico à disposição de vocês para... Tô procurando ainda, viu, Larissa e Ferretti, mas cedo eu falava pro Barão, a minha missão é encontrar escocês com kilt e perguntar o que tá debaixo do kilt. Se ele tá com alguma coisa por baixo, se não tá usando nada, porque com 35 graus, fica aquela dúvida, pelo menos eu tenho a curiosidade. Mas é impressionante, foi a gente ligar a câmera, estavam passando vários escoceses de kilt e nesse momento não passa nenhum de kilt. Ali, tem lá no fundo. A gente tem tempo ou não?
3: Tem,
4: vocês
3: pode
4: me digam,
3: ir.
4: Por favor.
3: Um pouquinho mais tem, vai, Coutinho.
4: Então, peraí, deixa eu pegar minha mochila. Vamos lá, correndo.
3: André Coutinho, peguei nesse momento, aqui, vambora, tá pegando Pederneiras. A mochila, tá atravessando a Ocean Drive, essa rua super famosa de Miami e tudo mais. Eu vou narrando a sua movimentação, pode ser?
4: Muito bem.
3: André Coutinho atravessa a rua sem olhar pros dois lados e começa a chamar, a gritar pra
4: não
3: ver
4: tá
3: se ele consegue
4: carro,
3: chegar.
4: Tá
3: tá fechada pra carros, né? Segurança em primeiro lugar, né, Coutinho?
4: Tá fechada pra
3: carros. Ó, Coutinho
4: cá.
3: Tá se aproximando,
4: eles
3: ele vê dois
4: negociar
3: caras.
4: Uma entrada aqui, ó.
3: Dois torcedores que estão usando o kilt, gente.
4: Eles estão meio nervosos aí.
3: Não vai apanhar, Coutinho, pelo amor de Deus.
4: Sorry. We are live. It's a Brazilian radio station.
3: Coutinho tá dizendo que está ao vivo.
4: So how you're doing? What's your name?
7: Very good. It's Graham. My name is Graham. So
8: Neil.
4: Graham and Neil. So do you think you can beat Brazil tomorrow?
7: I think it's going to be a very close game. I think possibly that Scotland could win 1-0.
4: Okay, diz que vai ser um jogo muito muito duro, muito próximo, mas ele acha que pode ganhar sim. What about you?
9: That'll be very tough. A draw. We'll go for a draw.
4: Ele acha que vai empatar. So I can see you were wearing the kilt, and I'm wondering, is there anything under the kilt?
7: Not normally, but it's very very warm here, so it's very sweaty.
4: So you were wearing an
7: underwear.
4: Ufa, gente, ele disse que normalmente não usa nada por baixo, mas como tá muito calor, eles estão de cueca. You too, right?
9: Yeah. I'm the same.
4: The same. É uma cueca escocesa. Ele mostrou, gente, olha aqui. Rapaz.
6: Colorida.
4: Oh, põe lá, beleza, olha lá. Colorida. É uma cueca
6: estrela.
4: Escocesa colorida. Guys,
3: que
4: you're
3: momento.
4: So kind. Thank you so much.
7: Thank you.
4: Cheers. Thank you. Tá aí. Os escoceses simpáticos, desvendamos o mistério, eles usam uma cueca escocesa por baixo da kilt quando tá calor, mas lá na Escócia, meu amigo, minha amiga, lá não tem nada não.
3: Ih, tá bom então, né, André Coutinho, conseguiu cumprir a sua missão, conseguiu encontrar os escoceses. Coutinho, espaço aberto, se encontrar mais escoceses, torcedores brasileiros, volta com a gente, conta pra nós mais o que você tá vendo por aí, combinado?
4: Combinadíssimo, Larissa, mas agora eu fico mais aliviado que eu descobri que eles estão de cueca por baixo daqui. Que coisa, esse é o jornalismo brasileiro. Tchau.
3: Tchau, Coutinho.

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8h30. Vamos falar de trânsito aqui no Rio de Janeiro. Eu, Fernanda Caldas, inclusive, vou acompanhar vocês, ouvintes, pelas próximas horas com as informações. Começando a gente falando agora da Avenida Pastor Martin Luther King, na zona norte do Rio, no sentido Del Castilho. O trânsito está bem intenso na altura de Vicente de Carvalho. Já no sentido Pavuna, o trânsito está intenso na altura de Irajá. Por isso, você, motorista, precisa de um pouco de atenção. Mudando de pista, falando agora da Avenida Brasil, na altura de Vigário Geral, ela estava com uma faixa da pista lateral interditada, na altura ali da Passarela 22, por conta de um acidente envolvendo um ônibus e uma moto no sentido Zona Oeste, mas a pista foi totalmente liberada, mas o trânsito ainda está com retenções ali nesse local. Pulando agora para a linha amarela, uma faixa da via está ocupada na altura do viaduto da Pauferro, sentido Fundão, por conta de um carro que enguiçou. A concessionária está no local, mas o trânsito está com retenções desde a altura da estrada do Gabinal. Daqui a pouquinho a gente traz mais atualizações do trânsito e vai pedindo a participação de você, ouvinte da Band News FM, através do nosso WhatsApp, o 99902-6970.

0: a ocupação hoteleira em Petrópolis, na região serrana aqui do Rio de Janeiro, chegou a uma média de 73,67% durante o primeiro fim de semana da 37ª edição do Bauer Fest, nos dias 19 a 21 de junho. Segundo o levantamento do Disque Turismo, no primeiro distrito, que é a região onde aconteceu o evento e que inclui ali os bairros do Centro, do Quitandinha, a ocupação chegou a 78,18%, e aí nos outros distritos mais afastados do evento e que inclui os bairros de Correias, Itaipava e Araras, aí a média foi de 69,16%. O fluxo de trânsito também foi afetado com o tradicional evento que aconteceu. Segundo a Companhia Metropolitana de Transporte, 404 ônibus e vans de turismo passaram pelos pontos de adesivação que foram instalados pela prefeitura nos acessos ao evento. Lembrando que esse evento começou lá em 1989 e tem como objetivo celebrar a cultura alemã.
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0: Agora, 12:33, vamos acionar a Vivi Costa, ela que tem informações do trânsito. Fala, Vivi, boa tarde.
3: Muito boa tarde, Fernanda. Boa tarde, ouvintes da Band News FM, destacando o trânsito na Avenida Brasil. Agora há pouco teve um acidente envolvendo ônibus e moto na altura de Vigário Geral em direção à zona oeste da cidade. Por conta disso, o trânsito está congestionado com reflexos a partir de Parada de Lucas, por conta, inclusive, de uma faixa da pista lateral está interditada. No entanto, a pista central ainda servindo de alternativa. 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Já já eu tô de volta, Fernanda.
0: Vamos falar de previsão do tempo aqui no Rio de Janeiro. Isso porque tem previsão de chuva ainda para o período da noite dessa terça-feira na capital fluminense. Segundo o Sistema Alerta Rio, a chuva pode ficar aí de fraca a moderada, temperatura na casa dos 23 graus. E o mesmo deve seguir ainda para madrugada e manhã dessa quarta. Então tem previsão de chuva quarta-feira aqui no Rio, também de fraca a moderada, sem maiores pancadas, mas tem essa possibilidade. Então, você ouvinte da Band News FM que vai sair de casa na noite de hoje, leve o guarda-chuva, porque segundo o Sistema Alerta Rio, tem previsão de chuva.

0: Federação das Empresas de Mobilidade do Estado do Rio, a CEMOV, repudia o ataque sofrido por ônibus da empresa Limousine Carioca, o coletivo que foi usado como barricada e incendiado na madrugada dessa terça-feira em Jardim Gramacho, em Duque de Caxias, na Baixada Fluminense. Segundo a CEMOV, o custo de reposição dos ônibus incendiados é estimado em mais de 373 milhões de reais, referentes a 439 casos registrados desde 2014. Procurada pela reportagem para apurar as causas e aos autores desse episódio, a Polícia Civil ainda não respondeu a reportagem.
1: Agora, 12:36.
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3: Cerca de 95% das doenças raras ainda não tem um tratamento disponível. Quando a medicina finalmente avança, um outro obstáculo pode aparecer: o acesso, por causa da burocracia nas políticas públicas de saúde. A médica hematologista Joana Cury lembra que a atualização contínua de tecnologias pode mudar a realidade dos pacientes.
4: Entre a droga nova, a incorporação, a gente tem que ligar isso ao ponto final. Vai refletir em qualidade de vida, em tempo de vida, mas a gente precisa ter uma celeridade maior dessa evolução, dessa incorporação. Porque nós temos um excelente sistema de saúde, mas o nosso objetivo é salvar, estabilizar ou melhorar a qualidade de vida dos doentes impactados.
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1: Agora, 12:39, a gente retoma um caso que aconteceu ali em novembro de 2024 no Aeroporto Internacional de Guarulhos, aqui em São Paulo, que foi a execução do delator do PCC, o Vinícius Gritzbach. Ainda não há uma data para o novo julgamento dos três policiais militares que são acusados de envolvimento com esse assassinato. Vinícius Gritzbach foi executado a tiros, ele chegava de uma viagem no Aeroporto Internacional de São Paulo, em Guarulhos. Ontem à noite, depois de um bate-boca, houve uma dissolução do Conselho de Sentença do Júri Popular desses três PMs, o Denis Martins, o Juan Silva e o Fernando Genauro. Confusão envolveu os advogados de defesa e o representante do Ministério Público, o juiz Rodrigo Tellini, que, aliás, a confusão foi entre os advogados e o representante do Ministério Público. Essa situação toda levou o juiz Rodrigo Tellini a suspender o julgamento. Ontem, o júri ouviu 7 das 9 testemunhas do caso. 2 delas tinham sido baleadas durante o atentado no aeroporto. O primeiro dia de julgamento aconteceu sob um forte esquema de segurança no Fórum Criminal de Guarulhos, na Grande São Paulo. Pela manhã, foram ouvidos 2 sobreviventes desse ataque, que foram atingidos a tiros, e a esposa do motorista de aplicativo, Celso Araújo Novaes, que também foi baleado e morreu. Um perito que colheu as provas que permitiram a identificação dos PMs como autores do crime também prestou depoimento. O cabo Denis Martins e o soldado Juan Silva foram apontados como os atiradores. Já o tenente Genauro, Fernando Genauro, é acusado de dirigir o carro. Durante a tarde de ontem, houve uma troca de ofensas entre o promotor, o Rodrigo Mério Antunes, e os advogados de defesa dos policiais que ameaçaram deixar o tribunal. O juiz precisou intervir para acalmar os ânimos. Os advogados dos PMs afirmam que a acusação foi baseada em provas forjadas durante a investigação do caso. No entanto, à noite, houve uma nova confusão que levou essa sim à suspensão do julgamento. A defesa argumenta que houve falhas na perícia que relacionou os policiais aos assassinatos e diz que os verdadeiros culpados não estão sendo julgados, como destaca o advogado Renan Canto.
10: O que nós temos aqui é igual o que aconteceu com o caso Marielle no Rio de Janeiro, onde a banda podre da Polícia Civil estava envolvida, manipulando acusações, trazendo inocentes para o banco dos réus. Lembremos quantos acusados inocentes foram colocados presos no caso Marielle. E aqui não foi diferente.
1: A expectativa é que as 9 pessoas fossem ouvidas e que o julgamento durasse até sexta-feira.
11: Agora 12:41, hora de destaque sobre o agronegócio, porque produtores de matérias-primas para a agricultura acionam o Itamaraty para conseguir fornecedores emergenciais de fertilizantes. O temor é que a escassez possa afetar a próxima safra, cujo plantio começará em agosto. Grande parte da produção de alimentos no Brasil depende do mercado externo. Mais de 90% dos principais fertilizantes agrícolas usados no país são importados e a pequena parte fabricada aqui também precisa de insumos que vêm de fora. A dependência do exterior representa riscos que ficam mais evidentes em momentos de crise internacional, como o momento que a gente vive hoje. Especialistas apontam que a situação começou a piorar com o início da guerra entre Rússia e Ucrânia. Os russos eram grandes exportadores de enxofre, mas com a continuidade do conflito passaram a ter que importar para suprir a demanda interna. A China também parou de exportar fertilizantes para priorizar o mercado interno. A possibilidade de um acordo entre Irã e Estados Unidos já ajudou a derrubar o preço de fertilizantes derivados do petróleo, porém, a preocupação continua. Como destaca o diretor executivo do Sindicato Nacional da Indústria de Matérias-Primas para Fertilizantes, o Bernardo Silva.
12: Haverá um aumento do custo de produção da nossa safra, né, de diversas lavouras, né, não apenas soja, mas milho, trigo, algodão, entre outros, né, que utilizam bastante aí, né, o fertilizante. Agora, o nível que isso vai afetar ainda é uma interrogação.
11: Além de uma solução emergencial, Bernardo Silva defende a adoção de medidas que favoreçam e incentivem a produção nacional nessa área.
12: A gente está precisando não apenas de medidas emergenciais, mas também criar mecanismos que vão viabilizar no médio e longo prazo o aumento da capacidade produtiva nacional de fertilizantes.
11: Em nota, o Ministério das Relações Exteriores afirma que já acionou representações diplomáticas em diversos países. O objetivo é fazer um apelo aos governos locais para liberar a exportação de insumos e fertilizantes. Segundo o Itamaraty, o tema é prioridade do ministro Mauro Vieira em missões internacionais. Lembrando que o Brasil, nesse ano, deve colher a maior safra de grãos da história. O plantio da próxima safra deve começar ali entre os meses de julho e agosto, normalmente aqui no Brasil. É assim, a safra vai do meio de um ano até o meio do outro ano, e quando a gente fala em produção de grãos, a gente não está falando somente no consumo daqueles grãos, mas a gente está falando, por exemplo, no caso da carne, da pecuária, que utiliza soja e milho, entre outros produtos, como ração para o rebanho.
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0: Economia, você já sabe que é com ela, Juliana Rosa. Tivemos hoje a ata do Copom sendo divulgada. Ju, tem gente falando que o tom do Banco Central pode ter sido muito duro dessa vez. Qual que é a tua leitura? O que você destaca pra gente? Boa tarde.
1: Pois é, difícil agradar, né, Lari? Boa tarde para você, boa tarde pro Ferretti, boa tarde para você que está aqui com a gente na Band News FM. Olha, houve um avanço, sim, na comunicação, porque na semana passada estava muito confuso, a visão era preponderantemente ali de que houve uma comunicação truncada, o que acaba sendo muito ruim, porque você fica sem saber, afinal, se o Banco Central está sendo muito leve para poder baixar a inflação ou está sendo muito pesado, né? Então ficou confuso, porque ele primeiro fez ali um diagnóstico na semana passada, quando reduziu a taxa de juros do país, a taxa básica de juros do país, ele fez primeiro um diagnóstico de maior preocupação com a inflação, ele piora as projeções de inflação e depois, no final da comunicação, ali do meio para o final, ele fala que fez várias contas, outros cenários e tal, meio que dando a entender que poderia continuar cortando juros. Então ficou confuso, assim, se ele está mais preocupado com a inflação, ele vai continuar cortando juro. Então, e aí ele não explicou direito o fato dele estar dando mais tempo para a inflação poder recuar até a meta do governo, que é 3%. Então ficou ali um mal-estar, como se ele realmente estivesse tentando arrumar um motivo para continuar cortando juro, mesmo sem condições de cortar. E hoje ele avança dois pontos ali principalmente. Os analistas chamam a atenção para o fato de que o Banco Central, ele reconhece que o risco de alta da inflação hoje no Brasil, ele é maior do que o risco de baixa. Então ele diz que há uma assimetria, então é algo importante porque mostra um Banco Central ali mais próximo do que hoje é considerada a realidade, porque inclusive ele cita os fatores, a gente teve o alta do choque aí do petróleo, a gente teve agora há muitos estímulos do governo que ele cita também ao consumo e também o fenômeno El Niño, que ele fala também que está sendo esperado aí uma pressão inflacionária, né? A gente deve ter aumento de alimentos, energia elétrica e com uma piora das condições climáticas aí para o final do ano. No entanto, ele mostra que a gente tem ainda fatores de incerteza para saber exatamente qual vai ser o impacto real na inflação. Então, aí ele explica que ele fez alguns cenários para ver se acontecesse de uma forma, o que pode acontecer com a inflação e os juros, se acontecer de uma forma um pouco diferente. Enfim, ele faz esses exercícios e aí ele explica que fez esses exercícios, mas que no final das contas ele acabou optando por uma previsão que está mais próxima hoje a do mercado financeiro, sinalizando, assim, resumidamente, né, essa discussão técnica toda, que talvez ele de fato pare de cortar juro agora na próxima reunião em agosto, dê uma pausa, mesmo com esse alto endividamento, que a discussão é muito essa, pessoal. Assim, juro está muito alto, o endividamento está muito pesado, né, para pessoas e empresas. Isso em algum momento, mesmo com desenrola, pode derrubar muito a economia ou não? Os dados da economia ainda mostram uma resiliência. A gente tem um mercado de trabalho que está com uma taxa de desemprego baixa, a gente tem os dados da inflação mostrando um crescimento um pouco menor, mas a gente não está vivendo uma economia enfraquecida, uma economia, enfim, que está, né, que tá com dificuldade, não é esse o cenário. Então, para tentar equilibrar esses pratinhos, o Banco Central, ele faz ali um diagnóstico um pouco mais realista aí na visão hoje dos analistas e, portanto, avança nessa explicação. Por que que eu estou dando muita ênfase nisso, né? O ouvinte diz, pode parecer algo muito longe da realidade, mas é que quando ele não se explica bem, principalmente ano eleitoral, pessoal, começa a gerar muito ruído, e está sofrendo pressão política, né? As empresas falam, opa, será que eu posso confiar que o Banco Central está realmente comprometido com a inflação baixa? Bom, vou aumentar logo o meu preço para, né, para ter uma segurança. Então, no final, né, o dólar sobe, isso acaba gerando mais inflação do que uma comunicação mais assertiva. Então, a visão é que ele avança, embora ainda não é considerado ali muito suficiente, deixando, por exemplo, a impressão de que ele quer sim baixar a inflação, mas que ele quer fazer isso de uma maneira mais devagar, aos poucos, suavizar. Por isso, talvez, aí, porque o cenário externo também não está muito fácil, né, gente, com a questão geopolítica ainda ali frágil e tal. mas a gente está vendo o dólar, por exemplo, avançar com força, está R$5,18. Então tem ali, melhorou a explicação e tal, mas o pessoal parece que não gostou muito não, viu?
0: E a dificuldade de encaixar todo esse tabuleiro. Juliana Rosa volta amanhã sempre com as informações da economia. Valeu, Ju.
1: Um beijo.
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2: O segundo dia do Energy Summit traz ao público temas como a descarbonização, tecnologia nuclear, fontes de energia renováveis e até a energia na exploração humana do espaço. A programação desta quarta-feira conta com a participação de pesquisadores, executivos de empresas e autoridades nacionais e internacionais. Ao longo do dia, especialistas vão discutir como a inovação tecnológica pode acelerar a transição energética global e contribuir para a construção de um futuro mais sustentável. Realizado em parceria com o MIT, o Energy Summit promove o intercâmbio de conhecimento entre academia, mercado e setor público, consolidando o Rio de Janeiro como um dos principais polos de debate sobre energia e sustentabilidade.
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4: Agora, meio-dia e 54, olá, ótima tarde para você, ouvinte, sintonizado em 90.3 FM. Eu, Guilherme Faria, te faço companhia nos próximos espaços do noticiário local, atualizando as informações da cidade, do estado, do Rio de Janeiro, sempre contando com a sua companhia e com a sua participação através do 999026970. Enquanto você manda sua mensagem aqui para o nosso WhatsApp, a gente atualiza também as principais informações do trânsito com a Vivi Costa, que está chegando por aqui. Fala, Vivi, boa tarde para você.
5: Oi, Guilherme, muito boa tarde. Boa tarde mais uma vez aos ouvintes aqui da Band News FM, destacando a circulação de carros para quem está passando pela Tijuca em direção à região central, Maracanã. Já verifico dificuldades pela Conde de Bonfim, a partir da Embaixador Ramon Carcano até a chegada Doutor Otávio Kelly. Na saída da Tijuca, da usina, pegando neste momento as ruas São Miguel, Pinto Guedes, seguindo pela Avenida Maracanã, vai chegar com um pouco mais de tranquilidade. 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Daqui a pouco eu tô de volta, guia.
4: Valeu, Vivi, obrigado pelas informações. Já já você volta com mais atualizações pra gente aqui em 90.3. Agora, meio-dia e 56, a gente atualiza o noticiário aqui no Rio de Janeiro. Notícia boa, atualização do estado de saúde de Carlos Alberto Parreira, que volta a respirar sem a ajuda de aparelhos, não é isso, Daniel Nascimento? Boa tarde.
6: Boa tarde, Gui. Boa tarde aos nossos ouvintes. É isso mesmo, a gente acabou de receber uma atualização do Hospital Samaritano na Barra, da Rede Américas, onde o ex-treinador está internado. Ele segue na UTI com inflamação pulmonar, porém já respira espontaneamente e ainda assim, na nota divulgada, ele está lúcido e orientado, seu quadro apresentando melhora evolutiva, mas ainda com a necessidade de cuidados intensivos. Ele segue acompanhado pelo pneumologista intensivista Arthur Viani e também pela equipe assistencial multidisciplinar do hospital, sem previsão de alta, mas já uma melhora aí no quadro do Parreira.
4: Valeu, Dani, obrigado pelas informações. A gente segue, claro, acompanhando, monitorando também essa situação. Parreira, então, que já respira sem ajuda de aparelhos, respira espontaneamente, como nos trouxe Daniel Nascimento. Atualização, então, do estado de saúde do ex-treinador. E as unidades municipais de atenção primária e dois supercentros de saúde vão funcionar em horário reduzido amanhã, quarta-feira, dia do jogo do Brasil contra a Escócia na Copa do Mundo 2026. O Supercentro Carioca de Saúde em Benfica, na Zona Norte, o Supercentro Carioca de Saúde da Zona Oeste, em Campo Grande, e as de atenção primária funcionam até às 3 horas da tarde. As demais unidades de saúde municipais e estaduais vão funcionar normalmente. O último jogo da fase de grupos do Brasil, com transmissão da Band News FM, começa às 7 horas da noite, amanhã, Brasil e Escócia. Aqui na Band News FM, última rodada da fase de grupos da Copa do Mundo. Agora é 12:58.
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8: Ouvinte Alfredo Garcia escreve perguntando se deve reforçar o aquecimento durante o inverno para sua jiboia que está dentro de um recinto. Mas eu sempre tenho medo no inverno porque ela parece comer com menos gana, sabe? Alfredo, é uma preocupação sim, porque se a gente pensar que de maneira geral, falando em termos leigos, as serpentes têm sangue frio, ou seja, elas precisam do meio externo, de uma fonte de calor para se aquecer. E para fazer a digestão, realmente é necessário que tenha um tipo de aquecimento dentro do recinto, uma pedra quente, um tapete térmico. Isso é muito importante para que elas tenham a temperatura ideal para fazer a digestão. Então, fique de olho, sim, é necessário, principalmente no inverno, né? E uma segunda coisa é também olhe bastante na umidade, porque na troca de pele, no inverno, muitas vezes a pele fica retida. Exatamente pela falta de umidade. Se você está falando aqui no inverno do Sudeste, a gente está falando de um ar muito mais seco. E aí a gente precisa ficar de olho tanto na temperatura quanto na umidade do recinto. Participe também da nossa coluna enviando sua dúvida para elbicho@bandnewsfm.com.br ou então pelo meu Instagram, Manu Carsten. 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

0: hora. Um minuto.
1: Eu vou contar.
0: Vai contar?
1: Vou.
0: Conta.
1: Amanhã eu conto pra Inelli.
0: Conta pro homem. Nosso ouvinte, o Leandro, que fala de Campinas, ele tinha mandado mensagem meio dia 46. Hoje tem tudo pra virar no horário. Boa tarde. Falei, não cria expectativas.
1: Cantou
0: boa tarde.
1: Cantou a vitória antes da hora.
0: Cantou a vitória antes da hora, igual a torcida brasileira tende a fazer nos últimos tempos, né?
1: Ah, não sei, tende.
0: Às vezes.
1: É que é uma goleadazinha, já empolga, né?
0: Já cria uma expectativa.
1: Tava tudo meio frio, aí mete 3-0
0: aí
1: no coitado do
0: vai,
1: Haiti.
0: Aí acha que vai e às vezes não vai.
1: O jogo de amanhã é mais difícil que o jogo do Haiti, tá?
0: Um pouquinho mais. É o que dizem.
1: Menos difícil que Marrocos, porém mais difícil que o Haiti.
0: Vamos ver, não vamos criar expectativas. Não. Fica a lição do Leandro, gente. Segunda parte, segundo ato do Band News no meio do dia. Lembrando que hoje é um pouco mais curto, vamos até 1:30 da tarde, então sem enrolação. Primeira etapa das obras da principal rodovia que liga São Paulo ao Rio de Janeiro é concluída. Fala pra gente, repórter Fernanda Caldas.
2: A nova Serra das Araras, no sentido São Paulo, vai começar a ser liberada aos veículos nesta quinta-feira às 15h. O trecho inicial de 4 quilômetros, metade da futura pista de subida, foi inaugurado nesta terça com a presença do presidente Lula. Ao todo, são 4 faixas de rolamento, 8 novos viadutos, iluminação em LED na rodovia Presidente Dutra, entre Piraí, no sul do estado, e Paracambi, na Baixada Fluminense. A velocidade máxima no novo trecho será de 80 km por hora, diferentemente dos 50 km por hora no traçado antigo. O último trecho da subida, no sentido São Paulo, deve ser inaugurado até agosto de 2026.
1: Operação policial contra o PCC em São Paulo e no Ceará. Os detalhes com a Marília Braga.
3: A Polícia Civil realiza na manhã desta terça-feira uma operação contra membros da organização criminosa PCC nas cidades cearenses do Crato, Juazeiro do Norte e Fortaleza, além do estado de São Paulo. Até o momento, um homem de 37 anos foi preso, apontado como um dos principais chefes do grupo. Outros 31 mandados de prisão já foram cumpridos. As investigações e diligências seguem em andamento.
0: No Rio de Janeiro, traficantes expulsam moradores de uma comunidade. Manchete da Agatha Meirelles.
4: Em meio aos confrontos entre criminosos rivais em Rio das Pedras, moradores da favela na zona sudoeste do Rio estão sendo expulsos das próprias casas. A denúncia é exclusiva da Band News FM. De acordo com eles, bandidos do Comando Vermelho invadem os imóveis para permanecerem abrigados. As casas são escolhidas estrategicamente de acordo com a região onde estão construídas. As que são próximas às vielas internas que ficam localizadas perto do território da facção rival são as mais invadidas. A Polícia Civil investiga o caso.
1: Mega apreensão de cocaína no Mato Grosso. Destaque com a Runilma Pinheiro.
5: A carga de madeira que escondia cocaína líquida e foi apreendida pela Receita Federal em Cáceres, no Mato Grosso, e Corumbá, no Mato Grosso do Sul, estava regular nos registros de importação e exportação. A investigação da Polícia Federal a partir de agora é para descobrir se as transportadoras tinham ligação com o esquema ou se houve adulteração após o carregamento. Investigadores estimam que entre 20 e 50 toneladas de cocaína possam ter sido escondidas nas cargas. A apreensão já é considerada a maior na história do Brasil e a segunda maior do mundo.
0: Tem golpe novo na praça, dessa vez bandido usando emissão de vistos para os Estados Unidos. Fala, Tayane Ribeiro.
6: A Polícia Civil investiga um esquema de estelionato envolvendo a oferta de serviços para obtenção de vistos americanos em Belo Horizonte. As apurações apontam que um empresário de 37 anos é suspeito de realizar agendamentos falsos em consulados dos Estados Unidos para viagens para a Copa do Mundo. Duas vítimas relataram prejuízo de quase R$3.000. Elas viajaram até Brasília e descobriram que os agendamentos nunca existiram. Além do indiciamento, a Polícia Civil também solicitou a suspensão temporária da empresa investigada e o afastamento do empresário da administração do negócio.
1: E a vida não é só Copa do Mundo não, viu gente? No esporte... Mas tem mais esporte rolando por aí também. A seleção masculina de vôlei volta a jogar amanhã na segunda semana da fase de classificação da Liga das Nações. O Brasil jogará nos próximos dias na Eslovênia. Nesta quarta-feira, a equipe entra em quadra a partir das 11:30 da manhã contra a Ucrânia. Na sequência, o time comandado pelo técnico Bernardinho pega Itália, a Eslovênia, dona da casa, e também o Canadá.
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0: Bom, o Ferret falou que a vida não é só Copa. Pra Aline Fanelli, a vida é só Copa, sim.
1: Ah, é.
0: Tá lá,
1: pra
0: né?
1: Ela é.
0: Quase que se mudou de vez pros Estados Unidos, mas a seleção brasileira desembarca hoje em Miami pra enfrentar a Escócia amanhã. A Aline já está em Miami, até foi dar um mergulho hoje no Jornal Band News. Tava gelada a água, Aline. Boa tarde.
8: Oi, Lari. Boa tarde pra você, pra quem tá acompanhando a gente. Olha, não é nem só Copa, tá? É só seleção, porque quem faz seleção não vê Copa. Você fica só com a seleção brasileira. Então ainda tem esse detalhe. Eu não entrei no mar pelo seguinte, a hora que eu cheguei lá, tinha um salva-vidas ali no raso mesmo. E no raso, a água tava batendo na cintura dele. Então eu achei melhor evitar. Um lugar que eu não conheço, achei que não tinha necessidade, então eu não entrei no mar naquele momento. Mas vai chover, tá? Atrás de mim, o negócio tá feio, ó, trovão, em breve teremos um temporal aqui na região do nosso hotel. Já pegamos chuva pra voltar da praia, aliás, e daqui a pouquinho vem mais chuva por aqui. A seleção brasileira vai chegar por volta de 7 da noite do horário de Brasília, aqui a Miami, mas não vai ficar na cidade de Miami, vai ficar em Fort Lauderdale, que é coladinha, dá 20 minutos até o estádio, por exemplo, no trajeto que o Brasil vai fazer. Às 8h15 da noite, o técnico Carlo Ancelotti vai conceder entrevista coletiva junto com o Matheus Cunha, o atacante. O Brasil já finalizou a preparação com o treino em Nova Jersey, todo o elenco no campo, exceto o Rafinha. Rafinha em recuperação da lesão na coxa direita. E durante a semana o Ancelotti fez vários testes para ver quem vai ser o substituto do Rafinha. Luiz Henrique, Rayan, Endrick, ele trabalhou várias possibilidades. Um jogador que deu entrevista ontem, mas que talvez seja a última das possibilidades, é o Gabriel Martinelli. Isso porque ele atua pelo lado esquerdo, né? Entrou dessa maneira nas últimas partidas, apesar de em um momento ou outro ser utilizado pela direita, mas claro que tem gente à frente dele para essa disputa. Então vamos ouvir o que disse o Martinelli ontem.
9: Primeiro a gente fica triste pelo que aconteceu com o Rafa. A gente reza para que ele consiga voltar o mais rápido possível. E ali a gente tem muitos jogadores de qualidades ali na frente. Eu particularmente eu prefiro jogar na esquerda, mas no Arsenal já fiz bastante à direita. Fiz um pouco também no jogo contra a França aqui com o Ancelotti pela direita. Então deixar isso nas mãos do professor, ele que decide. Com certeza todos ali a gente tá dando o nosso melhor dentro de campo ali para estar preparado, mas a decisão é do mister.
8: E hoje à noite a gente vai tentar saber se o mister já decidiu ou se ele vai deixar para decidir amanhã, horas antes da partida. Então a seleção brasileira vai pegar o voo às 3 da tarde do horário de Brasília. É um voo de aproximadamente 3 horas de Nova Jersey para cá, para Miami. E fica em um hotel em Fort Lauderdale, um pouco mais afastado, mas uma região próxima ao estádio para facilitar o deslocamento também, pessoal.
0: Tomara que a Aline Fanelli não tome chuva, até porque a voz dela acabou de melhorar e ela tem uma longa Copa do Mundo pela frente. Valeu, Nini. Bom trabalho aí pra você. Qualquer atualização, qualquer apuração de bastidores, chega junto.
8: Obrigada, viu? Não, já vou fugir dessa chuva aqui já. Vou tentar chegar no hotel antes dela. Vamos ver.
0: Combinado. Valeu, Aline.
1: Agora...
0: O que foi? Agora é 1h10.
1: Vamos
0: minutos. Com
1: temos o Maurício Ferreira?
0: Temos o Maurício Ferreira.
1: Ah, temos o Maurício Ferreira. Daqui a pouquinho tem Portugal, Cristiano Ronaldo. Talvez estreie, porque jogar contra a República Democrática do Congo ele jogou, mas estrear mesmo ele não estreou. Por isso a gente já vai ouvir o Maurício Ferreira para falar de Portugal e Uzbequistão.

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3: Agora 1:11. Maurício Ferreira tá com a gente. Daqui a pouquinho tem Portugal e Uzbequistão. Portugal pressionada, Cristiano Ronaldo também. E já sabemos se o homem joga, Maurício. Boa tarde.
4: Tudo bem, Ferrete? Ótima tarde a você, a Larissa, todo mundo que acompanha por aqui a nossa programação da Band News FM. Sim, viu? Cristiano Ronaldo vai pro jogo mais uma vez e entre os titulares dessa seleção portuguesa. Duelo daqui a pouco, às 14h pelo horário de Brasília, contra o Uzbequistão. Mais uma vez, a seleção de Portugal jogando em Houston, aqui no estado do Texas, e com Cristiano Ronaldo entre os titulares. Muita discussão nos últimos dias, depois da atuação apagada, não só do CR7, mas da seleção portuguesa de maneira geral, no empate em 1-1 com a República Democrática do Congo no primeiro compromisso. Mas apenas duas alterações feitas pelo técnico espanhol Roberto Martínez, e nenhuma delas envolvendo a saída do Cristiano Ronaldo do time titular. Então, Rubem Dias tá de volta à zaga, recuperado agora 100% de problemas físicos, então entre os titulares, e com Tomás Araújo indo pro banco de reservas. E uma mudança nesse setor ofensivo com a saída do Bernardo Silva, ex-jogador do Manchester City, agora atleta do Real Madrid. Bernardo Silva, camisa número 10 de Portugal, então no banco de reservas, e com João Félix entre os titulares. Então aí envolve uma mudança tática: o João Félix aberto pela esquerda dessa seleção portuguesa, o Pedro Neto, jogador do Chelsea, sendo deslocado pro lado direito, com Bruno Fernandes mais centralizado, e Cristiano Ronaldo então nesse papel de camisa 9, né, esse centroavante da seleção portuguesa, mas com o CR7 mais uma vez entre os titulares. Portugal escalado pro compromisso de logo mais, precisa dos 3 pontos depois daquela zebra na estreia, o empate em 1-1 com a República Democrática do Congo, viu, Humberto Ferretti?
3: Valeu, Maurício. Agora 1:13, portanto, daqui 17 minutos começa a transmissão, a bola rola às 14h. O Maurício Ferreira estará nas reportagens de Portugal e Uzbequistão. O Anderson Gonçalves é quem vai narrar esse jogaço aqui na Band News FM.

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2: Agora 1h14, quem tá de volta é a Vivi Costa com mais informações do trânsito aqui no Rio de Janeiro. Fala, Vivi.
3: Oi, Gui, de volta agora com informações para quem está passando por São Cristóvão em direção a Benfica. Já perde bastante tempo pela São Luís Gonzaga, reflexos de trânsito intenso a partir do campo de São Cristóvão até a chegada ao Largo da Cancela, lentidão ainda na passagem pelo Largo do Pedregulho até ali a altura da Couto de Magalhães, na saída da região central, pegando Avenida Pedro II, General Herculano Gomes, seguindo pela Visconde de Niterói, vai chegar com um pouco mais de tranquilidade. 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
2: Valeu, Vivi. Obrigado pelas informações. Até a próxima aqui na Band News FM. Agora... 1h15 pelo horário de Brasília.
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5: Minuto Marca. Olá, hoje eu quero falar sobre um perfil de consumidor que promete ganhar cada vez mais espaço nos próximos anos. Os restauradores. A WGSN identificou esse novo arquétipo que são pessoas que estão cansadas do excesso de estímulos, da correria e da sensação de estarem conectadas o tempo todo. Por isso, elas estão mudando a forma de consumir. Em vez de comprar mais, preferem comprar melhor. Valorizam marcas locais, produtos duráveis, experiências mais humanas e tudo aquilo que contribui para o bem-estar e para uma vida com mais equilíbrio. E isso revela uma mudança importante no mercado. Durante muito tempo, as marcas competiram para oferecer mais velocidade, mais opções e mais informação. Agora, cresce a demanda por experiências mais simples, mais significativas e com menos ruído. Porque para esse consumidor, luxo não é excesso. É ter tempo, tranquilidade e fazer escolhas com intenção. Quer mais insights sobre comportamento e consumo? Segue a gente nas redes sociais. @ marca pesquisas com 2Ks. Até a próxima.
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2: Agora 1h17, atualizando mais uma vez a situação do trânsito, falando sobre o seu caminho aqui em 90.3 FM, Ponte Rio-Niterói, com tempo de travessia estimado em 18 minutos nesse momento, no sentido Rio de Janeiro. Trânsito é complicado nos acessos à ponte, ainda lá em Niterói, e também na chegada aqui à capital fluminense volta a ficar lento. Agora, em direção a Niterói, tempo de travessia é aquele padrão de 13 minutos. Motorista não encontra dificuldades nesse momento. Rapidamente também passando pelas vias expressas aqui na capital fluminense, observa o trânsito bom na linha vermelha. Na Avenida Brasil tem o registro de um acidente por aqui, logo depois de Vigário Geral. A gente observa esse acidente causando complicações no trânsito para você, motorista, que segue em direção ao centro da capital fluminense. Congestionamento começa ainda na altura de Irajá, é o que a gente observa por aqui no nosso sistema de mapas, isso na Avenida Brasil. Tem também um outro registro de acidente na altura de Guadalupe, no mesmo sentido, em direção ao centro, que causa congestionamento desde a altura de Deodoro. Para você que segue em direção à Zona Oeste, trânsito é bom. Para finalizar, a linha amarela, com trânsito bom também nos dois sentidos, apenas um pequeno congestionamento na altura do pedágio, aquele padrão que não atrapalha a vida do motorista de uma forma geral, e um trânsito um pouco mais lento também, ainda na altura de Bom Sucesso, para quem está acessando a linha amarela a partir da linha vermelha, mais um pequeno trecho também de congestionamento logo em seguida, ainda em Bom Sucesso, o motorista volta a encontrar boas condições no trânsito. Se você está passando por essas regiões, pode participar sempre com a gente através do WhatsApp. Mande para nós o seu áudio, a sua mensagem de texto. Compartilhe conosco o seu caminho. 99906970 é o WhatsApp Band News FM para você mandar sua mensagem.

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1: Agora 1:19, lembrando que daqui a pouquinho tem futebol também aqui na programação da Rádio Band News FM. A Copa do Mundo, emissora oficial da Copa, você confere tudo aqui na Band News FM, daqui a pouquinho tem Portugal em campo, para você acompanhar também aqui na nossa programação. A partir de 1:30 já começa a transmissão dessa partida, a seleção de Portugal que vai enfrentar daqui a pouquinho o Uzbequistão. Ainda hoje tem Inglaterra e Gana, bola rola às 5:00 PM. 1:20.
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2: A gente segue aqui na coluna de tecnologia falando sobre os avanços da inteligência artificial e as disputas provocadas pela IA na geopolítica, Warrison.
3: Edu, essa semana nós falamos sobre a questão das últimas versões do Claude Mythos e o Claude Fable. Eu até comentei, né, que a Anthropic hoje claramente é quem está na liderança dessa corrida das IAs. Mas isso é uma coisa momentânea, né, Edu? Mas o meu comentário de hoje não é sobre isso, não. É sobre a proibição por parte do governo dos Estados Unidos do acesso a esses modelos, especialmente o Claude Fable, por pessoas que não são norte-americanas. Ou seja, para quem não tem passaporte do tio Sam, você não pode acessar os modelos mais recentes da Anthropic. Inclusive, aqui no Brasil, né, quem usa o Claude já notou que desde sexta-feira última à noite, Edu, ele aparece, o Claude Fable aparece como não disponível, unavailable. E isso é resultado direto das ordens do governo de Donald Trump, que resolveu restringir o acesso a esse modelo mais recente, não por conta de nós brasileiros, né, Edu, mas principalmente por conta do acesso dos chineses ao modelo mais recente da Anthropic. O que vai dar isso, Edu? Na minha visão, em nada. Porque é impossível você conseguir controlar isso. Não é o fato do cara ter um passaporte norte-americano que vai conseguir restringir o acesso a essa tecnologia. Eu acho que a restrição imposta pelo governo dos Estados Unidos, ela é mais simbólica para dizer que, olha, quem manda somos nós. Ela causa um prejuízo relativamente grande à própria Anthropic, mas para a corrida de longo prazo, para ver quem domina a tecnologia de ponta da inteligência artificial, eu acho que o resultado é quase nenhum, viu, Edu?
2: O avanço exponencial da inteligência artificial, a China conquistando espaço também nesse setor da tecnologia, todos esses assuntos já foram tratados aqui na coluna e você encontra esse e outros materiais no nosso site, bandnewsfm.com.br, na aba colunistas, procura por tecnologia que tem tudo lá.

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0: uma receita de bolo de chocolate sem farinha usando tâmaras. Uma maneira gostosa aí, acho que o pessoal que não come glúten, né? Ou que quer um bolo um pouquinho mais saudável, é uma receita bem legal. Então é o seguinte, você vai pegar 100 gramas de tâmara, vai colocar mais ou menos 150 ml, um pouquinho menos de uma xícara de água fervendo e vai deixá-las ali de molho uns 10 minutos. É o tempo suficiente para elas reidratarem e aí você faz um purezinho com o mixer ou no liquidificador usando já a tâmara e todo esse líquido, né? Esses 150 ml mais ou menos, pode bater tudo junto. Então você vai ter um creme ou um purê de tâmaras. Aí, separadamente, você vai pegar 3 ovos e vai bater as claras em neve com 3 colheres de sopa só de açúcar e reservar. Numa outra tigela, você vai colocar as 3 gemas, vai bater, pode ser com fouet ou na batedeira, e vai juntar 150 ml de óleo. Vai batendo 150 ml de óleo nas gemas, vai virar quase uma maionese isso. Aí desliga, mistura o purê, 100 gramas de chocolate meio amargo derretido, 150 gramas de farinha de amêndoas, umas 2 colheres de sopa de cacau em pó para dar uma potência. Aí, 1/2 colher de sopa de fermento e só. Mistura bem, vai levar para uma forma de 20 centímetros de diâmetro, untada só no fundo, leva para assar em forno pré-aquecido a 200 graus, deve assar nos 40 minutos. É um bolo meio pudinzinho, cremosinho, assim, bem gostoso, que tem uma quantidade muito pequena de açúcar refinado, que são só 3 colheres, e não tem farinha. Então, é uma opção super gostosa, cheia de sabor e leve, saudável para você. Se você quiser, você pode falar comigo pelo e-mail hojepode@bandnewsfm.com.br ou pelas redes sociais no @carolecrema. Pode pedir receita, dica, fala comigo, eu vou adorar.
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3: Uma e 27, Copa do Mundo tem 4 partidas hoje. Ó, daqui a pouquíssimo, 14h, a gente abre a transmissão de Portugal e Uzbequistão. Partida que acontece em Houston, no Texas, pela 2ª rodada do Grupo K. Partida com Cristiano Ronaldo em campo e transmissão da Band News FM na voz do Anderson Gonçalves. Pelo mesmo grupo, Colômbia e República Democrática do Congo se enfrentam às 11 horas da noite em Guadalajara, no México. E pela 2ª rodada do grupo L, primeiro jogam Inglaterra e Gana e depois às 5 da tarde, aliás, essa partida é às 5 da tarde em Boston. Esse duelo tem transmissão aqui na Band News FM, narração do Yuri Queiroga. E depois, às 8 da noite, aí sim, pelo grupo L, Panamá e Croácia jogam em Toronto, no Canadá. Humberto Ferretti, você fica com os ouvintes na transmissão. Eu volto amanhã. Valeu.
4: Valeu, gente.
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0: Muito boa tarde, agora 1:32, tá no ar mais uma jornada esportiva da Copa do Mundo da FIFA aqui na Band News FM. Eu sou Humberto Ferretti e faço parte da equipe que daqui a pouquinho, a partir das 14:00, vai contar a história de mais um jogaço entre Portugal e Uzbequistão, válido pela segunda rodada, com todo mundo esperando a estreia de Cristiano Ronaldo. Ah, mas ele já jogou na primeira rodada, ele entrou em campo, correu pra lá e pra cá, deu dois passes pro lado. Quem jogou foi Lionel Messi, quem jogou foi Haaland, quem jogou foi Mbappé. O Vini Júnior já jogou nessa Copa do Mundo, o Cristiano Ronaldo apenas entrou em campo, por isso hoje ele tá pressionado e a seleção de Portugal também tá pressionada. Depois do empate na estreia contra a República Democrática do Congo, Portugal, se tropeçar hoje de novo contra o Uzbequistão, que disputa uma Copa do Mundo pela primeira vez, vai se complicar na tabela e passará a estar ameaçado o time português de eliminação ainda na primeira fase. Eu faço contato direto com os Estados Unidos com os primeiros destaques do repórter do jogo. Quem tá acompanhando tudo de Portugal e Uzbequistão é o meu amigo, meu parceiro Maurício Ferreira. Fala, Maurício, boa tarde.
1: Tudo bem, Ferretti? Ótima tarde a você, a todo mundo ligado e sintonizado por aqui no futebol da Band News FM. E para evitar outra zebra nessa Copa do Mundo de 2026, o técnico Roberto Martínez faz mudanças nessa seleção portuguesa, que conta com a volta de Rubem Dias ao sistema defensivo. Recuperado e 100% fisicamente, o jogador do Manchester City entra na vaga de Tomás Araújo, que vai para o banco de reservas, com mexidas também no setor de ataque. Bernardo Silva, agora jogador do Real Madrid, vai para o banco de reservas, e João Félix, que sequer foi acionado na primeira rodada contra a seleção da República Democrática do Congo, inicia entre os titulares. Com ele confirmado, robozão Cristiano Ronaldo vai para o jogo de número 24 dele em Copas do Mundo, se igualando a Miroslav Klose e ficando somente atrás agora do alemão Lothar Matthäus, com 25, e de Lionel Messi, que esse tem contagem ainda aberta, tem 28 jogos em Copas do Mundo. Então, Cristiano Ronaldo confirmado entre os titulares para pegar essa seleção do Uzbequistão, que disputa a Copa do Mundo pela primeira vez e tem o seu principal destaque no banco de reservas, o técnico italiano Fábio Cannavaro, campeão do mundo em 2006, ano em que conseguiu ser o único zagueiro eleito bola de ouro no mundo, viu, Ferretti?
0: Valeu, meu caro Maurício Ferreira. Agora 1:35, a bola rola em 25 minutos e daqui a pouquinho tem análise, tem opinião com a dupla de comentaristas aqui da Band News FM. 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
11: Agora 1:39, você curte o som que chega direto do estádio que tá lotado para a partida entre Portugal e Uzbequistão. Tem torcida do Uzbequistão? Tem, não dá para negar. Agora tem um mar de gente vestindo vermelho nas arquibancadas, quase todo mundo torcendo para Portugal e esperando, quem sabe, uma atuação de Cristiano Ronaldo por parte do português, que não fez nada no primeiro jogo. Quase 1:40, eu falei que tínhamos para essa partida uma dupla de comentaristas. Eu começo ouvindo o Bruno Camarão, meu parceiro da Band News FM de São Paulo, que será um dos que vão analisar nas próximas 2 horas Portugal e Uzbequistão. Portugal com mudança no time, Portugal pressionado, Cristiano Ronaldo pressionado. O que esperar do jogo, Camarão? Boa tarde.
12: Tudo bem, Ferretti? Uma ótima tarde a você, a todos que nos acompanham aqui na Band News FM. Não vou dizer que é uma seleção portuguesa em xeque, mas que vai ser desafiada e precisa dar uma resposta à própria torcida e a toda a expectativa da crítica de maneira geral. Então, o técnico Roberto Martínez, ele precisa fazer com que a equipe dele jogue mais e dependa menos do Cristiano Ronaldo, que na estreia teve uma atuação, de fato, muito apagada. Mais uma vez é utilizado como referência um jogador que na fase ofensiva tem total liberdade de movimentos e quando Portugal perde a bola, não necessariamente participa do sistema defensivo, combatendo. É um Cristiano Ronaldo mais veterano, dentre as grandes estrelas presentes nesse Mundial, é Messi, Mbappé, Haaland, tá todo mundo marcando e jogando bem, o Cristiano Ronaldo ainda deixando a desejar. É bem verdade, vive um outro momento na carreira, joga na Arábia Saudita e tem como parceiro um dos caras que talvez talvez possa ser o trunfo de hoje. João Félix, companheiro de Al Nassr do Cristiano Ronaldo, é a escolha do técnico em comparação à formação inicial do primeiro jogo para ocupar o lugar do Bernardo Silva. João Félix é um jovem extremamente talentoso, já não tão jovem assim, que talvez seja capaz de machucar mais o adversário, ser de fato um par pro Cristiano Ronaldo, até pela experiência, pela vivência que eles têm tido no clube em questão. Para enfrentar um Uzbequistão, uma seleção que tem crescido no ambiente asiático, comandada pelo lendário Fábio Cannavaro, treinador italiano, vai com uma linha de três, o Kusanov pelo lado direito, jogador do Manchester City, extremamente talentoso, é linha de três, mas no fim das contas deve ser linha de cinco. O Karimov pela direita e o Nasuralev pela esquerda devem fechar uma linha de defesa bastante consistente, o que obviamente deve impedir os avanços de Portugal. A ideia é tentar minimizar os espaços para os talentosos jogadores portugueses. Se tudo der certo, Ferretti, e a prática responder à teoria, Portugal é favorito e vence. Mas a gente sabe que quando a bola começa a rolar, as coisas às vezes mudam, né?
11: E nessa Copa do Mundo especificamente, tem coisa que não tem dado muito certo para a seleção grande. Agora, 1h42, eu destaquei o Bruno Camarão, da equipe da Band News FM de São Paulo, e agora a gente faz contato com o Salvador. É mais uma transmissão que integra as várias praças da Band News FM. E junto com o Bruno Camarão, nos comentários, estará a nossa companheira da Bahia, a Janaína Moradilo. Janaína, boa tarde. O que esperar de Portugal e Uzbequistão?
8: Boa tarde para você, Ferretti, Bruno, Maurício, todo mundo ligadinho com a gente na Rádio Band News FM. Portugal precisa se encontrar dentro de campo. A gente viu que é um time que tem suas qualidades individuais, com seus respectivos jogadores, mas que não conseguiram tornar isso real quando jogam de forma coletiva, né? Precisam entender como é que esse meio de campo pode voltar a funcionar, a ornar melhor com o acionamento do Vitinha, junto com o João Neves, que já foi destacado pelo Bruno Camarão, e enfrentam aí a dificuldade de colocar o Cristiano Ronaldo no jogo deles, né? O Cristiano que fica jogando um pouco mais afastado e que por isso não é envolvido nessa circulação de bola de Portugal, ficando aí sem ter o seu destaque até agora, muito diferente do que tem acontecido com os outros jogadores, seja por Mbappé, Messi, Haaland, enfim, ele que é muito competitivo, né, obstinado, não deve estar gostando nada desse cenário que ele está vivendo no momento. Do outro lado, vai enfrentar um Uzbequistão que é uma seleção estreante de Copa do Mundo, teve mudanças recentes de treinadores aí nesse ciclo olímpico, mas que tem referências técnicas dentro de campo, né? Se fecha aí nessa linha de três, vai trabalhar com os três zagueiros, mas consegue fazer uma construção quando sair em transição, porque essa é a expectativa, com o Fazulaev, por exemplo, né? Fazendo essa construção pelo lado direito. Então a expectativa é de que o Uzbequistão consiga, né, se fechar e ser acionado mais lá na frente, talvez numa transição, para tentar aí esses contra-ataques, e um Portugal que tente se encaixar e que utilize mais o meio de campo para isso.
11: Valeu, Janaína Moradilo. Agora 1h44, daqui a pouquinho eu vou querer ouvir de novo o Maurício Ferreira, porque a transmissão oficial mostrou imagens do lado de fora do estádio. Não tá chovendo, mas também não dá para ver o sol. Em Miami, a Aline Fanelli, que entrou conosco agora há pouco para falar sobre seleção brasileira, já disse que vai chover, a tendência é que chova bastante. E se em Houston, onde jogam Portugal e Uzbequistão, não falo de chuva, mas se tiver raio, talvez a gente tenha um acionamento daquele protocolo no qual todo mundo vai pro vestiário, só que é um estádio também com teto retrato. Então o Maurício Ferreira daqui a pouquinho vai explicar pra gente se há algum risco desse jogo de hoje ser interrompido. 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
1: Agora 1:46, vai virar o reloginho, 1:47, em 13 minutos a bola rola em Houston para Portugal e Uzbequistão. Maurício Ferreira, duas perguntas para você. Primeiro, tem chance de tempestade de raios, portanto de interrupção na partida? E segundo, se tiver um tétio retrátil com a capacidade de o estádio ficar totalmente fechado, isso interfere, o protocolo é mantido ou aí o jogo segue de todo jeito, Maurício?
2: Inicialmente o jogo segue de qualquer maneira, viu, Humberto Ferretti? É, hoje não teremos atraso, pelo menos inicialmente nessa primeira partida de Portugal e Uzbequistão, porque o protocolo, né, aqui dos Estados Unidos diz o seguinte: não é pela chuva, né, e sim pela possibilidade de raios ali no entorno, né, dentro de um raio de até 13 quilômetros dos estádios, e que isso há um risco de colocar justamente numa posição sem segurança dos torcedores que estão presentes ali nas arquibancadas. Mas por se tratar de um estádio que tem justamente esse teto retrátil, isso não interfere. Então tá todo mundo seguro, tá todo mundo ali debaixo de uma cobertura. Então em estádios abertos, por exemplo, como ontem no jogo da França, né, França e Iraque na Filadélfia, os torcedores eles foram retirados das arquibancadas e foram ali para a parte interna, né, dos anéis das arquibancadas, porque justamente precisavam ficar sob alguma cobertura. Como tá todo mundo protegido, então não impacta essa questão da possibilidade de chuva. 32 graus neste momento em Houston, aqui no estado do Texas. Dentro do estádio, climatizado, temperatura sempre ali na média de 21, 22 graus. Então essa questão das tempestades e dos raios especificamente não vai impactar nesse duelo de logo mais.
1: Valeu, Maurício Ferreira. E a gente que tá trabalhando, quem tá assistindo no estádio, quem tá ouvindo em casa, quem tá jogando, todo mundo agradece. Agora 1:48, em 2 minutos, o Anderson Gonçalves assume o comando da jornada esportiva aqui na Band News FM para a transmissão de Portugal e Uzbequistão.
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2: Opa, e aí, tá legal? São 13 horas mais 51 minutos, horário de Brasília, Copa do Mundo. A bola não para na Band News FM, Grupo K, segunda rodada, Portugal e Uzbequistão. A partir de agora no estádio de Houston, nos Estados Unidos. Cristiano Ronaldo em ação. Portugal em campo, em busca de recuperação depois de um empate frustrante na primeira rodada. E Uzbequistão tentando surpreender o mundo. Diante de Portugal, uma das favoritas ao título, entrando no gramado, Portugal e Uzbequistão, é o jogo que você acompanha a partir de agora na rodada dupla da Band News FM. Na sequência tem Inglaterra e Gana, e você vai curtir tudo aqui na Band News FM. É tempo de Copa do Mundo e na Band News FM a bola não para. Portugal e Uzbequistão, já no gramado, estádio completamente lotado em Houston e todas as atenções voltadas para Cristiano Ronaldo, mais uma vez em campo e hoje precisando decidir, como não foi na primeira rodada. Muito apagado o camisa 7 de Portugal, hoje tem uma chance de ouro diante do Uzbequistão, para quem sabe fazer o seu primeiro gol no Mundial em 2026 e levar Portugal à primeira vitória na Copa do Mundo, o que seria de extrema importância, já que um resultado que não seja a vitória deixa Portugal muito, mas muito complicada para a última rodada. Portugal e Uzbequistão é o jogo que você acompanha a partir de agora, com as equipes já no gramado, se perfilando no entorno do círculo central, para a execução dos hinos nacionais, a execução do hino nacional de Portugal, também de Uzbequistão. Você vai acompanhar absolutamente tudo aqui na Band News FM. A bola vai rolar às 14 horas, hora de Brasília, às 2 horas da tarde, bola rolando pelo Grupo K. É decisão para Portugal. As duas equipes já no gramado. E nós vamos ouvir respeitosamente o hino de Portugal.

Portugal executado a plenos pulmões, cantado no estádio de Houston. Agora, o hino nacional do Uzbequistão, o país que joga as eliminatórias pela Ásia, tentando surpreender a seleção portuguesa. A seleção de Fábio Cannavaro, depois de toda a emoção, né? Diogo Jota mostrado no telão do estádio de Houston, sendo homenageado também. Hino do Uzbequistão.

0: Hino do Uzbequistão executado, Portugal também já pronta para o jogo. Vamos às escalações das duas equipes, começando com uma das favoritas ao título, a seleção portuguesa. E como vem escalada Portugal, Maurício Ferreira, boa tarde, seja bem-vindo.
1: Tudo bem, Anderson? Um grande abraço a você, uma ótima tarde. A seleção portuguesa definida e escalada num 4-2-3-1 com o Diogo Costa no gol, camisa número 1. 20 para João Cancelo, 3 Rubem Dias, 13 Renato Veiga, 25 Nuno Mendes, 23 Vitinha, 15 João Neves, 18 para Pedro Neto, 8 Bruno Fernandes, 11 João Félix, o parceiro de Cristiano Ronaldo no Al Nassr, e hoje também na seleção portuguesa o CR7 também escalado, veste a 7 nesse time de Roberto Martínez.
0: É o 7 capitão, o robozão Cristiano Ronaldo, a esperança de gols de Portugal. Do outro lado, como franco atirador, a seleção do Uzbequistão. Como vem escalada a seleção Uzbeque, Maurício Ferreira?
1: Escalada no 5-2-3 ou no 3-4-3, a depender do momento do jogo, com 12, Nematov no gol, novidade, ocupa a vaga que foi do Yusupov na estreia. 2 para Kussa, 9, 18, Abdulaev, 5, Ashurmatov, 24, Karimov, 9 para Hanobekov, 7, Shukurov, 13, Nasrulaev, 19 para Ganiev, 14, Shomurodov, 22, Faizulaev. Esse é o time comandado pelo campeão do mundo em 2006, o italiano Fábio Cannavaro.
0: Escalada também a seleção do Uzbequistão. Vamos ficar de olho na arbitragem. Quem apita o jogo, Maurício?
1: Jalal Jayed, de Marrocos, é o árbitro principal do jogo. Tem como assistentes os também marroquinos Zakaria Brince e o Mostafa Akarká. Quem comanda a arbitragem de vídeo é um sul-americano, uruguaio Leodo Gonzalez.
0: Escalada a seleção de Portugal, escalada a seleção do Uzbequistão, também a arbitragem. A opinião no microfone Band News FM de Janaína Moradilo, Bruno Camarão. Vou começar com a nossa convidada, direto de Salvador, Janaína Moradilo. Excelente tarde para você, seja muito bem-vinda. Cristiano Ronaldo em campo, Portugal pressionado, precisando da vitória. Boa tarde, seja bem-vinda, Janaína.
2: Boa tarde para você, Anderson, mais uma vez para todo mundo que nos acompanha. Pois é, Portugal precisando dar uma resposta dentro de campo e sabe que precisa fazer isso da melhor forma possível, que é jogando bem, né? Portugal precisa se entender dentro de campo, fazer conexões mais reais, saber se vai usar a beirada do gramado, se vai usar seus laterais, precisa entender como é que eles vão ajudar na construção de jogo até ver se vai conseguir chegar ali no CR7, o Cristiano Ronaldo, que com certeza tá doido pra marcar o dele, Anderson.
0: É, tá vendo todo mundo participando da brincadeira, ele quer brincar também. Ô Bruno Camarão, tem alguma chance do Uzbequistão surpreender essa seleção portuguesa hoje? Boa tarde, seja bem-vindo, Camarão.
3: Tudo bem, Anderson, ótima tarde a todos mais uma vez. Eu acho que sim, sinceramente sim. Acho que é uma equipe que vai montar uma linha de 3 defensores com mais 2 alas, fechando uma potencial linha de 5. Time comandado pelo Cannavaro, um especialista em defesa, um time que tem alguns talentos ofensivos, como Shomurodov, jogador que foi um dos destaques da Liga Turca, um dos artilheiros do campeonato, que é verdade, não é um dos principais da Europa, mas é um campeonato importante. Tem alguns jogadores talentosos no meio, como Shukurov, jogador que tem qualidade no passe. Então, certamente é uma equipe que deve se defender, ter menos posse de bola, mas pode contragolpear. Portugal aposta em João Félix entre os titulares. Sem a bola, ele e o Cristiano Ronaldo não ajudam muito, não.
0: Contagem regressiva no estádio de Houston, tudo certo, tudo pronto. Autoriza o árbitro, é Copa do Mundo na Band News FM. Portugal e Uzbequistão, a partir de agora para você, na Band News FM. Portugal já vem pro campo de ataque, pelo lado direito com Pedro Neto, chega por baixo, consegue o desarme por ali, a Shurmatov. A bola sai pela linha lateral, a primeira posse de bola em arremesso é para a seleção portuguesa. Lado direito, já repõe a bola em jogo, João Cancelo, volta a jogada na linha de defesa, sai trabalhando pelo meio campo, João Neves, carrega agora pelo círculo central, perna direita, ele segura, prende, volta, retorna a jogada, deixa com o Rubem Dias. Aqui pelo lado direito, vai trabalhando mais uma vez a seleção portuguesa. Esticou. esticando aqui pelo lado esquerdo, faz o domínio João Félix. João Félix domina, encara a marcação, puxa na perna direita, volta, recomeça de novo no círculo central, sai trabalhando com o Rubem Dias. Rubem Dias de frente para o campo de ataque, solta a jogada, deixa de lado a seleção Uzbek, vem pressionando, ele recupera, volta mais uma vez no campo defensivo, a bola para Renato Veiga. Renato Veiga descola o passe por dentro, recebe de volta pela quarta zaga, descola o passe a Nuno Mendes, aqui pelo lado esquerdo, pressionado, ele bate contra a marcação e a bola sai em arremesso, posse de bola que favorece mais uma vez a seleção portuguesa aqui pelo lado esquerdo do campo de defesa. Vem de novo Nuno Mendes, já repõe a bola em jogo para Vitinha. Vitinha faz o domínio pelo lado esquerdo do campo de defesa, junta a linha de meio campo, descola o passe mais à frente de primeira, bola vem a João Neves, descola o passe pelo lado direito, acelera João Cancelo, abre a jogada de novo pela ponta, faz o domínio, puxou para dentro, Pedro Neto engatilhou, fez o break, ajeita a jogada para Vitinha, abre de novo na ponta, Pedro Neto calibrou, soltou na linha de fundo, Bruno Fernandes, cruzamento, afasta dali, Abdullaev manda a bola pela linha lateral, arremesso mais um que favorece a seleção de Portugal, pela ponta direita do campo de ataque, próximo da área, vem João Cancelo, com chance até para levantar essa bola para dentro da área na cobrança de arremesso, bola no costado da defesa, tentou o domínio de cabeça Pedro Neto, passe para dentro da área, ajeitou Bruno Fernandes, pé esquerdo, bateu para fora! Vai por cima da meta de Nematov, a primeira boa chance de Portugal, Maurício!
1: E a lamentação ali do jogador do Manchester United, depois de uma boa movimentação, o passe vem por ali do João Neves, que foi o autor do gol na estreia, e serve essa assistência por pouco, Bruno Fernandes não abre o placar, a finalização teve desvio no meio do caminho, escanteio lado esquerdo, vem João Cancelo na bola!
0: Começa pressionando a seleção de Portugal, lado esquerdo do campo de ataque, João Cancelo põe a bola na marca, toma distância, sai jogando curto, aqui pelo lado esquerdo faz o domínio Bruno Fernandes, tenta a devolução, João Cancelo levantou pra dentro da área, o levantamento saiu errado, a bola ainda tá viva lá dentro, consegue o domínio por ali, a defesa, os Uzbek, mas tem que mandar pela linha lateral. Renato Veiga chegava por ali, a bola escapa pela linha de lado, mais uma vez o arremesso favorece a seleção portuguesa, que é toda a pressão nesse início de jogo. Nuno Mendes vem para a cobrança de arremesso aqui pelo lado esquerdo, é pertinho, pertinho da área da seleção do Uzbequistão. Nuno Mendes, volta a jogada na direção do campo de defesa, Vitinha deixa a bola correr, descola o passe e deixa por dentro, volta a jogada mais uma vez com Rubem Dias, ele pisa na bola, olha para o lado esquerdo, solta a jogada, deixa para Renato Veiga, Veiga solta a jogada mais uma vez ali pelo lado direito, recomeça a jogada, seleção portuguesa com Rubem Dias, vai atravessando da direita para a esquerda, solta a jogada, Renato, Renato mais à frente, a Nuno Mendes, ele dá um tapa no corredor, a bola é boa para João Félix, deixa ela correr, fica sem opção de passe, dobra a marcação, ele faz a devolução, Nuno Mendes ganhou, levantou para dentro da área, Cristiano Ronaldo, furou, a bola passa por ele, faltou um pouquinho pro Robozão chegar nessa bola, Maurício.
1: E foi por muito pouco, cruzamento na medida agora do Nuno Mendes, o Cristiano Ronaldo quase na risca da pequena área, um pouco atrasado, a bola passa ali debaixo do pé direito, teve a chance de colocar pro fundo das redes, lamenta o CR7, perde a chance de fazer o primeiro na Copa.
0: Janaína Moradilo, Cristiano Ronaldo perdeu esse gol, a bola foi muito forte, hein?
2: Dá pra reclamar, viu? Dá pro Nuno Mendes reclamar que fez um trabalho, um esforço, aceleração de bola e que ele não estava ali muito bem posicionado, viu? Tô achando que o Robozão perdeu esse gol aí, viu, Anderson?
0: Portugal de novo com a posse de bola. Lado esquerdo, João Félix fica reclamando de falta. Recebe bola Vitinha. Aqui pelo corredor esquerdo, ele faz o domínio, pisa na bola, perna direita, recomeça. No círculo central com Rubem Dias. Rubem Dias empurra a jogada mais à frente. Cristiano Ronaldo de primeira. João Félix empurra a jogada mais à frente. Aberto aqui pelo lado esquerdo, Nuno Mendes. Bruno Fernandes faz o giro, pé direito, levantou para dentro da área. Subiu para afastar de cabeça a defesa. Ela vai sobrar mais uma vez na intermediária. Posse aos Beck. Chega por baixo, na contenção. Bruno Fernandes está reclamando, mas o lateral. É da seleção do Uzbequistão aqui pelo lado direito do campo de defesa. Chegando para aqui, Karimov. Mais uma vez para o levantamento aqui, o lateral ala da seleção Uzbek. Aqui pelo lado direito do campo de defesa, na frente do banco da seleção portuguesa. Vem para a reposição de bola mais uma vez a seleção do Uzbequistão. Lado direito, o campo defensivo vai mais uma vez sair pro jogo, por aqui a seleção Uzbek, comecinho de jogo 0-0, toque de 5 minutos passados desse primeiro tempo. Jogo tá parado, a infração tá marcada, a arbitragem pega uma falta de ataque, tá reclamando por ali o jogador do Uzbequistão. mas a falta já está marcada e já movimentada pela seleção portuguesa. Aqui no campo de defesa com Rubem Dias, ele abre a jogada, descola o passe com João Cancelo, solta a jogada pelo meio campo de primeira, João Neves recomeça a jogada aqui no setor defensivo, a bola chega mais uma vez pelo lado esquerdo, sai trabalhando com Vitinha, Vitinha atrás para a perna direita, tenta a ligação, bola cumprida, da defesa para o ataque, ligação direta, Pedro Neto, na ponta direita ele faz o domínio, encara a marcação, puxou para a canhota, limpa a jogada, linha de fundo, pé esquerdo, cabe cruzamento, rolou para trás, vem de novo para o levantamento da ponta direita, João Cancelo levantou para a área, Cristiano Ronaldo!

0: de Portugal! Cristiano! Cristiano! Cristiano Ronaldo, camisa número 7! Perdeu um gol quase há pouco. A segunda ele não desperdiça. Sil para o Robozão. Marca de 6 minutos. Primeiro tempo, cruzamento vindo da direita. Cristiano Ronaldo de bate pronto. Uma pancada sem chance de defesa para o goleiro Nematov. Portugal está na frente. Cristiano Ronaldo. 1 para Portugal. 0 para o Uzbequistão, Maurício Ferreira.
1: Para aproveitar e extravasar depois de uma semana complicada pelo empate com a República Democrática do Congo na estreia. E depois abraçado também pelos companheiros para não dar margem a qualquer possibilidade de um racha no elenco. Cristiano Ronaldo, aos 41 anos, chega ao 9º gol dele em Copas do Mundo e se iguala a Eusébio. Os dois portugueses com o maior número de gols na história das Copas. O Robozão deixa o primeiro dele na edição de 2026 em Houston. Portugal está na frente, 1-0 para cima do Uzbequistão.
0: 1-0 para Portugal. Finalmente, Cristiano Ronaldo chegou dividido ali com Nematov numa bola mal recuada, mas a defesa afastou. Finalmente, Cristiano Ronaldo estreia na Copa do Mundo. Vem o Uzbequistão pelo lado direito. Acelera a jogada, tenta o passe em profundidade. Bola comprida demais, chegou para ali Renato Veiga. Dividiu com o jogador do Uzbequistão e ganha o tiro de meta. Janaína Moradino, Cristiano Ronaldo foi na rede. 1-0 Portugal.
2: 1-0 Portugal, de uma seleção que já estava tentando, né, Anderson? Isso a gente tem que dar o braço a torcer. Ele consegue fazer depois dessa aceleração. Primeiro tem uma tentativa de ligação direta por ali. O João Cancelo consegue encontrar ele muito bem. Agora sim, muito bem posicionado, Cristiano Ronaldo. Consegue marcar esse primeiro gol de Portugal. Mas de uma seleção que, em relação à primeira partida, já mostra muito mais aceleração no passe, muito mais vontade, muito mais repertório ofensivo, né? Tá jogando pelo meio de campo, tá sendo muito acionado o Nuno, por exemplo. Então, assim, tem muitas possibilidades de chegar à parte, para concretizar esse gol à seleção de Portugal. Vai você.
0: Portugal vem de novo com o Nuno Mendes, tentativa de cruzamento, a bola carimba, marcação. Anderson. Sai pela linha lateral, só arremesso, pois não, Maurício.
1: E faz história Cristiano Ronaldo, tá? O primeiro jogador a marcar em 6 edições de Copas do Mundo.
0: Impressionante. Já eu aciono o Bruno Camarão, porque Portugal tem uma falta. Falta pertinho da linha lateral, pertinho da linha de fundo. É o mini escanteio para a seleção portuguesa, Maurício.
1: E foi para cima do João Félix. Falta cometida ali pelo Karimov. Jogador de apenas 18 anos, atrasado. Ele dá o combate, acerta ali o tornozelo esquerdo do João Félix, que está caído. Tem falta Portugal.
0: Lá pelo setor esquerdo do campo de ataque, vai levantar a bola para dentro da área. Mais uma vez a seleção de Portugal. Comecinho de jogo, mas só dá Portugal até aqui. 9 minutos e meio passados, etapa primeira de jogo, segunda rodada, Grupo K. Cristiano Ronaldo marcou e Portugal vai vencendo o Uzbequistão por 1-0. Tem agora na cobrança de falta mais uma oportunidade. Pela ponta esquerda do campo de ataque, Bruno Fernandes se posiciona por ali. Orienta todo mundo, aponta para lá, aponta para cá, vai todo mundo lá para dentro da área. Vai tomando distância Bruno Fernandes pro levantamento. Juizão Jalal Jayed já colocou ali, arrisca. A barreira já está ali posicionada, ele vai lá dentro, dá aquele confere, agora sim ele toma distância para autorizar a cobrança de Portugal. Pela ponta esquerda do campo de ataque, autorizado Bruno Fernandes, pé direito, vem levantamento, fechadinho, segundo pau, saiu o goleiro, deu um soco, voltou no rebote, João Cancelo em cima da defesa, ela volta mais uma vez agora na intermediária, sai trabalhando de novo Portugal, vai recomeçar a bola por aqui, o João Cancelo volta de novo no campo defensivo com Renato Veiga, abrindo a jogada pelo lado esquerdo, tentava finta por ali, Bruno Fernandes, a bola escapou e saiu. Lateral, posse de bola, mais uma que favorece a seleção de Portugal aqui pelo lado esquerdo do campo de ataque. Sem pressa nenhuma, vem para a movimentação Nuno Mendes. Bruno Camarão, são 11 minutos até agora, só Portugal joga, hein?
3: Cristiano Ronaldo, que estava nos últimos 10 jogos de Portugal sem anotar gols. E de fato faz num momento derradeiro, importante, O Uzbequistão não sustentou por 7 minutos essa pressão inicial dos lusitanos. Posse de bola, agressividade. E o time do Cannavaro não sai de trás. Linha de 5, linha de 4, mais adiantado o Shmordov. E não consegue fazer nada, sustentar posse. É um ataque contra a defesa. Na primeira tentativa, cruzamento do Nuno, o Cristiano falhou. Depois, jogadaça do Vitinha pela direita. Ele finalizou muito bem e entra para a história.
0: Recomeça mais uma vez Portugal aqui no campo defensivo. Vitinha na perna direita, abre a jogada pela ponta. De primeira toca dela para Legião Cancelo. Volta a jogada até Rubem Dias, perna direita. Descola o passe a Cristiano Ronaldo. Ah, o frisson da galera quando ele toca na bola. Volta mais uma vez com Vitinha. Vitinha acelera agora pelo corredor central. Carregou pelo lado direito, solta a jogada. Vence embora Portugal. Carregando com João Cancelo. Ele penteou, abriu pela ponta com Pedro Neto. Volta a jogada com Bruno Fernandes. Cabe cruzamento, ele tenta o giro. Recomeça mais uma vez com Vitinha, que volta na linha defensiva Rubem Dias, daí pela ponta direita, o passe para elevação, a bola escapou e sobra de novo com o Uzbequistão, que tem campo para avançar, pela ponta esquerda tentava acelerar, mas acaba desarmado por ali, o Faizulaev. Ela sobra mais uma vez pela ponta direita, com Vitinha, recomeça a jogada, volta mais uma vez agora com Bruno Fernandes, daí por dentro para João Félix, roda a bola, chega de novo pela ponta direita, João Cancelo, deixa Pedro Neto volta agora, Vitinha domina, escapa da marcação, perna direita, abre de novo na ponta, Pedro Neto encara a marcação, tem João Félix ali perto pedindo bola, ele trouxe pra canhota ainda, ali pelo lado direito, mas aí sem opção de passe, ele volta a jogada, deixa de novo com o João Cancelo, daí a Pedro Neto solta mais à frente a João Neves escapa da marcação, solta a jogada junto à linha lateral, volta de novo na contramão, recomeça João Neves sem opção, recomeça aqui no campo defensivo. Rubem Dias escapa bem da marcação do primeiro, perna direita, acelera, solta a jogada Vitinha no corredor central, tá de frente, solta a jogada, recebe de volta ainda Vitinha aqui pelo lado esquerdo, Renato Veiga segura, prende, de volta mais uma vez na canhota, recomeçando a bola junto à linha de meio campo, Rubem Dias de frente pro campo de ataque, ele solta a jogada, deixa mais à frente, dá o combate para ali a defesa, tenta escapar da marcação, chega por baixo, recupera a posse de bola, vence embora o Uzbequistão, lançamento à frente, saiu do gol, Diogo Costa para afastar, mandar pro alto, em disputa, sobe e ganha ali pelo alto a defesa do Uzbequistão, mas ela vai voltar mais uma vez com o goleiro Diogo Costa. E atenção, galera ligada na Copa do Mundo da Band News FM, você ouviu há pouco o toque, vamos girar tempo e placar de jogo no estádio de Houston. São 13 minutos e meio passados, é o primeiro tempo. Grupo K, segunda rodada no placar Band News FM, você confere. Portugal 1, Uzbequistão 0, Humberto Ferretti.
4: E daqui a pouquinho tem mais futebol na Band News FM, Anderson. A partir das 4:30 da tarde, o Yuri Queiroga tá chegando para a transmissão do duelo entre Gana e a Inglaterra, do craque Harry Kane.
0: E agora tem uma falta perigosíssima. A seleção de Portugal é quase em cima da linha da área, Maurício.
1: E ela foi cometida para cima do Pedro Neto por ali e a dois passos de ser um pênalti a favor da seleção portuguesa. O Ashurmatov atropela o jogador do Chelsea, comete a falta ali na meia-lua e recebe cartão amarelo. É o primeiro do jogo.
0: Cartão amarelo para o camisa 9 do Uzbequistão. A falta é muito perigosa. Cristiano Ronaldo já se movimenta por ali. E o Cristiano Ronaldo dali é especialista. A falta é um pé da linha da grande área, um pouco mais puxado para o lado direito. Quanto isso, uma conferência de jogadores de Portugal no entorno da bola. Com quase 15 minutos desse primeiro tempo, Portugal tem a chance de ampliar o placar. Cristiano Ronaldo conversando ali com seus companheiros. Todo mundo, absolutamente todo mundo com o celular na mão, esperando esse momento. Pode ser o segundo gol de Portugal no jogo, pode ser o segundo gol de Cristiano Ronaldo. Já vai traçando ali a linha da barreira, o árbitro da partida. E é muita gente na barreira, hein? É muita gente na frente do Nematov. O frisson da galera aumenta porque Cristiano Ronaldo está preparado. Já com a base ali aberta, de frente para a bola, com mais pelo menos dois jogadores ali para confundir a cabeça do Nematov. 15 minutos e meio do primeiro tempo. Cristiano Ronaldo na cobrança de falta. Vem Portugal a um pé da linha da grande área, dentro da meia-lua. O juizão está tendo trabalho ali com a segunda barreira, né? A barreira do pessoal de Portugal, que tem que ficar pelo menos a um metro da barreira do Uzbequistão. Cristiano Ronaldo concentrado na perna direita. O juizão ainda ali conversando com os jogadores portugueses. Tem ali o Pedro Neto, tem ali o Renato Veiga. Enquanto isso, o pessoal vai se preparando também. colocando ali o celular a postos. E o juizão, hein? Até o Cristiano Ronaldo perdeu a paciência agora com o professor, hein? Impressionante. Jogadores de Portugal vão ali argumentando também com o árbitro. Uma confusão danada ali na barreira. Isso porque os jogadores de Portugal estão relativamente distantes da barreira do Uzbequistão. Nematov no centro da meta. Cristiano Ronaldo autorizado. Perna direita. Vem pra bola, Cristiano Ronaldo. Nuno Mendes. Fatal!

0: Portugal! Nuno! Nuno! Nuno, Nuno, Nuno, Nuno, Nuno, Nuno, Mendes, camisa 25! Quando todo mundo esperava Cristiano Ronaldo na batida, Nuno Mendes de perna canhota, a barreira de Portugal saiu, a bola no canto do goleiro Nematov, o goleirão deixou ela passar e Nuno Mendes amplia a vantagem de Portugal. Nuno Mendes, 2 para Portugal, 0 para o Uzbequistão, e o Cristiano Ronaldo falou: tem que ter inteligência. Nuno Mendes, 2-0 Portugal, Maurício.
1: E dá pra dizer, viu, Anderson Gonçalves, que o Cristiano Ronaldo participa sim do gol, porque claro que na cabeça do goleirão Nematov, ele só pensava: preciso defender essa cobrança de falta do robozão. Ficou todo preocupado quando veio o Nuno Mendes de perna esquerda e bateu no canto dele, não estava preparado pra fazer a defesa e acabou aceitando. Nuno Mendes, o segundo gol dele pela seleção de Portugal, tá na frente, 2-0.
0: Vem o Uzbequistão na área, bola batida, cruzada, defendeu em dois tempos. Diogo Costa pegou, largou, pegou de novo. O jogo não para. Portugal vence 2-0. Nuno Mendes, Janaína Moradilo.
2: Nuno Mendes, Anderson. E simplesmente, acho que tem muitos jogadores que estão fazendo uma boa partida, mas esse gol coroa, né? Como ele tá se colocando. Oh, vai você.
0: Bola já saiu pela linha lateral, pode fora. Falar, Janaína.
2: esse gol, eu acho que coroa a boa partida que ele tem feito, né? A gente tá vendo ele sempre participando dos lances ofensivos, obviamente, acelerando muito bem essa bola no pé. Tá ajudando ali nessa, como um terceiro zagueiro, às vezes, nessa saída de construção, mas ataca muito o corredor, tá se colocando muito à disposição. Então, eu acho que coroa a boa partida que ele tem feito até aqui.
0: Sai para o jogo a seleção portuguesa, volta, retorna a jogada aqui pelo campo defensivo com Nuno Mendes. Ele faz inversão, bola longa para o outro lado, subiu, consegue o toque de cabeça e a bola vai saindo. Pela linha lateral, arremesso mais uma vez, favorece a seleção de Portugal. Bruno Camarão, 2-0. Portugal tá na frente, são 19 do primeiro tempo.
3: Pois é, eu acho que eu superestimei demais o sistema defensivo do Uzbequistão. Acreditava que fosse demonstrar mais resistência, mas nada. Partida, digamos assim, está praticamente definida. Claro que no futebol tudo pode acontecer, uma mudança de curso, mas só dá Portugal. E o Nuno Mendes, para muita gente, para mim, também. Melhor lateral esquerdo do planeta, fez um belo gol. Acho que nem ele sabia que ele ia bater aquela falta. O mundo inteiro sabia que era o Cristiano Ronaldo. Mas o robozão foi solidário. 2-0 Portugal.
0: Falta para a seleção portuguesa, mais uma próxima da área, Maurício.
1: E essa cometida agora pelo Karimov para cima do Nuno Mendes, que já tentava esse drible da vaca para cima do camisa número 24, estaciona o corpo, impede a passagem do jogador do Paris Saint-Germain. Na bola parada vem Portugal, cobrança de falta pelo lado esquerdo, tem Vitinho e Nuno Mendes ali próximo da bola.
0: Chance para Portugal levantar essa bola para dentro da área. Vai todo mundo lá para dentro. Portugal lança seus jogadores altos para a área. E o Nematov está preocupado. Goleirão Uzbek vai ali armando sua barreira, que está completamente aberta. São 2 jogadores ali na frente da bola na barreira. Agora um já sai, porque tem 3 jogadores de Portugal ali na cobrança. Já autorizada a seleção portuguesa. Bruno Fernandes, jogada combinada. Nuno Mendes, linha de fundo, pé esquerdo, bateu pro meio, a bola desviada, sobrou lá dentro, afasta, coloca pro alto mais uma vez Ganiev. Ela sobra aqui pelo lado esquerdo. Bruno Fernandes abre a jogada, tenta o domínio por aqui. O João Félix consegue ganhar arremesso lateral, já batido, tem pressa Portugal. Bruno Fernandes devolve de novo com o João Félix, ponta esquerda, faz o passe para Nuno Mendes, pé esquerdo, levantou lá para dentro da área, subiu para afastar a defesa, voltou Vitinho, emendou de primeira, pegou errado na bola, ela ainda sobra, não perde, ganha, tenta ganhar de cabeça no alto por ali, faz o da Eve, ela sobra mais uma vez com Vitinha, Vitinha pela ponta direita, domina por aqui o Pedro Neto, encara a marcação do primeiro, puxou pra perna canhota, limpa o lance, leva pro fundo ainda Pedro Neto, pedalou, pé direito, levantamento que vem pra área, bola muito longa, vai sobrar tranquila aqui do outro lado, Karimov chega por ali, mas perde, Bruno Fernandes recupera, João Félix, na lateral da área ele carrega, solta a jogada de novo com camisa 8, Bruno Fernandes, daí pra Cristiano Ronaldo, derrubado, a falta tá marcada, Maurício.
1: E aí agora uma entrada mais forte, já sem a bola ali, pra cima do Bruno Fernandes, vai se levantando camisa número 8, tem a sequência, o Cristiano Ronaldo com a bola ali nos pés, mas quando ele faz o passe, bate justamente no Bruno Fernandes, que estava caído, que depois vai tirar satisfação por ali com o Abdullaev, Falta marcada para Portugal, vem pelo lado esquerdo, Bruno Fernandes na bola.
0: Chance para Portugal na bola aérea, vem novo levantamento para a área do goleiro Nematov. Quase no bico da área, um pouquinho mais para a linha de fundo. Bruno Fernandes vem pro levantamento. Já vai tomando distância o camisa 8. Vem pro levantamento, Bruno Fernandes, está todo mundo lá dentro da área. Autorizado pelo árbitro. Aqui pela ponta esquerda, Bruno Fernandes, pé direito, ele levantou, tem o desvio, ela sobrou na boca do gol, chega afastando a defesa do Uzbequistão, que tenta encaixar o contra-ataque, chega por baixo. Defesa de Portugal acaba cometendo a falta, Maurício.
1: E a falta foi cometida agora pelo João Cancelo para cima do Shomurodov. 30 anos experiente já por ali com a braçadeira de capitão. Ficou na bronca. Queria cartão amarelo para o João Cancelo, que não foi mostrado pelo árbitro marroquino. Pausa para reidratação nesse momento.
0: Pausa para hidratação neste momento do jogo. Tempo para análise de Bruno Camarão, de Janaína Moradilo. Janaína Moradilo, 2-0 Portugal, metade do primeiro tempo já foi para conta.
2: De uma seleção de Portugal que sabe o que está fazendo em campo, né? Constrói muito bem esse placar de uma fragilidade que a gente sabe que tem. Portugal tem duas fragilidades que os Uzbequistão não está conseguindo explorar, né? Eles não sabem jogar contra um time que se fecha muito bem e também tem uma dificuldade nas transições defensivas. Quando eles fazem essa aceleração de bola, faz com que os Uzbequistão não consiga raciocinar, não consiga ceder a essa pressão de Portugal, né? Não consegue ficar ali raciocinando no que pode fazer para melhorar. Portugal, obviamente, consegue colocasse o jogo coletivo em campo. As qualidades individuais de João Cancelo, João Neves, a gente está conseguindo enxergar. Nuno muito bem participativo, as construções de jogadas acontecendo com repertório extenso. E assim, realmente, vamos ver se o Uzbequistão consegue, nessa parada agora, trazer alguma reestruturação para a defesa, né? Porque nem conseguir jogar em transição está acontecendo. Agora mesmo, houve uma chance mais clara e que o jogador acabou caindo ali ainda no início do campo. Então, realmente tem uma dificuldade de construção. A gente já esperava por isso, mas a dificuldade na defesa do Uzbequistão também é gritante.
0: Bruno Camarão, e a seleção do Uzbequistão, hein? Te decepciona até aqui?
3: Bastante. Não que também houvesse uma expectativa enorme, né? De ser finalista da Copa de 26. Mas hoje, especificamente, pelo contexto português, as dificuldades iniciais que Portugal enfrentou, talvez pudesse jogar uma carga psicológica maior para a seleção adversária. E o Uzbequistão não se aproveitou disso, né? Rapidamente foi batida, mesmo estando até bem posicionada em muitos momentos, linha de 5, mas linha de 4, só um jogador mais isolado. Ela foi facilmente envolvida nos movimentos portugueses, tanto pelo lado esquerdo com o Nuno, quanto pelo lado direito com a participação do Cancelo, especialmente do Vitinha fazendo a parceria com o Neto. Jogadores que são muito hábeis, que dinamizam o jogo. Cristiano Ronaldo perdeu uma chance num cruzamento da esquerda, mas depois, quando o cruzamento veio da direita, abriu o marcador. E o Nuno acabou se aproveitando numa cobrança de falta, depois de uma roubada de bola de Portugal no campo de defesa de Uzbequistão. Ou seja, o jogo está muito confortável para Portugal e muito problemático para o time do Canavarro.
0: Bola vai voltar a rolar mais uma vez no estádio de Houston. Com essa vitória, Portugal vai chegando a 4 pontos, vai pulando para a liderança do Grupo K. Claro, ainda aguardando o jogo da Colômbia diante da República Democrática do Congo. Vai sair para o jogo mais uma vez ali a seleção do Uzbequistão, depois daquela reclamação, né? Da falta em que não houve o cartão amarelo para João Cancelo. Sai para o jogo, vem mais uma vez aqui pelo lado direito. Karimov tentava a tabela. Ficou caído ali no gramado, o juizão pegou a falta, né, Maurício?
1: A falta foi marcada, viu, Anderson? E tem algo importante, tá? Porque o primeiro colocado dessa chave vai pegar na segunda fase um terceiro colocado. Quem passar em segundo, pega o segundo colocado do grupo L, que tem Croácia, Inglaterra, Gana e Panamá. Possivelmente os croatas. Então, por isso que é importante também a primeira colocação desse grupo da seleção portuguesa.
0: E por enquanto vai pulando para a liderança, a seleção de Portugal vence 2-0. Cristiano Ronaldo já marcou, Nuno Mendes marcou outro. Lançamento de bola que vem mais à frente, tenta a proteção, vai chegar na cobertura. Rubem Dias arrepia, manda para frente, manda para longe da área. Consegue o domínio no peito, chega dividindo por baixo, volta mais uma vez, junta a linha lateral, deixa a bola sair. João Neves, lateral, posse de bola para a seleção portuguesa ali pelo lado direito do campo de defesa. Já movimentada, Vitinha recebe essa bola pelo meio campo, ainda aqui no campo defensivo, inverte a jogada, passa de três dedos, chega até Renato Veiga. Veiga de descola o passe mais à frente a Nuno Mendes. Nuno Mendes faz o domínio, pisa na bola, recomeça mais uma vez com Renato Veiga. Veiga pede a aproximação, já abre a jogada para Rubem Dias. Rubem Dias domina pela intermediária, perna direita, descola o passe mais à frente, se aproxima Vitinha, recebe de João Cancelo, recebe mais uma vez e trabalha aqui no campo defensivo com Rubem Dias. Daí, dentro da área com Diogo Costa. Diogo Costa tira dali, lança lá pro campo de ataque, em disputa pelo alto, antecipa, faz o corte mais uma vez a defesa Uzbek. Tenta ficar um pouco mais com a posse de bola. Karimov inverte a jogada lá pro outro lado, bola longa, subiu João Cancelo, consegue o toque, ela volta, volta mais uma vez para a seleção Uzbek. Recomeçando aqui pelo campo de defesa, a Shurmatov faz o domínio de perna direita, ele inverte a jogada aqui pra ponta, mais uma vez com Karimov. Karimov junta a linha de meio campo, ele já arranca, rompe a linha aqui pelo setor direito, ele avança, perna direita, vai tentar o cruzamento, Karimov volta a jogada mais atrás, tá de frente por ali, prefere o passe, bola mais atrás, inverte a jogada, Shukurov lá pela ponta esquerda, cabe levantamento, calibrou, perna esquerda, vem cruzamento de bola pra dentro da área, subiu pra afastar de cabeça Nuno Mendes, volta ainda no rebote, é da seleção Uzbek, recomeça aqui no campo de defesa, faz o domínio mais uma vez a Shurmatov, ele prefere o passe agora por dentro, tenta a tabela, não perde, ganha a bola, sobra com Cristiano Ronaldo, mas o jogo já estava parado, Maurício.
1: Por uma falta ali no círculo central e o Robozão ligado, né? Pega a bola, já tenta aquele tapa para fazer um golaço do meio campo de cobertura, mas foi marcada a falta do Vitinha para cima já ali do Hanrobekov, que tá amarelado no jogo, tem falta o Uzbequistão.
0: 28 minutos passados, é o primeiro tempo, 2-0, Portugal vence. Grupo K, segunda rodada. E na Band News FM, a bola não para, na sequência tem Inglaterra e Gana. No comando de Yuri Queiroga. Vacilo da defesa do Uzbequistão. Chega dividindo por baixo, João Félix tenta ganhar, sobrou mais uma vez, não perde, ganha, tá pedindo posição de impedimento, tá valendo. Uzbequistão tenta ganhar, sobrou essa bola pra Vitinha. Vitinha tenta o giro pra cima da marcação, volta na contramão, recomeça a jogada, entrada da área, já dispara pela ponta direita. Uzbequistão pressiona, recupera na entrada da área, vem o chute, fatal!

0: Uzbekistão! Ganiev! Um pombo sem asa, um tirampasso no ângulo do goleiro Diogo Costa! Portugal reclama de uma falta em cima de João Cancelo. O lance será revisado, mas fato é que Ganiev acordou a coruja, mandou na costura no ângulo do Diogo Costa. Diminui a seleção uzbeque. Ganiev, 2 para Portugal, 1 para o Uzbequistão, e o lance vai para revisão, Maurício.
1: Vai para revisão e tenho a sensação que o árbitro vai anular. Já tá na casinha nesse momento, revisando ali no monitor, porque na disputa do Faizulaev por ali com o João Cancelo, ele não acerta a bola em nenhum momento. João Cancelo dá um tapa à frente e é derrubado pelo camisa número 22. Na sequência vem a sapatada de altíssimo nível ali do Ganiev, já tomou a decisão, vai anunciar para todo o estádio em Houston. Anderson
0: vai voltando pro campo. Jalal Jayed, fala aí, professor.
2: After review, the attacker number 22 didn't play the ball and committed a foul. Final decision.
0: Está anulado o gol do Uzbequistão, Bruno Camarão.
3: O tal do Jalal Jayed precisar de suporte tecnológico para enxergar essa falta no João Cancelo. Assim, uma falta óbvia, clara. Tem chute na canela, tem o braço por trás das costas. O Faizulaev, ele tenta todas as possibilidades para derrubar o defensor português. E depois vem o golaço do Ganiev, mas é

0: A segunda rodada no placar Band News FM, você confere. Portugal 2, Uzbequistão 0, Humberto Ferretti.
1: E Anderson, além do jogo de daqui a pouquinho, com transmissão da Band News FM entre Inglaterra e Gana, hoje ainda tem Panamá e Croácia, 8 da noite, Colômbia e República Democrática do Congo, às 11 da noite.
0: Toca a bola mais uma vez a seleção de Portugal, passe errado, a bola vai saindo pela linha de lado, arremesso, posse de bola para a seleção Uzbek. Lado esquerdo, campo de ataque. Juizão tá dizendo o quê? Tá dizendo que a bola tocou por último no jogador do Uzbequistão, é isso?
2: É, e é isso que não tá entendendo também o Faizolaev por ali. Ele chega próximo para conversar também com os jogadores. E aí ele tá meio indeciso, ele tá apontando que a posse de bola é da seleção Uzbek.
0: Acho que ele deu um toque de mão, viu, Maurício?
2: É, um toque de mão por ali, me pareceu do João Cancelo, né? Que era quem fechava por ali na marcação. Ele faz o gesto ali de que a bola bateu no braço, por isso a falta vai ser cobrada pelo Uzbequistão.
0: Falta para a seleção Uzbek lá pela ponta esquerda do campo de ataque. Chance na bola parada, chance na bola aérea. Há pouco o Uzbequistão marcou, o gol foi impugnado por uma falta na origem do lance. Vem para a cobrança de falta Ganiev. Perna direita, levantamento, bola longa, segundo pau. Já fora de campo, tentava ajeitar de cabeça. Mas é só tiro de meta, Maurício.
2: E aí depois na sequência, o Hanrobekov aparecia por ali no segundo pau para tentar também a finalização. Ele até acerta a cabeça ali na bola, mas não evita a saída pela linha de fundo. Portugal vai para a reposição.
0: Janaína Moradilo, 33 minutos. Já chegamos nos últimos 15 regulamentares desse primeiro tempo. Portugal vence 2-0.
3: Anderson, depois dessa parada técnica, né, do retorno, a gente viu um Uzbequistão que está conseguindo pressionar muito mais a saída de bola da seleção portuguesa. Por isso, inclusive, que a gente não conseguiu aqui falar sobre mais nenhum lance de expressividade da seleção de Cristiano Ronaldo. Então, é uma estratégia que está sendo muito bem adotada. A gente falou sobre aqui agora há pouco como Portugal não sabe jogar com times que se fecham mais, né, que conseguem fazer essa pressão. Vamos ver, saiu um golzinho aí, foi anulado, mas saiu, né, a receita tá aí.
0: Vem de novo o Uzbequistão, trabalhando bola pelo lado esquerdo, faz o domínio, volta na contramão, recomeça a jogada, a ola é feita no estádio do Houston, trabalha a bola por dentro, vem de novo o Hanrobekov, ele tenta o passe mais à frente, escuro bem, vai tentar chegar nessa bola por ali, Shomurodov tentou o lançamento, saiu do gol, Diogo Costa. Parecia que ia chegar o jogador do Uzbequistão melhor pro goleirão, Maurício.
2: É, eu fiquei com essa sensação também que o Diogo Costa tava meio indeciso no lance, mas ele fez o cálculo exato ali da bola quicando no gramado e depois indo para as mãos dele e evitando que pudesse ali ser o primeiro gol de Uzbequistão. Portugal vence 2-0.
0: Vamos chegando a 35 minutos desse primeiro tempo. Vem Portugal descendo de novo pro campo de ataque. Lançamento, a bola desviada, saindo, arremesso mais uma vez favorece a seleção portuguesa. Chegando por ali, João Cancelo para a reposição de bola. Vamos chegando a 35 minutos dessa primeira etapa. Depois da parada, o Uzbequistão melhorou bem, viu, Camarão?
4: Melhorou sim. E Portugal deu uma diminuída no ritmo, né? Também não faz mais aquele ímpeto de produzir tantas chances, de circular a bola. É um jogo um pouco mais cadenciado, mas mesmo assim sob controle. Teve esse gol, que é um gol que foi somente ofertado graças a um erro de arbitragem. Ainda vejo um jogo totalmente nas mãos de Portugal. Pode ser que o cenário mude. O Uzbequistão levemente melhorou, mas o jogo ainda é totalmente de Portugal.
0: Pedro Neto escapou da marcação, linha de fundo, tentou toque para o meio, a bola desviada. No meio do caminho, ela sobra mais uma vez ali na intermediária. Tenta ganhar nota, falhou, perdeu tempo de bola, Renato Veiga. Vence embora o Uzbequistão para o campo de ataque, Shomurodov abre a jogada na ponta, antecipa Nuno Mendes para ficar com ela. A tentativa de passeira com Ganiev. Ela ainda sobra com Portugal aqui pelo lado esquerdo. Sai jogando bonito. Escapa bem na marcação. Já solta a jogada Bruno Fernandes. Estica pela ponta com João Félix. Encarou a marcação. Puxou para dentro. João Félix, três dedos, meteu para a área. Afasta da linha defensiva. Manda para longe a Shurmatov. É arremesso lateral para a seleção de Portugal aqui pelo lado esquerdo do campo de ataque. Vai chegando por aqui Nuno Mendes. Vem mais uma vez para a reposição por aqui o lateral português. Não tem muita pressa, já foi apressado ali pelo árbitro. Vem Nuno Mendes. Na cobrança de arremesso ele volta, a jogada deixa pela intermediária. Vitinha descolou o passe mais à frente, recebe de volta. Ainda no campo ofensivo ele tenta o passe, boa bola para Cristiano Ronaldo. Tenta a tabela, foi derrubado. Juizão diz que não houve a falta. Tá caído agora o Robozão. Seleção do Uzbequistão toca a bola, tenta o lançamento, joga para fora. e vai se levantando agora o camisa 7.

0: Né, Maurício?
1: E houve uma reclamação de falta ali do Hambrobekov pra cima dele. O Cristiano Ronaldo, ele dá o tapa na bola e depois tenta aparecer um pouco mais à frente pra receber de volta, mas já havia sido calçado por ali pelo Ashurbatov, que tava na contenção. O árbitro não deu nada não, agora Portugal devolve a posse de bola.
0: A bola vai sobrando mais uma vez com o goleiro Nematov lá dentro da área. Vai sair pro jogo por ali o goleirão Uzbek. Só que Portugal adianta a sua linha de marcação, né? O Cristiano Ronaldo agora vai pressionar. E o goleiro Nematov segura a bola com as mãos. Com as próprias mãos ele liga aqui para a ponta direita. Faz o domínio Karimov. Tentava o passe mais à frente, explora a marcação. A bola sai e é arremesso. Mais uma vez a posse de bola que favorece a seleção do Uzbequistão aqui pelo lado direito.
2: E Anderson, talvez esse lado direito da saída do Uzbequistão seja a melhor possibilidade para quem sabe machucar Portugal. Porque tem o Kusanov, que é o defensor dos três ali da linha mais qualificado, jogador do City, um ótimo potencial. Acabou não conseguindo, né, se firmar efetivamente na equipe do Guardiola, mas é um jogador de grande potencial. O Karimov é um ótimo jogador por esse setor. E o Ganiev, que também percorre justamente essa faixa do campo. Ofensivamente é o que o Uzbequistão pode produzir. E defensivamente é o lado mais frágil de Portugal, que tem o Nuno Mendes, um ótimo jogador ofensivo, mas que invariavelmente tem um ou outro problema para a defesa. E especificamente o João Félix, que sem a bola também não ajuda muito.
0: Desce, vem de novo o Uzbequistão, passe errado, Renato Veiga faz o corte e tem contra-ataque Portugal pelo corredor central. Vem-se embora Bruno Fernandes, ligou a Cristiano Ronaldo dentro da área, pé direito, ele bateu!

0: dele, Cristiano Ronaldo, camisa 7. Contra-ataque rápido, fulminante, mortal, fatal da seleção portuguesa. Bruno Fernandes arranca pelo corredor do meio, solta a jogada no pé dele, que é decisivo, que é craque, que não envelhece e que não perde a mania de balançar a rede. Cristiano Ronaldo, camisa 7 português, faz o segundo dele no jogo. O terceiro de Portugal nesse primeiro tempo. Cristiano Ronaldo, 3 para Portugal, 0 para o Uzbequistão, Maurício Ferreira.
1: Alô, Eusébio, com licença, mas a seleção portuguesa tem um novo maior artilheiro na história das Copas e ele se chama Cristiano Ronaldo. Aproveita o passe açucarado de Bruno Fernandes, sai cara a cara com o goleiro e tem a tranquilidade de perna direita para colocar no fundo das redes e marcar o 10º gol dele em Copas do Mundo. Se torna de forma isolada o português com mais gols na história do torneio. Chega a 975 gols na carreira, ainda na contagem regressiva. Faltam 25 para o milésimo. Cristiano Ronaldo é bola no fundo das redes. 3 a 0 Portugal.
0: Janaína Moradilo, ele é inevitável. Cristiano Ronaldo, 3 a 0 Portugal.
2: 3 a 0 de gols construídos de formas distintas, né, Anderson? Agora mesmo essa transição, contra-ataque rápido, Cristiano Ronaldo muito bem envolvido nas jogadas de Portugal. A gente percebe que ele não está isolado ali na frente, esperando uma bola aparecer. Não, ele está jogando até um pouco mais atrás, muito mais participativo em relação ao jogo anterior. E aí ele tem impulso, todo mundo sabe disso, consegue ditar o ritmo, acha aí essa dupla junto com o Bruno e consegue fazer o terceiro gol da seleção.
0: 3 a 0 para Portugal, no momento em que o Uzbequistão era melhor, podemos dizer, Camarão.
3: Pois é, mas é o cobertor curto, né? Fez uma composição ofensiva com mais gente em Portugal.
0: Vem com o João Félix na área, ele tentou! Que ele tentou, hein? Pegou completamente errado na bola. Ela foi-se embora pela linha de fundo, Maurício.
1: Não, e o garotão vai tomar aquele puxãozinho de orelha do Cristiano Ronaldo, né? Que chegava também livre, inteiraço na pequena área. Se ele rola pra dentro essa bola, dava ali o CR7 pra colocar pro fundo das redes. Acaba isolando pela linha de fundo. O Uzbequistão já bate o tiro de meta.
3: Vou só completar, Anderson. Era um momento em que o Uzbequistão tinha mais jogadores no campo de defesa de Portugal. Mas vem a roubada do Bruno Fernandes, limpa, e a puxada de contra-ataque. Passe perfeito. Cristiano Ronaldo fez a ótima movimentação. Eu fiquei em dúvida se ele estava em condição irregular. Claro que tem o VAR apontou que não. Impedimento, aliás, semiautomático, então a taxa de erro é mínima, né? Para não dizer zero. E ele conseguiu uma ótima finalização. Belo gol de Portugal. O Uzbequistão está entregue.
0: Cristiano Ronaldo fez o passe. João Félix tentou passar pela marcação, foi desarmado. Ela sobra com a seleção Uzbeque, que está jogando mal. Renato Veiga faz o domínio pelo lado esquerdo, descola o passe mais à frente. Recomeça mais uma vez a jogada, fica caído por ali. O jogador de Portugal já se levanta. A bola esticada pela ponta direita, vem de novo com Bruno Fernandes. Recomeça Vitinha. Vitinha por dentro, mais uma vez com João Neves, que sai trabalhando de novo com Vitinha. Vitinha na ponta, é com Pedro Neto, dominou, pedalou pra cima da marcação, rolou pra João Cancelo, pé direito, levantou pra área, tentou o toque de cabeça, ela vai sobrar com a defesa do Uzbequistão, que rasga, manda pra longe, vai voltar de novo pra Portugal aqui no campo de defesa. E atenção, galera ligada no futebol da Band News FM, você ouviu há pouco o toque, vamos girar tape, placar de jogo no estádio de Houston. É tempo de Copa do Mundo, 42 minutos passados do primeiro tempo. Segunda rodada, Grupo K, no placar Band News você confere. Cristiano Ronaldo marcou 2, Portugal 3, Uzbequistão 0, Humberto Ferretti.
4: Anderson, às 7h15 da noite, o técnico Carlo Ancelotti conversa com a imprensa e a expectativa é que ele confirme a estreia de Neymar amanhã contra a Escócia, até porque o camisa 10 treinou normalmente hoje pelo terceiro dia seguido.
0: Tiro de meta para a seleção portuguesa, depois de uma finalização muito mal feita. A bola subiu demais, né, Maurício?
1: Pegou mal na bola ali no momento da finalização, né? Tinha um espaço da intermediária, mas bem distante ali do gol do Diogo Costa. Só foi depois para a reposição do tiro de meta.
0: 43 e meio passados, é o primeiro tempo. Portugal enfim vence na Copa do Mundo, 3-0 com 2 de Cristiano Ronaldo. Vai sair pro jogo para ali Nematov, dentro da área o goleiro do Uzbequistão já quebra lá pro campo ofensivo, em disputa pelo alto, briga para ali o Nuno Mendes, a bola passa por ele, tenta ganhar mais uma vez aqui na ponta Ganiev. Bola saiu com o último toque português e é lateral para a seleção Uzbek aqui pela ponta direita. Karimov vai chegando para ali pro levantamento, é pertinho da área. Não sei se o Karimov vai tentar o levantamento direto. Karimov, aqui pela ponta direita do campo de ataque, ele vai tentar o levantamento. Mais uma vez a seleção do Uzbequistão trabalha a bola, volta aqui pelo setor defensivo. Trabalhando ali pelo lado esquerdo, Shukurov faz o domínio, já abre a jogada pela ponta. Cabe levantamento, ele segura, prende, volta, deixa a jogada mais atrás. Ele tenta o passe e aí a seleção de Portugal se fecha. Se fecha completamente, o Uzbequistão toca a bola, vai tentando achar o espaço. Mais uma vez pelo lado esquerdo, sai trabalhando a jogada de novo na ponta, já faz a ultrapassagem, a seleção de Portugal dá o combate, recupera, vence embora pro contragolpe lado direito, tenta escapar da marcação, chega por baixo, por ali a defesa para conseguir o corte, fica de novo com ela ali pelo lado esquerdo, o Shukurov recomeçando a jogada até o Nematov, o goleirão Uzbek que quebra lá pro campo de ataque mais uma vez, em disputa pelo alto, tenta ganhar essa bola, vai sobrar de novo com o Renato Veiga, Veiga faz o domínio, estica a jogada aqui pela ponta esquerda, vem para Nuno Mendes, ele tenta a ligação direta, bola cumprida demais, vem no toque de cabeça para conseguir afastar por ali o Ashurmatov, a bola esticada mais uma vez pelo lado esquerdo, já recebe bola aqui pela intermediária, tenta pressionar a seleção portuguesa, pressiona e quase recupera, o Uzbequistão sai, escapa bem da pressão, vem o lançamento mais à frente. O Renato Veiga vai ficar com ela aqui no campo defensivo. Pois não, Maurício?
1: Mais 6 minutos.
0: Nós vamos até 51, portanto, nesta primeira etapa em que Portugal vai vencendo 3-0. Uzbequistão teve chance de fazer até mais. Vem aqui pelo setor direito mais uma vez a seleção portuguesa. Carrega, segura, prende, solta, deixa a jogada mais uma vez para João Cancelo. Ele tenta o passe mais à frente, já de costas para a marcação, abre a jogada, deixa por dentro. A Bruno Fernandes avança pela meia direita ofensiva. Solta a jogada, deixa mais uma vez para João Neves. Daí aqui pelo lado esquerdo a Cristiano Ronaldo. Trabalha a bola de novo na ponta. É para Nuno Mendes. Ele volta de novo com o Robozão. Cristiano Ronaldo deixa a jogada curta. Recebe mais uma vez Renato Veiga. Tenta o passe a Nuno Mendes. Ele tenta a tabela. A bola volta, volta de novo para a seleção Uzbek, ponta direita, faz o domínio, vai tentar o giro, chega por baixo do Nuno Mendes, recupera sem falta, avança o lateral, descola o passe, deixa João Félix, tenta o passe lá dentro da área, chega a defesa afastando, manda essa bola pro alto na sequência, o jogo tá parado, teve uma garra danado por ali, o árbitro pegou só a posse de bola em arremesso lateral, vamos ver, tá reclamando ali o Shomurodov, arbitragem tá parando o jogo ali, mandando cobrar uma falta, né, Maurício?
1: É, foi de uma falta cometida pelo Rubem Dias pra cima do Shomurodov, que já foi inclusive, viu, Anderson, quando o Rivaldo atuou na Liga Uzbek, era daqueles mascotinhos, já teve oportunidade de entrar em campo ainda quando garotinho, Shomurodov ao lado do Rivaldo, quando viveu essa experiência no Uzbequistão.
3: Sabe que o Ferretti, quando o Rivaldo era jogador do Palmeiras, também entrou.
0: Ah, é?
3: Como mascote, né?
0: Olha
3: esse detalhe, antigo.
0: E os dois estão na Copa do Mundo. Olha o Uzbequistão na entrada da área, fez o passe, boa bola, travado na hora do chute, Randobekov. Mas o jogo já estava parado, né, Maurício?
1: É, para na sequência depois e o juizão deu sorte, né? Porque o João Félix já pegava essa bola por ali, daria um passe para a direita que seria um contra-ataque. E aí o João Félix ficou na bronca com ele porque era uma boa opção, mas como pega no juiz, ele paralisa o jogo e depois coloca a bola ao chão então para a seleção de Portugal.
0: Que acelera, tenta vir para o campo de ataque. Renato Veiga recebe aqui pelo campo de defesa. Perna canhota, ele inverte a jogada, passe por baixo, chega até Rubem Dias. Daí mais à frente a Vitinha. Vitinha segura, prende, gasta o tempo a seleção portuguesa. 47,5 já passados do primeiro tempo. O juizão prometeu o jogo até 51. Lançamento de Vitinha. Lá para a ponta direita, vem mais uma vez a seleção portuguesa esticando bola para João Cancelo. Cancelo faz o domínio, tenta inversão. A bola explodiu na marcação e saiu. Lateral, posse de bola mais uma que favorece a seleção portuguesa que não tem pressa nenhuma. João Cancelo vem mais uma vez para reposição de bola. Já sai jogando de novo a seleção portuguesa. Rubem Dias recebe a bola aqui pelo campo de defesa, descola o passe mais à frente. João Neves já está no campo de ataque, pisa na bola, recomeça agora pela quarta zaga, sai trabalhando para Renato Veiga. Veiga descola o passe aberto aqui pelo lado esquerdo. Nuno Mendes faz o domínio, divide, ganha no pé de ferro, avança pelo corredor esquerdo, chega por baixo a defesa. Depois o Nuno Mendes comete a falta, Maurício.
1: E ela foi feita ali para para cima do Karimov, que já se levanta nesse momento. O Uzbequistão tem pressa, Portugal tá na frente 3-0.
0: Tem pressa a seleção Uzbek, trabalhando bola aqui no campo defensivo, Kuzanov, volta a jogada até o Nematov, Nematov manda lá pro campo de ataque, em disputa pelo alto, Rubem Dias ganha na força física, vai sobrar mais uma vez na intermediária, briga Portugal, não perde, ganha, ela sobrou para Cristiano Ronaldo, tentou dar um tapa na frente, ela vai saindo. Só proteção ali da defesa Uzbek para ganhar o arremesso lateral pelo lado esquerdo. Nas Rulaev, vem ali para a cobrança do arremesso lateral. Está jogando, vem de novo, bola por dentro. Chukurov faz o domínio, volta a jogada, deixa mais atrás e aí a bola escapou. Aí engrossou o caldo ali o Ashurmatov pelo lado esquerdo, a bola saiu. E é arremesso lateral que favorece mais uma vez a seleção portuguesa. Junto à bandeira de escanteio. Toma distância, vem João Cancelo. Sai jogando mais à frente, recebe de volta. Encara a marcação, tenta o passe. Volta a jogada na contramão, recomeça mais uma vez no corredor. A bola vem até Renato Veiga. Veiga faz o domínio pelo corredor central. Avança, descola o passe a Nuno Mendes. Nuno Mendes faz de novo a devolução com o zagueirão. Ele descola o passe à frente, a Vitinha. Vitinha volta, os dois tabelam, recebe de volta. Camisa 23, Vitinha avança pelo lado direito. Acha bem a jogada. Faz o domínio, João Cancelo, pé direito, cruza. Cruzamento, abriu com passo para fazer o corte no meio do caminho, a defesa ainda tem sobra. João Cancelo faz o passe a João Neves, levantou o segundo pau, bola longa demais, vai sobrar de graça com a defesa do Uzbequistão. Arrepia, manda pro alto Karimov, em disputa pelo alto, vai tentar ganhar para aqui o Renato Veiga. Ganha mais uma vez o zagueirão português, já descola o passe pelo lado esquerdo, faz o domínio para aqui o João Félix. Ele tenta contra a marcação, volta a jogada mais uma vez e recebe o passe agora por dentro. João Félix recomeçando a jogada com o Renato Veiga. Veiga faz o domínio, descola o passe mais à frente. De novo com Vitinha. Vitinha liga bem, bola para João Félix. Tentava enfiada de bola para Cristiano Ronaldo. Chega para ali a Ashurmatov. Arrepia, manda para o alto. E a bola vai sobrar mais uma vez ali na intermediária portuguesa. Faz o domínio, vai sair para o jogo mais uma vez Rubem Dias. 50 minutos passados é o primeiro tempo. Vai terminando a primeira etapa no estádio de Houston. Na sequência, na Band News FM, a bola não para, tem Inglaterra e Gana. Aqui, finalzinho do primeiro tempo, vem Portugal, boa bola pelo lado direito, cruzamento, Cristiano Ronaldo tenta o toque, a bola afastada pela defesa, em cima da linha, impressionante, era a chance do terceiro gol do Robozão, Maurício.
1: Seria um absurdo se Cristiano Ronaldo já fosse ali para o intervalo agora com o hat-trick na conta. Jogadaço, ele estava pronto ali esperando esse passe que veio na medida do Pedro Neto e ele tenta o toquinho por cobertura, tirando do goleirão Uzbek, só não contava que na sequência apareceria por ali o Kuzanov tirando em cima da linha e estragando a festa do Robozão.
3: Ele foi extremamente inteligente, né? Porque ele só podia fazer aquilo, dar o tapa de cavada. É que o zagueiro foi bem. Impressionante o jogo do Cristiano.
0: Ana Pita encerra o primeiro tempo, árbitro. Primeiro tempo de vitória de Portugal, de dois gols de Cristiano Ronaldo. Portugal 3, Uzbequistão 0. Vem aí o intervalo Band News FM. Vem aí, Humberto Ferretti.
4: Valeu, Anderson Gonçalves. Daqui a pouquinho você volta para narrar o segundo tempo de Portugal 3, Uzbequistão 0. Agora 2 horas e 51 minutos. Que fase do Maurício Ferreira, hein? O Maurício Ferreira ontem trabalhou no jogo do Messi, o Messi deu show. Hoje ele trabalha no jogo do Cristiano Ronaldo, o Cristiano Ronaldo dá show. Eu acho que o negócio é você, viu, Maurício? Os jogadores deixando o gramado em Houston, hein?
1: Você sabe, viu, Ferretti, que a culpa é sua. O que, que você disse aqui no nosso papo no meio do dia e antes de começar o jogo também, na abertura da jornada? Você que cutucou o Robozão, não foi?
4: Tem isso. Ele tinha jogado. Ele entrou em campo contra a República Democrática do Congo pra fazer o cardio dele. Correu pra lá e pra cá e não viu a cor da bola. Hoje ele estreou, é fato.
1: Você alfinetou o cara, ó, tá aí a resposta então, tá? O primeiro jogador da história a balançar as redes em 6 edições de Copas do Mundo, ultrapassa o Eusébio então, agora com 10 bolas na rede em Copas, é o jogador português com mais gols na história da competição e além disso, o mais velho a marcar 2 vezes no mesmo jogo, 41 anos, 138 dias, marca essa que era do Messi, que ontem com 38 anos, 363 dias, fez os 2 gols na vitória sobre a Áustria. Então agora Cristiano Ronaldo, 41 anos, 138 dias, deixando 2 bolas na rede e já contribuindo de maneira gigantesca para essa boa vantagem. Portugal tá na frente 3-0 sobre o Uzbequistão em Houston, viu, Ferretti?
4: Valeu, Maurício Ferreira. O Maurício vai tomar aquela água também, volta daqui a pouquinho, e em instantes o Bruno Camarão e a Janaína Moradilo vão explicar aqui na Band News FM por que Portugal conseguiu abrir 3-0 de vantagem só no primeiro tempo. 2:53, Band News FM, aqui o Futebol e Notícia.
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4: Agora, 2:57, estamos com 6 minutos de intervalo em Houston. Portugal vai vencendo o Uzbequistão por 3-0. Meu caro Bruno Camarão, eu não deveria te perguntar dessa forma, mas foi maior do que eu, tá? A língua tá coçando aqui. Portugal abriu 3-0 porque do outro lado os Uzbeks estão mal posicionados. Desculpa, eu não poderia deixar passar, Camarão.
3: Eu acho, Ferretti, que não é nenhuma questão de mau posicionamento. O jogo, de fato, é ruim dos defensores da equipe do Uzbequistão, que é comandada por um lendário zagueiro, Fábio Cannavaro, inclusive o único zagueiro da história a ganhar uma bola de ouro, né? Muito por conta do que ele fez na Copa do Mundo de 2006, comandando aí aquela Itália, o título mundial. Itália que ainda vivia louros da vitória, de uma era poderosa, simbólica do futebol italiano, enfim. Mas nada disso foi transposto pros jogadores do Uzbequistão, né? Que vieram para se defender. Então a gente vê uma montagem com três zagueiros, os dois alas, Karimov pela direita, Nasrulaev pela esquerda, tentando proteger os setores. Dois volantes que até tem uma qualidade de passe, especialmente o Chukurov. E dois caras para acompanhar o Choromodov, o centroavante da equipe, camisa 14, o capitão, que na teoria é o jogador mais perigoso, ou deveria ser, o cara para sustentar a marcação, ganhar alguma bola, dar um respiro para o time uzbek, mas nada disso na prática apareceu. Portugal foi completamente dominante desde as primeiras intenções. Foram acho que 9 tentativas a gol, com 3 gols marcados, poderia ter sido mais. Um time insinuante, que ainda teve chances para aumentar com o Cristiano Ronaldo em pelo menos 2 vezes. Uma quando o placar já estava definido em 3-0. Outra quando ele ainda estava 0-0 e o Cristiano acabou falhando numa tentativa de chute. Mas o camisa 7, lendário, que vai se despedir da seleção portuguesa, dos adeptos, de quem ama futebol nessa Copa do Mundo, vai colecionando recordes. Jogador mais velho a marcar em uma edição de Mundial, supera o Eusébio, o mais velho a marcar 2 vezes numa mesma partida de Copa do Mundo, tem a chance de fazer o terceiro e também se colocar nesse hall. Então, basicamente, é um jogo para acumular números históricos pro Cristiano Ronaldo e para Portugal eventualmente fazer ajustes. Hoje funcionou bem a ideia do João Félix jogando, né, com um parceiro do Cristiano, eles dois, além do João Neto pelo lado direito, Bruno Fernandes vindo um pouco mais por dentro, mas muita ultrapassagem dos jogadores de lado de campo, especialmente o Nuno Mendes pelo lado esquerdo, ótima participação do Vitinha. Então foi uma seleção portuguesa insinuante, muito eficiente e que merece a vitória. Se isso vai se reproduzir mais vezes ao longo da Copa do Mundo, aí só o tempo vai apresentar isso. Mas hoje o time do Roberto Martínez não teve qualquer problema contra o Uzbequistão. Eu não imaginava que o Uzbequistão fosse fazer história, um grandíssimo jogo, mas imaginava, Ferretti e amigos, pelo menos um pouquinho mais de resistência. Tá fácil demais pros lusos.
4: Agora 3 em ponto, daqui a pouquinho tem análise da Janaína Moradia.
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1: Agora, 3:02, estamos com 11 minutos de intervalo em Houston, onde Portugal vai vencendo a seleção do Uzbequistão por 3-0. E pelo que a gente viu no primeiro tempo, deve caber mais no segundo, né, Janaína Moradillo?
2: E isso se não diminuir o ritmo, viu, Humberto? A gente viu ali no final um Portugal um pouco mais lento, até quando saiu esse último gol em contra-ataque, um pouco maneirando um pouco mais. Eu acho que essa é só a minha preocupação em relação à seleção lusitana, viu? Porque a gente sabe que quando diminui aí esse ritmo, essa intensidade, Portugal não consegue produzir tanto. Foi o que aconteceu no último jogo, inclusive, contra a República Democrática do Congo.
1: E pra você que ligou o rádio agora, não é só que tá 3-0 não. Cristiano Ronaldo, enfim, desencantou e balançou as redes duas vezes. Agora 3:03.
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1: Agora 3:05, notícia importante ligada ao mundo do futebol, o ex-técnico da seleção brasileira Carlos Alberto Parreira tem melhora no quadro de saúde, apesar de continuar internado no Rio de Janeiro sem previsão de alta. O técnico do Tetra, segundo o boletim médico divulgado agora há pouco, respira sem o auxílio de aparelhos e tá lúcido. O Parreira trata uma inflamação pulmonar. Lembrando que desde 2023 ele luta contra um câncer que atinge o sistema linfático. 14 minutos, quase 15 de intervalo. Jogadores voltando pro gramado em Houston. Em 1 minuto, o Anderson Gonçalves reassume o comando da jornada esportiva na Band News FM para narrar o segundo tempo de, por enquanto, Portugal 3, Uzbequistão 0.
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6: Sim, comigo e com toda a equipe de esportes da Band News FM. As equipes já no gramado para o segundo tempo. Tivemos alterações no Uzbequistão, Maurício Ferreira.
7: Tivemos duas no Uzbequistão e teremos também na seleção portuguesa, viu, meu caro Anderson Gonçalves? O João Cancelo não volta para a segunda etapa. Já está, inclusive, ali com aquele macacão, né? Com a blusa, para que possa ficar sentado no banco de reservas. Então, a saída do João Cancelo com a 20 para a entrada do Nelson Semedo com a 2. Nelson Semedo com a 2 na vaga do João Cancelo e saiu Pedro Neto com a 18. Pedro Neto também não volta para a segunda etapa. Para a entrada, e aí a gente vai confirmar neste momento por aqui, o 26, Francisco Conceição. Francisco Conceição, 26, na vaga do Pedro Neto. A bola vai voltar a rolar, eu já passo as duas do Uzbequistão.
6: Combinado, Maurício Ferreira. Tudo certo, tudo pronto para o início de segunda etapa. Duas alterações para cada lado. Já já o Maurício confirma a alteração na seleção uzbeque. Autoriza o árbitro. A bola volta a rolar. É Copa do Mundo na Band News FM. Bom segundo tempo para você, para a gente que está curtindo, acompanhando esta segunda rodada do Grupo K. Estádio de Houston, por enquanto, 3 para Portugal, 0 para Uzbequistão. Anderson. Portugal tenta a ligação de bola mais à frente, a bola vai ficando tranquila com o Nematov. Diga lá, Maurício.
7: Vamos às mexidas, então. O amarelado Hanrobekov deixou o gramado para a entrada do número 6, o Moskovoi. Moskovoi com a 6 está em campo, então, na vaga do Hanrobekov. E o Alijanov com a 3 entrou na vaga do Nasrulaev. Nasrulaev deixou o gramado então com a 13 para a entrada do número 3, Alijanov.
6: As alterações neste intervalo, portanto, duas na seleção portuguesa e duas na seleção do Uzbequistão, que trabalha a bola aqui no campo de defesa. A Shurmatov, ele descola o passe mais à frente, volta retornando a jogada de novo no campo de defesa. Faz o domínio para ali o Moskovoi. Já abre a jogada de novo na ponta direita, inverte a jogada, solta agora por dentro, vence embora. Shukurov, ele abre mais uma vez na ponta direita e recomeça a jogada. Aqui no campo defensivo, toca a bola a seleção Uzbek. Voltando na contramão lá no campo de defesa com Nematov. Linha de fundo, ele quebra, manda para o campo de ataque. Em disputa pelo alto, sobe a defesa portuguesa. Tenta o toque com Renato Veiga, volta de novo com João Neves. Ele trabalha e deixa a jogada de lado com Nelson Semedo. Avança o lateral, descola o passe junto à linha de meio campo a Francisco Conceição. Sem pressa, ele retorna a jogada. Recomeça de novo com Rubem Dias. Rubem Dias atravessa, coloca lá do outro lado para Renato Veiga. Veiga toca de primeira Vitinha. Vitinha solta a jogada junto à linha de meio campo. Tenta escapar da marcação para que o João Félix leva pelo lado esquerdo. Já faz a ultrapassagem pela ponta. Nuno Mendes, ele segura, prende. Tem Cristiano Ronaldo pedindo por dentro. Volta na contramão. Recomeça a jogada, deixa com Vitinha, daí a Cristiano Ronaldo devolve de novo com Vitinha, daí pela ponta, faz o domínio, encara a marcação, Nuno Mendes, soltou a jogada por dentro, o João Félix deixou passar, sobrou para Bruno Fernandes, dividiu, afasta da linha, defesa, voltou, não perde ganha, João Félix virou, bateu pro gol e ela passa por cima. Passa perto, Maurício Ferreira.
7: É, e foi uma pancada do João Félix ali de perna direita e de fora da área. O Nematov estava no centro do gol, ele salta ali só para de fato confirmar que ela vai sair pela linha de fundo. Tiro de meta para a seleção do Uzbequistão.
6: Janaína Moradilo, as primeiras alterações na seleção de Portugal. Nelson Semedo e Francisco Conceição, assim como foi no primeiro jogo.
2: Exatamente, Semedo que entrou justamente para poder ajudar nessa aceleração de bola, né? Acho que também em virtude de achar que o ritmo poderia ficar um pouco mais lento. E o Francisco, que ajuda muito com essas bolas longas, também com essa pressão. Em contradição a isso, o Uzbequistão também muda, visando ter mais o controle da bola. A gente viu que foi pressionando essa saída, tendo essa posse de bola um pouco, que conseguiu ficar um pouco mais confortável na partida, lance até que resultou naquele gol anulado, Anderson.
6: Resultado é difícil, né, Bruno Camarão, para a seleção do Uzbequistão correr atrás, mas teve duas alterações no intervalo também.
8: Não, tentativa de agredir um pouco mais. Em termos estratégicos, posicionamento não muda muito, né? Mantém a linha com três defensores, os dois alas, né, se ajustando, fechando essa proteção aos lados do campo, tendo mais jogadores para proteger o espaço, mas no primeiro tempo definitivamente não funcionou. Do lado de Portugal, talvez a saída do Cancelo possa ter a ver com alguma poupança, não sei se ele sentiu algum tipo de problema, o Semedo tá pendurado, é um dos amarelados, né, da primeira partida, e o Francisco Conceição, de uma temporada meio oscilante na Juventus de Turim, na Itália, jogador baixinho, né, assim, de estatura baixa, assim como o João Neto, jogador de lado de campo, que vai tentar também produzir alguma situação ofensiva. O João Félix, que agora há pouco fez esse tiro de média distância, faz um bom jogo. É contra o Uzbequistão? É contra o Uzbequistão. Mas ele precisava aparecer de alguma maneira.
9: Comecinho de segundo tempo no estádio de Houston, 3-0, vence Portugal. Avança o Uzbequistão pelo lado direito, faz bem a finta contra a marcação, avança contra dois, aí ficou difícil. Bruno Fernandes recupera, não consegue sair jogando, briga para ali João Neves. Volta de novo aqui no campo defensivo, Vitinha. Ficou caído para ali, mas o lance segue. Nelson Semedo, pela ponta direita ele escapa, solta a jogada, Francisco Conceição de fora para dentro na canhota, solta a jogada, deixa a bola escapar para ali o João Neves, na sequência não perde, ganha a bola, volta. E aí tem uma falta para a seleção do Uzbequistão, Maurício.
7: E marcada ali pra cima do Chukurov, camisa número 7, chega atrasado por ali na disputa o Vitinha, acaba depois atingindo o Chukurov, falta marcada quase ali no centro de campo.
9: Aí sai jogando mais uma vez a seleção do Uzbequistão, tem pressa, corre atrás de um prejuízo enorme, 3-0, vence Portugal com 2 de Cristiano Ronaldo. Aqui pelo lado esquerdo avança a seleção Uzbek, faz o passe, bola por dentro, tentava enfiada de bola muito forte. O Alijonov nem foi pra ela. E ela fica com o Diogo Costa ali dentro da área. Vai sair mais uma vez pro jogo o goleirão português. Trabalhando bola com o Renato Veiga. Veiga faz o domínio dentro da área. Vai carregando na perna esquerda. Ele olha pro lado esquerdo e solta a jogada. Nuno Mendes volta, retorna mais uma vez com o zagueiro. Deixa a bola correr. Diogo Costa pede. Ele inverte, passe rasteiro na linha da pequena área. Chega Rubem Dias. Dias mais à frente. Agora com o Nelson Semedo. Semedo descola o passe. Boa bola no corredor mais à frente. Briga com o corpo. Tenta ganhar na velocidade. Francisco Conceição chega na cobertura. Para fazer o corte por ali o Ashurmatov. A bola sobra com o Nematov. Nematov quase falhou. Cristiano Ronaldo pressionava e a bola sai. Lateral para a equipe de Portugal. Goleirão agora quase entregou, hein, Maurício?
7: É, e foi por pouco que ele não teve a carteira batida ali pelo Robozão, que conseguiu nessa pressão ainda ganhar o arremesso lateral. No campo de ataque vem Portugal.
9: Cobrança de arremesso com o Nuno Mendes, lá pela ponta esquerda do campo de ataque, toma distância. Bola pra dentro da área, antecipa para ali a defesa. Consegue o corte mais uma vez Kuzanov. A bola sobra mais uma vez com camisa 2. Descola o passe à frente, tenta o giro pra cima da marcação. Perdeu, tá dentro da área. Kuzanov ganhou no corpo. Acelera na transição, descola o passe, bola mais à frente. Tenta o giro pra cima da marcação aqui pelo lado esquerdo. Alijonov, descola o passe. A bola é boa, faz o Laev. Invadiu a área, perna direita, limpou. Pé direito, ele bateu pro gol, Diogo Costa segura firme, sem dar rebote, Maurício.
7: E tava ligado, pouco exigido no jogo, mas quando tem a oportunidade, precisa mostrar trabalho também, nessa batida que veio meio mascada ali do Faizulaev, desvia na marcação, Diogo Costa tava atento, sem o rebote, encaixa por ali, Portugal vence 3-0.
9: E sai de novo, escapa por campo de ataque com Francisco Conceição, ele volta na contramão, recomeça a jogada com Diogo Costa, na pequena área ele toca de primeira, bola pra Renato Veiga, pressionado, descola o passe à frente, Vitinha abre a jogada, boa, bola na ponta para Nuno Mendes, avanço lateral, segura, prende, espera a chegada dos companheiros, ninguém aparece, então ele retorna, volta a jogada Renato Veiga, daí para Vitinha, Vitinha domina pela intermediária, carrega, círculo central de meio campo, ele avança, abre a jogada de novo na ponta, Bruno Fernandes, daí pelo lado esquerdo, encarou João Félix, caiu, a falta tá marcada, Maurício.
7: Ali pra cima do camisa número 11, que recebeu a oportunidade entre os titulares do Roberto Martínez, tá tentando também o golzinho dele. Foi caçado por baixo ali, derrubado, vem na bola parada Portugal.
9: Lá pelo setor esquerdo do campo de ataque, chance pra Portugal levantar de novo essa bola pra área. É distante da meta do goleiro Nematov, mesmo assim Portugal vai lançando seus jogadores altos lá pra dentro. Vai chegando Renato Veiga, também Rubem Dias, Nuno Mendes é o responsável pela cobrança, Cristiano Ronaldo tá aqui como quem não quer nada, e o Nuno Mendes toma distância, autorizado pelo árbitro, lado esquerdo, pé canhoto, vem pra bola, Nuno Mendes, levantamento alto, segundo pau, ela passa por todo mundo, e sobra aqui do outro lado, Acho que é só tiro de meta, né, Maurício?
7: Só tiro de meta. O Bruno Fernandes aparecia também por aqui para tentar depois cortar essa bola, ainda evitar a saída pela linha de fundo, né? Não conseguiu na sequência. E, na verdade, quem estava ali próximo a ela era o João Neves. Vem o Uzbequistão.
9: Trabalhando, bola solta, jogada por dentro, toca nada de primeira, bola comprida demais, tentou chegar para ali o Mosgovai, mas ela saiu. Saiu pela linha lateral, lateral já batido por Portugal. Trabalhando de novo por dentro com Bruno Fernandes. Ele tentou ali bater a bola contra a marcação, ela voltou de novo. Rubem Dias recomeça agora no campo defensivo, bola curta, tem que sair do gol, Diogo Costa. Manda para onde estava apontado o nariz, a bola sai pela linha lateral, mais uma vez a posse de bola favorece a seleção uzbek. Lado direito, o campo de defesa, Karimov vai chegando para ali mais uma vez pro levantamento. Bola mais à frente, volta mais uma vez Mosgovoy. Recomeça aqui no campo defensivo, volta trabalhando a jogada aqui dentro da área com o goleiro Nematov. Nematov sai com os pés, abre a jogada aqui pela ponta esquerda. Shurmatov faz o domínio, avança pelo corredor esquerdo, descola o passe de primeira, vem o toque. Errou a seleção do Uzbequistão, protegeu Vitinha, foi puxado, ele queria falta. E eu tô com ele, hein? Foi escancaradamente puxado ali o camisa 23. Acelera, vem em cima o Uzbequistão. Abre a jogada pela ponta esquerda, faz o Laev. Encarou a marcação, puxou pro pé direito, ajeitou a entrada da área. Tá de frente, cabeu o arremate, engatilhou, deixou a marcação no chão, pé esquerdo, batida pro gol. Ela passa à esquerda. Com desvio, escanteio, Maurício.
7: Na tentativa, mais uma vez, agora do Chukurov, o camisa número 7, que bateu de fora da área. Tem o desvio ali, justamente no Bruno Fernandes, antes dessa saída da bola pela linha de fundo. Vai ser escanteio. Se sai o gol, o juizão marroquino teria de ser salvo mais uma vez pelo VAR, viu, Anderson? Vem batida de escanteio, lado direito.
8: Inacreditável, né? Ele não ter dado aquela falta no Vitinha. Assim, ele atrai problema, o marroquino. A demora que ele permitiu, quase 2 minutos para bater a falta do gol do Nuno Mendes. Parecia que ele estava esperando ali, né? Ele queria o momento dele antes do gol. Enfim, agora não dá essa falta. Ele é muito confuso, muito confuso.
9: E tá conversando de novo com todo mundo lá dentro. Por enquanto, nada de cobrança de escanteio para o Uzbequistão. Lado direito, o campo de ataque vai tomando distância. Já lá o Jaed é o árbitro da partida, o marroquino. Agora sim, autorizada a seleção uzbek. Ponta direita, vem levantamento, jogada combinada, passe curto, lateral da área. Ameaça o levantamento, volta a jogada, cabe mais uma vez o cruzamento, vem bola alta para dentro da área, sube o Cristiano Ronaldo, afasta de cabeça e vence embora Portugal no contra-ataque. Lançamento, bola esticada na ponta direita, Francisco Conceição. Ele encara a marcação do primeiro, puxou para a perna canhota, recomeça. Desacelera a transição, volta com o Nuno Mendes, que tá aqui pelo lado direito. Ele volta a jogada com Bruno Fernandes, daí pelo círculo central, Renato Veiga. Veiga empurra a jogada mais à frente, setor esquerdo, recomeça a jogada, vem de novo ali pela quarta zaga. Aí Renato Veiga descola o passe mais à frente, toca de primeira, Vitinha recebe de novo e aí recomeça aqui no campo defensivo. A Rubem Dias de novo com Vitinha. Vitinha agora na linha central de campo. Toque de primeira, bola para Cristiano Ronaldo. Juizão já tá parando por ali. Tá marcando uma infração, Maurício Ferreira.
7: E a falta foi marcada justamente em cima do Cristiano Ronaldo. Os jogadores do Uzbequistão até ficaram na dúvida ali da posição de impedimento, mas aqui pelo lado esquerdo quem dava a condição era justamente o Alijonov. E aí o Cristiano Ronaldo, quando é caçado ali pelas costas, recebe a falta que foi marcada pelo árbitro da partida. Na chance agora da bola parada, o Nematov vai ficar na dúvida mais uma vez. Vem Cristiano Ronaldo ou outro jogador, Anderson?
9: É, o robozão já tá ali em cima da bola. Depois da falta sofrida por ele, a falta feita pelo Abdullaev. Preocupado, Nematov ali na meta. Na primeira ele deu toda a pinta que ia bater direto pro gol. Câmeras todas apontadas pro robozão. E quem marcou, quem fez o gol de falta foi o Nuno Mendes. Agora é distante da meta do Nematov. Tá ali o Cristiano Ronaldo conversando com o Bruno Fernandes. Os dois vão confabulando ali alguma cobrança. Pode pintar uma jogada ensaiada, pode pintar uma jogada combinada. Fato é que Portugal tem a cobrança de falta. Agora Cristiano Ronaldo vai ajeitando por ali. Coloca a bola com carinho na marca e toma distância. Passos contados para a bola. Nematov no centro da meta. 3 jogadores apenas à frente da bola na barreira. E o juizão vai lá de novo. Risca o chão. Oh, só pode ficar aqui. Agora ele toma distância para autorizar. Cristiano Ronaldo e Nuno Mendes. Os dois na cobrança. Cristiano Ronaldo passa pela bola. Vem Bruno Fernandes. Levantamento para Cristiano Ronaldo. Chega dividido. Nematov! escanteio para Portugal. Que jogadaça ensaiada, Maurício!
7: E por muito pouco não sai o terceiro do Cristiano Ronaldo, que passa ali pela bola como quem não quer nada e é lançado pelo Bruno Fernandes num belo passe ali por cima da barreira. O CR7 aparece quase na marca do pênalti. E a sorte do Nematov é que ele estava ligado, abre o peito, abre os braços por ali e faz uma defesaça. Cristiano Ronaldo reclama que foi atingido, mas sem pênalti, é só escanteio para Portugal.
8: Defesaça do goleiro. E que jogada ensaiada maravilhosa, né? Passe genial do Bruno Fernandes. Cristiano Ronaldo com a leitura perfeita também, olhando o movimento da bola, o local onde ele estava e o posicionamento do goleiro para finalizar. Mas para mim o Nematov que... estreia, de fato, nessa Copa agora, né? Não era o titular no primeiro jogo, faz uma defesaça. Legal, não foi pênalti.
9: Escanteio para a seleção de Portugal. O juizão ainda tá ali ouvindo alguma coisa do Leodan Gonçalves. É o VAR da partida e o Bruno Fernandes está aqui preparado para a cobrança de escanteio. Ponta direita, campo de ataque, toma distância, vem pro levantamento. O jogo não para no segundo tempo, 3-0, vence Portugal. Bruno Fernandes, ponta direita, campo de ataque, já autorizado pelo árbitro. Braço direito erguido. Sem muita pressa ainda, Bruno Fernandes, vem pra cobrança. Vem levantamento, rasteiro, bola pra área, bola desviada, vai entrando, fatal!

0: Portugal! Na cobrança de escanteio rasteira, Cristiano Ronaldo antecipou todo mundo. A defesa bateu cabeça, o goleirão Nematov tentou segurar essa bola, não conseguiu, ela vai pro fundo da rede. Gol contra do Uzbequistão. Gol contra de Nematov, o goleiro. É o quarto gol de Portugal no jogo. Nematov contra. 4 para Portugal, 0 para o Uzbequistão, Maurício Ferreira.
1: E ali no primeiro pau foi praticamente um strike, viu, Anderson Gonçalves? Nessa batida pelo lado direito, na bola rasteira, passa pelo João Félix, pelo Cristiano Ronaldo, pela marcação do Uzbequistão. Ela resvala no Rubem Dias, vai no corpo do Kusanov e depois o Nematov ainda coloca a mão nela, mas não evita que ela morresse ali no fundo das redes. É o quarto gol da seleção portuguesa, que possivelmente será acreditado nesse gol contra do Nematov. Boa vantagem em Houston, 4-0 para cima do Uzbequistão.
0: 15 minutos do segundo tempo, 4-0. Portugal tem escanteio, Uzbequistão. Lado esquerdo do campo de ataque, faz o Laev. Aqui pela ponta esquerda ele toma distância, perna direita, vem pro levantamento. Faz o Laev autorizado, vem levantamento fechado na pequena área. Saiu o goleiro Diogo Costa, deu um soco, a bola tá viva, tentou ganhar no alto. Diogo Costa, mais um soco, voltou de novo na entrada da área, tentou emendar o primeiro, explodiu na marcação, sobrou, tenta o toque de cabeça. Vai sobrar mais uma vez com o Mozgovoy. Abre bem a jogada em linha de fundo, Ganiaev tentou o cruzamento, ela sobrou de frente pro gol, escapou. Nuno Mendes faz o corte e vence embora pro contra-ataque. Boa bola de Nuno Mendes para Cristiano Ronaldo pela ponta direita. Já se projetou lateral, prefere o passe mais à frente, antecipa para ficar com ela mais uma vez. A defesa vai sair pro jogo por ali. O faz o Laev. Janaína Moradilo, uma confusão danada na área, mas é gol de Portugal, 4-0.
2: 4-0, goleada, Portugal lavando a alma nessa partida de hoje, né? 4-0 a gente já chama de goleada, né? 3-0 que ainda não. Mas o Uzbequistão, me parece, está correspondendo ao título, né? Ao adjetivo aí de primeira participação na Copa do Mundo, de uma ingenuidade, de uma falta de experiência. Parece que foi uma seleção que entrou em campo hoje sem estratégia de jogo, né? Está cedendo muito a todas as investidas de Portugal, mas a gente não conseguiu ver nenhum mínimo de intensidade, um mínimo de identidade, qualquer que fosse o sinal de estratégia do lado do Uzbequistão. Enquanto isso, Portugal vem rotacionando essa bola, vem conseguindo construir bem, vem conseguindo ter Cristiano Ronaldo ajudando aqui atrás, acabou de sair da ponta direita nesse lance de agora. Então é uma seleção que está realmente lavando a alma, como eu disse antes, Anderson.
0: Pois não, Maurício.
1: Vamos só limpar a barra, então, do Nematov, tá? Porque o gol contra foi creditado ali pro Kusanov, né? Que tava na disputa com o Rubem Dias. A bola vai praticamente ali na barriga dele. Nematov até toca nela, mas o gol contra, então, do Kusanov.
0: Já, já mais uma alteração na seleção de Portugal. Tava pronto pra entrar ali o Francisco Trincão. Acho que é agora, né, Maurício?
1: Agora vem aí o camisa 16, Francisco Trincão. E ele vai na vaga do João Félix, que já deixa o gramado lá pelo outro lado. E aí ele vai dar toda a volta agora, e é exatamente essa mudança. A terceira do técnico Roberto Martínez, a saída do João Félix para a entrada do 16, Francisco Trincão.
0: Bruno Camarão, 4-0 no placar, e Portugal mexe mais uma vez.
3: Bom jogo do João Félix, né? Entrou bem na vaga do Bernardo, por dentro, né? Ora por dentro, ora pelo lado esquerdo. Na verdade, mais caindo pelo lado esquerdo, que é onde ele gosta de jogar, o João Félix, né? O Cristiano tem toda a liberdade, jogando como um 9, de fato, né, mas tendo total liberdade de movimentos. Bruno Fernandes por dentro, começou o jogo com o João Neto pela direita e o João Félix pela esquerda, municiado pelo Vitinho e pelo João Neves. A dupla do Paris Saint-Germain constrói tudo, controla o meio de campo de Portugal. Jogaço deles.
0: Vem mais uma vez Portugal aqui pelo lado direito, Nelson Semedo. Faz o domínio, recomeça a jogada, deixa com o Vitinho, ele tenta o giro para cima da marcação, recomeça mais uma vez agora com o Rubem Dias. Corredor central, ele avança, fica sem opção de passe. Descola a jogada mais à frente, antecipa, tentava o toque para ali, mas ela volta com o Renato Veiga. Abrindo a jogada pelo setor esquerdo com o Nuno Mendes. Recomeça de novo com o zagueiro, tenta o giro para cima da marcação e volta. Jogada até Rubem Dias. Na intermediária, ele vai sair pro jogo. Rubem Dias, círculo central de meio campo, ele pisa na bola, abre a jogada, deixa de lado agora com Vitinha. Vitinha avança, junta a linha linha divisória do gramado, ele pisa na bola, descola o passe, deixa por dentro, faz o domínio, já abre mais à frente, João Neves chega por baixo, divide por ali, a defesa não perde ganha, voltou de novo, sobrou pela ponta direita, Semedo, abre bem a jogada com Francisco Conceição, ele encara a marcação, puxou pra canhota, Conceição levantou pra dentro da área, subiu pra afastar de cabeça Abdullaev, ela sobra mais uma vez na intermediária, é de Portugal, recomeça a jogada com Vitinha, Vitinha descola o passe mais à frente, voltou mais uma vez aqui pra ponta direita, cabe cruzamento, Conceição escapou da marcação, levou pro fundo, ainda na perna esquerda, Francisco Conceição dominou, pedalou, encarou, fez o passe, entrada da área, Vitinha calibrou, limpou, tentou de novo lá dentro, Conceição abriu com passo pra fazer o corte, a defesa rasga dali, manda pro alto, Shurmatov, ela vai saindo pela linha lateral, jogador de Portugal tá caído, evita a saída Francisco Conceição, volta mais uma vez a jogada junto à linha de meio campo, sai trabalhando à frente Rubem Dias, descola o passe já na intermediária ofensiva, toca nela de calcanhar e aí Portugal já trabalha a bola segurando, gastando tempo de jogo, vem de novo com Vitinha, acelera, abre a jogada com Francisco Conceição, Conceição pela ponta direita, dominou, encarou, soltou na linha de fundo, vem pra João Neves, ele faz o domínio, encara a marcação, perna direita, segura, prende, volta na contramão, tapa de três dedos, recomeça a jogada Vitinha, Vitinha volta mais uma vez da direita pra esquerda, recomeça, deixa Renato Veiga, que deixa a bola correr, daí pra Nuno Mendes, caçado, falta em cima dele, Maurício.
1: Por um momento eu achei que o juizão não fosse marcar de novo, viu, Anderson, e essa falta foi clara mais uma vez, do Karimov ali pra cima do Nuno Mendes, vem na bola parada Portugal.
0: Chance na bola aérea aqui pelo lado esquerdo do campo de ataque. Coloca a bola na marca, toma distância, vem de novo o levantamento para a área do goleiro Nematov. Aqui pela ponta esquerda, depois da falta do Karimov. Falta para cima do lateral Nuno Mendes. Também vai fazendo uma partidaça hoje, hein? Já marcou dele. O marcado de falta nessa goleada de Portugal que vai vencendo por enquanto 4-0. É quase no bico da grande área, vem pelo setor esquerdo mais uma vez Nuno Mendes. Vai tentar o levantamento lateral português. Já autorizado pelo árbitro. Nuno Mendes no levantamento, subiu para afastar de cabeça a defesa uzbeca. Ela volta mais uma vez lá pelo lado esquerdo. Nuno Mendes tenta o passe e erra. Ela sobra com Ganiev. Aqui pela ponta direita, descola o passe, deixa por dentro. Vai-se embora mais uma vez a seleção do Uzbequistão. Ganiev recebe de volta na ponta, mas adiantou demais. A bola vai saindo pela linha de fundo. É só tiro de meta e atenção, torcedor ligado na Copa do Mundo. 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Vamos girar tempo e placar de jogo no estádio de Houston. 21 minutos, vamos chegando a 22 desse segundo tempo. É a segunda rodada do Grupo K. No placar Bandidos FM, você confere. Goleada portuguesa, 4 para Portugal, 0 para Uzbequistão, Humberto Ferretti.
4: E na sequência tem mais futebol, Anderson, a partir das 4:30, com narração do Yuri Queiroga, comentários do Léo Fontes e do Daniel Abreu e o Lucas Belotti na reportagem. A Bandidos FM transmite Inglaterra e Gana.
0: Saída complicada da seleção uzbek. Custa 9. Abre a jogada de novo na ponta. Faz o domínio por ali mais uma vez. O Karimov faz o passe, já tenta ultrapassagens. Acabou trombando por ali depois na sequência. O Ganiev, o jogo tá parado, Maurício.

0: que estão pertinho da linha divisória do meio campo. Lado direito, campo de ataque, vai mais uma vez para movimentação a seleção do Uzbequistão. Mas agora o jogo está parado, né? É a pausa para hidratação.
1: É, para hidratação, mais uma vez, vai ter alguma reformulação, se vai ter alguma melhora. Houve uma leve melhora do Uzbequistão quando isso aconteceu no primeiro tempo, né? Mas é muito difícil com esse placar aí. Já tá quase que liquidado o jogo de hoje para o Uzbequistão, né? Mas Portugal, que não faz alterações que são significativas na mudança de estilo de jogo, mas que fazem com que o time, ele justamente troque, né? Consiga manter esse ritmo de jogo, consiga manter essas transições, consiga manter o time jogando para frente de forma ofensiva, circulando bem essa bola, encontrando, tendo qualidade nesses passes, que é o mais importante. Para mim, ainda é um dos principais destaques da partida, segue sendo o Nuno Mendes, viu, Anderson?
0: E você, Bruno Camarão, e o jogo até aqui?
2: Um jogo bastante tranquilo para Portugal, né? Tem o mérito, obviamente, de Portugal, mas tem todas as limitações de Uzbequistão. Quem imaginava talvez pudesse gerar um pouco mais de dificuldade, resistência, mas não. Foi alvo fácil desde os primeiros minutos, né? Portugal abre o marcador aos 5 minutos com o Cristiano Ronaldo no cruzamento do Vitinha. Antes disso, o Cristiano aos 3 já tinha perdido um gol no ótimo passe do Nuno, numa chegada. Com 2 minutos, Bruno Fernandes quase faz num chute travado pelo Abdullaev. Aos 16 vem o segundo gol do Nuno, numa cobrança de falta. Poderia ter sido antes se a arbitragem não tivesse demorado para permitir. Então, assim, rapidamente, antes da primeira metade do primeiro tempo, o jogo estava praticamente definido. O único susto do lado uzbek foi aquele gol do Nazmulaev, ou no caso do Ganiev, anulado, bem anulado pelo árbitro de vídeo, por conta de uma falta não apontada em campo pelo péssimo Jalal Jayed, marroquino, que faz uma arbitragem muito ruim. Claro que o resultado não está na conta dele, mas ele não tem conduzido bem um jogo fácil de ser jogado. Destaquei agora há pouco João Neves e Vitinha, são dois jogadores que estão acostumados a jogar juntos no clube, no Paris Saint-Germain, assim como Nuno Mendes, enfim, então tem um tripé ali que trabalha muito bem, que se conhece. Bruno Fernandes faz a trinca nesse meio de campo, que tem consistência, que tem inteligência para manter posse de bola, para fazer avanços em direção à área. E é muito interessante, né, essa ideia de Portugal com esse trio, o Neto pela direita e hoje a presença do João Félix pela esquerda, com Cristiano Ronaldo mais uma vez livre. Como vai ser no futuro, Anderson? Se é possível enfrentar um adversário mais poderoso com Cristiano, com João Félix e com essa turma toda junta, aí eu não sei, mas hoje deu muito certo a estratégia do Roberto Martínez.
0: Jogadores vão voltando para o campo de jogo no estádio de Houston, depois da conversa ali com seus treinadores. A bola vai voltar a rolar em Houston, no Texas. Uzbequistão é quem movimenta aqui na direção do campo defensivo. Está jogando mais uma vez a Shurmatov. Aqui pelo lado esquerdo ele dá um passe mais à frente. Faz o domínio para aqui a Lijonov. Recomeça a jogada. Shurmatov estava pressionado, tem que bater de novo lá para o campo de ataque. A bola volta mais uma vez para a seleção portuguesa. Chega por baixo, dá o combate, voltou. Nelson Semedo estica a jogada mais à frente. Vai voltar para a seleção do Uzbequistão, que recomeça. Nematov dentro da área, faz o domínio pressionado por Cristiano Ronaldo. Ele quebra. Manda lá para o campo de ataque. Em disputa pelo alto, sobe e tenta o toque de cabeça. Mas a posição de impedimento já estava marcada, né, Maurício?
3: Marcada, assinalada ali pelo assistente número 2. Portugal já repõe a bola.
0: Tem pressa a seleção portuguesa, sai pro jogo. Vitinha inverte a jogada, coloca aqui pelo lado direito para Nelson Semedo. Recomeça a jogada, Rubem Dias. Dias faz o domínio na intermediária. Ele abre a jogada aqui para João Neves. João Neves recomeça mais uma vez com camisa 3. Rubem Dias inverte a jogada, coloca para Renato Veiga. Veiga de perna esquerda, descola o passe mais à frente. Tenta um tapa de primeira. Cristiano Ronaldo estava impedido, por isso não foi para a bola. Ela volta mais uma vez com Kuzanov, daí pela ponta direita. Perde a bola, Uzbequistão na boa, na bola, sem falta. Nuno Mendes recupera dentro da área, fez o passe, Cristiano Ronaldo, pra fora! De pé esquerdo ele bateu, a bola vai à direita, é tiro de meta, Maurício!
3: Tá querendo a seleção portuguesa buscar esse quinto golzinho ali no Nuno Mendes, que bate a carteira do jogador do Uzbequistão, depois entra na área e toca pro Cristiano Ronaldo, pra finalizar de perna esquerda. Mas a bola caprichosamente saía ali pela linha de fundo, porque bateu na esquerda dele e depois ela resvala na perna direita. Na infelicidade por ali então do CR7, quando muda a seleção do Uzbequistão para a saída do 22. Vai você.
0: Saiu errado, Nematov, Cristiano Ronaldo brigou.

0: área, Ronaldo bateu, espalma, Nematov! Se recupera o goleiro do Uzbequistão. É pressão portuguesa pelo lado esquerdo, faz o domínio, pisa na bola, puxou mais uma vez e o fora pra dentro. Cabe o arremate, tá de frente, abriu a jogada, dormiu e perdeu. Francisco Trincão vem contra-ataque do Uzbequistão, vem bola lançada mais uma vez por campo de ataque. Rubem Dias sofre a falta. Jogo tá parado, a infração favorece a seleção de Portugal, diga lá, Maurício.
1: A mexida então, vamos a ela. Saiu o Fazulaev com a 22, o Fazulaev com a 22 deixou o gramado para a entrada do Sergeev. Sergeev com a 21 tá em campo, foi mais uma mexida do técnico italiano Fábio Cannavaro.
0: É a terceira alteração, deixa eu só ver aqui a descida de Portugal pelo lado direito, recuperação de bola de Francisco Conceição. Recomeça a volta, jogada de novo com Nelson Semedo, que trabalha aqui no campo de defesa. Terceira alteração do Fábio Cannavaro, Bruno Camarão, entrada do Sergeev.
2: Na vaga do melhor em campo do lado Uzbek, faz o Laiev, o cara que mais tentou, criou algumas situações no 1-1, tentou receber bola e finalizar pelo menos a gol, criar alguma alternativa diante desse marasmo que é o time do Fábio Cannavaro com a bola. E o pior, sem a bola, não tem se protegido bem. Por isso que está 4-0 Portugal.
0: Portugal que toca a bola mais uma vez junto à linha de meio campo, descola o passe e deixa de lado para Nelson Semedo. Semedo empurra a jogada mais à frente a Francisco Conceição, ali domina, encara a marcação do primeiro, puxou para a perna canhota, levou para a linha de fundo. Conceição fica sem espaço, faz o break, tenta o giro, volta Nelson Semedo, que volta na contramão aqui no campo defensivo. Sai trabalhando mais uma vez no campo de defesa com Rubem Dias. Rubem Dias empurra a jogada mais à frente, tenta o giro para cima da marcação, escapa bem o João Neves, mas foi puxado com falta, Maurício.
1: Foi puxado pelas costas, teve a camiseta ali agarrada pelo jogador do Uzbequistão e a falta marcada pela arbitragem, enquanto o Roberto Martínez vai confirmar a última mexida e vai morrer com uma em mãos ainda, tá? Porque vem aí Bernardo Silva. Bernardo Silva com a 10, agora jogador do Real Madrid, já vem nessa substituição, já tá em campo com a número 10 para a saída do João Neves. O João Neves, 15, deixou o gramado, em campo Bernardo Silva com a 10.
0: A última do técnico Roberto Martínez. O Janaína Moradilha, entrada do Bernardo Silva.
3: Pois é, Anderson, vamos ver se ele consegue ajudar a jogar mais por dentro, né? Mais pelo meio de campo. Bernardo Silva, ele chega para cumprir essa função. Mas o Portugal que circula muito bem a bola, né? Então eu acho que ele chega mais para compor mesmo do que para trazer alguma grande surpresa, diferenciação para a seleção nesse momento.
0: Aqui desce Portugal, avança, tentava adiantar por ali a bola, mas ela vai sobrar mais uma vez agora com Nematov. E atenção, galera ligada na Copa do Mundo na Band News FM, você ouviu há pouco o toque, vamos girar tempo e placar de jogo no estádio de Houston. 31 minutos, passados é o segundo tempo. Segunda rodada, Grupo K, no placar Band News FM, você confere. Goleada portuguesa, Portugal 4, Uzbequistão 0, Humberto Ferretti.
4: Anderson, e amanhã no mesmo horário do jogo entre Brasil e Escócia, tem o duelo entre os dois times, os outros dois times do grupo da seleção, Marrocos e Haiti. 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
0: Aqui desce Portugal, vem Francisco Conceição, ele tenta o giro para cima da marcação, na perna canhota, fica fechada, ele volta. Recomeça a jogada com Bernardo Silva, que pisa na bola. Abre a jogada pela ponta direita para Nelson Semedo. Avança o lateral, corredor direito, cabe levantamento, pisa na bola, aparece por dentro, recebe por aqui o Francisco Conceição. Daí pelo meio campo, vem mais uma vez Portugal, chega por baixo no combate, na boa, na bola, sem falta. Vence embora o Uzbequistão no contra-ataque, puxado agora pelo meio. Shomurodov abre a jogada de novo na ponta, encara a marca. Pisa na bola, sem opção de passe. Mozgovoy abre a jogada de novo na linha de fundo, faz o domínio. Karimov, ele encara a marcação, soltou para dentro da área, emendou de perna direita, ela passa por cima do gol na tentativa do Shomurodov. Tiro de meta, Maurício.
1: E numa jogada bonita, porque ele faz o domínio de perna esquerda e na sequência já emenda ali a finalização com a direita, mas ela ganha altura demais. Pega embaixo da bola por ali o Shomurodov e pela linha de fundo vai ser só tiro de meta para a seleção de Portugal.
0: Portugal que já sai pro jogo, vem de novo com o Diogo Costa. Dominando essa bola dentro da grande área, ele abre aqui pela ponta direita com Rubem Dias. Descola o passe mais à frente de primeira, toca nela Bernardo Silva, a Vitinha. Vitinha pelo lado esquerdo com Nuno Mendes. Já disparava mais à frente por ali o Trincão. Ele volta a jogada, deixa de novo junto à linha de meio campo, daí pra Vitinha. Vitinha segura, prende aqui ainda no campo defensivo, tá de frente pro campo de ataque, puxa pra perna direita, inverte a jogada, coloca no peito de Semedo. Domina no peito, amaciando o gramado. escola o passe aberto aqui pela ponta. Domina errado Francisco Conceição, volta a jogada até Semedo, empurrado, derrubado Conceição, tá marcada a falta, Maurício.
1: Falta marcada pra cima do camisa número 26, que tava até se complicando por ali, demorou demais pra soltar essa bola, depois foi empurrado, a falta foi marcada.
0: Jogo parado mais uma vez, a falta que favorece a seleção portuguesa. Já já vamos entrando nos últimos 10 minutos regulamentares do jogo.
1: Anderson.
0: 4-0, vence a seleção portuguesa, diga lá, Maurício.
1: Deixa eu só fazer uma correção, falei que o Roberto Martínez morreria com uma mudança ainda em mãos, mas não, né? Porque as duas primeiras foram ali na volta do intervalo, então não tivemos essa parada. Ele só realizou as paradas duas vezes no segundo tempo, então há a possibilidade de mais uma.
0: Perfeito. Cobrança de arremesso lateral, posse de bola para a seleção do Uzbequistão aqui pela ponta direita. Campo de defesa vai chegando por aqui mais uma vez o Karimov. Lançamento de bola mais à frente, teve um choque por ali, jogador Uzbek caiu e a falta mais uma vez marcada para a seleção que perde por 4-0. Vem de novo o Uzbequistão para a movimentação ali pela ponta direita. O Sanov já coloca a bola no chão, vai tomando distância. Ninguém ali como opção, tá todo mundo marcado. O Sanov demora. Vem lançamento de bola em profundidade agora no campo de ataque. Briga pelo alto, ganha Rubem Dias. Ela sobra de novo com Vitinha. Consegue o giro para cima da marcação, perna direita, ele avança, puxa de fora para dentro, volta a jogada aqui pela ponta direita, já no campo de ataque, desce Semedo. Avança pelo corredor direito, solta a jogada, deixa mais à frente a Conceição. Francisco Conceição voltou para Vitinha, Vitinha pela meia direita, pisa na bola, recomeça a jogada, deixa junto a linha de meio campo, Rubem Dias daí por dentro, recebe de volta, ainda Rubem Dias, estica a jogada mais à frente, agora com Trincão aqui pela ponta, Vitinha, por elevação, ele faz o passe, abriu com um passo para fazer o corte no meio do caminho. Ali Jonov consegue o corte, vem o toque de cabeça, desce Uzbequistão, passe errado, mais à frente ela volta de novo a ser da seleção de Portugal. Vitinha abre a jogada de novo na ponta, acelera, vence embora Portugal, abrindo a jogada com Francisco Conceição, dominou, encarou a marcação de dois, passou, tentou o toque, pôs a bola na entrada da área, ela volta pra Semedo tenta o passe, Trincão, recomeça a jogada daí pra Vitinha ameaçou a inversão, prefere o passe curto, volta a jogada mais uma vez junto à linha de meio campo, daí pra Cristiano Ronaldo solta a jogada, deixa mais uma vez, vai girando o jogo de um lado pro outro, abre bem a jogada, Bernardo Silva domina pela ponta direita, solta a jogada dentro da área, Bruno Fernandes tentou o cruzamento, bloqueado pela marcação, acelera, vem no contra-ataque o Uzbequistão, agora aqui pelo lado esquerdo, vai tentar a ligação, prefere voltar a jogada mais atrás, aí fica sem espaço, vai voltar mais uma vez o Ashurmatov, recomeça a jogada, Kusanov daí pela ponta direita, vem mais uma vez com Abdullaev, avança, já rompe a linha de meio campo, desce pela ponta direita, cabe cruzamento, ele prefere o passe esticado em linha de fundo, faz o domínio, perna direita, vem cruzamento pra dentro da área, sube o Semedo, afasta de cabeça, ela volta mais uma vez em domínio da seleção de Portugal, recomeçando a jogada aqui na lateral da área, Semedo, escapa da marcação, solta a jogada, deixa por dentro, recebe de volta mais uma vez na intermediária, daí pelo corredor esquerdo, vem pra Nuno Mendes faz o domínio, Cristiano Ronaldo se aproxima, recebe bola e recomeça aqui no campo defensivo, vem mais uma vez por aqui o Bruno Fernandes, tenta a ligação, bola pra Nuno Mendes pela ponta esquerda, dominou, a posição é legal, ele encarou, balançou pra lá, pra cá, tentou cruzamento, bloqueado. A bola vai saindo, se perde, é escanteio, Maurício.
1: Ainda se estica por ali o Karimov para tentar evitar a saída e não consegue. Portugal, faltando quase 10 minutos aí para o fim do tempo regulamentar, já não quer mais jogo, viu, Anderson? E quando vai mexer pela última vez agora sim o Roberto Martínez, a saída do Vitinha 23 para a entrada do Rafael Leão com a 17. Então sai o Vitinha para a entrada do Rafael Leão 17, jogador do Milan da Itália.
0: Essa sim a última, né, da seleção portuguesa. A saída do Vitinha muito aplaudido pela torcida portuguesa, Janaína Moradillo.
3: Vitinha que, na minha humilde opinião, ele começa muito bem a partida de hoje, mas depois ao decorrer do jogo, isso vai ficando um pouco mais para trás, né? Ele deixa de ser um pouco mais acionado, um pouco mais participativo. A gente sabe que o Vitinha, ele consegue fazer isso, de voltar ali entre os zagueiros ao mesmo tempo que consegue ser mais agudo, mas eu senti que faltou um pouco ao decorrer do jogo. No início, naquela efusividade, eu acho que ele foi bem.
0: Escanteio já batido, vem de novo Portugal, levantamento de bola para dentro da área, domina no peito e vai-se embora mais uma vez a seleção do Uzbequistão, acelera no contra-ataque, Shomurodov encara a marcação, fez o passe de lado, o passe não saiu legal. recupera Nelson Semedo, vence embora para a seleção de Portugal no contra-ataque, aqui para a ponta direita, Francisco Conceição já volta, recomeça a jogada, mais uma vez na intermediária, toca a bola, seleção portuguesa, que já diminui o ritmo, Bruno Camarão, e coloca o Rafael Leão em campo.
2: Pois é, Rafael Leão aberto lá pela esquerda, com o Cristiano por dentro, Trincão jogando um pouco mais por trás, vem ele.
0: Escapou, Leão invadiu a área, e aí tocou errado. A bola sobra de novo com Bruno Fernandes, daí pelo meio, Bernardo Silva, Nelson Semedo, tá de frente, abre a jogada de novo na ponta, Francisco Conceição, dominou, encarou, puxou pra canhota, ele tenta voltar a jogada mais atrás, tá de frente, Bruno Fernandes bateu pro gol, espalma, Nematov! Bola no canto, foi lá o goleirão Uzbek para fazer a defesa, Maurício!
1: Spalmen já vem Portugal mais uma vez.
0: Vem com Rafael Leão, escapou da marcação, linha de fundo, fez o passe para trás, abriu o compasso, fez o corte Mosgovoy. Na sequência, Cristiano Ronaldo briga pela bola e ela sai pela linha lateral. Portugal tá querendo o quinto gol, viu, Bruno Camarão?
2: Pois é, tem Trincão, Rafa Leão, mantém Cristiano, Francisco Conceição. Bernardo Silva por trás, Bruno Fernandes, ou seja, empilhando jogadores de produção ofensiva, né? Roberto Martínez vai basicamente fazendo ali um teste laboratorial. Sabe que o jogo está decidido e Portugal pode fazer o que bem entender, que já está decidido.
0: 4-0, vence a seleção portuguesa. Jogo está parado. Juizão está mandando ali o Cristiano Ronaldo levantar. E aí os Becks estão... Vai sair para o jogo mais uma vez aqui no campo defensivo. Vamos chegar na marca de 40 minutos desse segundo tempo. 40 minutos da segunda etapa, é a segunda rodada, Grupo K. Vai fazendo um bom saldo também a seleção portuguesa, visando a classificação à próxima fase. E batendo o Uzbequistão 4-0. Que avança, vem pro campo de ataque, mais uma vez aqui pelo corredor esquerdo, vai tentar encarar a marcação, mais uma vez, Ganiev solta a jogada aqui pela ponta, ali Jonov tentou levantamento, antecipa, Renato Veiga faz o corte, voltou para Semedo, brigou por aqui ainda na sobra, Francisco Conceição balançou para lá, para cá, perna canhota, segurou, prendeu, chama contra si por ali o Ganiev, e aí consegue escapar da pressão, solta a jogada de novo na ponta, acelera, vem Portugal pro contra-ataque, Conceição domina, encara a marcação no primeiro, tenta levar pro corredor direito, perde a bola na sequência, chega pro baixo, ainda briga por ali, a bola sai e é lateral para o Uzbequistão. E atenção, galera ligada na Copa do Mundo na Band News FM, você ouviu o toque, vamos girar, tempo e placar de jogo do Grupo K. Estádio de Houston, segunda rodada, 40 e meio passados é o segundo tempo. No placar Band News FM, você confere. Portugal 4, Uzbequistão 0, Humberto Ferretti.
4: Anderson, o foco é Copa do Mundo, mas a bola continua rolando aqui no Brasil. Hoje, pela 14ª rodada do Brasileirão Série B, o Lanterna América recebe o Criciúma às 8 da noite. O Criciúma lutando por uma vaga na elite do ano que vem.
0: 41 minutos passados é o segundo tempo. Vai segurando, gastando tempo ali o Nematov, goleirão do Uzbequistão. Cristiano Ronaldo chegava ali em cima dele, ele faz a defesa.
2: É uma boa estratégia de Uzbequistão, fazer cera agora, né? Quanto menos a bola rolar, menor o risco de tomar mais gol.
1: Anderson.
0: Fala, Maurício.
1: E teve uma troca, tá? Porque a transmissão oficial tava dando gol contra, né? Pro Kusanov. E aqui pelo banco de dados da FIFA, que a gente também tem acesso, né? Em tempo real, às estatísticas do jogo, eles já estavam colocando esse gol contra pro Nematov. E aí, na transmissão oficial agora, também passaram a acreditar, então, gol contra pro goleirão.
0: Aqui vem Portugal, Semedo em profundidade, cruzamento rasteiro, bola afastada, Rafael Leão de frente, bateu, fatal!

0: 17. Em lançamento primoroso para Nelson Semedo pela ponta direita. Ele fazia o passe para dentro da área para Cristiano Ronaldo. A defesa tentou afastar, mas afastou mal. A bola sobrou de frente para Rafael Leão. De frente ele é fatal, Rafael Leão. Faz o quinto gol de Portugal no jogo. Rafael Leão. 5 para Portugal, 0 para o Uzbequistão, Maurício Ferreira.
1: E a posição do Semedo quando recebe essa bola em profundidade pelo lado direito era legal. Ele faz o cruzamento rasteiro, Kusanov acaba não afastando e oferece quase que como uma assistência para o Rafael Leão, que chega de frente ao gol, dá esse tapa com qualidade de perna direita e coloca no ângulo sem chance alguma o Nematov. É o quinto gol da seleção portuguesa no estádio em Houston. O sexto de Rafael Leão com a camisa da seleção. Boa vantagem portuguesa para se recuperar daquele tropeço na estreia.
0: Janaína Moradilo em Chamão, Portugal, 5-0.
2: Belíssimo jogo coletivo de Portugal hoje, belíssimo mesmo. Acho que Rafael, o Leão, ele entra em campo com muita vontade, dá pra perceber isso acontecendo muito mais ali pelo lado esquerdo, mas justamente nessa jogada pelo lado direito, em uma aceleração, velocidade, aí do Semedo, que sem medo nenhum faz esse cruzamento, e aí Cristiano Ronaldo inclusive abre alas, abre espaço para que o chute aconteça e o quinto gol venha.
0: 5-0, Portugal, 44 do segundo tempo. Tá definido ou vem mais, Bruno Camarão?
3: Acho que vem mais, hein? Eu tinha falado sobre a estratégia. Faça cera. O Uzbequistão não fez, tomou mais um. Se não fizer, vai tomar mais.
0: Francisco Conceição em linha de fundo. Semedo, cruzamento, segundo pau. Passou por Cristiano Ronaldo. Ela sobra mais uma vez, linha de fundo. Tira dali mais uma vez o Karimov. Manda lá pro campo de ataque. Não quer saber de bola perto da área. Uzbequistão. Portugal recupera. Vence embora de novo com o Nuno Mendes. Solta a jogada agora pelo meio campo. Estica com Francisco Conceição. Encarou, limpou a jogada. Puxou pra perto. Na canhota, antecipa, faz o corte, rasga dali mais uma vez a Ligionov. Ela sobra pelo setor esquerdo. Bernardo Silva tenta um tapa, recebe de volta aqui pela ponta esquerda. Tentou o trincão, a enfiada de bola, antecipa a defesa, faz o corte. Volta de novo com a defesa do Uzbequistão, que tenta sair agora em transição rápida pela ponta esquerda. Faz o domínio, Sergeev volta na contramão. Recomeça a jogada mais uma vez aqui na intermediária. Vai ser pro jogo Ganiev aqui no campo defensivo. 45 minutos passados ao segundo tempo. Vem mais uma vez pela ponta direita, solta a jogada ali, Ligionov de frente, ele tenta clarear a jogada, tem gente pedindo atrás, já entramos no tempo de acréscimo, segura, prende, abre a jogada de novo na ponta, cabe o levantamento na perna direita, calibrou, se aproxima por ali, Shomurodov, ele volta a jogada até a linha defensiva, Shukurov, volta a jogada, Cristiano Ronaldo tentou brigar por ali no carrinho, a bola não sobra, agora sim o Uzbequistão recomeça a jogada. Vamos até 50, né, Maurício?
1: Isso, mais 5 minutos, Anderson.
0: Mais 5 minutos de acréscimo nesse segundo tempo. Portugal, enfim, vai estreando da forma que todo mundo esperava na Copa do Mundo. 5-0 com 2 de Cristiano Ronaldo para cima do Uzbequistão, que toca a bola, que tenta ainda um golzinho de honra. Lá pela ponta direita, Mozgovoy tentava o passe, mas foi derrubado o jogador Uzbek. A falta está marcada, Maurício.
1: Já se levanta ali para tentar a batida rapidamente. Vai tomando a posição o Karimov, depois que foi derrubado ali pelo Rafael Leão. Vem, quem sabe, no chuveirinho nessa bola aérea para tentar o golzinho de honra.
0: Vem bola para dentro da área da seleção de Portugal. Quem sabe na bola parada, né? Um golzinho de honra. Mas tá muito difícil para a seleção do Uzbequistão. Tá muito difícil, uma tarde inspirada para a seleção portuguesa. Com 2 de Cristiano Ronaldo, com gol de Nuno Mendes, Rafael Leão. Vai mexendo pela última vez a seleção Uzbek. Já Maurício informa, vem lançamento para a área. Saiu do gol, Diogo Costa fica com ela. As últimas alterações do Uzbequistão, Maurício.
1: Vamos lá então, Anderson. Saiu Karimov com a 24 para a entrada do Djanov. Djanov com a número 10. Então tá em campo na vaga do Karimov. E saiu o Shukurov para a entrada do Essanov. Essanov com a camisa 23. Então em campo o Essanov e também o Djanov.
0: Será que agora vai, hein, Bruno Camarão?
3: Não.
0: 47 minutos do segundo tempo. As últimas alterações do Fábio Cannavaro, que tá ali no banco, de braço cruzado, mão no queixo. Não tá muito feliz com a atuação da seleção dele, não. Jogo tá parado mais uma vez, a falta para cima de Rafael Leão, Maurício.
1: É, a falta marcada por ali, agora é a vez de Portugal ter toda essa calma do mundo, não ter pressa ali justamente para a batida dessa falta. E a depender do resultado, essa eliminação pode vir hoje.
0: Já em finalzinho de jogo, Portugal chegava de novo com perigo. Quanta gente via aqui a repetição, né, da falta para cima de Portugal, chegava com perigo lá dentro da área, depois da cobrança rápida, cruzamento rasteiro do Nuno Mendes, chegou emendando de primeira por ali, me pareceu, trincão e mandando a bola para fora, Maurício.
1: E foi exatamente o trincão por ali. Bom, só para complementar, né, eliminação, claro, de Uzbequistão, ainda haverá uma disputa, quem sabe, entre os 8 melhores terceiros colocados, mas dependendo do próximo resultado, Uzbequistão se coloca até pelo saldo de gols, numa questão muito complicada de avançar, mesmo que seja nessa terceira colocação, Anderson.
0: Mais uma vez o jogo tá parado. Posição de impedimento marcada ali no comando de ataque. Sai pro jogo, vence embora de novo o Bernardo Silva. A torcida portuguesa feliz da vida. Portugal, enfim, tá vencendo na Copa do Mundo 2026. Depois de uma estreia muito ruim, mas aí fica também de olho no jogo da Colômbia contra a República Democrática do Congo. Uma vitória da Colômbia deixa os sul-americanos na liderança do grupo. Liderança que nesse momento está sendo conquistada por Portugal. Uma confusão ali, um pequeno entreveiro do Rafael Leão, junto ali com o Djanovi. Já tudo resolvido pelo árbitro. Lateral já batido, vence embora por aqui o Semedo. Corredor central, ele abre a jogada de novo aqui na ponta direita para Bruno Fernandes. Segura, prende, encara a marcação, recomeça a jogada na linha defensiva. Rubem Dias puxa aqui para a perna direita, solta a jogada, deixa de novo na ponta. Vai tentar o lançamento, grande bola para Conceição, tá na área, linha de fundo, ele faz a finta, cruzamento rasteiro, vem o toque em cima da linha para tirar a defesa do Uzbequistão. Depois, na sequência, tem uma falta de Cristiano Ronaldo, Maurício.
1: Para cima do Alijanov por ali, que dominava a bola, tentava proteger. O Cristiano Ronaldo foi com uma força excessiva por ali e cometeu a falta para cima do Uzbek.
0: Vai terminar o jogo no estádio de Houston. Na sequência, a bola não para na Band News FM. Vem a Inglaterra e Gana no comando de Yuri Queiroga. Enquanto isso, vem Portugal com Nuno Mendes pelo lado esquerdo. Cruzamento rasteiro, Cristiano Ronaldo para fora! Posição de impedimento marcada, mas o Robozão perdeu essa aí, Maurício.
1: É, eu tenho a leitura que essa, de fato, foi um pouco mais longa, né? E mais difícil para a finalização, diferentemente daquela primeira oportunidade do Cristiano Ronaldo, mas o lance foi anulado ali por impedimento.
0: Quando apita pela última vez no jogo, árbitro! Fim de jogo, fim de papo, goleada portuguesa! Com dois de Cristiano Ronaldo, Portugal vence a primeira no Mundial 2026. Cinco para Portugal, 0 para o Uzbequistão. Vem aí o pós-jogo da Band News FM, vem aí Humberto Ferretti.
4: Valeu, Anderson Gonçalves. Agora 3 horas mais 59 minutos. O homem gastou a garganta hoje porque Portugal e Cristiano Ronaldo, enfim, resolveram jogar tudo aquilo que não tinham jogado no jogo de estreia contra a República Democrática do Congo. Portugal fazendo festa no gramado em Houston. Jogadores do Uzbequistão de cabeça baixa, tem até jogador chorando ali. E quem tá de olho em tudo é o Maurício Ferreira. Fala, Maurício.
1: É, e as lágrimas ali, viu, Ferretti? São do Kusanov, né, que participou diretamente de 2 gols da seleção portuguesa, né? Teve um gol ali que não foi creditado a ele, né? Houve a mudança depois e o gol contra foi pro goleirão Nematov. Mais uma cobrança de escanteio, né? O quarto gol da seleção portuguesa, em que ele não consegue afastar, a bola resvala na barriga dele e depois entra no próprio gol. E o último anotado pelo Rafael Leão é ele que afasta mal a bola também e praticamente dá uma assistência pro jogador da seleção portuguesa. Então, por isso, as lágrimas ali também do Kusanov. A seleção do Uzbequistão segue zerada nessa Copa do Mundo. Além disso, toda a questão do saldo de gols, né? Havia perdido por 3-1 para a Colômbia, hoje 5-0. Então, situação para lá de complicada, até mesmo de classificação entre os terceiros colocados. Vai só se despedir na última rodada contra a República Democrática do Congo. Enquanto isso, Portugal chega a 4 pontos. vai acompanhar o que vai acontecer mais tarde no outro jogo desse grupo entre Colômbia e República Democrática do Congo. E na última rodada, no sábado, 20h30, horário de Brasília, duelo em Miami, lá estará André Coutinho, tem Colômbia e Portugal disputando a liderança dessa chave, Ferretti.
4: Valeu, meu caro Maurício Ferreira, sempre uma honra dividir a jornada contigo, Maurício.
1: Valeu, Ferretti, a honra é toda minha. Um abraço a você, Camarão, a Janaína, também ao Anderson Gonçalves e a nossa audiência da Band News FM. Fui!
4: Valeu, Maurício Ferreira, ele citou o Bruno Camarão e também a Janaína Moradillo. Daqui a pouquinho os dois analisam o atropelo de Portugal, 5-0 para cima do Uzbequistão.
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4: Agora 4:05, tô vendo aqui na imagem da transmissão oficial da FIFA o Fábio Cannavaro, ex-zagueiro italiano, técnico de Uzbequistão, que nitidamente fez ali um transplante ou um implante de cabelo, tentando, dando um sorrisinho amarelo, tentando justificar o atropelo que a seleção dele tomou, 5-0 diante de Portugal. É aquela coisa, foi o melhor zagueiro do mundo em 2006, aliás, não só o melhor zagueiro, foi eleito o melhor jogador. Mas só na conversa não dá pra ensinar os comandados a fazer aquilo que ele fazia. Meu caro Bruno Camarão, Portugal passou o carro sem dó, hein?
3: Pois é, eu pensei que você ia completar. um zagueiraço, mais careca, né? Aí não adianta nada. Enfim, a despeito de ele ter feito o transplante dele, é um sujeito
4: maravilhoso.
3: E tá
4: começando a crescer, ele ainda tá careca,
3: tá,
4: né?
3: Tá naquele processo embrionário ainda. Talvez ele tenha feito falta ele em campo, né? Pra ajudar os Uzbequistão a segurar Portugal. Mas não foi possível, né? Ele até desenhou essa estratégia com 5 defensores na última linha, mais 4 caras ocupando o meio, só um jogador mais adiantado, o Shmorodov, mas nada funcionou. Em 15 minutos a partida estava decidida já com 2 gols de Portugal e Ferretti, o Roberto Martínez, né? Ele faz algumas alterações pontuais, né? Mantém a dupla de volantes com João Neves e Vitinha, a dupla do PSG, que fez uma temporada espetacular, mais uma. Mantém Cristiano Ronaldo após as críticas que ele recebeu por conta da estreia contra Congo. E a resposta veio também com o João Félix, que fez uma partida muito interessante, mas muito pelo demérito de Uzbequistão. Portugal conseguiu ser eficiente, volumosa em termos de chances criadas, só que contra um adversário que claramente não vai ser a referência para os próximos capítulos da competição. Hoje era importante se concentrar no jogo e conseguir amassar o adversário. E foi o que Portugal fez. O Michael Owen, um lendário jogador do futebol inglês, trabalha na mídia e está acompanhando a Copa do Mundo por uma emissora companheira. E ele falou, olha, não duvide se o Cristiano Ronaldo no jogo contra o Uzbequistão vier com um hat-trick. E ele quase veio. Porque é um cara que quando costuma ser interpelado, questionado, geralmente se concentra e decide. É um cara que nas últimas temporadas tem participado menos do jogo. É assim no Al Nassr da Arábia Saudita. É um jogador mais veterano, mais velho a marcar 2 vezes num mesmo jogo de Copa do Mundo. E hoje conseguiu superar inclusive Eusébio, o maior artilheiro da história de Portugal em Copas do Mundo, porque foi concentrado, eficiente. Teve ajuda dos companheiros, é verdade, mas hoje foi letal. É o que pode ofertar esse Cristiano Ronaldo aos 41 anos de idade, e é muita coisa. Hoje foi suficiente contra o Uzbequistão. Tomara que ele consiga manter essa regularidade para os próximos jogos. Tem muito talento envolvido nessa ótima geração portuguesa que nunca foi campeã do mundo. Quem sabe em 2026.
4: Valeu, Camarão. Sempre uma honra, hein?
3: Valeu, Ferretti. Um abraço para você e a todos que nos acompanham.
4: E a Janaína Moradillo também tá com a gente. Bruno Camarão vislumbrando, quem sabe, um título de Portugal. É para tanto, Janaína?
2: Ah, Ferretti, não vou junto com essa não, viu? Portugal vai sofrer um pouquinho mais de dificuldade aí nas próximas fases, né? Tendo em vista essa classificação mais próxima agora. Mas eu concordo com o Bruno Camarão quando ele traz a medida em que era uma seleção em que o resultado foi construído em uma equipe que é mais fraca tecnicamente falando, né? Mas eu acho que é justamente aí que precisava ser feito o resultado mesmo. 5-0, uma goleada, a construção aconteceu. Quando você encontra seleções tecnicamente mais fracos, times mais fracos nesse sentido, você precisa impor o seu ritmo de jogo, você precisa impor sua identidade. E hoje a gente viu que Portugal pode ser uma seleção que atua bem com seus jogadores individuais, que quando precisa da sua individualidade técnica, do seu um contra um, mas também é uma equipe que consegue se concentrar e jogar coletivamente. Eu acho que estava faltando muito isso no jogo de estreia. Claro que também faltou a participação de Cristiano Ronaldo, mas eu senti muito mais isso, né, na primeira participação. Nessa de agora, eu acho que eles conseguem encontrar a tônica, acho que eles conseguem encontrar essa sincronia, acho que conseguem apresentar um repertório ofensivo diferente. Muito bom, né? A gente viu o gol saindo de diversas formas, de bola parada, de cruzamento, de todas as formas possíveis. Então, eu acho que é um caminho também para afastar as críticas de vestiário que a gente viu saindo muito na mídia. Acho que Portugal hoje sai bem do jogo, sai com a confiança renovada diante de uma seleção completamente fragilizada, completamente ingênua, que não conseguiu colocar nenhum seu aspecto físico dentro de campo, né? Não conseguiu, sua dupla de volantes, por exemplo, ela não funcionou. Então, a gente viu o choro ali do Kuzanov, que é o principal jogador da equipe, né? Um jogador de referência técnica, inclusive, se despedindo, claro, do sonho que é a Copa do Mundo, e agora é aguardar o fechamento de rodada pra gente ir para as fases finais.
4: Janaína Moradillo, direto da Band News FM de Salvador. Janaína, prazer, até a próxima.
2: Beijo pra você, é um prazerzaço. Tchau, tchau.
4: Valeu, agora 4:10. Daqui a pouquinho a gente vai saber como a torcida portuguesa acompanhou a partida aqui no Brasil. 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
1: Agora 4 horas mais 12 minutos, a gente continua repercutindo aqui na Band News FM a goleada de 5-0 de Portugal sobre o Uzbequistão pela segunda rodada da Copa do Mundo. Aqui em São Paulo, o repórter Carlos Costa acompanhou essa partida junto com a torcida portuguesa e conta pra gente como é que tá o clima por lá. Fala, Carlos.
2: Bom, pessoal, tô aqui com a Neide, correto? Neide. Queria te perguntar um pouquinho da emoção desse 5-0 de Portugal. Quem diria, claro, havia uma expectativa positiva para o segundo jogo, mas o primeiro foi empate e agora Portugal deslancha nessa Copa do Mundo. Como é que foi assistir esse jogo?
3: Foi ótimo, porque são 5-0 e o Cristiano Ronaldo, sabendo que nas próximas Copas não teremos ele. Então, é um encerramento lindo, né? Gols que ele está fazendo ali com 41 anos, com esse 41 anos, com todo esse vigor, né? Foi muito bom esse jogo.
2: Tem que aproveitar o finzinho da carreira do Cristiano com a seleção?
3: Sim, sim. Uma pena não estar lá, né? Não poder estar lá no estádio.
2: E agora, mais confiança daqui pra frente, tem o jogo contra a Colômbia, que deve definir o líder do grupo, e claro, aí a sequência do campeonato. Portugal chegou muito bem cotado para essa Copa e agora mostra que veio, né?
3: Sim, mas eu acho que com a Colômbia vai ser difícil. Não vai ser fácil, não.
2: É, o time...
3: Colômbia é um time bom.
2: Então, time competitivo, inclusive foi bem contra o Uzbequistão. Mas queria te perguntar, senhora tem o sotaque português, é portuguesa, não é? Como é que é essa história?
3: Não, eu sou casada com um português. Seria o meu marido, Matheus Coluna.
2: E fica dividido o coração em Copa do Mundo ou é Brasil na torcida no jogo do Brasil e Portugal?
3: Brasil, Brasil, Brasil.
1: Tá aí, o destaque da dona Neide faz sentido, viu, gente? O Haaland vai continuar, o Mbappé vai continuar. Agora Cristiano Ronaldo e Messi estão aí na última dança. Então, se você gosta de futebol, seja você brasileiro, argentino, português, de qualquer nacionalidade, desfrute dos dois, porque tá acabando. Agora 4 horas mais 15 minutos. Daqui a pouquinho tem informação ao vivo da seleção brasileira, hein?
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1: Agora 4:17, eu faço contato com Miami nos Estados Unidos, porque a seleção brasileira joga amanhã às 19h contra a Escócia, vai definir se fica em primeiro ou em segundo no grupo. O último treino antes da partida já rolou e quem conta tudo pra gente da preparação do Brasil é a Aline Fanelli. Fala, Aline, boa tarde.
2: Oi, Ferretti, boa tarde para você e para quem tá acompanhando a gente. A seleção brasileira tá vindo agora para Miami, vai chegar por volta de 18h por aqui para essa partida contra a Escócia, que será às 19h do horário de Brasília amanhã. A gente ainda vai acompanhar hoje a entrevista coletiva do técnico Carlo Ancelotti às 20h15 do horário de Brasília e do atacante Matheus Cunha. Os dois estarão juntos na entrevista já no estádio de Miami, o palco deste confronto de amanhã. Neymar relacionado, vai poder voltar a jogar depois de um mês. A gente vai entender do Ancelotti qual a programação de minutagem para o Neymar, se ele pretende utilizar o camisa 10 ou não no segundo tempo dessa partida. E a gente vai entender também quem vai ser o substituto do Rafinha, se ele vai contar ou não, na verdade, né? Porque tem Luiz Henrique, Rayan e Endrick na briga por essa vaga do Rafinha no ataque. E aí, o Ferretti, quem você acha que vai ficar com essa vaga?
1: Ah, boa pergunta. Se o Ancelotti fosse muito doido e se, enfim, esconderam muito a informação, ele poderia pintar com o próprio Neymar, mas a chance é zero, né? Não tem como. Depois, mais de um mês sem jogar, ele se machucou pelo Santos no dia 17 de maio. Tô curioso também. Tô achando que ele vai de Rayan. Foi o primeiro que entrou no jogo contra o Haiti, se eu não me engano, né?
2: Sim, saberemos. Foi ele que entrou. Mas eu não sei. Talvez o Luiz Henrique. Mas quem sabe
1: mais
2: ele
1: experiente.
2: Surpreende com o Endrick, né?
1: Aí os memes na internet vão à loucura, né? Depois de tudo o que aconteceu nas duas primeiras rodadas. Valeu, Aline, bom trabalho por aí.
2: Valeu, até mais.
1: Aline Fanelli volta a qualquer momento aqui na programação da Band News FM com informações sobre o Brasil. Lembrando que agora a gente tem 10 minutos para atualização do noticiário aqui no país e também do noticiário internacional. O Renan Suquevicius vai tocar o barco por aqui e a partir das 4:30 tem mais uma jornada esportiva. Vem aí na Band News FM, Inglaterra e Gana. Valeu, gente!
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5: 4:21, muito boa tarde para você que está aqui na Band News FM nesta terça-feira, 23 de junho de 2026. Eu sou Renan Suquevicius e estas são as notícias que você precisa saber. A ONU monta uma operação para retirar 11 mil marinheiros que trabalham em navios comerciais e estão retidos no Estreito de Hormuz, a principal rota marítima de petróleo do mundo. A navegação na travessia está sendo retomada aos poucos depois do acordo entre Estados Unidos e Irã para encerrar o conflito no Oriente Médio. A operação de retirada dos marinheiros é necessária porque, com a quantidade de navios retidos no Golfo Pérsico, a passagem não pode ser feita de forma segura no Estreito de Hormuz. O ex-presidente Jair Bolsonaro presta depoimento à Polícia Federal sobre a arma registrada em nome dele, apreendida em uma blitz com um militar no Distrito Federal. Policiais civis estiveram hoje na casa do político do PL, que cumpre prisão domiciliar, depois de ser condenado por tentativa de golpe de Estado. A pistola estaria sendo levada para manutenção. A defesa de Bolsonaro diz que a própria equipe de segurança dele deixou a arma sem funcionar para evitar riscos diante das condições de saúde mental do ex-presidente da República. Se recupera bem um homem baleado em um ônibus durante uma operação da Polícia Civil na zona sul do Rio de Janeiro contra uma facção criminosa, o Comando Vermelho. A vítima foi atingida na perna por uma bala perdida no momento em que o veículo passava em frente ao Morro Santa Marta, em Botafogo. 6 mandados de prisão foram cumpridos hoje na comunidade, mais de 30 bandidos ainda são procurados. O ex-técnico da seleção brasileira, Carlos Alberto Parreira, tem melhora no quadro de saúde, mas continua internado e sem previsão de alta. De acordo com o boletim médico divulgado hoje, o tetracampeão respira sem o auxílio de aparelhos e está lúcido. O treinador está internado desde a semana passada na UTI do Hospital Samaritano, na Barra da Tijuca, na zona sudoeste do Rio, com uma inflamação pulmonar. Desde 2023, Parreira trata um câncer que atinge o sistema linfático. 4h23 no horário de Brasília, espaço aberto para as notícias regionais.
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0: Agora 4 horas e 26 minutos. Luiz Valcir, boa tarde.
1: Oi, Fernanda, boa tarde para você e também para os nossos ouvintes. O proprietário de um ferro velho é preso por receptação em Cabo Frio, na região dos Lagos. O estabelecimento, que ficava na reserva do Peró, também foi interditado pelo Detran. Durante a vistoria desta segunda-feira, dia 22, os agentes encontraram um carro que havia sido roubado em Duque de Caxias, na Baixada Fluminense. O automóvel estava parcialmente desmontado e também empilhado junto a outras carcaças às margens da rodovia RJ-102. Segundo o Detran, o ferro velho funcionava sem registro junto ao órgão e os resíduos de óleo do motor eram lançados diretamente no solo, sem preocupação com a poluição ambiental. Fernanda, volto com você.
0: Obrigada, Valcir.

podem responder pelos crimes de falsidade ideológica, documento falso, corrupção e associação criminosa aos acusados de desapropriação ilegal de imóveis para realização de obras na Lagoa de Jeribá, em Búzios, na região dos Lagos. Um homem foi preso em flagrante durante a ação dessa terça-feira. Segundo as investigações, os acusados retiraram o nome de um dos proprietários nos registros imobiliários originais. O MP apurou que o proprietário foi omitido, ele que estava morto já aí há alguns anos. Os investigadores também apuram indícios de uso irregular. O prejuízo estimado aos cofres públicos é de mais de R$1 milhão.

E o número de fuzis em circulação no Morro Santa Marta, em Botafogo, na Zona Sul do Rio, teve um aumento de 650%. A informação é da Polícia Civil, que mapeou pelo menos 30 armas do tipo na comunidade atualmente. Antes eram apenas 4. A instituição não especificou o período dessa comparação. Nessa terça-feira, a gente lembra, os agentes realizaram uma operação para conter o avanço da facção criminosa Comando Vermelho na região. O intenso tiroteio assustou os moradores logo nas primeiras horas do dia e o passageiro de um ônibus que passava por uma via próxima à comunidade foi baleado na perna. Ele já recebeu alta. 6 pessoas foram presas durante a ação e outros 8 mandados foram cumpridos contra pessoas que já estavam no sistema prisional.

0: 771 prisões foram realizadas durante os primeiros 100 dias de atuação da Força Municipal de Segurança da cidade do Rio. O balanço foi divulgado hoje e, segundo o levantamento, durante o período também foram recuperados 133 telefones celulares, 133 motocicletas e 15 cordões, além de uma pistola, 5 réplicas de arma de fogo e 42 armas brancas. O balanço aponta ainda que os dados do Instituto de Segurança Pública indicaram redução nos índices de roubo e furtos nas três primeiras áreas de atuação da Força Municipal. No trecho da rodoviária do Rio, Terminal Gentileza e Estação Leopoldina, teve uma queda de 41,7%. Já na área do Jardim de Alá, a redução foi de 8,5%. E na Avenida Presidente Vargas, Campo de Santana, Central do Brasil e Cinelândia, os dados apontaram uma queda de 11,4%.
1: Daqui a pouco tem mais futebol aqui na programação da Band News FM. Você vai acompanhar aqui Copa do Mundo, Inglaterra e Gana, direto do Boston Stadium, na narração de Yuri Queiroga, em 2 minutos.
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0: 4:33.
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0: 4:35, a bola não para de rolar aqui na Band News FM, é tempo de Copa do Mundo, FIFA 2026. Em instantes, a bola rola para Inglaterra e Gana. Você confere todas as emoções diretamente de Boston, aqui na Band News FM. Narração de Yuri Queiroga, comentários de Léo Fontes e Daniel Abreu, diretamente de Belo Horizonte. Reportagem de Lucas Belotti. Eu, Bruno Camarão, te faço companhia neste pré-jogo, durante o plantão esportivo e após o apito final. Mais uma partida importantíssima. O English Team tentando fazer história sob o comando de Harry Kane. O Harry Kane, o furacão, para muita gente o melhor jogador em atividade no planeta. Será que mais uma vez ele vai brilhar? Há pouco vimos o brilho da superestrela Cristiano Ronaldo, conduzindo Portugal a uma grande goleada diante de Uzbequistão. Tudo da Copa do Mundo, você sabe. 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
7: O jogo 45 dessa edição 2026 da Copa do Mundo Masculina FIFA 2026. Inglaterra e Gana, você confere em menos de 19 minutos. A bola rola diretamente de Boston. Os primeiros destaques da reportagem Band News FM vem com ele. Lucas Belotti, ótima tarde, Belotti, seja bem-vindo mais uma vez.
8: Tudo bem, Camarão, ótima tarde a você, a todo mundo ligado e sintonizado com a gente. A seleção da Inglaterra em busca desse 100% de aproveitamento. Tenta apenas pela quarta vez na história das Copas vencer os dois primeiros jogos que faz em um Mundial. E para isso, há uma satisfação do técnico Thomas Tuchel em relação à vitória contra a seleção da Croácia. Por isso, manutenção da equipe titular, os mesmos 11 escolhidos para a partida de logo mais diante da Gana em Boston. Vieram do banco, ajudaram bastante, mas vão seguir de colete para a partida de hoje. Os atacantes Rashford, que marcou um gol, e também o Saka do Arsenal, que é incisivo pra caramba pela ponta direita.
7: Muito bem, e do lado africano, hein, Belotti, tá tudo pronto também?
8: Tá tudo pronto, mas aí com 4 mudanças, viu, Camarão? O técnico português Carlos Queiroz, que vai apenas pro quarto jogo dele à frente dessa seleção, assumiu as vésperas da Copa, né? Troca 4 jogadores em relação à estreia. A primeira não é por opção técnica. O Atizigue, goleiro machucado, dá lugar ao Assário, que já tinha acontecido no segundo tempo da estreia contra o Panamá. O resto, mudanças técnicas, né? Kwasi Sibu e Iñaki Williams ganham as vagas do Sulemana e do Enuama. No meio-campo, Thomas Partey, que não pôde entrar no Canadá, local da estreia de Gana, também retoma a condição de titular, colocando o Ousu no banco de reservas. Thomas Partey, que responde a uma série de acusações de estupro na Inglaterra, por isso teve dificuldades para entrar no Canadá.
7: Muito bem, análise Band News FM, tem uma dupla presente. Leonardo Fontes, Daniel Abreu, começando com você, Léo. Expectativa de Harry Kane em campo, essa lenda viva para muita gente, repito, melhor jogador do mundo na atualidade. O que esperar desse jogo entre europeus e africanos? Diga lá, boa tarde para você.
9: Grande abraço para você, Bruno Camarão, para toda a equipe Band News FM. Daqui a pouquinho temos esse jogo que é muito importante e é difícil também para a seleção inglesa, né? A seleção africana de Gana é uma equipe que se defende muito bem, a gente sabe disso, tem um técnico especialista nisso que é o Carlos Queiroz. Busca contra-ataques, hoje com o Partey podendo fazer essa ligação do meio com os ponteiros. Vai buscar um bloco mais baixo defensivo, deixar a bola com a Inglaterra e tentar escapar do perde, pressiona inglês, que obviamente foi muito bem no primeiro jogo, mas pode encontrar dificuldades nessa segunda partida. Vamos ver, né? O time inglês é favorito para o confronto, por isso Tuchel repete a equipe para o jogo de hoje. É Harry Kane, É ele? É ele? Não sei, viu? Anderson, Elliot Anderson no meio campo também tá jogando demais, viu, Bruno Camarão?
7: Pois é, uma geração talentosa, alguns talentosos jovens não foram chamados pelo Tuchel, ele bancou um time mesclado, mas que tem sim na figura do Harry Kane, o grande pilar, jogador do Bayern de Munique, saiu do Tottenham para ser campeão. Em dois minutos, Daniel Abreu também traz o olhar dele diretamente de BH. 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
1: 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Em 14 minutos a bola rola diretamente de Boston. Tem Inglaterra e Gana. Mais um jogo importante da Copa do Mundo FIFA 2026 que mais cedo trouxe a goleada de Portugal 5-0 diante de Uzbequistão. Hoje também tivemos a vitória de Argélia 2-1 para cima da Jordânia. Partida em São Francisco. Também ainda hoje em Toronto, Grupo L tem Panamá e Croácia. Croácia, algoz do Brasil na última temporada, ou melhor, na última edição da Copa do Mundo. Caiu justamente na semifinal para a Argentina. Colômbia e República Democrática do Congo fecham um dia pelo Grupo K, 11 da noite, lá no estádio de Guadalajara. Daniel Abreu analisa na Band News FM, direto de BH, o duelo entre Inglaterra e Gana. Fala aí, Daniel, sobre a sua expectativa. Ótima tarde para você.
2: Valeu, Camarão. Boa tarde para você, a todos os amigos ligados aqui na Band News FM. É um jogo muito interessante na tarde/noite de hoje, porque vemos duas seleções em contraste, né? A Inglaterra, os Três Leões, como um dos favoritos para ganhar essa Copa, um time muito forte, apesar da ausência de jogadores importantes, né? Como Phil Foden, Cole Palmer, Alexander Arnold, Maguire. E mesmo assim, no primeiro jogo, uma partida muito sólida, uma vitória contundente para cima da forte Croácia, que deu muita confiança aí para a seleção da Inglaterra. E do lado de Gana, né? Veio para a Copa sem muita confiança, havia perdido 5 jogos e com um empate antes do início da competição. E acabou vencendo o Panamá no finalzinho, sem com que seus grandes jogadores, como Semenyo, como o Ayew e sem o Williams também marcando gol, mas mesmo assim conquistou os 3 pontos. Então é uma seleção de Gana que já não é tão forte quanto a de 2010, mas que tem sim os seus valores e precisa mostrar um jogo mais sólido hoje. E um detalhe importante, né? O Ziggy, goleiro, não vai estar disponível, daqui a pouquinho a gente traz as escalações, mas Gana tem uma alteração no gol que também pode ser um fator determinante aí para a partida de hoje, Camarão.
1: Muito bem, já já o Belotti traz a escalação e já já eu passo o bastão pro Yuri Queiroga, que em 2 minutos traz todas as emoções do Grupo L, Inglaterra e Gana. O destaque na Band News FM. 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
1: Ótima tarde, seja bem-vindo. Você que nos acompanha na Band News FM em todas as nossas plataformas, do dial do rádio até os fast channels, passando pelas nossas redes sociais, pelo aplicativo Band Play, também pelo bandnewsfm.com.br. Estamos em mais uma jornada de Copa do Mundo. É a segunda rodada do Grupo L, o último dos grupos da Copa. E em 9 minutos, pouquinho menos de 10 minutos, a bola vai rolar para Inglaterra e Gana, em Foxborough, no estádio de Boston, na cidade de Foxborough, estádio do New England Patriots, uma das maiores forças do futebol americano. Eu sou Yuri Queiroga, estou ao lado de Léo Fontes, Daniel Abreu, Lucas Belotti e Bruno Camarão. Para Inglaterra e Gana, a bola vai rolar às 5 da tarde. O clima já se instala em Foxborough. As equipes estão prontas para entrar e sobem ao gramado neste momento. Lucas Belotti traz mais informações de ingleses e ganeses. Tudo bem, Belotti? Boa tarde.
4: Tudo bem, Yuri. Jogo importantíssimo que traremos aqui na programação Band News FM, porque quem vencer está matematicamente classificado à fase 16ª, segunda fase, como você preferir chamar, da Copa do Mundo. E há, inclusive, a possibilidade de ainda hoje Inglaterra ou Gana garantirem também a liderança dessa chave. Pelo lado dos ingleses, é necessária, é claro, uma vitória contra a seleção africana e também que mais tarde a Croácia bata o Panamá, jogo que vai fechar essa terça-feira de Copa do Mundo. Pelo lado africano, para além da vitória óbvia contra a Inglaterra, seria necessário o resultado inverso no fim da noite, um empate ou uma vitória do Panamá contra a Croácia. Vale vaga na próxima fase e vale liderança antecipada, quem sabe, a depender de um outro resultado, jogo que pode fazer com que as duas seleções descansem os jogadores naquela última rodada da fase de grupos da Copa do Mundo.
1: A bola da partida já está com a arbitragem que vem de Honduras, já todas as equipes se dirigindo ao gramado, ao centro do campo. Em instantes teremos o protocolo sendo acionado no estádio de Foxborough, no Gillette Stadium, em Foxborough, na região de Boston. E aí teremos a execução dos hinos. Torcidas de Gana e da Inglaterra estão em grande número, evidentemente, claro, a torcida da Inglaterra fazendo uma grande presença, fazendo barulho também nestes últimos dias. Mas a seleção de Gana também com a sua gente, também com a sua torcida, acompanhando e, quem sabe, vibrando por uma segunda vitória de Gana. Foi tão difícil contra o Panamá na estreia. Hoje, quem vencer dá um passo gigante e não, aliás, pode já garantir a classificação, como disse o Lucas Belotti, para a segunda fase, sem depender da última partida, sem depender da última rodada. Ingleses e ganeses, já ao centro do campo, no círculo central, no emblema da Copa do Mundo e com as bandeiras, do lado esquerdo a bandeira da Inglaterra, do lado direito a bandeira de Gana, dos Black Stars. Toca ao fundo a música oficial da Copa do Mundo, Dai Dai, de Shakira e Burna Boy. E agora, vamos para os protocolos, para a execução dos hinos. O primeiro, Deus Salve o Rei da Inglaterra.

Executado o hino da Inglaterra. E agora vamos para o hino de Gana. País de mais de 35 milhões de habitantes que vai para sua, está na sua quinta Copa do Mundo. Todos em pé, se possível, para o hino de Gana, que será executado agora.

0: O hino de Gana executado, o hino da Inglaterra também. Agora lápis, caneta e papel na mão para a escalação das duas equipes. Na voz de Lucas Belotti, os 11 da Inglaterra, os 11 dos Três Leões.
1: A seleção número 4 do ranking da FIFA, escalado por um goleiro Pickford. Na defesa, 24, Luiz James, 2, Conza, 6, Gueye e 25, Spence. No meio campo, 4, Declan Rice, 8, Elliot Anderson e 10, Jude Bellingham. Mais à frente, 20, Madueke, 18, Anthony Gordon e 9, o capitão e artilheiro Harry Kane, o time técnico Thomas Tuchel.
0: Escalados os três leões, o English Team para enfrentar os Black Stars, na voz de Lucas Belotti, os 11 de Gana.
1: Seleção número 73 do ranking FIFA, escalado com um goleiro Assari. Na defesa, Senaia, camisa número 26, 4 para Jonas Adita e 18, Jeremy Okoko e 14, Gideon Mensah. No meio campo, 5, Thomas Partey, 3, Irente e 8, Kwasi Sibu. Mais à frente, 19, Iñaki Williams, 11, Semenyo e 9, também capitão e artilheiro Jordan Ayew, o time técnico português Carlos Queiroz.
0: Titulares escalados e agora, no apito, nas bandeiras e no vídeo.
1: Trio principal hoje, hondurenho. O árbitro é Said Martínez, com assistência do número 1, Walter Lopes, e do número 2, Christian Ramírez. No VAR, Amanto Villarreal, dos Estados Unidos.
0: Comentando conosco na Band News FM, hoje uma dupla está com a gente, Daniel Abreu e Léo Fontes. Daniel Abreu, esta escalação da Inglaterra, como está proposto o English Team? Boa tarde para você, direto de Belo Horizonte, Daniel Abreu.
2: Boa tarde, Yuri. Mais uma vez também boa tarde a todo mundo que nos acompanha. Eu gosto muito dessa escalação da Inglaterra. É um time muito propositivo, né? Com Declan Rice no meio e também o Elliot Anderson também. Tem um controle muito grande, né? O Bellingham dispensa qualquer tipo de comentário. E o Harry Kane posto lá na frente para continuar fazendo gols. Ele que na última partida igualou o Gary Lineker, né? Como maior artilheiro em Copas da Inglaterra. Hoje tem tudo para ultrapassar essa marca e conseguir anotar mais alguns. É uma defesa que não me passa tanta confiança, mas é sólida. É sólida também e tem seus nomes ali, como o próprio Marc Guéhi, que é jogador do Manchester City, para conseguir conduzir esse time a, quem sabe, o primeiro jogo da competição sem sofrer gols.
0: Léo Fontes também comenta o jogo com a gente e a seleção de Gana. Léo, tudo bem? Boa tarde.
3: Ah, boa tarde para você, Yuri Queiroga. Vamos juntos em mais um jogo de Copa do Mundo. Gana já tem um técnico que prioriza a defesa, né? Um bloco baixo de marcação, com bastante gente por dentro, né? Forçando o adversário a jogar pelos lados do campo, onde fica a armadilha para roubar a bola e sair em contra-ataque com bastante velocidade dos seus pontas. Acho que isso é o que pode fazer realmente a seleção de Gana e o que fez contra o Panamá, né? Sofreu bastante durante o jogo, mas no final, aproveitando o cansaço da equipe panameia, conseguiu encaixar alguns contra-ataques e venceu o jogo no finalzinho. Hoje, mais forte ainda com o Partey em campo, e tem que tomar cuidado só com o pé de pressão da Inglaterra, né? Que vai fazer pressão o tempo todo, vai recuperar no campo de ataque, vai verticalizar. É um jogo de encaixe para ambas as equipes. Vamos ver quem se dá melhor.
0: Vamos ver qual jogo casa melhor com o do adversário. Equipe da Inglaterra com seu uniforme em branco, com o calção em azul escuro, numeração vermelha. Vai começar atacando para o lado direito das cabines de rádio. A seleção de Gana com o uniforme todo dourado e os números em preto do capitão experiente Jordan Ayew. Contagem regressiva pintando. Em instantes, ainda não foi a contagem regressiva. Estamos apenas esperando chegar a hora, ao horário correto. Agora sim, 7, 6, 5, 4. 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Música. saída de bola da seleção inglesa. Bola levantada lá para a entrada da grande área, mas aparece para cortar aqui pelo meio campo o volante Irente pela primeira vez. Spence toca de cabeça, busca o ataque para a seleção da Inglaterra. Tenta segurar a bola pela esquerda, Anthony Gordon já perdeu. Já sai para o contra-ataque o time de Gana, tentava sair por ali pela direita o Iñaki Williams. Mas ele acabou errando o passe, a bola vai voltar até a área defensiva da Inglaterra. Está com a bola Jordan, o goleiro Pickford. Abrindo pela direita aqui pela zaga para a saída de Consa. Consa entrega pela intermediária. Quem vai dominando por aqui é Elliot Anderson, já abrindo pela esquerda, novamente para o trabalho de Rice. Declan Rice tocando pela primeira vez na bola e virando o jogo da esquerda para a direita para Consa. Consa toca curtinho, a bola vai ficando no Bellingham, voltando até o Consa dele para o Kay, o zagueiro Mark Kay, pelo lado esquerdo dele para Jet Spence. Spence aciona Anthony Gordon, tentando passar pela marcação, mas consegue fazer o corte pela direita, o Senaya. A bola volta pela intermediária, mais uma vez sobe o quarto zagueiro Kay, abrindo pela direita para Elliot Anderson, o Bellingham recebendo do Consa e voltando até o círculo central. Consa domina, toca com a direita para Gay. Gay vai tentando sair do círculo central e armar a jogada para o lateral pela equipe inglesa. Bola pelo centro do campo novamente, enquanto o time de Gana se posta todo dentro do seu campo, dentro do campo defensivo, para atrair a marcação inglesa. Recuperando aqui pelo meio campo novamente, Elliot Anderson, começando a sair para a meia direita. Ele acha Reece James, o capitão do Chelsea, não capitão da seleção inglesa. Novamente ele volta a bola um pouco aqui no campo de defesa para Consa. Consa tem a marcação de Jordan Ayew, roda a bola o time inglês. Pelo lado esquerdo está com a bola o Mark Gay. Gay vai tentando aproximar-se da marcação do Jordan Ayew e tem que voltar o jogo novamente para Consa. Consa para Gay de novo, todo o time inglês dentro do campo de ataque, dentro do campo ganês. Passe feito no contrapé, mas o Spence conseguiu recuperar. Com a bola dominada, ele tem dois marcadores à sua frente. Com mais calma, volta para o Gay. E o Gay abre de novo na esquerda para Anthony Gordon. Anthony Gordon vem para cima do marcador, que é Senaya. Outra vez ele solta a bola para o Spence. Spence voltando até o Gay. Gay para a Coulson. Coulson de novo atravessando o jogo da esquerda para a direita. Aproxima-se o Reece James. Ele prefere voltar o jogo na canhota para o Gay. Mark Gay de novo para a Coulson. Os zagueiros da Inglaterra sempre trocando bola aqui na intermediária. Lançamento agora é pela direita para Noni Madueck. Outra vez para participando pela primeira vez da jogada, o Madueck voltando novamente na zaga da Inglaterra para o Consa. Consa para Gay. Gay novamente na esquerda para Spence, quase como um terceiro zagueiro. Ao receber a marcação de Jordan Ayew, ele toca a bola voltando para Consa. Consa recebendo pela direita aqui do Gay. Passa o pé por cima da bola, traz a bola para a perna direita, sai da marcação do Cibo e toca a bola pela intermediária. A Inglaterra sempre controlando a posse de bola com 2 minutos e 40. Gana não tocou na bola ainda em 2 minutos e 40 de jogo. Quase três. Agora vai tentando construir a jogada pelo lado esquerdo por aqui. O Kay traz para a perna direita. Tenta o lançamento cumprindo lá para o campo de ataque. A bola no peito de James. Reece James vai para cima do marcador. Tenta passar aqui pela marcação do Mensah. Volta a bola aqui pela intermediária para Bellingham. Bellingham outra vez atrasando aqui na intermediária ofensiva para o Kay. Dele para Consa. Consa sofre a marcação do Cibo. Abre pela direita para Noni Madueck. Lá vem Madueck partindo para cima de Gideon Mensah. Tentou passar por cima da bola, mas acabou tropeçando. Segura um pouco mais. Retém a posse de bola. Dobra a marcação para cima dele. Ele tem que recuar até Jude Bellingham. Bellingham volta para a Coulson. Pede a aproximação por aqui o Elliot Anderson. Bola tocada de James. No meio para Bellingham. Pela meia direita. Vai evoluindo a Inglaterra. Virada errada de Jude Bellingham. A bola acaba saindo pela lateral e a marcação acaba sendo eficiente da seleção ganesa, fazendo com que a Inglaterra perca a sua primeira oportunidade de ataque. 3 minutos e 35 segundos do primeiro tempo. 0 para a Inglaterra. 0 para a Gana. Pela primeira vez a seleção de Gana vai ter a posse de bola. É Senaya quem vai para fazer a cobrança do lateral no campo de defesa. Ele aciona Irente. Irente se colocando, entregando a bola pelo meio para Partey. Thomas Partey vira bem aqui da direita para a esquerda, para aqui do Mensah. Mensah vai para o campo de ataque, já rompe a fronteira. Entrega pelo meio campo para o domínio de Semenyo. Semenyo voltou, a bola estava aqui no pé do Cibo, voltou até o Mensah e dele na zaga para o domínio de Opoku. Opoku postado pelo lado esquerdo da zaga ganesa. Entrega agora para Thomas Partey. Partey para Cibo. Cibo de volta para Partey. Partey tem a marcação de Harry Kane e também de Bellingham. Tenta o lançamento para ataque. A bola é boa, ela já tinha impedimento. Até toca na direção do gol e chuta para fora por aqui o Iñaki Williams, mas já tinha impedimento marcado, Belotti.
4: É, tava bem à frente, né, o jogador do Atlético de Bilbao da Espanha. Por isso, o assistente número 2, o Christian Ramírez, hondurenho, não titubeou, né? Nem respeitou o protocolo, levantou a bandeira antes da conclusão da jogada. Posse volta ao time da Inglaterra.
0: Novamente está com a bola a seleção inglesa, Elliot Anderson, pela meia direita, recebendo a marcação de Jordan Ayew. Tocou para Reece James, que atrasou para Consa. Consa se aproxima novamente do grande círculo do gramado. Tem a aproximação de Declan Rice, toca para o volante. Domina Rice. Rice antes da linha de fim do gramado, abre pela esquerda para Jet Spence. Spence tem a passagem lá pela esquerda do Anthony Gordon. Prefere voltar o jogo no Gay. Gay pelo meio para Coulson. Coulson novamente com a bola dominada para a Inglaterra. E todo o time inglês se coloca no campo de ataque. Passe de Madueke na frente para Bellingham. Bellingham cai, pede a falta. A arbitragem manda seguir. Recupera o time inglês. Rhys James para Madueke. Madueke tenta passar e é derrubado. Derrubado pelo Cibo. Consegue a falta pelo lado direito. Próxima área, Belotti.
4: Valeu a insistência da Inglaterra, né? Depois da perda de posse no começo do lance pelo lado direito. Volta ali o Bellingham. Consegue recuperar. Faz o passe ao Madueke. Ele no contrão é perigoso. Balança um corpo para o lado. Dribla para o outro. E consegue para a Inglaterra uma falta perigosa pela meia direita. Os grandalhões estão indo para a área. Contra a Croácia teve gol na bola parada. Os ingleses querem abrir o placar cedo, Yuri.
0: 5 minutos e 35 segundos é o primeiro tempo de jogo. A Inglaterra tem a primeira situação para criar um ataque aqui pelo lado direito, com a cobrança de falta que será feita por Declan Rice, volante da equipe do Arsenal. Rice olha lá para dentro da grande área de Gana. Todo o time de Gana se posicionando lá dentro da área para tentar espantar essa bola que vem do lado direito. Bellingham tá lá dentro. Já foi um Coulson também, já foi um Guerre. Vem cobrança, vem bola levantada na primeira trave. Sobe para cortar de cabeça aqui de Omensah. Bola volta pelo meio campo. Rhys James ajeita de cabeça. O domínio feito pelo Declan Rice. Voltando pela direita e erra o passe. Erra o passe pelo meio a seleção inglesa, mas a tentativa de saída de bola aqui pelo Semenyo, jogador do Manchester United, do Manchester City, perdão, acabou dando errado. Yuri. Acaba a bola, vai ficando aqui pelo meio campo para Elliot Anderson. Léo Fontes.
5: Só fazer uma correção aqui, né? Houve duas alterações, né, do jogo passado da Inglaterra para esse jogo. Lado esquerdo defensivo, né, com o Mark Gay jogando na zaga e o Spence na lateral esquerda. Saíram John Stones e o O'Reilly, que jogaram na primeira partida, né? Pode ter a ver com cansaço, contusão, controle de carga. O Saka, por exemplo, não vem jogando porque tem um problema no tendão de Aquiles, então estão segurando um pouco ele para segundo tempo. Então todas essas questões entram em campo também hoje.
0: Vamos ver o ataque da seleção inglesa. Madueke puxa para a perna esquerda, tá marcado, cercado pelo Cibo, tem que voltar o jogo na intermediária. Quem domina é Coulson. Coulson na frente da área novamente, chamando a participação do Gueye. Gueye voltando na direita para Coulson. Coulson para Rhys James. Rhys James tem a passagem por aqui pelo Bellingham. Bellingham é bloqueado com falta. Falta cometida em cima de Jude Bellingham. Quase no mesmo lugar onde foi cometida a última falta, o Belotti.
4: É, o árbitro acabou marcando falta a favor da seleção de Gana, viu, Yuri? Porque chegam antes na bola o Jeremy Opoku, e aí o Bellingham também tenta disputar esse espaço e atinge, né, o zagueiro da seleção de Gana. Por isso a posse vai ser da seleção Black Stars no campo de defesa. Respira um pouco o time africano.
0: 7 minutos e meio, primeiro tempo. Início de jogo, a gente ouviu o Léo Fontes, quero ouvir o Daniel Abreu também. E aí, Daniel, por 3 minutos quase, a seleção de Gana não tocou na bola. Mas até aqui, nada de perigo.
2: É, o jogo é isso aí, né? A Inglaterra com maior pressão, tem mais controle da posse no meio de campo. É um meio muito poderoso, com o Rice, Bellingham e o Anderson. Mas tem dificuldades no terço final, e Gana vai por uma bola, como agora.
0: Vamos ver pela direita, o Senaya acabou tentando passar para receber o passe aqui do Iñaki Williams. Só que a bola passa por ele e vai para a linha de fundo. E é só tiro de meta para a seleção da Inglaterra. A proteção foi feita pelo Elliot Anderson. Para a cobrança do tiro de meta já feita aqui pelo lado direito, sai jogando Coulson. Coulson já sai da grande área. Espera a aproximação da marcação do Jordan Ayew, que é o capitão ganês. Toca pelo lado esquerdo da defesa para a subida de Mark Gueye. Gueye tentando se aproximar da linha média. Passa aqui à sua frente Elliot Anderson. Ele prefere voltar o jogo na direita ainda do campo de defesa com o Coulson. Coulson tem Rhys James, movimenta-se pela direita de Bellingham, prende a bola agora Coulson. Coulson novamente toca com calma para Gueye. Gueye saindo do círculo central e já evoluindo para o campo de ataque, abre na esquerda para Spence. Spence tem Iñaki Williams à sua frente, faz o corta-luz lá pela esquerda. Gordon recebeu de volta, já vai tentando fazer a jogada pelo lado esquerdo, mas ele perde a bola. Já recupera por ali o Irente, só que já sai para o contra-ataque a seleção de Gana. Jordan Ayew acabou ficando sem a bola. Apareceu na cobertura por aqui Gueye para a seleção da Inglaterra. Sai jogando Pickford. Na intermediária ele vai tocando novamente para Gueye. Gueye na intermediária para Declan Rice. Passa Elliot Anderson. Lançamento direto para o campo de ataque de Declan Rice pela direita para Madueke. Madueke mata no peito, tenta ganhar do guia do Omensah. Último toque do lateral esquerdo ganês. A bola sai pela linha de lado em arremesso de mão que favorece a seleção Inglaterra. A seleção da Inglaterra. 9 minutos e 20 no primeiro tempo. Lateral já cobrado. Rice tem a bola pelo meio campo. Sai do meio para a esquerda. Tenta passar pela marcação no meio de três. Conectou o passe. Kane recebeu para Bellingham dentro da área. Desarma a defesa defesa ganesa. Apareceu bem para tirar o Opoku. A bola volta pela direita, tentou sair jogando ali pelo intermediário de Diomensa, só que ele acabou correndo menos que a bola. A bola acabou indo pela linha de lado, em posse de bola favorável à seleção da Inglaterra. Quem vai para a cobrança lá pelo lado direito é Rhys James. Já fez a cobrança, bola no meio campo para Elliot Anderson, dele para Gay. Gay vai tentando sair da marcação do Jordan Ayew e também do lá pelo lado direito do Jack Williams. Prefere voltar o jogo aqui pela direita, vai movimentando a seleção inglesa na marca de 10 minutos. Elliot Anderson pela linha direita, volta até o Konsa. Konsa tem visto o Rhys James, prefere o toque pela direita para Madueke. Madueke está aberto aqui pelo corredor direito, marcado pelo Mensah, volta para Konsa. Konsa para Anderson, Anderson para Rhys James, sempre pelo lado direito do ataque inglês. Voltando, tocando bola, a equipe inglesa novamente com Elliot Anderson, dele para Rice. Rice voltando até Gueye. Gueye tá vindo ali à frente da grande área, vendo a movimentação do Bellingham. Tocada pela direita para Madueke. Madueke tentou fazer o cruzamento, a bola foi desviada pelo Opoku novamente para Gana. Volta aqui na frente da grande área, a blitz inglesa segue pela direita novamente. Nonny Madueke. Madueke enfrenta dois marcadores, encosta também na marcação o Semenyo. Ele prefere voltar o jogo para Elliot Anderson, dele para Konsa. Konsa para Gueye. Gueye tem Spence aqui pela direita, lá vem Mark Gay, voltando para Jet Spence. Spence na esquerda, trabalha Rice, recebeu do Spence, abriu para Anthony Gordon, bola voltando para Rice. Rice segura agora com a sua perna direita, vai voltar ainda um pouco mais o jogo para o Mark Gay. Gay tem Elliot Anderson à sua direita e tem à frente dele o Anthony Gordon, prefere o toque curto para Elliot Anderson. Anderson lança pela direita, espeta a bola no peito do Madueke. Madueke vem para cima da marcação de Guilherme Mensah, encosta Semenyo também, vem toque pelo meio para Rhys James, entrou na área, vem cruzamento para o meio, afasta Thomas Partey, depois completa por ali um Opoku, jogando a bola pra linha de lado. Madueke chama a torcida, Belotti.
4: Dobradinha da Inglaterra aqui pelo lado direito, né? O Madueke segura a marcação e tem a passagem do Rhys James, lateral que virou ponta. Conseguiu chegar na linha de fundo, cruzou pra trás buscando o Gordon. Intervenção perfeita do Partey pra evitar o primeiro gol inglês.
0: Harry Kane vem construir a jogada na intermediária, abrindo pela direita pra Konsa. Konsa faz nova abertura, agora pelo corredor direito para Rhys James. Rhys James devolve até o Konsa. Konsa espera a marcação do Semenyo, aperta agora a marcação em cima do Marquei. Kane abre bem pela direita, conseguiu sair bem do combate. Rhys James passa aqui pela marcação do Jordan Ayew, toca por dentro. Elliot Anderson para Bellingham, voltando aqui pelo meio para Gueye. Gueye pela esquerda para o Spence. Spence ajeita para Anthony Gordon, derrubado Anthony Gordon. Falta na intermediária agora pelo lado esquerdo, a terceira do jogo.
4: Ia driblando na contramão o jogador da Inglaterra, né, de costas pro gol. E aí foi um trança-pé, me parece que até um pouco sem querer por ali, do Senaya, o lateral direito da equipe de Gana. Falta distante da entrada da grande área, viu, Yuri? Mas ainda assim, frontal a meta. Os mais ousados podem até bater direto.
0: É quase frontal essa falta à meta do goleiro Assare, que tá aí na vaga do Atzig. E aí a gente vai para a cobrança nesse momento, vai ser feita a cobrança em instantes, ou o Declan Rice, ou o Anthony Gordon, ou o Rhys James.
4: Ô Yuri, o Declan Rice tem dois gols de falta na carreira, os dois na semifinal de Champions League, né, contra a equipe do Real Madrid. Foram só aqueles dois, e foram os dois mais ou menos daí. Vai que sai o terceiro e uma copa.
0: Será? Barreira quádrupla formada pela seleção de Gana. Eu já via por ali o Semenyo, tem o Iñaki Williams também ali pelo meio, me parece o Thomas Partey também integrando a barreira. Agora sim, temos Opoku, Aditi e também Iñaki Williams. Vai pra cobrança ou Declan Rice ou Rhys James. Bola rolada, Declan Rice bateu direto pra fora. Arriscou na jogada ensaiada Rice e a bola vai pela linha de fundo.
4: Rhys James só rolou essa bola pro Rice ganhar um pouquinho mais de distância e finalizar com peito de pé, bola forte. Sobe um pouquinho a mais, passa lambendo o travessão, mas estava nela o Assari, foi no centro da meta.
0: 13 minutos e meio do primeiro tempo, Léo Fontes, o primeiro recorte do jogo até aqui.
5: É, o jogo para assistir não é tão bom, né? Porque tá muito preso ainda. O time de Gana, ele faz uma marcação num bloco bem baixo, um 4-1-4-1, né? Duas vezes de 4, um volante entre essas linhas e um atacante um pouco mais à frente e não tão à frente, né? Essas linhas de 4 às vezes se desmontam um pouco para perseguições à lateral, montando 5, às vezes 6 na primeira linha de defesa de Gana. E o time da Inglaterra, ele tem a posse da bola praticamente o tempo todo, só que não está conseguindo infiltrar nessa zona de bloco de marcação da equipe de Gana. Então, assim, o que precisa trabalhar? Velocidade em troca de passes e troca de corredor mais rápido para pegar um contra um, principalmente lá direito com o Madueke, que é um jogador que pode ir para cima e de repente criar um espaço de marcação. Por dentro está muito difícil. Ou, né, tentar atrair a seleção de Gana através de toques mais atrás para ver se eles saem lá de trás, o que vai ser muito difícil. Então, assim, é um jogo complicado, de paciência, e que a Inglaterra não pode rifar a bola por causa dos contra-ataques. Então o jogo fica um pouco mais lento para quem está assistindo.
0: A Inglaterra tem uma falta novamente na entrada do campo de ataque, já cobrada pelo Elliot Anderson. Spence abre para Anthony Gordon pela esquerda, passa Rice, recebe Rice, tenta passar do Senaia, passa pela segunda marcação, invade a área, rola para trás, Anthony Gordon, para trás ainda, batida de Anderson, ela explode na defesa e vem para cortar a zaga com o Poco de novo mandando pela linha de lado. Outro avanço bom da seleção inglesa aqui pela esquerda, na trama de Rice subindo, já cobrado lateral, bola do pé de Consa, Consa para Gay na cabeça do círculo central, de novo tocando pela meia direita para Consa, todo o time inglês postado no campo cadês, agora começa a retrair-se um pouco, o Consa voltando até o seu campo de defesa e trocando passes com Anderson, Daniel Abreu.
2: E aos poucos a Inglaterra vai conseguindo passar dessa defesa de Gana, que defende com uma linha de quatro, e o Partey e o Irenki fazendo a frente da zaga ali, mas agora com a Inglaterra tendo mais efetividade para conseguir infiltrar e chegar mais próximo do gol.
0: Passa pela esquerda, Jet Spence vem pro cruzamento, Inglaterra no ataque, cortou mal a defesa, sobrou Rice, bateu, explode no Adit, vai pra linha de fundo, escanteio para o English Team.
4: Acabou dando uma vacilada, mas prontamente consertou. O camisa número 4, mais jovem dentre os titulares de Gana, com 22 anos, travou bem demais essa finalização do Rice com a perna esquerda, estava praticamente dentro da pequena área o volante do Arsenal. É o primeiro escanteio do jogo, viu, Yuri? Pela ponta esquerda vem a Inglaterra, bate Declan Rice.
0: Declan Rice preparado para a cobrança do escanteio na marca de 16 minutos do primeiro tempo. Harry Kane dentro da grande área, Consa também, se aproxima Anthony Gordon. Do outro lado, todo o time de Gana reforça a marcação lá dentro da grande área. É escanteio que será cobrado da esquerda para o centro da área do goleiro Assari. Hoje, no lugar do Atzig, novamente, nós falamos Atzig com uma lesão na virilha. Perdeu o primeiro jogo. Bola levantada, vem no segundo poste, sobe para cortar de cabeça Semenyo. Bola tá viva, Mensah afasta da grande área. O corte é parcial, agora definitivo, porque sai pela lateral. É arremesso para a seleção da Inglaterra com o Rhys James. Ele já faz a cobrança para trás na direção de Elliot Anderson. Pela meia direita, ele novamente vai acionar Spence, saindo pelo lado esquerdo, Spence abre pela direita de novo para Elliot Anderson, Anderson pelo meio para Bellingham, Bellingham no bico da grande área, abre para Rhys James, James vai tentar fazer o cruzamento, prepara, vai para o cruzamento, desistiu, depois cruzou de cabeça, afasta a zaga com o Irente, a bola volta fora da área e Jordan Ayew é seguro, foi puxado e a arbitragem pegou falta para a seleção de Gana.
4: Tentava puxar o contra-ataque, o experiente centroavante da seleção africana, e foi claramente puxado ali pela camiseta numa disputa por espaço com o Consa, a posse é dos Black Stars no campo de defesa. Yuri segue 0-0.
0: 17 minutos e meio do primeiro tempo. Você pode participar com a gente no nosso WhatsApp, no 11999592100, também no nosso chat no YouTube. Quem tá de olho nisso e quem tá de olho em tudo que acontece na Copa do Mundo, eu fui descortês em não chamar Bruno Camarão nesta transmissão. Tudo bem, Camarão? Boa tarde!
6: Tudo bem, Yuri? Ótima tarde a você, a todos que nos acompanham aqui na Band News FM. Pô, audiência da Band News bombando nessa Copa do Mundo. Você sabe, a voz oficial da Copa é aqui. Um abraço a todos que nos acompanham. Final do telefone 3464. Muita gente não se identifica, então fica o lembrete. Diga de onde você fala e o seu nome completo. Mensagem de texto ou de áudio, curtinha, no máximo 30 segundos, que a gente reproduz por aqui.
0: Bruno Camarão também conosco, acompanhando também tudo da Copa do Mundo. E tudo de Brasil, porque amanhã, Bruno Camarão, você estará na transmissão do Brasil, não é?
6: É verdade, Brasil e Escócia. A bola rola às 7 horas da noite, mas desde mais cedo, às primeiras horas da manhã, tudo sobre a seleção brasileira. Será que o Neymar vai pra campo, Yuri Queiroga? Eu não sei, eu acho que vai, hein?
0: Eu quero ouvir essa trilha na hora dos gols com o Marcelo
6: Duarte. Então, tá bom.
0: Ataca a Inglaterra pela meia direita, Elliot Anderson, acaba desarmado, depois o Bellingham, chega Thomas Partey para fazer o corte aqui pela meia esquerda, cedendo o lateral para a seleção inglesa, quase 19 minutos do primeiro tempo. Madueke, que era quem ia para a batida, só que ele deixou arremesso para Rhys James. Novamente para trás, a bola com Consa. Consa tem a movimentação aqui pelo meio do Harry Kane. Harry Kane caminhando no meio da marcação. Consa segurando a bola, vê a aproximação de Elliot Anderson e domina. E toca na esquerda. Anderson domina, espera o Rice passar pelo meio campo e abre na canhota para Spence. Spence toca atrás, voltando para Anderson. Anderson tem Jordan Ayew e também Nyack Williams à sua frente na marcação. Ele prefere tocar por dentro para com o Kane. Kane pela direita para Consa. Consa espera a aproximação do Semenyo, quase perde a bola e depois o Jordan Ayew dá a pegada em cima do Gay. Falta pra cima do zagueiro inglês aqui no ciclo central.
4: É, chegou um pouco atrasado, né? O histórico centroavante da seleção de Gana acabou derrubando o camisa número 6. A Inglaterra vem pra cima, Yuri.
0: Pela direita com o Madueke. Madueke volta para Rhys James. Ainda na direita, prepara o cruzamento nas mãos de Assari. O goleiro da equipe de Gana fica com a bola dominada. Vai sair jogando para a equipe de Gana.
4: Apesar do volume ofensivo da seleção de Inglaterra, é a primeira intervenção, a primeira vez que usa as mãos o goleiro Assari da seleção de Gana para impedir esse cruzamento rasteiro do Rhys James chegar no meio da área.
0: 5:20 da tarde, horário de Brasília, no cronômetro Band News FM. 20 minutos passados, faltando 25 para terminar o primeiro tempo em Foxborough, estádio do New England Patriots, na região de Boston. 0 para a Inglaterra, 0 para a Gana. Bruno Camarão.
6: Mais cedo em Houston, pelo grupo K, Yuri, Portugal goleou o Uzbequistão 5-0. Cristiano Ronaldo marcou duas vezes, levando Portugal para a próxima fase. Tá no mata-mata o time Tuga. O Cristiano Ronaldo também se consolidou como o único jogador da história a marcar em 6 edições de mundiais. Tá bom ou quer mais?
0: Porque essa Copa do Mundo vai ser disputa de artilharia, tanto a histórica quanto a desta edição, não tá no gibi. Jogo tá parado porque teve choque de cabeças, né, ô Belotti?
4: Choque duro, viu, Yuri? Rhys James e o Ayew, os dois disputaram essa bola pelo alto, foi o centroavante ganês, capitão da equipe, que desviou. E aí o Rhys James acaba atingindo, né? Chocou-se a testa, ou chocaram-se a testa do Rhys James e aquela parte de trás da cabeça do Jordan Ayew. E parece que o árbitro aproveitou essa pausa para já colocar a pausa para hidratação, né? Porque os jogadores estão todos ali reunidos. Se não fez, perdeu a oportunidade, porque vai ter que parar o jogo daqui um minuto para fazer a mesma coisa.
0: E assim, o Léo Fontes e Daniel Abreu, a gente tem 18 graus de temperatura neste momento em Foxborough. 97% de umidade relativa do ar. Tá chovendo, inclusive. Não é uma chuva forte, é uma garoa. Mas vamos ver se vai ter de novo essa pausa para hidratação. O Daniel Abreu, no momento em que a Inglaterra tava ali ainda mantendo a sua pressão.
2: Acho que o nome, a gente já pode até mudar esse termo, né? Porque hidratação não há necessidade, mas é uma parada técnica ali, algo nesse sentido. E vai ser bom até para as duas equipes se recomporem devido às lesões do James e do Ayew ali. Mas a Inglaterra vem sendo melhor, né? Uma equipe muito controladora da posse de bola, das ações ofensivas. Gana joga por uma bola, um contra-ataque, mas até agora não teve efetividade, né? Não conseguiu acionar os seus principais jogadores, tanto o Williams quanto o Semenyo. Eu acho que esse ataque com o Ayew e com o Williams ficou muito lento para essa proposição de contra-ataque, e agora vai ter que achar uma alternativa, até porque a Inglaterra, com o passar do tempo até aqui, conseguiu infiltrar nessa defesa e aos poucos vai se aproximando do gol. Então precisa dar uma resposta aí os Estrelas Negras.
4: O Yuri, o Rhys James passou pela verificação do protocolo de concussão, né? Inclusive um médico da FIFA foi chamado também para verificar, porque precisa dessa anuência, né, da organização, se de fato for ativado o protocolo de concussão, e a Inglaterra ganharia uma substituição. A mesma coisa valeria por isonomia para a seleção de Gana. Aparentemente o Rhys James está aguardando para voltar e vai sim retornar ao jogo.
0: 23 minutos, será dada a bola ao chão depois desse choque entre o Rhys James e o Jordan Ayew. Já voltou por ali o Ayew, inclusive com a proteção na cabeça. O Jordan Ayew teve uma proteção colocada depois do choque. O Rhys James está aguardando para voltar. O Ayew ainda não voltou, na verdade. Gana tem a bola. Lá pela direita tem o Senaya. Senaya para a bola, volta para Partey. Agora é Gana quem se coloca no campo de ataque. Thomas Partey traz a bola para a perna direita, abre para Irente. Irente para Senaya. Senaya tem Iñaki Williams se movimentando. Passa por aqui pela direita, Irente. Bola tocada de Senaya para Irente, mas aparece para cortar o Consa, e depois a arbitragem tá parando e pegando o quê? Tá pegando uma falta pra seleção inglesa, né?
4: E não, ele tava inicialmente, ele marcou a saída de bola, né? Ele apitou ali o árbitro inicialmente, parecia que a posse seria pra Gana, né? O Bandeirinha tinha realmente feito esse sinal, mas o árbitro corrigiu o seu assistente e devolveu a posse pra Inglaterra. Yuri.
0: De volta, Rhys James e o Jordan Ayew. Ayew, repito, com a proteção na cabeça depois do choque com o Rhys James. É a Inglaterra quem tem a bola a 24 minutos do primeiro tempo. Parou a bola, Consa, marcado pelo Cibo. Voltou para o Anderson e dele para Guerre. Guerre sai da marcação, sai do campo de defesa. Tenta encontrar a marcação à sua frente, as linhas ganesas. Anderson lança lá para dentro da grande área. Sobe para cortar de cabeça o Gideon Mensah. Na disputa de bola, ela fica pelo lado direito novamente com a Inglaterra. Elliot Anderson recebeu de Bellingham. Anderson saindo da marcação do Cibo, volta aqui no centro do campo para o Gay. Gay na esquerda para Spence, sempre virando da esquerda para a direita o time inglês. Tenta trabalhar a jogada por aqui, Rice. Rice pelo meio, Anthony Gordon faz o lançamento, faz o corte do Cibo. A bola vai voltar perto da grande área, perde a bola, Rice no bico esquerdo da área. E Gana recupera, só que a bola acaba explodindo no Cibo e Rhys James recupera para a Inglaterra. Ele tabelou com Bellingham, recebeu de volta, tocou curto para Anderson, dele para Bellingham. Bellingham tenta passar na marcação do Cibo, sai da direita para a esquerda e continua trabalhando a bola. Tá aí Jude Bellingham, jogador do Real Madrid, abrindo pela direita para Rhys James. Rhys James no corredor direito para Madueke, marca de 25 minutos do primeiro tempo. Lá vem Madueke, a Inglaterra ataca pela direita. Madueke, bola para trás para Rhys James, levantou na boca do gol, subiu para cortar de cabeça Thomas Partey, recupera Gana, só que Iñaki Williams tem vetado o contra-ataque pela defesa inglesa e depois tem falta pela meia direita, agora em cima de Elliot Anderson.
4: Era o Semenyo que estava tentando ajudar um pouquinho na marcação e acabou chegando atrasado. A Inglaterra tem pressa, viu, Yuri, que abre o placar no primeiro tempo.
0: Vamos ver Rice aqui pelo centro do campo, abre na esquerda a Gordon, Gordon a Harry Kane, passe errado e recupera Irente para a seleção de Gana. Pela direita Irente, passe errado e a bola vai para a lateral. Eu acho que vai ter de... Olha aí. Essa vaia porque agora a gente vai ter a pausa para hidratação.
4: A Gisele tá de brincadeira, né? O hondurenho Said Martínez está de brincadeira, né? Ele não tem aproveito. A regra diz que é na metade pro fim do primeiro tempo. A lesão acontece no minuto 21. A bola volta a rolar quase no minuto 23. Ou seja, a gente teve ali 2 minutos de paralisação, assim como é praticamente a determinação para pausa para a hidratação. Aí ele volta o jogo, deixa rolar a bola por 3 minutos e para de novo. Injustas as vaias dos torcedores.
0: Bom, se temos a parada para hidratação, temos tempo para ouvir Léo Fontes e Daniel Abreu. Fala, Léo.
5: Bom, vamos lá, né? O jogo tinha algumas peculiaridades desde o princípio, né? Que a gente trouxe aqui, que era o bloco de marcação baixo da equipe de Gana e Inglaterra ter paciência e velocidade na troca de passes para entrar, né? O Madueke, ele tá bem aberto na direita, praticamente pisando na linha, só que ele tá recebendo essa bola e ele tá com uma lentidão muito grande para tomar a decisão de jogada, né? Ele tem que ir para cima ou ele tem que cortar para a esquerda e bater para dentro da grande área para alguém cabecear, porque a gente tem lá dentro Harry Kane, tem Jude Bellingham chegando e criar alguma oportunidade de gol. Claro que você não vai ter o objetivo de ter só cruzamento, mas às vezes é bom dar um cruzamentinho, não custa nada pra ninguém, né? 25 minutos já de jogo, a Inglaterra não criou nenhuma chance, o goleiro não fez nenhuma defesa. E qual era a outra pegadinha? Era pra Gana. Gana, como a Inglaterra tem um pé de pressiona dentro do campo de ataque, Gana não consegue sair. Começou a chutar a bola pra lá, pro lado, jogar a bola pra frente. Quando a bola vem no Ayew, ele tem uma marcação muito forte em cima dele. Então não consegue sair lá de trás para os contra-ataques. Nisso a Inglaterra tá controlando muito bem. Nos últimos minutos, depois daquele choque de cabeça, a gente viu o Semenyo um pouco mais por dentro, talvez para ser um segundo atacante ou para ser o cara que puxa o contra-ataque. Pode ser uma solução para o time de Gana conseguir escapar alguma vez.
0: Daniel Abreu também conosco, direto de Belo Horizonte. E aí, Daniel?
2: É isso, né? A Gana precisa melhorar nessa transição ofensiva para dar pelo menos algum susto na Inglaterra ainda nesse primeiro tempo. A gente já chega ao minuto 25, né? Agora o relógio marcando quase 28 por conta dessa parada, com 0 finalizações de Gana. A Inglaterra chutou pouco, chutou 3 vezes a gol, mas já vai conseguindo essa infiltração na zaga ganense. E aí o Irenki e o Thomas Partey vão tentando fazer essa proteção da grande área, mas até o momento não tem tanto sucesso. E só o Semenyo como opção de velocidade para o contra-ataque é muito pouco para uma defesa tão qualificada como a da Inglaterra, que tem o Rhys James, que é um grande defensor, né? Jogador do Chelsea, tem o Kunsa, Guerri, são jogadores de Premier League, que estão acostumados com grandes ataques. E aí você deixar esse exército de um homem só praticamente, que tem sido até aqui, é muito perigoso para um jogo contra uma seleção igual a Inglaterra.
0: 28:40, 3 minutos depois da pausa para hidratação, teremos lateral para a seleção inglesa lá pelo lado esquerdo. Spence cobra na direção de Gueye. Gueye atrai a marcação para cima dele do Iñaki Williams e vira o jogo da esquerda para a direita da zaga inglesa. Ainda do campo de defesa, vai movimentando a bola Konsa. Konsa se aproxima da linha média. Vira o jogo bem no espaço para o lado esquerdo. A bola é longa, não consegue dominar o Anthony Gordon. A bola acabou pingando no gramado. Anthony Gordon não conseguiu o domínio. A bola vai para a lateral. Em posse para a seleção de Gana. Lucas Belotti.
4: Tá tão entediado o Jordan Pickford, né? Que é um mero espectador do jogo, que agora há pouco o Gay teve a chance de fazer um passe pra trás, né? Mas ele faz um lateral pro Consa. O Pickford deu uns passos à frente, queria tocar na bola pelo menos uma vez no primeiro tempo. Ficou bravo que o Gay não voltou essa bola pra ele dominar.
0: Tá querendo participar do jogo o goleiro Pickford, experiente goleiro da seleção inglesa. Pela esquerda novamente o Gay. Seguramente os que mais tocaram na bola na seleção inglesa aí foram os dois zagueiros, o Gay e o Consa. Agora sim Pickford participando da jogada, atraído pela marcação do Jordan Ayew. Ele toca pela direita para Consa, Consa voltando para Rhys James. Rhys James está cercado pelo Iñaki Williams e também pelo Cibo. Prefere voltar dentro da área defensiva da Inglaterra com o goleiro Pickford. Pickford agora vai tentar o um lançamento comprido. Lançamento perfeito pela esquerda, não foi tão comprido assim, parou no peito de Jack Spence. Lá vem Spence, lateral esquerdo da Inglaterra, marcado pelo Iñaki Williams, passa por ele, Irente também junta nele, ele toca na frente para Anthony Gordon, passa bem para a marcação e tira por ali pela direita Senaya. Senaya recupera para Gana e leva o contato. Falta de Anthony Gordon pela direita da defesa da seleção de Gana. Às 5:30 da tarde, horário de Brasília, no cronômetro Band News FM. Meia hora de jogo, 30 minutos, faltando 15 para terminar o primeiro tempo em Foxborough, estádio de Boston. 0 para a Inglaterra, 0 para a Gana. 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
6: Yuri, nessa terça tivemos a abertura do dia com Argélia 2, Jordânia 1. Jogo em São Francisco pelo grupo J. Pelo grupo L, o mesmo de Inglaterra e Gana, às 8 da noite, tem Panamá e Croácia, diretamente do estádio de Toronto. E lá em Guadalajara tem Colômbia e República Democrática do Congo. 11 da noite. O Rames Rodrigues vai estar em campo, hein?
4: Yuri. Belotti. Só uma informação, né? Uma estatística, até o momento da sua pergunta, ali, um minuto e meio atrás, dos 208 passes na Inglaterra, 87 tinham sido da dupla de zaga Consa e Gay.
0: Mais de 25% isso aí. Falta agora pelo lado esquerdo de Gideon Mensah, 31 minutos, a falta pelo lado esquerdo para Gana. Mensah deixa no pé do capitão Jordan Ayew. Será que ele vai espetar uma bola lá dentro da grande área da Inglaterra? Não, não tá com cara, mas tá toda a marcação inglesa já protegendo a área de Jordan Pickford. Ele pode fazer aquela atravessada, não sei se um cruzamento direto pra área, mas o Jordan Ayew, ó, tá todo mundo se armando lá pra dentro da grande área, vai pintar a bola na área de Pickford. 31,5, lá vai da esquerda Jordan Ayew, levantada a bola lá pra esquerda, pra direita da grande área, e aí o Opoku acabou empurrando o Gay dentro da grande área, e a falta é pra Inglaterra.
4: Falta marcada nessa disputa aérea, é uma das armas da seleção da Gana. Isso porque o Opoku, que acabou cometendo a falta, tem 1,88m, enquanto o Aditya, o outro zagueiro, tem 1,94m. São os dois grandalhões defensores fortes na bola aérea, acaba sendo uma arma da seleção africana.
0: Vai avançando para ataque de novo a Inglaterra, perto do círculo central, toque feito para Bellingham, Bellingham para Anderson, Anderson para Consa, Consa de novo para Elliot Anderson, marcado, pressionado aqui pelo centroavante Jordan Ayew, volta para o Gay. Gay tem aproximação de Spence, se aproxima aqui da meia esquerda, vai conduzindo a bola, entregando para Spence, que devolve o jogo aqui para o Gay. Gay pelo meio para Elliot Anderson, Anderson voltando para o Consa, dele para Anderson e dele para Rhys James. Você ouve a torcida cantando e gritando nas arquibancadas de Foxborough, do estádio de Boston. Movimenta-se aqui pelo centro do campo o zagueiro Consa, entregando para o outro zagueiro Gay. Gay na canhota para Declan Rice. Rice vai tentando atravessar da esquerda para a direita, indo Rice. Rice está pressionado pelo Ayew, outra vez toca para Anderson, Anderson para Madueke no corredor direito. Madueke tenta fazer um contra um, vem para cima de Guilherme Mensah, aplicou o drible, a bola sobrou para Bellingham, bateu travado na hora do chute. Volta Rhys James, frente da área para Bellingham, ajeita para quem vem de trás, domina Spence, corta para a perna direita, preferiu voltar o jogo na lateral direita para Madueke, cerca de novo a defesa ganesa, seleção inglesa. Lá vem Madueke no cruzamento na boca do gol, sobe para tirar a defesa novamente com o Aditya. E aí quem vai cortar por último para Gana é o Gideon Mensah, que pressionado por três marcadores, gira e atrai a falta. Falta cometida em cima de Gideon Mensah.

0: marcado por 4 jogadores ingleses. Não tinha espaço nenhum, Mensa, para conseguir um passe, para conseguir afastar ou até driblar. Conseguiu ali um contato mínimo. E aí se jogou, levou o árbitro na conversa, a falta para Gana.
1: Daniel Abreu, impressiona aqui como o sistema defensivo de Gana tá funcionando bem, hein?
2: E eu queria destacar o Mensah, né? Ele acabou de sofrer essa falta, já são 5 cortes para ele nesse primeiro tempo e tá muito bem aqui do lado esquerdo defensivo da seleção africana e vai sendo um dos fatores para a partida tá 0-0 até aqui, mas vem Inglaterra.
1: Já vindo pela esquerda com Spence abrindo na canhota novamente. Corredor esquerdo para Anthony Gordon. Gordon se aproxima da área, vai para cima do lateral, cruzou na boca do gol, sobe para cortar Partey. Retira dali Senaia para a seleção de Gana. Completa o corte pelo meio ali a equipe de Gana com a participação do próprio Semenyo, que agora tá, aliás, o Irente, que está agora se colocando do lado direito da defesa de Gana. Novamente a bola está no pé da Inglaterra com Anderson, que passa no corredor para Anthony Gordon, mas o Gordon não consegue dominar. Tira dali, sai jogando Iñaki Williams, bem acionando pela direita Irente. Irente passa bem pela marcação, tira a pressão de cima dele e volta a bola no campo de defesa. Está com ela pelo lado esquerdo, Opoku ajeitando. Gideon Mensah apanhou da bola. Gideon Mensah, a bola foi para a lateral. É arremesso para Madueke cobrar para a seleção inglesa. Já batida para trás, passa pelo Declan Rice e sobra no Reece James. Reece James sai da lateral, entrega na meia direita para Elliot Anderson, dele para Consa para Gay. Novamente 35 minutos, primeiro tempo, 0 para Inglaterra, 0 para Gana. Vai tentando finalizar, mas encontra um verdadeiro ferrolho ganês, o time da Inglaterra. Elliot Anderson, meia esquerda, encara a marcação de Jordan Ayew, soltou na canhota para Gay. Gay voltando para o Anthony Gordon. Gay novamente, entregando novamente para Anthony Gordon, dele na esquerda para Spence. Anthony Gordon faz a ultrapassagem, prende a bola Spence, volta o jogo e faz um jogo burocrático nesse momento o time da Inglaterra. Anderson pede a movimentação do Madueke, toca para Reece James, tem dificuldade para se movimentar o time inglês. Bola voltando para o Consa, agora pressiona a marcação, quase toma a bola de novo em Iñaki Williams. Consegue sair da marcação o time inglês. Lá vem a bola tocada na canhota, o Gordon acabou desarmado pelo Senaia e conseguiu o lateral. Já cobrado pelo Gordon, para trás de novo para o Gay pelo meio campo. Outra vez tocando a bola para o Declan Rice, dele para Anderson. Anderson volta para Gay. Gay está perto do ciclo central, toca de perna direita para o domínio do Consa. Consa abre no corredor direito para Madueke. Madueke vem para cima do Gideon Mensah, tenta fazer a jogada pela direita, passou pelo Mensah, foi a linha de fundo, cruzamento na boca do gol, subiu de cabeça para fora Declan Rice tentou o toque de cabeça, a bola vai para a linha de fundo. Depois de muito tempo, uma finalização, hein, Belotti?
0: Depois de muito tempo, é a terceira do Declan Rice no jogo, viu, Yuri? Aquela na falta, rolada para ele pelo Reece James, aquela que foi travada na hora H pela defesa. E agora na bola aérea, com a perna direita ele tentou uma, com a perna esquerda a outra, e agora de cabeça acabou falhando nas três. Por isso segue 0-0.
1: Léo Fontes, tá difícil pra Inglaterra furar essa barreira da seleção de Gana, hein?
3: Tá difícil, eu só tô vendo um caminho, né? Que é a virada de jogo pro Madueke, só que tem que ser virada, né? Os caras estão levando a bola até lá, e quando você vê a intenção de chegar no Madueke, tá bem aberto na direita, você acaba atraindo a marcação, né? Balança a seleção de Gana, ficam 2-3 contra um jogador só da Inglaterra. Então, assim, precisa fazer virada rápida, né? Para quem tá na extremidade, para quem tá dando amplitude. A Inglaterra troca passes muito lentos. E aí, quando olha para esse lado, para amplitude, já tá ocupado pelos jogadores de Gana.
1: E de novo isso aconteceu. Cibo, depois da trama pela direita, recupera a bola para Gana. Gideon Mensah chuta para onde o nariz apontou. A bola é lançada na direção de Iñaki Williams, que perde, mas há falta. Falta na tentativa ali do domínio do Gay, e foi em cima do Iñaki Williams.
0: Foi em cima do jogador do Atlético e de
1: Aliás, Bilbao. Do Semenyo, perdão.
0: Do jogador do Manchester City, portanto, então, nessa disputa aérea, com o Gay chegando por ali e cometendo a falta. Não concordou, não, o zagueirão, viu? Ele se ajoelhou no chão, ficou possesso de raiva com o Said Martínez, o árbitro hondureño.
1: Dá pra gente dizer, ô Daniel Abreu, que o jogo está, já diria Washington Rodrigues, o Apolinho, a feição de Gana nesse momento? Acabou perdendo a bola por aqui o Senaia. Senaia acabou cedendo o lateral aqui pro lado, pelo lado esquerdo da seleção da Inglaterra. Daniel Abreu, dá pra gente dizer que a seleção de Gana tá ali no jogo que é mais conveniente pra ela?
2: Por enquanto tá perfeito pra Gana, o sistema defensivo funcionando bem, apesar de em algumas ocasiões a Inglaterra criar com perigo, mas por enquanto o jogo tá favorável pra Gana e nos últimos minutos conseguiu se destacar um pouco melhor pro ataque, subiu as linhas e tá conseguindo chegar.

0: chegar mais próximo do gol inglês.
1: Lá pela direita, vem pro ataque de novo a Inglaterra. Bellingham dobrou a marcação, ele teve que tocar no Anderson. Anderson pressionado pelo Ayew, Ayew toca na bola e acaba sofrendo a falta. Ele tomou na bola e acabou sofrendo a falta, Belotti.
2: É, o Anderson até ficou no chão, né, depois dessa dividida inicial com o Ayew, e aí já caído, ele acaba chutando o tornozelo do centroavante de 34 anos, que partia em direção ao ataque. Gostou do trabalho defensivo do seu centroavante, o português Carlos Queiroz.
1: Aos 39 minutos do primeiro tempo, Bruno Camarão acompanha a participação no nosso WhatsApp, também no nosso canal no YouTube, para este Inglaterra e Gana. E aí, Camarão?
3: Yuri, Andressa de Manaus, sintonizada na programação da Band News FM. Rodrigo de Santa Efigênia, centro aqui da capital paulista, também falando que a equipe de esportes da Band News tá dando um show e vem a Inglaterra aí, ó.
1: Já vindo pela esquerda, Declan Rice parou na frente do Irente e acabou voltando aqui no campo no meio campo com o Elliot Anderson. De volta pra Gordon. Gordon de novo da esquerda, toca pra Anderson e Anderson vira da esquerda pra direita. Saindo do círculo central, Consa começa a construção. Levantou a bola na boca do gol, subiu pra cortar de cabeça. Thomas Partey, a bola vai, o Aditi, na verdade. A bola volta pra Inglaterra, vai tentando dominar por aqui, Elliot Anderson, e tem impedimento marcado. Depois de 5 anos, o impedimento foi marcado.
2: É, voltava na posição de impedimento, né? O jogador da Inglaterra, o Bellingham, que participa dessa primeira disputa. Portanto, não valeria nada no ataque posterior da equipe inglesa. A bola volta pra Gana, que vai segurando as favoritas ao título da Copa, Yuri.
1: 5h40 da tarde, horário de Brasília. No cronômetro Band News FM. 40 minutos passados, 5 faltando para terminar o jogo em Foxborough, no estádio de Boston. Grupo L da Copa do Mundo. Nada de gols. Inglaterra e Gana, 0-0, Bruno Camarão.
3: Amanhã, Yuri, 4 da tarde, 2 jogos. Pelo grupo B, Suíça e Canadá, Bósnia e Catar. Pelo grupo C, às 7 da noite, tem Marrocos e Haiti, Escócia e Brasil. Além de 10 horas da noite, Tcheca e México, África do Sul e República da Coreia. Jogos às 10 horas da noite.
4: Aqui é Brasil! Oh, oh.
1: E amanhã, claro, a partir das 5 da tarde, a transmissão de Brasil e Escócia direto de Miami. Pressão pra cima do Opoku, quase toma a bola da Declan Rice, mas ele faz a falta. Falta cometida em cima do zagueiro Opoku, que sente muito o tornozelo e pintou o primeiro cartão, Belotti.
2: É, porque chega atrasado e chega por cima o Declan Rice na dividida, né? Ele nem reclama muito porque sabe que atingiu o Opoku, zagueiro grandalhão da seleção de Gana, que fez o passe. O Declan Rice quase rouba, e aí naquela atitude de esticar a perna para tentar travar, ele acaba pisando no pé de apoio do camisa número 18 da seleção dos Black Stars. Então o primeiro amarelo do jogo é para Declan Rice.
1: Eu não sei se eu vou pegar você de surpresa, mas me parece aqui que só tem um pendurado juntando os dois times, né?
2: Exatamente, o camisa número 3, o Irenti, da seleção de Gana, que marcou o gol e foi o único a tomar cartão naquela primeira partida. Pelo lado inglês, naquele jogo Alemanha e Croácia, nenhum cartão amarelo, Yuri Queiroga, para ambos os lados.
5: É muito bom, né? Agora o Rice tentou fazer uma pressão. O que dá para Thomas Tuchel também conversar com seus jogadores é não fazer uma pressão tão alta, né? Você pressionar de intermediária para trás, deixar Gana um pouco com a bola.
1: Olha o Iñaki Williams ganhando pela esquerda, vem Gana para ataque. Iñaki Williams invadiu a grande área, o Semenyo acabou perdendo a bola, foi desarmado. Ayew tentou bloquear, a bola sobra na esquerda, tenta sair da grande área, Anderson. Jordan Ayew recupera pelo lado esquerdo, se aproxima o Semenyo. Iñaki Williams está lá do outro lado, segura um pouco mais a bola. Jordan Ayew dobra a marcação, triplica a marcação para cima dele, ele sai. E a bola é com posse para a seleção de Gana, para os Black Stars. Madueke, Bellingham e Anderson dobraram, triplicaram a marcação em cima do capitão de Gana. E aí, sem pressa nenhuma, o Semenyo vai aproximando-se para fazer a cobrança do lateral na marca de 42 minutos e meio do primeiro tempo. Semenyo pro lateral longo lá para dentro da grande área da Inglaterra. Pode ser a primeira chance de Gana. Semenyo cobrou, primeira trave, sobe o Cibo. A bola acabou voltando fora da grande área para Semenyo. Semenyo vem para cima do Madueke, invade a área, corta para a direita. Gana tenta pressionar. Semenyo cruza, a bola bate no Rhys James. Vai para a linha de fundo e Gana tem o primeiro escanteio do jogo para ela.
2: Em um dos momentos em que Gana esteve mais tempo no campo de ataque em todo o primeiro tempo, viu, Riquet? Ele bateu o lateral, tentando cruzar para a área como se fosse um escanteio, fez a jogada e ganhou agora sim a oportunidade de cruzar a partir da bandeirinha lateral. Mas quem bate não é o Semenyo, é Jordan Ayew, camisa número 9, ponta esquerda.
1: É o centro, é o camisa 9, lá vai Jordan Ayew para a cobrança do escanteio. Todo mundo dentro da grande área, tem ali a formação com o próprio Semenyo, mas está chegando por ali também o lateral esquerdo, o Mensá. Opoku lá dentro, Aditi também, escanteio cobrado, vem do lado esquerdo, sobe para cortar a defesa, tira por ali de cabeça, o Kousa. A bola volta fora da grande área, Mensah tentou jogar pra dentro da área, rebate Rhys James, tira da zona de perigo, ela volta no meio campo, Bellingham tenta ganhar pelo alto, quem ganhou foi Cibo, de cabeça ele deslocou pela direita para Irente, Irente volta no campo de defesa de Gana, a bola é dominada pelo Senaya, Senaya pra trás, troca passes por aqui a Dita com o Thomas Partey, Partey sai bem, faz a finta em cima do marcador e lança pela esquerda para Jordan Ayew. Ayew vai tentar dominar, a bola não saiu, ele divide com Rhys James, a bola vai saindo, espera apenas a saída, vai sair não Rhys James, tá valendo esse jogo, ele tem que voltar a bola pela direita, Madueke conseguiu dominar, teve que viver em risco agora o Rhys James, ele contou que a bola ia sair, só que ela ficou correndo ali em cima da linha, não foi, Belotti?
2: Exatamente, ele aguardou, né, protegeu com o corpo pra evitar que o Ayew alcançasse a bola, esperou ela sair, porque a lateral seria inglesa, só que a bola se recusou, olhou pro Rhys James e falou, não, pode me colocar em jogo. Aí o lateral tocou pro Madueke que respirou, mas tomou um susto o torcedor inglês.
1: 44 minutos do primeiro tempo, daqui a pouco vai subir a placa. Hoje a plaquinha de acréscimo deve ser bem generosa para esse primeiro tempo. Foram duas paradas praticamente para hidratação.
2: Exatamente, uma por regra com 3 minutos, né? Ou seja, o mínimo que o árbitro tem que dar é 3 minutos. Vem, Inglaterra.
1: Lançamento para ataque, Bellingham dominou na frente da área. Pô, tira dali o Senaya. Bellingham na linha de fundo, tentou dominar, mas acabou sendo cortado. Escanteio para Inglaterra.
2: Pela ponta à direita, no lançamento longo, Léo Fontes pedia esse passe em mais progressão e ele veio, mas o Bellingham não conseguiu dominar e finalizar, foi desarmado na hora pelo Opoku, zagueiro da seleção de Gana. Escanteio pela ponta direita, vem os ingleses aí, Yuri.
1: Relógio marcando 45 minutos, vamos para o tempo de descontos proposto pelo árbitro Said Martínez de Honduras, já
2: meia dúzia,
1: 6 de acréscimo, vamos até 51, é escanteio que será cobrado da direita para o centro da área do goleiro Assaria da seleção de Gana. Rice preparado para bater aberto de perna direita, todo mundo da Inglaterra dentro da grande área, todo mundo da seleção de Gana para buscar o rebote, lá foi Rice, levantou na marca do pênalti, sobe Ayew para tirar de cabeça para Gana, bola cai fora da grande área, Mensah dá um chutão, tenta puxar o contra-ataque, só que o Irente estava muito distante da bola, não vai ficar fácil para o goleiro Pickford, que sai lá da grande área para dominar quase pela meia esquerda.
2: Tocou na bola, hein?
1: É, voltou a tocar na bola o Pickford, agora ele quebra lá para o campo de ataque, faz o lançamento na direita, sobe Mensah e tira de cabeça, espana a bola para a lateral em arremesso para a seleção da Inglaterra, ainda no campo de defesa, Daniel Abreu, acréscimos do primeiro tempo. E aí, o que a Inglaterra tem que fazer? O que a Inglaterra precisa mudar pro segundo tempo, já antecipando isso, hein, André? Daqui a pouco você fala, porque vem a Inglaterra de novo pro ataque e pode quebrar tudo isso. Pela esquerda, Anthony Gordon. Gordon vai tentando movimentar-se aqui da esquerda pro meio campo. Vai tocando a bola para trás, para pro Gueye. Gueye de novo para Anderson. Anderson para Kousa. A Inglaterra sem mobilidade nesse momento. Agora sim, abre pela direita para Madueke. Madueke tenta partir para cima do lateral esquerdo, Gideon Mensah. Lá vem Madueke. Volta o jogo para Rhys James. Bico da grande área, ele vai tentando ajeitar para Kousa. Kousa tem o Rice à sua frente, ele prefere tocar para o Gueye. Gueye na frente da área para Harry Kane, tocou pouco na bola hoje, Harry Kane voltou para Gueye, Gueye para Kousa, Kousa vai tentando segurar um pouco mais a bola, a Inglaterra tentando construir o ataque, fazendo o mesmo que fez no início do primeiro tempo, passe por baixo para Bellingham abre no corredor direito para Madueke prepara, vai para a lateral da área, tenta o toque, dá certo para Bellingham tentou passar, só que vai sair com bola em tudo, vai para a linha de fundo, tiro de meta, e aí Daniel Abreu?
0: Eu não gostei do lado esquerdo da Inglaterra até aqui no jogo, né? Tanto o Gordon como o Spence, eles são pouco participativos até aqui, né? O Spence é um lateral muito mais comedido do que o O'Reilly, que jogou na última partida. Então talvez alguma alteração por aquele lado, né? Quem sabe a entrada do Watkins, que é um bom jogador, fez uma bela temporada no futebol europeu. Quanto o próprio O'Reilly ou outros jogadores que estão no banco, o Easy também poderia cair por ali, quem sabe, mas eu mexeria no lado esquerdo ofensivo da equipe inglesa para tentar algo diferente no segundo tempo. Talvez seja por ali o caminho.
1: 47 e 40 do primeiro tempo. A Inglaterra tá no zero com a seleção de Gana e tá buscando a abertura do placar. Gana tá só esperando ali um errinho para buscar o contra-ataque. Segura a bola dentro do círculo central por aqui. O zagueiro Kousa para Spence, quase perde a bola pro Irente. Ele tem que voltar o jogo na esquerda para o Gueye. Gueye tem aproximação de Rice. Rice escapa pro campo de ataque. Bola passada para ele. Rice para Kane dentro da área. Kane fintou dois marcadores, cortou pra esquerda, bateu. Desvia da marcação, corta a Senaya. Bola pra linha de fundo, escanteio pra Inglaterra.
2: E o pessoal ligado na Band News FM devia estar com a questão, né? Pô, por que que ele tirou o Kane? Por que que o Kane não tá jogando? É a primeira participação do craque inglês na partida. consegue se desvencilhar dentro da área dos zagueiros, mas aí quando puxa pra canhota são três carrinhos pra travar o que seria o chute do capitão inglês. Declan Rice bate escanteio, ponto esquerdo.
1: Rice na marca de 48,5 do primeiro tempo, 2:30 para terminar a primeira etapa em Foxborough. 0 para Inglaterra, 0 para Gana. Vai para a cobrança do lado esquerdo, o volante Declan Rice. Tá perto ali da bola o Jack Spence. Não era o Spence por ali, mas exatamente o Spence e o Reece James também. O Madué que estava perto da bola para o escanteio curto. Vai para a batida, Rice. Primeira trave, sobe para tirar de cabeça Senaia. Outro corte feito pelo lateral direito, barra zagueiro da seleção de Gana. E a bola sai pela lateral. Arremesso já cobrado por Rice. Para trás, a bola dominada por aqui pelo lado esquerdo. Vai tentando esperar a chegada da marcação do Jeff Spence. Spence ainda pela canhota. Espera todo o time da Inglaterra se reorganizar. E volta o jogo pelo meio. Guerre para Consa. Consa tem a marcação aqui do Jordan Ayew. Tem que voltar o jogo para o Guerre. Guerre voltando pela direita para o Consa. Consa abre bem pela direita. Solta o passe. Anderson para Madueck. Na meia direita ele vai entrando na grande área. Dois em cima dele. Madueck perde a bola. É desarmado pela seleção de Gana que parte em contra-ataque. Semenyo é desarmado e quase vira um passe para o Gordon. Só que recupera Senaia. Senaia toca na frente para Nico Williams. Nico Williams não passa pela marcação do Spence. A bola vai para a lateral. Arremesso para a seleção. Para a seleção de Gana cobrar aqui pelo lado direito. Vamos entrar no último minuto de jogo no primeiro tempo. E é impressionante, Léo Fontes, como dentro da área dobra, triplica a marcação de Gana para os atacantes ingleses.
5: Exato, né? Não tem chance, né, de conseguir fazer uma finalização limpa a Inglaterra até agora. O goleirão vai sair praticamente sem fazer nada no primeiro tempo. O goleiro de Gana não se chutar para frente e bater tiro de meta. A Inglaterra vai ter que mudar, né? Vai ter que trabalhar para a segunda etapa ter alguma chance de chegar ao gol de Gana. Se fosse um jogo decisivo, alguma coisa, né? Mas Gana com 0-0 tá ótimo pra ela também. Né?
1: Ganhou o primeiro jogo do Panamá?
5: Pois é, então não vão sair lá de trás. A Inglaterra vai ter que permitir essa posse de Gana, como tá fazendo nesse momento, pra ver se consegue roubar a bola e partir ela, Inglaterra, no contra-ataque.
1: Vamos ver agora com a bola dominada Opoku trabalhou com o Assar e faz o lançamento. Levou a pegada Opoku, mas o jogo segue. O lançamento é pro ataque, vem pro ataque Iñaki Williams, só que ele para sem a bola e a arbitragem vai pegar a falta no Opoku lá no campo de defesa.
2: É, o Bellingham chegou atrasado, né? Ele vai tentar travar o que seria esse lançamento do Opoku, só que o Opoku já tinha chutado a bola há um segundo ali, e aí o Bellingham chega com força e atinge só o corpo do zagueiro pela esquerda da seleção de Gana. O juiz até esperou para ver se teria vantagem ali pros Red Stars no campo de ataque, mas como não houve falta marcar.
1: Vamos chegando a 51 minutos, o tempo proposto de acréscimo de 6 minutos pelo árbitro Said Martinez. Pouquíssimas finalizações no primeiro tempo, jogo enroscado, a Inglaterra está empatando com Gana, 0-0. Assare vai para a cobrança da falta aqui ainda no campo de defesa de Gana, perto da linha média. Ele bate perna direita e Said Martinez aponta para o centro do campo e determina. Final do primeiro tempo em Foxborough, região de Boston. 0 para a Inglaterra, 0 para a Gana. 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O comando do intervalo é de Bruno Camarão.
3: Valeu, Yuri Queiroga. Já já o segundo tempo, diretamente de Boston. Duelo entre Inglaterra e Gana. Você confere tudo aqui na Band News FM. Jogo 45 dessa Copa do Mundo. Lucas Belotti, a turma tá deixando o gramado. Princípio de confusão, é isso mesmo que eu tô vendo?
2: É, viu, Bruno Camarão? Uma cena rara, né, de Copa do Mundo.
3: Louco.
2: A gente tem esse tipo de entreveiro por ali. Eu vi o camisa número 3, o Irente, por ali, discutindo com um dos jogadores ingleses, né? A câmera tá bem aberta, tá sendo cercado ali pelos seguranças também. O zagueiro grandalhão Dan Burn, quase 2 metros de altura, chega por ali pra tentar proteger os demais companheiros. Uma situação um pouco mais quente na hora da saída, né? Mas os jogadores de Gana já estão agora em um clima um pouco mais tranquilo também com os rivais ingleses em direção aos vestiários, né? O capitão Jordan Ayew chamou os seus titulares e alguns reservas também para uma conversa ainda dentro do gramado. Então, nesse momento, só os ingleses estão deixando o campo, enquanto os ganeses vão ter esse bate-papo ainda dentro do campo de jogo, antes de partir para os vestiários. Thomas Tuchel tem no banco de reservas 2 grandes destaques da última partida contra a Croácia. Entraram lá na segunda etapa e fizeram a diferença. Saka, do Arsenal, e o Rashford, que está de volta agora ao Manchester United, e marcou, inclusive, um gol nessa partida. Já pelo lado da Gana, destaque também por uma espécie de dupla que está sempre entrando no segundo tempo quando não é titular. Fatal, o jogador do Leicester da Inglaterra, e o Thomas Asante, mais um que também atua no futebol inglês. São destaques aí que estão à disposição no banco, tanto do Thomas Tuchel, o técnico alemão da seleção inglesa, quanto pro técnico português Carlos Queiroz, que está à frente de Gana. Bruno Camarão, tudo igual, 0-0.
3: Boa, Gillette Stadium, já já o segundo tempo de Inglaterra e Gana, e análise de Leonardo Fontes e Daniel Abreu. 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

0: futebol vai voltar pra casa. A Inglaterra tentou, mas olha, Leonardo Fontes não arrumou nada nesse primeiro tempo, hein?
1: Verdade, né, Bruno Camarão? O time da Inglaterra teve muita dificuldade, pressionou bem alto a equipe de Gana e acho que já estava no plano do técnico da seleção africana ter essa pressão, pressão e contra-pressão, né? Então, quando perdia a bola, recuperava rapidamente dentro do campo de Gana. Só que isso gerou para a Inglaterra um problema, né? Porque Gana não saía de trás. A recuperação rápida da bola num bloco alto, sem espaço para que você possa ter um jogo vertical, porque o bloco era muito baixo, então você fica sem espaço para colocar verticalidade, velocidade, atacar a última linha, fez com que a Inglaterra tivesse muita posse de bola, muita troca de passes e não conseguisse chegar a conclusões ao gol. Qual seria a saída? Ou as saídas? Viradas de bola rápida, principalmente para o lado direito, para o Madueke, para que ele possa chegar à linha de fundo, né? Trazer profundidade para a equipe, ou até cruzamentos, trazendo para a perna esquerda, mas buscando um ataque que tem Harry Kane e Jude Bellingham entrando dentro da grande área. Então você poderia fazer isso. E um segundo, que é não pressionar tão alto, né? Baixar um pouco um bloco para médio de marcação e deixar com que a seleção de Gana saia jogando, se anime a sair jogando, se arrisque a sair jogando e aí através de gatilhos de pressão você tentar roubar essa bola e ter espaço para conseguir chegar ao gol de forma vertical rápida, uhum, antes que Gana volte pro campo defensivo. Do outro lado, Gana fez tudo certinho, uhum, só faltou o contra-ataque, né?
0: Pois é. Quem sabe no segundo tempo. O Abreu, é por essa linha mesmo, né? Gana muito bem postada, Inglaterra com dificuldades e o Belotti fez o registro lá no fim. Olha, se você chegou agora, 45 minutos, o Kane pegou na bola, ele teve quase nada de chance, tirando aquele chute travado no finzinho, né?
2: E trazendo o Lucas Belotti também para a discussão, ele falou muito bem sobre os jogadores que mais tocaram na bola nesse primeiro tempo do lado da Inglaterra, uhum, os dois zagueiros. Então é um jogo muito burocrático da Inglaterra até aqui, falta um pouco de coragem para atacar. Também senti falta de criatividade, o Bellingham até tentando alguns lances diferentes ali dentro da grande área, mas sem grande efetividade. Então talvez colocar o lateral esquerdo, né, com mais criação, com mais chegadas à frente do que o Spence. Eu gostei do jogo do O'Reilly nesse sentido, talvez, uhum, o Thomas Tuchel tenha o tirado por uma questão defensiva, né, já que a Inglaterra sofreu 2 gols contra a Croácia, mas senti falta de criatividade, de a bola chegar com mais clareza também pro Harry Kane, que foi pouco ativado até aqui, e Gana tá no seu jogo, Gana tá totalmente confortável dentro de campo e deve fazer poucas alterações nesse sentido, caso 0x0 seja mantido no placar, Camarão.
0: Já já o segundo tempo com a equipe Band News FM, Inglaterra e Gana. 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
1: 6:02. Vamos rodar a reportagem Band News FM em Curitiba. Marlon Santiago está num bar inglês. Será que o povo ficou feliz com o desempenho do English Team? Diga lá, Marlon. Boa tarde para você.
2: Final de primeiro tempo e a nossa equipe continua acompanhando aqui as emoções da partida entre Inglaterra e Gana, com os torcedores ingleses e também alguns brasileiros que decidiram torcer para a seleção inglesa nesta Copa do Mundo. Estou aqui com o Steven, que é inglês, morador aqui de Curitiba. 0-0, um placar difícil, né? Jogo difícil realmente.
3: É, jogo difícil, eles têm 10 jogadores atrás da bola, então é muito difícil para nós.
2: Imaginava-se um jogo mais apertado, com essa pressão que teve também no final do jogo do time da Gana?
3: Eu achei que a gente tinha mais urgência, mas com o Queiroz, o técnico deles, vai sempre mais faz assim.
2: O primeiro jogo que vocês acompanharam aqui neste bar deu Inglaterra, segundo tempo tá vindo aí, tá confiante?
3: Exato, segundo tempo a gente vai sair com mais energia, acho que vai ser diferente.
2: Qual que é o palpite aí do jogo pro placar?
3: Eu ainda acho que vai ser 2-3-0.
2: 3-0, tá joia, tá, tem que ser, né? Muito obrigado pelas informações, pela sua participação, a gente continua por aqui lembrando que é jogo que vale a liderança do Grupo L. Pois volto é. Com vocês por aí.
1: Valeu, Marlon, obrigado, direto de Curitiba, 6:04.
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5: E para falar do Energy Summit, Daniel Henrique, que acompanhou esse primeiro dia de evento, vai trazer as informações. Fala, Dani.
6: Oi, Fernanda, boa tarde para você e a todos que nos acompanham. Um dos temas tratados durante o primeiro dia do Energy Summit foi o armazenamento de energia, que nada mais é do que a captura e retenção da eletricidade para ser usada posteriormente. Isso equilibra a oferta e a demanda na rede elétrica, já que como o preço da energia varia ao longo do dia, as baterias se tornam mais viáveis economicamente. E aí hoje aconteceu o painel Desafios para a Inserção de Soluções de Armazenamento de Energia no Brasil. Conversei inclusive com o diretor executivo da Associação Brasileira de Soluções de Armazenamento de Energia, o Fábio Lima, e ele diz que o país ainda enfrenta questões burocráticas, mas que a perspectiva para o futuro é boa. Vamos ouvir.
7: Os desafios que nós temos são do ponto de vista regulatório. O nosso sistema elétrico mudou e ele precisa se adaptar a uma nova realidade. Nós estamos passando por isso nos últimos anos, com novas leis, novas regulações. Nos próximos 2 anos entram em operação as baterias que vão ser contratadas no leilão, que será realizado em dezembro, e elas têm um papel crítico para o sistema. Elas evitam o acionamento das usinas mais caras, que são as usinas termoelétricas, e com isso elas vão reduzir que nós cheguemos na bandeira vermelha que o consumidor tanto sente na sua conta de luz.
6: Lembrando, Fernanda, que o Energy Summit acontece até quinta-feira aqui na Axia Marina da Glória. Volto com você.
5: Valeu, Dani. Então, Dani vai estar até quinta-feira acompanhando aí esses dias do Energy Summit e traz os detalhes ao longo da programação.
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1: Consequência, tráfego aéreo problemático, o voo só decolou há instantes. Cabe então saber qual é que vai ser o próximo passo aí do desenvolvimento estratégico da seleção brasileira, mas fato é que isso pode impactar inclusive o planejamento de entrevistas coletivas no dia de hoje, o Brasil devendo chegar em Miami então. 6:06, vem aí, Yuri Queiroga e o segundo tempo de até aqui, Inglaterra 0-0.
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9: 6:06 no horário de Brasília, de volta para instantes começarmos o segundo tempo. De por enquanto, 0 para a Inglaterra, 0 também para Gana no estádio de Boston. Fica na cidade de Foxborough, repito, é o estádio, é a casa do New England Patriots, time da NFL, uma das principais forças do futebol americano. E as equipes estão voltando agora para o segundo tempo, depois daqueles ânimos acirrados, uma confusão que a primeiro momento o Belotti pareceu envolver ali um dos auxiliares de Gana e o Jude Bellingham, não é isso?
10: É isso, assim começou a confusão, né? O Bellingham falou alguma coisa para um dos auxiliares ali do Carlos Queiroz, o auxiliar não gostou. E aí o Carlos Queiroz foi tirar satisfação com o Bellingham também, Madué que chegou para defender o parceiro dele de seleção. Jogadores de Gana mesmo estavam mais tentando apartar, a briga rolou entre Bellingham e Madué que contra o auxiliar e o técnico Carlos Queiroz, ambos de Gana, viu?
9: Gana também de volta a campo. E aí a gente vai ver se vai ter mudanças. A primeiro momento não, né, Belotti?
10: É, por essa primeira sinalização, né, a gente não tem nenhum tipo de alteração, de movimentação. Agora a imagem recuperada está mostrando ali o Bellingham conversando com os jogadores de Gana no túnel ali. É, com o Opoku, cumprimentando ali o zagueiro, né, e também conversando com os demais atletas. Mas por enquanto, Yuri, não tem essa movimentação. Vamos aguardar ali para ver se algum jogador passou por fora do gramado para entrar e se a gente vai ter realmente mudanças no intervalo.
9: E agora vamos nos preparar. A playlist já toca Lux Eterna. Essa é assim que se chama essa música, em latim mesmo. Para o início do segundo tempo, de por enquanto 0 para a Inglaterra, 0 também para a Gana. Dessa vez é Gana quem vai dar a saída de bola. Gana jogando para a direita das cabines de rádio, para as cabines de televisão também. A Inglaterra para o lado esquerdo. 3, 2, 1. 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Segundo tempo de Inglaterra e Gana. E Gana parte para ataque. Iñaki Williams tentou pela direita. Spencer fez o corte por baixo. É ele quem tem a bola. Atrai a marcação. Passa pelo meio de dois. Já trabalha pela esquerda. 1-0 para a bola em cima do Declan Rice.
10: Tá difícil hoje para a Inglaterra, né? Parece que nada dá certo. Mesmo os jogadores mais técnicos do time, referências como o Declan Rice, tropeçam como se fossem juvenis, né? Como se fossem jogadores amadores. Não é uma tarde lá em Nova York, noite aqui para a gente no Brasil, feliz dos ingleses.
9: Daniel Abreu, nada de mudanças para esse segundo tempo, Daniel.
11: É, por enquanto até que vai, mas eu já gostaria de ver outros nomes nesse ataque da Inglaterra. Vamos ver se o Thomas Tuchel, só na conversa, já conseguiu mudar o panorama aí desse segundo tempo em inglês que precisa vencer aí para já garantir a classificação.
9: Conser toca a bola para Guerri. Guerri sai do lado esquerdo da zaga e já invade o campo de ataque para a Inglaterra. Ele faz a virada. O Gueye virou pela direita na direção do Madueke, mas apareceu para cortar de cabeça o Mensah. Guilherme Mensah cedendo o lateral para Rhys James cobrar para a Inglaterra. Lateral já cobrado para trás, domina Conser. Conser com o pé direito, toca dentro do círculo central para Gueye. Gueye para a esquerda para Spence. Domina Jet Spence, adiantando a bola para Anthony Gordon no campo de ataque. Gordon passa pela marcação do Iñaki Williams e depois leva o contato do Senaia, pela meia esquerda, falta para a Inglaterra.
10: Acabou dando um carrinho, né? Aí quase sempre esse tipo de entrada lateral acaba sendo falta. Não encostou na bola o lateral direito de Gana, a Inglaterra tem a posse.
9: Já cobrada a falta por Gueye para Elliot Anderson, virando para a direita para Conser. Conser volta o jogo aqui com seu companheiro de zaga, Mark Gueye. Gueye abre na esquerda para Spence. Spence volta a invadir o campo de ataque de Gana. Ele atrasa de novo o jogo no campo de defesa para Gueye. Gueye tem à sua direita o Conser. Pode ter a movimentação do Anderson à sua frente. Passa aqui pela direita Madué, que ele prefere voltar até o Conser. Conser tem a marcação perto ali dele, do Jordan Ayew e também do Semenyo. Toca pelo meio para Rice, que já atrasa na direita para Rhys James. Rhys James adianta para o Madué, pelo corredor direito, pela ponta direita. Madué, sem velocidade, volta o jogo no meio campo para o domínio de Elliot Anderson, que tenta fazer a ligação direta para ataque. A fatiada na direção de Gordon é cortada imediatamente pelo Senaia. Depois tenta dominar a bola o Spence, marcado pelo Iñaki Williams. Consegue lateral para a Inglaterra na marca de 2,5 do segundo tempo. Lateral já cobrado, Jet Spence segura a bola com a perna direita, volta até o Gueye. Gueye para o centro do gramado. Quem vai dominando é o Conser. Conser tem a movimentação de Bellingham. Bellingham aproxima-se. Ele prefere o toque na frente, não consegue dominar Rhys James. Chega o corte, parte e lança o contra-ataque para Gana. Bola lançada na ponta esquerda para Semenyo. Semenyo na marcação de Bellingham. Tenta passar. Bellingham dá o corte, ajudando como se fosse o zagueiro Jude. E a torcida, ó, Jude, Jude, Jude, Jude. só que depois perde a bola por aqui. Harry Kane, Semenyo recupera, tenta passar pela marcação de Reece James, volta o jogo para Partey, Partey pela meia esquerda, adianta para Ayew, Ayew de volta para Partey, Cana no campo de ataque, Thomas Partey vira pela direita para o Senaya, Senaya olha, cruza, vem bola na boca do gol, Ayew tentou chegar, chega para cortar Reece James, pela seleção da Inglaterra, bola no pé de Elliot Anderson, adiantando aqui pela direita para Jude Bellingham, Bellingham passa pelo cimo, tenta o lançamento pela direita, Madueke toca na bola, mas a bola vai voltando para Cana, Léo Fontes falava aqui de não ter mudanças. E aí, pode ter alguma mudança tática nas duas equipes para esse início de segundo tempo, Léo?
12: Eu não sei se tática, mas no plano de jogo, né? A Inglaterra já não marca tão lá na frente como a gente falava no primeiro tempo, né? Onde marcou tão à frente que ficou sem espaço para atacar quando recuperava a bola. Agora tá uma marcação um pouco mais, num bloco um pouco mais médio. Sobe no momento exato, ó, mas tem espaço. Conseguir roubar, se conseguir fazer um pressing interessante, pode levar há um perigo muito grande para gol de Gana. Agora, Gana, quando tiver a posse de bola, também pode atacar. Então é um jogo onde você abre também uma possibilidade para o adversário.
9: Vem Gana para ataque, lançamento para a direita. Olha o Senaya, ganhou do gol, invadiu a área, bateu para o gol, a bola desvia da marcação, desviou ali do gay. A primeira boa chegada do Senaya pela direita. Gana quase surpreendendo a seleção inglesa, Belotti.
10: E pode pôr na conta do Gordon, né? Essa bola invertida, ele vai com sono, mas com a preguiça pra dividida, enquanto o Senaya vai com vontade, vai com perdão do trocadilho com Gana e consegue recuperar essa bola, finalizou travado, ela não foi em direção à meta no pique, foram mais quase, Gana abriu o placar.
9: Responde a Inglaterra, lançamento agora da direita pra esquerda, lá no ponta do campo, Gordon não consegue chegar, foi na bola, só que a bola correu mais que ele, lançamento de Jude Bellingham vai pela linha de fundo, em tiro de meta para a seleção de Gana para ser cobrado. Primeira boa chance do segundo tempo do jogo, Daniel Abreu. Não vou dizer finalização, mas foi da seleção de Gana, Daniel.
11: Cara, e como é bom ver o Senaya, né? Um lateral muito bem defensivamente, agora mostrando valências também ofensivas. Para mim, são os dois destaques hoje, o Senaya e o Mensah. Os dois laterais da equipe de Gana vão se destacando até aqui.
9: 5 minutos do segundo tempo, 0 para a Inglaterra, 0 para a Gana. Você está com Yuri Queiroga, com Léo Fontes, Daniel Abreu, Lucas Belotti, Bruno Camarão na apresentação e no plantão. São 6:14 da tarde, então por causa da transmissão da Copa do Mundo, aqui na Band News FM, você não tem o É da Coisa sendo apresentado nesta terça-feira. Reinaldo Azevedo volta ao comando do programa na próxima segunda-feira, claro, aqui na programação da Band News FM, com o É da Coisa sempre às 6 horas da tarde. Reece James pela direita do campo de defesa da Inglaterra, volta para Marco, para o Conser, Conser para Bellingham, que vira o jogo até a esquerda para Spence. Spence tem a marcação de Iñaki Williams perto dele, lá vem Spence, toca curto pelo meio, vai buscar o jogo Anthony Gordon, ele ajeita para Bellingham na intermediária do ataque da Inglaterra. Bellingham volta para Elliot Anderson, dele para Jude Bellingham. Bellingham vai recomeçar o jogo, sobe aqui para o campo de ataque o zagueiro Guerre. Guerre vai tentando fazer a jogada com a perna direita, atrai a marcação de Jordan Ayew, é empurrado, mas consegue segurar a bola e devolver até Conser. Conser de novo para Guerre, que vira de lado, sai da esquerda para a direita, tenta passar pelo Cibo e sofre a falta. Falta cometida de Cibo em cima do zagueiro Guerre.
10: Pisando mais uma vez no campo de ataque, né? Os dois zagueiros constroem já depois da linha intermediária do campo e agora deu até uns passos mais à frente, chegando mais próximo da linha de fundo. Foi derrubado o camisa número 6. Cobra rápido da Inglaterra.
9: Rice já pela direita para Madueke. Madueke avança e passe errado. Desconexão de Rice e Madueke. Se lamenta o Madueke, tiro de meta para Gana.
10: É, não estão muito bem, não, né? São do mesmo time na Inglaterra. Os dois defendem as cores do Arsenal, mas faltou entendimento entre o ponta direita e o volante da seleção inglesa. Bola de graça devolvida a Gana, que terá tiro de meta.
9: Quase 7 minutos do segundo tempo, Inglaterra e Gana 0-0 aqui em Foxborough, no estádio de Boston. É a Copa do Mundo do Grupo L, grupo este que também tem Croácia e Panamá. Bruno Camarão tá acompanhando tudo, tá de olho nas tabelas. Próximo, daqui a pouco eu chamo você com o próximo jogo do Grupo L, porque vem pro ataque Gana. Na esquerda, Mensah esperou a passagem do Ayew, tocou para ele. Dominou Jordan Ayew, capitão da equipe, voltou em Gideon Mensah. Pelo lado esquerdo, vai tocando bola a equipe de Gana, atraindo a marcação de Madueke, que ele toca de volta para Ayew. Ayew toca em progressão para o domínio do Semenyo. Semenyo divide com o Anderson e consegue o lateral. Lateral próximo à bandeira de escanteio. Gana vai tentando ocupar o campo de ataque. Já cobrado o lateral, corta Reece James, evita a saída pela linha de fundo. Consegue acionar Madueke. Madueke tenta sair da marcação aqui do Semenyo, só que ele leva o contato e a falta. Não, a bola saiu. A bola saiu lá na linha de fundo, hein? É escanteio pra Gana. Com um delay enorme a arbitragem marcou esse escanteio, Belotti.
10: Eu não entendi também, né, o porquê dessa demora toda. Não é um lance.
11: Eu acho que teve a atuação do VAR, né? O VAR não... agora pode.
10: É, mas não é um lance inicialmente por regra, né? O VAR tem que intervir quando é um tiro de meta mal marcado. Pode ser que ele também tenha incluído aí e marcado esse escanteio de maneira atrasada. Vem Gana aí, Yuri.
9: 8 minutos, vem bola levantada por aí, ou na marca do pênalti. A zaga não corta, a bola passa por toda a grande área, sobra aqui pela direita. Domina Yaki Williams, bola para trás. Senaya cruzou no segundo poste, choca-se com o Pickford. O Irente acaba marcando a falta de ataque, cometendo a falta de ataque contra a seleção de Gana.
10: É, o cabeceiro número 3 chegou por ali e acabou atropelando o goleirão Pickford, que tava lá em cima para socar, né? O protocolo do VAR, ele é apenas para indeferir escanteios que são marcados de maneira incorreta, né? Então, quando o árbitro dá tiro de meta e é escanteio, a arbitragem de vídeo nem tem o poder de interferir. Por isso que me pareceu ainda mais estranho. A gente talvez nunca vá entender o que aconteceu.
9: Pela esquerda, Spence. Opa! Agora uma pegada mais forte do Jordan Ayew para cima do Elliot Anderson pela meia esquerda.
10: Ayew que segue com aquela proteção na cabeça, né? Uma proteção bem improvisada mesmo. Ali é uma gaze colocada com também uma espécie de, enfim, um algodão ali, né?
13: Esparadrapo.
10: Pra, um esparadrapo para impedir qualquer tipo de sangramento. Mas tá em campo ainda o camisa 9.
9: Ayew que se chocou com o Rhys James no primeiro tempo, agora marca a distância, a saída da zaga inglesa. Gueye tocou pela direita para Konsa. Konsa ajeitou para Rhys James. Na linha média ele lança para o campo de ataque para Madueke. A bola toca nas costas, sobrou para Bellingham dentro da grande área, ele cai, a arbitragem manda seguir. Tinha tocado nas costas ali do zagueiro Opoku, mas não conseguiu capitalizar a posse de bola no Bellingham. Volta a Inglaterra pela direita e aí Elliot Anderson tenta fazer o drible, é derrubado pelo Cibo. Falta forte para cima do volante inglês.
10: É, o jogo dá uma esquentada, né? Porque o Kane vai tentar cobrar rápido, o Cibo fica na frente, é mais uma entrada sequencial um pouco mais dura. A arbitragem segue controlando bastante a aplicação de cartões, só tivemos um na partida pro Declan Rice ainda na primeira etapa. Falta pra Inglaterra no campo de ataque, mas muito próximo ali do círculo central.
9: Para a direita, vai pro ataque a Inglaterra, lá vem Nonny Madueke. Madueke prepara, levanta a bola na segunda trave, apenas acompanha o lateral direito Senaya e a bola vai pela linha de fundo em tiro de meta para a seleção de Gana. Toque da Band News FM, 18:06, 18 minutos. No cronômetro Band News FM, 10. 10 minutos passados, 35 faltando para terminar o jogo em Foxborough, estádio de Boston, grupo L da Copa do Mundo. 0 para a Inglaterra, 0 para a Gana. Bruno Camarão.
1: Daqui a pouquinho, Yuri, 8 da noite, tem Panamá e Croácia. Jogo também pelo grupo L. Duelo será realizado lá em Toronto. As duas equipes estão zeradas na competição. 11 da noite, outro sul-americano em campo, a Colômbia, encarando a República Democrática do Congo. Jogo pelo grupo K, lá no estádio de Guadalajara. Você conhece, né?
9: É, o estádio de Guadalajara, o Akron, não é o Jalisco, mas não. É o Akron, é outro estádio de Guadalajara. Vai pra direita o ataque, vai
1: do
9: pra
1: Tivas.
9: Do Tivas, é o estádio do Tivas, que recebeu as cerimônias de abertura e encerramento do Pan-Americano de 2011, o Pan de Guadalajara. Por aqui, bola no campo de defesa de Gana, já cobrado lateral de Mensah para Ayew. Ayew ajeitou para Cibo, que faz o lançamento na esquerda para o Semelho, que tenta dominar e a bola vai para a lateral. Posse de bola para a seleção da Inglaterra no campo de defesa. Daniel Abreu, 11 minutos do segundo tempo. Falávamos em possibilidade de mudanças de planos de jogo, sem substituições. E aí, o que tu vê desses primeiros 11 minutos de segundo tempo?
11: Curiosamente, para mim, o pior em campo da equipe de Gana é o Semenyo, né? Teve as principais chances da equipe ali pelo lado esquerdo. Vai daí,
9: acabou. Vamos ver, Spence vindo para ataque. Rice ajeitou para trás. Gordon na frente da área para Bellingham. Bellingham pela direita para Madueke. Ataque Inglaterra. Madueke bateu. A bola explode na marcação e consegue cortar pelo alto adiante. Toca dali, tirando da zona de perigo a zaga. Só que a bola voltou. Gordon, entrada da área, bateu pro gol. Defendeu o Assari. A primeira boa intervenção do goleiro de Gana no jogo, Belotti.
10: E as primeiras duas finalizações da Inglaterra que tiveram o gol como destino, né? A primeira do Madueke travada e salva pela Dittey em cima da linha, praticamente dentro da pequena área. Na segunda, o Gordon foi quem tentou, mas acabou batendo no centro da meta. Fácil, fácil pro Assari.
9: Responde a seleção de Gana, só que aqui tem falta cometida pelo Jordan Ayew já na zaga da Inglaterra. Perdão, Daniel Abreu.
11: É, não, só ia falando que do lado de Gana, o Semenyo, né, jogador do Manchester City, foi um dos principais da temporada por lá, faz um jogo muito ruim até aqui, pouco, participa muito, mas pouco efetivo, e a Inglaterra agora nos últimos minutos voltando a gostar do jogo, principalmente porque Gana deu espaço. Gana se lançou ao campo de ataque, deu espaço, o Gordon aparecendo bem agora e quase balançando as redes.
9: Para o ataque de novo a seleção da Inglaterra, Rice, espetado pela esquerda, na lateral da área, ele volta para Harry Kane. Harry Kane fora da área, pisou, tocou para Spence. Spence virou pela direita, tenta fazer a jogada, Madueke, que dá um lençol aqui para cima do Mensah, mas aparece que na cobertura o Poco, o zagueiro cede lateral para a seleção da Inglaterra. 12, quase 13 minutos do segundo tempo. Já cobrado lateral, bola para trás, domina Elliot Anderson voltando para Consa. Consa tem o Guerre, mas acaba tocando pelo meio para Declan Rice, que é desarmado. Recuperou o Irente, vem contra-ataque, 3 contra 4. Lá vem Gana pela direita, escapando, diminuindo um pouco a velocidade. Iñaki Williams atrai a marcação de Spence, rola pelo meio. Irente na frente da área, toma o contato e a arbitragem manda seguir. Bellingham desarmou e a arbitragem disse que foi sem falta. Parte para o contra-ataque a seleção da Inglaterra. Abertura feita pela esquerda para Anthony Gordon. Gordon se recolhe a posse de bola, passa aqui o Bellingham, tenta fazer a jogada de efeito. Anthony Gordon, mas é desarmado. Tira por ali o lateral direito, aliás, o volante Thomas Partey, mandando a bola para a lateral em arremesso para a seleção da Inglaterra pelo lado esquerdo. Vai ser batido, já foi cobrado. Tá no pé de Anderson. Anderson faz o lançamento na frente para Bellingham. Bellingham toca curto na esquerda para Anthony Gordon. Gordon vem para cima do Senaia. Vai tentando construir a jogada pela esquerda da seleção inglesa. Bola recuada para Bellingham no pico da grande área. Bellingham atrai a marcação. Foi para cima do Irente, cruzou na boca do gol. Sobe para tirar de cabeça a Dite. A bola volta fora da grande área. Aí o disputa, mas ela sobra para Gueye. Gueye para Consa. Consa de volta para Gueye. Todo o time da Inglaterra aqui no último terço de campo. Elliot Anderson abre na esquerda para Spence. Spence para Gordon. Gordon domina com a perna direita. Volta o jogo para Anderson. Anderson pode preparar o cruzamento. Se movimenta Spence à sua frente. De novo o jogo penso para o lado esquerdo da seleção inglesa. Vai para frente. Anthony Gordon prepara o cruzamento. A bola é desviada. Vai para a linha de fundo. Só que a arbitragem está pegando falta em cima do Anthony Gordon. No fim do lance, uma falta para cima do Anthony Gordon, que sente demais. E a Inglaterra vai ter o chamado escanteio de mangas curtas, Belotti.
10: Exatamente. Foi atingido no tornozelo esquerdo, né? É o jogador do Newcastle que está a caminho do Barcelona na Espanha. Depois do cruzamento, o Iñaki Williams é quem acaba atingindo até com a sola da chuteira ali. O Gordon dói bastante, viu, Yuri? Bola parada na Inglaterra, nova oportunidade.
13: Iñaki deu uma mordida ali, ó.
10: Iñaki! Ele fez assim no tornozelo. Iñaki! Recebeu o cartão amarelo aí.
9: Ou já diria o Reinaldo Azevedo, Nhoque, que é da Caverna do Nhudo, lá em Dois Cortes. Reinaldo Azevedo volta na segunda-feira ao comando de Ué da Coisa, aqui na Band News FM. 15 minutos do segundo tempo, tempo de Copa do Mundo. A Band News FM, a voz oficial da Copa, cobrindo falta pelo lado esquerdo para a seleção da Inglaterra. Rice prepara, levantou para o segundo poste, a bola é longa. Olha o toque de cabeça, explodiu em cima do Cibo. A bola sai pela linha de fundo, escanteio na cabeçada de Elliot Anderson.
10: Subiu sozinho, né? A jogadinha ensaiada da Inglaterra funcionou, porque o Anderson tinha uma avenida para escolher como ia se posicionar e cabecear. Desviou no peito da defesa. Era o camisa 8, o Cibo, que ajudava. Tá caído no chão exatamente ele, porque tomou essa bolada queima-roupa, mas me parece que é mais pra segurar o jogo. Vai ter escanteio. A seleção da Terra do Rei. Agora Terra do Rei, lá pela ponta direita.
9: Tá mancando por aqui o volante Cibo. Agora tem escanteio pela direita e sempre é o mesmo batedor. É Declan Rice. Pra bater aberto da direita para a área ganesa. 15:50 segundo tempo, nada de gols até aqui. 0 pra Inglaterra, 0 também pra Gana. Autoriza o árbitro Said Martinez. Vai para a cobrança o volante Declan Rice, campeão inglês pelo Arsenal, vice-campeão da Champions League. Bola levantada, vem na primeira trave, subiu Anderson de cabeça e a bola vai pela linha de fundo. Tiro de meta para a seleção de Gana. Léo Fontes, 16 minutos do segundo tempo. E aí, Léo?
13: E aí é o seguinte, né? Os primeiros 10, 12 minutos, a Inglaterra baixou um pouco o bloco de marcação, deixou a equipe de Gana sair, sofreu um pouquinho, sim, com bolas longas nas costas, mas conseguiu criar muito mais. Uma intensidade maior na troca de passes, jogadores mais próximos um ao outro pelos lados do campo. O campo não está tão virado para o lado direito como foi no primeiro tempo, né? Agora a seleção joga um pouco mais na esquerda também com o Anthony Gordon. E como o Gana conseguiu sair um pouco mais lá de trás, tem aberto espaços interessantes para a Inglaterra, que se aproxima agora sim de um gol.
9: E aí o Anthony Gordon foi tentar a jogada pela esquerda, conseguiu dar bem o bote aqui, o Irente, sem tocar na bola, forçar o lateral para a seleção de Gana. Só que já perde por aqui, Irente, recuperou a Inglaterra pelo meio, Harry Kane levou o contato e ficou no chão. A arbitragem dá a falta de Thomas Partey para cima do Harry Kane. O pessoal reclama principalmente da pegada do Irente antes, né, Belotti?
10: É, exatamente, né?
9: Do Partey, quer dizer.
10: Os jogadores da Inglaterra estão cercando o árbitro, reclamando, porque querem um cartão amarelo pro Thomas Partey, enquanto os ganeses estão cercando porque não acham nem que foi falta, né? O Partey vai no carrinho, o Kane tá tentando se desvencilhar e driblar para trás, há um contato quase que simultâneo na bola, o árbitro acaba marcando essa falta. É uma chance para a Inglaterra que pouco consegue criar oportunidades e tem na bola parada meia esquerda a chance de cruzar ou bater no gol.
14: É, o time hoje está com pouca mobilidade, já já o Daniel Abreu vai falar a respeito disso, mas agora a bola parada vai tentar, vai, pode ser uma arma para o English Team. Da esquerda a bola vai ser espetada lá na grande área. Rhys James estava perto, mas ele já deixou para Declan Rice. Dois na barreira que são Semenyo e Jordan Ayew. Será que o Rice vai bater direto? É da esquerda, um pouco mais à esquerda da área. Rice levantou na marca do pênalti, sobe, tira de cabeça a zaga com o Partey. Voltou Anderson, arriscou, ela sobrou para Gordon, sai da área. Acabou segurando a bola, voltou Madueke, Spence bateu pro gol, bateu para fora. Madueke bateu de perna esquerda e a bola vai para a linha de fundo.
10: Uma sequência de finalizações meio desordenadas, né, da seleção inglesa, é verdade, mas ainda assim em grande volume. Já já duas mexidas, o Saka e o O'Reilly estão ali, jogadores de Arsenal e Manchester City. A ver se são só os dois, né? Porque eles já estão em conversas com o Tuchel, ou se ele vai aproveitar essa pausa para já emplacar uma outra troca, Yuri Queiroga.
14: Bom, O'Reilly saca Daniel Abreu. Será que esses dois podem dar mais velocidade, mobilidade a esse time da Inglaterra?
11: Quase certeza que o Thomas Tuchel tá ligado na Band News FM, né? Porque me parece que vem duas alterações pelo lado esquerdo para tentar dar mais intensidade por ali, né? Do lado direito, uma Madueke foi melhor no primeiro tempo, é verdade, mas tem sido o jogador mais criativo da equipe até aqui. Do lado esquerdo, pouco efetivo, a Inglaterra precisa de fato de alguma alteração e também vai ter mexido em Gana.
10: É, são duas trocas, né? Vem aí o Prince Ado, camisa número 25, e o Fatal, camisa número 7. Já já os dois atletas em campo também. Vamos aguardar para ver se vai ser de uma vez só, viu, Yuri Queiroga? E se for, prepara aí o papel e a caneta,
14: uhum,
10: porque os dois vão trabalhar bastante para que a gente tenha confirmação.
14: É, acho que o Irente vai sair aqui, viu?
10: Ele tomou a pancada do Declan Rice, né? Uma bola, uma disputa pelo alto, o Rice ganha, só que aí na queda ele acaba atingindo com o braço esquerdo o rosto do Irente, o autor do único gol de Gana até aqui na Copa do Mundo. A gente vai ter mais uma espécie de pausa aí, de conversa com os treinadores, antes da pausa oficial, que não é mais uma pausa para hidratação, como muito bem disse o Daniel Abreu. Já já as mudanças, não esperar.
14: A gente já pode, no futebol americano, a gente tem o 2-minute warning, que é sempre a cada, faltando 2 minutos, para terminar o segundo e o quarto períodos, o cronômetro para intencionalmente para comerciais. Então, é uma lógica tal, total da NFL. Mas agora processadas as mudanças.
10: Vamos lá, tá saindo Spence 25 para a entrada do O'Reilly do Manchester City, camisa número 3. 3 O'Reilly no 25, Spence. E saiu o péssimo jogador, Gordon. Como é ruim o Gordon, 18. Dá lugar ao Saka, camisa número 7. O atleta do Arsenal vem no lugar do atleta que vai para o Barcelona. Na seleção de Gana, vem o Fatal, camisa número 7. E também o 25, o Prince Adu. Vai sair primeiro o Iñaki Williams, 19, para a entrada do Fatal, jogador do Leicester, com a camisa de número 7. E também está saindo o Jordan Ayew, com a 9, para a entrada do Prince Adu, que joga no Vitória Pilsen, da República Tcheca. Então as duas mudanças aí, as duas primeiras, né, do Carlos Queiroz, também as duas primeiras do Thomas Tuchel.
14: Léo Fontes, duas mudanças para cada lado. E o Irente acabou mesmo com aquela pancada, fica no campo.
13: É, ele tirou dois atacantes, né? Um centroavante para colocar o Prince Adu no lugar dele. É um outro centroavante, do Vitória Pilsen. Como já disse o nosso querido Lucas Belotti. E o Fatal, ele é um ponta direita, né? Um ponta. Deixa eu ver se ele vai jogar pela direita mesmo, se coloca ali pela direita. Uma substituição de características iguais, né? Jogadores iguais. Não tem nada tático aí, não. Mas vai dar mais velocidade, né? Vai dar mais um pouco ali também de poder de marcação, já que a Inglaterra trocou seu lateral esquerdo com o ponta direita.
14: Olha, Gana vindo para ataque. Ado dividiu com o Pickford. E a arbitragem pega a falta de ataque. O Prince Ado acabou na primeira participação dele se chocando com o Pickford. E o Said Martínez está apontando falta de ataque.
10: É, porque se ele acaba marcando falta favorável à Gana, né? Ele ia ter que, por regra, expulsar o goleiro Pickford. Lançamento do Semenyo, os dois chegam quase juntos por ali. É um choque, né? A impressão é que nem o Pickford, nem o Prince Ado, eles tocaram na bola, né? Eles apenas se chocaram ali, uma trombadona.
11: Isso aí,
10: o árbitro
11: não é
10: escolheu.
11: Falta de ninguém, né?
10: É, o árbitro escolheu porque se ele desse falta para um lado, ele ia ter que expulsar para o outro, não precisa dar cartão. Ficou fácil a decisão do Hondureño aí.
14: E aí, Daniel?
11: Achei falta de ninguém, a jogada deveria ter seguido. Poderia ter parado para atendimento, porque os dois jogadores caíram, mas ninguém acertou a bola. aí uma trombada normal de jogo. O Pickford também correu o risco porque ele saiu do gol, foi para fora da grande área. Achei um pouco tendencioso aí do árbitro.
14: Senaya deu uma pegada ali para cima do Madueke, que agora muda de lado e vai pro ataque agora a seleção inglesa. Tá ainda na defesa com o Consa. Consa pelo meio para Elliot Anderson. Passamos dos 22, passamos na metade do segundo tempo. Já temos quase 23 minutos. Avançando para o ataque agora, Consa. Consa pela direita, tem a passagem lá pela direita, toca para Rhys James. Rhys James na lateral do campo. Tem movimentação por aqui do Bukayo Saka. Vai voltando a bola aqui pelo campo intermediário aqui pela direita pro Consa. Consa para Guerra e Guerra para Anderson. Pelo meio para Bellingham, aparece o corte. Rebateu Riley, voltou para Harry Kane fora da área, bateu cruzado, defendeu o goleiro. Caiassari para fazer a defesa.
10: Uma das poucas chances, né, que caíram no pé do furacão. Harry Kane nessa partida, um erro na saída de bola da defesa, sobra oferecida pro capitão inglês, que finaliza mal dessa vez, com a perna canhota, que não é a preferida, mandou fraco, no canto mais fraco, pegou a Sari.
14: 6 horas 32 minutos, horário de Brasília, no cronômetro Band News FM. 23 minutos e meio, faltando 21:30 para terminar o jogo em Foxborough, estádio de Boston, Copa do Mundo, Grupo L. 0 para a Inglaterra, 0 para a Gana, Bruno Camarão.
1: Amanhã, Yuri, definição dos grupos A, B e C. Pelo grupo B, Suíça e Canadá jogam às 16h de Vancouver, mesmo horário de Bósnia e Catar. Jogo marcado para Seattle. 22h tem Tcheca e México, África do Sul e Coreia do Sul. Além disso, pelo grupo C, o duelo envolvendo Marrocos e Haiti, 19h também, tem Escócia e Brasil.
15: Aqui é Brasil! Oh, oh.
14: 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Ataca Madueke, pelo lado esquerdo ele vai enfrentando a marcação do Senaya, fez o cruzamento, bola na boca do gol, toque de cabeça do Saka, a bola vai pra linha de fundo, é tiro de meta para a seleção de Gana.
10: Não é tão grande em estatura o Saka, mas sempre leva perigo atacando a área como elemento surpresa, né? Só que dessa vez ele sobe

0: pelo lado direito, o Madueke que veio pela esquerda, né? Pela esquerda ele vai conseguir dar um pouco mais de profundidade, porque ele vai pra linha de fundo, né? Ele precisa cortar pra dentro. Então é interessante essa entrada. O chute do Harry Kane foi a segunda finalização no alvo do time da Inglaterra no jogo. A primeira tinha sido aquela do Gordon. Foi uma defesa tranquila do goleiro, as duas, né? Defesas tranquilas do goleiro. Primeira vez nessa Copa do Mundo, um primeiro tempo termina sem nenhum chute ao alvo. A retranca de Gana funcionou no primeiro tempo. Diz aí, Daniel.
1: É, eu vou falar um pouquinho sobre essas mexidas, né? É, gostei de todas as alterações, achei compatível com o que eu também analisei dentro de campo. Só que do lado de Gana, talvez eu teria escolhido outras peças, né? Eu gostaria de ter visto o Boak em campo, jogador do Saint-Étienne, que joga pela ponta direita para dar um pouco mais de velocidade. O Thomas Asante, também camisa 10 dessa seleção, que joga no Coventry City da Inglaterra, também é um jogador interessante que poderia entrar um pouco mais centralizado e tem mais estatura, tem 1,80 de altura, poderia auxiliar no jogo aéreo, já que Gana cruza também muitas bolas. E no mais é ver do lado da Inglaterra se esse lado esquerdo agora de fato oferece algum perigo, né? O O'Reilly é um lateral naturalmente mais ofensivo do que o Spence, e o Madueke já vinha bem do lado direito, agora cai pela esquerda, pode continuar fazendo a bagunça como o Léo trouxe muito bem, ele é canhoto, vai levar mais a bola à linha de fundo, e o Saka tem uma finalização muito interessante, também um contra um muito bom. Agora caindo pelo lado direito pode levar um pouco mais de perigo, né? Dá mais uma vez o destaque também aos laterais de Gana, o Mensah e o Senaya, que vão até aqui sendo os melhores em campo.
2: Ô Yuri, dando continuidade aos curativos diferentes de Gana no jogo, né? Depois da Gazi para tampar um curativo na cabeça do Ayu, ao contrário do que a gente está acostumado, aquela touca, né, que o jogador costuma usar. Agora eles fizeram ali um band-aid, uma espécie de X ali, mas não um band-aid convencional, era um band-aid mais fino, para tapar um corte que teve na altura do supercílio esquerdo, o Ierenchi, que naquele momento tomou aquela pancada do Declan Rice, né? Vai mudar a Inglaterra, mais uma. Morgan Rogers está vindo aí com a camisa 17 e também o Eberê Chiesi, camisa número 21. Vão ser mais duas então. Um dos jogadores a sair é o camisa número 8, Elliot Anderson, para a entrada do Eberê Chiesi com a camisa número 21, e também em campo Morgan Rogers, 17, na vaga do Jude Bellingham, 10. Então são duas as mexidas aí. O Eberê Chiesi, jogador do Arsenal, da Inglaterra, e o Morgan Rogers joga no Aston Villa.
3: Vai pra cima a seleção da Inglaterra, hein, Daniel Abreu?
1: É, mas eu não gosto da saída do Bellingham, apesar de não estar no seu jogo mais efetivo, é um jogador diferente e vinha sendo o pulmão dessa equipe. Acho um pouco arriscado, vamos ver na prática.
3: Agora tem falta já na primeira parte, na verdade era a participação do Saka lá pela direita, a falta foi cometida pelo Semenyo. Semenyo, rival do Saka, o Saka é jogador do Arsenal, Semenyo jogador do Manchester City, os dois se encontraram, na verdade a falta foi do volante Cibo. Ficou reclamando o Semenyo, mas a falta foi do Cibo. 28:50 do segundo tempo, o jogo voltou da pausa para a hidratação. Madueke, espetado pela esquerda, toca a bola na direção do Eberê Chiesi, volta para o Madueke, voltou para Eze, Eze na esquerda, volta, recua para Nico O'Reilly. O'Reilly pela intermediária para Rice. Roda a bola a seleção da Inglaterra. De pé direito, Rice abre na direita para Saka. Saka espera a aproximação do Rogers. Toca a bola para o domínio do Reece James. Reece James para Gay. Gay com a perna direita ajeita para Nico O'Reilly. Ainda quase como um terceiro zagueiro. O'Reilly volta aqui no meio-campo para o Conser. Conser de volta para Gay. Na cabeça do ciclo central atrai a marcação do Princeado e vira o jogo aqui pela direita para o Reece James. Reece James na frente para Saka. Saka vai para cima do Mensah, atrai também o Cibo, toca na frente para Rogers. A Inglaterra tá no ataque pela direita. Rogers tenta escapar da marcação do Opoku, traz a bola para a perna direita, gira, saiu bem do Opoku, preparou, cruzou, a bola desviada, vai para a linha de fundo. Escanteio para a seleção da Inglaterra.
2: Na primeira participação do Morgan Rogers, né, tentando entrar um pouquinho no jogo aberto pelo lado direito, ele tentava o cruzamento em direção à grande área pro desvio de um dos jogadores ali posicionados. Quem pediu tudo foi o Opoku. Colocou para escanteio. Mais uma vez pela ponta direita vem a Inglaterra na bola aérea.
3: Marca de 30 minutos do segundo tempo. Nada de gols. O 0-0 insiste, teima em não sair de Boston, do estádio de Foxborough em Boston. Escanteio pela direita para a Inglaterra. Declan Rice preparado para a cobrança. Todo mundo dentro da área da equipe da Inglaterra. Dá o Conser, Harry Kane. Vem bola levantada no primeiro poste. Passa por todo mundo. Irente não.

0: tira, sobra pela direita, vai tentar a finalização, manda o Eck, acaba esquecendo da bola. Ou houve o desvio por ali, vamos ver se é tiro de meta ou se é escanteio. É tiro de meta pela reclamação do Madueque.
1: É, e eu fiquei com a mesma impressão, viu, Yuri Queiroga? Essa bola desvia no pé do Madueque antes de morrer pela linha de fundo, né? Há um desvio claro no pé direito do jogador, camisa número 20 da seleção inglesa. Só tiro de meta pra Gana.
0: 6:39 da noite, horário de Brasília. No cronômetro, Band News FM. 31 minutos passados, 14 faltando para terminar o jogo, segundo tempo, em Foxborough, no estádio de Boston, estádio do New England Patriots. Nada de gols até aqui pelo Grupo L, Copa do Mundo. Inglaterra 0, Gana também 0, Bruno Camarão.
2: Ô, Yuri, na quinta-feira quem volta a campo é a Alemanha, poderosíssima, estreou muito bem, encarando o Equador, jogando lá no estádio de Nova Jersey, no MetLife Stadium. Pela mesma chave tem Curaçao e Costa do Marfim, duelando. 5 da tarde, Grupo E, diretamente da Filadélfia.
0: E agora o jogo tá parado, um princípio de confusão por aqui, porque o Harry Kane não perdeu a viagem em cima do... Me parece, é do Senaia, o lateral direito de Gana, hein?
1: É, nessa Copa a gente tá vendo, né, que os craques às vezes têm licença pra bater, mas dessa vez não foi muita coisa, não, que fez o Harry Kane. É uma trombada de jogo, o Senaia acaba caindo por ali, e aí o goleiro, o Assari, vai tentar jogar a bola pra fora, pro atendimento do seu lateral direito, e o Morgan Rodgers impede a saída da bola e a tentar construir um ataque pra Inglaterra. Por isso os ganeses ficaram muito bravos, e o árbitro parou o jogo exatamente pro atendimento ao Senaia.
0: 32 minutos do segundo tempo. E continua difícil da Inglaterra construir alguma coisa pro ataque e de Gana também conseguir puxar um contra-ataque, hein, Léo?
3: Pra Gana ficou pior, né? O início do segundo tempo foi melhor até para conseguir algum contra-ataque, mas não podemos esquecer que o Panamá foi até o último minuto. E pra Inglaterra também tá complicado, mas a Inglaterra faz um segundo tempo melhor, pelo menos, né? Tem mais alternativas. Tem mais jogadas de lado de campo. O Rodgers entrou bem para auxiliar o Saka ali. O Saka tá vindo para dentro para abrir espaço. Se o lateral não passa, passa o Rodgers. Então, assim, o Inglaterra tá tentando alguma coisa, mas pegou uma defesa muito boa até agora da equipe de Gana, muito concentrada, né?
0: E agora a falta cometida aqui pelo lado esquerdo do Gideon Mensah foi para cima do Saka e não perdeu a viagem de novo.
1: Não perdeu, né? Porque ele sai para marcar lá em cima e aí pro lateral tem que ser isso mesmo. Se você não roubar a bola, tem que fazer a falta para não tomar nas costas. Vem, Inglaterra.
0: Ataca a Inglaterra, lá vem Madueque pela esquerda, ele já adiantou para Eze. Eze passa no meio de dois, atrai o terceiro, cai sem falta. Recupera a Gana que parte no contra-ataque. Vem pela direita, o passe feito do Fataú para o Adu. Adu vai invadir a grande área da cara do goleiro. Perdeu o contato com a bola. Ela fica viva, bateu, a bola explodiu no semelho e vai pra linha de fundo. Gana tem a chance de ouro pra abrir o placar e se atrapalha no próprio desespero. Perdeu a chance, Belotti.
1: Essa pode pôr na conta do Princiado, né? O camisa número 25, porque ele recebe esse passe com uma boa vantagem, ou seja, estava bem à frente do defensor, o Konsa. Só que ele demora muito para tomar a decisão. O Konsa chega no carrinho, há dividida, os dois ficam caídos e aí o Princiado consegue a finalização. Só que o Semedo estava impedido, né? Porque o Pickford já tinha ficado para trás, então tinha só um zagueiro, um defensor entre os dois e a linha de fundo. Por isso o impedimento foi muito bem marcado pelo assistente.
0: A gente tinha acabado de falar, Léo Fontes. Tava ruim pra Gana fazer espetar o contra-ataque. Não pode perder essa chance.
3: É, porque são poucas chances que a equipe de Gana vai ter, né? E o Adu, na verdade, ele deu uma amarelada ali, hein? Com todo respeito, cara. Ali é pra soltar o pé, né? Ele ficou esperando, deu um pulinho esquisito ali. E aí chegou o Konsa pra consagrar a defesa, né? Da equipe da Inglaterra, tirou a bola. Mas demorou muito o Adu, tinha que ter batido pro gol.
0: Quase 35 minutos do segundo tempo, agora a Inglaterra tem a bola no círculo central. Organiza a saída de bola por aqui, o zagueiro Konsa, entregando para Mark Guerre, de novo saindo o Guerre pela esquerda. Abriu para Madueque, quase como um ala pela esquerda, lá vem Madueque. Faz a jogada por dentro, tenta passar na marcação, volta para Guerre. Guerre traz a bola para sua perna direita, chega junto ali o Irente e a bola volta até o Konsa. Konsa para Rice. Rice pelo lado direito começa a construir a jogada para a equipe inglesa, volta para o zagueiro Konsa. Konsa sai aqui do círculo central, vai para o campo de ataque, lá vem Konsa, abrindo para Guerre. Pela esquerda, e aí olha, passa o Saka, lançamento na boca do gol, Saka não consegue dominar, tira a defesa de Gana, voltou no Saka, Saka mata no peito na saída da área, só que já diria Mário Viana, vinha da figura A pra figura B, Bukayo Saka.
1: Tava impedido o atleta do Arsenal, camisa número 7 da seleção inglesa, voltava dessa condição irregular, por isso quando encosta na bola, O assistente não titubeia. Marca o impedimento que favorece e ganha.
0: Bruno Camarão, a 35 minutos e meio do segundo tempo, acompanha a movimentação da nossa arquibancada da Band News FM, Bruno Camarão.
2: Oi, Yuri, vou mandar um abraço especial aqui pro Rodinei de Santo André. Ele falou: olha, gente, eu sou ouvinte novo aí do futebol de vocês e eu tô adorando a narração. Então, fica esse registro para você, Yuri Queiroga. Muita gente chegando agora, acompanhando as transmissões de futebol da Band News FM, com essa integração das principais praças. E ó, selo de qualidade, tá todo mundo aprovando.
0: 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E vem pro ataque a Inglaterra. 36 do segundo tempo, Madueke pelo meio para Nico O'Reilly. O'Reilly não tá mais como lateral direito. Recuou para Gay e o Gay abriu pela direita. Domina por aqui pelo lado direito. Saca conseguiu passar pela marcação. Mas depois é puxada e a falta tá marcada. Falta cometida pelo Cibo em cima de Bukayo Saka.
1: O Cibo quase arrancou a camisa do Saka, né? Porque ele toma o drible por ali do lado esquerdo. Uma caneta, inclusive, depois apela. Puxa a camisa, não deixa passar. O Mensah, na verdade, foi quem cometeu essa falta. Falta para a Inglaterra ali na altura, né, da lateral da grande área lá do direito, mas bem próximo da linha lateral mesmo do campo. Bola para a área, hein?
0: Quase 37 minutos, segundo tempo. A Inglaterra insiste, pode de novo contar com a bola parada para tentar furar. Até agora, muito boa e bem montada a defesa de Gana. Saca se aproxima do Declan Rice, os dois combinam a jogada e ela vai vir quase da linha lateral para dentro da área de Gana. É pelo lado direito, dois na barreira, Prince Adu e também o Fatau. 37 do segundo tempo, falta para ser cobrada pelo English Team. Saca agora está preparado para bater a falta, ele vai bater de perna esquerda, se distancia da bola Declan Rice. Saca, olha para a grande área, Consa lá dentro, Gay também, tá também o Madueke, partiu Saca, levantou bola na boca do gol, de cabeça para tirar Mensah, ela fica viva na entrada da área, cabeceou errado por aqui o Consa e depois a arbitragem pegou a falta de ataque em cima do Irente.
1: É mais uma do Gay, né? Dessa vez puxando a camisa do camisa número 3 de Gana, autor desse gol que vai colocando a seleção africana com 4 pontos na tabela. Gana se juntando agora à Argentina e Espanha e também a seleção do México como as únicas a não sofrerem gols em 2 rodadas da Copa. Tá em campo o Rashford, hein? Entrou e marcou no último jogo, camisa número 11, tá de volta ao Manchester United. Saiu Madueke com a 20, Rashford 11 no Madueke 20.
0: A última do English Team, Daniel Abreu, Rashford em campo.
4: É, e demorou para colocar o Rashford, né? Um jogador mais experiente, um jogador que é uma referência nesse ataque e que tem muita qualidade, principalmente nessa finalização a longa distância. Então, pode dar uma cara nova para esse ataque da Inglaterra que até aqui não foi eficaz.
0: Rashford já tá se colocando lá pelo lado esquerdo e a Inglaterra trabalha a jogada. Gay chegando ao ataque, entregando agora para Rashford na primeira dele no jogo, já soltando na frente para O'Reilly. O'Reilly tentou escapar pela esquerda, parou na marcação dupla e a seleção de Gana já recupera e tenta puxar o contra-ataque. Chutão para frente, Pickford sai do gol para tocar a bola com a perna esquerda. Ajeita pela canhota aqui para Mark Gay. Gay pelo meio toca curto para Declan Rice. A Inglaterra vai tentando se lançar para ataque, tem 5 atacantes em campo. O time de Thomas Tuchel, vai segurando a bola, Declan Rice abrindo pela direita, tá ali posicionado Reece James tem a abertura pela direita, faz o toque aqui na direção de Bukayo Saka, lá vem Saka, espetado pelo corredor direito, tocou pelo meio, Rodgers não se entendeu com Rice, recupera de novo a Inglaterra, Rice ajeitou para trás, Gay abriu pela direita, domina aqui pelo lado esquerdo, Rashford preparou, cruzou na boca do gol, tentou tocar na bola a equipe inglesa, mas não conseguiu fazer o desvio para Liwezi, depois tenta sair pela direita e sofre a falta, o Fatal no campo de defesa, levou a pancada e o árbitro estava atento e viu.
1: Nesse finalzinho tá quase um lateral aqui pelo lado direito, né? O jogador do Leicester da Inglaterra, rebaixado junto do time para a terceira divisão, ia tentando driblar bem rente a linha lateral e houve o contato com o Rashford. Não sei se para marcação de falta, mas, né, no entendimento não durenho, sim.
0: Mas é tudo que a seleção ganesa quer, segurar a bola lá dentro do campo de defesa. Tá chegando daqui a pouco o Bruno Camarão, atualiza a situação do grupo L. Acho que dá tempo. Camarão, como é que fica a situação do grupo L, hein?
2: Bom, Inglaterra e Gana têm 4 pontos somados cada uma delas. Panamá e Croácia, zeradas. Então o cenário é exatamente essa. Com Inglaterra e Gana somando ponto, Panamá e Croácia jogam mais tarde, ambas com 0 ponto até aqui.
0: vai ser jogo de vida ou morte, embora a Croácia tenha um enorme favoritismo sobre a seleção do Panamá. Ataca a Inglaterra, 40 minutos do segundo tempo. O'Reilly atrasou o jogo para Mark Gay. Gay pela esquerda para o domínio do Marcus Rashford. Lá vem Rashford puxando para a direita. Ele levanta na boca do gol, sobe para cortar a defesa com o pouco. Rice ajeita de cabeça para a direita, para Saka. Na lateral da área, Saka prepara o cruzamento. Vai tentando carregar para dentro da grande área, bateu pro gol. Defendeu Assari! Saka na finalização, Assari consegue cair para defender. A bola volta no Eze, que vai comer. No Rashford, que volta aqui na esquerda. Que defesaça do goleiro de Gana.
1: Na finalização mais perigosa da Inglaterra em todo o jogo. Aos 40 no segundo tempo, Saka pegou bem, fez boa defesa do goleiro.
0: Lançamento para a grande área. Rashford ajeitou para trás para Harry Kane. Na frente da área para Rodgers. Pela direita, Reece James levantou de trivela. O'Reilly de cabeça não travessão. Olha o rebote, Kane. Para fora! Harry Kane. Agora ele engrossou na finalização e jogou a bola lá. Do outro lado, jogou em Filadélfia essa bola. Ô Lucas Belotti.
1: É gênio, é craque o Harry Kane. Eu acho que nada muda isso, viu, Iriqueiroga? Mas é impossível passar pano. Ele perde uma chance inacreditável. Depois da testada do O'Reilly no travessão, ela volta pingando pro Kane da entrada da pequena área. Ele tava o quê? A 2 metros, 3 metros da trave defendida pelo goleiro Assari. Bola pingando. Ele pega com o peito no pé e manda longe. Minha mãe do céu, vai ficar na conta do Kane nesse empate aí, viu?
0: Se lá eles não podiam perder o contra-ataque, a seleção de Gana, o Kane também não pode perder um gol desse, hein, Léo Fontes?
3: Não pode, né? Já começou com o O'Reilly cabeceando a bola no travessão, né? Já era uma grande chance ali para colocar a Inglaterra na frente do placar. Depois, né, dessa pressão, o Kane bateu muito mal, pegou embaixo, né? Não era uma bola tão fácil, ok? Mas para o Harry Kane era fácil, né? Para esse cidadão chamado Kane, era só correr pro abraço, mas acabou chutando para fora. Não sei se seria um castigo também para Gana, hein, que se defendeu tão bem durante todo o jogo. Questão de méritos de jogo, obviamente, são discutíveis sempre, né? Mas até agora Gana tem sido exemplar na sua defesa.
1: Ô Yuri, seria simplesmente o gol número 70 do Harry Kane na temporada. Não saiu, vem aí mexida na seleção de Gana, o Pong. Jogador do Nice da França, 21, na vaga do Senaya, 26.
0: O Pong, 21, é zagueiro, vem a bola levantada lá para a área da seleção de Gana, mas não consegue fazer o domínio por aqui, o Saka. Quase 43 minutos do segundo tempo, nada de gols em Boston, 0 para Inglaterra, 0 para Gana. Recuo feito, Inglaterra toda no campo de ataque, marquei e recebeu do Consa, tocou pelo meio, O'Reilly erra o passe, Gana pode puxar o contra-ataque, Irente pelo meio, toca na esquerda, Princiado vai tentar ganhar na corrida, tentou ganhar no corpo aqui do Declan Rice, mas consegue se impor o volante inglês, quase que perdeu a bola pro lado, ele sai jogando no Pickford. Pickford toca pelo meio, quem vai buscar o jogo na direita é Harry Kane. Harry Kane dá um chutão pra frente, tentou achar pela esquerda o Marcus Rashford, o corte aqui do Opong, na primeira participação dele. A Inglaterra agora vai toda pro campo de ataque, pela esquerda segurando a bola por aqui, Mark Carey, agora ele abre pela direita, domina Rashford, dá uma pedalada, tenta atrair a marcação do Opong, volta o jogo no Mark Carey. Gay já no campo de ataque, se coloca todo no campo de defesa, fez o time de Gana, na esquerda domina a bola Emerich Eze, Eze vai para até a frente da grande área, para tocar curto para o Consa, Consa vai tentar tocar aqui pela direita para Rice, Rice tem Deco, tem o Reece James pela direita, volta no Consa, Consa para Guerre, sem mobilidade, não mudou quase nada a seleção inglesa nesse, pelo menos nesse momento, vamos ver agora, Rashford parte para cima aqui do marcador, tenta atrair a marcação do Irente, levanta na boca do gol, sobe para cortar de cabeça, Adite para a seleção de Gana, pelo alto Madue, o Rashford faz a falta e fica reclamando aqui do árbitro Said Martinez.
1: Ficou muito irritado, né, o camisa número 11 da seleção da Inglaterra, que na disputa pelo alto acaba tocando a bola e na queda, né, cai por cima do Irente, o camisa número 3 da seleção de Gana, que agora precisa resistir só mais os acréscimos, viu, Yuri Queiroga?
0: 44 minutos, segundo Yuri. Tempo. Boston 0-0, Inglaterra e Gana. Daniel Abreu.
4: E muito inteligente o Carlos Queiroz, né? Treinador português, porque coloca o Opong ali na do Rashford, porque o Senaya correu muito durante o jogo, estava cansado. E no lance anterior, que o Kane acabou perdendo, começou por ali. Então, dá vida nova a sua defesa.
0: Olha a tentativa aqui do Semenyo, tenta bater pro gol, só que o jogo já estava parado. O Semenyo acaba fazendo a falta de ataque na entrada da grande área.
1: É, pelo menos manteve o critério o árbitro, né? Uma dividida muito parecida com aquela do Rashford há pouco, com o Irenche agora envolvendo o atacante Semenyo e o zagueiro Gueye. Vem aí a Inglaterra, mais 6 de acréscimo, Yuri.
0: Rigorosamente o mesmo tempo do primeiro tempo, 6 de acréscimo. Vamos a 51 minutos, 45 agora no estádio de Foxborough, na região de Boston. Vai tentando atacar a seleção inglesa. Na esquerda, Eberich Eze, ajeitando para Rashford. Rashford tem a marcação do Opong, vira aqui pelo meio campo para Gueye. Gueye pela direita para o domínio do Conser. Conser dentro do círculo central, novamente toca pela direita para Rhys James. Toda a Inglaterra cercando o campo de defesa de Gana, consegue dar o bote o Gideon Mensah, mas não conseguiu puxar o contra-ataque e a bola volta até Rhys James. O aviso no sistema de som de Boston indica que vamos a 51 minutos. Pressiona a marcação por aqui o Semenyo. Ele tenta o toque agora, vem a Inglaterra para ataque. Rice ajeita bem pela direita. Rhys James olha para a área, toca pelo meio para Rice, bico direito, levanta a bola na boca do gol, é pro Kane, sobe o Pong, tira a bola antes que ela chegasse ao Rashford, vai para a linha de fundo. A Inglaterra tem escanteio.
1: E entrou também para aumentar a estatura por ali o zagueiro improvisado na lateral direita, coloca para fora, escanteio. Quem bate é o Declan Rice, é o mais alto dos jogadores de linha da Inglaterra, com 1,88m, ainda assim é o cara das bolas paradas.
0: Ele, sempre ele, Declan Rice, o homem das bolas paradas, cobrando escanteio pela direita e pela esquerda. Dessa vez é da esquerda do ataque da Inglaterra para dentro da área do goleiro Assari. Tá 0-0 Inglaterra e Gana. A Inglaterra em busca do primeiro gol em Boston, Foxborough. Vai para a batida o volante Declan Rice. Gueye tá dentro da grande área. Kane também cobrou. Rice, bola no segundo poste, passa por todo mundo e vai para a linha de fundo. Aí é tudo que a seleção ganesa quer em tiro de meta.
1: Ninguém saiu do chão, viu, Yuri Queiroga? Todos os três jogadores da Inglaterra que estavam ali na segunda trave ficaram pregados, quatro, contando com o Harry Kane, que ali acabou sendo levemente deslocado pelo Semenyo na disputa, que esperto fugiu da bola para evitar outro escanteio.
0: Tudo que a seleção ganesa quer em tiro de meta, só para não ter o erro, só para não ter o risco da cacofonia. Tiro de meta já cobrado, o Riley tentou desviar de cabeça e aí tira por aqui pelo lado direito o zagueiro lá pelo lado direito, o Opong. Opong tentou rebater, a bola ficou viva, em disputa ganhou o Rodgers. Rodgers passa pelo Irente, passa também pela segunda marcação, vai chegando até perto da grande área. Agora sim ele solta na esquerda para Rashford. Rashford tenta o cruzamento, a bola desvia no Opong, vai para a linha de fundo, escanteio para o English Team.
1: É sempre a expectativa da bola parar. A Inglaterra com dificuldades para criar por dentro tem exatamente nessa bola aérea a oportunidade de vencer a segunda consecutiva na Copa do Mundo. Declan Rice na bola, ponta esquerda.
0: 47,5, segundo tempo, vamos até 51. Harry Kane já se manda lá para dentro da grande área. Outro escanteio para a Inglaterra que busca a abertura do placar. Tá 0-0 em Boston. Rice preparou, vai para a cobrança, levantou, perna direita, segundo poste, desvio de cabeça, a bola passou. Olha o toque do Eze pelo meio, bola desviada, sobe para tirar a defesa de Gana. Junto do Gueye estava ali para desviar o Eze. É outro escanteio para a seleção da Inglaterra que tem pressa para cobrar.
1: Salvou em cima da linha o camisa número 8 da seleção de Gana. Vem Declan Rice de novo, Yuri.
0: Rice preparado para levantar a bola lá de novo na área da equipe de Gana. Rice também para cobrar. Fechado, de perna direita, lá foi Rice, levantou de novo na segunda trave, saiu Assari para tirar de soco. Afasta da área de Gana, a bola vai se perder em lateral. É bola para Eberich Eze cobrar para a seleção da Inglaterra. 48 minutos do segundo tempo, 3 minutos para terminar em Foxborough, em Boston, Massachusetts. 0 para a Inglaterra, 0 para Gana. Lateral cobrado pelo Rhys James para trás, para Conser. Conser domina perto do bico direito da área, devolve até Rhys James. Rhys James tem Rodgers se aproximando, pode tocar para ele, prefere voltar o jogo para o Conser. Conser olha para a grande área, recua para Rice. Rice na frente da área, pode lançar. Lançou na direção de Rodgers. Rhys James cabeceou para o meio, afasta a defesa com a zaga. Com o Opoku, zagueiro Opoku, mandando para a lateral. Arremesso de mão que favorece a seleção da Inglaterra, já cobrado pelo Rhys James. Pelo meio campo vai trabalhando, jogada por aqui, Rhys James recebendo do Eze, toca aqui para a direita, na verdade era o Saka que trabalhava. Eze pelo meio, a bola desviou na defesa, sobrou no Saka que vai esperar a passagem pela linha de fundo. Escanteio agora pela direita para a seleção da Inglaterra.
1: Preferiu o tiro de canto, Bukayo Saka, ao invés de um cruzamento ali muito rente à linha de fundo. É a expectativa da bola aérea inglesa. Quem salvou aquela em cima da linha foi o Opong, que entrou no finzinho da partida. Declan Rice bate, Yuri, os ingleses acreditam.
0: Os ingleses buscam o gol da vitória. 1 minuto e meio para terminar o jogo em Boston. 49 minutos e meio é o segundo tempo. 0 para a Inglaterra, 0 para a Gana. O Riley dentro da área, Conser também. Tá o Harry Kane como sempre. Kane também chega. Chega também o Elliot, o volante Rice. Dedos cruzados da torcida. Dedos cruzados do torcedor da Inglaterra. E já tem a última mudança. Haman está em campo pela seleção de Gana. quase 50, vai tocar o sinal, 50 minutos do segundo tempo. Rice preparado para a cobrança do escanteio, da direita para o centro. Rice levantou a primeira trave, sobe o Poco para tirar de cabeça e a falta já estava marcada. Falta de ataque contra a Inglaterra e Gana se aproxima de um ponto valioso, o Belotti.
1: E quem cavou essa falta foi o Thomas Partey na bola aérea, né? Quem entrou foi exatamente o camisa número 17, o Baba Rahman. E já a gente confirma quem sai, porque nem a geração oficial conseguiu pegar. Foi o Adu, camisa número 25. Ele entrou e saiu, hein?
0: Exatamente.
5: O cara acabou de entrar, pô.
1: Depois ele perdeu aquele gol, ele tinha que sair.
5: Perdeu a moral, né?
1: Pelo amor de Deus.
0: 30 segundos, é pra proteger realmente aí o Carlos Queiroz conversando com o Adu. Mas estamos a 20 segundos de um empate que é valioso para a seleção de Gana, que pressiona, Pickford quase perde a bola pro Semenyo. Agora a Inglaterra vai tentando partir pro contra-ataque, vai tentando construir pela direita. Rhys James toca curto, quase que o Semenyo recupera. Volta a bola no Conça, Conça circula aqui pela esquerda. E aí o Gary vai voltar pro Pickford. Se for desse jeito, o apto vai terminar o jogo. Pickford quebra pro campo de ataque, lançamento na direção do Rashford, sobe pra cortar de cabeça a defesa. Apita Said Martinez, Seferi. Final de jogo em Boston. E um empate que vale muito para a seleção de Gana. Para a Inglaterra, um ponto de frustração. Para a Gana, é quase encaminhar a classificação para a segunda fase. 0 para a Inglaterra, 0 para a Gana. A defesa de Gana não foi vazada. A defesa de Gana foi aprovada neste jogo. Na Band News FM, o pós-jogo vem no comando de Bruno Camarão.
2: Tuga, Carlos Queiroz tinha um plano, amarrou a Inglaterra de todos os jeitos. Que ônibus canense diante do English Team, que tentou, mas não furou. Lucas Belotti, sorriso no rosto do time africano e decepção de Harry Kane e companhia limitada.
1: E aí, o Carlos Queiroz tá indo pra galera, viu, Bruno Camarão? Quarto jogo dele à frente de Gana, né? Tinha tido um empate e uma derrota nos amistosos, mas na Copa do Mundo, o homem não perdeu, não. Tá ao lado do auxiliar agradecendo o apoio da torcida. Ele é o mais velho, né, da história a vencer uma partida de Copas, exatamente aquela contra o Panamá. Muita festa da torcida de Gana, que fica atrás de um dos gols, contrastando, é claro, com essa decepção da Inglaterra, né? Isso porque a Inglaterra desperdiça uma boa chance de garantir a liderança do grupo, que nessa chave é importante. Por quê? Porque o primeiro da chave da Inglaterra, Croácia, Gana e Panamá, vai enfrentar um dos terceiros colocados da Copa. Já o segundo colocado vai enfrentar o segundo colocado do grupo, que tem Portugal e Colômbia. Então vai ser um confronto chato antes mesmo das oitavas. E a Inglaterra, se vencesse, tinha meio caminho andado para liderar a chave. Agora vai depender desse último confronto, que será contra o Panamá, no sábado às 6 horas da tarde, dia 27, pode pôr na agenda, Inglaterra e Panamá no MetLife Stadium em Nova York, Nova Jersey. Já Gana vai encerrar a participação praticamente classificada, já que 4 pontos colocam nem que entre os terceiros uma seleção no mata-mata. Vai enfrentar a Croácia no mesmo dia, sábado, dia 27, mesmo horário, 6 horas. Mas esse jogo é em Filadélfia, Bruno Camarão.
2: Pois é, nesse instante ainda vai ter uma rodada, mas Gana enfrentaria a Colômbia. E a equipe inglesa teria pela frente a República Democrática do Congo. Mas é apenas nesse instante, naquele simulacro que a gente adora fazer. Valeu, Belotti! Já eu trago a análise dos comentaristas Léo Fontes e Daniel Abreu. 0-0 Inglaterra e Gana. Você conferiu tudo aqui na voz do Yuri Queiroga. 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
2: 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Nenhum time tem tanto 0-0 contra a Inglaterra na história dos mundiais. Mais um hoje contra a Gana. 0-0, resultado que demonstrou um pouquinho, Leonardo Fontes. Eu quero te ouvir. Essa dificuldade para furar bloqueios. Em algum momento eu me lembro, né, era Tite. Muita gente trata aí de um jogo lendário, simbólico, em que a Inglaterra montou uma linha de defesa de 5 e o Tite não conseguiu criar nada. E ali, para muita gente, foi o início do fim da trajetória do Adenor Leonardo Bach. Eu não sei se o Tuchel vai rumar pro título da Copa do Mundo FIFA 2026, mas hoje eu vi uma Inglaterra bem pobre contra um adversário que claro, tem suas qualidades, mas eu esperava mais da Inglaterra. O Léo Fontes, você também ou não?
3: Eu esperava, claro que esperava, né? Um time que tem jogadores muito bons, né? Ainda tá com problemas físicos com algumas funções, como o Saka, por exemplo, que é um jogador que, mesmo entrando hoje, não conseguiu desempenhar um grande futebol. Eu acho que ele pela direita, o Madueke pela esquerda, podem dar mais opções para o técnico da Inglaterra ter mais profundidade, né? Pelo lado esquerdo principalmente, ter um jogador rápido pela direita e que use um pouco mais o apoio do lateral. O O'Reilly entrou bem hoje, né? Atacando por dentro, mas eu acho que faltou um pouco de senso de urgência a Inglaterra também, né? A Inglaterra começou a pressionar no final do jogo, começou a cruzar bastante, mas deixou isso muito pro final, né? Não conseguia entrar de jeito nenhum, poderia ter tido uma urgência maior. Mas estou com você, decepcionado com a Inglaterra, mas feliz com a atuação de Gana, que foi muito bem.
2: Eu também. Grande atuação de Gana. Léo, sempre uma honra tê-lo conosco. Você volta na programação da Band News FM, afinal, a Copa do Mundo é por aqui, combinado?
3: Exatamente, amanhã estou no jogo da Tchequia. Um abraço, valeu!
2: Valeu! Daniel Abreu, sempre uma honra também tê-lo conosco. Sua análise final desse Inglaterra 0, Gana 0. Gana montou a estratégia e funcionou, né?
4: A Gana, que antes da Copa teve muita dificuldade no setor defensivo, nos 6 últimos amistosos sofreu 13 gols, e agora nas 2 primeiras partidas dentro da Copa não é vazada até aqui. Então é uma melhora significativa para a Gana, que tem tudo agora para ir até a fase de mata-mata, e se demonstra uma seleção que vai dar dor de cabeça para qualquer um que vier a enfrentar a seleção dos Estrelas Negras, né? É uma seleção que tem poderio ofensivo, ainda não se mostrou tão encaixada ofensivamente, mas pode sim levar perigo nos próximos jogos e vai ser uma equipe muito interessante de acompanhar até aqui. Quem sabe quebre o recorde, né? De ter ido só até as quartas de final em 2010, naquele fatídico jogo contra o Uruguai. Muito obrigado, viu, Camarão, pela companhia. Agradeço também aos ouvintes da Band News FM que nos acompanharam e voltamos aí ao longo da programação. Um abraço.
2: Combinadíssimo, Daniel Abreu, análise diretamente de BH, nessa tabelinha, São Paulo e todas as outras praças, a integração Band News FM, afinal aqui o futebol é notícia, você sabe, Inglaterra 0, Gana 0.
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0: Depois de Inglaterra 0, Gana 0, a gente fala de seleção brasileira. Aline Fanelli acompanha a chegada da delegação comandada por Carlo Ancelotti em Miami, palco do duelo contra a Escócia. Diga lá, Aline, tudo bem?
1: Oi, Camarão, boa noite pra você, pra quem tá acompanhando a gente. Olha, a seleção brasileira ainda não chegou aqui a Miami. Houve um atraso na decolagem do voo saindo de Nova Jersey por causa das más condições climáticas, e a gente só ficou sabendo que esse voo teve um atraso porque a CBF divulgou já na hora que iria decolar. Então não nos avisou quando houve o atraso lá atrás, por volta de 2 da tarde, 3 da tarde, e apenas no momento disse que ia decolar por volta de 5 da tarde do horário aqui local. E aí a gente tá aguardando o posicionamento da FIFA se as entrevistas coletivas do Matheus Cunha e do técnico Carlo Ancelotti vão ser mantidas, porque a seleção vai chegar bem depois do horário previsto por aqui, já um pouco mais tarde. Claro que quando a gente tiver qualquer novidade, a gente informa o ouvinte da Band News FM. Amanhã tem Brasil e Escócia a partir de 5 da tarde na nossa transmissão. Volto com você.
0: Valeu, Aline, é isso, 5 da tarde a gente abre a transmissão, 7 a bola rola, todo o time Band News FM com reportagem espalhada, vale a pena acompanhar. Em nome de toda a nossa equipe, eu, Bruno Camarão, agradeço a sua audiência, você acompanhou diretamente de Boston, um empate entre Inglaterra e Gana, 0-0, não foi bom pra ninguém, melhor pra Gana, que conseguiu montar uma estratégia que deu muito certo. A bola não para por aqui, fique ligado, tem Band News na área mais à noite, com todo o resumo do dia. Você sabe, aqui na Band News FM, o futebol também é notícia, valeu!
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0: Além de Inglaterra e Gana, 0-0, você acompanhou mais cedo na Band News FM na voz do Anderson Gonçalves, a história sendo feita. Cristiano Ronaldo marcou 2 vezes e Portugal goleou o Uzbequistão por 5-0. O maior artilheiro da história da seleção portuguesa, jogador mais velho a marcar em mundiais e o único a anotar em 6 edições consecutivas do principal torneio de seleções. Hoje tivemos também, na madrugada de ontem para hoje, Argélia 2, Jordânia 1. Além disso, 8 da noite tem Panamá e Croácia, jogo do grupo L, diretamente de Toronto. 11 horas da noite no grupo K tem Colômbia e República Democrática do Congo, jogo justamente do grupo K, disputado no estádio de Guadalajara.

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0: Em 10 segundos tem Jornal da Band com Eduardo Eineg e Adriana Araújo, seus companheiros também de dia a dia aqui na programação da rádio Band News FM. Fique ligado a partir de agora.
3: Tiroteio durante operação contra o Comando Vermelho deixa dezenas de turistas encurralados no mirante de uma favela na zona sul do Rio.
4: Polícia Federal bloqueia até 670 milhões de reais em operação contra o Digimais. Banco é suspeito de fraudes para enganar Banco Central e investidores.
3: Seleção brasileira já está em Miami, onde enfrenta a Escócia em busca da liderança do Grupo C. Principal dúvida é quem vai substituir Rafinha.
4: E na Copa dos Recordes tem mais um. Cristiano Ronaldo faz 2 na goleada de Portugal contra o Uzbequistão e se torna o primeiro jogador a marcar em 6 edições do Mundial.
3: E você vai ver também nessa edição.
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0: Estes foram alguns apenas dos destaques que você confere no Jornal da Band desta terça-feira, 23 de junho de 2026.
3: Boa noite.
4: Boa noite para você. Um intenso tiroteio durante uma operação policial levou pânico à zona sul do Rio de Janeiro. Dezenas de pessoas ficaram encurraladas no mirante de uma favela e um homem foi ferido por uma bala perdida dentro do ônibus.
11: O tiroteio começou ainda de madrugada e assustou moradores. O confronto entre policiais e traficantes aconteceu na comunidade Santa Marta, que fica dentro do bairro de Botafogo, na zona sul do Rio. Um grupo de aproximadamente 60 turistas e visitantes, que estava no Mirante Dona Marta, famoso ponto turístico, viveu momentos de tensão.
12: É muito tiro.
11: A Polícia Civil fazia uma operação na comunidade para combater o avanço do Comando Vermelho. A investigação usou um drone para monitorar os traficantes. Eles aparecem andando em meio a moradores, armados com fuzis e até com roupas camufladas. Em uma das imagens, os próprios bandidos usam um drone para monitorar a favela Santa Marta. Uma escola suspendeu as aulas da manhã. Grades, janelas e carros foram atingidos pelos tiros. Helicópteros blindados sobrevoaram a região perto das casas. dezenas de viaturas participaram da operação.
13: A rua São Clemente, uma das principais do bairro, chegou a ficar parcialmente fechada. Mas um ônibus que passava aqui na frente da comunidade foi atingido por uma bala perdida e um passageiro ficou ferido.
11: 6 pessoas foram presas na ação e outros 8 mandados foram cumpridos de pessoas que já estavam na cadeia. A polícia ainda procura por 32 foragidos. O principal responsável pelo tráfico na região fugiu por uma área de mata.
14: Operação contra o braço do PCC no Ceará. A ação reuniu a polícia paulista e a cearense. 14 criminosos foram presos, entre eles um dos chefes do bando. Eles são investigados por homicídios, lavagem de dinheiro e tráfico de drogas.
4: A apreensão de 8 caminhões carregados com madeira impregnada com cocaína líquida chamou a atenção da polícia para a técnica usada pelos traficantes. A reportagem é do Rodrigo Hidalgo.
15: Não é uma técnica nova. O método de dissolver cocaína em produtos químicos e escondê-la no meio de cargas legais, como a madeira, já é utilizado pelo narcotráfico há décadas. A estratégia ficou conhecida mundialmente nos anos 80, quando foi usada pelo cartel de Medellín de Pablo Escobar.
16: A vantagem para os traficantes é evidente. Em vez de tijolos de cocaína, a droga viaja escondida dentro do próprio material exportado. Uma técnica que dificulta a ação de cães farejadores e dos policiais.
15: Segundo este especialista, o processo exige conhecimento químico e uma estrutura logística complexa.
17: Então você tem ali um princípio ativo, né? E aí vamos comparar esse princípio ativo com a cocaína, né? E você dissolve ela em solvente. Uma vez dissolvido esse princípio ativo, você vai impregnando ela nas camadas da madeira, que são camadas porosas.
15: Para análise da carga, as autoridades extraem a droga a partir da imersão da madeira em banhos químicos com solventes específicos. A reação faz com que a cocaína se solte da madeira. É como se um entorpecente fosse lavado para fora do material. Um esquema semelhante chamou a atenção das autoridades nos últimos dias. No início do mês, o Chile apreendeu madeira contaminada com cocaína vinda da Bolívia. Investigadores suspeitam que a apreensão chilena e outra feita neste fim de semana no Brasil tenham a mesma origem. A operação internacional entre Brasil, Estados Unidos e Bolívia levou à apreensão de 8 caminhões carregados com madeira. Ao todo, cerca de 260 toneladas de carga estão sendo analisadas pelas autoridades. Se as projeções da Receita Federal forem confirmadas pela perícia, a carga poderá conter entre 20 e 50 toneladas da droga, o que colocaria a ocorrência entre as maiores já registradas no Brasil. Ontem também em Corumbá, uma outra operação apreendeu 21 toneladas de acetato de etila, insumo utilizado na produção de cloridrato de cocaína, a forma mais pura da droga. A quantidade apreendida seria suficiente para produzir cerca de 40 toneladas da droga.
14: O motorista de uma van de transporte escolar ilegal foi preso depois de fugir da polícia e abandonar 25 crianças. Tinha no meio vários bebês. Felipe Garrafa traz as informações pra gente ao vivo. História inacreditável essa cena dos bebês abandonados, hein, Garrafa? Que é isso?
18: Muito difícil até de acreditar, não é, Oineg? Boa noite a você, boa noite a todos. O caso aconteceu aqui na Zona Sul de São Paulo. Essa daí, a van que foi abordada pela Guarda Municipal. E os agentes tiveram que ter um cuidado ainda maior, porque eles identificaram primeiro a van no trânsito e aí chamou a atenção para fazer uma abordagem. Logo na sequência, eles perceberam que tinham crianças dentro da van, bebês e também crianças que no máximo 4 anos de idade. Então, eles deram início a uma perseguição, mas com cautela, justamente para o motorista não ficar ainda mais assustado e eventualmente se envolver em um acidente. A perseguição durou aproximadamente 3 quilômetros até que ele desistiu da fuga e foi levado até a delegacia. Ele estava com a carteira de habilitação cassada desde 2022, portanto não poderia dirigir e muito menos exercer a função de van escolar. A van foi apreendida, o motorista levado à delegacia, foi ouvido pelo delegado de polícia e logo na sequência liberado. Agora a Guarda Municipal e a Polícia Civil estão acionando os pais dessas crianças para dizer que todas estão na delegacia. Volto ao estúdio.
19: A Ainda hoje, chega a 40 o número de mortos por afogamento na França, em meio à onda de calor na Europa. País teve o dia mais quente da história e Torre Eiffel foi fechada para visitação. Você vai ver daqui a pouco.
20: Hora de falar de Copa do Mundo aqui no Jornal da Band, então a gente vai direto aos Estados Unidos conversar com Elia Júnior. Boa noite para você, Elia. Amanhã tem Escócia pela frente, jogo decisivo para saber se o Brasil fica em primeiro ou em segundo no grupo. E o time está mudando a cada etapa, né? A cada jogo. O que vem de diferente para amanhã?
21: Boa noite, Adriana. Boa noite, Oneg. Olá, pessoal. Olha, uma mudança pelo menos está garantida. Rafinha lesionado está fora e a minha opinião é que o Ancelotti vai entrar com Luiz Henrique lá pelo lado direito, mas ele tem pelo menos mais duas opções. Ele pode jogar com Rayan ou pode jogar até com Gabriel Martinelli. Estas são questões que só o Ancelotti vai determinar e olha, em alguns casos nem os jogadores têm certeza absoluta de quem realmente será o substituto do Rafinha. Na minha opinião, o Brasil joga amanhã contra a Escócia com Alisson no gol, aí Danilo, Gabriel Magalhães e, claro, Marquinhos e Douglas Santos na lateral esquerda. O meio-campo com três jogadores: Casimiro, Lucas Paquetá e Bruno Guimarães. E o ataque: Luiz Henrique, para mim, substituiu Rafinha. No meio, Matheus Cunha e pela esquerda, Vinícius Júnior. De qualquer maneira, o nosso glorioso Ancelotti é bem pago para encontrar soluções. Alô, Gabi Guimarães, é você.
22: A seleção brasileira já está em Miami para disputar o último jogo da fase de grupos, amanhã contra a Escócia.
23: Tô muito confiante, o brasileiro sempre tá confiante.
24: É. Então eu confio mais na molecada do que nos mais velhos.
22: Quanto é que vai ser esse jogo?
23: 3-0.
22: A Ocean Drive, um dos principais pontos turísticos de Miami, é conhecida também pela grande concentração de veículos luxuosos. Se o Brasil fosse um carro, certamente seria desses de alta patente. Mas, nesse momento da história, o técnico Carlo Ancelotti é obrigado a fazer mudanças com ele em movimento. Antes mesmo do início da Copa, por causa de lesões, o italiano perdeu peças que faziam do Brasil um carrão. Rodrigo, Estevão, Militão, Wesley e Rafinha também se machucaram. Amanhã, na lateral direita, Danilo deve ser mantido. E para substituir a peça rara do Barcelona, Ancelotti tem Rayan e Luiz Henrique como as principais opções. No meio-campo, o técnico pode ganhar um motor restaurado. Neymar está à disposição pela primeira vez neste Mundial. Ter que fazer mudanças enquanto o carro anda pode ser um bom sinal. Times campeões do Brasil precisaram de ajustes no decorrer da Copa. Foi assim em 58, 62, 94 e 2002. Só o esquadrão de 70 praticamente repetiu a escalação durante toda a campanha vitoriosa no México. Será que em 2026 as mudanças de Ancelotti farão o ronco do motor brasileiro ressoar novamente?
21: É isso, vale lembrar você que por conta do mau tempo em New Jersey, o voo da seleção brasileira atrasou. E também por conta desse atraso, a entrevista coletiva do técnico Carlo Ancelotti passou para as 9:30 da noite, no horário de Brasília. Olha, hoje eu estive na coletiva do Steve Clarke, o técnico da seleção da Escócia, e perguntei para ele qual modelo de jogo ele acredita que deva usar. Eu tô cravando que ele vem amanhã num 4-5-1, bem defensivo, bem reativo. Alô, Mr. Clark, quero ouvi-lo.
25: Eu não sei o que dizer, porque a mídia escocesa está aqui e eles me matam por ser muito conservador. Acho que mostramos no meu tempo no comando, quer algumas pessoas concordem ou não, que podemos ser muito flexíveis com o nosso sistema. Nós usamos o 5-3-2 ou o 5-4-1 com bons resultados antes. Desta vez, temos nos concentrado principalmente na linha de quatro defensores. Mas para o jogo de amanhã, vocês terão que esperar para ver, porque eu não me importo. Eu não quero dizer ao Carlo o que fizemos.
21: É isso, ele pode não querer, mas eu tô antecipando para vocês. O modelo linha de quatro, porque ele tá muito mais afeito, essa linha de quatro na defesa, e aí cinco no meio campo. 4-5 e só um atacante de referência. De qualquer maneira, o meu palpite é um jogo duríssimo amanhã contra a seleção da Escócia. Da Brasil, apertadinho, 1-0. Caminho da seleção brasileira. Felipe Killing, é você.
2: A Escócia passou quase 3 décadas longe das Copas do Mundo. Quando voltou, encontrou um adversário conhecido, o Brasil. Os caminhos das duas seleções já se cruzaram 10 vezes. Nunca perdemos. São 8 vitórias e 2 empates. Em mundiais, são 4 duelos. 3 vitórias e 1 empate. O último encontro aconteceu justamente na última Copa disputada pelos escoceses. Jogo de estreia do Brasil. Vitória por 2-1.
5: Jogada ensaiada!

0: meia-noite, em Miami, o reencontro, que acontece em outro contexto. Para o Brasil, é mais do que a disputa pela liderança do grupo. É um teste contra um adversário que tem uma necessidade diferente. Se a seleção pensa em crescimento, a Escócia joga pela sobrevivência. Para os escoceses, vale algo que eles nunca conseguiram: avançar ao mata-mata de Copa. A torcida e as gaitas de fole já estão nas ruas de Miami. O clima de Copa é tão grande que até o policial se diverte.
1: Come back, please, come back to Miami. 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
0: O jogo também vale a liderança do Grupo C, o que pode mudar completamente o caminho do Brasil até a final. Se avançar na liderança, a seleção continuará com a base em Nova Jersey e fará deslocamentos mais curtos se chegar até a decisão. Nessa condição, os jogos seriam em Houston, Nova Jersey, Miami, Atlanta e Nova Jersey. Se terminar em segundo, o roteiro é outro. Neste cenário, a seleção seria itinerante, deixaria de ter uma base fixa e passaria a se deslocar conforme os jogos. O primeiro compromisso do mata-mata seria em Monterrey, no México, depois Houston, Boston, Dallas e a final em Nova Jersey. As longas distâncias entre as cidades e as diferentes instalações poderiam prejudicar a recuperação física do time.
2: É, a nossa mentalidade é ganhar o jogo e continuar aqui por todos os benefícios que a gente tem aqui. A facilidade, o CT é muito bom também, o hotel aqui que a gente tem é ótimo também pra gente passar o dia com os jogadores, tem muitas coisas aqui pra gente fazer juntos. Então, com certeza, essa é a nossa mentalidade, ganhar o jogo e se classificar em primeiro.
3: É isso, essa é a nossa maior torcida. Olha, a seleção pode ter se atrasado para chegar a Miami, nós não. Logo depois do intervalo, ou daqui a pouquinho, a gente volta com muito mais seleção brasileira, de um dos canais mais belos de Miami Beach. Voltamos a São Paulo.
4: Valeu, Elia, obrigado.
5: Até já.
4: Vamos falar agora da onda de calor que está pegando na Europa, né? A França, que já registra 40 mortes por afogamento, teve o dia mais quente da história. Vamos ver na reportagem da correspondente Sônia Blota.
6: A sensação é de estar dentro de um forno. A Torre Eiffel em Paris fechou mais cedo e só deve voltar ao horário normal na quinta-feira, o que irritou alguns turistas.
7: I am hot, yes.
8: Estou com calor, sim, mas não acho que ficaria com mais calor se subisse. Por que não fecham a rua, então?
6: O Museu do Louvre também vai encerrar 2 horas antes, de quarta a sábado. Mais de 800 escolas suspenderam as aulas e o transporte público foi reduzido. A prefeitura parisiense está oferecendo ingressos de cinema gratuitos para uma pausa em um lugar climatizado. E a venda de ventiladores elétricos disparou.
9: Os apartamentos parisienses são pequenos e abafados, então isso ajuda.
6: A França registrou hoje o dia mais quente desde 1947. No sul, os termômetros ultrapassaram os 44 graus. Nos últimos 5 dias, 40 pessoas morreram afogadas em todo o país, enquanto se banhavam em rios ou canais. Aqui no canal Saint-Martin, como em tantos outros pontos da França, a água oferece alívio imediato, porém, exige prudência diante dos riscos. Por isso, a Prefeitura de Paris reforçou a segurança nos locais de banho e mergulho.
10: Giovanni veio se refrescar. Mas a mulher dele estava só de companhia.
11: Ah, não, por favor.
10: Outros países da Europa também estão em alerta máximo. Na Inglaterra, a sombrinha virou item obrigatório pelas ruas de Londres diante dos 36 graus e muito sol. Na Espanha e na Grécia, a preocupação é com os incêndios florestais, que ganharam força com o tempo seco e ventos fortes.
12: Vamos falar agora do tempo aqui pra gente. A quarta-feira será chuvosa e gelada em boa parte do país. A frente fria, que trouxe temporais para o centro-sul do país, avança com uma massa de ar polar que derruba a temperatura pelos próximos dias. Vem muita água ainda amanhã em Minas Gerais, Rio de Janeiro e também em São Paulo. Agora o alerta de perigo máximo vai para o litoral norte paulista, pode ter risco de transtornos, viu? Em parte do centro-oeste, do norte e também no litoral do Maranhão, chove forte. Em Florianópolis, o dia

0: começa com apenas 8 graus, mais frio ainda em Curitiba, 6, 10 em Campo Grande e 13 em Belo Horizonte. E quando a gente olha pelos próximos dias, pelo menos até a próxima sexta-feira, essa onda de frio vai tomar todo o centro-sul do Brasil, caminhar pelo centro-oeste e chegar até a região norte. Podemos ter amanhã na capital paulista a tarde mais fria do ano, com 14 graus, e à noitinha esfria ainda mais, 12. Outras capitais com previsão de chuva forte: Rio de Janeiro, 24 de máxima, Cuiabá, 19 e Fortaleza, 29 graus. Já em Porto Alegre, não chove, mas está uma friaca, olha, mínima de 4 e a máxima de 13, com risco de geada.
1: A suspensão do julgamento dos policiais militares acusados de matar o delator do PCC, Vinícius Gritzbach, gera polêmica. Os advogados de defesa abandonaram o tribunal, o que faz o júri ter que recomeçar do zero.
2: A previsão era que o julgamento durasse cerca de 5 dias, mas foi encerrado logo no início, depois de uma sequência de discussões e troca de ofensas entre a promotoria e a defesa dos réus.
3: O juiz é que dissolveu o conselho, para deixar bem claro, por não ter condições de seguir a sessão. Tamanha a falta de postura deste sujeito. Um sujeito sem educação, um sujeito que precisa ser parado.
4: São advogados bons de mídia. É a famosa advocacia TikTok das redes sociais. Mas na hora de ir para o embate, na hora de discutir a causa, sempre abandonam, tentando colocar a culpa no Ministério Público, na Justiça Pública.
2: Os advogados dos 3 policiais acusados pelo crime abandonaram o plenário. Quando isso acontece, os réus ficam sem defesa. O juiz não pode prosseguir. Foi o que aconteceu. O julgamento foi suspenso e uma nova data será marcada.
5: Na prática, recomeça do zero. Todos os depoimentos prestados perdem a validade e também será necessário formar um novo conselho de sentença com a definição de novos jurados. São eles que vão decidir pela condenação ou absolvição dos réus. E tudo isso leva tempo.
2: Não é a primeira vez que a defesa, coordenada pelo advogado Cláudio Daledoni, abandona um julgamento após divergências com a acusação. Aconteceu em 2016, em Curitiba, no julgamento do caso do policial federal Alexandre Barbosa, morto a tiros pelo fazendeiro Alessandro Meneghel. E em 2023, também na capital paranaense, no caso do assassinato da agente Melissa Almeida. A defesa representava o réu Roberto Soriano, um dos chefões do PCC, acusado de mandar matar a vítima. O julgamento foi remarcado 6 meses depois e Soriano foi condenado. De acordo com este jurista, não há previsão na lei para o abandono de plenário por nenhuma das partes. E a repetição desta prática configuraria uma distorção no processo para driblar a regra.
6: O caminho legal é: aquele que se julgar prejudicado manda consignar em ata a razão do seu inconformismo. E no caso de ser vencido no júri, apela. Este é o caminho legal. A lei sequer menciona a expressão abandonar plenário, que só é concebível numa situação verdadeiramente extraordinária.
2: Vinícius Gritzbach foi assassinado a tiros quando desembarcava no Aeroporto Internacional de Guarulhos, em São Paulo. Investigado por lavar dinheiro para o PCC, ele fechou acordo de delação premiada com o Ministério Público. Entre os delatados estavam policiais civis acusados de extorsão. A investigação não concluiu que eles tiveram relação com o crime. Já os PMs Denis Martins, Juan Silva e Fernando Genauro foram acusados como autores do assassinato. Eles estão presos e negam as acusações. A família do motorista de aplicativo Celso Novaes, que morreu vítima de bala perdida no ataque a Gritzba, lamenta a suspensão do julgamento.
7: Eu saí de Brasília para assistir esse julgamento, praticamente sem poder. Tem uma dor que eu não sei medir. Sabe o tamanho da minha dor como mãe.
0: O ex-presidente Jair Bolsonaro prestou depoimento hoje sobre uma arma registrada em nome dele, apreendida com segurança numa blitz. O Pedro Teixeira traz as informações ao vivo para a gente, direto de Brasília. Boa noite, Pedro.
8: Tudo bem, Adriana? Boa noite para você e a todos que nos acompanham no Jornal da Band. A arma estava sem a documentação exigida no carro de um militar do Gabinete de Segurança Institucional da Presidência da República, que atua na segurança de Bolsonaro. A gente afirmou que levava a arma para ser consertada. O depoimento à Polícia Civil foi aqui na casa de Bolsonaro, em Brasília, e durou aproximadamente 40 minutos. Em uma publicação nas redes sociais, a defesa do ex-presidente afirmou que a arma era de sua propriedade e estava devidamente registrada. Segundo os advogados, como não houve determinação de cancelamento do registro ou de entrega do armamento, ele deveria de fato estar no endereço residencial. Ainda segundo a defesa, ao manusear a pistola, o ex-presidente constatou um defeito e pediu que um dos seus seguranças, um sargento do Exército, verificasse o problema. O caso é acompanhado pelo Supremo Tribunal Federal. A depender da constatação da Polícia Civil, a prisão domiciliar do ex-presidente Jair Bolsonaro pode ser impactada. O ministro Alexandre de Moraes tem até a próxima quinta-feira para decidir sobre a renovação ou não da medida. Volto aos estúdios.
1: Obrigado pelas informações. O Banco Digimais foi alvo de operação da Polícia Federal hoje. A suspeita é de fraude nos balanços para esconder uma crise financeira e enganar autoridades e investidores. Segundo as investigações, o esquema guarda semelhança com o caso do Banco Master.
9: A Operação Miragem da Polícia Federal fez apreensões na sede do Digimais em São Paulo. A investigação aponta que o Digimais adotou práticas financeiras temerárias análogas às do extinto Banco Master. Segundo a polícia, o banco captava recursos de maneira agressiva com oferta de CDBs, oferecendo aos investidores taxas de retorno atípicas, bem acima da média do mercado. A polícia também apura manipulações contábeis para inflar artificialmente o patrimônio do banco, ligado ao Grupo Record, do Bispo da Igreja Universal, Edir Macedo. Entre as fraudes estão a precificação de títulos antigos e sem valor da mineradora Vale, por R$ 650 milhões de reais. A avaliação de um terreno em Pernambuco, por 150 milhões, que na verdade valia 10. E a manipulação de uma carteira de crédito de automóveis de 3 bilhões e meio de reais. De acordo com a investigação, o Digimais trocou 3 vezes de auditoria em 2024, justamente para maquiar a real situação de insolvência do banco, ludibriando investidores do varejo, o Banco Central e o FGC, o Fundo Garantidor de Crédito. O Banco Central já tinha identificado elementos falsos em demonstrativos contábeis e determinou a correção desses valores em outubro de 2023. Mas as operações fraudulentas continuaram. O rombo patrimonial do Digimais é calculado em 8 bilhões e meio de reais. Os donos e dirigentes são acusados de gestão fraudulenta, induzir a erro o Banco Central, fraude contábil e operação de crédito proibida. A Justiça Federal determinou a quebra do sigilo fiscal e bancário de Edir Macedo. Além disso, foram bloqueados 670 milhões de reais em bens dos suspeitos e das empresas. Edir Macedo tentava vender o Digimais para o BTG Pactual, uma operação que deve ser bloqueada pelo Banco Central e pelo CAD, o Conselho Administrativo de Defesa Econômica. O mercado avalia que pode acontecer uma liquidação do Digimais, como no caso do Banco Master. Em nota, o Digimais disse que permanece à disposição das autoridades para prestar esclarecimentos e colaborar com as apurações e reafirmou o compromisso com a transparência e a conformidade regulatória.
10: Daqui a pouco, o CNJ investiga a conduta de juiz que ofendeu vítima de tentativa de feminicídio e promotora durante a audiência.
11: Vou avisando pela última vez, se a senhora continuar com essa arrogância, tá certo? A senhora vai ser penalizada aqui.
10: Motorista embriagado provoca acidente e é encontrado pela polícia dormindo em cima de carro que capotou. Você vai ver já já.
0: O ministro André Mendonça, do Supremo, analisa um pedido da defesa do senador Jacques Wagner para anular a investigação da Polícia Federal contra ele.
12: O ministro André Mendonça já finalizou o parecer e deve negar o recurso da defesa de Jacques Wagner. Os advogados do líder do governo no Senado pediram a anulação da decisão que autorizou buscas e apreensões da Polícia Federal em endereços ligados ao parlamentar. Em um deles foi encontrado o equivalente a R$500 mil em notas de euro e dólar. Para Mendonça, a PF não cometeu ilegalidades. Já a defesa do senador fala em erros graves. Afirma que o dinheiro é resultado de viagens internacionais pagas pelo Senado e compra de moeda estrangeira. E que o senador nunca defendeu a chamada emenda master. A proposta, que não chegou a ser votada, ampliava o limite do Fundo Garantidor de Créditos e beneficiava o banco de Daniel Vorcaro. Segundo a Polícia Federal, Jacques recebeu benefícios para defender interesses do banqueiro no Congresso. O senador nega. Mas aqui no Planalto, ministros dizem que o estrago já está feito. E a saída de Jacques Wagner da liderança do governo no Senado é questão de horas. A expectativa é que o parlamentar deixe o cargo depois de uma reunião com o presidente Lula, prevista para amanhã. Antes, Jacques Wagner vai conversar com o presidente do Congresso, que tem se mantido distante do Planalto. Davi Alcolumbre tem apoiado publicamente o senador do PT e defende a continuidade dele na liderança. No Supremo, o clima é de expectativa para uma decisão do presidente do tribunal. O ministro Edson Fachin terá de definir quem vai ser o relator do caso do filme sobre a vida do ex-presidente Jair Bolsonaro. O procurador-geral da República defendeu que o processo tem ligação com o Master e, por isso, deveria ser redistribuído de Alexandre de Moraes para André Mendonça, que já é relator do caso no Supremo. A investigação da PF aponta que Daniel Vorcaro repassou cerca de R$60 milhões ao filme. E a suspeita é que pelo menos parte do dinheiro teria sido usada para bancar a permanência de Eduardo Bolsonaro nos Estados Unidos. O ex-deputado nega.
1: Um homem foi preso suspeito de ter assaltado a casa do pai de Daniel Vorcaro na região metropolitana de Belo Horizonte. O Luciano Dias traz essas informações para a gente ao vivo. Luciano.
13: Boa noite, Oneg. Boa noite a todos. O crime aconteceu na madrugada de sábado em um condomínio de Nova Lima. O homem invadiu a casa usando uma máscara e, em pouco mais de uma hora no local, levou vários itens de valor, incluindo cofre, joias e um relógio estimado em R$1 milhão. O prejuízo estimado é de cerca de R$5 milhões. Hoje, um homem de 42 anos foi preso. Segundo a polícia, ele confessou o crime e já tinha sido preso em 2023 por roubo no mesmo condomínio. A casa estava vazia porque Henrique Vorcaro está preso desde o dia 14 de maio em uma operação que investiga fraudes no Banco Master. O pai de Daniel Vorcaro é suspeito de ser o operador financeiro desse esquema fraudulento. Voltamos ao estúdio.
0: Obrigada. Economia agora. O Banco Central do Brasil está preocupado com a alta da inflação. Assunto para Juliana Rosa. Boa noite para você, Ju. Isso significa que os juros podem parar de cair e lá nas alturas ainda, né?
14: É, ó, tudo pode acontecer, viu, Adriana? Boa noite para você, para o Oineg, boa noite para você. Daqui até agosto, que é a próxima decisão do Banco Central, muitos dados ainda vão ser divulgados. Mas nesse momento, o que o Banco Central está dizendo? Ele diz que tem mais riscos de alta da inflação do que de baixa. Ele diz que fez várias simulações, mas escolheu a simulação que se aproxima do mercado financeiro, o que, segundo analistas, aumenta a chance de que os juros não caiam na próxima reunião. Até aqui ele melhorou a comunicação, que foi considerada confusa na semana passada, chegou a provocar disparada do dólar, que até subiu hoje por questões mais americanas, disparada de juros dos títulos públicos, mas ainda ficou sem explicação a decisão do Banco Central de reduzir a inflação num ritmo mais devagar, até o início de 2028, mudou a regra. Isso poderia permitir mais um corte de juros agora em agosto. Uma questão que pode estar preocupando o Banco Central é o endividamento das famílias brasileiras. Representa 35% do tamanho da economia, segundo dados do próprio Banco Central. É o maior endividamento da história. Uma situação que se agrava com os juros tão altos. Os estudos mostram que isso pode derrubar muita economia. Só que a economia continua crescendo, embora mais devagar. E o risco é a inflação demorar mais a cair, o que tem um custo alto para a população, principalmente os mais pobres, né?
1: Isso aí. Obrigado, Juliana.
0: Tchau, tchau. Obrigada.
1: Até amanhã.
0: Tchau, tchau.
1: Vamos voltar a falar de Copa do Mundo. Hora de retomar a nossa conexão com ele, retomar, falar com o Elia Júnior. Elia, depois da primeira partida apagada, Cristiano Ronaldo finalmente entrou no clima da Copa do Mundo e entrou já com uma marca histórica, né?
15: É verdade, Oneg, é impressionante. Robozão não se cansa de bater recordes. 41 anos, 6 Copas do Mundo. E ele é o único cara na história de todas as Copas a marcar gols em todas elas, desde a primeira até essa que está sendo disputada aqui nos Estados Unidos, no México e no Canadá. O Robozão marca gols em todas as Copas que disputou, ou seja, é um recorde após o outro. Além de tudo isso, também é o maior goleador da história de Portugal, com 10 gols marcados em Copas do Mundo, ou seja, superou o glorioso e saudoso Eusébio. É impressionante. O homem é uma máquina, parecida com essa que está bem ao lado aqui, esperando para que a ponte possa ser elevada. Alô, Júlio Gomes, é você!
16: No Brasil, diríamos assim, cutucaram a onça com a vara curta. A Copa já teve show de Messi, de Mbappé, de Haaland. Enquanto isso, Cristiano Ronaldo longe dos holofotes. Se a imprensa portuguesa duvidava de CR7, a torcida tinha certeza que o gajo ainda calaria os críticos. Camisas de Cristiano, cartazes de Cristiano e até máscaras com caras e bocas de Cristiano pintaram no estádio em Houston. A resposta foi dada no campo. O público que veio ao estádio de Houston cantou o nome de Cristiano Ronaldo o tempo todo e ele fez o que todo mundo queria ver. Logo de cara, CR7 aproveitou o cruzamento de Cancelo para fazer 1-0 e ter um recorde para chamar de seu. O português é o primeiro jogador na história a fazer gols em 6 Copas do Mundo. E quando todos esperavam uma batida de falta de Cristiano, Nuno Mendes surpreendeu todo mundo ao encher o pé e fazer 2-0. Mas era nítido que o Robozão estava ligado no jogo. Ainda no primeiro tempo, ele fez o terceiro de Portugal. No segundo tempo, um gol contra do goleiro Nematov e outro de Rafael Leão decretaram a goleada portuguesa. E a certeza de que CR7 chegou com tudo para a Copa.
17: Eu chego sempre, mais cedo ou mais tarde, eu estou lá. Por isso, é continuar o meu trabalho. Eu acredito muito naquilo que faço. Acredito muito que quem trabalha, Deus ajuda. A minha carreira foi sempre assim.
15: É isso, nunca, nunca duvide do Robozão. Aliás, não duvide de Erling Haaland também. Por quê? Porque os noruegueses remadores estão mais fortes do que nunca. Confira.
18: Jogadores e torcedores num ritmo coordenado. Vem! A remada Viking já é uma das marcas da Copa do Mundo de 2026, seja nas arquibancadas, nas festas, nas ruas, até mesmo na escada rolante. Os remadores chegaram até a porta do Palácio Real fazendo essa festa toda aí. E a empolgação da torcida é alimentada pelo ótimo desempenho em campo. E um dos grandes responsáveis é um estreante em Copas, Erling Haaland. Goleador do Manchester City, ele já marcou 4 vezes em 2 jogos. Ontem, no jogo equilibrado contra a Senegal, a Noruega venceu por 3-2 e carimbou a vaga na próxima fase. 2 gols foram do Cometa e ele chutou a modéstia na entrevista após a vitória.
19: Não sei, acho que marcar gols é a minha especialidade. É como muitas outras coisas. Eu sou muito bom em marcar gols e tenho bastante sorte. Não sei o que estou fazendo, mas quer dizer, é assim que é.
18: A Noruega está na segunda colocação de um grupo equilibrado. Tem o saldo de gols menor que o da França, adversária na última rodada. Se vencer o time de Mbappé, pode terminar em primeiro. Difícil? Sim. Mas para os remadores vikings, nada é impossível neste Mundial.
15: isso, que a seleção brasileira então possa se inspirar amanhã nos remadores da Noruega, que ela possa se inspirar no recordista, no robozão Cristiano Ronaldo e no genial Lionel Messi. Grande jogo a todos, grande abraço, voltamos a São Paulo.
0: Seguimos com a cobertura eleitoral. Vamos conferir como foi o dia dos pré-candidatos à presidência.
20: Na inauguração da primeira etapa da Nova Serra das Araras, na rodovia Presidente Dutra, principal ligação entre Rio e São Paulo, Lula defendeu o modelo de concessões adotado pelo governo federal.
21: A gente não fazia outorga, a gente não cobrava pela estrada. O objetivo da concessão é garantir que a empresa ganhe o seu dinheiro, mas ela faça a manutenção da estrada e cobre o preço mais barato para o usuário. É essa a ideia. Por isso que nós damos um banho quando se trata de concessão.
20: De olho em uma área apontada como uma das fragilidades do governo e que deve ganhar espaço no debate eleitoral, Lula tem intensificado as ações na segurança pública. Já em São Paulo, lançou uma nova fase do programa Celular Seguro para ampliar a recuperação de aparelhos roubados em todo o país. O senador Flávio Bolsonaro esteve em uma feira agrícola no interior paulista. Durante o evento, comentou a relação comercial entre Brasil e Estados Unidos. Pelas redes sociais, o pré-candidato do PL disse que deve participar de uma audiência pública nos Estados Unidos para discutir a tarifa de importação de 25% sobre produtos brasileiros.
22: Já tínhamos conseguido enquadrar o PCC e o Comando Vermelho como organizações terroristas. Agora, vamos fazer o trabalho do Lula pela segunda vez, defendendo o PIX e lutando contra o tarifaço.
20: Ronaldo Caiado começou um giro por estados do Nordeste. Pela manhã, na Paraíba, o pré-candidato do PSD comentou a vitória da direita na eleição para presidente da Colômbia. Abelardo de la Espriella venceu a disputa no último domingo contra o candidato governista Ivan Cepeda. Ele disse acreditar em um movimento semelhante no Brasil.
23: Eu vejo que esta é uma grande realidade. A tendência é essa. Até porque o PT já governou o país 20 anos. Essa estafa, essa fadiga, já mostrou isso aí.
20: Pré-candidato do Novo, Romeu Zema se reuniu com um grupo de embaixadores em Brasília. O evento foi fechado à imprensa. Renan Santos, pré-candidato do Missão, participou de eventos privados.
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0: E a seguir, CNJ investiga a conduta de juiz que ofendeu uma vítima de tentativa de feminicídio e a promotora do caso durante uma audiência.
1: Na véspera do São João, um giro pelas festas mais tradicionais do Nordeste, daqui a pouco, aqui no seu Jornal da Band.
0: Fica com a gente.

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3: Estamos de volta com o Jornal da Band. O Conselho Nacional de Justiça vai investigar a conduta de um juiz do Distrito Federal que ofendeu e até ameaçou uma vítima de tentativa de feminicídio durante uma audiência.
4: Eu vou terminar proibindo o depoimento da senhora. A senhora vai ficar prejudicada, tá certo? Vou avisando pela última vez. Se a senhora continuar com essa arrogância, tá certo? A senhora vai ser penalizada aqui. Eu não estou pedindo a intervenção da senhora.
0: O homem que aparece gritando com a sobrevivente de uma tentativa de feminicídio no vídeo é o juiz Olair Teixeira Oliveira Sampaio, titular da vara criminal e do Tribunal do Júri de Braslândia, no Distrito Federal. Ele se dirige a uma mulher vítima de tentativa de feminicídio em dezembro de 2023. A reação dele aconteceu após questionamentos da defesa da vítima sobre a condução da audiência. A promotora que atuava no caso foi interrompida diversas vezes pelo magistrado.
5: O réu ainda continuou batendo nela.
6: Ele tava em cima dela, socando assim, o rosto dela, a cabeça dela, e tava assim, parecia alguém fora de si.
5: Você já tinha visto alguma cena dessa gravidade?
6: Não.
4: Por favor, doutora Thais. Por favor, repassa a pergunta. A doutora Thais parece que ela tá perdendo a noção do que isso aqui é uma instrução, que é onde as armas são iguais, e aqui não é um ping-pong, mesa de ping-pong, não é uma cozinha, tá certo? Aqui tem normas que devem ser seguidas.
0: A audiência está sob análise do Conselho Nacional de Justiça. O CNJ vai definir se abre um processo administrativo contra o juiz, que já foi alvo de outras queixas aqui no CNJ por má conduta em processos. Em outubro de 2023, o juiz Olair Sampaio foi suspenso por ter soltado um homem no mesmo dia em que ele foi condenado por esfaquear a esposa na frente dos filhos. A defesa do juiz não comentou.
7: Uma mulher foi condenada por matar duas crianças. Em abril do ano passado, Jordélia Pereira Barbosa enviou um ovo de Páscoa envenenado para a família do ex-marido em Imperatriz, no Maranhão. Dois irmãos, de 7 e 13 anos, morreram. A mãe dele sobreviveu depois de ficar na UTI. Na sentença, o juiz destacou que Jordélia planejou o crime por ciúmes. Condenada a 66 anos de prisão, ela não vai poder recorrer em liberdade.
3: Vamos trazer um pouco de alegria agora aqui para o Jornal da Band. Amanhã é dia de São João e no Nordeste a gente sabe, a festa ferve. Vamos falar ao vivo então com os nossos repórteres. Eu começo por Caruaru, em Pernambuco, que diz fazer, não é o melhor São João do Brasil não, é o melhor do mundo. É isso mesmo, Luciana Queiroz? Boa noite.
8: Boa noite, é isso mesmo, aqui em Caruaru tem o melhor e maior São João do mundo. Mas é aqui no pátio de eventos Luiz Gonzaga que se concentra a maior quantidade de forrozeiros. O povo está chegando ainda, mas daqui a pouco tem Fagner no palco. Amanhã se apresenta João Gomes, são nomes consagrados da música brasileira. Quer festa durante o dia também? Aqui tem. No Alto do Moura, bairro tradicional, lá tem forró, lá tem comida regional. E tem também arte do barro. Nesse mês inteiro, 4 milhões de pessoas são esperadas aqui em Caruaru. Uma festa que deve movimentar 800 milhões de reais na economia. Te convenci, vem para Caruaru, o melhor e maior São João do mundo.
7: E de Caruaru com a Luciana, a gente vai para a capital baiana com o Cris de Lima. Como é que está o clima aí em Salvador, Cris?
9: Olá, boa noite. noite. Olha, o clima aqui está no modo baiano, muito animado. Mais de 2 milhões de turistas são esperados aqui durante o mês de São João na Bahia. Uma festa que movimenta mais de 2 bilhões de reais aqui no estado. Quem não pegar a estrada na data, que inclusive é feriado aqui em Salvador, não perde a festa. Pode aproveitar porque o centro histórico virou um verdadeiro arraial céu aberto. São mais de 50 atrações e tem nome de peso para fazer a sanfona trabalhar, viu? Falo, por exemplo, de Dorival Dantas, Valdones, Del Feliz e Champinho do Acordeon, que estão entre os artistas que sobem ao palco hoje. É o clima das festas juninas também tomando conta aqui da nossa capital baiana. Bom São João para vocês.
7: Para todos nós, é
3: obrigada.
7: Isso aí. A seguir, 7 pessoas são presas em operação contra descontos ilegais em contas de servidores aposentados do Distrito Federal.
3: Senado americano aprova resolução para tentar limitar poderes de Donald Trump no conflito com o Irã. Todos os detalhes daqui a pouquinho aqui no Jornal da Band.
7: Fica com a gente.

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8: Juros em alta lá fora pressionam a economia brasileira. O aumento dos juros internacionais voltou a pesar sobre a nossa economia. Os juros longos no mercado internacional estão hoje mais de 2 pontos percentuais acima da média observada entre 2016 e 2022. Esse movimento pressiona os juros de longo prazo no Brasil, encarece o custo de financiamento e reduz o espaço para uma queda mais rápida das taxas domésticas. Na prática, quando os juros lá fora sobem, investidores passam a exigir remuneração maior também de países como o Brasil. Isso afeta o custo da dívida e encarece o crédito para famílias e empresas. O ponto central é que o Brasil não define os seus juros de maneira isolada. É isso, um abraço e até a próxima.
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0: Em meio ao acordo de paz provisório entre Irã e Estados Unidos, uma agência da ONU anunciou uma mega operação para retirar 11 mil marinheiros do Estreito de Hormuz.
10: Usada como arma de guerra, uma das rotas marítimas mais importantes do planeta virou nos últimos meses um campo minado. Navios mercantes e petroleiros foram impedidos de transitar pelo risco de ataques. O fechamento do Estreito de Hormuz pelo Irã deixou mais de 11 mil marinheiros presos no Golfo durante o conflito. E agora a Organização Marítima Internacional da ONU anunciou uma mega operação para escoar de forma segura as embarcações e seus tripulantes. Será uma cooperação com o Irã, Omã e outros países costeiros. O plano foi anunciado 5 dias depois da assinatura de um acordo de paz provisório entre Estados Unidos e Irã. Os dois países seguem negociando e o controle de Hormuz é uma das prioridades. Depois do abre e fecha, o estreito agora está aberto, mas funciona parcialmente. O regime iraniano começou a controlar o número de navios que podem fazer a travessia por dia e ainda planeja a cobrança de pedágios, o que já foi rejeitado pelo governo americano. Outro ponto de discórdia é o programa nuclear do Irã. Donald Trump insiste que o país persa aceitou vistorias da Agência Internacional de Energia Atômica em suas instalações, mas Teherã nega. No Líbano, principal obstáculo do acordo, forças de Israel lançaram ataques contra o Hezbollah, no mesmo dia em que novas conversas de paz sobre o conflito paralelo começam em Washington. Apesar da instabilidade, libaneses confiantes no acordo começaram a voltar para casa no sul do país. Enquanto isso, o Senado americano aprovou uma resolução que orienta o presidente Trump a encerrar o conflito com o Irã. O texto já havia sido aprovado pela Câmara e passou entre os senadores porque 4 republicanos votaram ao lado da oposição. A medida não tem força de lei, mas representa uma repreensão rara do Congresso contra Donald Trump.
11: 7 pessoas foram presas, suspeitas de participar de um esquema de descontos ilegais em 3.500 contas de servidores aposentados do Distrito Federal. Um prejuízo estimado em R$5 milhões. 3 presos são funcionários do BRB, que já tinham sido investigados na fraude do INSS, aquela do ano passado. Eles foram afastados pelo banco. O governo do Distrito Federal determinou a interrupção dos descontos e o ressarcimento integral das vítimas.
0: O referendo que aprovou o Brexit completou 10 anos hoje. A saída do Reino Unido da União Europeia, concretizada em 2020, trouxe consequências financeiras, sociais e políticas. Estimativas indicam que o PIB britânico seria até 8% maior se o divórcio não tivesse acontecido. A economia estagnada e uma crescente insatisfação popular impactam o governo, que caminha para ter o seu 7º primeiro-ministro em uma década, depois da renúncia de Keir Starmer, anunciada ontem.
11: A seguir, ataque com drones da Ucrânia destrói ferrovia na Crimeia, península anexada pela Rússia.
0: Motorista embriagado provoca acidente e é encontrado pela polícia dormindo em cima do carro que capotou. É absurdo, né? E a gente te mostra daqui a pouquinho aqui no Jornal da Band.
11: Não sai daí.
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1: Está começando agora um Minuto da Cibersegurança. Na minha companhia, fundador e CEO da Elitron, João Braz. João, como os criminosos escolhem as empresas que eles querem atacar? Quais são as principais vulnerabilidades que elas apresentam?
2: Basicamente, a escolha é feita através de um binômio. Esse binômio é os ativos que tem dentro dessa empresa, ou seja, eles estão buscando um tesouro tecnológico, seja dinheiro, dados, e quem tem o muro mais baixo, ou seja, a empresa que acaba negligenciando mais a segurança. Isso faz com que, em pouco tempo, eles consigam adentrar. Eles sempre procuram a empresa mais frágil.
1: Fica uma dica para as pessoas que nos escutam e nos assistem, né, João? Vale muito a pena prestar atenção e investir em cibersegurança, onde o maior risco da sua companhia é os seus ativos, os seus dados. Este é o Minuto Cibersegurança.
3: Horas e 26 minutos no horário de Brasília. Hoje a Band News FM acompanhou duas partidas. Uma goleada de Portugal 5-0 sobre o Uzbequistão. E Inglaterra e Gana empatando por 0-0, dois jogos da segunda rodada da Copa do Mundo. Mas na madrugada a gente teve a virada da Argélia 2-1 sobre a Jordânia. A Argélia segue no caminho, né? Segue próxima ali da classificação para a próxima fase da Copa do Mundo, tá em terceiro lugar, mesmo número de pontos que a Áustria, e as duas equipes se enfrentam na última rodada. Um empate praticamente assegura as duas. A Áustria iria em segundo lugar, a Argélia como uma das melhores terceiras colocadas. Já às 11 da noite a gente vai ter Colômbia e República Democrática do Congo. Esse jogo vai ser realizado no final da noite, encerrando de fato a segunda rodada da Copa do Mundo. Amanhã já começa a terceira rodada. A gente vai ter Bósnia e Catar, às 16h. No mesmo horário, Suíça e Canadá. São 8h27 no horário de Brasília. Em instantes, você fica com o último bloco do Jornal da Band, na apresentação de Adriana Araújo e também de Eduardo Oineg. Depois, logo mais ali, a partir das 9h40 da noite, tem Band News na área e a gente vai acompanhar a entrevista coletiva de Carlo Ancelotti, técnico da seleção brasileira, que atrasou por causa do mau tempo lá nos Estados Unidos. Vem aí o último bloco do Jornal da Band.
4: Mais Copa do Mundo. Ontem a França garantiu a classificação 3-0 contra o Iraque, num jogo que chegou a ficar 2 horas parado no intervalo por causa de uma tempestade que aconteceu na Filadélfia. O atacante Mbappé marcou 2 vezes e soma agora 4 gols no Mundial, chegando forte na disputa pela artilharia da Copa. A Argélia, ela manteve viva a chance de se classificar ao vencer a Jordânia de virada. Foi 2-1. Os argelinos chegaram aos 3 pontos junto com a Áustria e disputam a segunda posição no grupo, que é liderado pela Argentina.
5: A Ucrânia ampliou os ataques à Crimeia. O exército disse ter destruído uma ferrovia estratégica usada para deslocamento de tropas russas e instalações de energia. A península no sul do país foi anexada por Moscou há 12 anos. O presidente Vladimir Putin declarou que os bombardeios com drones ucranianos são uma tentativa de desestabilizar a Rússia e que ele continua disposto a dialogar.
4: E agora uma história bizarra, só porque não ficou ninguém ferido, né? No Espírito Santo, um homem embriagado bateu o carro e capotou. O acidente foi em Vila Velha, foi registrado por câmeras de segurança. Quando a polícia chegou, encontrou o motorista, olha só, dormindo em cima do carro capotado. Ele confessou, nem precisava, né? Que tinha bebido, mas não fez e recusou a fazer o teste do bafômetro, foi levado para o hospital. 2 mulheres que estavam no carro atingido, felizmente, não se machucaram.
5: É absurdo, né? A gente poderia estar noticiando agora uma tragédia.
4: Verdade.
5: Obrigada pela sua companhia. Outras notícias logo mais no Jornal da Noite. E o Jornal da Band está de volta amanhã.
4: Você fica agora com a novela Guerra das Rosas. Boa noite e amanhã tem mais.
5: Tchau, tchau.
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7: 8:31, excelente noite para você que está sintonizado em 90.3 na sua Band News FM. Começa agora o Jornal Band News Rio, terceira edição. A gente estava morrendo de saudade. Que saudade dar esse boa noite, que saudade de olhar para Fernanda Caldas aqui na minha frente e falar com o Rio de Janeiro inteiro, que estamos aqui para falar do Rio pelos próximos 30, 33, 34 minutos. Eu disse na semana passada que eu estava amando a FIFA porque ela estava deixando a gente ter jornal. Continua amando, porque a melhor transmissão da Copa do Mundo é na Band News FM e você não perde nenhum lance acompanhando a melhor narração esportiva de rádio desse país, historicamente, é a nossa transmissão. Mas, por isso, a gente está focado na Copa do Mundo, a gente tem que abrir o nosso espaço para os jogos, que está maravilhoso. Então, até o julho, a gente não vai se encontrar tanto quanto a gente gostaria. Essa semana, por exemplo, é só hoje, Fernanda Caldas. Boa noite para você.
8: Só hoje, Marcos Sadoc, mas a gente vai aproveitar. Boa noite para você, para todos os nossos ouvintes. A gente, de fato, tava precisando chegar para trazer informação do Rio de Janeiro. Tava faltando isso. Mas o que importa é que agora estamos aqui. E vamos até às 9 horas informando os nossos ouvintes. E ao longo da semana a gente vem, quando dá tempo, no meio do noticiário, para trazer atualizações. E é isso, clima de Copa do Mundo,
7: mas
8: né?
7: Mas espero todo mundo no Brasil, gente, às 4 da tarde, tá?
8: E a gente espera aqui na Band News FM sempre.
7: Primeira todo dia tá normal, notícias todo dia tá normal.
8: Todo Rio normal.
7: Normal,
8: é
7: isso.
8: Na parte da manhã a gente tá com programação normal.
7: Nosso time, nosso Dream Team do horário nobre tá lá firme e forte.
8: Exatamente, amanhã eu, inclusive, tenho o Jornal Band News Rio, segunda edição, mas é uma edição extraordinária.
7: Que horas vai ser?
8: De 4:30 às 5. Um horário novo, mas meia hora de informação pro Rio de Janeiro.
7: Isso.
8: Então vamos indo.
7: Eu acho maravilhoso. Sabe por quê, gente? É o Márcio Melli que faz com a Fernanda Caldas aí. Mais edições extraordinárias. De vez em quando a gente pode pensar em umas pra terceira edição, entendeu? A gente planta sementinhas. Eles estão morrendo de saudade, nós estamos morrendo de saudade. Vocês que estão no YouTube Band News FM Rio, que prazer falar com vocês e os nossos ouvintes também. Então vamos de seu caminho, de participação, porque antes do seu caminho, de todo o serviço, Maria, vamos mandar um beijo especial pra aquele ouvinte que tava ansioso pra começar?
9: Isso mesmo. Seu caminho. É, o nosso ouvinte, o Samuel, tava super ansioso aqui no WhatsApp, no 999026970, falando que queria muito que começasse logo a terceira edição, mandou boa noite pra mim, pra Fernanda, pro Sadoc, pra todo mundo, tava aqui esperando a gente começar, ansiosíssimo.
7: Obrigado.
8: Então, um beijo.
7: Então, perguntando aqui, gente, não é versão estendida, infelizmente, a gente é amado. O único dia hoje ser estendido, porque a gente tá tendo vários dias de uma hora de jornal. Hoje não vai ser. Prometo que eu vou combinar com a FIFA e com a direção aqui pra gente conseguir mais umas versões estendidas.
8: A gente só não consegue dar o spoiler da semana que vem, da escala, como é que vai ser?
7: Porque estão se decidindo.
8: Porque ainda faltam decidir quais vão ser os confrontos. Até o Brasil só decide amanhã. Então, conforme for saindo, a gente vai avisando na programação quando vai ter o jornal. Dá pra acompanhar nas redes sociais. Essa semana a gente até postou a programação completa, quando ia ter o jornal, quando não ia ter. Então, dá pra acompanhar.
7: Mas eu vou pedir
8: para
7: a Agatha Meirelles, minha amiga do primeira edição, e para o Cristiano Pim, meu amigo do Todo Rio, porque eles estão nas maiores audiências aqui, para que eles divulguem também quando a gente tiver. Fiquem tranquilos. Eu vou lembrar isso muito bem lembrado, mas vamos falar de trânsito, Maria.
9: Vamos, então. O trânsito hoje tá melhor agora, já tá, deu uma aliviada pro motorista, ali quem passa pela linha vermelha já não enfrenta mais nenhum congestionamento. Já ali na Avenida Brasil, no sentido Baixada, teve atualização do centro de operações, que ficou liberada ali no sentido Baixada Fluminense, na altura da Vila Militar, porque teve um acidente entre um carro e duas motos no sentido Baixada. Então o trânsito ainda tá com um pouco de retenção entre Cordovil e Coelho Neto, mas já tá liberada a faixa, então o trânsito já melhorou um pouco, mas ainda com um pouco de retenção nesse sentido. Quem vai no caminho para o centro da cidade, sem nenhuma retenção, a via tá boa pro motorista, então pode passar tranquilo ali na Avenida Brasil, no sentido centro. Já na linha amarela tem participação do nosso ouvinte que viu um atropelamento na região de uma capivara, ali no final da linha amarela, chegando na Ayrton Senna. Vamos ouvir ele.
10: Muito boa noite, Band News, para informar coisas do Rio de Janeiro. No final da linha amarela, no sentido Barra da Tijuca, quase chegando já na Ayrton Senna, atropelamento de capivara, coisa grave, o cadáver está estendido ao chão, o trânsito todo parado, parece que caiu uma moto também, o atropelamento é de um carro, então é carro vezes capivara, capivara estendida ao chão, tudo engarrafado, tudo parado na chegada à Barra da Tijuca.

0: Nosso ouvinte acabou de falar. Então, quem passa pela Ayrton Senna ali, da linha amarela para Ayrton Senna no sentido Barra, enfrenta esse congestionamento devido ao acidente. Depois, o trânsito melhora já, sem muitas complicações. Já no sentido Orla, também trânsito normal para o motorista. Na Avenida das Américas, por incrível que pareça, nos dois sentidos, tanto para quem vai para o Recreio, tanto para a Zona Sul, trânsito bom nesse momento para o motorista. Então, qualquer informação, manda para a gente lá no 999-026970. Pode ser sobre o trânsito, pode ser alguma denúncia, que eu tô aqui de olho nas mensagens.
1: É já, Maria. E olha, de fato, Ayrton Senna com trânsito carregado, meus amigos. 8h36, bateria tocando. O time da Band acordou cedo hoje com a operação no Dona Marta. Tinha tempo que não tinha tanto tiro, operação por lá. No Bora Brasil, na Band News FM, Gabriela Morgado trouxe as informações.
2: Foi uma manhã de intenso tiroteio, muito desespero, né, dos moradores aqui do morro Dona Marta, que fica em Botafogo, na Zona Sul do Rio de Janeiro. Foi um intenso confronto entre traficantes do Comando Vermelho e policiais que faziam uma operação. E aqui vocês conseguem ver, inclusive, a marca de um dos tiros que ficou no vidro, né, da frente dessa Kombi. O vidro ficou totalmente estilhaçado. Em outros carros, veículos aqui da região, nos acessos à comunidade, também há várias marcas de tiros.
1: É isso, em instantes é a Natasha Franco, viu, Fernanda Caldas, que tá de volta, inclusive para você que tá 90.3, já está aqui no estúdio, já está entre nós, vai trazer todos os detalhes dessa grande operação. Você vai ouvir também, sentir o clima do que aconteceu mais cedo, 8h37.
3: E agora o Luiz Valcir, ela também está aqui no estúdio ao vivo para trazer informações sobre o morador baleado em Vista Alegre, aqui no Rio de Janeiro. Valcir, boa noite.
4: Boa noite, Fernanda. Sadoc também para os nossos ouvintes. Olha, é estável o quadro de saúde do morador baleado no braço esquerdo após criminosos atirarem contra policiais militares no bairro Vista Alegre, em São Gonçalo, na região metropolitana aqui do Rio de Janeiro. Esse caso aconteceu hoje, nesta terça-feira. De acordo com a Polícia Militar, os agentes foram ao endereço para verificar uma denúncia de abandono de incapaz. E ao se aproximarem desse endereço do local, foram atacados por criminosos. Após estabilizarem o ambiente, os policiais foram informados de que um morador tinha ficado ferido. Eles prestaram os primeiros socorros e levaram Altemar Dutra, de 57 anos, ao Hospital Estadual Alberto Torres, que fica ali na mesma região. Em nota, a Secretaria de Estado de Saúde confirmou que o quadro de saúde do paciente, que permanece internado, é estável. Esse caso foi registrado na delegacia da região.
1: Obrigado, Luiz Valcir. 8h38, apresentadora do Jornal do Rio, Yasmin Bachu, tá chegando com informações sobre a operação de ontem da Polícia Federal, mas que tem desdobramento hoje, porque tivemos acesso aos áudios do DOCA, chefão do Comando Vermelho, negociando armas lá do Suriname. Boa noite para você, Yasmin.
3: Boa noite.
5: Oi, Sadoc. Oi, Fernanda. Boa noite pra vocês e pra todo mundo. A gente fala de tráfico internacional de arma. Áudios obtidos pelo jornalismo da Band revelam negociação de fuzis para a maior facção criminosa aqui do Rio de Janeiro. Esses áudios, inclusive, são de Edgar Alves Andrade, o Doca, um dos líderes do Comando Vermelho e comparsas ligados a ele. A gente teve acesso a vídeos e áudios também que mostram essas negociações. Vamos colocar pra quem tá acompanhando a gente ouvir.
6: Fala aí, irmão. Qual foi? Passa a visão. Aí, mano. Depois tu fala aí, tu mandou, cadê a conta? Tu mandou, pô?
7: Mano, eu acho que não vai dar pra jogar isso tudo não, mano. Porque só no Pix, eu já tô com o limite meio comprometido hoje, pegou a visão? Vai ter problema de finalizar amanhã.
5: Então, pessoal, quem descreve o armamento de guerra é um dos operadores do DOCA, o Silvio Andrade Costa, conhecido como Barriga. É um dos 9 foragidos dessa última operação da Polícia Federal contra esse esquema de tráfico internacional de armas do Comando Vermelho. Responsável pela compra do armamento para o CV, vivia até esse último fim de semana numa mansão também na capital do Suriname, com 3 andares, piscina, uma casa completamente de luxo que fica ali num dos locais mais seguros e valorizados da região. O Arnaldo Ribeiro, que fazia a compra e a venda dos fuzis diretamente com o Doca, e a esposa, acusada de ser a operadora logística do bando, foram presos e extraditados para o Brasil. Segundo a PF, eles movimentaram mais de 150 milhões de reais e a Justiça Federal também determinou aí o bloqueio de R$500 milhão em bens dos investigados. As investigações continuam para tentar identificar outros integrantes desse esquema que movimentou aí milhões, e a gente teve acesso a esses áudios e vídeos, pessoal.
3: Agradecer a Yasmin Bachu, e aí, como a gente prometeu, Natasha Franco hoje de volta das férias, mas infelizmente para falar de uma operação que assustou muitos moradores da Zona Sul do Rio de Janeiro. No início da manhã de hoje, nas primeiras horas, uma movimentação intensa da polícia na comunidade do Santa Marta. Teve tiroteio que assustou muita gente. A Natasha vai trazer pra gente mais detalhes também do

0: objetivo dessa operação, Nath. Boa noite.
1: Boa noite, Fernanda. Boa noite, Sadoc. Muito bom estar de volta. E que bom que eu voltei no dia de terceira edição.
2: Pois é.
1: Que eu tô sabendo que não anda tendo terceira edição por conta da Copa.
2: Não, essa semana. Semana passada foi incrível. Essa semana já é só hoje.
1: Entendeu? É por isso, é pela minha presença.
2: Mas eu já liguei pro presidente da FIFA. Semana que vem será diferente.
1: Entendi. Tá bom. É, Sadoc fica pensando em utopias. A Copa tá aí, gente. É importante também a gente torcer pelo Brasil.
2: Muito, aqui na Band News FM, amor. É a transmissão do país.
1: É isso. Mas a gente tá falando sobre essa operação hoje no Morro Dona Marta, né? Na comunidade do Santa Marta. Muitas pessoas se confundem com esses nomes. O nome daquela montanha se chama Dona Marta e o nome da comunidade se chama Santa Marta. A gente teve um intenso tiroteio de manhã que começou ainda de madrugada, Fernanda. E eu queria que nossos ouvintes entrassem comigo nesse desespero que aconteceu em plena zona sul do Rio de Janeiro, numa comunidade que há anos a gente não ouvia falar de confrontos, de problemas, de confusões, e essa madrugada foi realmente desesperador, com pessoas ouvindo de Copacabana o tiroteio que aconteceu aqui em Botafogo.
3: Tá muito tiro.
1: E esse confronto, ele não aconteceu apenas com as pessoas que estavam filmando dentro de casa, registrando tudo isso, mas ele aconteceu em volta das pessoas que estavam andando ali por Botafogo, na zona sul do Rio de Janeiro, passando de ônibus. Uma pessoa chegou a ser baleada dentro do ônibus, foi baleada na perna. Por sorte, foi um tiro que não afetou partes importantes. Ele precisou de atendimento médico, mas logo foi liberado. A gente teve tiros em vidraça, a gente teve tiros num táxi, a gente teve tiros em igreja. Então a situação era bem complicada. Uma das maiores, um dos maiores colégios aqui da região, muito conhecido, Santo Inácio, teve toda a sua funcionabilidade, né? Todas as suas funções ali canceladas, não teve aula hoje, nada aconteceu. Inclusive essa igreja que acabou sendo atingida, a bala, ela bateu, ricocheteou. Ela bateu num pedaço da parede, ricocheteou, atingiu uma vidraça e naquele lugar ia ter um bazar beneficente. Então vocês imaginam a situação. Eu não estou falando, gente, de coisas que estão acontecendo dentro da comunidade, porque o nosso ouvinte pode estar achando que tudo isso que eu estou falando está acontecendo dentro da comunidade. Não, isso estava acontecendo na principal via de Botafogo, a que dá acesso ao túnel Rebouças, no horário de rush, onde está todo mundo passando, indo pro trabalho.
2: Vamos lá, para quem está 90.3, pessoal, você não tá vendo as imagens da live, mas entre todas as imagens da operação, nós temos a parte que é muito importante na taxa da investigação, que vem da Delegacia de Repressão Entorpecente. A delegacia monitorou e mapeou que ali onde existia 3 fuzis até pouco tempo atrás, hoje já há 30, aumento de 600%.
1: 600%.
2: Então temos o flagrante em vídeo, 2 criminosos.
1: Então, isso é muito importante, porque essa investigação faz parte, como a Fernanda me perguntou logo no início, faz parte da operação Contenção, que tem o objetivo de asfixiar o Comando Vermelho, que está se expandindo para várias áreas, inclusive outras áreas de milícia. A gente teve aí Rio das Pedras agora numa situação muito complicada, com moradores também com muito medo, porque está tendo uma guerra entre milícia e tráfico ali. E aí a gente teve agora o Dona Marta. E aí o que chama muita atenção? Há anos a gente não vê qualquer problema na comunidade do Santa Marta. A gente teve um plano inclinado sendo inaugurado, o Santa Marta tem um mirante maravilhoso que é usado por turistas. Os turistas utilizam, inclusive na sua base tem uma área de acesso de turistas que dá boas-vindas a esses turistas. Você vê o Rio de Janeiro inteiro por esse mirante, e turistas hoje ficaram presos no meio desse tiroteio com helicópteros dando rasante. Mais uma vez a gente viu aquelas cenas impressionantes que a gente tinha visto no Vidigal e a gente agora no Santa Marta, e esse número dos fuzis impressiona ainda mais. Impressiona porque o aumento é de 600% e mostra que se a polícia não enxugar o gelo que a gente tanto faz, a gente morre afogado. E isso é a amostra do morrer afogado. Uma comunidade onde você não tem operações há anos, onde não há uma investigação há anos, você sai de 3 para 30 fuzis, e aí você tem imagens impressionantes de drones mostrando os bandidos fortemente armados andando em meio a todos os moradores ali daquela região. Então você mostra que aquilo cada vez aumenta mais. E aí o delegado da Delegacia de Repressões a Entorpecentes da DRE, que foi responsável por essa ação, que teve prisão de 6 homens e outras prisões dentro da própria cadeia, fala um pouco sobre a expansão do Comando Vermelho. O Paulo Sabac, delegado, fala sobre a expansão do Comando Vermelho dentro ali do Santa Marta. Vamos ouvir.
4: Mesmo após um lapso enorme de tempo, a Polícia Civil voltou àquela região. É uma comunidade estratégica para o crime organizado, sobretudo porque recebe um quantitativo de turistas muito grande e um fluxo de pessoas muito grande. Então a atividade de venda de entorpecentes também é muito grande e rentável naquela comunidade. E por se tratar de uma região turística, uma região conhecida mundialmente, qualquer ação policial ali gera uma repercussão muito grande.
1: E aí, o que é importante, que o Paulo Sabac acabou de falar sobre essa questão da venda das drogas, chamou muita atenção, não só o drone e a movimentação dos bandidos, mas a apreensão de um cardápio da droga com dezenas de nomes de drogas de diferentes tipos, maconhas de diferentes tipos, todos os tipos de entorpecente, com valores específicos. Quanto mais potente a droga, mais cara ela era. Quanto maior a quantidade, mais cara ela ficava. Então você mostra que isso que o delegado disse, que essa movimentação do turismo, essa movimentação em volta das drogas ilícitas, aumenta ainda mais isso. Hoje eu tava ouvindo outras coisas, eu ouço muitos podcasts, muitas discussões e muitos debates, e uma coisa que me chama muita atenção no Rio de Janeiro, e essa discussão veio à tona no início que eu estava ouvindo nesse podcast, que é: não adianta a gente aqui no Rio de Janeiro continuar investindo no policiamento ostensivo da Polícia Militar, se a Polícia Civil não tem investimento necessário para fazer investigações como essa, porque são investigações como essa que podem sim resolver a segurança pública. Não é com policiamento ostensivo na rua, porque o policiamento ostensivo ele não consegue acabar com isso, ele apenas mitiga, ele vai ali e para momentaneamente. A Polícia Civil precisa estar de olho para que 3 fuzis não virem 30, não virem 300, não virem 600 e a gente nunca mais consiga entrar, como acontece, por exemplo, hoje dentro do complexo do Alemão, por exemplo, do complexo da Penha, que são verdadeiros fortes das comunidades.
2: Mas aqui tá igual, né, Natasha? Hoje eles mal conseguiram entrar, eles tomaram tiro demais. As imagens que estão na live, pessoal, mostram o Dona Marta, que é uma comunidade extremamente pequena, perto desses QGs que a Natasha
1: espremida,
2: acabou de citar.
1: Espremida.
2: Mas com muita área de mata, então eles conseguem fugir pra colégio, eles conseguem fugir pro consulado, que ele perto, já até invadiram o consulado. Eles conseguem fugir pro
1: próprio Palácio
2: locais.
1: Da Cidade, que é a sede da Prefeitura
2: também,
1: do
2: da
1: Rio.
2: Prefeitura. Então a gente tem uma geografia que atrapalha muito no Rio de Janeiro. Se não tiver uma política de retomar o território, não adianta. Agora à noite já tá todo mundo lá de novo.
1: Com certeza.
2: Então não adianta chegar de manhã, causar o caos, se à noite não voltar lá. Não é culpa de quem tá na ponta da Polícia Civil. A gente não tem governo, né? A gente tá com um governo interino. Esqueci, acabei de lembrar. Tive um lapso temporal.
1: Mas será que esse governo interino tá aí há 40 anos?
2: Pois é, gente.
1: Será? Não sei. Assim,
2: a gente tá sendo irônico, tá, pessoal? Você que tá em 90.3, porque não é brincadeira. O que a gente mostra são pessoas andando de fuzis, são esses ratos andando com roupa camuflada. Quem devia estar andando ali é a polícia, ele tá empunhando a arma nesse momento. Então é isso, o morador vive isso, tá acostumado a isso. A gente tá falando da zona sul do Rio de Janeiro, onde vocês sabem que há turismo, onde há um PIB muito grande, onde há uma movimentação financeira muito grande, um IPTU gigantesco. E nem isso inibe de ser desse jeito. Bom, a Rocinha é o que é e está onde está. Então o Rio de Janeiro é um caos.
1: E você sabe o que não inibe? É que tudo isso que acontece aí tá vindo da onde? Tá vindo de uma ação dentro de um presídio de quê? Segurança máxima.
2: Como é que eu respondo pro Brasil, gente, quando me perguntam que eles estão comandando do Mossoró?
1: E dentro de Mossoró, dentro do Presídio Federal do Rio Grande do Norte, bandido, dando ordens para que isso aí consiga se expandir.
2: Se a gente
1: então,
2: não tem isso, gente.
1: E aí, novos mandados de prisão foram cumpridos contra ele lá dentro do presídio. Será que adianta?
2: É Marcinho VP que tá no Presídio Federal mandando. É esse daí de Tabajara, acho que é Leozinho Tabajara, né?
1: E o nome dele é Ronaldo Pinto Lima e Silva, conhecido como Ronaldinho Tabajara.
2: Então é o fim do planeta. Obrigado, tá, Nath?
1: Até a próxima,
2: semana
1: gente.
2: Que vem. 8h49, tem?
1: Bora. Seu caminho.
0: Informação de trânsito, Zona Sudoeste do Rio de Janeiro, né, Maria Rita?
5: Isso mesmo, foi a atualização do centro de operações, porque tem um carro enguiçado na Ayrton Senna, então uma faixa da Ayrton Senna tá ocupada ali na altura da Gardenia Azul, em função desse carro enguiçado no sentido Orla. Então a Sete Rios já foi acionada, mas o fluxo tá intenso no local, então o motorista passando pela região ali da Barra enfrenta esse congestionamento no momento, Fê.
2: Tem que mandar um beijo para um ouvinte especial também, né? Que falou que tava desde cedo. Quem é ele, Maria?
5: Isso mesmo, o nosso ouvinte, o...
2: Glauber.
5: Glauber. Exatamente. Falou que adora o nosso jornal e que a gente é demais.
2: Obrigado, Glauber. Um beijo para você e pra todo mundo que tá sempre com a gente. 8h50, Fê.
0: Bora girar a reportagem novamente?
2: Claro.
0: E agora a gente já vai acionar Maria Clara Vinhais. Ela que vai trazer informações de uma operação importante que aconteceu hoje em Ponta Negra. Aí você se pergunta, onde fica a Ponta Negra? Em Paraty. Isso porque a gente já denuncia aqui na Band News FM que o Comando Vermelho tá atuando sempre, por lá. Né? Maria, boa noite.
6: Boa noite, Fernanda, Sadoc, Maria. Muito boa noite para os nossos ouvintes. A Polícia Federal faz uma operação para combater a atuação de facções criminosas e o tráfico de drogas no município de Paraty, na Costa Verde Fluminense. Na ação que foi realizada ontem e hoje, foram cumpridos 3 mandados de busca e apreensão. 2 deles em Ponta Negra, área de acesso restrito na região. De acordo com a Polícia Federal, as investigações tiveram início a partir de informações sobre o domínio da localidade por parte de facções criminosas e do uso de endereços na região para armazenamento de armas e drogas. Em janeiro, a Band News FM mostrou com exclusividade que o número de denúncias relacionadas à atuação do tráfico de drogas em Paraty aumentou mais de 360% entre 2022 e 2025. Segundo a PF, os investigados na Operação Ponta Negra podem responder pelos crimes de tráfico de drogas, associação para o tráfico e posse e porte ilegal de armas de fogo. As investigações continuam. Volto com vocês.
2: Obrigado, Maria Clara Vinhais. Quase que sai Maria Clara
0: Vinhais. Ah, ia falar Maria
2: Rita,
0: língua. Né?
2: Vamos de novo. Tananana. Obrigado, Maria Rita.
0: Não, obrigada, Maria não, Clara Vinhais.
2: É, vamos rir, pode rir, pessoal. Desculpa, a notícia era séria. Esquece a notícia agora. Tô com
5: acontece com frequência isso.
2: 1, 2, 3 e... Obrigado, Maria Clara Vinhais, pelas informações. A gente segue girando a reportagem. Agora a gente vai falar de algo muito sério. Mais uma vez, a Band News FM denunciou que moradores estão sendo expulsos de casa. Citamos há pouco Rio das Pedras. Tá um caos por lá há uma semana. E a gente vai trazer as informações agora com a Mariane Lino.
7: Boa noite, pessoal. Boa noite. Boa noite a todos. Essa é mais uma denúncia exclusiva aqui da Band News FM, que apurou que as casas são escolhidas estrategicamente de acordo com a região onde estão construídas. As que são mais próximas às vielas internas, que ficam localizadas perto do território da facção rival, são as mais invadidas. E o objetivo é justamente dominar locais estratégicos na guerra pela expansão dos territórios em Rio das Pedras. Um dos objetivos seria abrir espaço para chegar de criminosos do Comando Vermelho da Rocinha, em uma área que hoje é dominada pela milícia com o apoio do Terceiro Comando Puro. Segundo as denúncias, os traficantes avisam que vão invadir as casas e dão até 2 dias para que os moradores saiam, como conta uma testemunha que teve a identidade preservada.
8: Tá todo mundo com medo porque os traficantes estão dando prazo para as pessoas saírem de casa, quem tem casa com boa localização, para eles ficarem de olho em alguma invasão. Essas pessoas que trabalham, como é que fica, né?
7: E ainda tem áreas que os criminosos ocupam sem aviso prévio, em apartamentos menores, kitnets vazias, aqueles que estavam para alugar ou vender. A Polícia Civil está investigando esse caso, assim como outras questões que nós temos trazido na programação, como a nova taxa da caixa d'água, também um cemitério clandestino que foi encontrado em Rio das Pedras, fora todo esse contexto de disputa territorial entre facções.
2: Pessoal, vamos repetir aqui claramente para você que tá acompanhando a gente agradece muito a sua audiência. Os criminosos, eles estão expulsando em Rio das Pedras porque é a faixa de Gaza. Aonde tá o Comando Vermelho, quem comanda é o tráfico. Onde tem o reduto da milícia são os paramilitares. Quem tá morando em áreas que são consideradas estratégicas estão sendo expulsos de casa pelos criminosos. Aí a gente pergunta, estamos aonde? Na faixa de Gaza? Estamos em alguma guerra no Oriente Médio? Não, a gente tá no meio do Rio de Janeiro, ao lado da Barra da Tijuca, ao lado de vários locais onde a gente passa e o movimento tá normal e a vida tá normal. Não podemos achar isso normal. Por isso que estamos divulgando, e foi divulgado hoje em primeira mão, Fernanda Caldas, mais essa expulsão, como tinha acontecido já em outras comunidades. Então, que fique muito registrado isso. O que a gente vê em Rio das Pedras, o que a gente vê, o que a gente acabou de falar do Dona Marta, o que a gente sabe que acontece na Rocinha, o que acontece pelo Rio de Janeiro inteiro, e que a gente vem falando e vai falar sempre que for possível, não é uma coisa normal, é um roteiro de filme com um fim trágico, porque as pessoas estão morrendo, as pessoas estão sendo expulsas de casa. A pessoa que já é humilde ainda perde a casa para uma cambada de desocupado, criminoso, maldito, que deveria estar apodrecendo na cadeia. Mas de dentro da cadeia, esses criminosos estão comandando o Rio de Janeiro, quando estão dentro da cadeia. Então, assim, que loucura a gente vive. E nada é feito, nada avança. Rio das Pedras, a gente não fala assim, tem um dia de tiroteio, vai lá, ocupa tudo, muda tudo e todo mundo respira. Não, a gente tá indo pro 8º dia de tiroteio. E o Rio de Janeiro continua vivendo. E viva, vamos viver aqui o jogão. Não é isso, gente. Não dá, não dá. Quem tá morando lá não aguenta mais ouvir esse som de bala. Não aguenta mais passar o Comando Vermelho cobrando, a milícia cobrando e o tiro comendo pra todo lado. Pô, a gente não tá falando do lugar, do fim do Rio de Janeiro, não. A gente tá falando aqui do meio do Rio de Janeiro. Todo dia notícia igual e lugares diferentes. Isso, Fernanda Caldas, quando não é assalto e a gente desesperado pra não tomar também um assalto com tiro de fuzil.
0: Exatamente. E é mais uma vez acontecendo o que a gente vem noticiando da falta de liberdade que as pessoas e os moradores têm. Eles têm a vida completamente alterada pelo crime organizado e a gente falava isso em outras proporções, sendo no dia a dia, querendo sair de casa e aí não consegue por conta de um tiroteio, seja na cobrança de diversas taxas, porque como o próprio ouvinte nosso disse, daqui a pouco só falta eles cobrarem pelo oxigênio, né, pelo ar que vai se respirar ali dentro, e dessa vez as pessoas sendo expulsas da própria residência. Quantas vezes e quanto tempo essas pessoas não devem ter demorado para conseguir ter uma casa construída do jeito que elas queriam, se sentirem bem naquele ambiente, e elas são colocadas para fora, vem trabalhos de anos e de um cuidado de uma família inteira serem jogados fora, justamente porque o crime organizado precisa tomar esses espaços para escolher posições estratégicas para uma guerra, seja contra a polícia ou contra facções rivais, nesse caso contra a milícia. E eles não pensam nas pessoas que estão ali todos os dias, ficam sem ter onde ir. A gente ouviu hoje moradores, a própria Mariane trouxe, dizendo que teve que sabia, né, que a vizinha que morava lá há anos teve que ir para casa de familiares, ainda bem que ela tinha outros familiares, né, para poder se acolher, porque eles estão tomando tudo, tomaram prédios inteiros e as pessoas ficam sem saber o que fazer. É muita crueldade, e a crueldade, né, com as pessoas que passaram a vida lutando por isso, e que essa situação seja resolvida e que o crime organizado não consiga ocupar dessa forma um espaço que deveria ser de todos.
2: Né? E não é barato não, tá, Fê? Uma pessoa que você conhece, que tem um restaurante aqui perto da Band, hoje a gente estava falando sobre, você vai cobrir Dona Marta? Vou lá, daqui a pouco eu tô lá no Brasil Urgente. E essa pessoa falou assim, sabia que uma das primeiras casas do Rio de Janeiro, porque ela é de fora do Rio de Janeiro, veio do Rio Grande do Sul, uma das primeiras casas que ela comprou foi no Dona Marta. E ela falou, eu comprei por lá e comprei por 50 mil reais. Gente, 50 mil reais não é pouca coisa, não. Então, até em comunidades, as pessoas têm que cuidar, guardar, contar com ajuda, sei lá, como que se financia, não tem que pesquisar a fundo isso, mas não é baratinho, não é mixaria, não. O aluguel é mais barato, mas você comprar um imóvel em qualquer lugar é caro. E cada um tem o seu teto. Tem lá os milionários que têm seus tetos, mas para a população brasileira, 50 mil é muito dinheiro. Para a população carioca, 50 mil é muito dinheiro. Quem tem 50 mil na conta agora? Por favor, faça um Pix. Então, esse é o nosso apelo. A gente vai continuar falando muito sobre isso. E, pessoal, outubro tem eleição. Quantos anos você tem, você que tá ouvindo a Band News FM? Faz esse exercício agora. Eu tenho 32, eu vou fazer 33 antes das eleições. Então, há 33 anos, no estado do Rio de Janeiro, são raríssimas as exceções de parlamentares. Eu estou falando de parlamentares do governo do estado. A gente não tá falando de presidência da República, não, tô falando do Rio de Janeiro. Quem cuida do Rio, da nossa prefeitura, da nossa cidade, do nosso estado. Há quantos anos isso aqui é um horror? A gente não pode nem chamar de circo, porque circo é bom e faz a gente rir. Há quanto tempo você vota nessas pessoas ou você conhece pessoas que estão ali e não fazem nada? Tá chegando a hora da gente começar a mudar isso no Rio de Janeiro. A gente tem uma das piores realidades políticas que a gente vê. Tá pra nascer estado que é mais vergonhoso que a gente. Olha a nossa linha sucessória. Olha onde nós estamos parados. Qualquer estado consegue fazer eleição suplementar. Nem eleição suplementar o Rio de Janeiro conseguiu fazer. De tão pandemônio que é isso daqui. Não é brincadeira. Quer ver mais? Os roubos de veículos, Fernanda Caldas.
0: Eles estão subindo em algumas comunidades. A gente viu cair no último mês em relação, né, aos outros dados do Instituto de Segurança Pública, mas é um impacto que tem acontecido diariamente na vida da população. A Bárbara Cabral vai trazer pra gente um estudo específico do ISP em relação a isso, que foi divulgado hoje. Boa noite, Bárbara.
9: Boa noite, Fernanda. Boa noite, Sadoc, e a todos que nos acompanham. O Instituto de Segurança Pública divulgou nesta terça-feira um estudo inédito sobre roubos de veículos no estado do Rio. O jornalismo da Band noticia com frequência casos desse tipo. E de acordo com um estudo que mapeia os padrões de atuação da criminalidade e os locais em que essa mesma criminalidade mais atua, a maior parte dos carros e motos recuperados estavam em locais controlados ou próximos de áreas controladas por organizações criminosas. Em 2025, 80% das recuperações de veículos roubados aconteceram nos municípios do Rio de Janeiro, Duque de Caxias, São João de Meriti, Belfor Roxo e São Gonçalo. Na capital, 6 comunidades concentraram os maiores números de carros e motos roubados: o Chapadão, o Juramento, Pedreira, Manguinhos, Arará e Complexo da Maré. Eu volto com vocês.
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0: Maria Rita Nader, tem participação dos nossos ouvintes?
5: Isso mesmo, do Sérgio Almeida. Ele estava passando ali pela